Vejamos aqui, Filomeno coloca um ponto crucial também. Ao mesmo tempo que nós trabalhamos a nossa intimidade, nós somos convidados a ir ao encontro do outro. Joana de Ângeles diz que quem é solidário nunca será solitário. Uma das dificuldades do depressivo qual é? Isolamento. Exatamente porque ele está tão voltado para ele mesmo, para a ausência de um mundo perfeito que ele não gostaria de viver, de ter um mundo imperfeito, ele quer um mundo perfeito, ele se torna profundamente solitário e esquece a solidariedade. Fica curtindo o seu sofrimento junto com seus familiares, porque os familiares só acabam sofrendo junto com a pessoa depressiva nesse estado, e não se dispõe a se abrir para a vida dentro de si mesmo, para, como diz Filomeno, para praticar o sincero devotamento ao bem que lhe confira os títulos de amor e do trabalho. A pessoa não faz isso. Então, cada vez mais ela se encastela no próprio egoísmo. Por mais que paradoxal que seja a gente falar isso, não, mas a pessoa depressiva, ela cultiva egoísmo, rebeldia, orgulho, é exatamente isso. São sentimentos que a pessoa cultiva porque o mundo não é da forma como ela gostaria que fosse, esquecendo que nós estamos na vida para aceitar a vida como ela é, aceitar o mundo como ela é e trabalhar pela transformação do nosso mundo interior. E com a nossa transformação do nosso mundo interior, partirmos para a solidariedade. É o que preconiza a lei de amor, justiça e caridade. Não ficarmos encastelados na nossa incipiência, mas fazermos esforços para ir ao encontro do outro. Vejamos agora algumas orientações de Joana de Ângeles, também a respeito do tratamento da depressão e da obsessão. Joana, ela recomenda a prece terapia. A prece é uma lâmpada acesa no coração, clareando os escaninhos da alma, diz a mentora. A prece é aquela energia que nos renova, que nos recompõe espiritualmente. O que acontecerá quando nós estivermos numa situação de depressão e obsessão? Quando nós formos orar, o que é comum acontecer? Nós não conseguimos, muitas vezes, concatenar as ideias para orar. Por quê? Interessa para os espíritos obsessores de que nós oremos? Não interessa. Então ele vai vir com toda a força. Ideia dominadora sobre ideia dominada. Cabe a nós o quê, nesse momento? Fazer um esforço. Se nós estivermos sentindo... Porque tem gente que na hora de orar sente um sono enorme e dorme. Oremos em pé, mas oremos. Na hora que vai orar, o pensamento não concatena. Pega uma oração do Evangelho segundo o Espiritismo e lê em voz alta, buscando minimamente que seja sentir o que está escrito. Lê em voz alta. Não é ler maquinalmente como se fosse um papagaio achando que o Evangelho é um amuleto. Porque tem gente que acha que o Evangelho é um amuleto, né? Basta abrir o Evangelho, ler em voz alta, o espírito sai esbaforido com medo da leitura. Não é isso. É o esforço que nós estivermos fazendo para domar aquela influência, para dominar aquela influência. Em vez de nós nos deixarmos dominar, nós fazemos esforço, não para dominar o espírito, nós não vamos dominá-lo, mas para dominar a nossa própria mente. Então a prece é uma lâmpada acesa no coração.
Os espíritos que nos obsidiam não querem que a gente acenda essa lâmpada. Então vão fazer tudo o que for possível para que nós não oremos. Não sejamos vigilantes na hora da oração. Encarcerado na indumentária carnal, o espírito tem necessidade de comunhão com Deus através da prece, tanto quanto o corpo necessita de ar puro para prosseguir a jornada. Olha a imagem que Joana faz. Da mesma forma que o nosso corpo necessita de ar, o espírito necessita da oração para poder viver em equilíbrio. Então, é uma grande ferramenta de equilíbrio, fundamental que nós usemos. Mente em vibração frequente com outras mentes, em vibração produz nos centros pensantes de quem não está afeito ao cultivo das experiências psíquicas de ordem superior, lamentáveis processos de obsessão que lentamente se transformam em soezes e enfermidades que minam o organismo até ao aniquilamento. A oração é um instrumento que impede que isso aconteça. Por quê? Se o espírito está nessa frequência de mente a mente, nos dominando, a oração é um instrumento para superar essa dominação. Vivemos cercados na terra daqueles que nos precederam na grande jornada da desencarnação. Em razão disso, somos o que pensamos, permutando vibrações que se harmonizam com outras vibrações afins. Como é natural, graças às injunções do renascimento, o homem impelido à depressão ou ao exaltamento, vinculando seus pensamentos vulgares, compatíveis às circunstâncias do meio, situação e progresso. Assim, faz-se imprescindível o exercício da prece mental e habitual para fortalecer as fulgurações psíquicas que visitam o cérebro, constituindo a vida normal, propícia à propagação do pensamento excelso. Temos então a dominação do espírito sobre nós, no processo de obsessão, culminando com o estado depressivo. A oração, como diz Joana, ela é imprescindível nesse exercício da prece mental para que as fulgurações psíquicas que visitam o nosso cérebro, fortalecer as fulgurações psíquicas que visitam o cérebro. Da mesma forma que existem os espíritos inferiores tentando nos perturbar, existem os benfeitores tentando nos auxiliar. A prece nos liga aos benfeitores. Eles vão fazer todos os esforços para que nós oremos. A escolha entre não orar ou orar maquinalmente será nossa. Porque tem muitos que oram já pensando no que vai fazer depois, já deitando já para dormir. Isso não é oração. Dentro de uma visão espiritual profunda, não é oração. Oração é quando nós, seja numa oração decorada, seja numa oração lida, agora principalmente na oração pensada e sentida, nós conversamos com Deus verdadeiramente. Nós realmente entramos numa sintonia com Deus e, consequentemente, com os espíritos superiores, com o nosso anjo de guarda. Não é uma fórmula que espanta o espírito. Muitas vezes nós caímos na ilusão de achar que basta fazer algumas fórmulas e os espíritos são espantados. Tem gente que só abre o evangelho e deixa ele aberto na cabeceira da cama, como se o evangelho fosse um amuleto. Não, sai luz do evangelho e a luz do espírito sai espaforido. É pessoa que nunca leu uma obra de Filomeno, de André Luiz, para pensar nisso. Mas tem muita gente no movimento espírita que pensa isso. Tem gente que abre a Bíblia, o espírito abre o evangelho segundo o espiritismo. É um amuleto bonito, fácil, né? A gente põe na cabeceira da cama aberto, e aí a gente sai de braço dado com a pré,
e deixa o evangelho aberto na cabeceira da cama. Ele vai resolver todos os nossos problemas. Não é isso. Faz uma oração xoxa e acha que aquela oraçãozinha xoxa, que a gente faz pensando até outras coisas, vai resolver o nosso problema. Não é isso. O que a benfeitora coloca é que é necessário fortalecer as fulgurações psíquicas que visitam o nosso cérebro, constituindo a vida normal propícia à propagação do pensamento excelso. Então, a vinculação plena com Deus para trazer o pensamento divino para dentro de nós. Joana também diz: cultivo dos bons pensamentos através das leituras edificantes, dos diálogos que enriquece o ser interior, da fluidoterapia, passes, água fluidificada, desobsessão sem a sua presença. Vejamos vários recursos que ela diz aqui. Bons pensamentos, através de leituras edificantes. Tem muita gente que diz assim: ah, não, nem adianta. Para mim, leitura é só pegar o livro que vem um sono que... aí eu fecho o livro e durmo. Ou eu vou fazer outra coisa, porque se eu não for fazer outra coisa, eu durmo em cima do livro, de babá. E baba mesmo, em cima do livro. Por quê? Interessa para o espírito obsessor que ela esteja lúcida ao ler uma leitura edificante? Não, porque a leitura edificante vai fazer com que ela se afaste dele. Então ele fica ali abraçado com ela. Se a pessoa pudesse ver o que acontece nessas circunstâncias, o espírito abraça e impregna na pessoa, principalmente o cérebro, de energias deletérias. Cabe à pessoa um esforço redobrado para permanecer na leitura. Levanta, passa água na cara e fica lá lendo, lê em voz alta, se for necessário. Quantas vezes forem necessárias. É a mesma questão da oração. Quantas vezes forem necessárias. Diálogos que enriquecem o ser interior. Falar de coisas boas. A gente às vezes encontra amigos, parentes, só fala mal da vida dos outros, só fala coisa do governo, fala os crimes que aconteceram durante a semana. O que, que isso ajuda a nós mesmos? Nada. Então, diálogos que enriqueçam o ser interior. Nós lemos um livro, achamos interessante, vamos conversar com o nosso parceiro, a nossa parceira, o nosso amigo, os nossos entes queridos sobre aquilo. Conversar sobre situações edificantes que enriqueçam o ser interior. A fluidoterapia, o passe, entra naquilo que nós falamos. Não é passivamente que a gente toma passe. É proativamente, rogando realmente ajuda, porque nós estamos no movimento de autoajuda. Batei e abri-se-vos-á, disse Jesus, nós estudamos. Água fluidificada também ajuda. Ora, ou leva a água para o centro, ou mesmo em casa, ora pedindo que os benfeitores coloquem sobre aquela água medicamentos, fluidos que nos beneficiem. E desobsessão sem a presença. A benfeitora frisa aqui. Desobsessão é o nome da pessoa que é levada para a reunião mediúnica para possíveis atendimentos aos espíritos. Lembrando que qualquer atendimento aos espíritos desencarnados deve ser coadjuvado com a mudança do encarnado. Porque de nada adiantará a mudança dos desencarnados se não houver a mudança do encarnado, porque outros o substituirão. Vai ajudar os desencarnados que forem evangelizados, mas o próprio encarnado logo atrairá outros espíritos, e podem vir espíritos até pior do que o anterior. Então é necessário as duas coisas: a desobsessão e o trabalho interior de transformação. Sobretudo o cultivo das psicoterapias do amor, da prece, da caridade, da paciência e da resignação torna-se indispensáveis. Então vejamos, psicoterapias do amor.
nós falamos desde ontem de manhã sobre essa psicoterapia. Da prece, nesses moldes que acabamos de falar. Da caridade como consequência da lei de amor e de justiça, a prática da caridade real, que é fazer aos outros aquilo que gostaríamos que fosse feito a nós. Não simplesmente filantropia. Podemos até fazer filantropia, desde que seja verdadeiramente um processo de caridade, de doação incondicional de nós mesmos, de solidariedade. A paciência e a resignação. Resignação em relação a quê? Paciência nós já comentamos bastante. É um dos amigos lá do trio. Esforço continuado, paciência e perseverança. A resignação. Muita gente confunde resignação com acomodação aos problemas. Não, você precisa se conformar. Resignação é conformação? Não. O que é resignação? Resignação é uma aceitação profunda das coisas como elas são. Se existem dificuldades na nossa vida, são dificuldades que nós plantamos em algum momento. É necessário resignação para aceitá-las e gradualmente transformá-las. Sabendo que algumas dificuldades nós não vamos transformar até o final da vida. E talvez a gente vai trazer para a próxima existência e para a próxima, até que nós transformemos totalmente. Por isso a necessidade da resignação. Estamos concluindo o nosso seminário. E aí, relembrando aquilo que trabalhamos durante essas 12 horas. O amor, a mansidão e a humildade é o caminho para nos libertarmos da depressão e da obsessão. É fundamental realizar exercícios para sentir essas virtudes no coração, juntamente com as outras que nós comentamos aqui. Não basta saber que isso é importante para nós. É necessário sentir no coração. Realizar exercícios continuados, pacientes e perseverantes para sentir no coração. E aí é importantíssimo lembrar do convite que Jesus faz, né? Dois convites. Vinde a mim todos vós que estáis aflitos e sobrecarregados. E eu vos aliviarei. Tomai sobre vós o meu jugo e aprendei comigo que sou manso e humilde de coração. Encontrareis descanso para a vossa alma, porque suave é meu jugo e meu fardo é leve. Essas palavras de Jesus não são palavras bonitas para que nós achemos interessante, decoremos e não as usemos na nossa vida. São palavras belíssimas, profundamente alentadoras, mas como nós vimos, perfeitamente aplicáveis na nossa vida. São três convites: o convite do vinde a mim, o convite de tomar o jugo dele e o convite para aprender com ele, que ele nos faz aí nesses versículos, fundamentais para uma vida de equilíbrio, de paz, de harmonia. Que sejamos não apenas aqueles que ouvem e guardam aquilo que ouviram e não usem, mas principalmente aqueles que ouvem, internalizam, trabalhem para transformar a própria vida, para nos tornar relativamente iluminadores. Jesus é o nosso grande iluminador. Mas nós, como aprendizes dele, podemos já começar a iluminar o nosso caminho, nos auto-iluminando, e nos auto-iluminando já ir ao encontro do outro, que tem menos do que nós, para podermos também auxiliar na iluminação dos outros. Porque tudo que nós falamos não são ideias nossas. São ideias dos benfeitores espirituais que nos assistem. São ideias de espíritos como Joana de Ângeles, Filomeno de Miranda e outros, que nos assistem, que nos orientam, que nos ajudam
a nos iluminar. Eles já trabalham pela autoiluminação e auxiliam aqueles que se colocam como aprendizes a se iluminarem também. Nós podemos fazer o mesmo. Podemos, dentro da relatividade das nossas possibilidades, fazer o mesmo. Trabalhar pela nossa autoiluminação e, num movimento de gratidão a Jesus, a Deus, auxiliar aqueles que se acercam de nós a se iluminarem também. É perfeitamente possível que, ao cuidar das nossas limitações, ao trabalhar com as nossas limitações, nós possamos gradualmente superá-las e servir de exemplo e, principalmente, trabalharmos para que outras pessoas se acheguem dessa proposta e possam também se auto-iluminar.

0: Olá a todos, nosso boa noite, recebam o nosso abraço, que possamos estar nós todos em uníssono com a espiritualidade. Eu sou André Carlos, eu sou voluntário aqui na Web Rádio Amigo Espiritual e eu estou acompanhado também pelo Valdir e pela Janete. Casal de queridos amigos, nós somos estudantes na Associação Espírita José Ferreira de Moraes, que está vinculada à União Municipal Espírita de São Borja, a qual é a coordenação, né, da Web Rádio Amigos Espiritual. A todos, o nosso abraço, então, a você que está se conectando, a você que está chegando agora também, a alegria de podermos compartilhar do Evangelho no Lar, que é um momento que nós recarregamos, né, as nossas baterias espirituais para que a nossa semana ela possa ser uma semana cheia de prosperidade, luz, de autoencontro, que a nossa semana possa ser também de espiritualidade, para que a espiritualidade possa ter parte nos nossos dias. Então, nós três abraçamos você que está ingressando nessa sala do Evangelho no Lar, que não tem outra proposta senão incentivar o Evangelho no Lar, tanto do adulto quanto do infanto-juvenil. Por isso, a nossa proposta de apresentar um texto do Evangelho segundo o Espiritismo, e na sequência nós apresentamos também um texto adaptado para a linguagem infantil através de uma história. Queridos amigos, então, eu convido você que está no seu lar a deixar o seu comentário, a deixar a sua impressão, porque já já a gente vai ter uma interação contigo e a gente vai iniciar esse evangelho com uma prece. E para isso eu vou convidar a Janete para trazer para nós a harmonização desse encontro. Olá, Janete, é contigo.
1: Boa noite, amigos. Agradecidos que somos pelo nosso encontro. Todos já peguem sua aguinha, tá? Para acompanhar nosso evangelho. Um carinho imenso a todos aqueles. Então, vamos mentalizar Jesus, nosso Mestre. Senhor, ensina-nos a orar sem esquecer o trabalho, a dar sem olhar a quem, a servir sem perguntar até quando, a sofrer sem magoar, seja quem for, a progredir sem perder a simplicidade, a semear o bem sem pensar nos resultados, a desculpar sem condições, a marchar para a frente sem contar os obstáculos, a ver sem malícia, a escutar sem corromper os assuntos, a falar sem ferir, a compreender o próximo sem exigir entendimento, a respeitar o semelhante sem reclamar consideração, a dar o melhor de nós além da execução do próprio dever, sem cobrar taxas de reconhecimento. Fortalece em nós, Senhor, a paciência para com a dificuldade dos outros, assim como precisamos da paciência dos outros para as nossas dificuldades. Que a tua luz, Mestre, continue conosco a iluminar nossos corações e nossos lares. E aquele Senhor que todos neste momento precisam da tua proteção amiga, hoje e sempre. Que assim seja.
2: E assim seja.
0: Que assim seja. Então, a Janete vai trazer para nós a leitura do Evangelho segundo o Espiritismo, hoje no capítulo 11, o item 15, que fala ainda, né, a caridade para os criminosos, né? Se eu não me engano, deixa eu até abrir aqui
1: Isso
0: porque eu perdi.
1: é.
0: Isso, perdi.
1: A caridade para os criminosos. Hoje nós completamos então esse item. E começa assim: um homem está em perigo de morte. Para salvá-lo é preciso expor-se à própria vida. Mas é sabido que este homem é um malfeitor e que, se escapar, poderá cometer novos crimes. Deve-se, apesar disso, expor-se para salvá-lo? Esta é uma questão muito grave e que pode naturalmente apresentar-se ao espírito. Eu responderei segundo meu progresso moral, uma vez que se trata de saber se se deve se expor sua própria vida em favor de um malfeitor. O devotamento é cego, socorre-se a um inimigo. Deve-se, pois, socorrer também ao inimigo da sociedade, ou seja, ao malfeitor. Credes que é apenas da morte que se irá arrancar esse infeliz? Talvez seja de toda a sua vida passada, pois, imaginai, nestes rápidos instantes que se arrebatam seus últimos minutos de vida, o homem perdido volta-se sobre sua vida passada, ou melhor, ela se apresenta diante dele. Talvez a morte esteja chegando cego cedo demais para ele. A reencarnação poderá ser terrível. Lançai-vos, pois, homens, vós que a ciência espírita esclareceu. Lançai-vos, arrancai-o de sua condenação. Então, talvez esse homem que morreria insultando-vos irá atirar-se em vossos braços. Em todo caso, não é preciso que vós pergunteis se deveis ou não fazer isso. É preciso ir ao socorro dele, pois, salvando-o, obedecereis a esta voz do coração que vos diz: pode salvá-lo? Salva-o. Que assim seja.
0: Que assim uma seja, que linda mensagem,
1: né?
0: Verdade, Janete. E é a mensagem do Lamennais, né? Paris, Lamennais. 1860. Isso. E eu lembrei de uma história que eu escutei na internet, viu, gente? E eu achei bem interessante, eu acho que tem a ver com essa questão do malfeitor, né? Diz que um mestre estava tentando salvar um escorpião da água, que estava se afogando, né? E ele, quando chegava próximo ao escorpião, o escorpião tentava picar ele. Ele se afastava e tentava de novo, voltava a tentar tirar para salvar a vida do escorpião que estava se afogando. Aí diz que um discípulo se aproximou desse mestre e disse: mas mestre, por que que tu vai salvar o escorpião se ele vai te picar, ele vai te fazer um mal, né? Que é justamente a questão do que nós estamos vendo no evangelho de hoje. E daí diz que o mestre olhou serenamente pro discípulo e disse que o escorpião ia continuar tendo o instinto de atacar ele, de se defender através do ataque. Mas que ele não, também ia continuar tendo o instinto de salvar, seja quem for. Então, acho tão lindo essa... É claro, é uma história, não sei a fonte, gente, não tem como citar aqui, porque eu vi realmente nas redes sociais. Mas eu achei tão... Cabe muito bem, né, a esse tema que é salvar um malfeitor, porque no final o Lamennais fala assim, eu não sei se é assim o nome dele, né, mas eu estou pronunciando conforme eu estou lendo aqui. O Lamennais fala, né, que se pode salvar, a gente tem que escutar aquela voz do coração. Se pode salvar, salva-o. Eu acho que essa frase final, ela resume muito bem, eu acho que um dever íntimo das criaturas, né, para com a lei divina. Quando a gente compreende a lei divina através do Espiritismo, ou através de outras escolas, né, de religião, ou aquilo que nos abre os olhos às leis maiores da vida, a gente compreendendo, a gente sabe que existe uma força interior que nos conduz a fazer o bem, independente do que está acontecendo no exterior. E eu penso, queridos amigos, que isso é um entendimento que nós chegaremos. Talvez a gente não esteja ainda nessa faixa de entendimento, mas nós chegaremos a essa compreensão maior da vida através das experiências que Deus nos possibilita para a nossa evolução. Ah, pode ter certeza. Você que está aí me ouvindo, você vai ter condições de desenvolver essas virtudes. A gente tem a certeza para o Espiritismo que todos nós estamos em um exercício permanente das nossas virtudes. E isso é possível desenvolvendo, né, se não a virtude ainda, né, Valdir? A gente vai desenvolvendo um senso dessas virtudes e vai crescendo a ponto de um dia poder ter um comportamento parecido com esse mestre da história que eu contei para vocês e com, na verdade, a resposta desse espírito superior. Outra coisa que me chamou a atenção nessa mensagem do Lamennais é que ele começa falando assim: eu vou responder para você de acordo com o meu nível moral. Olha que interessante. Quer dizer que ele tem uma compreensão sobre essa pergunta. Mas a partir do momento que a gente vai expandindo, e ele também continua expandindo essa possibilidade de entendimento humano, a gente vai compreendendo com muito mais clareza as coisas. Isso é uma esperança, né, Valdir? Eu queria que tu trouxesse também as tuas impressões sobre essa história tão maravilhosa que o Evangelho nos traz essa noite.
2: É, com certeza, meus irmãos, essa passagem, ela traz para nós algumas provocações, né? Porque hoje nós vivemos numa sociedade em que a violência, ela nos envolve o tempo todo. Nas ruas, na mídia, né? Dentro, muitas vezes, até do nosso lar. Então, o estudo desse item do Evangelho provoca em nós as mais variadas reações. Se nós pensarmos um pouco, quando nós tratamos do perdão no âmbito das pessoas que conhecemos, nossos amigos, né? As pessoas que nós convivemos, muitas vezes se torna algo difícil, né? De perdoar até os de casa, né? Imagina quando nós vamos estender esse sentimento para um criminoso. Mas quando nós começamos a compreender, pensar no perdão e na caridade para com os criminosos, muitas vezes nós nos perguntamos, né? Mas perdoar um criminoso para quê, né? Quando nós encontramos criaturas assim, nós mesmos agimos assim. Podemos ter certeza que é um alerta de Jesus para nós, esse grande, né, terapeuta da humanidade. Então, esse problema fica difícil, André, de resolver ou de praticar esse perdão, quando a ideia da imortalidade da alma ainda não está fixada em nossos espíritos. Quando nós começamos a observar as criaturas sob o ponto de vista da reencarnação, da imortalidade da alma, podemos, com um pouco de estudo e vontade, começar a entender essas criaturas que cruzam a nossa vida, né? E mais, né? Podemos começar a entender o porquê de sermos caridosos para com eles. Ensaiando, então, os primeiros passos rumo a esse perdão verdadeiro. Porque nós sabemos que a morte física, né, ela não elimina essas criaturas de perto de nós. Porque sendo o nosso planeta Terra um mundo de provas e expiações, esses espíritos da terceira ordem que o habitam, imperfeitos, criminosos, como nós já fomos, eles estão aí conosco. Então a morte não nos afasta completamente deles. O que nós devemos fazer, nem que seja... né? A prece, uma oração por eles. E, como dos lamenais, né? É tão difícil chegar conforme a moralidade, né? Se puder salvar, salva-o, né? É rumo a esse nível de entendimento que nós precisamos, né, caminhar. Porque a compreensão da reencarnação nos mostra muitas vezes o porquê de toda essa situação que estamos vivenciando. Quando nós, esses espíritos imortais que somos, compreendermos a reencarnação como uma oportunidade de avanço, de progresso, né? Talvez o socorro àquela criatura que ali está seja para nós também uma oportunidade de evolução e de redenção. Porque quem pode dizer que nós também já não cometemos crimes? E o que poderá dizer, o que poderemos assim, refletir, meus irmãos? O que esse gesto poderá significar para essa criatura, né? Quem sabe pode até significar o início de uma transformação. Isso, né, esse desígnio pertence a Deus, né? Mas nós temos, como cristãos, fazer a nossa parte. Não é fácil, não é fácil. Estamos exercitando o perdão e, com certeza, aos poucos nós iremos desenvolvendo esse amor também para com os criminosos, na compreensão de que somos todos criaturas, né? Filhos do mesmo pai, passando todo pelo mesmo drama, dificuldades de evolução, de entendimento das leis, pela faixa da ignorância, até atingirmos, né, a luz da compreensão dessas leis divinas que nós estamos agora recém engatinhando.
0: É verdade, Valdir. Eu estava pensando aqui durante a tua fala, que Jesus também aponta o caminho, né, da compaixão, né? Porque a partir do momento que a gente entende que aquela pessoa que está errando, ela vai colher as consequências daquilo que está fazendo, cabe-nos ter, né, compaixão e, de alguma forma, rogar a Deus para que essa criatura possa realmente compreender o quanto antes a lei maior da vida, para que possa minimizar os próprios sofrimentos. E se hoje nós colhemos de alguma forma alguns sofrimentos, e eu não sei você, viu, que está me escutando aí, mas a gente colhe, sim, durante as nossas reencarnações, alguns desafios mais agudos, mais acentuados, é porque é chegada a hora, a gente percebe que é chegada a hora desse tratamento espiritual do que antes para nós era natural e hoje não é mais tão natural, né? A gente já começa a pensar, a refletir e ter melhores decisões. Então nós agradecemos ao Criador por essa consciência que nos é aberta a cada uma das nossas experiências e que a gente possa ter cada vez mais. Não é dó, tá, gente? Não estou falando a palavra dó do criminoso, porque isso não vai gerar nada, não vai trazer nada, mas sim compaixão, entendendo que essa criatura vai colher um sofrimento no futuro que vai, com certeza, de alguma forma, reeducá-la no caminho da transformação íntima, né, que todos nós aceitamos e no curso das nossas existências. Janete, eu sei que tem história aí. Que história preparaste para nós hoje?
1: Oi, amigos. Comentando o livro Conte Mais, o volume 3, que hoje está fazendo 19 anos dessa atividade. E hoje eu trago a história do seu Cirilo. Por um quilo de feijão. Cirilo era um senhor pobre e muito bondoso. Pela manhã de domingo, estava ele em frente à sua modesta casinha quando avistou uma mulher que vinha mendigando de porta em porta. Automaticamente, levantou a mão do bolso a procurar uma moeda para dar à mendiga. Lembrou-se, então, com tristeza de que, estando o mês a findar, nada mais restava no seu minguado salário. Cirilo olhou novamente para a mulher que, a pouco, se aproximava. Parecia cansada e doente. Tomou, então, uma resolução. Entrou em casa e disse à esposa: Maria, prepare um auxílio em mantimentos para darmos à senhora que está à porta. Pode ser mesmo um quilo de feijão. Dona Maria, porém, explicou: mas nós temos tão pouco feijão, uns 2 quilos apenas. Pois dê esse pouco, tornou Cirilo com insistência. Tire a metade e dê à pobre mulher, que tem mais necessidade do que nós. Na próxima semana, havemos de colher nosso feijão, que dará para o consumo durante alguns meses. Depois, havemos de nos arranjar de qualquer forma. Dona Maria não respondeu. Preparou o pacote e o entregou à pedinte que agradecia. Pediu àquele lar as bênçãos do céu. O bom Cirilo ficou satisfeito, mas notou no rosto da esposa uma sombra de preocupação. Batendo-lhe no ombro, amistosamente, e coçou-o. Lembra-te, mulher, do velho ditado: a quem dá um de boa vontade pela porta da sala, Deus retribui 10 pela porta da cozinha. Dona Maria sorriu conformada e foi continuar suas lidas domésticas, não dando mais importância ao caso. À tarde do mesmo dia, esquecido do incidente, Cirilo e sua esposa conversavam com algumas vizinhas costumeiras de quase todos os domingos. Quando bateram à porta, era um moço robusto que trazia nas costas um grande volume cujo peso fazia vergar. O patrão enviou-lhe este presente, disse, entrando e colocando no chão o pesado volume. De que se trata? Perguntou Cirilo, intrigado. é um saco de feijão que seu irmão lhe mandou. Foi a surpreendente resposta. E o moço passou a contar que, voltando, o patrão da roça passara pela sua plantação de cirilo e vira que ela estava muito escassa. Como tinha feito uma boa colheita de cereais, resolveu mandar para o irmão um pouco do muito que colhera. Cirilo acompanhou o homem ao interior da casa, passou pela sua mulher e trocou um olhar expressivo. A quem dá um de boa vontade, pela porta da sala, refletiu, admirando com o feliz acontecimento. Ao regressar à sala, ainda impressionado com o estranho fato, disse-lhe a esposa, a meia voz, é mesmo, pela porta da sala e 60-1. Cirilo sorriu também, compreensivo, depois muito alegre. Continuou a conversar com os visitantes.
0: E é isso, Janete. A história de hoje, então, nos ajuda a compreender mais essa questão?
1: A história de hoje. É realmente da decoração, né, a Deus, que nos retribuirá de uma maneira ou de outra, né? Dividir o pouco que temos.
0: É verdade, Janete. A gente desconhece os mecanismos também que há no plano espiritual, né? Para que as coisas elas se encaixem, que elas estejam... Às vezes a gente acha, meu Deus, mas surgiu uma provisão do nada. Do nada, entre aspas, esse nada, para o espírita não existe, né? Porque a gente sabe que há também uma influência espiritual, que há um acompanhamento dos bons espíritos na nossa jornada. Não só nas coisas materiais, né? A gente está falando aqui mais por causa da história, das coisas materiais, mas em tudo, né? Eu penso que nas lições, as lições certas, elas aparecem quando a gente está pronto para recebê-las. E isso traz uma esperança para que a gente também possa, de alguma forma, fazer bom uso do nosso tempo e das coisas que a gente pode fazer, né? Para ter esse compartilhamento. Pode falar, Jeanette.
1: Eu me lembrei agora de um pequeno acontecimento que aconteceu conosco há um ano, no início da pandemia foi. Era um domingo, já tarde da noite, e também quase fim de mês, assim. E a gente, né, compra aquilo que a gente precisa, né? E aí chegou um senhor com um menino na garupa da bicicleta pedindo alimento. Ele não queria nada, ele queria alimento, pois devido à situação não tinha. E eu me lembrei, aí eu olhei para o Valdir, não tinha nenhum pacote fechado. Dos pacotes que a gente tinha, era um pouco de cada coisa. Aí eu lembrei do leite. Aí peguei um meio pacote de massa, assim, que a gente tinha, e mais o leite, né, porque eu vi o menino, e fizemos um pacotinho ali. Aí o Valdir foi na geladeira, pegou também um pedaço de carne, montamos ali. E eu lembrei, na hora que entregamos para ele, lembrei que eu tinha feito um bolo. Aí corri e trouxe um pedaço de bolo para o menino. Pobrezinho, ele comeu, sabe, o bolo assim, ó, e não conseguia engolir. Eu acho que estava sem alimento todo dia, não sabemos direito. Aí corremos com o Valdir, aí alcançamos uma garrafinha de água. A gratidão desse senhor, sabe? Ele disse assim, ó, eu sou trabalhador, só que no momento estamos passando por essa dificuldade. Eu lembrei desse fato que aconteceu conosco.
0: É isso, Janete, nos sensibiliza, né? E a gente também lembra de quantos precisaram durante a pandemia, né, desses recursos que a gente pôde, né, de alguma forma contribuir. Valdir, e aí? Tem algum comentário sobre essa história, querido amigo?
2: Eu acho que a Janete ilustrou muito bem, né? E a gente...
0: É isso.
2: A gente também... Nós percebemos as nossas atividades na Casa Espírita, na ação social que nós realizamos no sábado, servindo almoço para as pessoas, né? E quando sobrava os alimentos, né, a equipe saía distribuindo nas praças, nas vilas, a necessidade, a dificuldade das criaturas, e principalmente, né, a fome que está bem ao nosso lado e que muitas vezes nós fingimos não perceber, né, André? Ainda mais numa época como essa, em que as coisas estão tão caras, desemprego, dificuldade, né? Mas é o nosso coração que tem que falar mais alto, né? É sempre nos perguntar o que faria Jesus se estivesse nessa situação, né? É muito bela. A história que a Juliette contou ilustra muito bem.
0: É verdade. Eu quero convidar você a deixar seu comentário sobre essas
2: histórias. Está sem som, André.
1: Está sem som, André.
0: Opa, caiu meu áudio, né?
1: Agora estou me ouvindo. Isso, sim.
0: Perdão, gente. Eu falando aqui, mas eu acho que a síntese do que eu estava falando é que agora eu quero abraçar você, né? Você que está acompanhando esse Evangelho no Lar, como a Jeanne Claire, que é aqui da nossa Casa Espírita também, e acompanha assiduamente esse Evangelho no Lar, trazendo também os seus comentários. Um abraço a você, querida, sua família. Também a Juscelia Rodrigues, que está conosco. A Marcinha, querida, trabalhadora também do centro. A Giselda Birk, um abraço para você, querida. José Vandenir Madeira. E a Carolina Fernandes, que está trazendo seu boa noite lá de Alegrete também. Tá Suza, trazendo seu boa noite lá de Santo Antônio. O Bento, olha o Severino. Severino lá de Sergipe, nosso querido amigo Sergipano. A Cris também está.
1: Ele estava no programa da manhã hoje.
0: Isso, o Severino está com a gente sempre, né, querido amigo? Receba um abraço. Estou com saudade de papear contigo, viu? Mas a gente já vai se ajeitando aí para poder fazer algum trabalho juntos, né, virtualmente. Está comentando aqui o Severino, que está em Aracaju, né? A Cris também, lá de Curitiba, querida amiga paranaense, que está comentando conosco aqui. Cumprimentou o Severino também, a Cris. Roberto Oliveira, a Vânia Souza conosco também. A Valda querida, olha só, um abraço a você, Valda. Muita alegria na tua caminhada. Que esse evangelho possa iluminar, né, o teu lar, da tua família também, viu, querida amiga? Muita luz a você que está lá em Pernambuco. A Denilza Bezerra também traz o seu boa noite, né? E eu vou achar aqui, acho que agora eu estou procurando aqui, gente, os comentários agora, que eu acho que já saudei. Não, a Larissa está conosco também. A Larissa, aqui de São Borja, ela traz um boa noite, gratidão por mais o Evangelho no Lar. A dona Nilda também está manifestando essa alegria na alma e no coração. Olha que alegria, show de bola, viu? Um abraço a você, querida amiga e vizinha aqui também, pertinho aqui de casa. O Bento, Severino Bento, traz para nós o primeiro comentário da noite, então. Por isso que devemos tratar todos de maneira diferente, mas com prudência. Ele falava sobre a questão dos criminosos, né? A gente precisa, não pode se pôr em perigo, né, Severino? Jamais. Então é tão importante que a gente tenha prudência. A gente compreende o espírito que está num estágio ainda de erro, de equívoco, mas a gente não aprova o erro e o equívoco, e a gente tem que se cuidar também para não ser prejudicado. Então, não tem uma coisa a ver com a outra, né, querido amigo? Tu fala aí da prudência, ilustrando essa questão que envolve a nossa... para a gente se precaver, para não ser prejudicado também, né? Não, a gente pode ser bom sem ser bobo, né? Jamais. E a Célia traz para nós aqui também o seu boa noite, a Célia Braga. Comenta aí, Célia. Ah, a Célia está sempre com a gente. Eu ia perguntar qual é a cidade. Agora que eu reconheci a imagem da Célia, que está também com muita frequência no programa Pro Dia Não Ser Feliz, bom dia mesmo da manhã, né? Vamos ver mais um comentário da Adenilza Bezerra que traz. Nossa, muito linda a história. Lembro da minha mãe quando eu era criança e chegava alguém pedindo ajuda. E geralmente tínhamos pouco. Mas ela dava ainda que fosse a metade. E eu fui às lágrimas. Olha só, Adenilza. E é realmente, né? A gente se emociona porque quando a gente lembra daquele evangelho vivo que está na nossa casa aí, o exemplo da mãe, do pai, do filho também, de todos que estão ao nosso redor, aquece o nosso coração, né? Então, com certeza eu estou, junto contigo, eu estou sentindo, né, essa tua alegria com essa lembrança tão maravilhosa. E se a gente se alimenta dessas boas impressões e boas energias, a gente é convidado a se integrar em alguma ação social, a se integrar alguma assistência que seja possível dentro ou fora da casa espírita, que nos possibilite cada vez mais vivenciar essas emoções positivas, né? A gente se alimenta, o espírito se alimenta desse bem que se dá quando a Denilza comenta aqui em relação à história que a Janete trouxe para nós do alimento que foi doado, né? E a gente realmente sente, né? Esse bem fluir, a gente sente que a nossa vida tem um propósito e isso nos torna mais felizes, né? Eu até o Evangelho segundo, eu lembrei de uma passagem do Evangelho segundo o Espiritismo que diz que a felicidade verdadeira é promover a felicidade dos outros. Então nós podemos de alguma forma sentir essa felicidade de uma forma antecipada, mesmo que ainda não integral, porque nós não podemos, né? Nós estamos num planeta.
2: Ficou sem som de novo, André.
0: Desculpa, gente. Voltei, né? Voltei. Eu tô com o áudio com problema aqui, viu, gente? Mas assim, eu estava falando que nós não podemos desfrutar ainda da felicidade perfeita, porque nós não temos nenhum planeta e nenhum corpo, nenhuma estrutura físico-moral que possibilite a gente ter a felicidade plena. Mas nos momentos que nos doamos, nós sentimos. Você pode sentir também. E o convite é esse, que a gente possa ingressar em qualquer que seja do serviço voluntário, seja ele virtual, seja escutando alguém pelo WhatsApp, seja presencial. Hoje estão se quebrando as barreiras, né, para que a gente possa, de alguma forma, se doar. E, com certeza, sentimos esse bem em nós. Nós temos aqui um último comentário que vamos trazer agora. E já nos encaminhando para a finalização desse encontro, a Nini Carvalho traz para nós, ó. Se tivermos essa oportunidade de salvamento, devemos fazê-la. Pois, se essa oportunidade acontecer, é porque também já fomos salvos em alguma situação. Nossa, muito bom os comentários.
2: É.
0: Porque, pensa aí você, quando

0: compreender que nos é dado os recursos, aqueles necessários para o nosso crescimento, e o recurso jamais faltará, né? O recurso, ele chega. Então, a nossa gratidão a todos os comentários, a todas as pessoas. Olha só, o Roberto trazendo aqui que mora lá em Campinas. Então, temos um paulista, querido amigo. Receba o nosso abraço aí. E a todos que estão em Campinas também. E Andréia, olha só, trazendo uma boa noite aqui. Boa noite a você também, Andréia. Saudade de ter essa interação maravilhosa com todos. Eu deixo o meu abraço, a minha alegria, e que essa semana seja uma semana cheia de esperança e de paz. E eu passo agora para o nosso irmão Valdir, que vai encerrar o nosso encontro do Evangelho no Lar com a prece.
1: Meus irmãos, então, nesse momento, vamos fazer a nossa oração. Glória a Deus nas alturas, paz aos homens na terra. Jesus, bom e amado Mestre, sustenta os teus humildes irmãos pecadores nas lutas redentoras deste mundo. Anjo bendito do Senhor, abre para nós os teus compassivos braços, abriga-nos do mal, levanta os nossos espíritos à majestade do teu reino e infunde em todos os nossos sentidos a luz do teu imenso amor. Jesus, pelo teu sublime sacrifício, pelo teu martírio na cruz, dá a esses que se acham ligados ao pesado fardo da matéria orientação perfeita do caminho da virtude, único pelo qual poderemos te encontrar. Jesus, paz a eles, misericórdia aos nossos inimigos, e recebe em teu seio bendito a prece dos últimos dos teus servos. Bendita estrela, farol das imortais falanges, purifica-nos com teus raios divinos, lava-nos de todas as culpas e atrai-nos para junto do teu seio, santuário bendito de todos os amores. Que o mundo, com seus erros, paixões e ódios, alastra o caminho de espinhos, escurecendo o nosso horizonte com as trevas do pecado. Rebrilha mais com a tua misericórdia, para que, seguros e apoiados no teu evangelho, possamos trilhar e vencer as dificuldades do caminho e chegarmos às moradas do teu reino. Amiga estrela, farol dos pecadores e dos justos, abre o teu seio divino e receba a nossa súplica, ó Senhor, pela humanidade inteira. Que assim seja, Senhor.
0: Que assim seja, nosso abraço. E até o próximo domingo, às 21 horas, se Deus quiser. Tchau, tchau, gente.
2: Tchau, gente.
1: Boa noite a todos.
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0: Muito boa noite. Deixa eu colocar aqui na tela. Deixa eu tirar essa daqui. Muito boa noite, gente. Que correria de segunda-feira, mas é muito bom. Boa noite, seu Jorge Larrá.
1: Olá, divina, muito boa noite para você. A mulher belo elogiado, rapaz. Boa
0: Não tá
1: noite,
0: te ouvindo.
1: divina.
0: Coloca aí que você vai falar de novo para ela, que ela não estava te ouvindo. Você vai fazer um elogio, agora faz de novo, vai.
1: Boa noite, divina, a mulher do cabelo elogiado na live de sábado. Boa
0: Domingo.
1: noite para você. Boa noite, Rubens.
0: Boa.
1: Boa noite para todos os nossos queridos amigos, os nossos heróis da resistência, que estão previstos de ficar até às 11 horas da noite pelo horário de Brasília e na Europa durante a madrugada para participar de mais um programa da Web Rádio Fraternidade, a emissora do bem na internet, ajudando a construir um mundo melhor.
0: Sou boa noite, Divina. Divina tem uma reunião agora mesmo, mas ela já, eu já ia anunciar que ela não ia estar com a gente, mas ela veio aqui, ó.
2: É lógico, né? Tem que vir participar, tem que ajudar. É, você tá empolgada, hein?
0: O Jorge
2: Você tá empolgado hoje, viu?
0: tá... Eu não consegui nem colocar a tela de fundo aqui ainda, ó.
2: Então, pois é, hoje tá vendo, não tive tempo de arrumar, só amarrei meu cabelo aqui.
0: É bom, é assim, viu, gente?
2: É isso mesmo. Boa noite a todos. Que Jesus possa envolver esse momento tão belo, maravilhoso, né? Cheio de muitos conhecimentos aí pelo São Jorge.
0: É muita energia boa, né,
2: Muita
0: Divina?
2: energia boa, né, gente?
0: Depois das portas do céu de ontem, tá todo mundo falando aqui. Eu não dei conta nem de responder as mensagens chegaram aqui ainda, viu, seu Jorge?
2: Que bacana, né? Bom demais, né?
0: Então, assim, foi muito bacana, assim, foi
1: Que
0: muito
1: legal.
0: gostoso mesmo. E deixa eu ver se dá certo aqui, se o Rubens consegue mudar aqui o fundo. Bom, não deu certo ainda não, mas vamos lá. Vamos começar o nosso programa fazendo aquela prece, né? Convidando a todo mundo para que a gente possa elevar o nosso pensamento até Jesus, agradecendo a Ele a oportunidade que a gente tem de ser um instrumento, de ser uma ponte para poder compartilhar o conhecimento trazido por ele há mais de 2.000 anos, reforçado e também muito esclarecido com o advento dessa mensagem do Consolador prometido, que o nosso querido Jorge possa ser o teu instrumento, Senhor. Que cada palavra que ele disser possa estar impregnada da tua energia de amor, esclarecendo e consolando os corações que nos acompanham nesse singelo trabalho. E é sob a tua proteção, Senhor, sob o teu amparo, que nós vamos iniciar essa nossa pequenina tarefa. Que assim seja. Então, Jorge, eu queria, antes de você trazer o esclarecimento, a mensagem de abertura, eu queria te convidar para a gente ouvir juntos esse poema da Sâmia aqui, que a gente usou hoje de manhã no momento de prece, né? E eu achei ele muito lindo. Então, eu queria convidar você e todo mundo para a gente assistir juntos.
3: Joga fora aquela raiva, a palavra engasgada, a inveja disfarçada que não te acrescenta nada. A cobrança, a vigilância, a exigência que esmaga, que maltrata quem tu amas, desilude, morde, afasta. Joga fora a arrogância de querer ser sempre a certa, essa superioridade que te empurra à solidão. Joga fora a aparência, esse lixo que te cega. Joga fora o peso morto que te enfada o coração. Reconhece os teus enganos e certezas iludidas. Desmascara teus temores disfarçados de agressão. Recomeça de outro jeito, leve, livre de mentiras, atraindo horizontes que te aqueçam o coração.
0: Olha só que legal essa reflexão, né? Vamos jogar fora. Olha só, esse conteúdo você pode assistir, pode ter acesso a essa reflexão da Sâmia em sagadasalmas.com.br. Aí tem um linkzinho lá do YouTube, você clica e você assiste esse vídeo e tem acesso a outros lindos poemas. Então, Jorge, o que, que a gente fala hoje?
1: Vamos falar sobre o poema Joga Fora.
0: Nós combinamos, mas eu tinha pensado nisso.
1: É, na verdade, o que, que acontece conosco? Nós somos almas que já estamos há muito tempo vivendo nas mesmas condições espirituais. Nós estamos há muitos e muitos séculos e até milênios convivendo com as mesmas imperfeições sem fazer o esforço para a nossa mudança em termos definitivos na questão da nossa transformação. Nós traduzimos as nossas imperfeições como virtude. Não, mas tem que cobrar, tem que exigir. E nós travestimos aquilo que é defeito como se isso fosse algo correto. E a gente tem uma espécie de inveja disfarçada quando a gente diz que a pessoa é, ela conseguiu isso, mas ela é cheia de defeito também. Então, no fundo, a gente não consegue se alegrar com a alegria dos outros. Nós não conseguimos, nós às vezes somos muito capazes de nos entristecer com a tristeza dos outros, mas temos dificuldade de nos alegrarmos quando os outros se alegram. É um exercício de desprendimento celebrar as coisas certas que acontecem na vida semelhante. Isso, na verdade, é a inveja disfarçada. É o nosso egoísmo escondido por trás da inveja, impedindo que nós consigamos sentir alegria quando alguém consegue algo que nós ainda não conseguimos. Quando a doutrina espírita nos visita, nos ensinando que somos almas imortais e que aquilo que hoje não temos em termos morais, teremos amanhã, que as virtudes que os outros possuem, nós também podemos ter, que as vitórias que as pessoas têm, nós também podemos ter, que o lar alinhado que o outro tem, nós também podemos ter. Basta que nos esforcemos para isso e para que não conspiremos contra a felicidade dos outros, nós estamos a caminho para conseguir fazer a mudança das nossas almas. É preciso que nós tenhamos essa capacidade de perceber quando que nós já estamos cristalizados em determinadas condutas. Nós somos tão ardilosos em termos espirituais que nós, quando percebemos que temos muita dificuldade de abandonar uma determinada imperfeição, nós cobrimos essa imperfeição com uma camada do verniz social para que pareça virtude. Ah, eu sou muito rígida. Ah, eu sou muito... Na verdade, o que eu estou dizendo por trás disso é que eu não consigo ser uma pessoa que relaxa, que abre mão, que aceita ceder, que renuncia às coisas. O nosso papel, portanto, durante a existência, é fazer a análise do que está vivendo dentro de nós, de maneira que nós nem mesmo percebemos, mas que são expressões das nossas imperfeições morais. Está passando da hora de nós jogarmos fora aquilo que possuímos dentro de nós e que nos impede de ser felizes. Porque só existe uma forma de nós nos aproximarmos do bem. Não existem duas. Só tem uma forma de nos aproximarmos do bem. É nos afastando do mal. Muitas vezes queremos ser almas resolvidas, aproximando-nos do bem sem nos afastarmos do mal. É impossível fazer um movimento na direção da luz sem abandonar a sombra que existe dentro de nós ainda. Portanto, é mais do que na hora de nós fazermos aquilo que o poema nos pede para fazer. Joga fora, abandona de ti o que tu já descobriste e faz uma nova história, caminhando na direção de ser mais leve, sem mentiras e com capacidade de ser bem mais feliz.
0: Muito bem, Jorge, Alahá, ouvintes que estão nos acompanhando aqui no programa Pinga Fogo, eu queria agradecer a toda a rede de parceiros que soma conosco, né? Está aqui a FEB TV, a Rede Amigo Espírita, a TV 7, a Web Rádio Amigo Espiritual, Espiritismo.net, Portal da Luz, TV Cecal, a Ede Luz e o IDEAC. Nossa gratidão a todos vocês que somam conosco nessa proposta de espalhar esse programa, esse momento de esclarecimento à luz da doutrina espírita. Edição número 69 do nosso programa Pinga Fogo, 23 de agosto de 2021. Eu já vou pedir a Divina para trazer a primeira pergunta, que é boa, viu, Jorge?
1: Eu achei que era 59, olha. A gente vai para 70 já, né?
0: Já vamos para o próximo, é 70. Eu já estava fazendo planos para o 100. Eu acho que o 100 vai ser o Corujão, tá?
1: Já pensou?
0: Mas vamos fazer uma coisa diferente, vamos trazer música, poema, vamos fazer uma coisa muito bacana.
1: Eu te digo quem trazer.
0: Tá certo. Tá bom. Vamos lá, Divina, faz a pergunta.
2: É isso aí, vamos jogar fora, né, gente? E a pergunta, a primeira pergunta é do Aloísio Júnior, da cidade de Santos, São Paulo. Ele diz que está lendo o livro Céu e Inferno, de Kardec, mais precisamente na segunda parte, onde há entrevistas com pessoas recém-desencarnadas. E ocorreu alguma dúvida. Ele falou o seguinte: o espírito é imortal, ele está afirmando, vive inúmeras vidas. Por que sempre que há comunicação dos espíritos, eles se referem à última encarnação, à última existência? Falam da sua última família, do seu último emprego, enfim, como se só houvesse tido aquela última vida. Exemplo, André Luiz, quando ele desencarna, por que ele assume o papel do médico? E suas existências anteriores, suas famílias anteriores, no meu pensamento, quando pessoas desencarnassem, elas deveriam voltar a ser espíritos que sempre foram antes da reencarnação. Não sei se foi claro.
1: Foi muito claro.
0: Você, vamos lá.
1: É um raciocínio bastante razoável, sim. É razoável. Ora, se eu já vivi várias existências, qual é o razoável? É que quando eu me desembarasse do corpo, eu volte a ter a memória, pelo menos, não vou dizer total, mas pelo menos mais elástica, daquilo que eu já vivi. Mas o que que acontece? Quando nós encarnamos na Terra, nós passamos por um período de gestação no qual, progressivamente, durante o processo da embriogênese, o espírito vai como que se enraizando no corpo e vai promovendo um processo de apagamento progressivo das suas lembranças, da sua memória. E esse fenômeno vai produzindo em nós um processo no qual a gente vai como que morrendo para o mundo espiritual e nascendo para o mundo físico. Quando nós renascemos entre os homens, nós renascemos sem lembranças do mundo espiritual. Tem uma compreensão. Alguns não, até durante a infância tem algumas lembranças, depois vai apagando, acaba. Chega na idade adulta, não lembra mais. Não tem mais aquela leitura do mundo espiritual. É claro que tem as exceções, pessoas que lembram, pessoas que recordam das suas últimas existências, pessoas que são médiuns e que sonham com seu passado, pessoas que trazem nítidas lembranças. Não, morava na casa tal, meu nome era tal, e chega lá e encontra ainda a família. Lógico que tem, mas são exceções. A maior parte de nós desencarna, reencarna, esquece o passado. E aí você vive durante um período bastante longo um condicionamento mental no qual você diz a si mesmo: eu sou João, eu sou João, eu sou João. Na falta de uma palavra mais exata, vou usar uma palavra imprecisa. Nós promovemos um processo de auto-hipnose em nós para dizer: eu sou o que eu vejo. Eu sou isso, eu sou o corpo, eu sou o corpo, eu sou o corpo. Então, durante 70, 80 anos, o espírito fica se retornando a esse mesmo pensamento, repetindo isso na cabeça dele. Então, quando essa entidade volta para o mundo espiritual, ela está mais do que condicionada a considerar que a existência corporal é somente a última. E não é só isso. A própria volta para o mundo espiritual é cheia de surpresas. Não deveria ser, porque a gente já veio de lá outras vezes. Mas a gente volta para o mundo espiritual como se fosse a primeira vez, assustado com tudo. Meu Deus, olha só, o esquecimento do passado é muito severo em função da densidade do corpo que a gente utiliza na Terra. Nos mundos mais elevados, o corpo é menos grosseiro, então as lembranças ficam mais nítidas. O esquecimento do passado não é tão intenso, as recordações ficam bem mais afloradas. E o espírito, portanto, não perde a compreensão durante o seu processo reencarnatório, conforme assevera Kardec no livro O Evangelho Segundo o Espiritismo, quando trata das características dos mundos superiores. E você citou André Luiz no livro Nosso Lar. É verdade, André Luiz. Ele realmente só fala dele como médico, né? Ele não lembra das outras encarnações. Mas ninguém ali também lembra. Não é só ele. Os outros personagens também vivem o mesmo drama, de recordarem a última existência. E você vai achar no livro um personagem chamado Dona Laura, que vai reencarnar com o seu marido Ricardo, que já estava reencarnado, estava reencarnando, e ela está se preparando para o processo reencarnatório e para que ela possa fazer uma apropriação mais exata do que ela precisa fazer e dos tropeços que ela não pode cometer de novo, ela está lá, e você pode achar isso no livro, ela está passando por sessões espirituais para despertar a memória adormecida, como se ela pudesse resgatar os arquivos que estão sepultados na memória, abrir aquelas existências anteriores, trazendo para o consciente as coisas que ela fez, para que ela consiga ter mais êxito na encarnação que ela vai passar. Isso não é uma condição para todos os espíritos, mas no caso específico de Dona Laura, ela está sendo trabalhada para recordar 300 anos. É só 300 mesmo, não foi 3 mil. Ela só está lembrando 300. Dá o quê? Umas duas, três encarnações, sei lá. Não está puxando muito para trás. Então, mesmo o trabalho terapêutico feito pelos espíritos não alarga a memória a milênios. Isso fica tudo no subconsciente, sepultado no inconsciente de cada um de nós. Ela vai lembrar só 300 anos para poder voltar ao mundo físico. Então, respondendo sua pergunta, é verdade. A tendência é lembrar só da última pelos condicionamentos rigorosos que o corpo físico imprime sobre o espírito e o processo de autoconvencimento que nós exercemos sobre nós próprios durante os vários anos que ficamos na carne. E a gente desencarna, portanto, sem lembrar o passado e achando que a nossa cara é essa daqui. A gente tem muito a tendência de se apresentar no mundo espiritual com o rosto, com a forma física da última existência corporal, evidentemente com as devidas exceções, como o caso de Emmanuel, que gosta de aparecer com a forma que ele teve como o senador, Públio Lentulus, e no encontro de Jesus no Monte Tabor, no capítulo 17 de Mateus, Jesus se encontra com Moisés e Elias. Ué, não deveria ser com Moisés e João Batista? Mas essa entidade preferiu ser Eliahu Hanavi, o profeta Elias, do que ser efetivamente João o Batista, para validar ainda mais a missão de Jesus.
0: Bacana, Jorge, ouvintes, internautas, esse é o nosso Pinga Fogo, edição número 69. Ô Jorge, a Sandra Maria Rabelo está acompanhando a gente e ela tem uma dúvida. Qual a visão espírita da ação de um familiar após a cremação levar as cinzas para a residência? É a pergunta da nossa ouvinte, Sandra.
1: Sandra, pode acontecer duas coisas, não é? Pode acontecer de esse parente desencarnado nem ter assistido à cremação, nem estar vinculado a nada disso, a não estar ligado às questões do corpo material e ele levou a cinza para casa e só está levando o pó, não está levando nada. Porque o espírito já teria se desembaraçado dessas circunstâncias, o que é uma condição bastante razoável, se a gente for considerar que alguns espíritos ficam ligados ao corpo físico, mas a boa parte de nós acaba não ficando, acaba tendo um destino, ainda que não seja superior, mas fica pela crosta, fica em hospitais, fica em postos de socorro, alguns vão para regiões de sofrimento, quando temos uma vida bastante complicada. Isso não é a condição normal da desencarnação da criatura na Terra, não é para ir para o umbral. Essa condição é para aqueles que carregam muita culpa. Então, tem muitos de nós que desencarnamos e não ficamos ligados no corpo físico. Tem muitos que ficam? Tem. Mas a grande maioria de nós não fica. Então, a pessoa vai levar as cinzas para casa, acaba sendo um apego da parte dela, porque aquelas cinzas já não representam mais absolutamente nada. Nós temos umas regiões do planeta, o México tem muito disso, em que eles fazem um culto à morte. Eles exumam os seus parentes, abrem os caixões para ver como é que estão os parentes que já desencarnaram há anos, e abre, depois bota de novo no caixão, sepulta de volta. Isso também aconteceu na Europa durante o período da Idade Moderna e da Idade Média, também tinha esse culto de exumar os parentes desencarnados. Mas no fundo, essa presença física dos despojos não determina a presença física do nosso companheiro desencarnado. Então, isso é o que a gente tem como expectativa. Agora, existe uma segunda possibilidade. A segunda possibilidade é a ardência do desejo. Não estou me referindo às cinzas diretamente, mas ao propósito. Por que que eu estou levando as cinzas do meu parente para casa? O que é que eu quero? Qual é o pensamento que eu emito quando eu falo, meu Deus, eu quero a minha mãe perto de mim, eu vou levar a cinza dela porque eu quero minha mãe. Então, não é a cinza, mas o pensamento de quem faz isso transmite uma emoção de dizer, vem mamãe ficar comigo. E ao fazer uma evocação indireta, você atrai o parente para seu lar, não porque as cinzas tenham um vínculo com ele, mas porque o meu pensamento promove uma conexão e o meu parente acaba sendo atraído pelo pensamento. E eu vou nas cinzas, boto a cinza em cima da mesa, converso com ela, ah, mamãe, está acontecendo isso. E não é a cinza, mas a minha mente está evocando o meu companheiro desencarnado para que ele participe das minhas questões do lar e pode, muitas vezes, a depender das circunstâncias, promover uma permanência mais do que o necessário de um parente desencarnado dentro de casa pelo esse excesso de lembrança que a gente tem sobre essas coisas. Então, é muito, tem que tomar muito cuidado para não virar objeto de culto as cinzas, não se tornarem um objeto de culto das pessoas. E existem situações, né? Estava até comentando na live anterior, de uma mãe que desencarnou e ela ficou na casa. Não queria, aí ela desencarnou e a filha foi lá buscar umas panelas, que a mãe desencarnou, as panelas ela não ia usar mais, a filha começou a pegar as panelas e a mãe desesperada que a filha estava levando as panelas da casa dela. Já desencarnada, mas não queria que mexessem nas suas coisas. Então, imagine uma pessoa que tem esse nível de apego quando ela ainda é evocada pelos parentes por conta de uma cinza que está ali. Então, isso é uma possibilidade. Agora, estar vinculada na cinza é muito pouco provável, muito pouco. Não há mais conexão. As pessoas se conectam mais, quando acontece isso, com as pessoas da família, porque o pensamento acaba atraindo. Então, para você, duas possibilidades. Traz a cinza e o parente não vem junto, acaba ficando só um objeto de culto, ou uma segunda circunstância, que é o pensamento. Evocar tão fortemente, tão repetidamente isso, que o nosso parente desencarnado acaba vindo para participar do ambiente doméstico muito mais do que ele deveria fazer.
0: Muito bem, Jorge, esse é o nosso Pinga Fogo, edição número 69. A gente vai seguindo aqui. A Divina tem uma pergunta muito interessante para ser feita aí. Aliás, todas que estão aqui são muito boas.
2: A pergunta foi enviada por um ouvinte, não quer se identificar, e ele diz o seguinte: olá, gostaria de fazer uma pergunta ao senhor Jorge Elahá, no programa Pinga Fogo. Senhor Jorge, sou médium de Umbanda, mas tenho um amor muito grande pelo Espiritismo segundo Allan Kardec. Assisto palestras espíritas sempre que posso, pois tenho aprendido muito e entendido muitas coisas que, infelizmente, a Umbanda não ensina. Isso ocorre no terreiro que frequento, confesso, que não tenho mais vontade nenhuma de voltar a frequentar, mas temo pelas represálias que posso vir a sofrer. Estou perdida, confusa, sem rumo. Por favor, me oriente. Outra coisa, quando estou ouvindo as palestras espíritas, me dá um sono. Eu adormeço, mas mesmo assim ainda continuo ouvindo a palestra. E às vezes, quando o palestrante faz uma pergunta ao público, eu até respondo. Tudo isso acontece, mas estou adormecida, Senhor Jorge. Por isso, por que isso acontece comigo? Por favor, me ajude. Penso em suicidar. Não aguento mais essa perturbação espiritual. Não vejo sentido nenhum em continuar viva. Sinto saudades de algum lugar, mas não sei onde é este lugar. Só saio de casa porque preciso ir trabalhar. Passo praticamente o dia todo chorando, escondido. Estou cansada de tudo. Me ajuda a entender o que está acontecendo, por favor. Peço. Ah, tá.
0: Na frente, para não falar o nome. Jorge, é com você, minha amiga.
1: Bom, eu acho que eu vi aí três perguntas diferentes. Uma primeira com relação à participação dela dentro do ambiente religioso que ela vem participando. Um segundo sobre sono durante palestra. E um terceiro sobre a questão do suicídio. Então, vamos lá. Bom, vamos começar pelo que é mais importante, que é a questão do suicídio. O quadro que você está colocando de desinteresse, de cansaço, de enfado com a vida, de falta de propósito no existir, é muito típico de um processo de perturbação espiritual. Não estou dizendo isso para que você diga, meu Deus, eu sou perturbado. Nós todos somos. Todo mundo é. E você, de repente, está sob um processo de perturbação espiritual também. E nesse processo de perturbação, você, de certa maneira, pode estar abrindo a guarda para aceitar as ideias de que a vida não tem mais sentido. E aí é muito bom que você esteja ouvindo as mensagens espíritas, porque elas revelam para nós uma dimensão extraordinária para a vida. Quando nós não conhecemos a doutrina espírita, nós podemos até ter a sensação de que a vida é inútil, de que os nossos dias são bobagem, que a gente caminha para a velhice, para a doença e para a morte. Mas quando nós nos deparamos com a beleza excelsa da doutrina espírita, que nos revela o propósito do existir, a razão das nossas dores, as dificuldades que a vida nos apresenta e o quanto isso pode ser importante para a reconstrução dos nossos sentimentos, o quanto que os nãos que a vida dá, as decepções, os dramas são, na verdade, oportunidades sublimes para que eu consiga me elevar espiritualmente, que eu sou uma alma imortal, que estou na Terra para viver experiências, para crescer. Quando eu sei que o meu destino é a felicidade e que as experiências que me parecem amargas são, na verdade, estratégias da lei de Deus para que eu aprenda a desenvolver virtudes que ainda não tenho. Quando eu faço uma releitura de todas as coisas e revisito a minha relação familiar, a minha relação com meu marido, com minha esposa, com meus filhos, quando eu analiso de novo a minha relação com a sociedade, com a minha profissão, com a minha religião, com o meu trabalho, com a vida, com o mundo, e eu digo, meu Deus, eu estou num cenário para desenvolvimento, porque sou uma alma a caminho da perfeição, nossas vidas mudam de maneira muito significativa. Só que para fazer isso, eu percebo que você parece que está bem envolvida nesse processo de dor. E somente o conhecimento espírita sem um suporte por trás pode não ser suficiente para ajudar você. Eu aconselharia você a procurar um terapeuta para que você pudesse conversar sobre isso, colocar para fora suas emoções, seus sentimentos, suas dores, para que esse psicólogo, esse terapeuta, possa ver se você precisa ou não, e isso é muito frequente, não tem nada, nenhum demérito nisso, se você precisa de ajuda médica para que ele dê para que ele administre para você algum tipo de remédio para melhorar o seu estado de depressão. O que está acontecendo com você? Às vezes a gente está vivendo processos depressivos que decorrem de faltas de alguns elementos do nosso organismo, falta de lítio. Às vezes é um problema de tireoide. E aí acaba a pessoa vivendo um processo de cansaço, de tristeza, de angústia, que estão todos relacionados com aspectos orgânicos que a vida possui. Então, sugeriria a você que procurasse um terapeuta, para que esse terapeuta pudesse ouvir você e ver a possibilidade de oferecer um encaminhamento para um médico que possa lhe ajudar com algum tipo de substância. Então, você tem aí suporte de um psicólogo, de um médico específico, não sei de que especialidade, pode ser uma pessoa ligada à questão endócrina, pode ser um clínico geral, pode ser alguém relacionado à questão neuro, pode ser um psiquiatra, pode ser qualquer tipo de especialidade médica que possa oferecer uma ajuda para você nesse sentido. E que você não se afaste desse conhecimento espírita. Ele é muito importante porque ele vai dessedentar você daquilo que você precisa. Aqui, dentro da doutrina espírita, você vai entender como que funciona a relação de amor dos mentores com os seus protegidos. Como que eles trabalham no sentido de socorrer, de ajudar, de proteger aqueles que estão sob a sua tutela. A relação amorosa que existe entre os mentores e os seus protegidos. Um amor que muitas vezes faz com que eles permitam que nós passamos por sofrimentos, não por maldades, mas para que essas experiências nos ajudem a sermos pessoas melhores, sairmos da infância espiritual e nos tornemos mais maduros. E aí, às vezes, como a gente não entende muitas vezes isso, às vezes, de repente, dentro da própria Umbanda é colocado que você vai ter um castigo em relação a isso. Na verdade, o castigo que está ali colocado é você ter que aceitar as condições do sofrimento que você tem, porque é importante para o seu processo de reerguimento. Seria tão mais fácil dizer, rompa com a sua família, rompa com seu trabalho, largue seu marido, faça uma nova história, chute o balde. Não, você vai assumir suas responsabilidades, vai cumprir com o que está previsto, porque isso é benéfico para o seu processo de crescimento. Então, não é só dentro do Espiritismo, mas dentro de outras religiões, você poderá encontrar essa mesma orientação de que a gente precisa resistir ao mal, precisa ser perseverante no bem. E já que você gosta tanto da mensagem espírita, não deixe de ouvir, não deixe de se apropriar desse conhecimento, que ele é tão revelador, tão consolador, tão esclarecedor, ajuda tanto a gente a superar as nossas dores. Então, isso vai ser muito importante para que você faça isso. E na medida em que você vai fazendo essa sua harmonização com o mundo espiritual, duas coisas vão acontecendo. Essa sua depressão, essa sua tristeza, esse seu desânimo com a vida, ele vai tendendo a diminuir, porque você vai desenvolver uma paixão pela vida. E essa paixão pela vida vai trazer você para próximo dos bons espíritos. E esse sono, esse torpor que lhe acomete, quando você começa a ouvir, ele também tenderá a passar, porque provavelmente ele tem a ver com as influências espirituais que possam estar envolvendo você para que você não acesse o conteúdo que seria tão libertador para você. Minha recomendação, portanto, para você são três. Procure o terapeuta por conta do processo depressivo, que deverá indicar a você um médico, segunda questão. E a terceira, não se afaste do conteúdo espírita. Você vai precisar demais dele. É uma questão imperiosa nas suas condições convencer-se das verdades espíritas para que você consiga atravessar as suas provas e chegar ao final em condições de dizer, eu passei pelas provas, mas eu consegui superar. Então, aproveite essa mensagem maravilhosa que chegou na sua mão e use o máximo que você puder para a sua liberdade.
0: Muito bem, Jorge, ouvintes, internautas. A Clotilde, é eu, Divina? É eu, né? A Clotilde escreveu perguntando o seguinte. Vários membros de uma família desencarnaram da mesma doença. Aí a dúvida dela é o seguinte, seriam espíritos endividados na mesma causa? Teria alguma relação, Jorge?
1: O gênero da morte não determina a mesma causa. Eu posso ter pessoas que tiveram o mesmo delito e que resgatam por gêneros de morte diferentes. E posso ter pessoas que têm o mesmo gênero de morte, mas que passaram por aquela circunstância por causas diferentes. Então, não há uma amarração. Ah, morreu, foi tuberculose? Tuberculose na tabela é a pessoa... Não, não tem. A tuberculose pode ser tuberculose, mas pode não ser a tuberculose do outro. Se você pegar nos livros de Emmanuel, existem 4 heroínas no livro de Emmanuel. 4. Lívia, Célia, Abigail e... Esqueci. Renúncia e Alcione. Lívia, Célia, Abigail, Alcione. 4 heroínas. Lívia desencarnou comida pelo leão. Abigail, tuberculose. Célia, tuberculose. E Alcione, tuberculose. 3 das 4 heroínas desencarnaram por tuberculose. Ah, então quer dizer que elas têm as mesmas histórias? Totalmente diferentes. Porque eu posso passar por uma doença por prova, por expiação ou por missão. As pessoas podem desencarnar por uma mesma causa, sendo que uma desencarnou por missão, a outra desencarnou por prova, a outra desencarnou por expiação. Então, o gênero da morte não determina nada. Mas são da mesma família. Mas não, nada determina. Não existe nenhuma vinculação imperiosa sobre isso. Ah, então quer dizer que não tem ligação? Não estou dizendo isso. Pode ser que tenha. Pode ser que sejam espíritos que juntos cometeram um delito assemelhado e que agora desencarnam por umas circunstâncias semelhantes. Mas nada indica, determina, que se eu tive 2 irmãos que desencarnaram pela mesma causa, eles obrigatoriamente têm a mesma história espiritual. Não. Uma coisa não implica necessariamente na outra.
0: Muito bem, vamos seguindo aqui. A Camila Neri está acompanhando a gente e ela mandou até 2 perguntas, né, Camila? Eu escolhi uma para a gente poder trazer aqui, a outra fica para outro momento. Há alguns dias atrás, conversando com uma amiga que é espiritualista, fiquei um pouco intrigada com uma conversa que tive com ela. Ela estava me contando sobre suas dificuldades com a mediunidade. Ela tem vidência e audiência. Nessa conversa, ela me disse que sofre muito com as perseguições de espíritos que atormentam ela visualmente e com suas vozes também. E me disse que, às vezes, essas perseguições são durante o sono e chega ao ponto dela acordar com marcas de mordida pelo corpo. Gostaria de saber se essa é uma prática comum e real de espíritos obsessores? Quem pergunta é a Camila Neri.
1: Boa noite, Camila. O fato de uma pessoa ser médium não determina que obrigatoriamente essa pessoa tenha uma condição espiritual elevada. Não. Eu posso ter médiums que têm realmente uma condição espiritual bastante já desenvolvida, mas posso ter outras pessoas que não têm essa condição desenvolvida. E aí você me diria, ué, mas então para que uma pessoa que não tem tanta elevação espiritual recebe a mediunidade? Ah, para quê? Existem muitas razões. Uma das razões é para que a gente faça menos besteira. Existem muitas pessoas que são médiums para fazer menos bobagem. Porque se é um como eu, que não sou médium de nada, eu vou para a festa, eu faço besteira, eu não sinto nada, volto para casa, volto bem, durmo um dia sem sentir nada. Mas se eu sou médium e eu vou para um local perturbado, eu não fico muito tempo. Gente, eu não consigo ficar aqui. Eu tenho que ir embora, não dá certo, estou angustiado, não quero, quero ir embora, e aí eu saio do lugar. Então você vê a mediunidade ajudando a pessoa a não pisar muito fora da rota. Doutras vezes, a pessoa vai para um lugar desse e diz, eu não posso ir porque depois eu sonho. Os espíritos vêm na minha cama, me enforcam, me passam mal, eu sinto uma série de coisas ruins, então eu não posso brigar com as pessoas, não posso ter raiva de ninguém, senão eu passo uma noite horrível. Os espíritos vêm, então eu sou obrigado a me disciplinar. Então muitos de nós possuímos a mediunidade como um instrumento disciplinador das nossas vidas. Então eu tenho a mediunidade para que eu não enverede pelo caminho que não deve. Porque toda vez que eu faço uma virada no sentido que eu não devo, eu sofro, eu experimento dores, eu não durmo bem, eu tenho perturbação. Então eu sou obrigado a andar na linha. Segunda razão, eu recebo a mediunidade, não é por isso. Mas é porque eu vou passar por provas muito difíceis. Vou ter perda de filho, vou ter perda de entes queridos, vou ter um drama muito profundo na minha vida. E se eu não tiver a certeza de que a vida continua, eu posso falsear o passo. Então, o que acontece comigo? Sou médium. Nossa, vejo os espíritos. Eles falam no meu ouvido. Aonde eu vou, eu vejo. Qual o objetivo de eu ter essa percepção? Para que eu não duvide que o mundo espiritual existe. Para que eu tenha certeza de que a vida continua. Para que eu não faça da minha vida uma negação às questões espirituais. E aí, quando, por algum motivo, a prova me chega, eu perco um filho, por exemplo, que é uma prova super amarga, perdi um filho, aí eu digo, mas eu sei que existe vida após a morte. Às vezes eu nem vejo o filho, mas eu já vi tantos outros espíritos que eu digo, não, uma hora ele vai aparecer. Ou às vezes eu vejo o pai, vejo a mãe, vejo o filho, eu tenho a chance de enxergar, de ouvir esses companheiros que já desencarnaram, então ela serve como um suporte da fé. Não é para que eu não erre, é para que eu não descreia da espiritualidade. Então existem muitas circunstâncias que fazem com que a mediunidade nem sempre ela seja vista como uma coisa que os médiums se agradem. Porque tem médiums assim, nossa, eu queria tanto não ser médium, gente, é um inferno. Eu chego na minha casa, quando eu entro no meu quarto, tem lá um espírito em pé, do lado da minha cama. Como é que eu vou dormir com aquele cara lá? E a gente fica muitas vezes incomodado com a mediunidade que nos perturba, sem investigarmos a causa do porquê aquela entidade está lá dentro, a causa do porquê meu sono é perturbado, a causa do porquê quando eu vou para a festa e volto eu não consigo dormir. Na verdade, é para que eu corrija a minha bússola, para que eu organize a minha vida, porque se eu organizar o meu existir de maneira que a influência dos maus seja menor na minha existência, eu abro espaço para que os bons me influenciem. E eu vou dizer, é muito bom ser médium, porque você tem a possibilidade de ter as intuições, de ter uma melhor decisão das coisas, poder ajudar as pessoas, ser mais sensível. Mas para isso eu tenho que estar sintonizado. Para isso eu tenho que estar alinhado com o pensamento dos bons. Então você pergunta se, no caso da sua amiga, se essas circunstâncias são circunstâncias comuns de entidades obsessoras. Eu não diria que seja de obsessoras, entidades perturbadoras, porque o obsessor ele marcou e vai perseguir aquela pessoa. Mas pode ser também, de repente são obsessores, mas podem não ser obsessores, podem ser só perturbadores, não estão ligados de maneira sistemática à história dela. Então, os espíritos perturbadores, eles costumam sim nos trazer medo, eles perturbam o nosso sono, eles nos aparecem e a gente fica muito assustado. Isso é muito comum. O que talvez não seja muito comum é o que você relatou das mordidas. Esses fenômenos são menos comuns porque são fenômenos mais próximos dos fenômenos de efeitos físicos, em que o número de médiums para isso é menor. Mas não quer dizer que seja impossível. Existem, sim, situações desse tipo em que médiums apresentam esse tipo de característica em função da materialização, ainda que parcial, das entidades que nos perturbam. O que eu diria para a sua amiga? Eu diria que tudo isso significa preciso mudar a minha vida. Porque não só existem maus espíritos, existem bons espíritos. O que talvez esteja acontecendo é que ela está muito sintonizada na mágoa, no ódio, ressentimento, preguiça, desamor, desejo de vingança, egoísmo, orgulho, inveja. E esses sentimentos atraem essas entidades que adoram poder perturbar os outros. Minha sugestão, que ela conheça a doutrina espírita, que ela abra em casa um culto do Evangelho no lar, que ela ore com frequência e que ela faça fundamentalmente uma transformação moral, vigiando os seus pensamentos e tentando mudar o seu existir para que os espíritos bons se aproximem dela e, naturalmente, os maus se afastam como consequência e ela poderá ter sono mais tranquilo, menos perturbação e menos mordidas durante a noite.
0: Muito bem, Jorge Alahá, ouvintes, internautas. Enquanto o Jorge hidrata lá, toma uma aguinha, a gente agradece a todo mundo que está sintonizado conosco, acompanhando o programa, na edição número 69. Ô Jorge, nós recebemos uma pergunta do Sebastião. Ele quer saber o seguinte: o espírito reencarnante pode ser obsediado durante a gestação, Jorge?
1: Isso não é muito comum, mas pode. Porque o que acontece? Durante o processo reencarnatório, o espírito adormece. Então, as energias que ele transmite da sua mente ficam mais frágeis, ficam mais brandas. E o abrandamento das suas emissões mentais dificulta com que seus obsessores lhe achem. É por isso que a gente ouve tanto nas reuniões mediúnicas frases do tipo: agora nós achamos ele, ele pensa que ele se esconde de nós, nós demoramos para achar, mas a gente achou ele nesse corpo que não é o dele. Agora a gente achou ele. Por quê? Porque ele estava no mundo espiritual, quando veio para o processo reencarnatório, houve um abrandamento das emissões de energia e aí desconectou. Quando ele renasce, ele não tem mais tanta incidência das energias que ele tinha. Então, os obsessores, ele sumiu. O cara sumiu de nós perdemos o rastro dele. Como se fosse uma estação de rádio que para de transmitir com tanta intensidade. Ela continua transmitindo? Continua, mas senão fica bem fraquinho. Então, acaba não achando o espírito. E aí, eles ficam andando, procurando. Cadê esse cara? O cara passa 10, 15 anos sumido. Mas aí vem a adolescência e o cara desperta no corpo. E aí ele volta a ter a conduta que ele tinha antes, ele volta a beber, volta a brigar, volta a fazer isso aqui. E aí quando você vê, as antenas dele começam a abrir e transmitir as mesmas energias que ele tinha antes de renascer. Quando ele transmite a energia, os caras achamos o cidadão, aí volta para perturbar. Então, a tendência é que durante o processo reencarnatório haja uma espécie de trégua do ponto de vista dos obsessores. Mas isso não é uma regra absoluta. Existem muitos casos em que os obsessores não desgrudam do cara, não perdem ele de vista. E quando que isso acontece? Quando você tem muitos devedores, muitos. Imagine alguém que durante a existência teve uma vida voltada para a guerra, para a violência, para a prática do desamor e do ódio, e que tem sob a sua responsabilidade a desencarnação de milhares, de milhões de pessoas. Um espírito que tem tantos inimigos, por mais que ele queira se esconder, eles rondam o psiquismo dele. Quando um descansa, 10 estão caçando por ele. Ele não tem paz para reencarnar. É uma dificuldade enorme você conseguir trabalhar entidades nesse perfil que você precisa tirar até da ambiência da Terra, para que eles consigam não ser acessados pelos seus inimigos espirituais. Então, quando você está promovendo um processo reencarnatório de uma entidade típica do planeta, uma entidade que tem defeitos, mas tem virtudes, há um abrandamento do processo de perturbação. Existe uma redução da incidência da obsessão por conta das fragilidades naturais do próprio processo reencarnatório, que o corpinho frágil vai ocultando o espírito, adormecendo, e aí o espírito obsessor perde a conexão. Mas pode não fazer. Quando isso não se perde, é porque a obsessão vai ser bastante significativa, porque se no período do adormecimento eles não estão perdendo ele de vista, eles vão marcar o cara para seguir. E aí vai exigir dele muita disciplina. É um espírito que vai precisar ter bastante atenção nas coisas da vida do mundo físico, porque esse companheiro com certeza vai ter que ter um olhar muito atencioso, porque não quer dizer que ele vai cair na obsessão. Ele pode fazer uma mudança grande e não ter acesso dos seus obsessores. Vai precisar de muita atenção, muita disciplina, muita vigilância para ter isso, em função dos delitos que ele traz do ontem.
0: É interessante isso, que aí a gente já percebe o trabalho que existe até de evangelização de bebês, né? O pessoal faz o trabalho de evangelho no lar desde já criança, e já antevendo essa problemática e os mecanismos de defesa que a gente pode acionar, né, Jorge, trazendo o evangelho para dentro da família, dentro do lar.
1: Eles existem, mas não são invioláveis, né?
0: É verdade. E, na verdade, o processo do fato da reencarnação é um processo de libertação do espírito em função dos débitos passados. Ele já vem para poder acertar tudo, né?
1: Tem vezes que você encarna para esconder. Nossa, essa entidade renasceu, ela é doente mental, doente físico, meu Deus, praticamente vegeta, está escondido.
0: É interessante isso, porque a gente às vezes até discrimina, fala, mas por que Deus permitiu que esse ser viesse? Está aí o que o Jorge acabou de trazer para a gente, esse esclarecimento, que na verdade é uma bênção de Deus para que o processo evolutivo vá se dando pouco a pouco.
1: Então, para que, se ele não pensa com raciocínio, se ele não consegue andar, não consegue falar, para que adianta ficar 20 anos assim? Ele está escondidinho, refletindo, porque se ele estivesse no mundo espiritual, ele não estava sossegado. Então, você esconde ele no corpo, e ele tem durante esses 20 anos de aparente apatia e não comunicação com o mundo exterior, para rever valores, para se repensar. Quando ele se desembaraça do corpo, ele talvez já possa ter tido uma mudança que foi empreendida durante o período de reflexão no corpo físico.
0: E que aos nossos olhos parece não ser nada, né? Na verdade, para aquele espírito é um grande passo nesse processo de autotransformação que tem que ser feito. Ô Jorge, eu estava vendo aqui, deixa eu ver se eu consigo compartilhar um negócio para a gente aqui. Vamos ver se vai aparecer a tela aqui. Deixa eu ver se está aparecendo. A gente tem um compromisso sábado. Eu estou olhando aqui, ó, Pinga Fogo dentro do Congresso Espírita lá da Baixada Fluminense, terceiro Congresso Espírita. Então eu estou aproveitando para divulgar aqui o trabalho do Instituto IDEAC.com.br. Está aí a dica para você acessar lá. É a primeira programação do sábado, viu, Jorge? O Pinga Fogo.
1: 8:20 da manhã.
0: É. Questões 625 a 628 do Livro dos Espíritos.
1: Eu duvido que fique só nessas.
0: Eu também. Então fica o convite para todo mundo estar com a gente. O evento vai ser maravilhoso. A gente vai cobrir. A Rádio Fraternidade vai estar transmitindo todo o evento. Fica a dica para você acessar lá, institutoideac.com.br, ter acesso para poder participar desse evento. Que tem muita gente boa. Eu estava olhando aqui. Tem muita gente bacana, viu? Que vai ajudar a gente a esclarecer ainda mais acerca da doutrina espírita.

0: observação é bastante nítido que a pessoa não está no seu estado normal. Estava conversando na live anterior com o Edson Tristão, que é médico e que trabalha, ele é da AME, presidente da AME do Paraná, e estava comentando que alguns casos de suicídio ocorrem quando você faz a troca do medicamento da pessoa. Ele está tomando uma medicação, e aí você vamos trocar a medicação, aí troca por uma outra, na hora que troca a medicação, a pessoa surta. E sente falta da droga que estava tomando anteriormente, e aí os processos obsessivos se tornam ainda muito mais relevantes e a pessoa acaba promovendo em si o suicídio. Então, existem muitas causas que precisam ser consideradas, né? Então, existe um processo de perturbação espiritual? Existe. Existe um processo de fascinação? Existe. A pessoa tem. O que é a fascinação, como Kardec a define? É uma ilusão da realidade. Então ele tem uma ilusão. Você diz, não, meu filho, não faça isso. Não, mas é o que eu tenho para fazer. Ele não enxerga outra coisa. E aí, Rubens, até acho que já comentei isso aqui, mas eu vou comentar de novo. Eu estive uma vez conversando com um rapaz que tinha tendências suicidas. E ele estava me contando que ele estava com a pressão, pressão para se suicidar, pressão, pressão, pressão, pressão, pressão, pressão, pressão. Aí ele foi, pegou o remédio, botou todos os comprimidos na mão e tomou. Quando ele tomou, ele abriu a porta do quarto e disse: "Mamãe, me leve no hospital que acabei de tomar todos os meus remédios." Aí eu perguntei: "E por que você não falou para sua mãe antes, mãe? Pega o meu remédio e guarda, porque eu estou com vontade de tomar todos eles de uma vez só." Aí ele me disse: "Ah, pois é, né? Eu deveria ter feito isso." "Claro, deveria ter feito isso. Por que você não fez?" Aí disse: "É porque o processo da perturbação do suicídio, ele é muito complexo. Quando você está na pressão, some sua mãe, some o quarto, some a cama, some tudo. Só fica você e a vontade. E na hora que você tomou o remédio, volta tudo. Aí você vê o quarto, vê a porta, vê a mãe, vê tudo. Você é como se você voltasse de um surto. E aí você toma a consciência do que você tem que fazer. Então, você vê como os espíritos promovem uma pressão tão grande que a pessoa não enxerga nada. É como acontece com outros vícios que a criatura tem, que ela, enquanto ela não sacia o vício, ela não consegue se equilibrar, ela fica ardendo por dentro. E aí, nessa hora, o indivíduo acaba tendo, por exemplo, a droga, sexo degenerado, o cara não consegue chegar. Só depois que ele diz: "Meu Deus, o que eu fiz?" Mas agora já foi. Então, essa perturbação espiritual, ela está muito típica no processo de fascinação. Por quê? Porque ele ilude a realidade do obsessor. Ele altera a percepção dele do mundo real. Ele não enxerga as coisas do jeito que elas são.
1: É realmente atenção redobrada nesses casos. Ô Jorge, a nossa ouvinte, Nilcelena Alves, está acompanhando e ela queria saber o seguinte: Jorge, queria saber por que que eu não consigo aceitar que fui deixada em uma relação pelo fato de ser espírita.
0: Realmente é uma causa difícil da gente aceitar, mas a gente precisa entender a leitura de mundo que o outro tem e não a nossa. Nós temos uma compreensão de que a doutrina espírita é o que a doutrina espírita é, mas nós temos pessoas que não têm essa visão do que seja o espiritismo. Têm uma conceituação completamente diferente. Então, quando a gente está nessa perspectiva, a gente acaba não percebendo que os outros nos veem de maneira distinta e fazem uma série de conceituações equivocadas. Então, você, de repente, teve um relacionamento que se desgastou e que não continuou, não é por conta da mensagem de Allan Kardec, os ensinamentos que os espíritos trazem e a busca da vivência daquilo que Jesus falava. Exatamente pelo contrário. É porque, de repente, as pessoas não têm essa visão do que seja o Espiritismo. Então, aproximam a visão que o Espiritismo seja de práticas que não têm nada a ver com aquilo que o Espiritismo é. E a gente, às vezes, sofre por conta disso, porque o outro diz: "Não, não é isso não, você está falando aí, está errado." Porque eu tenho conceitos religiosos bastante rígidos que não admitem nenhuma outra conceituação do que seja o Espiritismo. E aí, essa inflexibilidade acaba nos levando para uma determinada

0: relação desgastada até o fim dela. Mas se eu pudesse lhe dar um consolo com relação a isso, eu lhe diria que esse pensamento sobre o espiritismo não é uma ideia isolada. Ela faz parte de um conjunto de ideias. E se você pensar bem, existia outras várias ideias que também colidiam com as suas. Então você não é deixada simplesmente pelo espiritismo, mas porque o formato de pensamento que o outro tem, em que a leitura de espiritismo já está realmente bastante diferente, mas a leitura da vida em diversos outros aspectos é distinta, e aí você tem dificuldade de encaixa em várias coisas, na forma de criar os filhos, na forma de lidar com o dinheiro, na forma de como a mulher deve participar da sociedade, da maneira de como a gente deve observar a vida do outro e entender o outro ou não entender o outro, da maneira como nós devemos nos relacionar com Deus, qual é a nossa relação com a religião e com o próprio texto religioso. Então, você vai ver que existem outros elementos que também contribuem para isso. Quando você tem alguém que tem uma visão rígida da vida em diversos aspectos, a leitura sobre o que seja o espiritismo é apenas só mais uma. E que isso decorre de uma percepção bastante divergente de vários aspectos que a vida possui. Então, às vezes, você está olhando só para o espiritismo porque essa foi a justificativa. Mas se você olhar várias outras partes do relacionamento também estavam em rota de colisão. E na soma de todas as coisas, o outro decidiu que não havia como continuar, abrindo para você a possibilidade de encontrar um outro alguém que você, antes de se vincular, vai fazer uma análise bem mais criteriosa na hora de escolher o parceiro.
1: Muito bem, Jorge. Esse é o nosso Pinga Fogo, edição número 69. Tem uma outra pergunta também, Jorge, interessante. O Valmir, ele queria saber se no estado de subjugação, no estado de subjugação, qual que é a situação do mentor do subjugado naquele momento, ele que se encontra, no processo de subjugação, Jorge?
0: Não só no processo de subjugação, mas nos outros casos de obsessão e nos outros casos de assédio e em todas as demais condições que a vida nos oferece, os mentores eles estão sempre a postos. O que ocorre é que nós, pela nossa própria opção, fazemos a sintonia com os espíritos que são perversos. E aí você vai ver, os mentores eles não desistem de seus protegidos. Mas eles não podem interferir quando eu, pelo meu livre-arbítrio, faço uma opção pela aquela outra entidade e promovo um acoplamento tão firme entre a minha e a mente dele que o mentor não consegue entrar, porque houve um casamento das duas. Há um caso desse tipo no livro Painéis da Obsessão, chama Caso Fernando, se eu não me engano, é Caso Fernando. Ele está desencarnando e os mentores estão atuando no seu processo desencarnatório, com razoável habilidade ali, tentando fazer. Fernando é uma entidade profundamente comprometida de outras existências com a escravidão. Ele foi um senhor muito perverso, muito cruel com seus escravos, e está desencarnando de tuberculose. E os mentores estão ali trabalhando sua desencarnação. De repente, no meio do processo desencarnatório, chega uma leva de entidades perturbadas. Todos ex-escravos de Fernando, que possuem um ódio muito grande dele e que vieram para recebê-lo na hora da morte. Quando esse grupo entra, Fernando começa a sentir a presença deles e começa a se debater na cama, a respiração altera e os mentores: calma, Fernando, a gente vai desencarnar você, você vai conosco. E os perturbadores ficam assim: não adianta você fazer isso. Ele já sintonizou conosco e ele vai perder a sintonia com você. Não adianta, Fernando é nosso. E o mentor tenta articular para que eles não façam isso, mas o Fernando, no desespero dele, ele só vai estreitando os vínculos e vai se conectando com os obsessores. E o mentor, ainda que presente, não consegue interferir porque ocorre uma espécie de um casamento das ideias. em função da culpa, e os obsessores se assenhoram da mente de Fernando e dizem para o mentor: quem vai terminar o processo desencarnatório dele somos nós. E aí segue-se uma cena bastante pesada da desencarnação, e eles pegam Fernando e levam com ele. Não tem nem o que o mentor fazer. Por quê? Porque a eleição de pensamento que o Fernando fez foi em se conectar com os seus perturbadores. E aí você pergunta: como agem os mentores desse jeito? Atuando, intercedendo, procurando, tentando ajudar, mas infelizmente sem poder fazer mais do que é possível em função do livre-arbítrio. Recomendo a leitura da questão 976 de O Livro dos Espíritos, que diz o seguinte: como podem os espíritos superiores serem felizes sabendo do sofrimento dos maus? O mentor deixa o cara aí e depois fica bem, ele não fica triste? E aí, na resposta, os espíritos vão dizer que os espíritos fazem tudo o que podem, estão absolvidos na sua consciência, porque tudo o que era possível fazer foi feito. Fui eu, espírito imperfeito, que preferi eleger aquele outro caminho. E os mentores, sabendo que aquilo é temporário, que ele depois será um espírito superior, que aquela experiência ele buscou pelo seu livre-arbítrio e que aquilo, na verdade, serve para o seu aprimoramento, eles se esforçam o que podem, mas eles não se desesperam diante da queda dos seus entes queridos e dos seus protegidos.
1: Muito bem, Jorge, ouvintes, internautas que estão acompanhando conosco o Pinga Fogo, edição número 69. A Aparecida está acompanhando a gente, Jorge, e ela tem uma questão também muito interessante. Todos que são traídos, é porque foi em vidas passadas também um traidor? Podemos então aceitar tudo na vida de negativo em nossas vidas como expiação? Então vamos ajudar a Aparecida a entender isso.
0: Não, não, não, não. Se eu passo por uma dor hoje, isso não determina que eu fui o algoz no passado, por isso hoje eu sou vítima. Porque se fosse assim, não teria nunca fim. Como dizia Gandhi, olho por olho, dente por dente, a humanidade vai terminar cega e banguela. Né? Então, a gente não dá para a gente trabalhar a nossa vida lutando contra as coisas, achando que eu hoje sofro porque no passado eu fui o algoz, agora eu estou como vítima. Aí o algoz de hoje vai ser vítima amanhã. Aí a vítima de amanhã vai ser o algoz. Isso não vai acabar nunca. Então não é verdadeiro, não é assim que funciona. Então por que sou traído, meu Deus? O que acontece comigo? Pode ser que eu seja traído pelo fato de eu ser uma pessoa que traí no passado. Mas não é obrigatório. Só que quem está me traindo pode não ser a mesma pessoa com a qual eu vivi ontem. Eu tive alguém que me amava muito, mas eu não consegui ser fiel a essa pessoa. Eu perdi essa pessoa. Mas eu sou uma pessoa infiel. Está em mim o problema. Como que eu vou corrigir isso? Essa pessoa que me perdoou pelo mal que eu fiz, ela seguiu o seu caminho. Mas eu sou imperfeito, preciso resolver a minha imperfeição. O que que a lei faz? Me traz outra pessoa. Num padrão semelhante ao meu, não quer dizer que vai trair, mas num padrão semelhante ao meu. Às vezes uma mulher muito ciumenta, que me vigia, que revira bolso, procura celular, vai atrás no trabalho, cria perfil falso no Facebook para verificar se é fiel, vira um inferno na vida do outro. Então, essa pessoa ciumenta, ela está sendo o elemento para me colocar na linha. Não para que eu consiga me corrigir. Essa é uma possibilidade. Eu posso renascer muito feio e não ter ninguém. Querer demais ter alguém e não consigo ter. Posso não nascer feio, posso nascer com um mau hálito terrível, não consigo ter ninguém perto de mim. Posso nascer com uma deficiência física que me impede. Posso nascer com uma incapacidade sexual de qualquer tipo, tem inúmeras, mas algum tipo de bloqueio ou físico ou psicológico que dificulta com que eu me relacione com outra pessoa. E assim eu vou viver o chamado karma da solidão para corrigir as minhas imperfeições. Então existem várias circunstâncias que tem. E uma delas É eu me sentir atraído por pessoas que são fortes, por mulheres que são assim, tidas como mulheres resolvidas. Nossa, aquela mulher é... não gosto de mulher muito mole, assim, que tá bem, não gosto. Quero mulher que manda também, que é aquela mulher que vai comigo, a gente bebe junto, para onde a gente voa, ela vai. E essa minha eleição de parceria nesse estilo pode me levar a escolher pessoas que me traiam. Mas não porque a pessoa só olha para renascer e tu vai ter que ser traído agora para você sentir o amargo do travo, como é que é. Não, porque se alguém tiver que renascer para cometer o mal, recomeçou o ciclo todo de novo. Então, a lei possui mecanismos para que não precise que outra pessoa se comprometa. Uma doença, um bloqueio, uma feiura, uma circunstância que é minha, que é o meu cárcere natural, pode ser o instrumento utilizado. Então, não cabe a ideia de que uma pessoa tenha sido traída porque na outra encarnação ela traiu. É possível que seja? Sim. E a gente, às vezes, é traído não porque traiu. Às vezes, é traído porque realmente tem uma história complicada do ponto de vista afetivo. Às vezes, a gente é traído porque se juntou com alguém bastante difícil. E eu estou num processo missionário resgatando essa pessoa. Eu não tenho débito na área, mas é a minha forma de resgatar o outro. Existem muitas histórias de pessoas que no começo do casamento traíam, eram terríveis, e o outro foi apostando, foi investindo, e depois a relação se organizou e eles vivem harmonicamente porque ela conseguiu, de certa maneira, trabalhar. Eu não vou dizer que isso é para todo mundo, né? Tem pessoas que não aceitariam isso, mas é questão de cada um. Ela trabalhou, perdoou, e hoje eles vivem em razoável harmonia, porque ele não é mais capaz de fazer isso. Ele mudou no seu maneira de ser e vida que segue. Então, às vezes você vem num processo de resgate do outro, e pode ser uma prova. Eu, de repente, sou um espírito ainda iniciante na vida, o meu parceiro também é, a gente não tem grandes compromissos, e acabou que se relacionou lá com a vizinha, com sei lá quem, e quando eu vi já estava tudo acontecido, mas é por conta do primarismo das nossas experiências, sem que tenha alguma coisa a ver com a minha encarnação anterior, mas porque eu sou ainda uma alma primária, ainda cheia de uma série de mazelas no campo moral, em termos de sexualidade.
1: Muito bem, Jorge, ouvintes, internautas, o nosso amigo Carlos Roberto Andreoli está ouvindo a gente e ele tem uma dúvida sobre o livro Céu e Inferno. Ele diz assim, olha, li uma informação do espírito Joubart, desencarnado há pouco tempo. Respondendo a uma pergunta dos médiuns sobre quem se encontrava com ele naquele momento da entrevista, o espírito Joubart diz que estava acompanhado do espírito de Erasto e do espírito de verdade. É possível, Jorge, isso?
0: É possível porque esses espíritos não estavam com ele, estavam na reunião. Então, quando você pergunta quem está do teu lado, aqui está o Erasto, que ele é o guia do médium. Se você perceber, sempre que o Erasto dá uma comunicação, vírgula, guia do médium. Então, é o nome do guia do médium. E o espírito de verdade, uma entidade extremamente evoluída que certamente, em nome do Cristo, se apresentava nas reuniões onde Kardec recolhia aquelas informações. Então, não precisa ser Jesus em pessoa, mas alguém que, em seu nome, avalizado por ele, comparecia nas reuniões para fazer o trabalho de supervisão geral das atividades. Então, o espírito Joubart era uma entidade perturbada? Sim, mas a reunião mediúnica era? Não. Quem eram os espíritos que estavam na reunião ali fazendo a tutela do trabalho? E é importante observar que o caso de Joubart é um caso de estudo, então ele estava sendo trazido para a reunião para que ele fosse apreciado e hoje a gente pudesse, inclusive, estar discutindo sobre ele. Então ele está ali com um objetivo geral, com um objetivo voltado para o aprendizado no todo. Ele não está como um indivíduo que o mentor veio ou está acompanhado do Erasto. Não, esse caso vai ser importante para o futuro. Então a gente vai trazer esse espírito, ele vai se comunicar e nós estaremos tutelando, fazendo a proteção da reunião, como em outras aparece Bezerra de Menezes, outras aparece Eurípides Barçanufo, algumas outras reuniões mediúnicas aparecem outras entidades de evolução também bastante elevada. Então, nessa circunstância, aí nós temos Erasto, o guia do médium, cuidando dos bastidores da reunião pela relevância do trabalho que Allan Kardec estaria fazendo e não pelo jobá em si.
1: É o nosso Pinga Fogo, edição número 69. E a gente vai seguindo aqui com mais uma pergunta. Ô Jorge, essa pergunta tem a ver com a questão de filhos adotivos. A Francisca está acompanhando a gente e ela pede uma ajuda sua. Diz ela: estou passando por um problema muito difícil com a minha filha adotiva e gostaria que você me desse uma luz. Por mais que eu e que eu a ame, ela acha que só amamos a sua irmã, que é a nossa filha biológica. E aí ela pede que você possa dizer algumas palavras para ela.
0: Ah, Francisca, quem dera que fosse só você. Esse é talvez o drama mais comum dos adotivos: convencer-se de que são amados. Eles possuem como se fosse um copo que nunca enche. Por mais que você coloque, eles sempre estão testando a nossa emotividade para saber se realmente continuamos sendo amados. Eles parecem muito com uma poesia de Carlos Drummond de Andrade, que diz assim: quero que tu me repitas todos os dias da tua vida que tu me amas. Na verdade, quero que tu me digas a toda hora que tu me amas. Não. De 5 em 5 minutos, melhor. Eu quero que nunca pares de dizer que tu me amas. Porque quando tu dizes eu te amo, eu me convenço. E quando tu calas, me vem a dúvida. Então eu quero que tu me digas eu te amo, eu te amo, eu te amo, eu te amo, eu te amo, eu te amo, eu te amo, eu te amo, sem parar, para que nunca venha a sensação de que o teu amor acabou e eu me projete no caos das não coisas. Então, não é exatamente assim o poema, mas é mais ou menos assim. Então, as pessoas acabam desenvolvendo uma tendência de querer o tempo todo uma demonstração que nunca cessa de que é amado. E isso é um drama muito comum, uma boa parte, mas é uma boa parte mesmo, dos filhos adotivos possuem essa carência, o sentimento do abandono que parece tão difícil de ser superado. Alguns enveredam pela droga, outros enveredam pela rebeldia, alguns se refugiam na depressão, outros se refugiam na gratidão, mas existe uma tendência muito grande que a gente perceba que a nossa fragilidade ela decorre de uma necessidade de saber que Deus, que o outro nos ama. Então, você tem uma dificuldade com a sua filha? É isso mesmo, é assim mesmo que é. Não é diferente disso. Se você for conversar com outras mães que têm filho adotivo, é desse jeito. Ah, fica medindo, olha, quando foi para lavar a louça, deu 2 vezes para mim, deu 1 vez para ela. Então, gosta mais dela do que de mim. E isso é uma medição que não para nunca. Isso é desse jeito. Então, o que fazer para tentar resolver isso? Ser franco e verdadeiro, porque esse problema vai perdurar. Eu não sei se ela é adolescente, se ela já cresceu, mas esse problema vai durar. Isso é assim mesmo. Então, a gente tem que fazer o quê? Esse problema existe. Então, a gente não esconde. A gente diz assim, para com isso, de bobagem, o que é isso, não sei o quê. E traz isso para a luz do dia, porque se você fala, minha filha, não fale isso, nunca mais repita isso, vai continuar existindo. Joga logo na mesa, entendeu? Que bobagem é essa de que não é amada, bobagem, menina e tal. E tenta trabalhar isso com leveza, como mostrando através da franqueza que não cabe esse tipo de pensamento, que isso aí não prospera. Por mais que a gente, puxa, mas eu me esforço, eu faço até mais por ela do que faço pela outra, mas ela não vê, não vê mesmo, não vê e não vai ver. Então a gente vai fazendo o quê? Vai lidando com isso de maneira muito franca. Não esconda, trate isso com naturalidade, de maneira franca, para que esse negócio fique à luz do dia e não precise ficar com palavras escondidas pelos cantos, mas que a gente trate isso como uma coisa que que é tão absurda, digamos assim, que não precisa nem ser tratada como um segredo. Ah, lá daqui a pouco ela vai dizer, olha, fulana, deixa eu dar primeiro bolo para ela, senão daqui a pouco ela vai dizer que eu amo mais a ela do que a ti. Deixa eu te dar logo o primeiro bolo, porque já estou cansado de ouvir essa história, minha filha. Estou cansado de ouvir essa história. Eu vou lhe contar uma história de uma família que, de filhos adotivos. Uma, só uma. O pai entrou no carro com dois filhos. Dois. E os dois adotivos. Aí tá, vai no carro. Aí vambora, fulano, bora pro carro. Tal. Botou dois no carro e saiu. Quando chegou na descida, o pai virou-se para um dos filhos e disse, fulano, você vai ficar por aqui? Vou ficar aqui. Ah, então tá bom, então tá. Então, bom dia para você, fulano. Aí o filho adotivo respondeu para o pai, bom dia, fulano. Não chamou o pai de pai, chamou o pai pelo nome. Bom dia, João. E o pai ficou assim, nossa, me chamando pelo nome, não me chama, chamava sempre de pai. Ficou assim. Aí o filho que saiu disse, a partir de hoje eu vou lhe chamar pelo seu nome. Mas por que foi que eu fiz? É porque quando o senhor nos chamou para entrar no carro, o senhor disse para mim, vambora, fulano. E aí eu entrei no carro. E para o outro, o senhor disse, vambora, meu filho, está na hora. Para ele o senhor chamou de meu filho, mas para mim o senhor me chamou pelo meu nome. Então, eu vou a partir de hoje chamar o senhor pelo seu nome. Vê, assim, coisinha pequena que vai se fazendo, e aí a gente precisa ter uma espécie de bom humor para lidar com isso, senão fica muito pesado dentro de casa, a gente fica sentindo uma coisa muito ruim. E a melhor maneira é, não é verdadeiro, a gente tira com uma pitada de humor, traz para a luz do dia e tenta conviver com isso, porque vai ser assim, é desse jeito.
1: É, tá certo, né, Jorge?
0: É
1: É assim
0: assim.
1: mesmo.
0: É assim. É
1: É
0: assim que
1: verdade.
0: é. E assim, sabe, Rubens, a gente reclama de assim, puxa, mas quanta perturbação. Mas sabe o que está por trás disso? Amor. Desejo de ser amado. Não é, é desejo de que você. Desejo de saber que eu sou amado. É muito interessante.
1: É,
0: É, gente, é
1: exatamente.
0: bem complicado mesmo.
1: Olha só, Jorge, a Rosânia Abreu está acompanhando a gente e ela diz o seguinte, ela queria se esclarecer numa questão. O deficiente visual, que já foi vidente, durante o sono enxerga imagens. É a sua memória preservada ou é o espírito liberto?
0: É porque, na verdade, é assim. Como eu já fui vidente e hoje não tenho mais a visão, eu tenho dentro do meu cérebro a compreensão do que são as formas, do que são as cores, do que são as coisas. Então eu consigo ressignificar, mesmo não vendo, as imagens que eu enxergo, eu consigo tratar o que eu vejo porque eu sei o que é. Mas se eu sou um cego de nascença, é muito mais difícil eu dizer, olha, eu vi uma mulher vestida de verde. Ele não sabe nem o que é verde. Ele é cego de nascença, como é que ele vai dizer que é verde? Não tem noção. Então é bem mais difícil isso. Aí você pergunta, quem está vendo? Quem está vendo é a minha memória desta encarnação, que percebendo o quadro que é visto pelo espírito, mas que representa pelo armazenamento da memória dessa encarnação. A minha memória consegue expressar o que seja aquilo. Então, eu enxergo com os olhos do espírito e o meu cérebro consegue decodificar o que é, porque eu tenho histórias anteriores para entender o que sejam as coisas. Então, eu sei que são as cores, eu sei que são os objetos, eu consigo entender. Bem diferente de pessoas que nunca tiveram a visão e que não conseguem trazer uma tradução disso, nesse sentido.
1: Então vamos lá, enquanto você toma água, respira um pouquinho, deixa eu só colocar aqui a divulgação que o Paulo me passou, as leis morais, ó, dia 28, o senhor Jorge, o Álvaro e o professor Severino. Sábado, então sábado tem dose dupla lá. Você vai acompanhar com a gente aqui de manhã, vai lá com a gente no Pinga Fogo, para o Congresso Espírita da Baixada Fluminense, os nossos amigos, e à tarde as leis morais. Tá aí, ó. A partir de 15 horas vai falar sobre a lei de sociedade, hein? Bacana esse tema, viu? Vai dar o que falar. Vai dar o que falar. Aliás, tem sido muito bom. Vamos para mais uma pergunta. Essa pergunta aqui, Jorge, são os dramas da vida, né? Olha só, a nossa irmã pediu para não se identificar porque o caso que ela apresenta aqui é uma situação difícil. Ela relata o seguinte, Jorge. Tem um casamento bastante conturbado, casei grávida, nos conhecíamos pouco tempo. Ele farreava demais, teve muitos casos e por último descobri que ele também andava com prostitutas. Estávamos casados há 25 anos. Estamos casados há 25 anos, temos dois filhos. Eu fui a um centro espírita e lá me colocaram para fazer reiki, cobalto, azul, verde, apometria. E lá me informaram que eu e meu marido já tivemos várias vidas juntos e todas as vezes nós nos magoamos muito. Quando não é ele que me faz sofrer, sou eu que o faço sofrer. Disseram também que em vidas passadas foi uma dona de bordel e que eu aliciei muitas jovens. Motivos pelo qual sofro muito nessa vida com esse casamento infernal. A pergunta é, há veracidade numa informação dessa? Seria a lei do retorno agindo comigo? Quando esse sofrimento irá terminar? Não terei perdão nunca de Deus por ter sido tão má em outra vida? Jorge, é com você, meu amigo.
0: Os centros espíritas, eles não costumam utilizar esses recursos que você se defrontou. Não é muito usual nos centros espíritas ligados ao movimento federativo o uso de reiki, o uso de cores de cobalto, apometria. São recursos que não são muito típicos dentro do centro espírita, que segue uma orientação mais alinhada com aquilo que está apresentado pela Federação Espírita Brasileira e as demais federações estaduais que constituem o movimento federativo. Isso, porém, não determina que as leituras mediúnicas sejam equivocadas, mas essa prática que você tem é uma prática que está distante daquilo que a gente costumeiramente vê num centro com esse tipo. Agora, o que também se observa dentro da postura que os centros espíritas desenvolvem é a gente não revelar às pessoas informações com relação ao passado de ninguém, porque isso não é o propósito da casa espírita. O nosso propósito não é abrir uma caixa de segredos e dizer, você quer saber sobre sua vida? Vou lhe falar. Você é seu marido assim, sua filha assim, seu filho, seu marido, seu isso. Não é esse o objetivo. O objetivo da doutrina espírita é fazer a transformação moral do homem. E essas revelações, elas podem ser verdadeiras? Pode ser, mas não se costuma fazer, não se faz. É possível que vocês sejam espíritos que já vêm se encontrando há muito tempo? Sim, plenamente possível. O fato de estarem há 25 anos juntos, com tantos entraves, com tantos desgastes, é um forte indicativo de que sejam almas que se conhecem do passado. Porque se não fossem, já era para você ter saído dessa relação, se de repente a vinculação não fosse tão profunda como ela aparenta ser. Então, é possível que sejam conhecidos do ontem? Sim, é possível. Agora, o mais que é dito não necessariamente é assim. Nada determina que porque você tem essa situação é porque você foi dona de um bordel. Nada determina que isso foi porque, na verdade, é um fruto de você estar pagando pelo que você fez. Essa imagem de que a gente vem para pagar o que fez é uma imagem antiga que o movimento espírita às vezes utilizou no passado, mas a gente nem utiliza mais. Nós não estamos aqui para pagar, porque se fosse para pagar, cadê o carnê? Não tem carnê, como é que paga? Nós estamos aqui para nos educar. Esse é o objetivo, não é pagar, pagar. Você fez, agora você vai pagar. Não, você tem que se educar. O que foi que eu fiz de errado? Eu fiz uma coisa errada? Fiz. Vamos corrigir o que você fez de errado. E aí, essa sua relação difícil que você está colocando é realmente um caso difícil, né? Você lidar com a infidelidade de um companheiro que repetidamente faz isso com você, que tem envolvimento com prostitutas, etc. e tal. E a gente estava ainda há pouco comentando uma outra pergunta desse tipo, falando um pouco sobre essa questão. Então, depois você pode ouvir lá para eu não repetir, mas nada determina que seja assim. Às vezes a gente tem um relacionamento com um marido que é infiel, porque nós somos a alma que diz: eu vou resgatar esse cara. Eu vou vir para resgatar esse sujeito. Mas ele é muito difícil. Mas se não for, quem é que vai? Eu vou. E eu vou lutar para tentar tirá-lo. Conclusão: a pessoa renasce, o outro faz um monte de bobagem, erra, tropeça, trai, magoa, fere, apronta a vida inteira. Desencarna e diz: tá vendo? Não adiantou de nada o que você fez. Você veio, viveu aí 30, 40 anos casado, o cara só aprontou com você e você não ganhou nada com isso. Ganhou foi uma vida de muito desgaste, de muita decepção, que não aproveitou para nada. Essa seria a leitura se a vida fosse uma só. Mas como a doutrina espírita tem a leitura da reencarnação, ela diz que mesmo nas encarnações fracassadas, que é o caso que de repente a gente pode dizer que ocorre quando o desamor toma conta da relação, mesmo nessas circunstâncias, aquele que faliu nem por isso perdeu a encarnação. O que investiu sua existência para tentar resgatar o outro também não perdeu a sua encarnação. Por quê? Porque depois da desencarnação, aquele que feriu diz: meu Deus, o que eu fiz? Que besteira! Como eu fui burro! Eu não podia ter feito isso. Então, é como se fosse assim: ele reencarnou e ele viveu as experiências que, se ele não tivesse encarnado, não trariam tanto remorso para ele. Então, a experiência que ele tem quando ele sai, ele vive um amargor. Aí, essas entidades, agora sim, essas entidades que promovem uma vida de amargor ao outro, que tornam a vida do outro bastante difícil, são essas as típicas entidades que vão para as regiões dolorosas. Não é qualquer um que vai para uma região de sofrimento, mas sim aqueles que deliberadamente tornaram a vida dos outros vidas profundamente infelizes e que poderiam ter tomado outra atitude, mas elas, de certa maneira, sentiram um prazer no processo de perseguição da outra pessoa. Então, quando o espírito desperta no mundo espiritual, por tudo que ele recebeu e pelo pouco que ele deu, ele sente um amargor tão profundo do equívoco que ele cometeu, que isso vai impulsionar o progresso dele no futuro. Então, um benefício nunca se perde, como diz o Evangelho segundo o Espiritismo. Essa entidade que você pode dizer: poxa, meu marido só fez besteira e eu estou perdendo minha vida ao lado dele. Esse vai ser a mola propulsora do progresso dele. Então, existem muitas pessoas que renascem dentro dessa perspectiva. Talvez não seja a sua. Pode ser que você não seja a alma superior que veio para resgatá-lo. Se for, você não sente raiva, você não sente ódio, você não tem desejo de vingança, você se aborrece, mas logo a raiva passa. É muito típico dos espíritos que vieram para resgatar os outros. Mas quando a gente vive uma relação muito conflituada, que tem muita briga e a gente não consegue perdoar, e está cheio de feridas de parte a parte, nós somos, na verdade, almas que nos acumpliciamos num processo chamado casamento provacional. Veja depois capítulo 18 do livro Estudando a Mediunidade, os tipos de casamento, os casamentos provacionais, que vêm exatamente para o resgate das relações. Então, não considere que você, na verdade, está nessa situação por um castigo do passado. Considere que você está para a possibilidade de resgatá-lo e veja até onde você consegue levar. Se você conseguir levar até o final, ótimo. Se você não conseguir levar até o final, se isso vier a acontecer, não saia com ódio, não saia com raiva, não envenene seus filhos, não provoque um desacerto na vida. Se um dia você tiver que tomar essa atitude, faça pelo interesse seu de você preservar a sua paz. Mas enquanto você puder e não for violentar sua consciência, permanecer para que ele desperte, é uma opção também. Quem sabe a velhice não trará a ele as doenças que refrearão naturalmente a sua impulsividade. De repente, seu marido, não estou desejando isso a ele, mas ele pega uma diabetes. A diabetes conduz muito frequentemente à impotência. E, naturalmente, os seus interesses fora do lar serão profundamente afetados a partir daí. Então, você vai tendo a oportunidade de rever isso e ele vai mudando o seu pensamento no tempo. Quem sabe? Conheço tantos casamentos difíceis no começo e que depois, na velhice, acabaram se acomodando em termos de harmonia e vivem, de certa maneira, em paz nos dias de hoje. Mas lembre, não faça nada que destrua a sua vida. Procure fazer por amor, mas não por sentimento de penitência ou de castigo. Faça por aquilo que você puder, do sentimento bom que você tem, e não pelo medo de desafiar a lei de Deus.
1: Muito bem, Jorge. Nossa, gente, tanta pergunta, mas tanta pergunta, que eu vou falar para vocês. A gente viraria a noite aqui, viu?
0: Seria bom, seria o João.
1: Olha, que a gente poderia ficar 24 horas, porque muito bacana, olha.
0: Mas olha, Rubens, é o que acontece. Eu percebo que os pinga-fogos, eles são orientados para determinados assuntos.
1: É verdade.
0: O assunto de hoje é casamento e conflitos no casamento. É o que tem sido mais frequente hoje aqui.
1: Na verdade, é o desafio da convivência familiar, o lar, né?
0: Tem a filha do tio, né?
1: Se a gente for pensar, né, Jorge, vai nesse sentido mesmo. Né? Então, são os desafios que a gente tem pela frente. E a gente fala, Jorge, você sabe que eu já falei isso para você ao vivo aqui, em off. O nosso público, Jorge, ele é um público que não necessariamente é espírita. A gente tem inúmeros simpatizantes. E essa aqui é a Terezinha, que está nos acompanhando lá de Fortaleza. Ela diz o seguinte, olha... Sou Terezinha, sou de Fortaleza e católica, e respeito a doutrina espírita. Há 4 meses, perdi meu filho muito amado, o Antônio Cláudio, e desde então acompanho o programa de vocês. E gostaria de fazer uma pergunta ao Jorge, pois me sinto muito angustiada. Alguns membros da minha família já sonharam com o meu filho, sempre feliz, como foi em vida. Inclusive, minha nora, nesse sonho específico, ele insistia em me ver e dizia que não poderia vir em casa e perguntando por que ele não respondia. Então eu pergunto, já que ainda não sonhei com ele, tem alguma chance do meu filho amado não estar conseguindo se comunicar comigo em sonho? Por quê? Eu acho muito bacana isso, sabe, Jorge, da gente poder falar para irmãos nossos que estão noutra crença, são simpatizantes e que não precisam virar espíritas, né? Mas o conhecimento que a doutrina espírita nos ajuda a entender esses desafios da vida. Passo para você.
0: Terezinha, minha querida amiga, que prazer na sua convivência perto de nós. Que prazer ter você com a gente. Olha, Terezinha, o que que a gente percebe disso que você está apresentando para a gente? A gente observa que, pelo que você está colocando, você já teve uma notícia maravilhosa, a informação de que seu filho vive. Não é lindo você saber que você tem um filho que não morreu? Que coisa extraordinária você poder ter a informação de que a vida continua. E aí você vê que isso vai acontecendo no entorno de você, sua nora, outras pessoas, que vão trazendo para você a notícia, meu filho vive, meu filho vive. Isso é maravilhoso para que a gente consiga dizer, meu Deus, a vida continua. Meu Deus, não existiu a morte no meu lar. Meu filho continua existindo. Isso é profundamente intenso em termos da compreensão do que significa a vida. Então, a primeira grande notícia que você tem é que a vida continua. Quantas mães gostariam de ter essa migalha de informação? O meu filho continua vivo. Agora, existe uma segunda situação que é muito importante. Por que motivo que o seu filho não consegue, de repente, se comunicar com você? Qual é o motivo pelo qual isso acontece? Isso pode acontecer por uma razão que está relacionada com alguns pensamentos que a gente encontra dentro daquilo que os bombeiros fazem. Se você for ver como é que o bombeiro socorre uma pessoa que está se afogando, ele tem que vir para pegar a pessoa por trás, porque o bombeiro não pega a pessoa se afogando pela frente. Porque se ele for abraçar o que se afoga pela frente, ele pode correr o risco de se afogar também. Então, de repente, a sua saudade está muito grande. O seu sentimento de dor está muito profundo. Sua neta, sua nora, não tem esse sentimento tão intenso de saudade. Então, ele consegue entrar em contato com ela sem esse sofrimento infinito que toma o coração das mães. No seu caso, de repente, a sua dificuldade que você está passando pode fazer com que, de repente, ele se desequilibre. Então, ele está querendo se aproximar de você, mas a sua saudade não é nenhum defeito, é uma condição natural da condição humana. Então, ele sabe assim, se eu chegar próximo dela, ela pode se desequilibrar. Então, o que que ele vai fazer? Ele vai esperar com que você esteja em melhores condições para que ele consiga aparecer. Mas para não deixar você sem a notícia, ele vai aparecendo para todas as pessoas que podem lhe levar a informação para que você saiba, meu filho vive, meu filho está bem, meu filho está tranquilo. E isso é muito importante para o equilíbrio dele em termos de progresso espiritual. Se ele aparecer para você no momento mais complicado, que seria agora, ele pode se perturbar e você pode se desequilibrar. Então temos que ter mais serenidade para que isso possa acontecer sem trauma para ele e para você também. Mas o mais importante já está feito. A notícia, a carta, a informação. Meu filho vive e continua sendo quem ele era e me amando. Não é lindo? Meu Deus, essa doutrina é espetacular demais. É muito bonito.
1: É verdade. É verdade, é verdade. Ô Jorge, nós temos um ouvinte que está nos acompanhando, uma internauta. Ela diz assim, olha, trabalho de casa, não vou ao escritório, moro fora nos Estados Unidos, não tenho família aqui, não tenho marido ou namorado, não tenho filhos. Então a convivência com pessoas diariamente é escassa. Eu falo muito pelo Zoom, pelo telefone, com as pessoas com quem trabalho. Faço trabalho voluntário pessoalmente e visito amigos esporadicamente. Mas a convivência diária constante com pessoas não existe. A minha mãe diz que isso é prejudicial ao meu progresso espiritual, porque sem essa convivência diária, você não tem experiência do egoísmo, da paciência, de temperamentos e etc. Eu não sinto falta dessa convivência pessoal. Gosto de ir ao restaurante, conversar com estranhos, ou na praia quando vou, pelo telefone e Zoom quando estou trabalhando e semanalmente quando faço meu trabalho voluntário com pessoas idosas. O que a minha mãe está dizendo faz sentido? Estou me atrasando porque não tenho uma convivência pessoal? Ela agradece e diz que acompanha as suas lives.
0: Nós não somos robôs. Nós não temos um só tipo de personalidade. Existem pessoas que são perfeccionistas, existem pessoas que são dadas a sempre estarem ajudando os outros, existem pessoas que são focadas no desempenho, existem pessoas que são dramáticas e românticas, existem pessoas que são desconfiadas, existem aqueles que adoram gozar a vida, existem os que se consideram protetores de todos, existem aqueles que se consideram os grandes negociadores, e existem aqueles que também possuem uma característica. Eles gostam da solidão. Eles se sentem bem. São 9 tipos de personalidade diferentes que alguns estudiosos apresentam. E um desses tipos é aquele que diz assim, eu não sinto necessidade de estar em grandes grupos de pessoas. Eu vivo bem na minha casa. Eu gosto da solidão. Eu gosto de chegar em casa e ter meus livros no lugar. Não gosto da convivência de outros. Essas experiências, elas precisam ser, até certo ponto, respeitadas para não violentar as características que cada um de nós possui. Nós, às vezes, possuímos características que são as que nos agradam e as pessoas querem nos forçar a ter uma outra característica. E a gente, às vezes, se torna infeliz por querer viver uma personalidade que não é a nossa. Então, há indivíduos que gostam disso. Eles procuram até profissões assim. Programadores de computador, pessoas que trabalham no laboratório olhando o dia inteiro o microscópio. Não são profissões que interagem com o público. Eu trabalho no laboratório de química fazendo experimento. Eles mesmos já procuram determinadas profissões que não lhes colocam em contato com muita gente. E isso precisa ser respeitado, porque isso é uma característica de personalidade. Agora, vejo que você faz um trabalho assistencial, que você interage com as pessoas. Isso é muito importante. Isso é muito importante. Para quê? Para que você consiga ter o contato com os outros, não se isole completamente. Para que você consiga fazer essa relação com as outras pessoas, essa interação. Não dá para a gente viver completamente isolado do mundo. Agora, com relação a esse seu desejo de ficar só, sem ninguém, acho que a live de sábado sobre a lei de sociedade vai trazer resposta para essa pergunta. Quando falar da vida de isolamento e das pessoas que decidem pelo celibato, pessoas que não querem casar, se isso é justo ou não. E os espíritos respondem, depende do motivo do celibato. Se o motivo do celibato é porque eu me sinto bem assim, é o meu gosto, eu convivo com as pessoas, mas tudo bem, é uma coisa. Mas há os que não procuram ninguém para não dividir seus bens, para que ninguém mexa na sua vida, para ninguém interagir na sua vida, para que a pessoa não incomode. Então, a raiz dessa decisão é o egoísmo. Não é, na verdade, uma virtude. Mas, então, a gente precisa saber o que é que me move. Há pessoas, como Paulo de Tarso, que diz, não posso casar. Eu tenho uma tarefa para desempenhar, tenho uma atividade para desenvolver, e isso eu me imponho esse sacrifício para fazer o que faço. Eu renuncio à bênção de um lar para viver para aquilo que eu tenho para fazer, para me dedicar a uma causa que é maior. Então, depende do que motivou a pessoa a tomar a decisão de ser sozinho. Agora, esses três pontos são fundamentais. Primeiro, existe esse perfil de personalidade. Segundo, não perca os vínculos que você já tem e esteja aberta para uma possibilidade de amanhã ter alguém mais próximo de você. Não se feche, não se determine ser para sempre sozinha. Esteja aberta para a possibilidade de um parceiro, alguém que possa completar um pouco mais a sua existência. Tenha amigos, conviva com as pessoas, exatamente para que as virtudes possam ser exercitadas. E, por fim, tenha sempre em mente perguntar a si mesma qual é o móvel do meu egoísmo, do meu celibato, qual é a razão pela qual eu não procuro ninguém. Se é o egoísmo, se é o altruísmo ou se é simplesmente uma característica de personalidade que eu apresentei nesta existência, fruto de alguns traumas que eu possa ter vivido em outras existências pertinho dessa.
1: Essa nossa jornada não é fácil, mas é bom. Estar reencarnado nesse instante na Terra é um privilégio, tendo essas experiências que ajudam a gente a evoluir. Nós temos um ouvinte, a Sônia, a internauta Sônia, de Maringá, no Paraná, e ela pergunta assim, sabendo que o sono é um momento de liberdade da alma, pois é durante o repouso do corpo que podemos nos libertar e encontrar nossos entes amados, realizar trabalhos e principalmente aprender. Como ficamos quando temos o comprometimento desta dádiva por tomar medicamentos para dormir? Adiei o quanto pude, mas hoje, se não for com medicação, meu sono não passa de 3 horas e meia. É a Sônia que está ouvindo a gente. O que você pode dizer?
0: Ah, Sônia, realmente a medicação ela atrapalha nesse processo de desprendimento. Isso é fato, é fato. A gente, com a medicação, acaba dormindo junto com o corpo. E às vezes acaba acordando cansado. Mas é um instrumento que, de repente, pode ser utilizado nessas circunstâncias de insônia. Eu penso que o mais importante aqui é descobrir a razão da sua insônia. O que está motivando? Ansiedade? Estresse? depressão, o que está acontecendo com a gente para que a gente esteja vivendo esse quadro difícil de ter a insônia? É depressão, estresse ou ansiedade? Ansiedade é excesso de amanhã, excesso de futuro na nossa vida. Eu estou pensando tanto no amanhã que eu nem durmo. Excesso de amanhã gera ansiedade e eu não durmo. Estresse é excesso de hoje. Eu tenho tanta coisa que eu coloco no meu dia que chega de noite eu estou pilhado, não consigo dormir. Então, é excesso de hoje, excesso de trabalho, excesso de preocupação, excesso de coisas que eu faço. É isso que está produzindo a minha insônia? Ou será depressão? Depressão é excesso de passado, excesso de ontem. Eu estou tão fixado no que aconteceu no passado, eu fico lembrando tanto de tudo que aconteceu, que eu também não consigo dormir. Então a gente precisa descobrir qual é a motivação. Se essa motivação está relacionada a um aspecto emocional ou se é um processo físico. Tem alguma coisa física? Eu tenho algum problema físico que pode estar produzindo essa perturbação do sono? Há profissionais que cuidam especificamente disso. Pode ser um processo espiritual de perturbação? Existem alguns casos em que a gente não consegue dormir porque quando vai dormindo, a gente percebe a ambiência espiritual que nos circunda. E aí o medo de ir para o mundo espiritual volta. Aí nem dorme, passa a noite em claro, quando vai cochilando, acorda. Diferente do seu caso, que você ainda dorme 3 horas, 3 horas e meia e acorda. Mas algumas pessoas não conseguem nem sequer dormir. O sono vai, aí dá um saltinho, acorda. Não vai, passa a noite em claro. E essa medicação que você está utilizando, ela não é que ela seja errada, mas ela deve ser usada como uma muleta. O que é uma muleta? A muleta a gente usa quando a perna está quebrada. Se você está com a perna quebrada, não pode andar, não tem como andar. Então, quando quebra a perna, tem que usar a muleta. Mas ninguém vai usar a muleta a vida inteira. Você usa a muleta enquanto calcifica o osso. O osso calcificou, joga a muleta fora e volta a começar a andar. Então, existem momentos na nossa vida em que a gente sofre um trauma qualquer, fica sem sono. Você desfez um casamento, você perdeu um filho, você perdeu um emprego, você está com um problema de saúde grave, você teve uma falência financeira, você está com uma preocupação que não lhe deixa dormir. Meu Deus, eu não consigo dormir porque aquelas contas eu tenho para pagar, o que é que eu vou fazer? Então, você tem uma causa objetiva que não deixa o cérebro descansar. Está pesando a vida em cima, você não consegue, acorda. Isso pode ser um elemento que justifique a sua insônia. Aí precisa descobrir o que está acontecendo. A medicação pode ser usada? Sim, pode ser usada. Mas é importante descobrir a causa raiz desse problema para que você consiga devagarinho, com a ajuda do médico, ir substituindo a medicação, diminuindo para você voltar à normalidade. Senão você vai ter que ficar utilizando essa medicação de maneira permanente. Mas se você puder fazer um uso dela por um tempo até você se organizar, melhor, mais fácil para a gente lidar com a vida, né? Veja se isso é possível. Analise se é excesso de futuro, excesso de passado, excesso de presente. Se é um problema que você está lhe consumindo o dia, você não consegue dormir de tanto estresse. Se é um problema físico que você tem, o que está acontecendo, se é uma questão espiritual, e procure as ferramentas que você conhece, do conhecimento espírita, da leitura, do evangelho no lar, da prece antes de dormir, uma música antes de dormir para poder facilitar, apagar a luz, tirar a televisão do quarto, isso tudo ajuda muito. Televisão falando dentro do quarto à noite dá um sono perturbado, luz acesa atrapalha também. Faça diferente. Coloque uma música tranquila, deite para dormir, descanse. Não coma antes de dormir, coma mais cedo. Alimentar-se tarde da noite também faz a digestão acordar a gente. Tem muitas estratégias para você tentar para evitar com que isso se prolongue por mais tempo. Mas se não tiver jeito, vamos tomando remedinho e vamos para frente.
1: Dá uma dica para você. Baixa o aplicativo da rádio, lá tem um timezinho, você coloca lá, vou ouvir a rádio meia hora e ele desliga sozinho, entendeu? Tem vários canais, lá tem o canal que toca a programação principal e tem os outros canais que tocam músicas. Músicas espíritas, músicas mais relaxantes, músicas para dormir. Pode ser uma boa. Aproveitei o gancho aí do Jorge. E aí você fica a dica aí. Ô Jorge, tem uma pergunta aqui. E aí você avalia se faz, se você responde ou não.

Nós demos entrada no hospital. O médico disse que ele estava com um princípio de bronquiolite, e aí ia só colocar no hospital para que ele pudesse ser atendido, né? Que ele estava com uma respiração um pouco puxada e tal. E assim nós internamos. E era um período de Semana Santa. E Porto Velho é uma cidade pequena, e há 30 anos atrás, menos ainda. Quando deu a Semana Santa, os médicos foram todos embora e a cidade ficou sem nenhum médico. O menino piorou, não tinha celular, não tinha como chamar, não tinha como acionar ninguém. E aí ele ficou por conta das enfermeiras e ele foi agravando, agravando, agravando e ninguém conseguia uma medicação, nada. Foi, foi, foi. E quando foi na. No domingo, na segunda-feira, foi na segunda-feira da Semana Santa, passou o sábado, domingo, então, na segunda-feira é que os médicos reapareceram. O médico que estava com ele não apareceu, apareceu outro, mas o caso dele já estava bem complicado, já estava uma situação muito difícil. A cena mais dolorosa foi quando ele foi a óbito. E eu não sabia o que fazer. E aí a enfermeira disse, olha, ele faleceu. E a Samia disse, eu posso ficar com ele no colo por um momento? Aí nós tiramos ele da cama e ela colocou ele no colo, ninando, ele já desencarnado, e ela. A Samia tinha uma loucura por essa criança. É uma loucura. E foi muito difícil. Eu pensei que ela não fosse mais retornar à normalidade. E depois, para tirar a criança do colo dela, o médico dizia: precisa tirar a criança do colo dela, precisa levar para o necrotério. Tipo, eu vou tirar. Agora, cadê a coragem para dizer: me passa. Aí tem que tirar a criança do colo dela, passar para uma pessoa para levar para o necrotério. Imagina. Ai, foi tão difícil esse momento. Bem difícil. E aí, a Samia entrou num processo de tristeza muito grande, muito grande. Ela chorava sem parar, a lágrima descia o tempo todo, o tempo todo. Ela estava conversando, a lágrima estava descendo, o tempo todo, o tempo todo, o tempo todo, o tempo todo. E eu não sabia o que fazer. Eu dormia, acordava de madrugada, ela estava sentada na cama chorando. Eu digo, Samia, dorme, eu não consigo dormir. Ela não dormiu durante todo o tempo que a gente passou por esse sofrimento, até ela engravidar. Aí quando ela engravidou, aí ela parou. A alegria da gravidez tirou ela daquele estado, mas era bem complicado. Foi quando ela começou a escrever os primeiros poemas, os primeiros versos ela escreveu para o nosso primeiro, para esse filho nosso, segundo filho. E ela escreveu o poema e mandou na lápide do cemitério, ela mandou abrir com a letra dela. Não está feito com letra diferente, é a letra dela que. Então é um soneto que está em cima da lápide dele. E ela começou a escrever a partir dali. Se você for na página, tem uma página, na página tem Ao Meu Filho. Esse poema Ao Meu Filho foi feito ao nosso filho mesmo. Ele deveria ter hoje 28 anos. 28 anos seria a idade dele. E foi uma situação bastante difícil. Eu pensei que a Samia não recuperaria mais a serenidade dela. Mas depois desse período, ela começou a recuperar. E eu percebo que hoje ela é uma pessoa muito mais completa, depois de toda essa experiência tão sofrida. Ela é uma pessoa bem mais completa hoje. Eu nunca tive nenhuma notícia do meu filho, mas ela sim. Ela já sonhou várias vezes com ele, adulto, conversa. Eles têm uma relação muito forte, uma coisa muito intensa. E quando ele desencarnou, na semana seguinte a gente foi para o centro espírita, a gente recebeu um poema. Olha só como são as coisas. Agora que eu estou me tocando, nós recebemos um poema
na reunião mediúnica.

0: falando sobre ele, um poeminha feito sobre ele. Eu até peguei uma fralda e passei com o poema para uma das fraldas dele. Mas depois a Samia começou a escrever, começou a fazer poemas. Então, ele, na verdade, eu penso seja um grande inspirador para ela fazer poemas. Não um inspirador que inspira a fazer, talvez seja, não sei, mas um inspirador para que essa veia de escrever, de sensibilidade, tenha acontecido. Foi uma experiência, assim, bem, bem marcante na vida da gente. Foi muito forte. Eu passei muitos anos que eu não conseguia contar essa história. Eu contava e eu chorava. E tem vezes que não sei por quê, não me pergunte. Parece que toca assim numa ferida que ainda não fechou e aí eu choro quando eu vou contar. Hoje, pelo menos, estou conseguindo falar sem dificuldades maiores. É por isso que muitas vezes, quando eu falo dos filhos que desencarnaram, eu coloco um pouquinho mais de intensidade no que digo, porque eu sei bem como é que é. É bem difícil.
1: Não, não é fácil. Eu me lembro quando você esteve conosco aqui, a gente foi fazer o trabalho das cartas consoladoras, aquela multidão de mães ali, naquela situação, e você se emocionando junto com cada mamãe, cada papai.
0: Aquela palestra, eu fiz toda ela chorando. Fiz toda ela, do começo ao fim.
1: E eu lembro de você contar para a Sâmia, né? Porque ela não vê, mas você contar como é que foi você conversando com a gente, falando dessa coisa, desse sentimento. E lá, eu achei aqui, vê se é esse poema, vê se é esse, só para a gente já ir preparando para a nossa prece.
2: Ao meu filho.

Que a tua voz tenha a firmeza dos que sabem e o teu olhar expresse determinação. Que sejas luz nas muitas noites que encontrares e a tua paz derrame paz aos corações. Que a tua vida seja um canto de alegria, que o teu abraço seque a lágrima que desce, que o teu falar seja de amor e energia, e o teu silêncio o respeito de uma prece. Que sejas digno, mesmo em tempestade, que a humildade disfarce o teu esplendor e venças cada desafio com coragem. Que sejas sábio ao escolher, em cada embate, vencer os vícios que aprisionam a alma à dor e ser virtudes que te são felicidade.

0: Não é esse, Rubens.
1: Não, não é esse, não, né?
0: Esse é para outro filho, é o que nasceu da gravidez. Não deixaste de me amar, eu acho que é esse.
1: Não, tá, porque eu procurei aqui no acervo aqueles que ela
0: É
1: gravou
0: esse
1: com.
0: aqui, ó. Nunca deixaste de me amar.
1: Então lê para nós, vai.
0: Siga feliz, amado filho. Agora entendo que as estrelas não deixaram de brilhar, que as jovens nuvens sempre voltam ao céu brincando, e à minha volta o amor se expressa me ensinando de que, de onde estás, nunca deixaste de me amar. Não sofro mais, meu doce anjo. Eu percebi que tu me inspiras do céu a me curar. Quase te ouço me chamando a prosseguir. Quase te sinto que até volto a sorrir. E fecho os olhos para ver-te me abraçar. Agora eu sei, meu garotinho, esse meu luto é só saudade que um dia passará. Pois é da lei que os que se amam sigam juntos por novas vidas, novos tempos, novos mundos, pois morte é só vida que não quer nos separar.
1: Muito bem. Você sabe que eu até achei ela aqui depois, quando você falou o nome, eu achei que no acervo. Que a gente possa se inspirar, tá vendo? Vocês pensam que o expositor não tem desafios, tá vendo? O relato do Jorge, o testemunho dele e da Sâmia. É, todos nós que caminhamos no orbe, viemos com um propósito, não existe privilégios, existem oportunidades. E nós somos chamados ao testemunho da nossa fé. O Jorge, há 28 anos, né, como ele disse aqui para nós, e cada um de nós nos seus testemunhos. E a consolação que a doutrina espírita nos possibilita. Então eu vou pedir para o Jorge fazer a prece para a gente. Eu sei que a gente tem espalhado pelo mundo, Jorge, cada um com as suas lutas interiores, com seus desafios. E eu tenho certeza que não só agora ao vivo, quando a gente está se propondo para esse momento de prece, a gente vai receber agora ao vivo, ou qualquer momento que você estiver ouvindo o programa, o amparo da espiritualidade. Eu tenho certeza que a equipe de Jesus vem ao nosso encontro, não para tirar os problemas, tirar as nossas dores, as nossas aflições, mas eles vêm nos dar o suporte. Para que a gente, com o nosso próprio esforço, consiga superar cada um dos desafios. E eu vou dizer para você que está aí do outro lado nos acompanhando, como eu sempre digo, por mais difícil que esteja, olha, você não está sozinho. Na pior das hipóteses, você está junto com a gente aqui. Jorge, faz a prece para a gente.
0: Vamos orar, então. Senhor, neste momento de supremo amor da tua misericórdia, que descendo do infinito, trazes aos nossos corações cansados a serenidade da fé, para que as nossas dores não sejam maiores do que a certeza do teu amor por cada um de nós. Trazes as condições para que nós não venhamos a sucumbir diante do peso das nossas provas, e para que as tristezas que tomam os nossos corações não consigam acessar a porção mais profunda das nossas almas, a fim de que as nossas reflexões acerca da vida apresentem diante de nós a compreensão e a certeza de que tu te encontras na condução de tudo nas nossas existências. Hoje, Senhor, iluminados pelo conhecimento espírita que liberta, pelas verdades que o Espiritismo nos apresenta, somos capazes de comparecer diante de ti para te agradecer pelas oportunidades que tu nos concedeste, por tudo aquilo que tu nos deste, pelas esperanças que preencheram os nossos dias e por tudo de bom que o teu amor nos concedeu nos nossos dias de ventura. Queremos te agradecer assim, Senhor, pelos dias que tu nos concedeste na presença dos nossos amores que partiram. Queremos te agradecer pelos dias que tu nos ofereceste para que pudéssemos ter a convivência com aqueles que tanto amamos. A tua solicitude em encher os nossos dias com a felicidade resultante da presença dos nossos amores nos nossos cotidianos. Obrigado, Senhor, pelos nossos pais que já partiram, pelos dias que estiveram conosco e pelas experiências compartilhadas, pelas bênçãos e ensinamentos, pelas conversas e pelo abraço, pelo amor e pela saudade que foi possível experimentar. Te agradecemos pelos dias que tivemos com os amores das nossas vidas, com aqueles que dividimos a existência na condição de companheiro e de companheira. Aquele que nos seguiu durante tanto tempo na existência e que, pelas razões da tua lei, tiveram que retornar ao mundo espiritual, aguardando por nós. Queremos te agradecer pelos dias que tu nos ofereceste ao lado deles. Queremos te agradecer pela felicidade da convivência com aqueles que tu nos ofereceste e te dizer da nossa gratidão pelos dias felizes que tu nos deste. Te agradecer pelos irmãos que já partiram, por aqueles que conviveram conosco e que dividiram conosco o lar, mas que, atendendo aos propósitos da tua lei, já se encontram do outro lado da vida, mas que os nossos corações, repletos de saudade e de lembranças, se voltam para ti, para te dizer, Senhor, muito obrigado por tudo que os nossos irmãos fizeram por nós. E os nossos filhos, Senhor, os nossos filhos amados que por algum motivo partiram das nossas vidas, deixando seus berços vazios, seus quartos vazios, seus pertences pela casa, crianças ou adultos levaram consigo um pouco de nós. Mas nós queremos te dizer da nossa alegria pelo que tu nos ofereceste de convivência, pela oportunidade de termos os nossos filhos conosco, por um momento curto que fosse, mas porque nos deste a ventura de sentir o amor, porque nos deste a ventura de saber que somos capazes de amar. Nos ofereceste a compreensão de que as nossas almas, apesar de imperfeitas, amam de verdade. E são esses sentimentos que nos fazem levar os nossos pensamentos até ti para te dizer que as experiências diante daqueles que partiram deixaram em nós a certeza de que o amor já existe dentro de nós. É por isso que te agradecemos e te pedimos que tu abençoes a todos os nossos amores que se encontram do lado de lá. Leva o nosso pleito de gratidão e de saudade. Leva os nossos melhores sentimentos para envolver os nossos entes queridos e dizer a eles que o amor que existe aqui não cessou. Ele continua vivo, esperando o momento do reencontro, que há de acontecer quando tu assim decidires, para que nós possamos nos reencontrar, para o momento feliz da imortalidade, da reunião das nossas almas, sob a tua bênção infinita. Obrigado assim, Senhor, por essa convivência que tu nos deste. Não queremos hoje falar da perda, mas te dizer da nossa profunda gratidão pelos dias de ventura que tu nos deste ao lado dos nossos amores. Obrigado por tudo isso, Senhor, e pela mensagem espírita que, descendo na porção mais profunda do nosso eu, aplaca a nossa sede, aplaca a nossa saudade e enche de esperança os nossos corações pela perspectiva de nos reencontrarmos felizes e juntos caminharmos num único propósito de fazermos em nós a morada definitiva da vida imortal e não mais o convívio com a dor e com a descrença. Obrigado por tudo, Senhor. Muito obrigado pelas consolações que tu nos dás. E fica conosco, Senhor.
1: Muito bem. A nossa eterna gratidão mais uma vez a Deus por nos dar a oportunidade, mesmo com todos os defeitos, de servir essa serrada. Jorge, gratidão por tudo, meu amigo. Semana a gente se encontra sábado de manhã e sábado à tarde também aqui com a gente. E vamos que vamos, né, meu amigo?
0: Vamos que vamos. Vamos seguindo. Gente, uma boa noite para vocês. Deus abençoe a todos. E a poesia do meu filho é Nunca Deixaste de Me Amar.
1: É, Nunca Deixaste de Me Amar. Acessa lá sagadasalmas.com.br. Você vai ter acesso.
0: Essa ao meu filho é o que veio depois dele.
1: É, então vamos encerrar. Você leu a poesia, mas nós vamos encerrar então escutando a Sâmia. Nunca Deixaste de Me Amar, não é? É isso?
0: Isso.
1: Na voz da Sâmia, então.
2: Nunca Deixaste de Me Amar.

0: Siga feliz, amado filho. Agora entendo que as estrelas não deixaram de brilhar, que as jovens nuvens sempre voltam ao céu brincando, e à minha volta o amor se expressa me ensinando que de onde estás, nunca deixaste de me amar. Não sofro mais, meu doce anjo, eu percebi que tu me inspiras do teu céu a me curar. Quase te ouço me chamando a prosseguir. Quase te sinto que até volto a sorrir e fecho os olhos para ver-te me abraçar. Agora eu sei, meu garotinho, esse meu luto é só saudade que um dia passará. Pois é da lei que os que se amam sigam juntos, por novas vidas, novos tempos, novos mundos, pois morte é vida que não quer nos separar.
1: Fica com Deus, Jorge. Muita paz. Todos vocês, nosso carinho, a toda a equipe que ajudou a gente a fazer a retransmissão, a FEB TV, a Rede Amigo Espírita, a TV 7, a Web Rádio Amigo Espiritual, Espiritismo.net, Portal da Luz, o Instituto DEAC, a TV Rede Luz e a TV CECAL também, o nosso carinho, a nossa gratidão. Fiquem com Deus e até a próxima.
2: Hoje tchau. Abrimos com um poema da Sâmia e fechamos com um poema da Sâmia, né?
1: Isso mesmo. Muito bacana. A poesia é tudo, viu? Ajuda. Fique com Deus, gente. Muita paz. A Divina desejou uma boa noite para vocês. Ela está lá em reunião ainda. Ser professor não é fácil, não, né? Uma experiência boa de resgate. Fique com Deus, gente. Tchau.
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Prosseguindo com o nosso estudo reflexivo, sistêmico, das obras de Allan Kardec do Evangelho de Jesus, nós continuaremos trabalhando o módulo 6, o significado da lei da reencarnação em nossas vidas. O encontro de hoje trabalharemos o tema reencarnação e evolução espiritual. O objetivo desse encontro é refletir sobre a reencarnação como um instrumento para a efetivação da lei de evolução. Todos nós estamos na vida para evoluir, crescer em direção a Deus. E a encarnação é o mecanismo pelo qual nós realizamos esse desiderato. Então é isso que nós trabalharemos nesse nono encontro sobre reencarnação. Para preparar as nossas reflexões, vamos meditar sobre a questão da reencarnação em nossas vidas. Feche os olhos e entre em contato com você mesmo em essência, buscando sentir-se um espírito imortal momentaneamente encarnado em um corpo físico. Qual é para você o significado de saber-se um espírito imortal em evolução, momentaneamente reencarnado para poder evoluir?

como você sente essa realidade em sua vida. Você sabe dessa realidade e a sente no coração?

Deixe os seus pensamentos e sentimentos fluírem, evitando qualquer mascaramento num processo de auto-engano. Seja verdadeiro ou verdadeira com você, analisando-se com autenticidade.

gradualmente vamos voltando ao estado de vigília para as nossas reflexões doutrinárias. Nos nossos encontros passados, nós estudamos uma dissertação bastante profunda sobre reencarnação, publicada na Revista Espírita de fevereiro de 1864. Ao final desse texto, que é de um espírito protetor, o próprio anjo de guarda da médium, segundo o relato de Allan Kardec, o codificador ele faz um comentário acerca desse texto da Revista Espírita e fala sobre a questão evolutiva do espírito. Então nós vamos começar as nossas reflexões hoje com essas reflexões de Allan Kardec. Diz o codificador: pode resumir-se assim a vida do espírito, considerada do ponto de vista do progresso, apresenta três períodos principais a saber. Então, nós vimos nos encontros passados a dissertação e vimos que ela é bastante profunda. Trabalhamos em duas etapas, uma que trabalhou a questão do afeto e a reencarnação, e outra a questão dos fluidos e do próprio processo evolutivo ligado à reencarnação. E aí, baseado nisso, Kardec vem e coloca os três períodos principais da evolução do espírito. Vejamos aqui. O primeiro período material, no qual a influência da matéria domina a do espírito, é o estado dos homens que se entregam às paixões brutais e carnais, à sensualidade, cujas aspirações são exclusivamente terrestres, ligados aos bens temporais ou refratário às ideias espirituais. Então vemos por essa fala de Kardec que é aquela primeira fase bastante primária, que vai desde o instante que o princípio inteligente alcança a condição de espírito com E maiúsculo e, entrando no reino nominal, ele vai passar por todo um processo de materialidade própria da ignorância dessa fase, e que não necessariamente envereda pelo caminho do mal, mas passa pela fieira da ignorância, como diz o Livro dos Espíritos. Mas há a possibilidade também, como é colocado aqui, entrar por esse processo ligado ao sensualismo, à busca puramente de bens temporais, refratários às ideias espirituais, quando o espírito escolhe pelo caminho do mal e aí entra naquilo que se coloca no Livro dos Espíritos sobre as paixões, né? Todas as paixões brutais e carnais desse período. Então é o período em que, na escala espírita, que nós já estudamos em outros módulos do nosso estudo reflexivo, vai da décima classe até a quinta classe, até a dos espíritos neutros, dos espíritos inferiores até espíritos neutros. O segundo período, Kardec denominou de equilíbrio, no qual as influências da matéria e do espírito se exercem simultaneamente, em que o homem, embora submetido às necessidades materiais, presente e compreende o estado espiritual em que trabalha para sair do estado corporal. Vejamos que esta fase é uma fase em que o espírito já entendeu que o seu compromisso maior não é com as questões
puramente terrenas da vida, mas com as questões espirituais. Então ele já se percebe espírito imortal, e como se percebe espírito imortal, ele trabalha para se desidentificar das questões puramente atinentes ao estado corporal. É, porque, por isso que Kardec coloca, em que trabalha para sair do estado corporal. O que significa isso? Seria a gente pensar na morte do corpo? Então, dentro daquilo que nós já trabalhamos no primeiro módulo do estudo reflexivo, o que significa isso? O processo da individuação. Então, o processo em que o espírito, sabendo-se espírito imortal, ele já não vive puramente como um ser carnal. Ele passa a viver como espírito imortal momentaneamente no corpo. Então, esse processo se chama individuação do ser, em que ele gradualmente vai trabalhando para se desmaterializar. Então, esse sair do estado corporal que Kardec coloca aqui não é apressar a morte, é se desmaterializar enquanto espírito. Então, esse é o período de equilíbrio, que o espírito já começa a subir na escala espírita e entra já, pelo menos pleiteia a chamada sexta classe. Vamos lembrar qual é ela? Benévolos. Espíritos benévolos, exatamente. Então ele já começa a... O que é o espírito benévolo, Heitor? É o espírito já voltado ao bem, né? Então ele já compreende que o bem é importante na sua vida como espírito, seja encarnado, seja desencarnado. Então, ao compreender que o bem é significativo e importante, o que, que ele faz? O que significa esse período? Veja o termo que o codificador usou, é muito significativo. O que, que ele faz? Qual é o grande trabalho do espírito? Equilibrar as suas necessidades espirituais com as necessidades materiais que são momentâneas, né? Então, nós estamos no corpo para quê? Para vivermos para o corpo ou para vivermos como espíritos imortais? Para vivermos como espíritos imortais. Então, esse é o grande objetivo. Como que se faz isso? Como que se desenvolve esse equilíbrio? Amando e respeitando as leis divinas, desenvolvendo as virtudes. Exatamente. Então, esse é o grande compromisso. Quando o espírito realiza isso, o que, que ele está fazendo? Quando ele desperta para isso e começa a fazer exercícios nesse sentido, ele entra no estado de equilíbrio que é o processo da benevolência com ele mesmo. Então ele já adentra na sexta ordem dos espíritos benevolentes. Não quer dizer que ele já se estabeleceu na sexta ordem. Dá para entender isso? Nós só vamos saber se nós já estamos na sexta ordem depois que desencarnarmos. Agora sim, realmente já sou um espírito benevolente. Até lá nós estamos trabalhando pelo equilíbrio, para que nós possamos sair, que seja da neutralidade, e entrar num estado de benevolência. Veja, nas outras classes temos desde o espírito inferior, os espíritos levianos, os espíritos pseudo-sábios, os espíritos neutros, né, fazendo todo um processo de ainda... O espírito não despertou para a necessidade do bem. No período de equilíbrio, ele desperta para a necessidade de se encaminhar ao bem. Significa que esse espírito se torna já profundamente bom? Ele não se torna profundamente bom, mas ele já faz esforços para realizar o bem. Faz sentido isso, gente? Veja bem, nós vamos trabalhar bastante hoje
um processo que é muito comum nas nossas vidas, que é o problema do perfeccionismo, que é o culto à perfeição, e a culpa consequente ao perfeccionismo não alcançado. Porque é o movimento do espírito na contramão da vida, e não num processo de equilíbrio frente à vida. Daqui a pouco nós voltamos ao assunto em algumas questões do Livro dos Espíritos. Vejamos que quando nós exigimos de nós mesmos mudar de fase abruptamente, o que que acontece? Entramos em desequilíbrio. Não se muda de uma hora para outra. Então, dentro desse processo das paixões e de todo o processo do primeiro período para o segundo período, o que que vai acontecer? Olha como o Kardec coloca bem o texto. As influências da matéria e do espírito se exercem simultaneamente. Então, o processo de evolução ele vai se dar em conjunto. As tendências ainda inferiores e os movimentos do espírito em direção à benevolência. Faz sentido isso? Todo mundo está acompanhando o raciocínio? Porque é importante refletir que todo o processo evolutivo para ser de conformidade às leis divinas, como ele deve ser? Quais são as virtudes que nós vamos aferir se o movimento está correto ou não? Suavidade e leveza. Exatamente. Veja bem, é possível desequilíbrio com suavidade e leveza? Só vai ser possível suavidade e leveza com equilíbrio. Então, quando nós nem entramos no movimento de exigência frente à vida, nem de negligência frente à vida. Então, nem exigência, nem negligência. Mas entramos num esforço de quê? Esforço de equilíbrio, né? Esforço de nos equilibrar. Quando nós estamos nesse esforço de equilíbrio, o que vai acontecer? Virtudes, para que nós façamos avaliação, quais são? Quais são, Adriano? Suavidade e leveza. O processo da evolução gradual vai estar sempre envolvida pela suavidade e leveza. Por quê? Embora nós estejamos, como diz o codificador, embora estejamos submetidos às necessidades materiais, nós pressentimos e compreendemos o estado espiritual. Quando nós pressentimos e compreendemos o estado espiritual, o que que acontece com ele, com o espírito? Antes do esforço, o esforço vem logo em seguida. Quando ele compreende isso, o que que ele faz? Ele se autoacolhe, né? Esse autoacolhimento é fruto exatamente dessa compreensão do seu estado espiritual e das suas necessidades materiais, em que ele trabalha para sair do estado corporal, significando que ele cada vez mais vai fazer esforços para superar as questões puramente materiais da vida e se encaminhando ao espiritual, desenvolvendo a benevolência, primeiro com quem? Consigo mesmo. Posteriormente, com o próximo. Qual é a principal característica da caridade, em que Kardec colocou que fora dela não há salvação? Hã? Benevolência para com todos, né? A benevolência para com todos, indulgência para com as imperfeições alheias, perdão das ofensas. Mas o principal é a benevolência. Então, a benevolência é o ato de praticar o bem consigo,
para poder realizar esse bem com o outro. Se nós estivermos num esforço nesse sentido, nós estamos no período do equilíbrio. Faz sentido, gente? Muito importante no nosso processo evolutivo, para que nós evitemos de exigir de nós aquilo que nós não podemos dar à vida, nem negligenciar aquilo que já podemos dar. Veja, para que nós possamos ter as balizas desses dois movimentos, o que é necessário? Equilíbrio, não é? Equilibrar para que não haja exigência de virtudes que nós ainda não podemos ter, e equilibrar para que não haja negligência de virtudes que nós já podemos exercitar. Aí, sim, nós entramos no período do equilíbrio. Então, todos nós estamos sendo convidados. Aqueles que ainda não entraram, estão sendo convidados a entrar no período do equilíbrio, né? Para seguir em direção ao próximo período. Então vejamos aqui um resumo. Nesses dois períodos, o espírito está sujeito à reencarnação, que se realiza nos mundos inferiores e médios. Então vejamos, a Terra, de que tipo é? Provas e expiações. Então está na segunda categoria. Qual vai ser a maioria dos espíritos que vivem na Terra, encarnados na Terra? Inferiores. Então ela está no período médio, ela é um característico de mundo médio, inferior ainda. As duas primeiras classes é inferior. Ela está se tornando planeta de regeneração. Aí ela entra no início do período para se tornar médio. Qual é a característica do mundo de regeneração? Vamos lembrar lá do Evangelho? Hã? O bem predomina sobre o mal, mas ainda existe o mal. Então, veja bem, ele é um mundo médio, mas ainda existe o mal. Mas a benevolência predomina. Significa que para habitar um mundo de regeneração, o que é necessário? Estar no período do equilíbrio. Estar no movimento de benevolência. Ainda existem o quê? Ainda existem limitações, que são as influências da matéria etérea que o Adriano colocou aqui. Existem limitações para o espírito, por isso ainda existe o mal. Ainda o espírito pode falir, está lá nas orientações de Santo Agostinho do Evangelho segundo o Espiritismo. E quando ele vai à falência no mundo de regeneração, o que, que acontece com ele? Ele é exilado para o mundo de expiações e provas. Por quê? É para predominar o bem. Então é necessário esse esforço para o equilíbrio, em que o espírito toma consciência de si, sabe do quem ele é, quais são as suas tendências, sem exigir-se perfeição e sem negligenciar o aperfeiçoamento, ele faz esforços para se manter em equilíbrio. Agora, o equilíbrio é algo que a gente chega nele para... Terminou, agora estou equilibrado. No nosso nível evolutivo, como que se dá o equilíbrio? Esforços continuados, pacientes, perseverantes e disciplinados, todos os dias. Então, o equilíbrio é uma viagem que vai caracterizar, vai ser realizada durante toda a nossa existência. Quando nós concluirmos a nossa existência no dia do juízo e chegarmos à dimensão espiritual e tivermos passado a vida inteira fazendo esses exercícios de equilíbrio, nós poderemos dizer com toda certeza, já hoje, a partir desse esforço que nós programarmos, que estamos programando, que poderemos já entrar
no mundo espiritual, numa outra categoria espiritual diferente do que encarnamos? Espíritos benevolentes, no mínimo. Poderemos ou não? Poderemos. O espírito que, percebendo as suas limitações, escolhe não trabalhar uma delas. Mas todas as demais ele escolhe trabalhar. Ele poderia dizer que está no período do equilíbrio ou não? E aí, o que vocês acham da pergunta? Estaria querendo enganar a própria consciência? Será? Vamos refletir. Dentro de uma série de questões a serem trabalhadas, né? O espírito traz o propósito existencial, como nós já trabalhamos em outros encontros. O propósito existencial diz respeito à sua principal limitação egóica e à sua ou suas principais virtudes a serem desenvolvidas. Ele traz isso tudo, claro que ele traz outras limitações e outras virtudes também a serem desenvolvidas. E ele, nesse processo, ele, como a pergunta foi colocada, uma questão dele, ele resolve não fazer esforços para trabalhar. Significa que todo ele está comprometido? Realmente não. Por quê? Veja bem, existe a exigência de perfeição, a negligência do aperfeiçoamento e o equilíbrio no esforço de aperfeiçoamento. Exigência, negligência e esforço de aperfeiçoamento. Quando ele exige, o que ele faz? Ele se força um processo de perfeição por autodecreto. Entra num desequilíbrio. A culpa é consequente. Ele entra num desequilíbrio devido a isso. Tá? Se ele entra na negligência do aperfeiçoamento, o que significa negligência de aperfeiçoamento? Tem a ver com a preguiça moral, que o espírito se nega a evoluir e crescer. Se ele tem consciência de que existe esse ponto, que ele não está trabalhando, o que significa para ele? É simplesmente uma negligência? Ou é um adiamento de um processo? Que não deixa de ter uma parcela de negligência. Agora, tem uma parcela de negligência. O que eu estou colocando é o seguinte: quando Jesus fala, conhecereis a verdade vos libertará, a pessoa reconhecendo uma limitação e simplesmente colocando ela de lado e trabalhando com outras limitações, o todo foi limitado por causa de uma parte. Isso que nós estamos querendo colocar. Nós estamos fazendo uma reflexão acerca da questão do perfeccionismo e da negligência do espírito. Veja bem, no movimento perfeccionista, a pessoa, por causa de uma parte, o que ela faz? Ela desconsidera o todo. E aí ela se sente culpada, ela se sente um espírito inferior, ela se sente a pior das pessoas por causa de uma ou mais limitações que ela não está ainda trabalhando. Não é comum isso? É. Veja bem, o outro lado, a negligência. O que é o espírito negligente? Quando ele desconsidera todo o processo da evolução, que ele tem um compromisso, e mergulha na negligência de não se aperfeiçoar. Então, aqui ele quer uma perfeição, aqui ele negligencia o sentimento de aprendiz e fica estagnado. Se ele está aqui num trabalho efetivo para desenvolver virtudes,
O que vai acontecer com essa limitação aqui? Já que as virtudes são solidárias, e todas as vezes que o Espírito se encaminha em direção às virtudes, o que vai acontecer com essa verdade que ele está buscando? Esse movimento faz com que ele, cedo ou tarde, sinta a necessidade de trabalhar aquela situação que ele está, que ele sabe que está negligenciando, mas que as outras, como as virtudes, elas se somam e as leis divinas se somam na nossa consciência, o que a consciência vai ficar o tempo todo alertando o espírito? Que ele está negligenciando um lado de si mesmo. Agora, isso significa que ele deve desvalorizar os outros lados porque ele está deixando aquele para trás? Não. Esse valor que ele se dá faz com que essa verdade o liberte daquela negligência. E o conhecimento dessa verdade, que ele tem essa limitação, mas que ele está fazendo gradualmente um trabalho para abrangê-la também, né, ele gradualmente vai evoluindo na direção do bem maior. Faz sentido isso, gente? Por quê? Nós estamos trabalhando a questão dos extremos. Há o extremo do perfeccionismo e há o extremo da negligência. E há o esforço de cada vez mais se trabalhar em função da superação dos problemas. Na pergunta do Lieber, ele fala da pessoa que ela reconhece que este ponto aqui ela não está trabalhando. Significa que, com esse reconhecimento, o que acontece na consciência do ser? Fica o alerta de que está ficando algo para trás, vai ficar sempre na consciência do ser. O que é importante, o que nós estamos querendo colocar é o seguinte, que a pessoa não deve entrar em ansiedade de consciência. Porque o movimento de perfeccionista leva a pessoa a uma ansiedade de consciência, que faz com que ela entre em conflito. E isso é o quê? Para o espírito. Equilíbrio ou desequilíbrio? Isso gera desequilíbrio. Se ele sabe disto, mas trabalha para o seu equilíbrio enquanto espírito imortal, o que ele vai fazer? Ele vai alargando as suas conquistas. Nós não estamos defendendo aqui, gente, o desculpismo, né? Porque é importante que a gente não entre num processo. Então ele está defendendo aí uma desculpa. Não. Nem culpa, nem desculpa. Mas o processo de autoconsciência. Se eu tenho consciência de uma limitação minha, e nesse momento eu não estou trabalhando, significa que num próximo momento eu posso trabalhar ou não? Se eu me esforçar, eu posso me trabalhar. Agora, se eu me desvalorizo enquanto todo do meu ser, por causa dessa limitação, eu vou trabalhar? Eu entro num desequilíbrio e fico na ansiedade de consciência, da culpa, e embolo todo o processo, entrando em estagnação. Fala da questão do texto de Kardec, diz respeito à generalidade, e todos os textos das obras básicas da Revista Espírita diz respeito às generalidades. E que Kardec coloca dentro da generalidade três processos: pressentimento, compreensão e trabalho. Para sair do pressentimento e compreensão do estado espiritual, e trabalho para sair do estado corporal, trabalhando pela individuação, como nós já refletimos. Pergunta do Lieber, falando sobre a questão de uma deficiência, uma limitação do ser, que ele já percebe, já compreende, mas ele não trabalha ainda. Significa o quê? Uma questão bem específica. Significa para ele deve ter plena consciência de que ele está negligenciando o trabalho em relação àquele ponto da sua vida. Isso deve ficar muito claro, para que não caiamos no desculpismo. Mas isso daqui não anula
todo o esforço que o Espírito está fazendo para trabalhar outras questões da sua vida. Isso que nós estamos querendo dizer. Então, o movimento do equilíbrio do ser, ele reconhecer quem ele é e como ele está. Libertando.

que eu não coloquei. Que o espírito acha que é maior do que ele. Isso é real? Não. Não existe nada que seja maior do que nós. Quando o espírito está num processo de preguiça moral, isso deve ser reconhecido, ele tem a impressão de que é maior que ele, mas não é. É porque ele está negligenciando, como o Afro colocou, aquele ponto. Mas não o desmerece enquanto espírito num processo para pressentir e compreender o seu estado espiritual e trabalhar para sair do estado corporal. Desde que ele esteja fazendo esforços em outras áreas da sua vida. Porque, como nós falamos, como as virtudes elas se somam, esses esforços vão fazer com que a sua consciência cada vez mais esteja desperta para trabalhar esse lado que ele está deixando para trás. Ficou claro, gente? Isso. Quando o espírito ele está no processo de acolhimento, ele se acolhe inclusive com aquela limitação, mas ele não deve desconhecer que aquela limitação existe, para que ele não entre numa negligência espiritual. Ele sabe que existe. Então ele se acolhe no todo. E com base no todo, nessa ação de benevolência para com todo, o todo dele, nós estamos falando do todo dele, o que ele faz? Ele se acolhe e se esforça para cada vez mais se transformar numa pessoa melhor. Acolhendo todas as suas limitações egóicas e todos os esforços para desenvolver as virtudes essenciais da vida. Então ele se acolhe nesse todo. Ao se acolher nesse todo, ele progride. Daqui a pouco, as próprias vozes alerta da consciência, como diz o mentor Honório no seu livro, vão fazer o que com ele? As vozes alerta. Vão convidá-lo a pegar aquela situação limitadora que ele está deixando para trás e trabalhar. Então o trabalho sempre vai existir. A questão que é importante, isso é muito significativo, é esse movimento acolhedor do todo que nós somos. Nem exigir de nós perfeição, nem negligenciar o aperfeiçoamento. Somente é possível evoluir desta forma. Não há evolução com exigência, nem tampouco com negligência. Ficou claro, gente, isso? Se a flexibilidade é uma virtude meio para que consigamos os esforços de equilíbrio, sim, é uma virtude meio. Porque a flexibilidade que faz com que você nem se exija, nem negligencie, mas que você veja o seu todo. A pessoa rígida, o que ela faz? Ela se força a uma perfeição por causa da rigidez. Eu tenho que ser assim, eu tenho que ser assado. Essa é a pessoa rígida. A pessoa leviana age de que forma? Negligenciando. E a pessoa que faz esforço para desenvolver a flexibilidade, o que ela faz? Se acolhe nem se exigindo, nem negligenciando, mas fazendo os esforços no limite das suas forças dentro de cada etapa de trabalho. Sabendo que o processo de evolução é gradual e não é, nunca vai ser abrupto simplesmente por um desejo do espírito. Aqui no texto está muito claro, ó. Pressentir, compreender e trabalhar. Quando você se acolhe enquanto espírito imortal, você compreende a sua necessidade como espírito imortal, não compreende? Mas você ainda não trabalhou aquela necessidade de sair daquele estado corporal naquela questão. Entendeu, Adriano? Então, entre o pressentir, compreender e o trabalhar, são passos que o espírito vai dar. Quando ele se acolhe, o que ele fez? Ele compreendeu que existe uma limitação que ele ainda não está trabalhando. Significa que ele pode vir a trabalhar? Exatamente. Agora, se ele se exige, o que ele fez? Ele compreendeu? Ele nem se acorda.

0: olha, porque ele não compreende o estado, o próprio processo de evolução dentro desse equilíbrio. Ficou claro? Perfeito o texto de Kardec nesse aspecto. Então ele mostra todo o processo de como vivenciar na prática a individuação, para gerar esse equilíbrio no nível individual dentro do período do equilíbrio, que é para a humanidade. Aqui uma colocação interessante. Quando nós trabalhamos a virtude do propósito, outras virtudes satélites vão junto com as virtudes do propósito. E elas se somam. Como elas se somam, claro, a pessoa não está negligente. Exatamente isso que nós estamos trabalhando. Ela não está sendo negligente, ela está fazendo esforços para o equilíbrio, cada vez maiores. Agora, ela está negligenciando o trabalho específico daquela limitação. Ficou claro? Aquela limitação, vamos pegar, por exemplo, uma pessoa que tem uma dificuldade de mentir. Tá? E como o Lieber disse, a pessoa se comprasse com aquilo e ainda não quero trabalhar isso, porque eu gosto de mentir. Tá? E aí o que, que ela faz? Esse trabalho específico com a mentira, ela está adiando. Isso é uma negligência? É. Agora, se o propósito existencial dela, por exemplo, é desenvolver autoconfiança, é uma pessoa insegura que está fazendo esforço para desenvolver autoconfiança, anula esse esforço o fato dela continuar mentindo? Não. Exatamente isso que nós estamos querendo dizer. Então, não anula o esforço esse ato aqui. O esforço tem a base no pressentimento e na compreensão. Agora, esse trabalho específico com a mentira, ela está adiando. Mas como ela está fazendo esses esforços virtuosos de se tornar uma pessoa mais autoconfiante e outras virtudes satélites são trabalhadas, o que, que vai acontecer cedo ou tarde? Ela vai sentir a necessidade de trabalhar aquela tendência mentira que ela tem. Entendeu? Então, esse adiamento, enquanto espírito imortal, ele vai acontecer de uma forma eterna ou transitória? Sempre transitória. É isso que nós estamos trabalhando. Nós estamos trabalhando a condição do espírito imortal num processo de evolução. Faz sentido, gente? Então, por isso o genérico de Kardec, é período de equilíbrio. Quando que começa esse equilíbrio e quando termina? Dá para a gente delimitar assim tempo? Não. É um período longo. Inclusive, vai durar várias existências. Vão durar várias existências esse período de equilíbrio. A exigência, qual é o movimento da exigência? Eu quero, nesta existência, conseguir todo o equilíbrio. E tornar espírito superior numa única existência. Se eu fizer isso, o que, que vou criar para mim? Um desequilíbrio e uma confusão só na minha vida. Porque eu vou ficar exigindo algo que não é divino, natural. E se não é divino, natural, o que estou fazendo? Estou contrariando as leis divinas. É possível desenvolver virtudes contrariando as leis divinas? Veja como nós vamos fazendo a reflexão, vamos chegando à conclusão de que todas as vezes que você estiver no movimento perfeccionista, você está contrariando as leis divinas. E ao contrariar as leis divinas, não se desenvolve virtudes. Então, o que a pessoa mais quer é o que ela menos faz. Aliás, ela não faz, não é possível.
1: Está consumindo energia.
0: E gasta uma energia muito grande. Ela se perturba intensamente com o movimento perfeccionista, porque ela gasta energia em esforços vãos. Aliás, forçando-se de forma vã, porque esforço nunca é vão. Forçando de maneira vã. Enquanto que o movimento do aperfeiçoamento é o esforço continuado, paciente, perseverante e disciplinado, porque ele demanda tempo. O tempo de Deus sendo utilizado pelo Espírito a cada existência, dando o melhor que ele pode e tendo a eternidade para evoluir. e não uma única existência para evoluir. O movimento perfeccionista, a pessoa, mesmo que ela saiba que não é, mas a exigência dela é de evoluir tudo numa existência só. Aí ela desvaloriza o todo por causa de partes dentro dela. Sim, de uma certa forma, uma boa analogia. Ela faz a analogia de um aluno que, numa faculdade, por exemplo, vai bem de várias disciplinas e uma ele reprova. O que ele faz? Ele avança, mas fica na dependência daquela disciplina para fazer mais tarde. É semelhante, né? Só que do espírito imortal, diferente da vida acadêmica, não tem limitações de tempo, né? Na vida acadêmica temos um tempo definido para fazer isso. O que caracteriza o espírito nesse período de equilíbrio é essas três condições aqui: pressentir o estado espiritual, compreendê-lo e trabalhar para sair do estado corporal, né? Não de tudo de uma vez, abruptamente, porque isso não é possível, mas fazer esforços nessa direção. Se ele não tiver consciente desse dever, ele não está no período do equilíbrio, ele está no anterior. Vamos voltar lá para ver que período que ele está? Ele está no período material. Ele nem ainda, nem noção do que significa as leis divinas, de que significa a lei do dever, nada disso ele sabe. Ele ainda está se comprazendo disso. Na pergunta que o Lieb fez, a pessoa já está no período do equilíbrio. Ele ainda, um lado dele que ainda se compraz, mas o restante ele está trabalhando. Então, isso é muito comum entre nós, no nosso nível evolutivo. Tá? Vamos adiante, porque senão a gente nem entra no livro dos espíritos. O terceiro período é o espiritual, no qual, tendo o espírito dominado completamente a matéria, não mais necessita da encarnação nem do trabalho material, pois seu trabalho é inteiramente espiritual. É o estado dos espíritos nos mundos superiores. Então veja, domínio completo da matéria. Nós estamos perto desse momento, gente? Muito distante. Nós então estamos num planeta de expiações e provas, que nem na condição média está. Vai começar um período gradativo, lento de regeneração, para que talvez lá no final do processo de regeneração a gente comece a o início de um domínio da matéria. Veja bem, somente nos mundos felizes é que Kardec chama aqui de mundos superiores, é a mesma coisa, o espírito está completamente desmaterializado, que é o caso de Júpiter, por exemplo. O espírito está desmaterializado e ele vive ali uma vida, segundo os benfeitores falam nas obras básicas, na Revista Espírita também, o corpo de um espírito num planeta assim é semelhante ao perispírito nosso aqui na Terra. Veja, olha a diferença de evolução do espírito a ponto do corpo dele, físico, se assemelhar ao nosso perispírito. Quão distante está de nós. Então, o espírito desse está completamente livre da matéria. Então, ele evolui num outro nível de consciência completamente diferente do nosso. Não está submetido às mesmas leis da matéria que nós. A ponto do... Agora, se o corpo dele é semelhante ao nosso perispírito, imagina o perispírito. Nem médios videntes mais potentes conseguiria ver esse tipo de espírito. Pode ver no máximo luzes, mas o espírito não tem. Se o próprio corpo é semelhante ao perispírito, isso está lá na descrição de Júpiter, do planeta Júpiter. Então essa é a condição do espírito totalmente desmaterializado. Se nós exigirmos de nós isso aqui agora, o que nós fazemos conosco? Desequilíbrio, perturbação e estagnação. A facilidade com que certas pessoas aceitam as ideias espíritas, das quais parece ter a intuição, indica que pertence ao segundo período. Mas entre esse e os outros há uma multidão de graus que o espírito transpõe tanto mais rapidamente quanto mais próximo do período espiritual. É assim que de um mundo material como a Terra pode ir habitar um mundo superior como Júpiter, por exemplo, se seu avanço moral e espiritual for suficiente para dispensar de passar pelos graus intermediários. Então aqui Kardec coloca a condição do espírito já bastante evoluído, próximo do, como ele diz aqui, próximo do período espiritual, que pode sair daqui da Terra e ir encarnar num planeta como Júpiter, como tem vários que foram evocados que estavam morando em Júpiter. Mas eram espíritos boníssimos, que já na Terra estavam próximos da condição de espíritos superiores, ou já estavam na condição de espíritos superiores e aí podem reencarnar em planetas melhores, mais. Mas por quê? Porque avançaram na própria Terra. Né? Não é um processo abrupto. Sim, é o aceitar das ideias espíritas que Kardec coloca aqui, não necessariamente que a pessoa tenha conhecimento espírita. Quanta gente, mesmo fora do movimento espírita, aceita as verdades espirituais sem nunca terem estudado. E quanta gente dentro do movimento espírita que já leu o Livro dos Espíritos, obras várias, e é chucro, não consegue entender, ou se entende parcialmente, deturpa o conceito. Tem muito. Por quê? Porque um significa já avanço e outro não. Oi? Não, é aceitação no sentido profundo, reflexivo, moral, intelecto-moral. Nem só intelecto, nem só moral, é as duas coisas. É entender o processo e aplicá-lo na sua vida. Depende, pois, do homem deixar a Terra sem retorno como mundo de expiação e prova para ele ou a ela não voltar senão em missão. Ou, no caso nosso, permanecer na Terra, né? Porque muitos de nós, se não cuidarmos para fazer esforços de equilíbrio, nós poderemos deixar a Terra. Né? Só que não para ir para um planeta melhor. Né? Vejamos agora a questão 192. Tem tudo a ver com o que nós falamos. Pode alguém, por um proceder impecável na vida atual, transpor todos os graus da escala do aperfeiçoamento e tornar-se espírito puro sem passar por outros graus intermediários?
1: Não.
0: Por que não? A pessoa foi boníssima, daquela que, nossa, é possível na Terra?
1: Não.
0: Não é possível. Por quê? Vamos ver. Não, pois que o homem julga perfeito longe está da perfeição. Há qualidades que lhe são desconhecidas e incompreensíveis. Poderá ser tão perfeito quando comporte a sua natureza terrena, mas isso não é a perfeição absoluta. Dá-se com o espírito o que se verifica com a criança, que por mais precoce que seja, tem de passar pela juventude antes de chegar à idade da natureza, da madureza. E também com o enfermo que, para recobrar a saúde, tem que passar pela convalescência. Demais, ao espírito cumpre progredir em ciência e moral. Se somente se adiantou num sentido, importa se adiante no outro, para atingir o extremo superior da escala. Contudo, quanto mais o homem se adiantar na sua vida atual, tanto menos longas e penosas lhe serão as provas que seguirão. Então, claro, ninguém evolui, né, como um foguete, né, indo de uma condição para outra simplesmente só pela vontade da pessoa. Mas é todo um processo. Vejamos, se um espírito superior, o que caracteriza um espírito superior? Que não é o espírito puro ainda. Ciência... Hã? Sabedoria e benevolência. Então ele tem a tríade benevolência, ciência no sentido de conhecimento das leis divinas, todas, físicas, morais e tudo, e benevolência. Então, ele engloba as três categorias anteriores. São os espíritos benevolentes, sábios e de sabedoria. Então, ele engloba tudo. O espírito puro, o que caracteriza? Qual é a diferença do puro para o superior? O domínio total sobre a matéria. Todas as impurezas ele se liberta. E ao se libertar, o que ele faz com as leis divinas? Ele passa a movimentar as leis divinas. O espírito superior, o que ele faz? Cumpre as leis, todas. Por isso ele é o espírito superior. O espírito puro movimenta ao seu côncio dever todas as leis divinas. Então vejamos, será que o espírito na Terra vai se tornar espírito superior? Ah, espírito puro? Superior é possível. Espírito puro? Não, não é possível. Precisa de passar por planetas muito mais sofisticados que a própria Terra, com outro tipo de vida, para que possa conhecer tudo isso e movimentar as leis. Veja, ele não vai movimentar as leis para um planetinha como a Terra. Ele vai movimentar as leis do universo. Então, é aquilo que o texto diz. Existem conhecimentos, existem virtudes que nós nem sabemos o nome ainda. Se nós não sabemos nem o nome, como que podemos conquistá-las? O Afro lembra da questão 10, né? Pode o homem conhecer a natureza íntima de Deus? A resposta é não, porque falta para eles um sentido. Que sentido é esse? Exatamente o sentido dessa pureza espiritual, do espírito que adquiriu todo o conhecimento e moral possível no universo. Isso que caracteriza o espírito puro. Se o espírito superior é ciência, benevolência e sabedoria, imagina o espírito crístico, né? O espírito puro. Questão 192A. Pode ao menos o homem na vida presente preparar com segurança para si uma existência futura menos prenhe de amarguras? E aí, pode ou não? E essa vida futura começa quando? Aqui e agora. Porque às vezes a pessoa, não, eu vou trabalhar para que quando eu desencarnar eu esteja melhor. É esse o sentido dessa pergunta aqui? A gente trabalhar para quando desencarnar estar melhor? Voltando lá os três movimentos. Hã? Quando a pessoa presente, quando ela compreende a sua natureza espiritual e trabalha por ela. O que ele está fazendo? Buscando o equilíbrio que vai acontecer depois que a gente desencarnar ou a partir do aqui e agora. Então, desde aqui e agora, nós já estamos trabalhando para uma vida, o quê? Menos prenhe de amarguras. Se nós estivermos numa expiação e fizermos esses esforços trabalhar com as nossas imperfeições, desenvolvendo virtudes, nós vamos diminuir essa expiação? Vamos suavizar. Não tem como anular ou impedir uma expiação, mas temos como suavizar. Então, nós estamos preparando uma existência futura menos prenhe de amarguras, se fizermos isso, porque estaremos expiando de fato. Quando nós expiamos de fato, o que nós fazemos? Além de suavizar, nós expiamos, extraímos a pureza, e ao extrair a pureza, o que vai acontecer na próxima existência? Você se liberta das expiações para ficar apenas nos mecanismos provacionais da vida. Se a pessoa já está em provas apenas, muito raro na Terra, mas pode ser que exista algum outro, sem expiações, só provas. O que ela faz? Se ela trabalhar cada vez mais pelo desenvolvimento das virtudes. Ela avança e aí, no futuro, a encarnação vai ser muito mais suave, né? sem dúvida, pode reduzir a extensão e as dificuldades do caminho. Só o descuidoso permanece sempre no mesmo ponto. Vamos refletir esse trecho aqui em itálico. Kardec fez até colocou em itálico, dando um destaque no texto, porque ele merece uma reflexão muito profunda. É o negligente? Será? É o que não está fazendo esforço para trabalhar. O exigente é cuidadoso? É um pseudo cuidadoso, né? Então, descuidoso é tanto negligente quanto exigente. Porque o exigente, aquele que se exige perfeição no movimento perfeccionista, e o perfeccionismo significa o quê? Culto à perfeição. O culto à perfeição é um movimento cuidadoso? Só parece, porque é um movimento mascarado. Então ele parece cuidadoso, mas não é. Quando o espírito está no movimento perfeccionista, exigindo dele mesmo perfeições que ele não pode desenvolver ainda, o que, que ele faz? Ele cria dificuldades no caminho dele, não cria? Mil e um fantasmas, mil e uma ansiedades de consciência, mil e uma perturbação, que ele cria dificuldades no caminho. É assim a vida, gente? É para ser assim? Crescer com dificuldade, evoluir com dificuldade, porque o meu jugo é suave, o meu fardo é leve, ensina Jesus. Então veja, quando a pessoa está nesse movimento exigente consigo mesma, o que ela faz? Ela entra num processo descuidoso. Quando ela está na negligência, o que ela faz? O descuido do que ela pode fazer. Ela pode trabalhar aquilo. Então ela entra num processo também de criar dificuldades no caminho. E essa dificuldade é só aqui agora? Não. Dificuldades do hoje, tanto para o exigente quanto para o negligente. Dificuldades do hoje e do amanhã. O exigente espia. Vamos supor que o exigente tem uma expiação X e exige dele tudo, fazendo força para isso, para aquilo, e porque ele quer ser puro. Ele espia?
1: Não.
0: Por que ele não espia? Porque ele se obriga a cumprir a lei divina. Existe lei de obrigação?
1: Não.
0: A lei é de amor, justiça e caridade, a lei do dever, de consciência. Né? Então, o que ele faz? Ele parece que ele está bem, mas ele está estagnado no processo. Estagnado, ele não se cuida verdadeiramente e permanece no mesmo ponto. Então, a estagnação é exatamente o que o benfeitor colocou aqui. Permanece sempre no mesmo ponto. A pessoa é como um carro atolado com as quatro rodas. Patina, patina, patina e não sai do lugar. Permanece ali no mesmo ponto. Enquanto que a vida é para que nós possamos fluir, avançar fluindo com a vida, sempre. Né? Cuidar é se acolher amorosamente. O que é o cuidado? Uma pessoa cuidadosa é uma pessoa que se acolhe, é uma pessoa que faz aquela tríade que acabamos de ver. Né? Ela entra no movimento de acolhimento incondicional de si mesma, porque ela já se sente um espírito imortal num corpo físico. E como ela se sente, o que ela faz? Ela trabalha em função da superação gradual das suas limitações. Isso não é um movimento acolhedor? Isso daqui eu já tenho condições de fazer, então eu faço esforço. isso daqui ainda não tem, mas eu sei e estou também fazendo esforço para que eu, como espírito imortal, possa me cuidar e evoluir dentro do quê? Questão 642. Dentro do quê, gente? Do limite das minhas forças. Tem como traçar o limite para genérico? Esse limite é individual. Quem é que determina esse limite? Nossa consciência, né? Que nós mesmos delimitamos por meio da nossa consciência. Então, se a pessoa está fazendo o bem, esse movimento de benevolência para com ela mesma, no limite das suas forças, isso significa o quê? Um movimento profundamente cuidadoso diante da vida. É exatamente isso que nós viemos aqui para realizar. Qualquer movimento, seja na exigência, seja na negligência, é um movimento descuidoso que faz com que o espírito permaneça sempre no mesmo ponto, até que ele desperte. Não é isso? Porque ele não vai ficar eternamente no mesmo ponto. Agora, se a pessoa estiver numa existência sempre nesse movimento, ou de exigência, ou de negligência, ou como é mais comum, oscilando como um pêndulo do relógio, uma hora no exigente, outra hora no negligente, ela permanece no mesmo ponto, sem evoluir. Ela fica ali estagnada até despertar para a realidade da vida, para o processo do autocuidado, do autoacolhimento, do autoamor. Então, por que no limite das nossas forças? Uma boa pergunta. Por quê? Porque cairíamos no movimento da exigência. Se formos além do limite.
2: Essa é a
0: consequência. Se for além do limite, é exigência. Se for aquém do limite, negligência. Qual é a causa desse processo? De o quê? Do limite das forças. É, perfeito o raciocínio e a reflexão, na verdade. Quando nós trabalhamos no limite das nossas forças, o que nós fazemos? Nós usufruímos das leis divinas. O limite das forças, forças é em que sentido? Qual é o sentido de realizar o bem no limite das forças? A movimentação íntima a partir da vontade para quê, Renata? Para desenvolver as virtudes usufruindo as leis. O que é amar e respeitar as leis, se não usufruir delas para o nosso crescimento? Porque as leis não existem para a nossa felicidade. Então, se elas existem para que nós sejamos felizes, e só seremos felizes usufruindo das leis, amando e respeitando-as, e como que se ama e respeita as leis? Fazendo esforços para desenvolver as virtudes. Quando nós fazemos isso, nós estamos num processo de humanização. Quando nós exigimos de nós, nós ficamos num movimento de não amar e respeitar as leis divinas, porque não existe lei de evolução abrupta, nem de progresso abrupto. A lei do progresso está intimamente ligada à lei do trabalho. E o trabalho deve ser feito no quê? No limite das forças. Está lá no livro dos Espíritos, trabalho e repouso. E qual é o maior trabalho que nos cabe? É o trabalho profissional ou o trabalho interior de nos transformarmos? Esse trabalho interior. Então, quando nós estamos realizando o bem no limite das nossas forças, fazendo os esforços para desenvolver as virtudes, tudo flui. Quando nós, num processo de exigência, queremos fazer além das forças, tudo fica estagnado, porque esse movimento é descuidoso, nós não usufruímos as leis divinas porque nós não estamos respeitando as leis. Parece, no nível da intenção positiva, a pessoa parece que ela quer, mas não é um respeito. Ao contrário, é um desrespeito às leis. E aí o que acontece? É possível desenvolver virtudes desrespeitando as leis? Não é possível. Então nós entramos dentro do impossível. Impossível é de estagnação. No movimento negligente é a mesma coisa. Nós estamos fazendo aquém das forças. O aquém das forças significa respeito às leis? Também não. Porque existe a lei do dever, que o Saulo lembrou, que nós devemos realizar no limite das forças. Agora, o limite das forças é tornar-nos espíritos superiores nesta existência. Aí entra a questão que nós estávamos trabalhando, de acolher-se dentro daquilo que é possível para você nesta existência. Você não é uma pessoa que tem demérito por ter ainda limitações que você ainda não trabalha, algumas que você já iniciou a trabalhar, mas ainda está muito aquém da necessidade, porque você é um espírito fazendo esforços no limite das suas forças. E como é a consciência que determina isso, você tem a baliza. Se eu entro na negligência, eu estou fazendo aquém. Se eu começo a exigir, eu estou querendo fazer além. E não faço nenhuma das duas coisas. Então eu vou estar sempre fazendo esse esforço. Então, aquilo que, voltando à pergunta que o Liebe fez no início, bastante pertinente nesse momento. Se eu deixo ainda uma situação para trás, ao fazer o bem no limite das minhas forças, no todo, esta parte aqui começa a fazer o que comigo? O que ela começa? Porque enquanto a pessoa está se comprazendo, o que acontece?
1: Continua praticando.
0: E aquele problema incomoda a pessoa ou não? Ainda não incomoda. Mas com o crescimento do espírito no limite das forças, ele fazendo esforços reais de mudança, aquela limitação passa a incomodar ou não? Passa a incomodar. Na hora que passa a incomodar, o que o espírito começa a fazer? Começa a trabalhar. Ficou claro, gente? Mais claro? Hã? Quem é fiel no pouco, será fiel no muito. Fala de Jesus. Né? Então, esse é o esforço do Espírito. Nós não vamos trabalhar as demais perguntas, vai ficar para a próxima terça, porque é um assunto muito significativo, muito prático, do nosso dia a dia. Né? É muito raro na Terra nós termos pessoas que já estão no período de equilíbrio, que não tem uma tendência, pelo menos, ao perfeccionismo. Então é muito comum essa tendência ao perfeccionismo e a culpa consequente ao perfeccionismo. Então é necessário nos cuidarmos, como diz o texto aqui da questão 192A, para permanecermos fiéis às nossas consciências, dando o melhor que podemos, no limite das nossas forças. Pergunta, se o bem no limite das forças só faz sentido se fizer o bem para mim também, mas esse bem do livro dos espíritos, quem que disse que é bem para os outros? Não é possível bem para os outros se não houver um bem para si mesmo. Né? A benevolência para com todos, que está lá na questão 886, começa com quem? Com aquele que está fazendo o bem, porque se ele não fizer o bem consigo mesmo, como que ele vai fazer com os outros? Não é possível. Sim. Então, o Romildo lembra uma questão que o Afro falou e acabei esquecendo de falar. Quando a pessoa está nesse movimento do bem, ela vai ampliando o limite das forças. Na hora que ela amplia o limite das forças, o que acontece com a limitação que ela deixou para trás? Ela vai lá e abarca essa limitação para trabalhar, porque ela começa a incomodar a pessoa. Poxa vida, antes eu não tinha condições, mas agora eu já tenho condições de trabalhar isso. E ela vai lá e trabalha. Então é assim que o processo evolutivo vai acontecendo. Nós vamos trabalhando, aquilo que é possível numa existência nós fazemos, aquilo que não é possível levamos para a próxima existência e vamos somando isso. Nós vamos ver isso em detalhes no nosso próximo, na próxima terça-feira, que vamos continuar esse assunto aqui. Tá? Vamos para a nossa avaliação reflexiva. Feche os olhos, entre em contato com você mesmo em essência. buscando sentir o conteúdo estudado neste encontro. O que você entendeu do conteúdo que se aplique à sua vida?

conteúdo estudado mudou a forma como você entende o processo da reencarnação? Caso positivo, que mudança foi essa?

Neste encontro, refletimos sobre a conexão entre a lei da reencarnação e a lei do progresso, e que a evolução é um processo gradativo e suave, na qual o espírito imortal se desenvolve como aprendiz da vida por meio do cumprimento das leis divinas e do desenvolvimento das virtudes, sem exigências e negligências. Como você se sente aproveitando essa dádiva divina para conquistar a sua evolução?

E agora reflita sobre como você pode aplicar em sua vida o conteúdo estudado. É possível de aplicá-los em seu dia a dia, para que você se liberte tanto da negligência quanto da exigência de perfeição. Que ações você pode realizar para melhorar a sua vida em sua busca de autotransformação e das suas atividades na prática do bem?

Sinta-se agora um espírito imortal que traz em si mesmo a determinação divina de evoluir até a perfeição relativa, pelo conhecimento pleno e cumprimento das leis divinas, pela prática das virtudes e pela busca da unidade com Deus. Mergulhe profundamente nessa verdade espiritual. Sinta, veja-se cumprindo as leis divinas, desenvolvendo todas as virtudes essenciais da vida ao longo do tempo, sentindo plenamente o objetivo pelo qual você está reencarnado, a sua evolução gradual e suave diante da vida. Reflita sobre isso.

Boa noite. Um dos questionamentos que normalmente nós nos fazemos é por que adoecemos? Apesar da medicina ter avançado tanto e a tecnologia ter chegado à possibilidade da cura de doenças que algum tempo atrás não se tinham respostas, nós ainda adoecemos. Então é interessante pensar um pouco ou tentar entender por que o nosso corpo nos traz alguns sintomas. Se pensarmos que a psique fala a partir do símbolo e através do símbolo, e que podemos analisar os nossos sonhos, as nossas fantasias e tentar entender um pouco de nós a partir desses símbolos, será que a doença também não é uma forma do corpo mostrar para o eu, o ego, que algo pode estar acontecendo de errado com a nossa psique? Ou talvez, será que não poderíamos pensar na própria doença como um caminho ou uma forma para que pudéssemos ou que possamos nos conhecer um pouco mais e compreender um pouco mais da nossa própria história? E pensando que a própria doença em si, a doença física, que nos causa um desconforto, uma dor, ela também nos traz uma consequência emocional e psicológica, um desconforto emocional e psicológico. E isso gera em nós um conflito ou uma ruptura interna. E pensando também através da possibilidade desse conflito ser uma manifestação somática ou emocional dessa doença, será que não estamos de fato saindo do nosso caminho e a forma que temos como um freio talvez seja a doença em si? Essa é a nossa proposta hoje, que possamos pensar e repensar um pouco através dos sintomas ou dos símbolos que a doença pode significar para nós. Um funcionamento inadequado da psique, traz em Jung, pode causar tremendos prejuízos ao corpo, da mesma forma que, inversamente, um sofrimento corporal pode afetar a psique, pois a psique e o corpo não estão separados, mas são animados por uma mesma vida. É impressionante observarmos que duas pessoas podem apresentar o mesmo sintoma. Vamos supor uma dor no braço. Mas uma pessoa lida com essa dor no braço de uma forma e aquela outra pessoa, ela não reclama, não fica chateada por estar com aquela dor. Então, é importante percebermos que um desconforto emocional, algo que eu reprima internamente em mim, pode se manifestar a partir de uma dor. Talvez uma sensação ou uma vontade de ter uma determinada ação violenta, sendo reprimida, me cause uma dor no braço. Mas para uma outra pessoa, uma dor no braço é simplesmente uma dor no braço. Então, quando começamos a pensar no processo da doença e do adoecer e por que adoecemos, vamos observando que simplesmente resolver ou tentar tratar o sintoma não resolve na profundidade a causa da doença. Porque se investigamos com mais intensidade, perceberemos que a causa se encontra muito mais internamente e intimamente no portador da doença, no paciente. Isso explica muitas vezes a diferença de que cada pessoa lida com a doença. A dor de cabeça para uma pessoa pode significar muito mais do que um câncer para uma outra pessoa, no sentido de como essa pessoa se adapta às suas situações de vida, a partir do momento de como essa pessoa faz a leitura das suas próprias emoções e da sua própria forma de perceber o mundo. Então, uma das questões que começamos a observar no processo da manifestação da doença e do seu sintoma é que existe ali uma dificuldade ou uma facilidade maior daquela pessoa de adaptação ao próprio meio que ela vive. Uma pessoa que manifesta um sintoma alérgico, por exemplo, ela mostra claramente a dificuldade dela de adaptação àquele produto, àquele objeto ao qual o seu corpo reage, transformando aquilo em algo que a causa uma intolerância tal que o seu corpo manifesta como uma doença, uma coceira, um incômodo maior. Nós somos as únicas criaturas na face da Terra capazes de mudar nossa biologia pelo que pensamos e sentimos. Nós, seres humanos, nós, homens e mulheres, somos os únicos na face da Terra
que modificamos a biologia, o funcionamento do nosso corpo através do nosso pensamento e dos nossos sentimentos. Vivemos hoje em um mundo de muitas tribulações, um mundo de muito estresse. E quando nós vamos percebendo o nosso dia a dia, e todos nós, né, homens, mulheres, jovens, todos nós vivemos esse nível de estresse muito elevado. Nós podemos perceber isso mesmo em uma criança, já ainda muito pequena, que tem atividade praticamente todos os dias, durante toda a semana. Então, esse nível e esse excesso de estresse, essa correria dos dias atuais, termina trazendo para o homem moderno uma quantidade de sintomas que até bem pouco tempo, há 20 anos atrás, podemos dizer assim, não existiam ou não se apresentavam nessa intensidade como se apresentam hoje. Então, o que nós vamos percebendo é que os homens e as mulheres do mundo moderno hoje somatizam muito mais do que se somatizava, talvez, algum tempo atrás. Mas precisamos estar muito atentos não só à correria e ao estresse do dia a dia, mas exatamente à qualidade do que penso. Toda vez que eu penso ou que eu produzo um pensamento, aquele pensamento tem uma carga tal energética que ele tem a condição e a capacidade de modificar o funcionamento biológico e fisiológico do meu corpo. Toda vez que uma emoção me invade e que eu não sei lidar com essa emoção, por exemplo, a raiva, e essa raiva que se apresenta ali, ela causa um desconforto tão grande internamente em mim que pode modificar o funcionamento biológico e fisiológico do meu ser. E isso, claro, inicialmente é uma forma adaptativa daquele estresse momentâneo, o corpo reage e se adapta. Mas quando eu vou vivendo isso com intensidade, quando eu vou vivendo isso todos os dias, e eu não libero essa emoção, eu não lido bem com essa emoção, isso começa então a construir em mim uma forma real. E aí o que a gente chama da somatização. Então, o meu corpo começa agora a dar sinais de que aquele conflito interno, que eu não lido com ele, que eu não sei trabalhar com ele, agora ele vai se manifestar a partir do meu corpo, a partir do eu, a partir do soma. Por isso, hoje falamos das doenças psicossomáticas, né? Se pensarmos de uma forma mais intensa, diremos que todas as doenças são psicossomáticas. Mas a psicossomática poderia ser traduzido na forma do... O que a psique não traduz de forma intensa, o corpo, então, recebe aquilo e aparece a partir de um sintoma, através de um sintoma que vai, a partir de uma vivência intensa, vai se tornando agora uma doença. As relações da pessoa com o mundo e com ela mesma tem sido a maneira mais didática de refletir sobre os efeitos emocionais da vida sobre a pessoa. Algumas pessoas adoecem devido à maneira desarmônica de se relacionar com o mundo. A grande maioria dos estudiosos da psicossomática afirmam que a dificuldade de adaptação do ser ao mundo real, à sua vida real, tem sido o grande causador hoje das doenças. Então, é possível perceber, como Geraldo Balloni afirma, que algumas pessoas adoecem devido à maneira desarmônica de se relacionar com o mundo. Então, quando vivemos ou nos colocamos de uma forma onde fazemos uma escolha de uma vida totalmente voltada para fora, uma vida onde só o ego busca realizar-se em termos de desejo, quando passamos a maior parte do nosso tempo ocupados e preocupados com a tentativa de controlar o fluxo natural da vida, temos uma tendência de que a própria energia psíquica, ou a libido, como Freud intitulou, nos chame a atenção e, retendo essa energia para o mundo interno, que é o mundo do sentido real, possamos, a partir disso, ter como forma de chamado uma doença. Tentando explicar de uma forma mais clara. Vamos imaginar que uma pessoa adulta, jovem, adulta, passe toda a sua vida tentando satisfazer os desejos do ego.
profissionalmente, tentando acumular riquezas, tendo toda uma vida voltada para fora, tentando alimentar a imagem que a própria que foi construída a partir da sua persona, tentando estar todo o tempo atendendo uma demanda coletiva do que tem que ser, de como tem que ser, da forma como deve ser ditada pelo coletivo. E essa pessoa que busca ser atendida dessa forma tão superficial, quando chega em casa, sente um vazio, sente uma sensação de solidão ou de tristeza. Mas como isso incomoda e não é o comum para essa pessoa entrar em contato com este vazio, ela então busca algum outro recurso, uma TV, um som, uma bebida, um cigarro. E essa pessoa vai sempre substituindo aquela sensação que ainda é muito pequena internamente por algo que é, então, externo, superficial, ou que vai anestesiá-la a partir de uma droga lícita ou ilícita. Mas com o passar do tempo, né, com esse excesso dessa busca externa, com essa tentativa que muitas vezes é muito do ego de controlar a vida e manter a vida sob o seu comando para que ela tenha uma sensação de segurança, essa pessoa começa então a ter falta de ar. Ela está muito bem conversando, falando, mas tem uma sensação de que falta o ar. Então ela chega em casa e vai buscar o médico, e o médico faz todos os exames e vai dizer a ela: você não tem nada, o pulmão está bom, você não tem uma gripe, não tem nada. Mas aquela sensação agora vai aumentando. E com mais algum tempo, a pessoa é capaz de dizer assim: eu tenho uma sensação de que tem uma pata de elefante no meu peito, me tira o ar. É como se a caixa torácica estivesse sendo comprimida. E passando então, e continuando nessa demanda dessa vida externa, sem se voltar para de fato o que aquele símbolo pode estar te dizendo, o que será que me oprime tanto o peito? O que será que me tira o ar? Que me tira o fôlego? Essa pessoa vai passando então o tempo e não se dá conta que o medo de viver a própria vida livremente, a tentativa de manter as coisas sob o seu controle, o medo de se relacionar profundamente com as pessoas, faz com que o seu corpo sinalize para ela a importância de voltar para o seu caminho verdadeiro. E aí nós podemos imaginar um sintoma que hoje é tão comum, a própria depressão. E ao perceber-se deprimida, então, a pessoa busca a ajuda necessária para que aquele sintoma desapareça. E é muito provável que, buscando a sua ajuda, ela seja medicada devidamente, adequadamente, como tem que ser. Mas essa pessoa continua percebendo que, anestesiada agora pela medicação, aquele vazio permanece. Então, precisamos entender que é exatamente a minha necessidade de entrar em contato com algo maior e verdadeiro em mim que pode trazer um sintoma. Então a medicação é extremamente importante, extremamente funcional, mas ela vai aplacar só o sintoma. Ela não vai na causa.

as infecções que se instalam no organismo em decorrência da perda imunológica sob o bombardeio contínuo da mente enfermiça. Não é de estranhar-se, pois, que a intoxicação transforme-se em enfermidades aparentes ou reais. Eu lembro de uma pessoa muito próxima que ela começou a ter uma série de eventos que aparentemente coincidiam, mas que tinham um significado extremamente profundo na vida daquela pessoa. Ela quebrou a perna 8 vezes, a mesma perna. Em um intervalo muito curto, em menos de um ano, ela teve o acidente na mesma perna 8 vezes. E na sexta vez que isso aconteceu, nós duas conversávamos e eu perguntava para ela o que aquele sintoma poderia significar. Então ela me disse que o médico tinha dito a ela que pela fragilidade de tantos acidentes na mesma perna, aquela perna agora era uma perna frágil e que isso poderia começar a acontecer com uma assiduidade maior. Mas essa resposta era muito vaga, mas ela preferiu ficar com isso. E 2 meses depois do sexto acidente, ela descia a escada da sua casa e mais uma vez ela torceu o pé e aí houve de novo mais uma necessidade de engessar e de ficar durante 15 dias de novo paralisada, engessada. Então nessa sétima vez, conversávamos nós duas e eu tornei a perguntar para ela, mas você acha que realmente é tão comum uma pessoa se acidentar na mesma perna, da mesma forma, por 7 vezes? Então ela trouxe para mim a sensação que ela começava a perceber. Ela disse, bem, o que eu percebo é que, na verdade, durante esse quase um ano, eu tive que ficar muitas vezes sozinha comigo mesma. Eu tive que ficar muitas vezes engessada, literalmente, né, paralisada, para poder pensar um pouco na minha vida. Talvez, disse ela, eu estivesse realmente precisando disso. Talvez eu tenha pensado pouco em mim. Mas trazendo a própria situação que a mentora nos traz, né? Essa mente enfermiça que vai trazendo situações que são reais ou talvez não sejam reais, será que ela não precisava aprofundar-se um pouco mais na qualidade do seu pensamento, dos seus sentimentos, das suas emoções? Porque ela precisava quebrar literalmente a perna e na oitava vez, no oitavo acidente, ela estava saindo de casa e aí ela vai e quebra de novo a perna. E aí dessa vez foi muito mais grave a situação, teve que pôr pinos na perna. Então conversávamos de novo e antes que eu fizesse a pergunta a ela, ela olhou bem para mim e disse assim, bem, na verdade tem um fator em comum além da perna quebrada. Eu disse, qual é o fator em comum? Ela disse, todas as vezes que eu quebrei a perna, eu havia discutido antes com meu marido e havia pensado em ir embora de casa. E a perna quebra e ela fica, então, paralisada em casa. Então, esse processo dessa situação mal resolvida dentro de uma relação conjugal e além da relação conjugal, todo esse processo mal resolvido dentro dessa pessoa, todos os seus conteúdos emocionais e sentimentais que ela desconhecia ou que ela tentava de alguma forma projetar no seu esposo, causando nele, ou diretamente ou não, a culpa da sua imobilidade, se realizou a partir de uma imobilidade real quando a perna dela fica engessada, né? Então a perna engessada, segundo essa minha amiga, representava exatamente o que ela fazia com ela todos os dias. Ela tinha toda uma vontade de modificar a sua vida, mas ela preferia então paralisar-se literalmente e culpar o seu marido pela sua inércia, pelo seu não crescimento pessoal. Então essa é a forma muitas vezes que a doença vem dizer para nós, esse é o seu momento, esse é o momento para que você olhe para você profundamente e possa, como diz a mentora, sair dessa condição de intoxicação emocional e começar a fazer talvez uma própria limpeza do nosso meio emocional, do nosso campo sentimental e principalmente melhorar a qualidade do que pensamos e de como sentimos a própria vida. Então, somatizar acaba sendo um tipo de sofrimento emocional que se manifesta sob a forma de queixas físicas.
E muitas vezes nós conhecemos pessoas e quem lida, quem trabalha na área de saúde, né, até tem termos bem específicos.

para essas pessoas, mas no nosso dia a dia, na nossa família, nós conhecemos aquelas pessoas que todo dia estão com uma dor diferente. Ela sempre tem uma queixa física, dói o dedo, dói o olho, dói o nariz, dói a unha, dói tudo, né? Essa pessoa sempre é chamada da poliqueixosa, aquela pessoa que sente dor pelo corpo inteiro. E que muitas vezes nós fazemos pouco caso, porque a gente já está tão acostumado com as queixas daquela pessoa, mas é importante que a pessoa em si, é claro, e nós tenhamos o cuidado de perceber que, na verdade, essa queixa física é a manifestação do sofrimento emocional daquela pessoa, que por não saber fazer a leitura do que está sentindo, o seu corpo, como extensão da própria psique, manifesta os seus incômodos a partir dessas situações. Então, o corpo dói porque a alma em si dói. O corpo dói porque é um sofrimento tão grande em mim que eu não sei lidar com isso. E isso faz com que o meu corpo manifeste, chamando a atenção para o que eu necessito. É como uma criança que muitas vezes diz que está doente para não ir à escola. E os pais tratam isso de uma forma muito fria às vezes, porque acredita que a criança simplesmente não quer ir à escola. Mas quando muitas vezes aprofundamos nessa investigação do comportamento infantil, vemos que a criança não quer só não ir à escola. Ela quer muitas vezes ser cuidada e acarinhada, porque esse pai e essa mãe às vezes negligenciam o cuidado. E quando ela está doente, ela recebe carinho. Então é dessa forma que muitas vezes aprendemos a adoecer para receber a atenção, para receber o cuidado que nós não sabemos ainda interpretar, né, no nosso processo emocional e psíquico. A somatização da doença é consequência da perda de contato com o conflito patogênico, cujo acesso à consciência foi impedido. O corpo vai mostrar um sintoma, uma doença, justamente porque existe um conflito inicial, uma ferida inicial, que não consegue ser percebida, que não consegue ter acesso à consciência, que o ego não consegue interpretar. Então, há uma necessidade muito profunda que, quando aquele sintoma é persistente, quando eu estou adoecendo muito, que eu tenha realmente a curiosidade ou cuidado comigo mesma de tentar chegar próxima à origem desse conflito. A mitologia grega nos traz um mito muito belo e que traduz, de certa forma, a importância, né, de reconhecer a ferida que existe em nós. Né? O mito de Quíron, o mito do curador ferido. Aquele centauro, metade homem, metade cavalo, aquele que inicialmente, logo bem no começo da sua vida, rejeitado pelos seus pais, porque ele era uma aberração e a mãe não tinha condições, né, não aceitava o fato de ter colocado no mundo um filho tão mal formado. Esse que vai ser adotado por Apolo, o deus do conhecimento, do saber, Quíron vai então desenvolvendo-se, buscando construir em si todo o saber e se torna então o conhecedor das ciências ocultas, da medicina. Ele curava, ele tinha o poder da cura pelas mãos. Quíron que vai ser o mestre de todos os heróis na mitologia grega, respeitado por todos os deuses, mas que em determinado momento da sua história, um dos seus alunos preferidos, um dos seus pupilos, Hércules, o grande herói da mitologia grega, em uma festa, um pouco embriagado pelo vinho que havia tomado, e brigando com outros centauros, ele flecha Quíron com uma flecha envenenada. E Quíron, por ser imortal, não morre com o veneno da flecha, mas abre ali uma ferida imensa, dolorosa, que aquele ser que sabia curar e que tinha o poder da cura pelas mãos e conhecia a medicina, não consegue curar a sua própria ferida. E a partir da própria análise da mitologia grega, vemos a importância do processo da dor, do conhecimento da dor original. E na mitologia, quando vemos e tentamos fazer essa análise psicológica do mito de Quíron, vemos que Quíron, como mestre e sabedor das ciências, ele precisava reconhecer em si a sua própria ferida. Aquela ferida do início da sua vida, do abandono dos seus pais,
a dor da orfandade que ele viveu, de ter sido rejeitado pela mãe e pelo pai, precisava ser visto por Quiron. Esse era o seu conflito patogênico. Essa era a sua dor inicial. E Quiron, a partir do olhar dessa dor que ele sentia, dessa ferida que não parava de sangrar, ele vai ficar agora dentro de uma gruta, de uma caverna, fazendo o seu trabalho. Ele continua treinando, continua ensinando o seu saber a todos os que buscam conhecer mais, a todos os heróis, mas agora ele é diferente. Ele agora não cura sem saber o que é de fato a dor. Ele agora cura com uma intensidade muito maior, porque agora ele conhece a sua ferida. Agora ele conhece a sua dor. Então precisamos, a partir do sintoma, precisamos chegar no ponto inicial do nosso conflito. Precisamos ter a coragem de vencer com a dor. Independente, claro, é normal e muito natural que a partir de uma doença busquemos a cura da doença. Mas como os próprios gregos já faziam a proposta quando se falava de cura, o importante não era curar o corpo, mas curar a alma. Então é importante que, mesmo que aquela doença venha a levar ao desencarne, o corpo, ele vai deixar de existir, mas a alma sai muito mais purificada e muito maior daquela experiência. E esse realmente deve ser o significado de buscar a resposta a partir da doença, a partir da própria dor. Então o homem adoece porque oculta de si mesmo a história cujo significado lhe é insuportável. Eu conversava com uma mulher, eu converso com muitas mulheres, vocês podem perceber isso. E ela tinha uma dermatose. E essa dermatose já durava mais de 4 anos. Mas depois de tanto tempo em que aquela pele ficava tão machucada e tão, né, tão atritada por conta da coceira que causava, a pele estava extremamente frágil. E agora era na mão direita, na mão esquerda, desculpa, que ela tinha dermatose, essa pele agora estava tão frágil que a mão parecia uma mão de um bebê. Qualquer coisa podia realmente machucar e aquela pele sangrava muito. E essa mulher, que já havia buscado todos os recursos da medicina, já tinha partido para todos os recursos da medicina também alternativa, ela agora estava exausta, porque ela acreditava realmente que ela estava passando por um processo kármico, um castigo de Deus. E diante de todo um processo, ela vai participar então de um grupo terapêutico. E nessa conversa entre mulheres no grupo terapêutico, em que ela se sentia muito mais à vontade, como ela mesma dizia, e ela dizia que ali era um momento onde ela podia ser ela mesma, ali era o único lugar, durante o dia dela, que a mão não coçava, que a mão não doía e que a mão não sangrava. E quando ela relatou isso para nós no grupo, nós começamos então a observar a importância daquele momento para ela, porque ali ela se permitia ser livre, ser independente, ficava totalmente à vontade. Mas certa feita no grupo, houve uma mudança no tema que estava sendo proposto. E a instrutora do grupo nesse dia então trouxe um tema novo. E nessa temática nova, ela falava da repressão. E na conversa da repressão, da relação com os pais, da relação com os companheiros, com os maridos, já que era um grupo só de mulheres, essa minha colega e companheira de grupo começa então a coçar sua mão. E ela coçava a mão, coçava, coçava, e ela não se dava conta do quanto ela coçava a mão. E a instrutora, muito atenta àquela situação, parou o assunto e trouxe uma outra situação, um outro tema, e ela parou de coçar a mão. Então a instrutora, com seu olhar extremamente aguçado, volta para o assunto e ela volta então a coçar a mão. E o que é mais impressionante, que essa mulher, que não conseguia perceber de fato, porque ela escondia dela uma história extremamente delicada, vai chegar à conclusão de que a sua mão esquerda, a mão que carregava a aliança do seu casamento, era o único lugar no seu corpo que manifestava a intolerância, a dor que ela sentia de um processo todo de castração que ela viveu durante toda a sua história e que se repetia agora na sua vida conjugal. Então, o fato de ter escondido de si a sua dor, de ter escondido de si uma dor que estava muito, muito atrás e muito além do próprio casamento,
vai fazer com que em um determinado momento o símbolo maior do seu casamento no sentido físico, que era a aliança, começasse a causar nela uma alergia tão grande que estava corroendo a mão. Então é importante, e nós vemos o que Aldo Carol Tenuto nos propõe, que o homem perceba a história cujo significado para ele é insuportável. Porque mais insuportável vai ser não entrar em contato com esse processo. Muito mais sofrimento nós vivemos quando tentamos omitir de nós o sofrimento existente na nossa alma. Então ninguém consegue fugir da sua essência, da origem divina. E enquanto assim proceder, buscando soluções mentirosas, viverá em crises contínuas, saltando de uma para outra interminavelmente. E toda vez que buscamos soluções mágicas e mentirosas, nós vamos só mudando de situação. Hoje nós temos uma dor, amanhã nós temos um mal-estar, amanhã nós temos um pesadelo, uma insônia, uma sensação de que a voz falta, hoje eu não consigo comer, amanhã eu como quase que a geladeira inteira, e vou saltando de uma situação para outra, de uma irritação para outra, de um incômodo para o outro, e não consigo perceber que, na verdade, todo aquele processo, toda essa forma que a psique está trazendo para mim, é um chamado para que eu me conecte de novo com a parte divina que existe em mim. Toda vez que direcionamos a nossa vida unicamente para o atendimento das necessidades do ego, para as ânsias do ego, para a ânsia coletiva, caímos no vazio. Mas esse vazio, e podemos dizer assim, o fundo do poço, na verdade, pode estar o tesouro da nossa existência. É justamente nesse processo do sofrimento e da dor que muitas vezes encontramos com Deus. Mas não precisamos chegar a esse ponto para encontrarmos com Deus. Então é necessário que busquemos a todo momento viver dentro de um processo onde a minha consciência do espírito que sou, da imortalidade da alma, esteja presente na minha vida e que eu paute toda a minha vida, o meu dia a dia, as 24 horas do meu dia, na proposta de viver inteiramente e ligada inteiramente com Deus. Entendendo que assim como um corpo que vai adoecer porque ele é perecível, mas que a minha alma não precisa ficar enferma, que a minha alma não precisa carregar as máculas que o meu corpo apresenta. Então é justamente nessa condição de perceber a minha essência, a minha origem divina, que eu posso parar de saltar de um sintoma para o outro e aí sim entrar em contato com a realidade do meu ser. Então, aprofundar-se a sonda investigadora das causas das aflições humanas no cerne do ser constitui dever de todos, de modo a encontrar-se as causas profundas e predominantes, geratrizes da conjuntura perturbadora, erradicando-as e substituindo-as por outras de caráter dignificante. Quando Quíron não suportava mais a dor daquela ferida causada por Hércules, ele então começou a desejar a morte. Ele era imortal e isso era para ele impossível. Então Hércules, muito comovido e preocupado com o amigo, buscou Zeus, o deus dos deuses. Zeus, que é traduzido como nosso próprio self. E esse impulso heróico que existe em nós agora acessa o self. E o comando dado por Zeus é que, se Quíron aceitar trocar de lugar com Prometeu, que estava preso no Cáucaso, numa rocha, e que todo dia um abutre ia, comia o seu fígado e durante a noite o seu fígado era recomposto, se Quíron aceitar trocar de lugar com Prometeu, ele então vai ter a morte. E ele daria a sua imortalidade e a chance de Prometeu continuar na vida. E quando Hércules leva essa proposta até Quíron, Quíron a aceita. E Quíron, tão adorado por todos os heróis, é levado então ao Cáucaso por Hércules e lá há uma troca. Prometeu sai do Cáucaso e Quíron agora ganha a liberdade através da morte. E Zeus, agradecido e comovido ao mesmo tempo, dá a Quíron a constelação de Sagitários. Quíron agora brilha nos céus do Olimpo.
E traduzindo e observando a própria proposta mitológica, o que nós vemos é que naquele momento em que Quirón reconhece a sua ferida, que Quirón reconhece que tem uma dor profunda no seu ser, é essa dor que proporciona a ele agora a possibilidade da transformação. Quirón era imortal. Mas se percebermos e fizermos a leitura da imortalidade também como um estado de permanência, de não mudança, de não renovação, vemos que a imortalidade não era interessante para aquele que agora reconhecia a sua dor. Então, a partir dessa ferida, Quirón aceita, Quirón a serviço do self, agora aceita passar pelo processo da transformação. Então ele precisa morrer. E é exatamente o que significa o símbolo para nós. Todo sintoma é uma proposta de morte. Todo sintoma é uma morte iminente. Mas se pensarmos no sentido não da morte real, mas da possibilidade da transformação. Então, todo sintoma físico é uma possibilidade de uma leitura nova do ser que sou, da possibilidade de me transformar em uma pessoa diferente, na possibilidade de, conversando com aquela dor, conversando com a doença, eu possa perceber que eu posso, assim como Quirón, trazer de volta o meu impulso heróico, buscar de volta a força para a vida, e então eu conseguir chegar às alturas e ganhar uma constelação e brilhar verdadeiramente, não mais ocupada e a serviço do ego, mas agora totalmente a serviço do self, agora totalmente a serviço do crescimento e do desenvolvimento pessoal que deve ser a nossa busca. Então, muita paz e até o nosso próximo encontro.

Na noite de hoje, nós vamos fazer um trabalho em cima, basicamente, do livro Paulo Estevão e algumas passagens do Ato dos Apóstolos, que nós vamos fazer uma introdução às epístolas, como surgiram as epístolas e a importância delas para o cristianismo. Como nós sabemos que o Espiritismo tem como compromisso principal reviver o cristianismo legado por Jesus, puro e simples, como ele nos foi legado, e que depois foi adulterado quando ele se tornou a religião oficial de Roma. O cristianismo uniu-se ao paganismo romano e deu origem à Igreja Católica Romana, que praticamente, dos princípios do cristianismo, resta muito pouca coisa. Nós vamos ver na noite de hoje como funcionava as primeiras igrejas cristãs, e nós vamos sempre fazer um paralelo com o nosso movimento espírita atual, porque as igrejas cristãs dos primórdios exatamente funcionavam da mesma forma que os centros espíritas modernos funcionam, exatamente por essa proposta maior da doutrina espírita, que é reviver em espírito e verdade a essência do cristianismo, a essência daquilo que Jesus realmente nos legou. Então nós estaremos sempre fazendo as reflexões voltadas para o espiritismo atual, o movimento espírita atual, os centros espíritas que nós frequentamos. Na noite de hoje trabalharemos de uma maneira geral, e a partir do mês que vem nós vamos estudar todas as epístolas de Paulo, não na íntegra, porque elas são muito longas, nós precisaríamos de uns 5 anos de estudo para estudá-las na íntegra, todas elas. Nós vamos estudar por temas, nós vamos pegar cada tema que Paulo aborda, e ele aborda em várias epístolas o mesmo tema, em diferentes versículos. Nós vamos agrupar esses versículos e vamos estudar esses temas. A partir do mês que vem, nós vamos trabalhar o amor de Paulo pela verdade e todas as questões atinentes à questão da verdade. E aí nós vamos, ao longo do ano, trabalhar os temas que diz respeito mais próximo ao movimento espírita. Então, o nosso trabalho vai ser a maiêutica socrática, fazendo perguntas para vocês e sempre trazendo para o movimento espírita as reflexões para que nós possamos usar no dia a dia no nosso movimento. Porque o Paulo Estevão é riquíssimo de conteúdo. Nós vamos estudar praticamente o Paulo Estevão inteiro durante todo o curso, mas não só o Paulo Estevão, juntamente com as epístolas, porque no Paulo Estevão só faz referência às epístolas. O conteúdo das epístolas é necessário que nós nos reportemos ao original no próprio Evangelho. Então, nosso módulo 1, nós estaremos trabalhando como surgiram as epístolas e a importância delas para o cristianismo como um todo, e também, claro, consequentemente, para o espiritismo, que tem como compromisso maior reviver o cristianismo como Jesus nos legou. Inicialmente, nós vamos fazer rapidamente uma retrospectiva da personalidade de Saulo de Tarso antes de conhecer Jesus, antes de se converter ao amor de Jesus. Esse conteúdo nós demos mais intensamente no curso do ano passado. Aqueles que desejarem podem depois adquirir o DVD
do curso do ano passado, Modelos de Liderança, Trabalho e Autotransformação. Então, essa primeira parte vamos passar assim rapidamente, só como dados históricos a respeito de Saulo de Tarso, como perseguidor do Cristo. Essas referências são todas do livro Paulo Estevão, de Emmanuel. Então, começando com uma passagem relatada no livro Paulo Estevão, que Saulo vai até uma pregação de Estevão. Ele fica sabendo do trabalho dos chamados homens do caminho e vai até lá para tomar ciência de como funcionava esse trabalho dos irmãos do caminho e assistir à pregação de Estevão, que era um dos maiores oradores da igreja, da chamada Igreja do Caminho, comandada por Simão Pedro. Então, Saulo, depois de ouvir a pregação de Estevão, admirado, inclusive, com a beleza da pregação de Estevão, com os conceitos relatados, ele se insurge contra tudo aquilo, porque ele sentiu naquele momento que o Cristo era maior que Moisés. E ele, como um grande amante das leis mosaicas, ele não admitia isso. Ele não admitia ninguém maior que Moisés. Então ele faz essas exclamações aqui: sempre o Cristo, sempre o impostor, trovejou Saulo carrancudo. Minha autoridade é insultada pelo vosso fanatismo. Neste recinto de miséria e de ignorância, mistificadores, rejeitais as possibilidades de esclarecimento que vos ofereço. Galileus incultos, não quereis o meu nobre cartel de desafio. Saberei vingar a lei de Moisés, da qual se tripudia. Então aqui começa todo um movimento de perseguição ao cristianismo nascente, oriundo dessa personalidade singular que é Saulo de Tarso. Inicia-se uma fase de perseguições aos chamados adeptos do caminho. No capítulo 7, a primeira parte do livro Paulo Estevão, Emmanuel se refere às perseguições nestes termos. No dia seguinte à prisão de Estevão, aqui já depois de todo um processo instaurado, Estevão é preso. Saulo procurou arregimentar as primeiras forças com a máxima habilidade. A cata de simpatia para o amplo movimento de perseguição que pretendia efetuar visitou as personalidades mais eminentes do judaísmo, abstendo-se, contudo, de procurar a cooperação das autoridades reconhecidamente pacifistas. A inspiração dos prudentes não o interessava. Necessitava de temperamentos análogos ao seu, para que o cometimento não falhasse. Então aqui nós vemos Saulo de Tarso, movidos pela paixão às leis mosaicas, inclusive tendo um ato que não era do seu feitio, porque ele era um grande amante da verdade. Mas ele, cego, e muito provavelmente, como nós até estudamos no mês passado, envolvidos por espíritos menos felizes, inimigos do Cristo, ele começou até a adulterar a verdade. Forjou processos, ele entrou num processo de extrema fascinação, e o que ele colocou na mente é que ele tinha a obrigação de destruir o trabalho de Jesus. Que ele deveria destruir o cristianismo nascente, não importava a forma como ele usasse para destruir, mas ele iria destruir. Que era o compromisso maior deles, porque estava competindo, na sua opinião equivocada, com as leis de Moisés. Então ele começou a
até a evitar aqueles que pudessem demovê-lo das suas atitudes, como Gamaliel, que foi o seu grande mestre desde da sua infância. Saulo começou a coordenar as primeiras diligências por desvendar as atividades do caminho em suas mínimas modalidades. Obcecado pela ideia de desforra pública, idealizava quadros sinistros na mente superexcitada. Tão logo fosse possível, prenderia os implicados. O evangelho aos seus olhos dissimulava sedição iminente. Então aqui fica muito claro essa fascinação dele. Um processo eminentemente espiritual, de obsessão, muito claro. Ele, obcecado pela ideia, com a mente superexcitada, tentando destruir o evangelho de todas as formas. Apresentaria os conceitos oratórios de Estevão como senha da bandeira revolucionária, de maneira a despertar a repulsa dos companheiros menos vigilantes, habituados a pactuar com o mal, a pretexto de acomodatícia tolerância. Combinaria os textos da lei de Moisés e dos escritos sagrados para justificar que se deveria conduzir os desertores dos princípios da raça até a morte. Então, todo o processo que ele passou a realizar. Demonstraria a irrepreensibilidade da sua conduta inflexível. Tudo faria por conduzir Simão Pedro ao calabouço. Na sua opinião, devia ser ele o autor intelectual da trama sutil que se vinha formando em torno da memória de um simples carpinteiro. No arrebatamento das ideias precipitadas, chegava a concluir que ninguém seria poupado nas suas decisões irrevogáveis. Então, a ideia era de levar à morte, como ele acabou fazendo apenas com Estevão, por intercessão de Gamaliel, o Simão Pedro, João e todos os demais discípulos. Naquele tribunal singular, aqui já um pouco mais depois, o Emmanuel cita no livro Paulo Estevão, um tribunal que Saulo instaurou, que ele chamava Expurgo de Jerusalém, que era para varrer do mapa toda e qualquer referência a Jesus. Naquele tribunal singular, por longos dias seguidos, verificaram-se punições de toda espécie. Das respostas do querelado dependiam o encarceramento, os açoites, o chanfalho, as bastonadas, as macerações e os apupos. Então, dependendo da forma como a pessoa se conduzia, um tipo de suplício iria ser realizado. Saulo tornara-se a mola central do movimento terrível e execrado por todos os simpatizantes do caminho. Multiplicando energias, visitava diariamente os núcleos do serviço a que costumava chamar Expurgo de Jerusalém, desenvolvendo a atividade pasmosa, dentro da qual mantinha a vigilância constante das autoridades administrativas, encorajava os auxiliares e prepostos, instigava outros perseguidores dos princípios de Jesus, sem deixar arrefecer-se o zelo religioso do Sinédrio. Então, todo o processo que ele chamava de expurgo foi dado vazão. Ele dando vazão à sua onipotência e à sua prepotência. A partir daí, Saulo de Tarso começa o seu processo de vingança, no qual a sua prepotência atinge o auge, durante o processo instaurado, no qual forja testemunhos contra os galileus. Pedro, João e Estevão são presos, submete-os à tortura física e moral, culminando com a lapidação de Estevão. Pedro e João só são poupados pela interferência direta de Gamaliel. Após a morte de Estevão,
as perseguições movidas por Saulo de Tarso recrudescem. Assim se refere Emmanuel no capítulo 9. O moço de Tarso parecia dominado por uma indiferença criminosa. As rogativas mais sinceras encontravam no seu espírito um rochedo áspero, incapaz de compreender as circunstâncias que lhe haviam modificado os planos e esperanças da vida. Imputava o insucesso dos seus sonhos de mocidade àquele Cristo que não conseguia entender. Então, quem já leu o livro, Saulo, ele tinha uma noiva chamada Abigail, que se tornou cristã e era irmã do Estevão, que ele levou a lapidação no Sinédrio, e após isso ele rompeu com ela. Um pouco antes dela desencarnar, ele reatou os laços com ela, mas ela já havia se tornado cristã, e ele imputava todos os insucessos da mocidade dele ao Cristo. E ele passou a ser esse perseguidor de Jesus de todas as maneiras. O diálogo ia enquanto vivesse, não sendo possível encontrá-lo para uma vingança direta, persegui-lo-ia na pessoa dos seus caudatários, através de todos os caminhos. Não obstante a perseguição cruel que o transformara em mola central de todas as atividades contra a igreja humilde do caminho, Saulo sentia que as necessidades espirituais se multiplicavam no espírito sedento de consolação. Então, ao mesmo tempo que ele tinha todo esse ódio, a sua necessidade espiritual ampliava cada vez mais. Um vazio interior, uma secura interior, o dominava. E entender essa faceta de Paulo, de Saulo ainda, né, porque ele não tinha mudado o nome, é muito importante para nós entendermos, depois da sua transformação, o ardor com que ele defendia Jesus, né, a ponto de falar que não era mais ele que vivia, mas o Cristo que vivia nele. Então, o mesmo ardor que ele perseguiu Jesus, ele seguiu Jesus na mesma intensidade, na mesma energia poderosa que ele tinha. Agora vamos já adiantar um pouco mais na obra e vamos recordar o chamado de Jesus a Saulo de Tarso. É uma passagem belíssima do Paulo Estevão, quando Jesus, na estrada de Damasco, vem até ele e o convoca a se converter. Ele havia sido preparado um pouco antes, já na estrada, no caminho, por Abigail e Estevão. Ele começa a se recordar da mocidade, a secura interior que ele vivia, a beleza das falas de Estevão, apesar de ele não concordar, tudo isso estava passando na mente dele, até que acontece dele perceber uma luz muito brilhante e cai do cavalo. Então Emmanuel, no Paulo Estevão, na primeira parte, no capítulo 10, ele refere: tomba do animal ao desamparo sobre a areia ardente. A visão, no entanto, parece dilatar-se ao infinito. Outra luz lhe banha os olhos deslumbrados. E no caminho, vê surgir a figura de um homem de majestática beleza, dando-lhe a impressão de que descia do céu ao seu encontro. Sua túnica era feita de pontos luminosos. Os cabelos tocavam nos ombros a Nazareno. Os olhos magnéticos, emanados de simpatia e de amor, iluminando a fisionomia grave e terna, onde pairava uma divina tristeza. Então, essa descrição de Jesus vindo ao seu encontro,
com esse olhar triste. O doutor de Tarso contemplava-o com espanto profundo, e foi quando, numa inflexão de voz inesquecível, o desconhecido se fez ouvir: Saulo, Saulo, por que me persegues? O moço tarsense não sabia que estava instintivamente de joelhos. Sem poder definir o que se passava, comprimiu o coração numa atitude desesperada. Incoercível sentimento de veneração apossou-se inteiramente dele. Que significava aquilo? De quem o vulto divino que entrevia no painel do firmamento aberto e cuja presença lhe inundava o coração precípite de emoções desconhecidas? Saulo interrogava em voz trêmula e receosa: Quem sois vós, Senhor? Aureolada de uma luz balsâmica e num tom de inconcebível doçura, o Senhor respondeu: Eu sou Jesus. Então viu-se o orgulhoso e inflexível doutor da lei curvar-se para o solo em pranto convulsivo. Dir-se-ia que o apaixonado rabino de Jerusalém fora ferido de morte, experimentando num momento a derrocada de todos os princípios que lhe conformaram o espírito e o nortearam até então na vida. Diante dos olhos tinha agora e assim aquele Cristo magnânimo e incompreendido. Os pregadores do caminho não estavam iludidos. A palavra de Estevão era verdade pura. A crença de Abigail era a senda real. Aquele era o Messias. E que amor deveria animar-lhe o coração cheio de augusta misericórdia para vir encontrá-lo nas estradas desertas a ele, Saulo, que se arvorara em perseguidor implacável dos discípulos mais fiéis. Experimentou invencível vergonha do seu passado cruel. Uma torrente de lágrimas impetuosas lavava-lhe o coração. Notou que Jesus se aproximava e, contemplando-o carinhosamente, o mestre tocou-lhe os ombros com ternura, dizendo com inflexão paternal: Não recalcitres contra os aguilhões. Saulo compreendeu, desde o primeiro encontro com Estevão, forças profundas o compeliam a cada momento e em qualquer parte a meditação dos novos ensinamentos. O Cristo chamara-o por todos os meios e de todos os modos. Então aqui a primeira conclusão que ele tira, de que aqueles chamados anteriores, que nós estudamos no curso do ano passado, quando ele assistiu à pregação de Estevão, foi o primeiro chamado de Jesus para que ele se convertesse ao seu amor. Depois, ele teve muitos outros chamados nos próprios processos que ele forjou, que ele criou, nas falas das pessoas humildes que ele torturou, ele tinha o chamado de Jesus. Depois, quando Abigail se converte ao amor de Jesus, ela também o convoca. E várias outras passagens da vida dele, ele é convocado e recalcitrava, até que Jesus, compadecido da atitude dele, vem ao seu encontro. Porque, na verdade, Saulo não era
um qualquer. Ele já tinha um compromisso de ser esse grande apóstolo de Jesus. O que não estava previsto na vida dele foi a perseguição do Evangelho de Jesus. Isso com certeza não estava. Isso foi um movimento de invigilância da parte dele, que acabou gerando todo o processo de fascinação que ele passou a manter. É porque, claro, ninguém vem para errar. O erro é um acidente de percurso. Então, para nós é muito importante refletir isso, porque ninguém está indene ao erro. Há alguns anos atrás, não me lembro bem o ano, Dr. Bezerra de Menezes, através do Divaldo Franco, no Conselho Federativo Nacional, ele nos trouxe uma mensagem que ele se referiu a Paulo de Tarso. E ele disse que no nível profundo, analisado à luz da psicologia profunda, que é a psicologia transpessoal, quando Saulo combate o cristianismo, o que ele estava querendo? Lá no fundo ele já sabia tudo aquilo que ele iria passar futuramente, isso segundo o Dr. Bezerra nessa mensagem. Então ele queria matar o Paulo que haveria de nascer dentro dele. É como se fosse assim uma espécie de medo, de temor do compromisso que ele passaria a ter a partir do momento que se convertesse ao amor de Jesus. E por isso ele entrou nesse atalho. Claro que os espíritos das sombras aproveitaram essa dificuldade dele e praticamente o conduziram nesse processo que nós acabamos de ver de perseguidor do Cristo. Agora, ele já era o vaso escolhido, no sentido de que era um espírito já de uma certa envergadura, que renasce no seio do judaísmo, para, a partir de uma certa idade, muito provavelmente, tudo indica que seria com a ajuda de Estevão e da própria Abigail, ele levaria avante o compromisso dele sem ter caído naquilo que ele caiu. Agora, como disse Jesus, Deus não quer a morte do pecador, mas a morte do pecado. Mesmo após tudo isso que ele fez, mesmo após a morte de Estevão, Jesus determina para Estevão ser o grande companheiro de Saulo de Tarso. Estevão acompanha Saulo de Paulo durante 30 anos do seu apostolado. E nós vemos aí a beleza, né, das leis divinas, a beleza da forma como Jesus atua, sempre dando oportunidade, uma após a outra, para que nós possamos imprimir o trabalho do bem. E isso deve servir sempre para nós refletirmos, porque muitas vezes nós nos colocamos numa posição como se nós fôssemos indignos do trabalho do bem, como se nós não fôssemos merecedores, como se nós não fôssemos pessoas realmente à altura do trabalho. E a personalidade de Saulo de Tarso, mais tarde Paulo, nos mostra que é possível sim sair de uma condição infeliz e vir para uma condição mais feliz, que não seja na mesma existência como ele fez, mas de uma existência para outra. Claro que nós podemos sempre nos engrandecer, buscar realmente seguir no caminho que a nossa consciência nos convida. Então, nós vimos aí realmente o movimento de Saulo já iniciando o processo de conversão ao amor de Jesus. E aí ele
Emmanuel continua: o moço de Tarso soluçava ante a expressão doce e persuasiva do Messias Nazareno, considerava o tempo perdido em caminhos escabrosos e ingratos. Certo, Salvador apiedara-se do seu coração leal e sincero, consagrado ao serviço da lei, e descera da sua glória estendendo-lhe as mãos divinas. Ali mesmo, no santuário augusto do Espírito, fez o protesto de entregar-se a Jesus para sempre. Então aqui o Emmanuel coloca as características de Saulo. Apesar de estar sendo esse perseguidor, ele era alguém com um coração leal e sincero. Ele só perseguiu Jesus porque ele amava muito as leis de Moisés. E aí ele acreditou, naquele estado de fascinação que ele se entregou, acreditou que Jesus era inferior a Moisés e que nunca um ser inferior poderia sobrepujar as leis mosaicas, e passou a ser esse perseguidor. E Jesus, claro, sabendo de tudo isso, sabendo do compromisso desse seu grande discípulo, veio até ele para despertá-lo para a realidade da vida. Banhado em pranto, como nunca lhe acontecera na vida, fez ali mesmo, sob o olhar assombrado dos companheiros e ao calor escaldante do meio-dia, a sua primeira profissão de fé: Senhor, que quereis que eu faça? Aqui nós vemos a determinação desse espírito. Ele não ficou titubeando: e agora, que será de mim? Que será que Jesus quer de mim? Ele fala de uma forma extremamente proativa, direta: que quereis que eu faça? Qualquer ordem que Jesus desse, ele cumpriria integralmente, porque ele se entrega verdadeiramente de corpo e alma, a partir desse momento, ao Evangelho de Jesus. Aquela alma resoluta, diz Emmanuel, mesmo no transe de uma capitulação incondicional, humilhada e ferida em seus princípios estimáveis, dava mostras de sua nobreza e lealdade. Então aqui fica claro, né? A nobreza dele já havia, já estava ali, porque todos nós trazemos virtudes, mesmo que sejam latentes. E apesar dele está capitulado no sentido de que ele reconheceu que Moisés era importante, mas Jesus muito maior que Moisés, muito mais importante, porque era o Messias prometido lá das Sagradas Escrituras, das profecias de Isaías. Ele reconhece isso, ele a reconhece com uma resolução muito grande. Encontrando a revelação maior em face do amor que Jesus lhe demonstrava solícito, Saulo de Tarso não escolhe tarefas para servi-lo. Na renovação de seus esforços de homem, entregando-se-lhe de alma e corpo, como se fora ínfimo servo, interroga com humildade o que desejava o mestre da sua cooperação. Então ele se converte ao amor de Jesus, como diz Emmanuel, de alma e corpo. Era aquela entrega total, incondicional. Aqui nós concluímos a primeira parte do livro Paulo Estevão, que Saulo, de perseguidor, passa a ser aquele chamado de Jesus e se resolve por se entregar totalmente à doutrina do Cristo. E aí ele vai até Damasco, como Jesus o orienta, e Jesus aparece a Ananias para retirar as escamas
dos seus olhos, porque ele ficou momentaneamente cego. E ele que foi até Damasco para matar Ananias, ele é curado por Ananias. E após essa cura, Saulo já mostra a que ele veio. Isso é muito importante para nós. A reflexão que caberia a todos nós, a que nós estamos servindo no movimento espírita? Uma pergunta para todos nós. A que nós viemos no movimento espírita? O exemplo de Saulo de Tarso nos mostra a necessidade de resolução, porque muitas vezes nós ficamos no movimento espírita de uma maneira morna. Podemos fazer isso? O que que Paulo fala sobre isso? Pode. Tudo nos é lícito, mas nem tudo nos convém. É necessário sermos resolutos. O convite é que nós sejamos resolutos, que nós realmente não fiquemos de maneira morna dentro do movimento espírita. Porque nós necessitamos muito mais da doutrina espírita do que ela de nós. Podemos ter certeza disso. Jesus não precisava de Saulo, mas ele recorreu a Saulo. Jesus não precisa de nenhum de nós, mas ele recorre a nós. E no trabalho é que nós crescemos, é que nós nos modificamos, é que nós nos autotransformamos. Então Saulo mostra aqui já, minutos depois dele ter sido restituído a visão a ele, ele nos coloca isso aqui. Então vejamos a visão de futuro de Saulo de Tarso. Logo após voltar a ver, a partir da imposição de mãos de Ananias, Saulo reflete: agora pertenceria para sempre àquele Cristo amoroso e justo, que era o Messias prometido. Nas emoções extremas que lhe caracterizavam os sentimentos, passou a considerar o poder do Evangelho, examinando seus ilimitados recursos transformadores. E aqui ele diz para Ananias: precisamos estudar um meio de difundir a nova revelação com a maior amplitude.

essas lições. E agora vamos refletir juntos uma questão para nós no movimento espírita. O que nós podemos realizar para levar a revelação cristã, rediviva pela doutrina espírita, ao maior número de pessoas, usando essa resolução de Saulo de Tarso? No meu trabalho dentro do movimento espírita, o que eu posso, como eu posso agir para levar a mensagem espírita? Porque como ele diz aqui, tardar na sua mensagem é delongar o desespero dos homens. Como a doutrina espírita é o cristianismo redivivo, e o cristianismo foi vilipendiado durante quase 2000 anos, e é através da doutrina espírita que o cristianismo retorna ao seio da humanidade, que papel nos cabe? Que papel nós somos convidados a desempenhar? Vamos imaginar a passagem na estrada de Damasco e Jesus vindo ao nosso encontro. O que nós perguntaríamos a Jesus? Que quereis que eu faça? Ou perguntaríamos, será que eu dou conta? O que nós perguntaríamos? O compromisso maior nosso, Jesus, ele diz assim: conheça a verdade e a verdade vos libertará. Para que nós possamos vivenciar a verdade, é necessário primeiro o conhecimento da própria verdade universal. Segundo, sentir a verdade no coração. Por isso que Jesus diz: conheça a verdade. E não é o conhecimento que liberta, é a verdade. E a verdade sentida no coração. A libertação já é a vivenciação dessa verdade. Então, claro, nós espíritas somos convidados, como disse o próprio apóstolo Paulo, a sermos cartas vivas do Evangelho. A carta viva do Evangelho é aquele que fala por ele mesmo, pela sua transformação moral, pelo esforço que faz para domar as suas más inclinações, como bem nos ensinou Allan Kardec. Então, quando nós realizamos isso, nós estamos em movimento para auxiliar outras pessoas a realizarem o mesmo. E a doutrina espírita, ela tem esse condão, como diz a Paulo aqui. Tudo que ele está falando aqui para o cristianismo nascente serve para a doutrina espírita. É a nova revelação, e difundir a nova revelação com a maior amplitude possível é o nosso compromisso. E essa difusão feita de todas as maneiras possíveis, dentro das casas espíritas e fora delas. Vamos agora falar um pouquinho do significado de Estevão no apostolado de Paulo. Paulo teve, durante todos os 30 anos de atividade, a companhia espiritual de Estevão. Vejamos por que Estevão se torna esse companheiro fiel de Paulo. Então, depois que Saulo, a visão dele é restituída a partir de Ananias, ele vai até onde está Gamaliel. Gamaliel o sugere que ele vá até o deserto para meditar nessa nova fase que ele estava tendo na sua vida. E depois dessa fase de meditação no deserto, ao se despedir do casal amigo que esteve durante esses 3 anos no deserto com ele, Áquila e Prisca, Saulo, Emmanuel diz aqui no Paulo Estevão: não podia definir aquele

estado espiritual, mas o caso é que dali por diante, sob a direção de Jesus, Estevão conservava-se ao seu lado como companheiro fiel. Jesus quis que a primeira vítima das perseguições de Jerusalém ficasse para sempre irmanada ao primeiro algoz dos prosélitos de sua doutrina de vida e redenção. Então, aquilo que nós estávamos nos referindo agora há pouco, a beleza das leis divinas que sempre convida, nos convida ao bem. Estevão, primeiro mártir. Paulo, o primeiro algoz, juntos, irmanados, com o objetivo dessa transformação maior de realmente levar avante a doutrina de Jesus. Agora vamos refletir, já um pouco mais além, a primeira ideia de fundação de novas igrejas. Porque à época de Saulo, só havia duas igrejas realmente como instituições formadas. A chamada Igreja do Caminho e a Igreja de Antioquia. E com aquela visão de futuro de Saulo, que nós vimos logo depois da sua conversão, Saulo continuou bastante inquieto em relação a isso. E certa vez ele está junto com Barnabé e ele vai refletir sobre a fundação de novas igrejas. Ao ser recebido na casa do caminho, isso daqui já depois que ele sai do deserto, ele vai até Jerusalém e busca os apóstolos. Necessito entrar numa fase ativa de trabalho com que possa desfazer meu passado culposo. É verdade que fiz todo o mal à Igreja de Jesus em Jerusalém, mas se a misericórdia de Jesus dilatar minha permanência no mundo, empregarei o tempo em estender esta casa de amor e paz a outros lugares da terra. Então aqui a primeira ideia, antes dessa passagem que ele está com Barnabé, que ele volta a falar do mesmo assunto. Então ele, que era o perseguidor, passa a ser, ele já antevê que ele iria levar a proposta da Casa do Caminho para outros lugares. Vejamos agora como funcionavam as igrejas cristãs nos primórdios. E sempre refletindo como funcionam os centros espíritas hoje, porque é muito próximo a descrição das duas igrejas cristãs que tem no livro Paulo Estevão, a das minúcias, fora a Casa do Caminho, a proximidade que elas têm com os centros espíritas de hoje é muito interessante. No início do apostolado de Paulo, somente havia dois núcleos que funcionavam como instituição: a Casa do Caminho, em Jerusalém, e a Igreja de Antioquia. As demais igrejas eram núcleos incipientes que funcionavam na casa de pessoas adeptas do caminho, como eram chamados os primeiros cristãos. Saulo, né, nesse texto anterior de Emmanuel, vamos voltar aqui ao texto, ele não fica chorando o leite derramado. Ele, como espírito extremamente resoluto, ele não fica se auto-recriminando, se auto-julgando em relação àquilo que ele fez. Ele tinha plena consciência dos erros praticados, dos crimes até praticados, não era um simples erro. Ele levou à morte em Estevão, ele forjou processos, ele fez muita coisa errada. Mas ele, reconhecendo o mal feito, de forma resoluta, ele decide, de uma vez por todas, fazer o bem. E quem nos ensinou isso, hein, gente? Muito oportuna a fala da Antônia, porque nos leva à reflexão
de uma fala muito bonita do Evangelho. Quem nos ensinou isso? Jesus. Em que passagem? Hã? Da mulher adúltera é uma delas. Qual outra? Para o trabalhador do bem, o que ele falou? Aquele que quiser vir após mim, tome a sua cruz, renuncie a si mesmo e siga-me. Então, ele, numa outra passagem, ele diz a respeito da charrua: quando nós estivermos com a charrua, não olhemos para trás. Significando que quando nós estivermos o seguindo, não importa o passado tenebroso, o que importa é a decisão no presente. É aquilo que nós estamos fazendo no presente para o nosso futuro. Nós podemos ter um passado tenebroso, seja dessa ou de outras existências. Dificilmente nós temos um passado como o de Paulo, na mesma existência, sair do crime ao martírio pelo Cristo. Agora, nosso passado de outras existências, com certeza, nós temos um passado tenebroso. Agora, não importa, aquela atitude que muitas vezes nós vemos no movimento espírita: ah, eu sou assim hoje porque no passado eu fui assado, eu fui dessa forma, eu agi muito mal e agora eu estou sofrendo, é uma postura comodista. Porque o convite da vida é sempre de amor, de renovação, de transformação. Então, se nós, reconhecidos do mal que fizemos, começarmos a trabalhar o bem de todas as maneiras, como Paulo diz aqui, o que importa não é o mal feito, é o bem que nós estamos fazendo aqui agora. E a passagem da mulher adúltera fica, aliás, não é da mulher adúltera que fica mais claro isso, é a passagem do encontro de Jesus com Madalena, Maria de Magdala. O amor cobre uma multidão de pecados. Maria de Magdala é outro grande exemplo de alguém que numa mesma existência mudou completamente a sua vida e por amor ela se redimiu de todos os erros passados. Então nós todos, sem exceção, somos convidados a fazer o mesmo. Então voltemos a falar das igrejas cristãs nos primórdios. Os vocábulos cristão e cristianismo, só uma curiosidade, foram criados posteriormente a partir de uma sugestão de Lucas aos irmãos de Antioquia. Porque até essa sugestão de Lucas eram chamados de adeptos do caminho, porque a igreja do caminho era localizada no caminho que ia até Jope, de Jerusalém a Jope. Então ficou aquele apelido. E Lucas, muito sabiamente, sugere aos irmãos de Antioquia que, em vez de adeptos do caminho, se desse o nome de cristão e cristianismo. E a partir daí, os primeiros cristãos foram chamados de igrejas cristãs. Por isso que está aí cristãs aqui entre aspas. Ainda não era chamada cristãs igrejas até esse momento, que havia essas duas igrejas, a de Antioquia e a de Jerusalém. Vejamos agora o início do apostolado de Paulo na igreja de Antioquia, como que ele, depois de se preparar lá no deserto, aí ele vai para Tarso, começa a trabalhar como tecelão em Tarso, e ele é convocado para ir servir na igreja de Antioquia a partir de uma sugestão de Simão Pedro. Emmanuel, no livro Paulo Estevão, segunda parte, capítulo 4, ele diz assim: o ex-levita de Chipre, Barnabé, encontrava-se em Antioquia a braços com sérias responsabilidades. A igreja ali fundada reclamava a cooperação de servos inteligentes. A instituição fora iniciada por discípulos de Jerusalém,
sob os alvitres generosos de Simão Pedro. Não faltavam contribuintes para o custeio das obras, porque o empreendimento grandioso tivera repercussão nos ambientes de trabalho mais humildes. Entretanto, escasseavam os legítimos trabalhadores do pensamento. Ainda aí entrou a compreensão de Pedro, para que não faltasse ao tecelão de Tarso o ensejo devido. Observando as dificuldades, depois de indicar Barnabé para a direção do núcleo do caminho, aconselhou-o a procurar o convertido de Damasco, a fim de que sua capacidade alcançasse um campo de exercício espiritual. Então, por sugestão de Simão Pedro, Barnabé vai até Tarso para convocar Saulo para ser uma das pessoas, como ele diz aqui, trabalhadores do pensamento. Porque havia os trabalhadores mais braçais, mas necessitava de ter pessoas que pudessem fazer pregações, atendimento fraterno, como de fato aconteceu, e nós vamos trabalhar mais tarde essas passagens. Em Atos dos Apóstolos, no capítulo 11, versículos 25 e 26, está registrado: e partiu Barnabé para Tarso à procura de Saulo. Tendo-o encontrado, levou-o a Antioquia. E por todo um ano se reuniram naquela igreja e ensinaram numerosa multidão. Em Antioquia foram os discípulos pela primeira vez chamados cristãos. Lucas, no Atos dos Apóstolos, ele se refere ao fato, mas ele não se refere que foi ele que sugeriu. No Paulo Estevão, esse dado histórico aparece, os vocábulos cristãos e cristianismo sendo cunhado por Lucas e sugerido a Paulo e Barnabé. Paulo Estevão, na segunda parte, no capítulo 4, Emmanuel continua: pressuroso e prestativo, Saulo de Tarso em breve se instalava em Antioquia, onde passou a cooperar ativamente com os amigos do Evangelho. Durante largas horas do dia, consertava tapetes ou se entretinha no trabalho de tecelagem. Destarte ganhava o necessário para viver, tornando-se um modelo no seio da nova igreja. Aqui mais uma referência muito interessante a respeito do apóstolo Paulo. Ele sempre defendeu a ideia de que as igrejas não deveriam sustentar os seus adeptos. Os adeptos não, as pessoas que eram os líderes da igreja. Que todos deveriam trabalhar durante o dia e somente à noite iriam para as igrejas para fazer o trabalho voluntário. É exatamente o que nós fazemos no movimento espírita. No movimento espírita não tem ninguém remunerado, ninguém, nem lugar. Se tem alguma pessoa remunerada, esse centro não é espírita, porque nós temos a nossa atividade profissional, todos nós, os que não estão aposentados, e à noite ou no fim de semana, como é de praxe, nós vamos para as nossas atividades exatamente retomando essa condição dos primeiros cristãos. Depois que o cristianismo se tornou a igreja oficial de Roma, que criou-se, porque como havia os sacerdotes do paganismo que eram remunerados, que eram profissionais, religiosos profissionais, aí criou-se toda essa profissionalização dentro do cristianismo, que não havia no cristianismo nascente. Até por esse grande exemplo que Paulo de Tarso fazia questão de afirmar, inclusive nas epístolas ele afirma isso, a necessidade de todos terem as suas profissões e para não sobrecarregar as igrejas. Quando ele estava nas cidades, mesmo em viagem, ele ficava, mesmo que ele ficasse uma semana, ele montava a tenda dele e fazia os tapetes, as sandálias, para não pesar para os irmãos daquela localidade.
Então ele é esse grande exemplo nesse sentido. Agora vamos ver como funcionavam as igrejas cristãs originais, exatamente para fazer o paralelo com o movimento espírita de hoje. Praticamente a mesma coisa, vejamos aqui. No Paulo Estevão nós temos a descrição minuciosa de duas igrejas, a de Antioquia e a de Corinto, que nós vamos ver. Vejamos primeiro a instituição de Antioquia. A instituição de Antioquia era então muito mais sedutora que a própria igreja de Jerusalém. Vivia-se ali um ambiente de simplicidade pura, sem qualquer preocupação com as disposições rigoristas do judaísmo. Havia riqueza porque não faltava trabalho. Todos amavam as obrigações diuturnas, aguardando o repouso da noite nas reuniões da igreja. Qual uma bênção de Deus! Então todos tinham o seu trabalho e à noite iam para a igreja. Na igreja de Jerusalém, no Paulo Estevão também descreve muito isso, havia toda uma mescla do cristianismo com o judaísmo, para até evitar as perseguições do Sinédrio que o próprio Saulo de Tarso começou. Os israelitas, distante do foco das exigências farisaicas, cooperavam com os gentios. Então havia uma união entre os israelitas e os gentios. Porque os judeus, eles tinham aquele orgulho de raça e consideravam os gentios, que eram os não-judeus, como pessoas de segunda categoria. Já na igreja de Antioquia isso não acontecia. Sentindo-se todos unidos por soberanos laços fraternais. Raríssimos os que falavam na circuncisão e que, por constituírem fraca minoria, eram contidos pelo convite amoroso à fraternidade e à união. As assembleias eram dominadas por ascendentes profundos do amor espiritual. A solidariedade estabelecera-se com fundamentos divinos. Então a gente vê aqui toda a fraternidade reinante, né, muito próxima dos centros espíritas de hoje, em que convive operários junto com pessoas, às vezes até com um doutorado universitário, né, convivemos no mesmo ambiente sem discriminação, revivendo essa postura dos primeiros cristãos. As dores e os júbilos de um pertenciam a todos. A união de pensamentos em torno de um só objetivo dava ensejo a formosas manifestações de espiritualidade. Em noites determinadas, havia fenômenos de vozes diretas. A instituição de Antioquia foi um dos raros centros apostólicos onde semelhantes manifestações chegaram a atingir culminância indefinível. A fraternidade reinante justificava essa concessão do céu. Imaginemos um ambiente, né, aquela igreja simples, humilde, e havia esses fenômenos de voz direta, que nada mais é do que um fenômeno de defeitos físicos, em que os médiuns presentes doavam ectoplasma e os benfeitores vinham e falavam diretamente aos adeptos do cristianismo nascente. Então, como Emmanuel diz, nessa igreja atingiu-se a culminância desses fenômenos. Nos dias de repouso, a pequena comunidade organizava estudos evangélicos no campo. A interpretação dos ensinos de Jesus era levada a efeito em algum recanto ameno e solitário da natureza, quase sempre às margens do Orontes, do rio Orontes. Então, essa atividade que muitos centros espíritas também fazem, de vez em quando, nós até fazíamos aqui na federação, estamos parados um pouco disso, de fazer a chamada dia de convivência. Então, no dia de descanso, eles se reuniam à beira do rio para falar de Jesus, da mesma forma como Jesus também pregava junto à natureza no seu apostolado. Então, essa prática, né, os centros espíritas, seria muito interessante que os centros espíritas fizessem,
porque gera aquela fraternidade maior, aquele congraçamento maior acerca da proposta cristã. Saulo encontrara em tudo isso um mundo diferente. A permanência em Antioquia era interpretada como um auxílio de Deus. A confiança recíproca, os amigos dedicados, a boa compreensão constituem alimento sagrado da alma. Procurava valer-se da oportunidade a fim de enriquecer o celeiro íntimo. A cidade estava repleta de paisagens morais menos dignas, mas o grupo humilde dos discípulos anônimos aumenta sempre em legítimos valores espirituais. Apesar da cidade ter toda uma série de que era característica da época, todo um processo de licenciosidade, havia esse processo da fraternidade cada vez maior na igreja. A igreja de Antioquia continuava oferecendo as mais belas expressões evolutivas. De todas as grandes cidades, afluíam colaboradores sinceros. As assembleias estavam sempre cheias de revelações. Numerosos irmãos profetizavam animados do Espírito Santo. Então havia, além dos fenômenos de vozes diretas em que os benfeitores espirituais se comunicavam diretamente, havia a comunicação indireta através de médiuns, que nada mais era do que o chamado dom do profetismo, que Paulo se refere nas suas cartas, nada mais são do que esses fenômenos, nada mais são do que a mediunidade dos centros espíritas que nós temos hoje. Então, como os núcleos eram muito pequenos e poucas pessoas, havia esses fenômenos de orientação espiritual, que vai ser um dos módulos do nosso curso, trabalhar como Paulo via a questão da mediunidade e, nos nossos dias, como nós vemos e como devemos ver. Há uma nota de Emmanuel no Paulo Estevam, ele diz assim: ninguém deve ignorar que o Espírito Santo designa a legiões dos Espíritos santificados na luz e no amor que cooperam com Cristo desde os primeiros tempos da humanidade. Então, ainda hoje em dia, o Espírito Santo é visto como aquela pomba que simboliza, na verdade, Deus. E Espírito Santo, na visão do cristianismo primitivo, era exatamente os espíritos benfeitores que auxiliavam Jesus na difusão do amor na terra. Não tem nada a ver com esse símbolo que se usa até hoje de simplesmente ser o Espírito de Deus numa forma de paz ou de alguma coisa nesse sentido. Eram vários espíritos que são chamados de Espírito Santo. Agora vejamos a descrição da igreja de Corinto. A igreja de Corinto foi fundada por Paulo de Tarso, em Corinto, na península do Peloponeso. E essa igreja ainda era mais fraterna, havia muito mais proximidade com os centros espíritas de hoje do que a própria igreja de Antioquia, que foi fundada por Simão Pedro. Então vejamos, na segunda parte do capítulo 7, Emmanuel se refere à igreja de Corinto. Ele diz assim: o ex-doutor da lei procurou enriquecer a igreja de Corinto de todas as experiências que trazia da instituição antioquense. Os cristãos da cidade viviam num oceano de júbilos indefiníveis. A igreja possuía seu departamento de assistência aos que necessitavam de pão, de vestuário e de remédios. Venerandas velhinhas revezavam-se na tarefa santa de atender aos mais desfavorecidos. Então a gente vê exatamente como funcionam os centros espíritas hoje, né? Atividade do Serviço Assistência e Promoção Social Espírita, as velhinhas atendendo as pessoas.
Diariamente à noite havia reuniões para comentar uma passagem da vida do Cristo. Em seguida à pregação central e ao movimento das manifestações de cada um, todos entravam em silêncio a fim de ponderar o que recebiam do céu através do profetismo. Então eles faziam estudo do Evangelho, e esse estudo era um estudo participativo, as pessoas participavam, provavelmente eles utilizavam a maiêutica que o Saulo, ele voltou a pregar através da maiêutica socrática, porque ele passou uma fase de inibição. Nós vamos ver isso mais para frente, porque que Saulo passou por essa fase de inibição da sua oratória, e através da maiêutica socrática ele retoma. E essa técnica fica claro que ele usa aqui também na igreja de Corinto. As pessoas participavam, davam opiniões e depois iam meditar a mensagem do dia pelos benfeitores espirituais. Os não habituados ao dom das profecias possuíam faculdades curadoras, que eram aproveitadas a favor dos enfermos em uma sala próxima. Olha a sala de passe aqui. Exatamente a sala de passe funcionando, né? Então aqueles que não eram médiuns psicofônicos atuavam como médiuns curadores, dando passe nas pessoas. O mediunismo evangelizado dos tempos modernos é o mesmo profetismo das igrejas apostólicas, como nós já falamos. Então a gente vê aqui a beleza dessa retomada do cristianismo, dos primórdios, das primeiras cristãs originais, nos centros espíritas modernos. A Ivete faz uma pergunta se essa prática de uma sala ao lado, de se fazer as curas, se era uma inspiração. Muito provavelmente foi inspirado pelos próprios benfeitores que profetizavam. Ele utilizando os médicos, por quê? Nós vemos que as primeiras igrejas cristãs, elas tiveram uma tutela muito intensa dos benfeitores. Porque senão o cristianismo não teria subsistido. Então o tempo, inclusive, nós vamos, vai ser um dos módulos que nós vamos trabalhar o profetismo. Tem uma passagem do Paulo Estevão Paulo desmascara um falso profeta, né, um falso pregador que falava em praças públicas através de uma médium, e Silas, que está com ele, sugere que fosse abolido o profetismo das igrejas para que não houvesse mistificação. E Paulo fala que não, em hipótese alguma, poderia acontecer isso, porque se o cristianismo ficasse sem o profetismo, ele seria aniquilado na sua pureza. Então, provavelmente, todas essas manifestações mediúnicas, o próprio passe curador que era dado, foi através de orientações espirituais que eles receberam e foi modelando as igrejas cristãs dentro desse critério que está sendo descrito aqui. Os centros espíritas, por que Kardec, nas obras básicas, no livro dos médiuns, ele sugere que os centros espíritas sejam núcleos pequenos, exatamente para fazermos nos centros espíritas o mesmo princípio das igrejas cristãs. Porque aqueles centros espíritas enormes, essa fraternidade, todo esse processo, essa forma de atuar como das primeiras igrejas cristãs, não acontece. Ou tem dificuldades, ou acontece em alguns grupos, mas não no centro espírita como um todo. Exatamente por causa da quantidade. Quanto mais gente, mais difícil de se congregar fraternalmente. Então, Kardec sugere os núcleos pequenos. É preferível ter muitos núcleos pequenos do que poucos grandes. Exatamente o mesmo princípio que Paulo utilizava. Em cada cidade que ele passava, ele deixava um núcleo nascente. Mesmo que fosse na casa de uma pessoa,
E a mesma coisa aconteceu também com o Espiritismo. Os centros espíritas, na época de Kardec e no início do século passado aqui no Brasil, a maior parte deles eram núcleos pequenos que aconteciam em salas específicas da casa das pessoas. Né? Em muitos centros de interior ainda funciona assim. Né? Então isso é muito interessante, esse paralelo entre as casas espíritas originais, as igrejas cristãs originais e as casas espíritas de hoje, né? Mostrando que realmente o Espiritismo é o cristianismo redivivo, e o movimento espírita tem como compromisso reviver esse movimento cristão original que Paulo de Tarso foi um dos fomentadores. Como acontecia, ainda falando da igreja de Corinto, como acontecia por vezes em Antioquia, surgiam também ali pequeninas discussões em torno de pontos mais difíceis de interpretação, que Paulo se apressava a acalmar, sem prejuízo da fraternidade edificadora. A gente vê também as mesmas querelas que às vezes tem no movimento espírita, pontos discordantes de difícil interpretação, em que as pessoas começam a discutir por causa de interpretação. E que, se seguirmos a orientação aqui como Paulo faz, a acalmar a questão da forma e focalizar a essência, nós vamos ganhar em fraternidade edificadora em detrimento das questões de discussões a respeito da forma. Ao fim dos trabalhos de cada noite, uma prece carinhosa e sincera assinalava um instante do repouso. Da mesma forma que também nós temos na casa espírita. Terminou no final do trabalho a oração agradecendo pela oportunidade do trabalho. A instituição progredia a olhos vistos, aliando-se à generosidade de Tito Justo. Outros romanos de fortuna aproximaram-se do Evangelho, enriquecendo a organização de possibilidades novas. Então foi congregando a igreja de Corinto romanos, inclusive com posses materiais, que acabou auxiliando principalmente os carentes da região. Os israelitas pobres encontravam na igreja um lar generoso, onde Deus se lhes manifestava em demonstrações de bondade, ao contrário das sinagogas, em cujo recinto, em vez de pão para a fome voraz, de bálsamo para as chagas do corpo e da alma, encontravam apenas a rispidez de preceitos tirânicos nos lábios de sacerdotes sem piedade. Nós não vemos que a mesma coisa acontece nas igrejas cristãs tradicionais? Né? Dificilmente as pessoas encontram o pão para a fome voraz e o bálsamo para as chagas do corpo. Mas nas igrejas cristãs modernas, as pessoas têm mais ali um Deus duro, que põe as pessoas para sofrer por prazer, por prazer não, que escolhe a pessoa para sofrer. Nos centros espíritas, nós vemos essa mesma fraternidade de que Deus não nos quer para o sofrimento, Ele nos quer para o aprendizado, Ele quer que nós aprendamos, né? E o sofrimento é apenas um caminho para chegar lá. Então, tudo isso nós temos nos centros espíritas modernos. Por isso a importância de nós levarmos avante essa doutrina de todas as formas possíveis. O conhecimento espírita de todas as formas possíveis, para podermos levar avante essa proposta cristã original. Então, agora vejamos a ideia da fundação de outras igrejas cristãs pelo apóstolo Paulo, aqui já o início do processo da criação das igrejas. É um diálogo memorável que entre Paulo e Barnabé, descrito na segunda parte, no capítulo 4 do livro Paulo e Estevão. Emmanuel diz assim:
Tenho uma ideia que parece vir de mais alto, disse o ex-doutor da lei, sinceramente comovido. Aqui é o início do diálogo entre Paulo e Barnabé. Suponho que o cristianismo não atingirá seus fins se esperarmos tão só dos israelitas anquilosados no orgulho da lei. Jesus afirmou que seus discípulos viriam do Oriente e do Ocidente. Aqui ele faz referência àquela profecia de Jesus, que seus discípulos viriam de toda parte, não apenas do chamado povo escolhido, que eram os israelitas. E aqui nós estamos vendo já Paulo colocando em prática aquela visão de futuro que nós trabalhamos agora há pouco. Nós que pressentimos a tempestade, e eu principalmente que a conheço nos seus paroxismos, por haver desempenhado o papel de verdugo, precisamos atrair esses discípulos. Quero dizer, Barnabé, que temos necessidade de buscar os gentios, onde quer que se encontrem. Só assim, reintegrar-se-á o movimento em função da universalidade. Aqui, Paulo faz uma referência que no movimento espírita nós trabalhamos bastante. Qual é? O ensino geral dos espíritos, a universalidade dos ensinos dos espíritos. Não é o que Kardec fala? Que uma ideia, para ser realmente verdadeira, deve vir de maneira universal. E aqui Paulo já se ocupa dessa questão da universalidade. Porque se a igreja permanecesse, a igreja cristã, só entre os povos judeus, o que aconteceria? Provavelmente toda aqueles rituais, todas aquelas questões próprias dos judeus permaneceriam e o cristianismo seria desvirtuado. Então toda aquela questão da circuncisão, dos dogmas, da comida, que Tiago, na Igreja do Caminho, fazia questão de manter, com certeza impregnaria no cristianismo, e o critério da universalidade, em que vários povos têm a mesma ideia, vários, no caso do movimento espírita, na doutrina espírita, vários médiuns trazem a mesma ideia. Esse é o conceito de universalidade, que Paulo de Tarso coloca muito claro aqui nessa passagem, muito interessante. E esse critério de universalidade não tem sido, no movimento espírita moderno, não tem sido respaldado. Nós vamos ver, um dos módulos que nós vamos trabalhar é exatamente essa questão, que Kardec fala da universalidade do ensino dos espíritos, e muita coisa nós temos no movimento espírita moderno engolido como se fosse verdades, mentiras escabrosas em livros psicografados, onde passa por cima desse critério da universalidade, que o apóstolo Paulo já coloca de uma forma magistral aqui. Então isso é muito importante nós nos mirarmos o exemplo do cristianismo nascente, para que nós não incorramos no mesmo erro que as igrejas cristãs, depois que o cristianismo se uniu ao paganismo, acabaram criando doutrinas fechadas e falsas em si mesmo. Porque a verdade, ela necessita ser o mais ampla possível, mas dentro de um critério muito verdadeiro, né? Bem alicerçado. Vejamos o que Paulo diz logo em seguida, que é maravilhoso. Aqui já é Barnabé. O discípulo de Simão Pedro fez um movimento de espanto, porque aquelas ideias de Paulo eram muito grandes para a cabeça dele. E é muito interessante isso aqui, porque no Ato dos Apóstolos, Paulo praticamente ele é apagado. Barnabé aparece como autor da ideia, e Paulo, ele sutilmente, ele deixa que Barnabé seja o autor da ideia de difundir o cristianismo para as cidades próximas, mas na verdade
ele inclusive ficou espantado como quando Paulo veio com a ideia, né? E Paulo, fazendo um exercício muito grande de humildade, se apagou para que Barnabé aparecesse. E porque o que mais importava não era ele, Paulo, era a ideia de fundar as novas igrejas cristãs. Essa é uma outra referência muito importante para nós, porque hoje quantas pessoas se utilizam do movimento espírita para que ele apareça. Um outro grande discípulo de Jesus, que é João Batista, ele se referiu uma vez: para que ele cresça é necessário que eu diminua, ele se referindo a Jesus. Paulo foi, talvez, depois de João Batista, o discípulo que mais fez isso. Ele desaparecia para que Jesus aparecesse. Todos nós somos convidados a fazer o mesmo. Quando nós temos o movimento de nós aparecermos em detrimento do trabalho de Jesus, alguma coisa está muito errada conosco. Com certeza nós estamos envolvidos por processos de fascinações muito graves quando agimos assim, né? Colocando o nosso ser em primeiro lugar em detrimento do Cristo, que deve vir sempre em primeiro lugar, né? A Romildo se refere a Allan Kardec, né? Hippolyte Léon Denis Arrivaio, que desapareceu para surgir Allan Kardec. Allan Kardec já era extremamente conhecido na Europa inteira como grande educador, mas ele desapareceu. Hippolyte, que é o nome dele verdadeiro, né? Ele era extremamente conhecido e ele desaparece para surgir Allan Kardec, um desconhecido, para que aparecesse a doutrina espírita e não a personalidade dele. Então são referências muito grandes, muito sábias para todos nós, para fazermos o mesmo. É o Cristo que deve aparecer e não nós. Nós somos instrumento. Se nós colocarmos nós em detrimento do trabalho, nós podemos até fazer coisas boas, mas o bem maior, que é para nós mesmos, nós não faremos. Então vejamos aqui esse diálogo que mostra de forma magistral isso. Paulo desaparecendo com a ideia para que ficasse patente, não ele, mas a ideia. O ex-rabino percebeu o gesto de estranheza e ponderou de modo conciso: é natural prever com isso muitos protestos e lutas enormes. No entanto, não consigo vislumbrar outros recursos. Não é justo esquecer os grandes serviços da Igreja de Jerusalém aos pobres e necessitados. E creio mesmo que a assistência piedosa dos seus trabalhos tem sido, muitas vezes, sua tábua de salvação. Existem, porém, outros setores de atividades, outros horizontes essenciais. Poderemos atender a muitos doentes, ofertar um leito de repouso aos mais infelizes, mas sempre houve e haverá corpos enfermos e cansados na terra. Aqui Paulo faz a referência ao objetivo principal da Igreja do Caminho, que era atender os necessitados. A parte espiritual ficava relegada a segundo plano até que ele sugeriu que os atendidos pudessem trabalhar e João e Pedro tivessem mais condições de dar a parte espiritual, porque eles ficavam tão assoberbados de trabalho que não tinham como dar a parte espiritual. Então Paulo faz essa referência aqui muito interessante, que também serve de exemplo para o movimento espírita de hoje, porque muitos centros espíritas ainda hoje dão prioridade aos corpos doentes, às dificuldades mais
imediatas, em detrimento do mediato, que é o espírito imortal. E Paulo, com essa visão de futuro, ele já coloca de uma forma muito clara aqui, né? Ele já tinha dito isso lá para Simão Pedro, e aqui ele volta à tônica de que doentes, necessitados haveriam sempre. Agora, o que era mais importante, ele coloca logo em seguida aqui: na tarefa cristã, semelhante esforço não poderá ser esquecido, mas a iluminação do Espírito deve estar em primeiro lugar. Então, essa fala de Paulo é magistral e extremamente atual, porque o movimento espírita ainda dá prioridade às questões materiais, muitas vezes. Tem centro espírita que se especializou apenas em atividades assistenciais. E muitas vezes os trabalhadores que poderiam dar o pão espiritual estão tão assoberbados de trabalho, ou às vezes até fazendo coisas antidoutrinárias para manter as atividades sociais em detrimento do espírito imortal. No curso Fora da Caridade da Nossa Salvação, que nós demos no ano passado, nós falamos um módulo sobre isso, nessa, da questão de você passar por cima das questões espirituais para atender as questões puramente imediatas, que, como diz ele, o Paulo, são importantes, mas não são mais importantes do que o atendimento do Espírito em primeiro lugar. Lacordaire está lembrando a fala de Jesus, que ele não veio para curar corpos, ele não veio para colocar remendo novo em pano velho, né? Isso tudo tem a ver com essas questões. Tudo que diz respeito à questão social mais imediata são importantes, mas não mais importantes que o atendimento do Espírito imortal. Então nós vamos trabalhar mais tarde também no curso essa questão de que muitos centros espíritas às vezes passa por cima de questões doutrinárias básicas para atender o necessitado materialmente e criando necessidades espirituais muito sérias que os seus dirigentes depois vão necessitar prestar contas perante a própria consciência. Então ele continua aqui: se o homem trouxesse o Cristo no íntimo, o quadro das necessidades seria completamente modificado. A compreensão do Evangelho e da exemplificação do Mestre renovaria as noções de dor e sofrimento. Olha que beleza de visão de futuro de Paulo, que até hoje nós não compreendemos na integridade. Porque se nós trouxermos verdadeiramente o Evangelho de Jesus em nossos corações, haverá espaço para mendigos, para pessoas miseráveis? Não haverá. Por quê? Tudo isso é fruto do egoísmo. E quando se educa o espírito, o egoísmo desaparece. E o egoísmo desaparece, vai fazer desaparecer todos os necessitados materiais, passando a haver apenas necessidades espirituais. É o que vai acontecer com o planeta na regeneração. Então Paulo, há quase dois mil anos, já refletia isso. E até hoje nós ainda não entendemos na totalidade esse ensino. Recursos no próprio esforço, aqui ele fala, né, se o necessitado souber o motivo da dor, o motivo dele estar passando pelas dificuldades, ele mesmo vai encontrar recursos nos próprios esforços. É o que se trabalha no serviço de assistência e promoção social espírita, que realmente é digno desse nome. O doente sentiria na enfermidade mais longa, um escoadouro das imperfeições. Ninguém seria mendigo, porque todos teriam luz cristã para o auxílio mútuo. E por fim, os obstáculos da vida seriam amados como corrigendas benditas do Pai amoroso a filhos inquietos.
Então, toda a compreensão da verdade do Cristo ao entendimento proporcionaria toda uma mudança, né, que nesses 2000 anos praticamente não se fez, ou está se fazendo de maneira muito lenta, e que a partir deste século nós somos convidados a acelerar um pouco mais esse processo. Barnabé pareceu entusiasmar-se com a ideia, mas depois de pensar um minuto acrescentou. Então a gente vê a diferença entre Paulo e Barnabé, né? Barnabé, que ficou como autor da ideia, na verdade ele foi praticamente conduzido o tempo todo por Paulo. Entretanto, esse empreendimento não deveria partir de Jerusalém? Ele questiona. Mas Jerusalém, é como se Jerusalém fosse a sede, né? E tivesse que partir tudo de Jerusalém. Paulo tem uma ideia diferente, porque na verdade Jesus não colocou Pedro como chefe da igreja, que tudo tinha que sair de Pedro. E Paulo coloca isso de forma muito clara aqui. Ele diz assim: penso que não, sentenciou Saulo de pronto. Seria absurdo agravar as preocupações de Pedro. Excede a tudo esse movimento de pessoas necessitadas e abatidas, convergente de todas as províncias a lhe baterem as portas. Simão está impossibilitado para o desdobramento dessa tarefa. Claro que Simão Pedro não poderia sair de Jerusalém e viajar por aquelas cidades inóspitas, fazendo o que Paulo mais tarde fez. Mas e os outros companheiros? Inquiriu Barnabé, revelando o espírito de solidariedade. Os outros, certo, hão de protestar, principalmente agora que o judaísmo vai absorvendo os esforços apostólicos. E justa prever muitos clamores. Contudo, a própria natureza das lições nesse sentido. Não clamamos tanto contra a dor? E quem nos traz maiores benefícios? Às vezes, nossa redenção está naquilo mesmo que antes nos parecia verdadeira calamidade. É indispensável sacudir o marasmo da instituição de Jerusalém. Olha novamente a visão de futuro de Paulo. Chamando os incircuncisos, os pecadores, os que estejam fora da lei. De outro modo, dentro de alguns anos, Jesus será apresentado como aventureiro vulgar. Então aqui ele coloca muito claro: se ficasse no marasmo da igreja de Jerusalém, o cristianismo iria desaparecer. Naturalmente, depois da morte de Simão, os adversários dos princípios ensinados pelo mestre acharão grande facilidade em deturpar as anotações de Levi. A boa nova será aviltada, e se alguém perguntar pelo Cristo daqui a 50 anos, terá como resposta que o mestre foi um criminoso comum a espiar na cruz os desvios da vida. Restringir o evangelho a Jerusalém será condená-lo à extinção no foco de tantos dissídios religiosos sob a política mesquinha dos homens. Então, essa visão de futuro aparece muito claro nesse texto dessa fala de Paulo aqui. E essa deturpação que ele prevê aqui, de fato, aconteceu não pelos judeus, pelos próprios cristãos, de faz de conta que depois alteraram o evangelho. Necessitamos levar a notícia de Jesus a outra gente, ligar as zonas de entendimento cristão, abrir estradas novas. Será mesmo justo que também façamos anotações do que sabemos de Jesus e de sua divina exemplificação. Aqui também uma outra referência muito interessante do Paulo Estevão. Por que surgiram outros evangelhos a partir de Levi? Porque Levi e Mateus é a mesma pessoa. Ele escreveu muitas coisas que Jesus falou durante o próprio apostolado de Jesus, mas muita coisa ele não anotou. Paulo tensionava até a prisão, ele tensionava buscar Maria, mãe de Jesus, para escrever
o Evangelho segundo Maria, segundo as lembranças de Maria. Ele não pôde escrever porque foi preso, e ele pediu a Lucas que fizessem em nome dele. Daí surgiu o Evangelho segundo Lucas. Se não fosse esse alvitre de Paulo, Lucas não teria escrito o seu Evangelho, e também provavelmente João, talvez só João Marcos.

Não hesito em afirmar que os pássaros hão de rebuscar muitas vezes a tarefa que nos foi confiada. Olha a visão dele, e muito do que nós temos no cristianismo de hoje aconteceu pela influência de Paulo. Que se não houvesse a influência de Paulo, nós teríamos uma pobreza em termos de conteúdo a respeito de Jesus. Ele falou, a fala da Soraya é muito interessante, né? Lembrando essa fala de Jesus, não vade aos gentios. Ele falou isso naquele momento que ele estava no apostolado, né? Que ele estava fazendo os 3 anos do apostolado dele. Mas ele mesmo disse, essa fala Paulo recorda aqui, que os discípulos viriam do Oriente e do Ocidente, do Setentrião e do Meio-Dia. Então, que viriam de toda a terra. E que depois ele solicitou que os apóstolos, principalmente ele fala isso a Pedro, que apaziguasse os irmãos e que levasse o Evangelho avante a todos os povos. E Paulo de Tarso foi chamado basicamente para isso. O Paulo era muito teimoso e intolerante. Né? E depois ele passa a tolerar os gentios, como ele diz, buscar os fora da lei, buscar os pecadores, buscar todas as pessoas que conviviam com Jesus em harmonia. Né? E que os demais apóstolos, eles tinham um certo ranço contra isso. Ele não. Ele, praticamente por ter saído da intolerância, ele faz exatamente o oposto. Né? E ele é esse grande exemplo nesse sentido. E Lacordaire está lembrando, né, que nós trabalhamos isso no curso passado, ele era um poliglota, então ele tinha também capacidade para ir até os povos gregos, aos macedônios, todos aqueles pelo fato dele falar o latim, o grego, o aramaico e o hebraico, que eram as línguas faladas naquela região. Barnabé rejubilar, só aqui que ele se rende, olha. Ele conduziu até esse momento, praticamente se anulando no processo, e agora Barnabé ficou convencido. Barnabé rejubilava-se com perspectivas tão sedutoras. As advertências de Saulo eram mais que justas. Haveria que prestar informações amplas ao mundo. Tens razão, disse admirado, precisamos pensar nesse serviço. Mas como? Ele sente que a ideia é interessante, mas aí já começa a dificuldade. Como fazer? Paulo tem a resposta, vejamos aqui. Ora, esclareceu Saulo, tentando aplainar as dificuldades. Se quiseres chefiar, ó, aqui que ele dá a lição de humildade. Ele

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1: Olá, amigos. Eu me chamo Aparecida Cruz e nós vamos dar continuidade ao estudo do Evangelho segundo o Espiritismo, no seu capítulo 19, A Fé Transporta Montanhas. Especificamente hoje, vamos estar encerrando o capítulo no seu item 12, A Fé Divina e a Fé Humana, que é uma mensagem do Espírito Protetor, dada em Paris em 1863, e é uma mensagem muito bela, que Kardec, muito bem, como grande educador, como grande professor, coloca no final, fechando toda a ideia do capítulo mesmo. Ele vai colocando para todos nós que a fé é um sentimento inato. O homem, ele tem em si essa fé. Ele traz em si essa fé, mesmo aqueles que não conseguiram perceber ainda que o que eles trazem em si é fé. E vamos separando, né, como ele mesmo próprio faz, é o que seria a fé humana e a fé divina. O sentimento está em nós, digamos assim, podemos dizer que é inato. Em alguns ela está mais ostensiva, em outros menos, mas todos nós possuímos essa força interior que, quando é descoberta, muito realizamos. Então vamos lá, o que seria a fé humana? Segundo o Espírito Protetor, é aquela certeza que o homem traz em si da realização dos seus objetivos, das suas ideias, de tudo que ele traz como um projeto. Ele confia em si mesmo, ele age em torno dessa ideia e acaba construindo, acaba indo adiante. Nós podemos citar como exemplo esses grandes homens que, de uma certa forma, eram os descobridores. A época em que houve as grandes descobertas, no sentido de países, de lugares, os grandes inventores também, que mergulham numa ideia, confiam, são capazes de ir adiante, isso num campo maior. Num campo menor, médio, vamos dizer assim, seriam todos aqueles que constroem grupos, trabalham em cima de grupos de ideias um pouco menores, mas que atingem um certo grupo de pessoas, seja na área da saúde, seja na área da educação, qualquer área do conhecimento humano, em que se tem uma ideia, se forma um grupo, e assim as ONGs, tantas outras coisas que vão surgindo, em que geralmente surge uma ideia em torno, surge uma ideia em torno de algo, né? Ou para um grupo específico, seja de uma classe específica, seja o que for. Mas há uma ideia, se reúne todas as coisas necessárias, as pessoas, os materiais necessários a nível de tecnologia, seja o que for, seja que recurso for, e se constrói e se vai adiante, e sempre prosseguindo, se mantém essa certeza do que está se conquistando e vai se produzindo cada vez mais. E de uma forma bem individual, conosco mesmos, é aquela crença que trazemos nas nossas possibilidades, nas nossas realizações. Se observarmos bem, algumas criaturas ainda acham, não é? Pensam que muitas vezes essa força é motivada com pessoas precisa de um recurso exterior para que a pessoa se enxergue e vá adiante. Às vezes, alguns espíritos, sim, né? Alguns de nós encarnados, precisamos de uma motivação exterior para ter essa crença, daí surgirem as ciências da área mental, a psicologia principalmente, que muitas vezes, tendo a pessoa passado por um momento difícil, ou tendo uma reencarnado no processo difícil, vai precisar de uma ajuda para ir adquirir, conquistar essa autoconfiança, essa autoestima, e ir adiante, prosseguir adiante. Interessante que o Espírito usa a expressão, ele diz assim, a vontade de querer. O quanto o homem pode ter essa fé, enquanto ele tem essa fé, ele usa essa vontade de querer, a certeza de que essa vontade pode realizar muitas coisas. Então, geralmente são pessoas assim, hoje na linguagem atual, não é? Vamos dizer, se é que podemos expressar assim, seria uma pessoa assim, bem proativa, em que ela vai adiante. aonde ela estiver, ela confia no que pode fazer e vai adiante, prossegue. Segue o seu caminho confiante no que ela é capaz de fazer. Isso em todos os sentidos, na sua vida profissional, na sua vida dentro da família, na sua vida com a sociedade em si, ela vai atingindo seus objetivos, certo? Há grupos de pessoas que... houve até um período em que se falava muito na questão da autossugestão, de que se você começa a pensar muito em determinada... em desejar, em conquistar certas coisas materiais, você acaba conquistando, mas você precisa pensar firmemente naquilo. Nós vamos colocar aqui com o que conhecemos da doutrina espírita, ajuda? Ajuda sim. Mas o que essa fé que estamos falando, que está sendo tratada no Evangelho, isso já é construído, já está em si, o indivíduo vem com ela, e conforme está no livro dos Espíritos, ela não se impõe. Eu não posso impor uma pessoa que ela vá conseguir as coisas. A fé é conquista individual. Cada um com o seu processo reencarnatório vai conquistando. A gente quer citar alguns exemplos conhecidos também dessa fé individual. Nós vamos citar, tirando do livro O Problema do Ser e do Destino, quando o nosso querido Leon Denis vai falar sobre a vontade, ele começa o capítulo nos lembrando o que próprio Jesus nos dizia: o reino de Deus está dentro de vós. E Leon Denis associa algumas frases, tanto de Jesus quanto dos grandes sábios do Oriente, há uma frase que diz assim: nós estamos diante de um enorme celeiro, na porta de um enorme celeiro, e não temos consciência disso, ou seja, a utilização daquelas sementes para produzir o que podemos produzir, muito poderíamos produzir se tivéssemos a consciência, né, do que, para que aquelas sementes servem, da intensidade, a quantidade de sementes. É a certeza em si mesmo, é a confiança em si mesmo. O reino de Deus está dentro de vós, ou seja, nós possuímos um reino dentro de nós. Também a mesma ideia, tudo que eu sou capaz de produzir. Dentro desses exemplos, dentro desse capítulo da vontade, o nosso Leon Denis vai citar Helen Keller, que nascida nos Estados Unidos. Ela nasce surda, muda e com uma única sensibilidade para o tato. Então, até a sua pré-adolescência, ela vive com a família de uma forma bem difícil, porque a família não sabia lidar. A família contrata uma professora, Anne Sullivan, que vai lidar com ela. E vai preparar, através de uma linguagem digital, prepara Helen Keller e passa para ela diversas culturas, diversas áreas do conhecimento. E Helen Keller vem se tornar uma grande... palestrante, escritora. Ela vai fazer, já aquela época, início do século, né, início do século XX, palestras motivacionais. Ela vai viajar por toda a Europa, vai conhecer diversos países, e segundo a descrição do nosso Leon Denis, tem obras escritas. Ela escreve uma ou duas obras, se não me engano, mais de uma ou duas, com certeza. E ela é uma pessoa muito querida, muito admirada. E a própria Anne Sullivan fala o quanto ela teve, inicialmente, a dificuldade, mas depois a própria Helen Keller, pelo poder da sua vontade, pela vontade de querer, pela confiança no que ela trazia, ela foi desenvolvendo vários outros processos, automaticamente, de percepção do mundo. Então, o que se chama atenção para Helen Keller? Né? A sua sensibilidade, a sua criatividade, a sua força de vontade. Ela termina, digamos assim, os seus dias se comunicando através da correspondência com diversas pessoas em diversos países. Inclusive, dando aconselhamentos. Ela recebia cartas e passava orientações às pessoas. Como dentro da doutrina espírita chamaríamos, né, de atendimento fraterno, aconselhando, motivando as pessoas a prosseguirem em sua jornada. E nesse capítulo da vontade, o nosso Denis também vai nos falando, ele usa uma frase muito bela, dizendo que nós somos a nossa mais bela obra, quando sabemos utilizar essa vontade, tudo que vamos acrescentando ao nosso conhecimento, ao nosso saber, e sabendo aproveitar de todo esse conhecimento, produzindo sempre algo a favor do próximo, estando sempre pronto a agir em favor do próximo, se importando com o próximo, tendo certeza que vamos poder agir em favor do próximo, irmos crescendo na autoconfiança, na autorrealização, e sabemos o quanto essa certeza, essa fé, essa vontade de querer vai nos levando cada vez mais adiante, gerando a confiança nas pessoas e criando todo um campo, não é, em que muitas vezes nós mesmos não temos a noção da quantidade de pessoas que estamos influenciando com a nossa ação, com a nossa atitude, com a nossa vontade de querer, com o nosso estímulo, e nos fazendo as conquistas sempre para o bem, né? Sendo na vida material, na vida profissional, na vida pessoal. E uma outra frase que ele usa, muito bela também, é com relação a não há alma que não possa renascer. Ou seja, todos aqueles que estejam passando por um momento difícil, fomos criados por Deus, e Deus colocou em nós essa força, essa energia, que é a vontade, para superarmos qualquer obstáculo e vencermos, cumprimos a nossa reencarnação. Nós vamos dar um breve intervalo e logo após continuaremos.
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1: Queridos companheiros, mais uma vez estamos de volta, queridos internautas, na continuidade dos nossos estudos do livro dos Espíritos, aqui no Espiritismo Net. Esse curso abençoado, como eu falei para vocês, e continuo e afirmo, que é uma bênção em nossas vidas, podermos estar aprendendo muito de ciência, nessa ciência abençoada que é a doutrina espírita. Então, nós estamos no estudo do Livro dos Espíritos, no Princípio Vital, que vem nos dar noção da criação dos elementos da vida, né, da criação de Deus, dos elementos, dos seres orgânicos e inorgânicos. E nós paramos no estudo que a união do princípio inteligente com a matéria da animalização da matéria, né? E que aqui, na questão 63, que é: o princípio vital reside num agente particular ou é apenas uma propriedade da matéria organizada? Numa palavra, é um efeito ou uma causa? O que que a gente vai aprender aqui? A questão da animalização da matéria, que é importante a gente aprender, quando ele diz, né, que a união do princípio inteligente com, com a matéria é a animalização da matéria. Ele pergunta qual é a causa da animalização da matéria, que é a união com o princípio vital. Nós precisamos entender que essa animalização aqui nada mais é do que dar movimento. Porque a vida da matéria, a vida, quem dá, é esse elemento que a gente vai estudar aqui, chamado princípio vital, né? Porque a ação inteligente na matéria é que faz essa animalização.
6: Não é? É movimento. O espírito movimenta a matéria. Por isso que a matéria, Deus criou um meio da matéria, ela, a matéria bruta, né? Ela ter uma ação, ter um... É como você preparar uma roupagem para o princípio inteligente, para ele poder se movimentar nessa roupagem. Né? Se fosse só matéria bruta, como a pedra, não tinha como a ação inteligente se movimentar. Por isso, a questão lida, né, a 63, vem falando desse princípio vital, que é o agente que vai dar vida à matéria para o princípio inteligente atuar, né, que nós precisamos entender. Né? Na Gênesis, no capítulo 6, item 18, diz assim para a gente: as moléculas do mineral têm a soma dessa vida, do mesmo modo que a semente e o embrião, e se agrupam como no organismo em figura simétrica que constituem o indivíduo. Né? Porque é essa roupagem que foi preparada por esse elemento que na questão 27 do Livro dos Espíritos, né, quando ele vem falando o que desse elemento, quando ele fala, né, que o universo é composto de Deus, Espírito e Matéria, aí ele diz: porém, ao elemento material é preciso acrescentar o fluido universal, que desempenha o papel de intermediário entre o espírito e a matéria, propriamente dita, muito grosseira para que o espírito possa exercer uma ação sobre ela. Por isso, esse elemento, ele não é um terceiro elemento. O espírito responde que ele é tão especial que quase que você vai poder dizer que é um terceiro elemento. Como aí você teria que admitir um quarto elemento. Deus, Espírito, Matéria e Princípio Vital. Só que esse Princípio Vital, que aí vem assim a resposta dos Espíritos. Quando ele pergunta se é efeito e causa, né? Nesse, para ele dar essa organização, essa vida à matéria. É uma e outra, tanto é causa como é efeito. A vida é um efeito produzido pela ação de um agente sobre a matéria. Esse agente, sem a matéria, não é a vida. Assim como a matéria não pode viver sem esse agente. Então, a gente vê o quê? Como isso é especial, como ele é algo muito diferente daquilo que a gente poderia supor. Que na questão 64A, Kardec perguntou: parece resultar daí que a vitalidade não tem seu princípio num agente primitivo distinto, mas numa propriedade especial da matéria universal devido a certas modificações. Então aí vem o segredo do princípio vital. Ele é o próprio fluido universal que lá na matéria, né, era aquela coisa sem vida, mas que num certo momento, né, num movimento dessa matéria, houve essa transformação. Como é que a gente pode ver isso ainda hoje? Você pega uma pedra e coloca o tempo. O que é que vai fazer aquela pedra criar limo? Né? O que aconteceu ali? Então, é uma ação do fluido, que a gente chama atmosfera, a gente chama ar, a gente chama o que a gente quiser chamar. Mas, na verdade, ele sofreu uma transformação, uma umidade, né? E que criou aquele limo. Por isso, lá na Bíblia diz que o homem saiu do limo da terra. E é essa transformação da matéria, propriamente dita, matéria bruta, né, inorgânica, a pedra, que ela, sofrendo a ação do ar, sofrendo a ação da atmosfera, ela vai se umedecendo. Então, com essa, transformação, ela vai criar a vegetação. E essa vegetação, vamos lá, esse agente que, sem essa ação, né, esse derivado do fluido cósmico universal, né, ele sofre essa transformação e quando ele prepara, né, ele cria essa transformação de matéria, é como a gente arrumou a cama para o princípio inteligente, né? Então ali a ação inteligente vai começar a se movimentar. Outro exemplo é quando você deixa a água parada, que da própria água sai os seres vivos, né? Começa lá, que aí está, né, os elementos que vão ser espírito um dia. Mas começa ali. Você vê, pega uma água parada lá, começa a sair um bichinho lá de dentro. De onde saiu esse bichinho? Que bichinho é esse? De onde que saiu isso? Que são até as criações espontâneas, que continua existindo, continua acontecendo, né? Só que hoje, como nós, seres humanos, temos toda uma tecnologia, toda uma inteligência avançada, isso parece que é uma coisa diferente de quando a gente foi criado. E não é, porque Deus continua a criar. Deus não para de criar, né? Então, na questão 64, ele vem complementando para a gente. Vimos que o espírito e a matéria são dois elementos constitutivos do universo. O princípio vital forma um terceiro, que seria como? Que, na verdade, a resposta é certamente o quê? O espírito e a matéria são os dois elementos que compõem o universo. E o princípio vital é um dos elementos necessários à constituição desse universo. Mas ele próprio tem sua origem na matéria universal modificada. Matéria, por isso que a ciência hoje corre atrás do elemento, que a ciência já chegou à conclusão de que tudo provém de um único elemento, que é esse elemento, fluido cósmico universal, que eles ainda não sabem definir de onde vem, quem criou, porque não querem admitir Deus. Mas nós, com a graça da ciência espírita, que está a nos ensinar, né, abrindo esse campo para nós, a gente pode dizer até que em certo momento a gente sabe mais do que eles, né? Então essa é a grande verdade, porque nós admitimos Deus. E como diz Kardec na Revista Espírita, enquanto a ciência se obstinar de negar Deus, o espírito, ele não terá resposta para grandes problemas da humanidade. Então, assim, meus irmãos, nós vamos dar uma paradinha, depois vamos continuar o assunto, né? Que esse assunto é muito bom, instigante, pena do tempo é pouco, mas muito obrigado pela atenção. E que Deus nos abençoe e possamos continuar. Muita paz.

E vamos começar a nossa primeira aula do estudo da sombra. A sombra, ela é infelizmente mal interpretada, né? A maioria de nós temos a ideia de sombra como algo assustador, como algo escuro, até porque o próprio conceito de sombra nos traz a ideia de que sombra é uma oposição à luz. Tudo aquilo que se opõe à luz forma uma sombra. Mas a ideia do nosso módulo, e principalmente, né, do trabalho na psicologia que Joana nos propõe, é que possamos compreender a sombra e crescer com a sombra. Então, para começarmos, eu queria trazer uma reflexão. Bem, passamos nossa vida até os 20 anos decidindo quais as partes de nós mesmos que poremos na sacola. E passamos o resto da vida tentando retirá-las de lá. Algumas vezes, parece impossível recuperá-las como se a sacola estivesse lacrada. Eu escolhi essa reflexão justamente para que a gente possa compreender exatamente como a sombra começa a se formar. Quando pensamos que passamos nossa vida até os 20 anos pondo um monte de conteúdos nossos ou partes nossas dentro de uma sacola, começamos a perceber que essa construção da sombra é algo desde o início da nossa vida. Então, lá atrás, quando somos ainda uma criança pequena, por volta de 2, 3 anos, onde o processo da educação começa a se formar de forma mais diretiva e esse ego começa a ter uma estruturação e a criança já percebe que ela é ela e que a mãe é a mãe, o pai é o pai e os coleguinhas são os coleguinhas, nós também começamos a perceber nessa época que algumas coisas que nós fazemos, algumas atitudes que temos, não são tão agradáveis. Principalmente aquelas duas pessoas que para a criança é a sua base, o pai e a mãe. Então, quando uma criança, supondo uma garotinha, percebe que toda vez que ela fica muito irritada e que fala mais alto, isso irrita a sua mãe, é muito provável que, dependendo da forma como essa mãe se coloque, essa menina entenda que se mostrar irritada, se mostrar ansiosa, desagrada a mãe, aquela pessoa que para ela é tão importante. Então, essa garotinha vai colocar a sua ira, a sua raiva dentro da sua sacola. E assim por diante. Então, nós vamos crescendo, nos tornando adolescentes, e dentro de cada nova experiência no mundo além da família, nós vamos colocando conteúdos nossos que para nós não é aceitável naquela sociedade, nós vamos compondo essa sacola. Em um determinado momento, eu também começo a perceber que se eu me mostrar, no caso dessa garotinha ainda, se eu me mostro uma pessoa sempre muito ponderada, sempre muito compreensiva, sempre muito calma, eu sou mais aceita, eu sou mais amada, eu sou vista como alguém interessante. Essa garotinha agora, toda vez que ela se sente muito irritada, ela põe a irritação na sacola e automaticamente ela se torna aquela pessoa tão ponderada, ponderada e cada vez mais ponderada, amável, dócil, boazinha. E ela vai construindo aí uma persona. E ao construir essa persona e crescendo, se tornando adolescente, se tornando adulta, em algum momento ela pode começar a acreditar que ela é exatamente aquilo. Então, eu sou uma pessoa calma, eu sou uma pessoa que não me irrito com nada, eu sou uma pessoa que nunca vou ser explosiva. Só que o que a gente vai percebendo aí é que quanto mais eu me identifico com a imagem da pessoa que eu acredito ser, a minha sombra, a minha sacola lá do início vai ficando cada vez mais densa, mais densa. E eu vou, dessa forma, me separando cada vez mais da pessoa que sou. Então, a sombra, ela começa nos trazendo a ideia de que tudo que está na sombra nem sempre serão conteúdos desconhecidos de mim. É possível que alguns dos conteúdos que eu coloco na sombra já tenham passado pela minha experiência. Eu já tenha vivenciado e ele tenha sido reprovado ou por mim ou pela sociedade, no caso de uma criança, pela família.
Então, esse conteúdo que vai ficando nessa sacola, em algum momento da minha vida, como a nossa reflexão, vai ser necessário ser retirado de lá. Porque mesmo sendo um conteúdo que aparentemente era nocivo para mim, para que eu faça o meu processo de individuação de forma consciente, eu preciso conhecer esse conteúdo que está distante de mim. Por que isso? Quando a gente não faz esse exercício de conhecer o outro lado, o que vai acontecer na nossa personalidade é uma dissociação. É como se eu estivesse vivendo uma dupla personalidade. E por várias vezes, como vocês já viram no conteúdo de complexos, eu posso ter atitudes que a minha consciência reprova, e eu seja tomada ou invadida por uma parte minha que eu desconheço e que, na verdade, é parte do conteúdo dessa sombra. Existe um clássico na literatura que é muito conhecido, que é O Médico e o Monstro. Né? E esse clássico, que teve uma origem muito interessante e curiosa, porque o escritor, ele teve um sonho. E foi esse sonho que ele transformou em um romance de grande sucesso. E a história do Médico e o Monstro não é tão distante de nós. Existia aquele homem, aquele médico de boa família, de uma família muito conceituada, e que ele tinha uma necessidade de encontrar uma fórmula, um antídoto para separar o mal da natureza humana. Ele, como médico, acreditava que o homem não precisava viver com o mal, porque ele percebia isso na sua sociedade, na sociedade que ele vivia. Como ele precisava de uma cobaia humana para testar o seu antídoto, e essa cobaia humana não foi permitida pela universidade, ele então resolveu, por conta própria, experimentar o seu antídoto. Ou seja, a ideia do doutor, né, era inicialmente separar a natureza maligna do homem, fazer com que ela não existisse mais e o homem fosse, em sua totalidade, bom. E nesse experimento, ele começa então a dissociar-se. Em alguns momentos ele era um médico conhecido, agradável e educado, e sem que ele se desse conta, o outro lado, o monstro, começa então a sair e atuar na sua sociedade, na sociedade que ele vivia. Então esse outro lado dele, essa outra natureza dele, sai, comete crimes, né, vai fazer coisas que a consciência dele reprovava. E essa literatura, que é muito interessante, vai nos mostrando exatamente que não é possível ao homem viver uma única polaridade, né? Então, quanto mais ele

importante, mas são conteúdos da sombra que vêm à tona e aparecem de uma forma muito sutil na consciência. Então, Jung vai trazer o conceito que a sombra personifica o que o indivíduo recusa conhecer ou admitir e que, no entanto, sempre se impõe a ele, direta ou indiretamente, tais como os traços inferiores do caráter ou outras tendências incompatíveis. É aquela personalidade oculta, recalcada, frequentemente inferior, que em geral tem um valor afetivo negativo. E é interessante o que Jung nos mostra, porque a sombra ela vai exatamente personificar aquilo que eu recuso conhecer ou reconhecer em mim. Então, a sombra é, de fato, o meu oposto. Então, se cada um de nós fizermos esse exercício agora, imaginássemos assim, bem, se eu tivesse como representar a pessoa que eu sou ou que me reconheço hoje, como eu me representaria? Vamos imaginar que alguém dissesse, ah, eu me representaria como uma árvore frondosa, né? Muito verde, com muitos frutos e com muitas flores. Qual é o oposto de uma árvore frondosa com muitas folhas e com muitos frutos? Seria uma árvore seca. Então, esta árvore seca, que é o oposto daquilo que eu me percebo, também é parte da pessoa que sou. Então, no trabalho com a sombra, eu preciso não só olhar aquilo que já é mais claro para mim, aceitável na minha consciência, como também fazer um olhar para aquilo tudo que eu rejeito, que eu não aceito. E continuando com Jung, ele vai mostrar também assim, que existe nessa sombra traços inferiores do nosso caráter ou outras tendências incompatíveis. Tendências incompatíveis necessariamente não são coisas negativas, mas incompatíveis à sociedade que eu vivo. Então, dependendo da educação que eu recebo, qualidades minhas reconhecidas por outros como qualidade, pode ser vista naquele meio como algo negativo e inaceitável. E isso vai ser reprimido, vai ser recusado por mim e isso também vai compor a minha sombra. Por isso que é sempre necessário rever a sombra. E aí continua, Jung vai continuar. É aquela personalidade oculta, recalcada, frequentemente inferior, que em geral tem um valor afetivo negativo. Por que inferior? Quanto mais essa sombra vai ficando no inconsciente, mais densa ela se torna, e aí a gente vai dizer que ela se inferioriza porque eu não a reconheço. Vamos imaginar que eu tenha na sombra a atitude ou comportamento carinhoso, que eu era uma menininha e que lá aos 3, 4 anos de idade eu era uma menina extremamente afetuosa, como uma menininha de 3 ou 4 anos. E que em algum momento essa minha atitude, esse meu gesto tenha sido reprimido. Tenha sido de forma tão dura para mim reprimido que eu a coloquei na sombra porque isso não era aceito naquele ambiente, naquele meio. E que era um meio importante para mim. Então isso vai para a sombra. Mas toda vez que eu agora, adulta, manifeste esse ato de carinho, é muito provável que ele saia exatamente como ele saía aos 4 anos de idade. Por quê? Porque essa atitude, esse comportamento, ficou lá atrás, quando eu era criança, e eu não o atualizei durante a minha vida. Por isso que é sempre importante fazer o retorno desse conteúdo, para que ele possa também evoluir. Por isso que tanto Joana de Ângeles, quanto o próprio Jung e outros psicólogos, eles vão trazer a importância de você trabalhar os conteúdos da sombra. É na sombra, é no complexo, que tem energia disponível para o processo de individuação acontecer. Por isso que ele vai chamar a atenção para essa força que vem de forma inferior e que muitas vezes com valor afetivo negativo. Por quê? Porque foi algo que foi negado, foi reprimido lá na frente. Então, todas as vezes que eu tenha que atualizar isso, eu tenho o primeiro juiz que vai dizer que aquilo não é positivo, sou eu. Então, esses conteúdos da sombra também são vistos por nós como conteúdos negativos e provavelmente reprovados por nós. Continuando com Jung. Todo homem tem uma sombra. E quanto menos ela se incorporar à sua vida,

vida consciente, mais escura e densa ela será. De todo modo, ela forma uma trava inconsciente que frustra nossas melhores intenções. Por isso que o ditado popular é muito certo: de boas intenções, o inferno está cheio. Né? Porque justamente por desconhecer a sombra é que as nossas melhores intenções são contaminadas por essa sombra. É como você pensar que muitas vezes aquilo que eu tenho como uma grande qualidade, quando eu tento atuar daquela forma, mexendo com a vida de uma outra pessoa, interferindo na vida de uma outra pessoa, essa atitude pode ser mal interpretada e ser vista também como algo prejudicial. Então, quanto mais distante da sombra eu estiver, mais incorporada a minha vida ela fica. Por isso que muitas vezes, nos relacionamentos, por exemplo, nós vemos essa relação de sombra num casamento. E a pessoa pergunta, mas é karma? Não, não é karma. É porque como você não conhecia a sua sombra, ela fez o favor de escolher o seu parceiro. Porque quem sabe assim você possa, né, trabalhá-la. Então, muitas vezes o conteúdo desconhecido vai encontrar no outro aquele gancho para que eu possa agora trabalhar e atualizar o meu processo. Então, como Jung vai chamar a atenção, ela pode sim formar uma trava inconsciente e que as minhas melhores intenções, toda a minha vontade de fazer coisas boas, possa ser frustrada. O que a gente chama, em termos bem populares, de boicote, de atirar no próprio pé. Então, aquilo que eu tento fazer por mim, muitas vezes eu mesma faço o favor de não realizar e de não concretizar. E não percebo, às vezes, por que não consigo fazer isso. E quando a gente vai desenrolando esse novelo, a gente consegue perceber que é justamente conteúdos desconhecidos que fazem com que o meu processo não avance, os meus conteúdos não sejam elaborados. E aí, Jung ainda. A sombra não consiste apenas de tendências moralmente repreensíveis, mas também demonstra várias boas qualidades, como instintos normais, reações apropriadas, insights realistas, impulsos criativos e etc. Em Jung, ele traz uma questão muito interessante com relação à sombra, quando ele vai falar dos insights. Então, ele faz uma comparação, às vezes, até com gênios, que é esse insight que nós temos, esse conteúdo que aparece como solução de algum problema, vem da sombra. Não é a consciência. Tanto que, normalmente, a fala assim, me veio de repente. Então, se assim, não era algo que a consciência se apropriava. Então, grandes ideias, grandes soluções, vêm também desse lugar que é desconhecido nosso, que é o inconsciente. Então, também é conteúdo da sombra. E é claro, né, assim, nem tudo que está lá vai ser moralmente repreendido pela sociedade ou por mim. Então, nem tudo que está na minha sombra ou conteúdo da sombra é, de fato, negativo. Por isso que é necessário a revisão de crenças, a revisão de conceitos. Todo o processo terapêutico e do processo da individuação, como Joana chama atenção em vários livros, necessita de uma disposição, de uma disponibilidade da pessoa para poder abrir todas essas gavetas e fazer essa faxina tão profunda. Uma outra coisa interessante da gente pensar também na sombra são os instintos normais. Né? O meu instinto de preservação é conteúdo da sombra. Por isso que muitas vezes, quando nós vemos algumas pessoas que não têm medo do perigo, né, as chamadas destemidas, também tem, às vezes, necessidade de fazer trabalhos psicológicos. Porque a gente começa a perceber que aquele instinto normal de preservação da vida lhe falta. Né? Como também uma criança excessivamente protegida, né, de qualquer perigo, de tomar uma queda. Então, quando essa criança não aprende a se defender, ela termina perdendo também um contato com esse conteúdo, então com todos os seus instintos que são normais e que também vão garantir a preservação da sua vida. Então tudo isso, e principalmente, e na nossa sociedade isso é uma pena que a gente possa perceber isso, a criatividade é um conteúdo da sombra. E eu lembro muito quando eu era criança, eu acredito que muitos de vocês vão lembrar também, que nós íamos fazer aqueles desenhos na sala, aquela pintura, né? E eu lembro de um episódio que eu vivi quando chegou um coelho, tinha um coelho para ser pintado.
E eu sempre gostei, acho que meu nome é Íris por conta disso, eu gosto de cores. E então eu fiz o meu coelho todo colorido, igual o arco-íris. É uma beleza, meu coelhinho. Com um laço de fita que não tinha, eu criei um laço, eu botei algumas flores. E depois de todo feito o meu coelhinho, o dedo estava doendo, porque a criança faz com muita força para pintar, né? A professora me devolveu. E ela olhou para mim e disse: "Você já viu um coelho colorido? O coelho é branco." E eu fiquei frustrada, porque o lápis branco não tem graça de pintar. Não tem o que pintar num papel branco com lápis branco. Então, é muito comum a gente perceber, na nossa faixa etária, né, nós adultos, que passamos por um processo de educação muito limitado e todo muito formal, que a nossa criatividade tenha ficado na sombra. Então, é comum, eu percebo às vezes no trabalho com grupos, quando eu passo papel em branco e lápis de cor, as pessoas falam: "É para desenhar, é? É para pintar? Eu não sei pintar." Justamente porque é um conteúdo que fica lá. E a gente está vendo isso em uma situação simples, de fazer um desenho, de ouvir uma música, mas o impulso criativo é visto por Jung como também um instinto. Então, a criatividade é essencial na nossa vida justamente para nos dar a capacidade de perceber outras alternativas em nossos problemas. A criatividade garante a mim uma possibilidade de ser flexível. Porque quando eu não utilizo da criatividade, eu me torno rígido. As coisas são daquele jeito e só pode ser assim. É a criatividade, é acessar esse conteúdo em mim que vai me possibilitar também ver que entre 8 e 80 existem muitos outros números. Que entre o branco e o preto tem várias tonalidades de cinza. E aí Joana nos traz que as experiências não vivenciadas, as circunstâncias ainda não conhecidas, constituem a sombra que se pode apresentar também do nosso ponto de vista como os insucessos, os abusos, os desgastes a que se entregou, fazendo-a densa, porque necessitada de diluir-se através de outras atitudes compatíveis com as conquistas da inteligência e do sentimento. E aqui nós começamos a ver a ponte desse processo psicológico com a doutrina espírita e com a importância, e qual a importância de trabalhar a sombra para a nossa evolução espiritual. Quando Joana vai trazendo que as experiências não vivenciadas, as circunstâncias ainda não conhecidas, também constituem a parte da sombra. E isso pode trazer assim, mas como é que pode ser sombra se eu ainda não vivi, se eu ainda não vivenciei? E aí nós vemos a questão do Espírito Eterno que somos. Então, todas as minhas experiências já vividas também compõem a minha sombra. Então, é por isso que a importância de trabalhar esses conteúdos nessa existência também favorece a evolução do Espírito. Mesmo que eu não lembre o que eu fui na outra vida, e não é esse o propósito, mas é saber que existem conteúdos lá que interferem ainda hoje na pessoa que sou. E aí a gente compreende por que os filhos são educados da mesma forma, são filhos do mesmo pai e da mesma mãe, e que muitas vezes, e na maioria das vezes, somos muito diferentes. Porque somos uma individualidade e que experienciamos, né, individualmente as nossas vidas. A estrada é feita para cada um. Então é aí que a gente vai percebendo a importância, né, desse trabalho. E isso faz e traz para a gente o sentido porque a mentora, em sua obra psicológica, ela vai pedir tanto, né, vai buscar tanto em nós esse aprimoramento como seres humanos. Aí a importância do autodescobrimento, do autoconhecimento. E continuando com ela, ela ainda vai além, né? Do nosso ponto de vista, vem os insucessos, os abusos, os desgastes que se entregou, faz com que essa sombra vá se tornando densa. E a única forma de diluir é justamente quando você começa a modificar suas atitudes. E aí ela traz, com as conquistas da inteligência e do sentimento. Então, a partir de que momento nós fomos formando essa sombra? A partir do momento em que o homem foi dotado de razão. A partir do momento que o homem lá atrás
começa a perceber-se como ser, e essa razão e essa inteligência começa a se manifestar no homem, a sombra também começa a se formar, por uma questão natural de ser oposta àquilo que eu demonstro ser. E é justamente nesse aprimoramento da inteligência, ou seja, nas vidas sucessivas, e no aprimoramento do sentimento, é que eu vou diluindo cada vez mais essa densidade que faz parte também do ser que sou. Então, a própria personalidade, não poucas vezes, apresentando-se fragilizada, fragmenta-se e dá surgimento a vários eus, que ora se sobrepõem ao ego, ora se caracterizam com identidade dominante. É interessante como ela vai chamando a atenção, e importante isso, né, para nós espíritas, justamente pela percepção dos vários eus. Quando ela vai chamar, e aí vocês lembram que eu falei há pouco do médico e do monstro, é essa dissociação da personalidade. Então, essa personalidade, não poucas vezes, vai se apresentando fragilizada. Por quê? A estrutura de um ego muito frágil lá atrás faz com que a minha persona cada vez mais se solidifique. Quanto mais frágil a minha estrutura de ego, maior a minha necessidade de incorporar a persona na minha vida. E quanto mais eu incorporo a persona na minha vida, maior a chance que eu tenho de que um outro eu surja na minha vida. E aí essas várias personalidades, e que pode ser facilmente confundida na nossa vida com processos obsessivos. Então, muitas vezes, a manifestação que eu tenho de uma outra atitude não comum à minha consciência ou não comum ao meio que eu vivo, que pode ser confundida com obsessão e que muitas vezes pode ser também, é uma parte de mim que se fragmenta, é uma parte de mim não vivenciada e não aceita por mim. Né? E aí a gente vai percebendo o quanto isso vai acontecer um momento ou outro da nossa vida, o que não é muito raro. E a gente pode perceber isso na nossa vida diária, por exemplo. Você tem uma atividade profissional onde, às vezes, você precisa ser muito, ter uma liderança, exercer um trabalho com poder, com autoridade. E se isso não é parte da sua personalidade, se ao contrário, você se sente uma pessoa insegura na maioria das vezes e percebe que no trabalho funciona a autoridade, é possível que, se naquele momento a sensação interna é agradável, eu comece a utilizar isso na minha vida. Então, essa outra parte minha, pouco trabalhada e desconhecida de mim, se me traz conforto, que é o contrário do que a insegurança pode me trazer, é muito possível, sim, que eu a utilize na minha vida, nas minhas outras relações. Ou, quando não, eu posso perceber, e aí a gente entra nos vários eus, alguém que tem um comportamento dominador em um determinado campo da vida, em um outro campo, ser extremamente frágil e vulnerável. E a própria pessoa fica em conflito com isso, né? E quem vê, é possível que você encontre um amigo de trabalho em uma situação e que você olhe e diga, mas não é fulano, não é possível, né? Justamente por conta dessa fragilidade, dessa personalidade que vai sobrepor a identidade real que eu sou. E aí a gente volta para um questionamento. Se eu estou dividida em vários eus, como o meu processo de individuação, como o meu processo de conhecer a pessoa que eu sou pode acontecer se eu não tiver um momento de sentar e conciliar? Eu costumo dizer isso, vamos sentar e conversar com todas as nossas partes e vamos tentar fazer alguns acordos, né? Conversar com a nossa criança medrosa, conversar com a nossa parte insegura, conversar com a nossa parte autoritária, para que possamos conhecer cada uma delas, porque em cada uma delas tem um valor necessário para o meu processo de evolução. E Joana continua em Despertar do Espírito. Nessa aparente dicotomia dos dois eus, a ocorrência se dá porque um não toma conhecimento do outro de forma consciente, podendo mesmo negar-se um ao outro. E aí fica bem o médico e o monstro, né? Um não conhece o outro. O eu, porém, é único, indivisível, manifestando-se, isto sim, em expressões diferentes de consciência e de autorrealização. E aí a gente vê a importância desse apresentar-se a si mesmo, né? Todas as vezes, aí a gente já vê isso no Livro dos Espíritos, fazer a reflexão diária.
percebeu o que você fez, que não foi positivo naquele dia, que foi positivo, que pode ser alterado, que pode ser mudado, porque é desta forma que o processo de autoconhecimento vai se realizando. Eu preciso avaliar que naquele momento, aquela situação me deixou frágil e eu não tive reação. Mas por quê? Porque é muito pouco provável que eu reaja de determinada maneira agora por uma situação nova. Normalmente essa situação já me ocorreu em algum outro momento da vida. É como se nós fôssemos pensar que você viveu uma experiência de rejeição na infância. E essa experiência foi chocante, porque a pessoa que te rejeitou era uma pessoa importante. Vamos imaginar que uma criança vive com uma cuidadora, uma babá. E essa babá, que a criança aprende a amar, aprende a confiar, em determinado momento da vida dessa criança começa a ser agressivo com ela, a rejeitá-la ou a espancá-la. E essa criança vai registrando internamente de que ela não pode confiar nas pessoas. Então, nesse processo de construção, é muito possível que essa criança, quando se tornar adulta, ela rompa com algumas situações, principalmente quando ela se veja amando alguém. Por quê? Porque se ela ama alguém, o registro interno que ela tem, a reação que ela vai ter é automaticamente de se proteger. Porque a pessoa que eu amo não é confiável. Isso foi o que ela aprendeu lá atrás. Mas se esse sentimento for maior do que o que ela possa conter, e todo o instinto dela, todo o sentimento dela a leve para aproximar-se dessa pessoa, pode ocorrer dessa mulher hoje, ela entrar em choque, em briga com ela mesma. E aí tem a sensação de que são duas vivendo em mim. Como eu posso temer tudo isso e ao mesmo tempo querer viver aquilo que eu tenho? Então, essa é a importância, quando Joana vai chamar a atenção, para que eu possa conhecer essa outra parte. Então, eu preciso perceber que aquela situação que eu estou reagindo agora, aquele evento que está me causando insegurança, medo, ou seja, o que for, já aconteceu ou tem um registro interno. E eu preciso, então, sentar e perceber o que está registrado internamente, para que eu não tenha que reagir àquela situação ou àquela pessoa de uma forma inadequada, porque é isso que a sombra vai fazer. E aí Joana continua. Mergulhado em sombra, esse lado escuro da personalidade, esse que a gente não conhece, sobressai-se e impulsiona ações que estão destituídas da razão e da compaixão, desnaturadas nas bases e dominantes na essência. E aí a gente vai percebendo, imagine que essa outra parte, que é uma parte que eu não conheço, e que se o ego não conhece, ela vai correr o risco de que essa outra parte domine o ego e faça com que o ego fique fragilizado diante disso. Ele vai sobrepor, como ela coloca, essa personalidade, vai me impulsionar a ter ações que estão destituídas de razão e de compaixão. E aí nós vemos, às vezes, reações abruptas, que você vai dizer assim, não era eu, estava fora de mim. Que você é impiedoso com o outro, que você não consegue perdoar, não consegue perceber, de fato, a situação. Como a gente costuma dizer assim, agir na raiva é agir de forma cega. Você não consegue enxergar o todo. E aí ela continua, que isso tudo é decorrente justamente porque essa situação é desnaturada na base e dominante na essência. Qual é a base da nossa psique? Quando a gente pensa na consciência, se o intuito é tornar-se consciente, o ego precisa estar estruturado. Ele é a ponte que vai me levar a fazer todo o meu processo de autoconhecimento, de autodescobrimento. É ele que vai fazer com que eu perceba de fato o ser que sou. Quando essa base ela é frágil, o meu processo de percepção fica todo ele fragilizado. E aí eu corro o risco de deixar que ser dominada pela essência. E a essência, lá atrás, é instintiva. Então, por isso ela vai chamar a atenção que muitas vezes vamos agir sem o uso da razão, sem o uso da compaixão, que já são qualidades adquiridas no decorrer do processo do espírito. Quanto mais eu me aprimoro como ser,
Quanto mais aprimoro a inteligência e sentimentos, maior a minha capacidade de usar a razão e de ter compaixão. Então, nenhum de nós estamos livres de viver uma situação onde nos tenhamos a triste surpresa de ter uma reação que em algum momento tenhamos dito: eu jamais faria isso. Né? Porque se eu não conheço a pessoa que sou, se eu não conheço esse meu outro lado, eu sou sim capaz de fazer algo que possa me surpreender, tanto de forma positiva como também de forma negativa. Então o ego está para a sombra, assim como a luz está para as trevas. Essa é a qualidade que nos torna humanos. Por mais que o queiramos negar, somos imperfeitos. E talvez seja naquilo que não aceitamos em nós mesmos, a nossa agressividade e vergonha, a nossa culpa e a nossa dor, que descobrimos a nossa humanidade. E por mais triste que possa parecer essa frase, é interessante, porque muitas vezes quando nós estamos vivendo situações muito conflitantes, situações muito complicadas e que nos tira do nosso eixo, uma coisa que eu percebo não só comigo, mas também com as pessoas, é que é nessa hora que a gente consegue descer do pedestal que ficamos. E Nietzsche, ele costumava dizer que o grande problema do homem é que ele pensa ser Deus. E quando ele descobre que não é Deus, ele fica extremamente decepcionado. E isso faz com que o homem sofra muito. Então, sempre, como a própria mentora propõe, veja o conflito como essa possibilidade de aprimoramento. Então, aquela situação complicada, aquela pessoa difícil, aquela parte de mim que é tão difícil para mim de aceitar, de perceber e de ver, quanto mais eu continuar negando isso, mais força eu dou a esse conteúdo. Então, eu preciso, dentro desse meu caminhar de tentativa de aprimoramento de ser e de aprender a amar, eu também preciso aprender a amar essa outra parte minha que até então eu nego. E é justamente nesse meu exercício de amar a pessoa que sou, na integridade que sou, com a minha luz, com a minha sombra, com a minha dor, com a minha vergonha, com as minhas culpas, mas também com todas as qualidades que possuo, é que eu vou me tornando cada vez mais um ser humano. Um ser humano na intensidade que precisa ser. E aí nós lembramos muito da passagem do Evangelho do homem de bem. Né? O homem de bem não é o homem perfeito. O homem de bem é aquele que está se esforçando a cada dia, a cada momento, para se tornar uma pessoa melhor. E se ele está fazendo esse esforço para se tornar uma pessoa melhor, significa que ele reconhece nele a sua outra natureza. Que ele sabe que existe nele ainda um outro lado que precisa ser aprimorado, acolhido e amado. E aí nós poderemos, com certeza, né, dizermos com muito orgulho que somos seres humanos, que somos pessoas de bem. Boa noite e até a próxima aula.

Prosseguindo com o nosso estudo reflexivo, sistêmico das obras de Allan Kardec do Evangelho de Jesus, nós iniciamos o nosso encontro de hoje, o módulo 3, a presença amorosa de Jesus em nossas vidas. Vamos trabalhar na noite de hoje Jesus e as leis divinas. Nesse primeiro encontro, o objetivo é refletir sobre o papel de Jesus na revelação das leis divinas à humanidade. Vamos, como de hábito, fechar os olhos para meditar sobre a presença de Jesus em nossas vidas. Feche os olhos, entre em contato com você mesmo em essência, buscando sentir-se filho ou filha de Deus, tendo como guia e modelo Jesus. Como você sente essa realidade? Você a sente de modo a se entregar plenamente a Deus, às leis divinas e aos ensinamentos de Jesus?

Deixe fluir os seus pensamentos e sentimentos, evitando qualquer mascaramento num processo de auto-engano. Seja verdadeiro, verdadeira com você, analisando-se.

Lentamente vamos abrindo os olhos, voltando ao estado de vigília, com a mente bem atenta para as reflexões que faremos. Vamos começar as nossas reflexões recordando a questão 621 de O Livro dos Espíritos. Kardec pergunta: onde está escrita a lei de Deus? E a resposta, muito clara, na consciência. Então nós trazemos, todos nós, trazemos na consciência a lei divina. Nós estudamos amplamente sobre essa questão nos dois módulos anteriores e vamos fazer a reflexão nesse encontro sobre o que representa Jesus para nós nessa busca da autoconsciência, dessa consciência em que nós realmente conectamos com as leis divinas dentro de nós e nessa conexão profunda, intraconsciencial, nós fazemos um trabalho de ampliação do Cristo interno que somos, em sintonia com Cristo Jesus, o nosso modelo e guia. Na questão 621A, Kardec pergunta: visto que o homem traz em sua consciência a lei de Deus, que necessidade havia de lhe ser ela revelada? Uma pergunta muito inteligente, como é próprio de Kardec. Se os benfeitores colocaram que nós já trazemos em nossa consciência a lei de Deus, por que que é necessário que nós, que ela seja revelada, se ela já existe na nossa consciência? Vejamos a resposta. Ele a esquecera e desprezara. Quis então Deus lhe fosse lembrado. Então a razão, se nós formos lá na questão, na resposta da questão 115 de O Livro dos Espíritos, que nós já estudamos várias vezes em outros encontros, no estudo reflexivo, quando fala quando os benfeitores dizem que nós somos criados simples e ignorantes e que nós temos uma missão que é o conhecimento da verdade para nos aproximarmos de Deus, eles dizem também que uns aceitam, submissos, se submetem a essa missão de realmente entrar em contato com a própria consciência, com as leis divinas na consciência e trabalhando gradualmente para a superação da ignorância. Muitos fazem esse trabalho de aceitar submisso e a maioria, muitos, né, nós não podemos dizer que a maioria, mas muitos seguem outro caminho que é da insubmissão, do murmúrio, de realmente tentar bloquear em si mesmo a consciência. E aí acontece isso, de nós, ao bloquearmos a consciência, fazermos essa tentativa, porque na verdade o espírito nunca vai conseguir bloquear totalmente a própria consciência, porque a consciência é o divino dentro de nós e não é possível bloquear totalmente o divino, mas é possível entorpecer. Então, nesse entorpecimento, nós esquecemos e principalmente desprezamos. Os indícios das leis divinas já estão dentro de nós, estão fora de nós, e nós desprezamos esses indícios todos pelo fato de entrarmos naquele processo que nós estudamos amplamente no módulo anterior, o significado das leis divinas em nossas vidas, esse movimento de insubmissão. Em vez de nos submetermos à missão de superação da ignorância, nós, por rebeldia, aprofundamos na ignorância. E aí que entra o papel de Jesus em nossas vidas, para, de uma forma muito viva, muito intensa, nos
lembrar dessa missão divina que todos nós trazemos na própria consciência. Continuemos aqui. Na questão 622, Kardec pergunta: confiou Deus a certos homens a missão de revelarem a sua lei? Então, existe pessoas específicas que vêm para revelar essa lei que nós desprezamos, que nós muitas vezes bloqueamos dentro de nós mesmos? Indubitavelmente, em todos os tempos houve homens que tiveram essa missão. São espíritos superiores que encarnam com o fim de fazer progredir a humanidade. Então nós tivemos, antes de Jesus, centenas de espíritos superiores que vieram em missão do próprio Cristo. Nós vamos entender bastante sobre isso nesse módulo em que vamos trabalhar a presença amorosa de Jesus em nossas vidas, que todos os espíritos superiores que estiveram encarnados na Terra, seja no Oriente, seja no Ocidente, vieram numa missão a partir da própria orientação do Cristo planetário, do Cristo Jesus. Todos, sem exceção, Buda, Lao Tse, Confúcio, Sócrates, Moisés, todos do Oriente e do Ocidente vieram com essa missão de auxiliar no progresso da humanidade. Esses espíritos superiores não são espíritos puros, são espíritos superiores, vieram fomentar, antes de Jesus, o progresso da humanidade, e depois de Jesus, muitos também reencarnaram com esse propósito. Na questão 624, Kardec pergunta: qual o caráter do verdadeiro profeta? Então são esses reveladores, os reveladores das leis divinas, né, antigamente eram chamados de profetas, aqueles que tinham aqueles espíritos superiores que tinham essa missão de revelar as leis divinas. Depois do advento do Cristo, foram chamados de santos, né? Aqueles espíritos superiores que reencarnaram com o objetivo de trazer também a mensagem cristã. Ou espíritos que não eram superiores, mas que fizeram um esforço gigantesco e transformaram as suas vidas em um processo de santificação, como o caso de Paulo de Tarso. Então, qual é o caráter do verdadeiro profeta? Vejamos a resposta. O verdadeiro profeta é um homem de bem, inspirado por Deus. Podeis reconhecê-lo pelas suas palavras e pelos seus atos. Impossível é que Deus se sirva da boca do mentiroso para ensinar a verdade. Toca a característica do verdadeiro profeta é exatamente essa. É um homem de bem, uma mulher de bem, né, homem no sentido genérico, que pelas suas palavras e pelos seus atos ensinam a verdade. Não é possível um verdadeiro profeta ensinando algo mentiroso. Esse profeta pode ensinar algo, a uma verdade parcial. É natural que com o processo da humanidade ser um processo de evolução lenta e gradativa, os profetas que nós tivemos anteriores a Jesus, eles não ensinaram toda a verdade, porque não tinham como ensinar toda a verdade exatamente pelo nível evolutivo da humanidade, o próprio nível deles e da humanidade na época. É o caso de Moisés, que trouxe uma parte da verdade a partir principalmente dos 10 mandamentos e uma série de ações que eram mais uma lei civil transitória
do que propriamente a verdade. Então, se nós formos lá no Velho Testamento, nós vamos ver uma série de ações dos chamados profetas, a começar do próprio Moisés, que são muito humanas, não são caracterizadas por essa verdade divina. São leis transitórias próprias para um povo inculto. Assim, no Oriente também, nós tivemos esses profetas que trouxeram parte da verdade. Somente com Jesus é que nós tivemos acesso à humanidade, chegou no nível de maturidade para que houvesse a possibilidade de nós tomarmos contato com a verdade profunda e total. Assim mesmo, apesar da maturidade da humanidade, ainda uma maturidade parcial. Por isso que Jesus não colocou a verdade de uma forma direta, mas indireta, alegórica. Parábolas, comparações, metáforas que ele utilizou durante toda a sua o seu messianato, colocando sim toda a verdade, mas de maneira simbólica. E nós vamos estudar também um dos encontros que nós vamos trabalhar a questão do Consolador, que é a doutrina espírita que vem aí sim trazer toda a verdade sem alegorias, sem nenhuma nada que puder que faça com que nós aleguemos que não que somos ignorantes das leis divinas. O Moisés é tão verdadeiro, essa parcialidade ainda, que ele mandou degolar os adoradores do bezerro de ouro, porque os hebreus eram escravos no Egito, e no Egito havia o hábito da adoração do bezerro de ouro, que era considerado um deus do Egito. E quando eles estavam já libertos por Moisés, muitos começaram a adorar o bezerro de ouro novamente. E ele mandou degolar essas pessoas, mostrando que ainda havia muito de humano, né, e não de divino nele próprio. Então ele é um profeta com uma humanidade ainda um tanto egóica. Né? É a mesma coisa que aconteceu com Elias. Elias também um dos profetas de Israel, que depois reencarna como João Batista, manda degolar os sacerdotes do deus Baal na Babilônia. Então ele reencarna como João Batista para preparar o advento de Jesus, já bastante bem mais evoluído, mas mesmo assim trouxe esse débito a tal ponto de espiar pela degola aquilo que ele havia feito no passado. Então são profetas que trouxeram parte da verdade, já eram espíritos bastante evoluídos comparado com os demais, mas não como Jesus. Jesus trouxe realmente toda a verdade pelo fato dele ser o único espírito crístico que encarnou no seio da humanidade terrestre. Não se tem notícia de outro espírito crístico que tenha encarnado entre nós, só Jesus. É o que vai nos dizer a questão 625. Qual o tipo mais perfeito que Deus tem oferecido ao homem para lhe servir de guia e modelo? Então, a resposta muito clara: Jesus. Então, Jesus é o tipo mais perfeito que nós temos na humanidade inteira para nos servir de guia e modelo. Vejamos um comentário de Allan Kardec, muito claro também sobre essa questão. Para o homem, Jesus constitui o tipo da perfeição moral a que a humanidade pode aspirar na Terra.
Deus nos oferece como mais perfeito modelo, e a doutrina que ensinou é a expressão mais pura da lei do Senhor. Porque sendo ele o mais puro de quantos tem aparecido na terra, o Espírito divino o animava. Então, aquilo que nós acabamos de falar. Jesus é o único Espírito puro que consta na história da humanidade, que tem encarnado entre nós, com o objetivo de realmente trazer toda a verdade. As palavras de Jesus são consideradas palavras de vida eterna, exatamente por ele ter trazido toda a verdade. Alegórica, simbólica, nós vamos ver vários versículos nesse módulo, vários versículos do Evangelho de João que mostram toda a verdade de uma forma muito objetiva, mas alegórica, e que com o avanço da própria humanidade, com o avanço das ciências, hoje nós temos a psicologia transpessoal, uma visão consciencial da vida, nos facilita muito o entendimento dessas verdades que Jesus nos trouxe, os símbolos que estão por trás disso tudo. Essa psicologia tem sido desenvolvida no mundo espiritual de uma forma bastante intensa, e coube à mentora Joana de Ângeles trazê-la para a Terra de uma forma mais direta nas suas obras, e o nosso mentor Honório, do Projeto Espiritizar, vem dando continuidade a esse trabalho da mentora Joana de Ângeles também. Quanto aos que, pretendendo instruir o homem na lei de Deus, o têm transviado, ensinando-lhes falsos princípios, isso aconteceu por haverem deixado que os dominassem sentimentos demasiado terrenos, e por terem confundido as leis que regulam as condições da vida da alma com as que regem a vida do corpo. Muitos hão apresentado como leis divinas simples leis humanas, estatuídas para servir às paixões e dominar os homens. É o que aconteceu com Moisés. Ele colocou como divino algo que era puramente humano. E as pessoas até hoje, não entendendo essa realidade, cultuam muitas vezes as orientações de Moisés, mesmo em muitas religiões cristãs hoje, elas são muito mais focadas no Velho Testamento do que no Novo Testamento, se nós formos refletir mais profundamente. E nessa visão mais humana que foi colocada como sendo divino. Até a proibição de comunicação com os chamados mortos, né, a comunicação com os desencarnados pela mediunidade, Moisés proibiu. Mas por que ele proibiu? Primeiro, porque ela existia, né, e muitos falam que não existe, não é possível. Segundo, além de existir, havia todo um abuso da comunicabilidade com os espíritos, que eram utilizados praticamente como se fossem espíritos que estivessem sob o comando dos encarnados para orientar-lhes em tudo o que eles precisavam fazer na vida. Então, como havia esse abuso, ele proibiu. E muitas religiões que se dizem cristãs até hoje abominam a comunicabilidade com os espíritos, exatamente porque a Moisés proibiu e colocou isso como sendo algo divino e não algo humano para aquele povo inculto que tinha essa necessidade transitória de essa proibição. Tanto não é divino que ele próprio se comunicou com Jesus no Monte Tabor, quando ele vem juntamente com Elias e se comunica com o Mestre diretamente, tendo Pedro
e João como testemunhas desse fato. Se fosse algo divino, eles estariam cometendo um sacrilégio. Imagina Jesus, Moisés e Elias cometendo um ato contrário à lei divina. Inimaginável isso. Então, é o que Kardec coloca. Colocaram esses profetas parciais, colocaram muita coisa que era puramente humana como sendo divina. O único que realmente colocou toda a verdade divina foi Jesus. O que pode parecer estranho no Evangelho são interpolações posteriores ao Cristo, à vinda do Cristo, que aconteceram. Joana de Ângeles coloca isso claramente naquele livro Jesus e o Evangelho à Luz da Psicologia Profunda, que houve muitas interpolações no Evangelho. Então, aquilo que destoa das leis divinas no Evangelho de Jesus, ou é a alegoria que nós não entendemos, porque muita coisa nós não entendemos, ou é interpolação de fatos que não foram Jesus que pronunciou. No item 112, Kardec aborda a questão dos espíritos puros. Como Jesus é o único espírito puro que esteve encarnado entre nós, quais são os caracteres desses espíritos? Vejamos aqui. Nenhuma influência da matéria, superioridade intelectual e moral absoluta com relação aos espíritos das outras ordens. E na primeira classe, que é a classe única, Kardec continua falando das características desses espíritos. Os espíritos que a compõem percorreram todos os graus da escala e se despojaram de todas as impurezas da matéria, tendo alcançado a soma de perfeição de que é suscetível a criatura, não tem mais que sofrer provas nem expiações. Então vejamos aqui a clareza com que eles descrevem, que Kardec descreve a característica do espírito puro: superioridade intelectual e moral absoluta sobre ou os espíritos das outras ordens. E também uma coisa que é muito importante, que no processo que a humanidade tem feito de mitificar Jesus, muita gente crê que Jesus já foi criado puro, do jeito como ele é. Inclusive no movimento espírita tem pessoas que acreditam nessa falácia. E a colocação aqui de Kardec é muito clara. Os espíritos que a compõem percorreram todos os graus da escala e se despojaram de todas as impurezas da matéria. Reafirmando aquela questão do todos os espíritos serem criados simples e ignorantes, que vai ser colocada logo em seguida na questão 115. Todos foram criados simples e ignorantes e todos têm a missão de superar totalmente essa ignorância para se aproximar de Deus. Então Jesus, como todos, fez isso. Qual é a diferença de Jesus para nós? Nós vamos ver claramente no Evangelho de João, a partir do próximo encontro, que nós vamos adentrar mais profundamente no Evangelho de João. Qual é a diferença dele para nós? Que ele é muito mais velho do que nós. Então nós podemos dizer que Jesus é o nosso irmão mais velho, muito, muito mais velho. O próprio João Batista diz que quando Jesus já existia quando ele foi criado. Então, se João Batista, dos nascidos de mulher, ele era o maior, significando que era o espírito mais evoluído da Terra. E ele diz que Jesus, ele já era um espírito puro quando ele próprio foi criado. Então, significa o quê? Que Jesus é muito mais
velho que nós, muito mais, criado muito mais anteriormente, e aí sim, ele alcançou o grau de pureza no processo natural da vida, como todos vamos alcançar, e a partir dessa condição de espírito puro, ele recebe a humanidade inteira, esta humanidade que nós fazemos parte, para tomar conta. Isso vai ficar muito claro quando nós estudarmos o Evangelho de João. Esse comentário das duas questões: a influência da matéria e as impurezas da matéria. A impureza faz parte do processo de evolução do espírito. Quando na questão 115 diz que todos os espíritos foram criados simples e ignorantes, e cada um tem uma missão de conhecer a verdade para se aproximar de Deus, então de onde vem a impureza? A impureza vem exatamente da ignorância que nos caracteriza no início do nosso processo evolutivo. Então nós somos criados simples e ignorantes, e essa materialidade traz a própria impureza, porque a evolução no Livro dos Espíritos também coloca muito claro, não começa no reino animal, ele começa no mineral, passa pelo vegetal, pelo animal, até chegar no ser humano. Isso nós vimos no primeiro módulo do nosso estudo reflexivo, quando nós trabalhamos a questão da individuação do ser. A partir dessa reflexão de que a matéria traz essas impurezas que são gradualmente superadas, o que vai acontecer em relação à influência da matéria? O que gera a influência? O que vai gerar a própria influência, gente? As próprias imperfeições, as próprias impurezas da matéria geram a influência sobre o espírito. As impurezas da matéria, no caso, elas, do ponto de vista psicológico, o que elas geram? O que é essa impureza da matéria do ponto de vista psicológico? São sujidades que temos no perispírito? Hã? São os bloqueios de onde? Do ego. Do nosso ego. O ego é a ignorância ainda não superada. Então esses sentimentos egóicos geram as impurezas em nós, que são bloqueios energéticos que ficam no nível do perispírito. Enquanto não houver a superação total do ego, o que vai acontecer com essas impurezas? Influenciam no espírito. Então o espírito puro é aquele que se libertou de todas essas impurezas e a matéria não tem nenhuma influência sobre ele. Então por isso ele

hormônios que o ser humano ainda em evolução tem. A ponto de, por exemplo, quando nós temos os hormônios em ebulição, há todo um processo da libido, do desejo sexual, que as pessoas, sem refletir toda essa questão de quem é o Cristo nas nossas vidas, colocam como se ele fosse um homem qualquer, que tivesse libido, que tivesse desejos, e aí fizesse sexo com Maria de Magdala, como tem muitas teorias que abordam isso hoje em dia, com o objetivo, é claro que são teorias da sombra, que provém da sombra, para ridicularizar Jesus e o Evangelho. Então, como ele não tem nenhuma influência da matéria, o estar no corpo é apenas estar com uma roupa para um espírito puro. Não há nenhuma influência do corpo no espírito. Ao contrário, o espírito comanda o corpo de uma forma que nós nem imaginamos como pode ser, porque estamos muito aquém dessa realidade. Isso aí tem a ver com o atributo de Deus, de ser Deus imaterial, que nós temos um compromisso de trabalhar para a nossa imaterialidade, exatamente isso. O que que é se tornar imaterial? Não é imaterial do ponto de vista absoluto, que só o Criador é, mas é liberto de todas as impurezas da matéria e de toda a influência da matéria. Então, o espírito puro não tem nenhuma impureza na matéria, fruto do ego, e aí a matéria não gera nenhuma influência. Ao contrário, ele que domina totalmente a matéria, porque a matéria ela está sob a ação das leis físicas que regem o cosmos, o universo. O espírito puro, que ele alcança uma condição em que ele próprio domina as leis da matéria. As próprias leis divinas, ele tem pleno domínio. Então, ele movimenta essas leis ao seu bel prazer. É o que vai explicar os milagres, entre aspas, atribuídos a Jesus, que não eram milagres. Eram, na verdade, todo um processo de movimentação das leis da matéria e que ele dominava de uma forma muito profunda. Até, por exemplo, as curas, por exemplo, a cura de um cego de nascença. Como que se dava isso? Hoje, com as pesquisas com células-tronco, dá para a gente entender muito bem isso. O que que o Cristo fazia? Ele ia com o seu psiquismo diretamente numa célula-tronco, na medula da pessoa, e fazia com que essas células, em frações de segundo, elas se diferenciassem e recompunha o nervo óptico de uma pessoa cega. Aparentemente é um milagre para quem desconhece as leis da matéria, mas para quem, como espírito crístico, plenamente consciente das leis da matéria, aquilo que hoje a medicina está engatinhando, ele, com o psiquismo dele, é capaz de produzir efeitos imediatos. Pela capacidade de movimentar a matéria. A pergunta aqui, se é dessa forma que ele conseguiu recolocar a orelha do soldado que Pedro decepou a orelha, o Malco? É exatamente. Por quê? Para regenerar um nervo óptico de um espírito, ele conseguia recompor a partir da célula-tronco. Agora imagine uma cartilagem, que é mais passível de regeneração do que um nervo. Então, essa recomposição da orelha, muito, muito é assim, para o espírito crístico deve ser muito fácil de fazer, né? Para nós é impossível, mas para o espírito crístico, muito mais fácil do que recompor um nervo óptico de alguém. E ele fez isso várias vezes. Os leprosos que tinham as suas

0: carnes carcomidas, ele também movimentando as próprias células tronco, recompunha aí as células em fração de segundo. Então nada disso é milagroso, são processos próprios do espírito puro, que como ele não tem nenhuma influência da matéria, ele, ao contrário, ele movimenta de forma natural todas as leis que regem a matéria. A partir do momento que nós nos miramos no espírito puro, como modelo, é a partir daí que nós vamos aprender a nos libertar das doenças que são geradas pelo próprio ego, exatamente isso. Por quê? Se Jesus ele chegou nessa condição de nenhuma influência da matéria haver nele, liberto de todas as impurezas da matéria, e ele é o nosso modelo e guia, qual é o nosso compromisso? O compromisso de agir como ele agiria, para que gradualmente nós nos libertemos também dessas impurezas. Essas impurezas nós vamos nos libertar de que forma? As impurezas da matéria e a influência da matéria sobre nós, desenvolvendo as virtudes. Então, como que o espírito se purifica? Desenvolvendo virtudes. Então, Cristo planetário, ele é plenamente virtuoso. Nós somos convidados a desenvolver as virtudes, que ele é o nosso modelo e guia. A pergunta de que no movimento espírita tem uma corrente que diz que pelo fato de Jesus não ter nenhuma influência da matéria, ele teria tido uma vida aparente, que ele era aparentemente amamentado, que ele comia de forma aparente. Na verdade, é uma visão que Kardec rebate de uma forma muito clara no livro A Gênese, mostrando de uma forma muito lógica que o espírito puro, ele, quando encarna, ele não tem assim as influências da matéria, mas ele não derroga uma lei divina natural. Então essa visão é a visão de que Jesus seria um agênere e não que ele tivesse encarnado entre nós. O agênere seria uma aparição tangível. Ele teve apenas uma aparência de gestação, uma aparência, tudo seria aparente. E Kardec coloca de uma forma na questão moral, que seria indigno do Cristo planetário, desse espírito, fazer tudo na aparência. Tudo que ele fez seria fingimento e não algo realmente vivido. Inclusive a própria paixão na cruz, tudo seria simulado, porque ele não teve dor nenhuma, ele foi o sangue que saía era tudo forjado. Então tudo na sua vida seria artificial e forjado. Então Kardec coloca em A Gênese que isso seria indigno de qualquer até de um espírito superior, imagina de um espírito crístico. Então, se nós formos refletir de uma forma bem madura, o espírito crístico, ele jamais ele vai derrogar uma lei divina natural. Como que ele iria encarnar entre nós já derrogando uma lei divina natural, que é a lei biológica da própria encarnação ou reencarnação? Jesus não reencarnou na Terra, ele encarnou, porque é o único espírito que não reencarnou, porque não passou mais do que uma vez aqui, apenas uma. Então, ao encarnar, ele se submete às leis biológicas, como o próprio Kardec, em O Livro dos Médiuns, diz, como um nobre que, tirando a roupa de nobre, veste um traje de plebeu e não deixa de ser nobre. Quando Kardec fala de reencarnações de espíritos puros no Livro dos Médiuns, ele diz isso. E é muito lógica, né? Um espírito puro não deixa de ser puro simplesmente porque está num corpo. Essa visão dogmática do que existe em parte do movimento espírita é uma visão de que a matéria é pútrida, que o sexo é pecaminoso, é uma visão um pouco católica, né, um pouco dogmática da vida. Então, não corresponde à realidade que a doutrina espírita nos coloca. Então, jamais um espírito puro vai reencarnar derrogando leis naturais e vai viver uma vida toda derrogando as leis naturais, os anjos transformando o leite em sangue para que a própria mãe não percebesse, né? Isso tudo é colocado por essa corrente que nós não vamos adentrar nessa questão, mas só refletindo que jamais as leis divinas vão ser derrogadas, né? Elas todas vão ser cumpridas. Como que o espírito puro pode ser exemplo se ele praticasse uma derrogação de uma lei divina natural? Se ele é próprio exemplo de cumprimento, de amor e de cumprimento das leis divinas naturais. Então é isso que Jesus é para nós. Aquele que cumpre todas as leis, sejam as leis físicas, sejam as leis morais. E ele é o nosso modelo e guia exatamente por isso, por cumprir todas as leis. É por movimentar em si mesmo todas as leis. Então, o que tinha dele de especial não era o corpo, era a capacidade de movimentar as leis divinas naturais ao seu bel prazer, no sentido de que ele estava sempre em sintonia com Deus, cumprindo as leis divinas naturais. Essa que era a diferença do espírito puro encarnado de um espírito qualquer. Mesmo o espírito superior, ele não tem essa capacidade. Já o espírito crístico tem, tá? Se quando Jesus curava alguém, auxiliava na cura de alguém, nesse aparente milagre, ele movimentava as leis físicas e biológicas. Além dessas leis físicas e biológicas, ele movimentava também as leis morais. Exatamente, porque o espírito crístico, ele não movimenta apenas as leis físicas e biológicas, porque seria uma parcialidade. Todas aquelas pessoas, com exceção de um caso que tem no Evangelho muito claro, que era um cego de nascença, e os discípulos perguntam se era ele que havia pecado ou os pais, porque havia aquela crença de que se os pais pecassem, o filho também recebia entre aspas, a punição relativa aos pais. Se era ele, porque também havia crença na reencarnação. E Jesus diz muito claro que nem ele havia pecado, nem os pais haviam pecado, mas que ele havia renascido para que cumprisse as profecias nas escrituras. Então, esse é o único caso em que a pessoa reencarnou, provavelmente foi um voluntário que se voluntariou a ser cego para que Jesus pudesse movimentar as células-tronco dele e restabelecesse a visão, mas não havia débitos morais. Nos outros casos, haviam débitos morais. E como que ele, por acréscimo de misericórdia, os curou? Principalmente alguns leprosos, que depois disso simplesmente voltaram para a vida de desequilíbrio, né? E que ele, uma vez, foi surpreendido chorando por Pedro, que o surpreendeu chorando, e Pedro pergunta isso na Amélia Rodrigues. Por que ele estava chorando? Porque os leprosos que ele havia acabado de curar, um estava no lupanar, outro estava brigando com a família. Então, por que havia toda essa questão de o Espírito Crístico propiciar esse tipo de cura? Movimentando a lei de causa e efeito, sob a ação da lei de misericórdia, ele pelo fato de ser um Espírito crístico e condutor de todos nós, sem exceção, naquele momento, ele propiciava para o Espírito uma nova chance de evolução pelo puro amor. Era um convite a evoluir pelo amor. Por isso que todas as vezes que ele auxiliava alguém a se curar, ele dizia o quê? Tua fé te salvou, e o que mais? Vá e não tornes a errar ou a pecar, para que não lhe suceda algo pior. Então, ele movimentava a lei de causa e efeito e, ao mesmo tempo, a lei de misericórdia, e dava uma nova chance. Porque como ele é o condutor de todos nós, ele tem o poder para isso. Nós vamos ver bem claro isso no Evangelho de João, de várias passagens do Evangelho de João. Então, ele tem esse poder, né, essa onipotência relativa a toda a humanidade que ele conduz. E por ter essa onipotência relativa, ele dava a chance da pessoa recomeçar a evoluir pelo amor, não pela dor expiatória, né, que ela estava submetida naquele momento, com exceção desse caso que é dito muito claro lá no Evangelho. Então, era como se fosse a expiação descendo suspensa momentaneamente pela ação do Cristo. Aqueles que se renovaram moralmente seguiram avante no aspecto de provações, já sem a dor e o sofrimento. Os que não se renovaram, muito provavelmente se enfermaram logo em seguida e retornaram aos ciclos das expiações até que pudessem sair deles por si mesmos, né? Então, essa é a característica do Espírito puro, do Espírito crístico, a capacidade de movimentar todas as leis, sejam físicas, biológicas, sejam as leis morais, sempre com objetivo útil, né? Porque não era uma leviandade do Cristo, jamais a gente deve pensar uma coisa dessa, de curar alguém que não merecia. Não havia mérito na maioria das criaturas, mas havia uma necessidade e, por misericórdia, havia essa suspensão momentânea da expiação para convidar o Espírito a se renovar em outras bases.
1: Pela reparação.
0: Pela reparação, pelo amor, né? Aqueles que se enveredassem pelo amor, ótimo para eles. Os que não se enveredaram pelo amor voltaram ao ciclo da dor normal, como todos, porque não há exceção. A misericórdia não gera privilegiados. O que ela gera são convites terapêuticos de melhoria. Se há melhoria, como Deus não quer a morte do pecador, mas a morte do pecado, o sofrimento já bastou. Mas para aqueles que o sofrimento não tinha bastado, eles voltaram ao sofrimento quantas vezes foram necessárias. É como se o Cristo, pelo poder que ele tem, a onipotência relativa, a onisciência, a onipresença relativa nas nossas vidas, ele tivesse condições naquele momento de propiciar para o Espírito algo que viria numa outra existência, já naquela existência, exatamente isso. Então ele já propicia para o Espírito, na mesma existência, a possibilidade de reparar os seus débitos pelo amor. Naquele momento, cessando a expiação, aconteceu com todos os leprosos, com todos os cegos, os paralíticos que foram curados. Naquele momento houve a suspensão do processo doloroso e do sofrimento, para que eles pudessem reparar pelo amor. Então, aqueles que aproveitaram a oportunidade, como por exemplo a mulher hemorroíça, que aproveitou a oportunidade e nunca mais foi a mesma, né, e se renovou completamente, enquanto que outros voltaram logo em seguida às mesmas viciações de sempre. Então, elas, os que não aproveitaram, claro, como não existe lei de exceção, sucedeu algo pior, exatamente porque havia o estímulo ao bem, mas não a obrigação de realizar o bem. Porque no bem nunca vai ser obrigatório em nossas vidas. Ele vai ser sempre uma conquista do espírito autoconsciente. Né? Ele autoconsciente, ele vai na direção do bem. Então nessa conquista, aí sim ele se renova. Mas havia o convite. E era o convite do Cristo planetário, né? do nosso modelo e guia e desse condutor das nossas vidas. Então não era um convite qualquer. O bem é uma decisão de vida, exatamente isso. Quando Cristo ele nos convida, seja naquela época histórica, seja até hoje, ao bem, ele está nos convidando esse processo de renovação. Nós vamos aceitar ou não, pelo uso adequado do nosso livre-arbítrio ou inadequado. Se usarmos bem o livre-arbítrio, vamos aceitar o convite de bom grado e vamos seguir avante. Se não usarmos bem, vamos ainda passar por situações de sofrimento, de muito pranto e ranger de dentes, na linguagem dele próprio, né? Para que nós possamos aprender com os prantos e o ranger de dentes aquilo que deveríamos aprender pelo amor. Não estando mais sujeitos à reencarnação em corpos perecíveis, realizam a vida eterna no seio de Deus. Gozam de inalterável felicidade, porque não se acham submetidos às necessidades nem às vicissitudes da vida material. Essa felicidade, porém, não é ociosidade monótona, a transcorrer em perpétua contemplação. Eles são os mensageiros e os ministros de Deus, cujas ordens executo para a manutenção da harmonia universal. Então, esse que é um espírito crístico, né? Aquele que alcançou essa pureza e se torna um mensageiro e um ministro de Deus, diretamente. Por isso que nós vamos entender quando ele falou, eu e o Pai somos um. Todos os espíritos crísticos têm essa condição de ser uno com o Criador na condição de ser um mensageiro e um ministro de Deus. Comando a todos os espíritos que lhes são inferiores, auxiliam-nos na obra de seu aperfeiçoamento e lhes designam as suas missões. Assistir os homens nas suas aflições, concitá-los ao bem ou à expiação das faltas que os conservem distanciados da suprema felicidade, constitui para eles ocupação gratíssima. São designados às vezes pelos nomes de anjos, arcanjos ou serafins, ou espíritos crísticos também, como o caso de Jesus. Então o compromisso deles que eles têm é de auxiliar a todos aqueles que estão numa condição ainda inferior a eles próprios. Ele conduz humanidades inteiras, como é o caso do Cristo cósmico. A diferença entre Estevão e Jesus, o Estevão nós podemos dizer que ele é um espírito superior. Ele não é um espírito puro. É um espírito superior, é um espírito que já tem uma evolução bastante acentuada, mas ainda está submetido às provas, não mais às expiações, mas ainda necessita de provar para superar determinadas impurezas e influência da matéria sobre ele. Tá? O espírito puro ele só encarna em missão. O espírito superior ainda vai reencarnar. Pode ser em missão, mas em processo de missão e evolução. Eles ainda necessitam evoluir para chegar na condição de espírito puro. Então, Estevão não é um espírito crístico. Né? O único que já passou pela face da Terra encarnado entre nós é Jesus. Claro que deve existir outros espíritos crísticos que assessoram Jesus no seu ministério, mas esses não encarnaram na Terra. Na questão 626, Kardec pergunta: só por Jesus foram reveladas as leis divinas e naturais? Antes do seu aparecimento, o conhecimento dessas leis só por intuição os homens o tiveram? Então a pergunta é muito clara: só Jesus que realmente revelou essas leis ou não? Já não dissemos que elas estão escritas por toda parte? Desde os séculos mais longínquos, todos os que meditaram sobre a sabedoria hão podido compreendê-las e ensiná-las. Pelos ensinos, mesmo incompletos, que espalharam, prepararam o terreno para receber a semente. Estando as leis divinas escritas no livro da natureza, possível foi ao homem conhecê-las, logo que as quis procurar. Por isso é que os preceitos que consagram foram, desde todos os tempos, proclamados pelos homens de bem, e também por isso é que elementos delas se encontram, se bem que incompletos ou adulterados pela ignorância, na doutrina moral de todos os povos saídos da barbárie. Então, aquilo que nós já comentamos, as leis foram ensinadas parcialmente antes de Jesus, depois dele. Elas existem na própria natureza, por exemplo, as ciências físicas, biológicas, são estudadas pelas nossas ciências na Terra. As leis morais são estudadas no âmbito da filosofia, da religião, mas todas estão aí para que sejam conhecidas por nós, agora mais do que conhecidas, amadas e praticadas em nossas vidas. A questão 627. Uma vez que Jesus ensinou as verdadeiras leis de Deus, qual a utilidade do ensino que os Espíritos dão? Terão que nos ensinar mais alguma coisa? Então, muito clara também as perguntas que Kardec faz aqui, né? Se Jesus já ensinou tudo, né, qual é a utilidade do ensino que os Espíritos vêm nos dando, principalmente depois do advento da doutrina espírita e no século XIX? Vejamos a resposta. Jesus empregava a miúde na sua linguagem alegorias e parábolas, porque falava de conformidade com os tempos e os lugares. Faz-se mistério agora que a verdade se torne inteligível para todo o mundo. Muito necessário que aquelas leis sejam explicadas e desenvolvidas. Tão poucos são os que as compreendem e ainda menos os que as praticam. A nossa missão consiste em abrir os olhos e os ouvidos a todos, confundindo os orgulhosos e desmascarando os hipócritas, os que vestem a capa da virtude e da religião a fim de ocultarem suas torpezas. Então, a resposta muito clara é: os tempos são chegados. Do quê? De todas as alegorias serem estudadas de uma forma clara. Por isso, a mentora Joana de Ângeles vem trazendo cada vez mais essa visão psicológica na doutrina espírita. E o mentor Honório também vem nos ensinando e nos orientando nas suas obras e nas suas orientações diretas a respeito dessa questão. Tem a ver com isso aqui que ele coloca: nossa missão consiste em abrir os olhos e os ouvidos a todos, todos, sem exceção, não terem como pretextar ignorância das leis divinas. Elas serem claras, o próprio Evangelho de Jesus sendo estudado de uma forma psicológica, emocional, para que nós entendamos a proposta dele e utilizemos de uma maneira prática em nossas vidas, superando completamente essa aparência de virtude, essas hipocrisias que ainda existem, inclusive, no nosso movimento espírita. O ensino dos Espíritos tem que ser claro e sem equívocos, para que ninguém possa pretextar ignorância e para que todos os possam julgar e apreciar com a razão. Estamos incumbidos de preparar o reino do bem que Jesus anunciou. Daí a necessidade de que a ninguém seja possível interpretar a lei de Deus a sabor de suas paixões, nem falsear o sentido de uma lei toda de amor e de caridade. Então, aqui eles concluem, né, o pensamento, essa questão de preparar o reino do bem que Jesus anunciou. É aquela fase que nós estamos iniciando, principalmente agora, que Kardec já falava, da transformação moral. Chegou o momento de que todo conhecimento adquirido pela humanidade até agora seja utilizado efetivamente na nossa transformação moral. Se nós não fizermos isso, estaremos nesse rol daqueles que não poderemos pretextar ignorância, e aí o pranto e o ranger de dentes vai ser muito, muito doloroso. Como eles dizem aqui, daí a necessidade de que a ninguém seja possível interpretar a lei de Deus ao sabor de suas paixões, nem falsear o sentido de uma lei toda de amor e de caridade. Já foi o tempo do que o auto-engano era cultuado de uma forma muito ostensiva e as pessoas ficavam nesse auto-engano. Agora é o tempo da fidelidade consciencial, dessa fidelidade aos princípios morais de renovação que todos nós estamos sendo convidados, e que esse convite e convocação que Jesus coloca em várias das passagens do Evangelho, e que chegou realmente os tempos dessa transformação. Um comentário aqui bastante interessante a respeito da questão do falso profeta, que muitas pessoas alegam que foram enganadas por esses falsos profetas e que a responsabilidade não é delas, é do falso profeta, seja encarnado, seja desencarnado, né? Porque existem muitos falsos profetas no mundo espiritual, como diz o João Evangelista e o Evangelho segundo o Espiritismo. A questão do engano é uma questão de mão dupla. Se existe o enganador, existe também aquele que deseja ser enganado. Por quê? Normalmente, seja o profeta encarnado, seja o desencarnado, o que ele estimula nas pessoas? O ser essencial, as virtudes? Se nós formos observar bem, ou eles estimulam as pseudo-virtudes, ou movimentos egóicos ligados à vaidade, à presunção, ao orgulho, né? Principalmente os falsos profetas da erraticidade, como diz o apóstolo João, evangelista no Evangelho segundo o Espiritismo, eles nos estimulam sempre a soberba, a presunção. Então, não é por causa dos externos, dos profetas de fora, que nós nos deixamos enganar. É pelas questões egóicas que nós não estamos dispostos a nos libertar, é que nós nos deixamos enganar, seja pelos encarnados, seja pelos desencarnados. Por isso que é muito significativo essa ligação com Cristo, que é o nosso modelo e guia, e fazer reflexões. Jesus agiria dessa forma, né? Para que nós possamos ver o que é um verdadeiro profeta. Nós acabamos de ver a pergunta: qual é a característica do verdadeiro profeta? Então, Jesus agiria dessa forma, seja um encarnado, seja um desencarnado. Se nós chegarmos à conclusão que Jesus não agiria dessa forma, que nós estamos diante de um falso profeta, seja encarnado, seja desencarnado. Jesus nos ensinou as leis divinas em seu evangelho de amor. Como dizem os espíritos superiores da humanidade, ele é o nosso guia e modelo. Nós vamos agora aprofundar o significado desse preceito. Vejamos aqui. Vejamos o que significam as palavras guia e modelo segundo os dicionários. Guia é aquele ou aquilo que serve de diretriz, de modelo, que inspira uma pessoa. Então, o verdadeiro guia é aquele que inspira uma pessoa ao bem, ao bom, ao belo, ao amor, que é o caso de Jesus na nossa vida. Modelo, pessoa ou ato que, por sua importância ou perfeição, é digno de servir de exemplo. Exemplo dado por uma pessoa ou coisa que possui determinadas características em mais alto grau. Então, nós podemos dizer que Jesus é o espírito que tem maior grau na Terra de todas as virtudes que nos conduz a Deus, né? Que nos conduz a essa perfeição relativa. Então é a pessoa cuja importância ou perfeição é digna de servir de exemplo. Ele é o nosso grande exemplo de desenvolvimento de virtudes. É isso que Jesus representa nas nossas vidas. Jesus é, portanto, o ser mais puro que temos como modelo, um exemplo realmente digno de ser modelado. Agora vejamos o significado do verbo modelar. É estabelecer como orientação ou exemplo para algo si próprio, moldar-se, regular-se. Então, quando nós somos convidados a modelar Jesus, é trazer os seus ensinamentos, as suas orientações para dentro das nossas vidas, para que, inspirado na sua conduta, nós possamos nos moldar da forma como ele agiria. Esse é o nosso grande objetivo. Hoje em dia, muitas pessoas que se dizem cristãs fazem uma imitação burlesca de Jesus. Mas são poucos os cristãos que verdadeiramente o modelam. Para modelar Jesus, são necessários esforços de autotransformação, inspirados na sua conduta, consoante a orientação do próprio Mestre em João 14, 12. Na verdade, vos digo que aquele que crê em mim também fará as obras que eu faço. Então, hoje existe todo um trabalho, um processo de mitificar Jesus. Porque é muito mais fácil dizer que nós seguimos o mito, e colocando o mito distante de nós, inclusive essa corrente do movimento espírita que o Nestor lembrou, mitifica Jesus exatamente para colocá-lo distante, e nós, como muito distante dele, incapacitados de seguir, porque ele é tão puro, ele é tão isso, tão assim, tão assado, que nós estamos distanciados dele, dessa humanidade. E, na verdade, é um trabalho da sombra, exatamente para distanciar o Cristo cósmico das nossas vidas. E para modelar alguém, é preciso intimidade com esse alguém, e não distanciamento desse alguém. Se eu coloco esse alguém como tão especial, que até o corpo dele é diferente do meu, eu estou distanciado dessa pessoa e não próximo a ele. Então Jesus é próximo sim de todos nós. É o nosso modelo e esse referencial, que tudo que ele faz, nós podemos também, como ele diz aqui em João 14, 12. Se nós realmente confiarmos que nós podemos, que nós somos realmente criaturas que estamos sob a influência dele. É muito comentário que foi feito, é a questão de nós nos distanciarmos de Jesus por uma falácia, criamos um sofisma. Não, mas isso é tão profundo que só Jesus faria. É uma forma sutil de distanciamento, como se Jesus, que é especial, faz. Mas eu, coitado de mim, eu não tenho condições, né? Porque eu sou um relés mortal e Jesus é Jesus. Existe muita ainda mitificação e mistificação dos ensinamentos do Cristo, exatamente com um processo de desculpismo. Mas o desculpismo não nos vai afastar dos prantos e do ranger de dentes. Podemos nos desculpar a vida inteira e vamos sofrer as consequências desse desculpismo todo. Para modelarmos alguém, é necessário refletirmos sobre o significado dessa pessoa em nossa vida, sem mitificações do modelo e sem mistificar as suas orientações. Muitos cristãos que cultuam o menor esforço mitificam Jesus, crendo ser o bastante realizar determinados preceitos puramente formais. Pensam eles que fazendo isso tudo está resolvido, pois realizar o que é preconizado pela religião formalista que segue. Com isso também mistificam os ensinamentos de Jesus, que jamais estimulou o menor esforço. É muito cômodo. Não, Jesus é Jesus, mas a gente bate palma e diz que ele é assim, assado, pronto, está tudo resolvido. A gente paga o dízimo, faz isso, faz aquilo, está tudo resolvido. Aí, de uma forma simplista, tudo é resolvido. O mestre, ao contrário, sempre estimulou o nosso movimento de autoiluminação, consoante a sua orientação em Mateus 7, 21. Nem todo o que me diz Senhor, Senhor, entrará no reino dos céus, mas aquele que faz a vontade de meu Pai que está nos céus. Então, aqui muito claro, não é dizendo Senhor, Senhor, batendo no peito, fazendo proposituras puramente formais que nós vamos construir o reino de Deus dentro de nós. O reino de Deus é nada mais é do que a nossa transformação moral. E a transformação moral se faz pela ação da vontade, em sintonia com a vontade do Cristo e em sintonia com a vontade de Deus para todos nós. A vontade do Pai é que nos aproximemos dele pelo esforço para conhecer a verdade, para vivenciar o amor e o bem em nós mesmos. Jesus é a nossa grande referência, como ensina em João 14:6. Disse-lhe Jesus: eu sou o caminho e a verdade e a vida. Ninguém vem ao Pai senão por mim. Então, nesse versículo, que tem duas conotações, Jesus, ele é o caminho e a verdade e a vida. No sentido de que ele traz em si mesmo todas as leis divinas, vivenciadas plenamente. Então, ele é o caminho que nos leva a Deus. E, ao mesmo tempo, ele é todo esse processo de nos ensinar a verdade, de nos ensinar o caminho da vida com V maiúsculo, que faz com que nós realmente adentremos na intimidade da verdade, tanto a verdade que existe dentro de nós, quanto a verdade universal, para nos transformarmos em pessoas melhores, indo até Deus a partir dele. Para que possamos transformar Jesus em nosso caminho da verdade e da vida, é necessário estudar os textos evangélicos, trazendo-os para a nossa intimidade, raciocinando e refletindo sobre o significado dos ensinamentos do Mestre em nossa vida. Assim poderemos senti-los em nosso coração e, consequentemente, vivenciá-los mudando de conduta. Esse é o nosso grande compromisso. Modelar Jesus significa disposição para desenvolver as virtudes cristãs, amando e cumprindo as leis divinas presentes em nossa consciência, aproximando-nos de Deus pela vivência dos seus atributos. Então, tudo aquilo que nós vimos nos dois módulos anteriores, nós vamos, nesse módulo, nos próximos encontros, fazer uma síntese para que nós realmente utilizemos Jesus como caminho, a verdade e a vida para nos conduzir a Deus, desenvolvendo esses atributos, os atributos divinos em nossas vidas. A partir do próximo encontro, nós vamos aprofundar em algumas questões do Evangelho de João, que aborda uma série de questões cósmicas da presença de Jesus em nossas vidas, o significado realmente de quem é esse Espírito em nossas vidas. João, de uma maneira muito intimista, que só o discípulo amado poderia desenvolver, ele nos coloca a Jesus de uma forma que nenhum dos outros três evangelistas coloca. Mateus, que também conviveu com Jesus, porque dos quatro evangelistas, só Mateus e João conviveram com Jesus. Marco nem Lucas não conviveram diretamente, colheram os seus... as falas de Jesus e outras pessoas. Mas João e Mateus conviveram de perto. Mateus traz Jesus de uma forma histórica, de uma forma mais filosófica, reflexiva, principalmente nos chamados sermões de Jesus, nas orientações diretas que Jesus coloca. E João vem e nos apresenta o Cristo numa intimidade muito grande e nos aproximando de Jesus de uma forma que nenhum outro fez. E a partir do próximo encontro nós vamos trabalhar vários versículos que realmente, em vez de nos distanciar de Jesus, nos aproxima intensamente dele. Desde questões que Jesus coloca a respeito da missão que Deus ofereceu a ele para nos conduzir, desde o momento que nós fomos criados, que Deus deu a ele para nos conduzir, até outras questões ligadas ao Consolador prometido e toda a tarefa que nos cabe como espíritas cristãos dentro desse caminho que somos convidados a trilhar. Como espíritas cristãos próximos verdadeiramente de Jesus, trabalhando pelo Consolador. Primeiramente, esse Consolador adentrando profundamente em nossas vidas, para que possamos ser instrumentos do Consolador para outras vidas. É um convite muito significativo que todos nós temos, o fato de sermos espíritas. Espíritas cristãos. Por enquanto, para todos nós é um convite. Todos. Porque são muitos os convidados. Poucos são os escolhidos. Porque quem escolhe não é quem convidou, é quem foi convidado. A consciência de quem foi convidado que nos escolhe, que escolhe no momento do juízo final, né, do momento da nossa desencarnação. Mas é um convite muito sério que Jesus nos oferece e que é fundamental que nós adentremos na essência desse convite de estarmos no Consolador. É o que nós vamos ver a partir do nosso próximo encontro. A pessoa que se sente distante de Jesus significa que Jesus está distante dela? Não. Um espírito crístico jamais estará distanciado da humanidade que ele tem um compromisso, um a um. Como ele mesmo disse, das ovelhas que meu pai me confiou, nenhuma se perderá. E eu conheço todas elas, uma a uma. Nós temos cerca de 7 bilhões de encarnados na Terra hoje. E provavelmente devemos ter entre 20 a 30 bilhões de desencarnados. Imagina, o Espírito Cristo conhece um a um todos pelo nome. Para nós é inimaginável uma coisa dessa, né? Mas para o Espírito Crístico não dá para a gente comparar com o Espírito Crístico. E o Espírito Crístico ele está próximo de todos nós, sem exceção. Quer estejamos desgarrados do aprisco, nós vamos ver a parábola do pastor e das ovelhas, que é uma parábola belíssima, a única parábola do Evangelho de João. Né? Os outros evangelistas colocaram várias outras parábolas. João é o único que coloca essa, que não tem nos outros evangelhos. Vamos ver que a ovelha pode se afastar do aprisco, mas o pastor, ele vai estar sempre observando a ovelha. Quer ela esteja distante, quer ela esteja próxima do aprisco ou dentro do aprisco, como deveríamos estar. Agora, muitas vezes nós, por questões de menos-valia, de sentimento de culpa, processos egóicos que trazemos, acreditamos que estamos distantes do Cristo. É uma crença que nós trazemos muitas vezes milenar por questões atávicas de religiões que cultivamos no passado, né, que estivemos no passado de uma forma equivocada, que distanciamos Jesus das nossas vidas. Mais do que nunca, nós necessitamos ressignificar esse conceito e trazê-lo para dentro das nossas vidas. Ele já está, nós é que devemos ir até ele. Ele nunca esteve nem estará distanciado de nenhum de nós. Agora nós acreditamos que podemos distanciar dele. Então, por isso é necessária a ressignificação e ir ao encontro desse Jesus cósmico, esse Jesus amigo, como João nos apresenta no seu Evangelho, que nós vamos refletir juntos durante todo esse módulo do estudo reflexivo. Ok? Vamos para a nossa avaliação reflexiva final. Feche os olhos, entre em contato com você mesmo em essência, buscando sentir o conteúdo estudado neste encontro. O que você entendeu do conteúdo que se aplique à sua vida? O conteúdo estudado mudou a forma como você sente a presença de Jesus em sua vida? Caso positivo, que mudança foi essa?

nesse encontro, refletimos sobre o significado de ter Jesus como guia e modelo, de modo que nos esforcemos para desenvolver as virtudes cristãs. Busque sentir a possibilidade de desenvolver essas virtudes. Como você as sente? Como realizar esses esforços para você?

Você compreendeu a necessidade de fazer esforços para modelar Jesus, tornando o seu caminho para a verdade e para a vida, construindo o reino de Deus dentro de si mesmo?

Como você sente a sua vida aplicando esse conteúdo? Ele pode melhorar a sua vida em sua busca de autotransformação e nas suas atividades na prática do bem?

Sinta-se agora um espírito imortal que traz em si mesmo a determinação divina para evoluir até a perfeição relativa, pelo conhecimento pleno e cumprimento das leis divinas, pela prática das virtudes e pela busca da unidade com Deus. Mergulhe profundamente nessa verdade espiritual. Sinta-se, veja-se desenvolvendo todas as virtudes essenciais da vida ao longo do tempo, desenvolvendo também o poder real em si mesmo, sentindo a presença amorosa de Jesus

0: Outro dia nascer feliz. Bom dia mesmo, um dia maravilhoso, uma sexta-feira linda, maravilhosa começando e nós estamos aqui no programa 819. Que coisa boa, dia 30 de dezembro de 2022. Parece que foi ontem, gente. Como passa rápido o tempo e nós estamos aqui no finalzinho de 2022, se despedindo. Com muito carinho, quanta coisa boa a gente viveu, quanto desafio foi superado. E nós estamos aqui, firmes e fortes, coisa boa. Aqui é Douglas Galeno, trabalhador do Centro Espírita Luz da Verdade, comigo, uma dupla linda, essas queridas irmãs que sempre estão aqui, ó, trazendo essa mensagem maravilhosa. Regina Beatriz, direto de Contagem, nas Minas Gerais, gente. Uma linda artesã de docinhos, uma coisa linda.
1: Bom dia, pessoal. Muita alegria, um cafezinho, pão de queijo. Docinho, não, agora não.
0: Gente, a Regina é uma lenda viva, gente. Vocês não sabem do que essa mulher é capaz. Não é por acaso que ela tem mais de 1 milhão de amigos. Eu descobri que ela já foi artesã, obras de arte em miniatura, feitas com doces, gente. Juscelia, querida, merece um. Eu não sei, não. Merece um memorial. Memorial, Regina Beatriz, gente.
2: Ela tem que contar porque que é o doce, gente. Bom dia, bom dia. Vocês têm que entender o que ela está falando desse doce que ela foi fazer o um dia aí, entendeu?
0: Não, não foi um doce, gente. Foi uma encomenda que parou, gente. Contagem parou. Com as lamentações de Regina fazendo doce. Não, mas uma coisa linda, gente. Mas vamos lá, deixa essa história de doce para lá. Vamos sorrir para a vida, gente. Foi uma experiência linda. Ela aprendeu tanto, ela ficou mais sabida. Ah, gente, tudo é aprendizado na vida. E a gente vai aqui, ó, agradecendo essa oportunidade maravilhosa de a cada experiência. A gente vai crescendo, gente, e as nossas asinhas vão crescendo, nossa angelitude, nossa paciência, nossa compreensão, a cada dia se renova. Que maravilha! E vamos lá, gente, tocando aqui o programa, a gente começa aqui, ó, fazendo a descrição dessa linda foto, né? Essa foto que fica aqui na tela, que a gente não aparece, um campo coberto de lindas flores, lindas margaridas, muitas margaridas. É a imagem que nós temos nessa sexta-feira maravilhosa. Em cima a imagem está desfocada e está escrito com letras pretas para o dia nascer.

0: compartilhe aí com os amigos, com a turma do centro, com a turma da família, com a turma que acorda cedinho já com essa energia maravilhosa. E nós estamos aqui, ó, convidando a todos para que este dia seja um dia abençoado, maravilhoso, e a gente começa naquela sintonia, buscando, gente, essa conexão, né? É, conectar com o Wi-Fi, né? Onde chega perguntando qual é a senha do Wi-Fi, qual é a senha do Wi-Fi. Aí chega na padaria, qual é a senha do Wi-Fi. Chega na carrocinha do cachorro, qual é a senha do Wi-Fi? Que Wi-Fi? Ah, do Wi-Fi. Que tem um Wi-Fi aqui não, é uma carrocinha de cachorro quente, homem. Vá lá numa padaria, vá num restaurante, a turma quer senha de Wi-Fi, mas vamos conectar a gente no Wi-Fi divino. No Wi-Fi divino, no início da manhã, agradecendo essa oportunidade. Vamos lá, Ju!
1: Vamos lá, coloquem aí as suas águas para serem frutificadas. E hoje eu vou de uma canção que nos leva a ter calma, calma, que Jesus possa acerenar os nossos corações, aqueles que possam estar com alguma aflição, que possam sentir o amor de Jesus invadindo os corações, trazendo muita luz, muita alegria, muita paz. E que possamos ter todo o necessário para esse dia de hoje, que já é maravilhoso. Se eu pudesse conversar com sua alma, eu diria: fique calma,

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Não é só você que sente assim. Não é que você seja estranha, é que você é estranha.

0: 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Não se preocupe, tenha calma. Calma, calma. Eu dedico esse refrão para sua alma. Que sintamos sim essa paz, a serenidade do Cristo. Essa tranquilidade que Ele nos permite ter conforme nossas ações. Vamos nessa energia boa, na paz, na harmonia, no equilíbrio. Gratidão, Jesus, por caminhar conosco. Gratidão.
1: Coisa linda, gente, com bastante calma. Com bastante calma, a gente vai aqui tocando a vida. Isso, gente, que maravilha, que bela inspiração, Ju. Que canção bonita. Sabe quem foi esse artista que trouxe essa mensagem tão bonita pra gente? Opa, eu estou
0: Oi,
1: falando sozinho aqui, Ju.
0: Ah, você quer saber quem trouxe ela? A
1: É, o pessoal
0: canção?
1: quer saber aí quem foi que
0: Isso.
1: foi tão inspirado e trouxe essa canção.
0: A canção chama-se Um Refrão para Sua Alma. E a canção é de Leandro Borges. Várias pessoas têm cantado ela. Maravilhosa, né, gente? É para tranquilizar o coração da gente mesmo.

0: certeza, né, de que Deus está sempre conosco. Jesus está sempre conosco, nos tranquilizando, nos acalmando.
1: Coisa boa, hein, Regina?
2: É, ter calma é muito bom, né? Aliás, a gente precisa, né? A gente, quando está com muito esbaforido, acaba fazendo coisas sem pensar. Com calma você pensa melhor, né? Não aceita encomenda de 300 docinhos. Vou ter que contar, gente. Agora todo mundo vai ficar curioso. Na minha adolescência, gente, precisando de um dinheiro, precisava de um dinheiro para pagar a faculdade. A mamãe falou assim: vou pegar uma encomenda de doce para você, então. Fulana vai fazer aniversário, você faz os docinhos. Eu falei: tá bom, mãe. Ela vai fazer a festa da fazenda. Eu falei: tá bom, você me fala o que que ela quer fazer, que eu faço. Aí a dona encomendou, gente, 300 docinhos, 150 pintinhos e 150 pintinhas. Aí eu tive que fazer a massa de olho de sogra. E as asinhas do pintinho eram metade de uma pasta. Então você imagina o tamanho do negócio. Bolinhas por bolinhas. E tinha que colocar o olhinho de confeito de chocolate, de brigadeiro, um por um. Fazer o biquinho de papelzinho, um triangulinho vermelhinho para colocar. Colocar lacinho na cabecinha da pintinha e lacinho no pescocinho do pintinho. Nossa, gente, como é que eu vou pegar isso? Deu um
0: Nunca
2: trabalho.
0: mais.
2: Nossa, assim, eu chegava de noite, eu trabalhava de manhã e de tarde. E de noite, faculdade, cheguei em casa para fazer os docinhos, assim. Uma noite eu fiz a massa, na outra noite eu fui modelar os bichinhos. Fui terminar, era quase 4 horas da manhã, de tanto fazer bolinha, e eu fui fazer sozinha, porque a mamãe falou: eu vou pegar para você, não vou te ajudar. Para quê que eu falei assim? Eu falei: nunca mais eu pego encomenda de docinho para fazer, deu trabalho demais. Nossa.
1: Ah, mas foi bom, gente. Foi nesse dia que nasceu uma linda pedagoga, uma linda professora.
0: Verdade.
2: Pura verdade.
1: Gente, olha só como as coisas acontecem, gente. Como as coisas acontecem. E é assim, gente, com essas experiências e com essa calma, até às 4 horas da manhã, fazendo biquinho de pintinha, trocando, botando. Eu já tava com sono. Aí o lacinho da pintinha ficava no pescoço, eita, tá errado. Aí tira o lacinho, faz outro. Ah, gente, foi lindo demais isso. Regina, mais uma história sobre a paciência, a eterna paciência. É, gente. E assim, ó, a gente vai vivendo essas experiências maravilhosas. É a escola da vida, gente. E o Beto Leite tá aqui, ó. Tá aqui, ó, com bom dia, escola amada, bom dia, alunas queridas. Hoje cessou. E tenhamos um dia de muita paz e luz. Boa aula a todos. E bota muitas figurinhas de casinhas aqui. Os nossos lares, cada lar aqui representado é uma escola divina. E a gente aprendendo. Que coisa boa, gente. É bom demais mesmo. Esse querido irmão sempre conosco aqui, logo cedinho, trazendo essa energia maravilhosa. Vamos lá, gente. Tem um aqui, ó, que desistiu do docinho e passou pro pãozinho de queijo com cafezinho aqui. É essa lindona. A gente ela ainda tá rindo aqui, olha. Uma coisa boa viver o momento da lembrança aqui, ó. É a Regina Beatriz. Bom dia com cafezinho e pão de queijo. É bom demais, bom demais. Ju, traz a Marlene Harlenberg aqui conosco aqui, ó.
0: Essa querida, bom dia, muita paz e luz, caminhando com Jesus e Maria Santíssima para o dia nascer feliz. Deus nos abençoe, gratidão, e ela coloca girassóis e flores, corações. Isso aí, Marlene, vamos juntinho nessa energia maravilhosa que você coloca aqui todo dia para gente.
1: Coisa linda, e essa foto dela com esse sorriso maravilhoso. A nossa querida irmã Marlene Harenberg aqui, ó, os cabelos presos, toda produzida num pretinho básico, com aquele sorriso maravilhoso, é só alegria. E deixa eu trazer aqui a Robertinha Zaninelli, ah, essa querida irmã aqui, ó. Bom dia, queridos irmãos, trazendo flores, que sorriso lindo, olha só, que momento bonito, gente. É, gente. A gente vive também dessas lembranças maravilhosas aqui, a mamãe fazendo maquiagem nela. Uma foto linda, você é linda, Robertinho. Um cheiro na alma para você, queridona. Um cheiro na alma, que seu dia seja maravilhoso. Regina, olha aqui um aprendiz aqui. Esse aqui já é universitário, Regina.
2: É, bom dia, Raul. E o Raul falando pra gente, e a vida, e a vida, e o que é? Diga lá, meu irmão, salve, salve-se mesmo. A vida é muita alegria, né, Raul? A gente tá aqui aprendendo a cada dia, né? No docinho, no salgado, mas a gente vai aprendendo.
1: É, gente, um dia no docinho, o outro no salgado, gente, que coisa boa. Nesse clima maravilhoso que o querido Raul tá lembrando, vou pedir pra Ju aqui trazer a nossa querida Lilian, gente. Tá lá em Salvador, gente, tá lá na Bahia.
0: Ah, essa lindona, ela coloca dia, simbora com a poesia, viver e não ter... Nossa, eles estão adorando essa música, né, gente? Viver e não ter a vergonha de ser feliz, cantar e cantar e cantar na certeza de ser um eterno aprendiz. E aí ela coloca, e vamos, dando voz ao canto da gratidão e alegria. Abraços a todos. Oh, coisa boa, Lilian. É isso mesmo. Essa energia é maravilhosa. Vamos lá, cantar e ser feliz.
1: Coisa boa, que coisa boa, né? Uma linda... Que momento bonito, né? Do Gonzaguinha trazer uma canção tão bela. Querido irmão, deixou saudades, deixou poesias, deixou alegria. E a gente está aqui, ó, despertando e lembrando desse lindo momento. É isso aí, gente. Um eterno aprendiz da vida. Que coisa boa, coisa boa. Regina, dá vontade de trazer os comentários de todo mundo, né? A turma chega com aquela alegria.
2: Verdade. Eneida aí, ó, toda feliz, de braços abertos para nos abraçar, dizendo bom dia, amiga. Cheguei.
1: Tudo bem.
2: Vamos conversar um pouquinho? Essa espera é para porque temos algo para dividir. Lanche, histórias e abraços. Gratidão por ter encontrado essa escola.
1: Deixa eu seguir aqui, gente. Uma tosse obsessora apoderou-se aqui da nossa querida Regina Beatriz. Gente, é uma coisa horrorosa, gente, coisa horrorosa. Esse bichinho que estava solto por aí correndo, gente, deu uma rasteira em Regina, pegou a bichinha e ainda deixou essa tosse nela. É uma coisa horrorosa. Mas olha, daqui a pouquinho a garganta dela esquenta. É assim mesmo, gente. A turma que é mais antiga, lembra do carro álcool antigamente, tinha que esquentar o danado do carro, ligava o carro, deixava meia hora o carro ligado lá para esquentar, para poder sair com o carro, senão ele saía tossindo, pronto. Regina ficou igual o carro álcool, que é um problema, gente, com essa tosse chata, mas ó, daqui a pouquinho ela esquenta, a tosse para e a gente vai seguindo aqui devagarinho, com todo carinho, e a gente vai seguindo aqui. Vamos lá, turma linda, daqui a pouquinho a gente traz aqui mais comentários dessa turma linda, essa turma que vai chegando com todo carinho, despertando logo cedinho, isso é muito bom, e a gente fica feliz, nossa gratidão a todas essas pessoas amadas, amorosas, que nos recebem nos seus lares e despertam com essa energia boa. E vamos lá, Ju, vamos começar esse bom dia com alegria e poesia. Vamos ver qual é a poesia que a gente tem hoje.
0: Vamos lá. Pão de cada dia. A esperança, meu amigo, é um caminho aberto em luz. E é nessa luz que prossigo, carregando a minha cruz. Nada me faz recuar. Devo sentir sempre além, aprendendo a superar as provas que a vida tem. Entre as tramas do destino, a esperança é que me guia. O seu fermento divino é o meu pão de cada dia. Pão de cada dia foi trago por Euríclides Formiga, psicografia de Carlos Baccelli. É uma maravilha, né, gente? Que linda poesia. Eu acho que aqui não colocou o livro, mas que coisa linda. É o pão de cada dia que a gente tem aqui para poder... Sempre, né, sentir a esperança e vencer, né, com esse fermento divino que fermenta as nossas vidas.
1: Isso, a nossa querida irmã que pesquisou essa poesia linda, achou num blogspot, né? É, e aí sim. A gente fica aqui, não foi num livro, né? Foi se foi de um livro, né? Quem publicou lá não colocou o endereço, mas aqui a gente está trazendo aqui essa autoria, essa dupla maravilhosa aqui, o querido Carlos Pacelli, né? Com sua mediunidade, sendo mensageiro dessa linda poesia, né? Pão de cada dia, o nosso alimento diário, gente, o nosso alimento diário, né? E ele aqui trazendo essa emoção, gente, aqui com essas palavras. Que coisa boa, gente, que maravilha, né? Vamos lá, turma linda, vamos dar uma olhadinha aqui, né? Opa, opa, mas menino, olha que conversa, Regina. Ela é da turma da Regina, Juscelia, ela é igualzinha a Regina.
0: Literalmente tá virada. Você viu aí, Regina? Ela tá colocando aí, Douglas. Se a gente tivesse estudado juntas, eu ia ser expulsa da sala mais vezes. Tá vendo, Rê?
2: Ia ser uma risalhada só, gente. Nossa.
1: Varri na sala do diretor. Já tô vendo. Já tô vendo. Eita, coisa boa.
2: Não, vou te contar que quando eu estudei no Instituto de Educação, quando a gente queria matar aula, a gente ia pra sala da direção. Era o melhor lugar para matar aula era a sala da direção. A gente sentava lá, porque a menina, a secretária falava assim, daqui a pouquinho eu chamo, ela te chama. Só que daqui a pouquinho nunca chegava. Aí acabava a aula de volta, tá na hora de voltar para a sala, não posso ficar mais. Pronto, eu tinha perdido a aula que a gente não queria assistir. Mais ou menos isso. Tudo santa.
1: Ah, eu nunca fui expulso da sala, não, mas eu falava muito. Aí, às vezes, o professor dava um freio assim, ou então dava um susto assim para me parar, né? Aí tem aquelas coisas que a gente lembra, né? Eu lembro eu criança, né? E aí ficava de alguma forma provocando os colegas, né? E aí eu lembro que uma vez um colega teve dificuldade lá e a professora querendo que ele fosse fazer a tarefa, e eu rindo e provocando, aí toda, vá pro quadro. Aí eu, e agora, né? Aí eu, professor, eu tenho alergia a giz. Aí ela, tá bom. Aí mandou outra pessoa, né? Aí a tocha, aí começou aquele cochicho da turma, né? É mentira, que ele tem alergia, né? Aí a professora voltou, você tem alergia mesmo? Aí eu mantive, né? Tenho sim. O que é que acontece com você? Eu fico com a mão toda branca, professora, ela tá certa. Aí mandou outra. Gente, a turma toda botou pra rir. Aí ela perdeu, né? Foi 2-1 pro velho. Aí ela deixou o velho quieto. Eu não perturbei mais na sala dela, né? Não ia provocar ela mais, não. Vai que ela me pega e deixa eu quietinho. Mas a gente vai aqui, ó. Devagarinho, gente. Devagarinho. Aprendendo, gente. A gente vai rindo. A gente tem que rir do que a gente vai vivendo aqui com todo carinho, gente. Ia ser muito bom, né? Eita, Regina. Tem gente nova aqui, ó. Coisa boa.
2: Ó, Malu Pereira, bom dia, Malu. Malu, fala pra gente, bom dia, irmãos em Cristo de Belo Horizonte. Aí, querida, seja bem-vinda ao nosso chat. É, muito bom ter você aqui com a gente. Vamos lá, tem muita coisa boa pra gente aprender hoje.
1: Ô, maravilha, Regina Maria da Conceição tá aqui, ó, trazendo pra gente... Coisa boa aqui. Bom dia, meu povo. Falando de você, que você deve ter sido o mesmo, Rê, uma boa professora. Quem foi seu aluno deve ter se orgulhado de ter uma professora que nem você. Vocês moram no meu coração sem pagar aluguel. Olha que declaração, que carinho, que coisa boa.
2: Obrigada, Conceição. É, espero que eu tenha sido mesmo, assim, uma referência, né? Para alguma coisa aí na. Fiz com muito carinho, viu? Amo ser professora. Foi um tempo muito, muito especial esse de estar na sala de aula, né? E o que a gente faz com amor e com carinho, a gente não esquece, né? Isso aí. Vamos que vamos.
1: Uma coisa é certa, de vez em quando aparece um aluno que Regina nem reconhece mais, né, Regina? Como as crianças crescem, um mesarrão.
2: Mas eu tenho uma hipótese super legal. Eu acredito que todo mundo aqui no programa vai concordar comigo. Você encontra com um aluno, o aluno te reconhece e fala, que saudade. Aí eu olho e falo, meu Deus, quem que é essa figura, né? Aí ele fala, sou eu, fulaninho, estudei, foi seu aluno lá em 1991.
1: No século passado, mulher, no século passado.
2: É, cara, como você cresceu. E aí eu falo, como você envelheceu. Porque, olha, eu não mudei nada, você me reconheceu, é sinal que eu não mudei nada. Nada, mas você, quanta diferença, né? Da minha hipótese, os alunos, gente, envelhecem, os professores nunca envelhecem. É o meu consolo, eu não vou envelhecer nunca. Os meninos sempre me reconhecem, eu não conheço eles mais não. Mas ele, em qualquer lugar que eu vá, eles me reconhecem. Ou seja, eu não mudei nada. Não é verdade? Essa hipótese não é boa? Eles é que envelhecem, eu não.
1: É, Gina, mas olha, cada dia aparece uma turma nova dando uma volta em torno do sol. E é uma alegria, gente. Eita, coisa boa. Manda um abraço aí. Quem é? Onde é que vai ter festa hoje?
0: Hoje tem. Não é? É um padrasto do meu marido.
2: Ah, parabéns, José Wilson. Que Jesus te abençoe e te guarde. Te envolva em muita luz e muito carinho. E junto com José Wilson, a gente tem mais 4 aniversariantes aqui na minha listinha. Parabéns pro Luca, que está lá nos Estados Unidos. Receba o nosso abraço carinhoso, meu querido. Um beijo, um abraço de estalar costelas. Parabéns para a querida Geralda, a Gê. Ah, gente, a Gê é uma querida, uma companheira de trabalho. Que delícia. Nossa, que saudade, Gê. Que Jesus te abençoe e te guarde, minha querida. Parabéns também para a Marília, a Lila. É uma professora que trabalhou comigo. Os meninos amam. Foi professora dos meus filhos. Que alegria tê-la na minha rede de amigos. Parabéns, Lila. Que Jesus te abençoe, te guarde. E parabéns para a Ivana, uma professora que trabalhou comigo no Anne Frank. Nossa, que saudade. A gente já trabalhou muita coisa junto, muita troca de figurinha, né? Muitas matrizes trocadas. Que alegria, né? Parabéns, você mereceu renascer. Que alegria! Completou mais uma volta em torno do sol. Gente, isso não é para qualquer um, não. É para gente especial, que está sempre trabalhando para melhorar a si próprio e o mundo. Gratidão por vocês estarem na caminhada junto com a gente, né? E a gente vai aqui. Ninguém larga a mão de ninguém. Se caiu, trupicou, nós estamos aqui juntos, né? Para ir juntos nessa caminhada rumo à felicidade. Vamos juntos, todo mundo. Parabéns! Você mereceu renascer. Que alegria!
1: Que alegria, gente. Que coisa maravilhosa, que coisa boa. Um abraço aí, ó. Parabéns, parabéns aí pro José Wilson. E a Marlene Harenberg tá aqui, ó, no chat. Parabéns, José Wilson. Muita luz, bênçãos e alegrias. Que coisa boa. Que tenha um bolo bem gostoso, que tenha muita foto, muito abraço, muito carinho. É muito bom, gente, muito bom mesmo celebrar a vida. Celebrar a vida são os reencontros maravilhosos, como diz a Eneida, que é a Eneida conosco, né? Os reencontros são inesquecíveis, tenho contato com muitos e eles choram, abraço muito. Os alunos, gente, essa lindona aqui também falando da maravilha de reencontrar aqueles alunos, aquelas criancinhas que no instante crescem e a gente nem conhece. Mas olha, é tudo muito bom porque a gente vai vivendo dessas recordações, dessas vivências, desses encontros amorosos. Isso é uma alegria, gente. Alegria imensa, alegria da vida. Vamos lá, gente, tocando aqui. Eu estava dando uma olhadinha aqui no chat se tinha mais alguém fazendo aqui aniversário, né? Mas não achei, mas é isso aí, gente. Cadê? Não, apareceu gente aqui para ajudar, mas ela desistiu, gente. Olha aí, Regina.
2: Pois é, quem sabe, hein, numa outra oportunidade, hein, Regina? Eu chamo a Rosângela para me ajudar. É, aqui tem sempre uma nova oportunidade, né? De repente, não dou assim para o pequeno, pode ser eu. Uns brigadeiros, né? Uns beijinhos de coco, a gente faz, né? Agora pegar doce pequenininho, pega mais não. Chega, já deu.
1: Já deu, gente. A Edila conosco aqui, trazendo aqui. Bom dia, gente. Regina, eu no culto do lar, eu leio o livro Calma. Muito bom. Olha aí, gente, mais uma dica. Gente, olha, o Evangelho no Lar. É exatamente esse momento para a gente escutar a mensagem de Jesus, a boa mensagem, a gente conversar. E tem muito livro legal que a gente pode utilizar para trazer uma mensagem. A gente vai ler, vai refletir e vai ter ali, ó, a boa mensagem. E é esse o objetivo. Quando a gente convida Jesus para o nosso lar, gente, é para a gente escutar a fala de Jesus, a mensagem amorosa, e a gente vai trazendo aqui e incentivando o evangelho no lar, gente. É tudo de bom e um pouquinho mais. Maravilha, né? E deixa eu trazer aqui também essa queridona que está aqui no chat, aqui, a Nádia Sabino. Bom dia, feliz ano novo. Olha só, coisa boa, aproveitando aqui já para deixar sua mensagem, né? Ela está lá em Lucena. Gente, Lucena, Lucena é a região metropolitana de João Pessoa, é uma cidade vizinha, vizinha João Pessoa, uma cidade linda, com a turma linda, e a Nádia aqui deixando aqui a sua mensagem com muito carinho. Gratidão, querido, um abraço fraterno para você, um abraço fraterno aí para sua família, isso é bom demais mesmo, né? E aqui eu já pedi para a Ju trazer aqui a Marise chegando aqui também, trazendo a sua mensagem.
0: Sim, e ela fala para a gente aí, bom dia, irmãos, feliz sexta, parabéns aos níveis. Gratidão aos ensinamentos, sempre tenho um lindo dia de paz quando estou com vocês. Nossa, que delícia! E a gente também, Marise, e ela está lá em Caxias do Sul. Gratidão, Marise, por você aqui conosco.
1: Coisa boa, que carinho, gente. É bom demais, é bom demais. Um cheiro para essa fofa aí, um cheiro para você, querida. Um abraço fraterno para você. Isso é bom demais, é só alegria. Regina, mulher, tu tá sorrindo de que aí? Conta pra gente.
2: Não, tô aqui pensando, né? Quanta coisa boa a gente tem aprendido, né? Umas com as outras. Né? Finalzinho do ano, né? Quanta coisa boa a gente aprendeu. E continuamos aprendendo, né? Quantos amigos nós fizemos aqui. A gente não vai perder nunca mais, né? Bom demais a conta. Estava aqui vendo a Marise, né? E falando assim, gente, algumas pessoas já estão na minha lista do WhatsApp. Isso é muito bom, né? Uma alegria quando a gente faz amigos assim, né? Sem a gente imaginar que poderia fazer. Muito bom.
1: É, gente, é uma alegria, é uma alegria. E essa oportunidade da gente viver, gente, é isso aí, olha. É fazer amigos, é desfrutar do momento, desfrutar da alegria, compartilhar o conhecimento, compartilhar muita coisa boa. Isso é a vida, gente. Isso é a vida, né? E a gente vai aqui. Olha a turma de Uberaba aqui. Olha aqui, Juscelia, a turma de Beraba, Beraba.
0: Né, Neuza? Gratidão por mais um dia com Jesus e alegria. E ela aqui em Uberaba. Um cheiro, minha linda, para você. Gratidão você aqui conosco, sim.
1: Maravilha. Gente, vamos lá, vamos tocando aqui o trem devagarzinho, senão a gente não traz aqui o roteiro, né? A gente sempre traz aqui um registro histórico, a gente lembra aqui as nossas efemérides, né? Na verdade, aqui, olha, a gente lembra quanta coisa boa aconteceu lá atrás. A gente aproveita para reconhecer o trabalho dos nossos irmãos, queridos trabalhadores do bem, que se unem para fazer tanta coisa legal acontecer. É bom a gente lembrar, a gente reconhecer, a gente ter aqui, ó, essa gratidão a muita coisa boa que aconteceu. Nós estamos aqui no dia 30 de dezembro e a gente está lembrando que em 30 de dezembro, lá em 1945, foi inaugurado, gente, o Hospital Espírita Pedro de Alcântara, lá no Rio de Janeiro. Gente, que coisa boa, que maravilha. Eu lembro, gente, eu lembro. A gente já resgatou, já trouxe aqui, olha, a criação de vários hospitais. A gente lembra aqui um encontro de irmãos que se uniram em torno de um objetivo. Ajudar, ajudar o próximo, ajudar aquele que estava ali precisando. Unindo-se aí, ó, e essa união trazendo a construção, gente, de um hospital para acolher as pessoas que estavam ali necessitadas. E a gente recorda, nós encontramos esse registro aqui lá no site autoresespiritasclassicos.com. Nossa gratidão a esses que fizeram aí, ó, pavimentaram a estrada, abriram o caminho, uniram-se na construção do bem. E o nosso convite para todo mundo que aqui está é que nós nos renovemos nesse desejo, gente, de ajudar, de ser fraterno, de ser irmão, de estender a mão, estender o ombro amigo, levar um bom dia, levar um carinho a quem estiver no nosso caminho. É a mensagem divina do amor e a gente vai vivendo, aprendendo e trazendo muito carinho. Isso é muito bom mesmo, gente. É, Olha só, a Ivani tá aqui toda inspirada, Regina, que maravilha.
2: Pois é, Ivani falando pra gente, bom dia com alegria, feliz ano novo. Tenho certeza de que o desequilíbrio é temporário, mas uma vez conquistado o equilíbrio, este é eterno. Ai, assim seja, Ivani. Eu também acredito nisso, viu? Quando a gente encontra o equilíbrio, o ponto certo, a gente não quer sair dele mais, né? E assim a gente vai aprendendo, isso mesmo.
1: Maravilha, maravilha. Deixa eu pedir aqui para a Juscelia trazer aqui a Givanete aqui, ó.
0: Essa querida, ela deixa para a gente bom dia, coloca flores. Bom dia para todos nós nesse momento tão especial. Isso mesmo, Givanete, especial mesmo, né? Os últimos, hoje a última sexta do ano, a gente possa aí sim fazer um vídeo, né? Recapitulando as coisas e pontuando o todo positivo que a gente quer para 2023, né?
1: Coisa boa. Deixa eu trazer a querida Luzinete aqui, que ela também está conosco aqui, olha, colocando aqui uma xícara de chá aqui, muito gostoso, trazendo aqui com todo carinho. Gente, eu não sei se esse Z, porque nas histórias em quadrinhos, o Z quando estava dormindo, né? Mas era uns 3 Z, uns 4 Z. Eu acho que ela está sonolenta, ela não está dormindo. Eu acho que ela tá, porque só tem um Z, né? Mas ela trouxe um bom dia aqui, gente, uma linda xícara de chá. E olha só, e tem aqui um coraçãozinho aqui na xícara. Gente, ó, que o seu dia, né? Seu dia seja guiado pelas mãos de Deus. Gente, o velho teve que botar o óculos do Thundercat aqui para poder enxergar o que é isso aqui. Que seu dia seja guiado pelas mãos de Deus. Assim seja, querida. Linda mensagem você colocando na sua figurinha aí, ó. Na sua figurinha aí da sua rede social. E o desejo é esse mesmo. Que tenhamos um dia maravilhoso aqui, mais uma vivência, mais uma experiência com muito carinho. E vamos lá tocando o trem aqui, gente. 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Como é isso, Regina? Qual é, o que é que a gente pode sugerir aqui se a pessoa ficar assim de borocochô?
2: E que ficou de calundum. 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Douglas, fechou o microfone.
1: Microfone fechado, microfone aberto aqui. E é uma maravilha a gente poder compartilhar esse trabalho, gente. Que Jesus abençoe todos esses que estão envolvidos. Olha só, gente, um trabalho de escutar o irmão, de buscar ali uma prece, uma sintonia com o divino, para que mais e mais energias venham, né? Que clareie o caminho aí, clareie as ideias. Que dê ânimo, que dê coragem para continuar essa caminhada maravilhosa. Isso é muito bom, muito bom, muito bom mesmo. Deixa eu dar uma olhadinha aqui rapidinho aqui. Gente, chega tanta mensagem, dá vontade de trazer todo mundo. A gente se perde um pouquinho, mas deixa eu trazer aqui. Ju, essa querida aqui, ó, trazendo a mensagem dela.
0: Sim, é Inês Ferreira, bom dia. Bom dia para você, querida. Que bom que você está aqui, deixando o seu bom dia para a gente. Gratidão, minha linda.
1: Coisa boa traz a mensagem dessa outra lindona aqui.
0: A Ângela Brandão também, ela deixa aí um bom dia e coloca uma rosa linda pra gente. Pra você também, Ângela, um ótimo dia.
1: Coisa boa, manda um cheiro pra essa outra aqui que tá comendo cuscuz.
0: Vai aí, Rê, manda um cheiro pra Valdinha.
2: Bom dia, Valdinha! Essa Valdinha é uma fofa! Tá lá comendo seu cuscuz. Mas, gente, assim que ela acaba de comer esse cuscuz, tá sempre atenta aí para receber as nossas ligações, né? Ela que atende o telefone do Luz da Verdade. Ela diz pra gente aí, ó, bom dia com Jesus e que Deus nos abençoe. 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
1: Isso, e foi a Valda que criou o movimento Tias do Zap. Vive aí no WhatsApp também aí, ó, trocando mensagem, mandando foto, mandando cheiro, mandando mensagem. É, gente, bom demais mesmo, gente. Dá uma olhadinha aqui, né? Deixa eu ver, tem que dar uma olhadinha aqui, gente, com carinho aqui, mas vai chegando aqui, a Maria Cláudia chegando aqui, trazendo aqui o bom dia, sempre com muita alegria, essa turma e muito amor no coração, que Deus abençoe vocês, a todos nós, querida, e ela colocando flores aqui, que coisa boa, gente, é uma maravilha, né? A turma vai chegando aqui, a Marília deixando aqui o bom dia dela, bom dia a todos.
2: A Marília já está diante do dia.
1: Ah, olha aí.
2: É, vi você, Lila. Querida Lila, Marília Cardoso aí, ó, dizendo bom dia para todos nós. Ela é assim, alegre, divertida, uma fofa. Parabéns, minha flor.
1: Ó, ela agora mandou outro bom dia.
2: É, bom dia, flor do dia. Bom dia, Cotovia. É, isso aí. Marília adorava ficar com os meninos pequenininhos do jardim. Isso aí, Lila. Continua até hoje, né? Trabalhando aí firme e forte com a meninada. Gente, vamos, que o tempo tá comendo nosso tempo.
1: Tá passando, tá passando, tá passando. Ju, querida, vamos lembrar aqui, ó, pra quem não assistiu, tem uma dica cultural. Gente, ontem, lá na Mansão do Caminho, aqui a nossa dica cultural.
0: É, toda quinta-feira, né? Essa Divaldo Franco, ontem com o Wellington Santos, conversando sobre o Espiritismo. Toda quinta eles realizam essa breve exposição e em seguida recebem um convidado especial para responder as perguntas do público. Hoje é dia de eu ir no metrô ouvindo, porque ontem eu não pude assistir e hoje é meu dia de aproveitar o chat. No chat aí já tem o link para vocês acessarem esse conversando sobre o Espiritismo com o nosso querido Divaldo Franco e o Wellington Santos.
1: Coisa boa! É uma maravilha. Regina, tem mais uma Regina aqui já desejando aqui um feliz 2023.
2: Viva isso, Márcia Regina! Isso mesmo, nosso 2023 será supimpa! Cada vez mais alegre, mais feliz e olha, a gente mais sabido, né, gente? Quanta coisa boa a gente aprendeu em 2022 para colocar em prática em 2023. Ou seja, daqui 2 dias a gente já está praticando tudo de bom que a gente está aprendendo nesse ano que está terminando. E a Denise Bruno falando para a gente, bom dia, amados amigos, que todos tenhamos um 2023 com muito amor, fraternidade e alegria. Assim será, Denise, com certeza.
1: 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E aqui, ó, mais um trabalho, gente, muito bonito mesmo. Esse trabalho apresentado tem como base o Sermão do Monte, o que torna seu conteúdo valioso aos que desejam possuir uma visão ampliada sobre o assunto. Tá aí uma dica maravilhosa. E uma outra dica, autocura, luz do espiritismo, a luz do espiritismo, olha só, do Juliano Fagundes. Autocura, luz do espiritismo é um livro que, de muito estudo, muito esclarecedor, que vem a mostrar ao leitor o quanto somos capazes de interferir na nossa saúde física e emocional, apenas, gente, com os nossos pensamentos e movimentando as energias existentes no universo. É, gente. Exatamente, ao tratar a possibilidade real da autocura dentro de comprovações científicas e avaliadas sobre a luz renovadora dos conhecimentos espíritas, o autor nos descortina um mundo extraordinariamente fascinante, onde aprenderemos como auxiliar a nós mesmos e aos outros a encontrar um equilíbrio entre a mente e o corpo, desde que nos esforcemos para entender a ligação entre a nossa vida material e a nossa vida espiritual. Gente, dois livros maravilhosos. Tá dada a dica de leitura aqui. 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Tá dado aqui o recadinho, gente, o recadinho para essa turma linda, né? Tava dando aqui uma olhadinha aqui. Olha quem tava na plateia ontem, Ju.
0: Ah, Marlene, sempre quando eu entro, eu a vejo mesmo. Assista, Ju, foi lindo como sempre. Gratidão, Divaldo, Ellerson, Mário e a prece maravilhosa da tia Solange. Com certeza, já está no meu roteiro hoje, Marlene. Obrigada.
1: Ela fica no cantinho, gente. Ela não fica na primeira fila, não. Ela fica ali no cantinho do lado direito. Pode procurar que vocês vão encontrar ela lá assistindo. É. Você tá por fora, sabidona, gente. Sabidona demais, né? Isso mesmo. Deixa eu trazer aqui, ó. A querida Márcia, a Regina tá aqui, ó. E que tenhamos um ano novo com muita luz, paz e muitas alegrias. Que coisa boa. Queridona, vou trazer mais uma. Muita pá. Muita pá. Pra gente trabalhar, gente. É. Como dizia o querido Chico Xavier, gente. Muita pá. Vamos trabalhar, gente. A gente está aqui aprendendo, conversando, batendo papo, assistindo uma live, escutando aí tanta gente legal, contribuindo para o nosso esclarecimento. Gente, a gente está aprendendo para quê? Estamos aprendendo para botar a mão na massa, gente. Vamos pegar aí, ó. Vamos pegar a charrua, como diz o Evangelho, e vamos ao trabalho do bem. Sejamos divulgadores da boa mensagem, sejamos, mas sejamos trabalhadores do Cristo. É o nosso convite, gente. O nosso convite. Procure aí, ó. Uma casa espírita, veja onde você pode se inserir em alguma atividade. Você vai gostar, você vai conhecer gente nova, você vai contribuir. Participa aí de uma campanha de arrecadação de agasalho, arrecadação de comida, de roupinhas. Gente, qualquer atividade é muito importante. A gente está sempre divulgando aqui, ó, solidariedade, solidariedade é de luz, né? A gente busca incentivar a todo mundo. Participe, gente. Seja fraterno, seja solidário, seja irmão. Encontre aí uma atividade, né? Ah, mas eu já procurei aqui e não achei. Então, olha, o que é que você quer fazer? Ah, eu queria distribuir um pãozinho e um cafezinho de noite. Eu queria distribuir um munguzá, uma sopa. Gente, comece. Comece de forma tímida, comece aí aos pouquinhos e dê oportunidade, convide outras pessoas para que participem. Dê oportunidade para que mais e mais corações cheguem para ajudar a fazer o bem. E a gente sempre faz isso. A gente aproveita, ó, sempre divulga aqui o Luz da Verdade. A gente aproveita e divulga aqui uma campanha permanente, gente. levando amor ao sertão, para levar ajuda para uma turma linda, gente, que está lá na zona rural da cidade de Buíque. Ali, ó, se mistura, gente, nas estradinhas de barro, pequenos grupos ali, na zona rural de Buíque, na zona rural de Sertânia, e a gente vai arrecadando e vai levando. Tá dado aí o recado, telefone aí para falar com a Valda, quer ajudar, tem sempre alguém precisando de ajuda, e a gente está aqui para divulgar. E vamos lá, turma linda, a gente correu aqui para dar o recadinho, porque a gente ficou proseando com a turma do chat. Gente, é uma alegria, a gente fica aqui, não tem como não trazer as mensagens dessa turma, Josélia, não tem como não trazer.
0: É, o Severino Bento aí já reforçando, 2023 está nascendo, vamos fazer o bem sempre. Isso aí, Severino, gratidão, meu querido.
1: Coisa boa, e ele ainda lembrou a turma aqui, calminha aqui, né? Aqui, ó, bom, gente maravilhosa, deixa o like e compartilhe. Eita, foi mesmo, o velho nem pediu, gente, ó, vai chegando aí, ó, já deixa o like aí, já compartilha com a turma e vamos seguindo. Eita, tem gente nova correndo aqui, chegando aqui, Regina.
2: Ó, chegou a cavalo. Iranildo Marcolino, que Deus abençoe grandemente todos vocês. Ele tá lá em João Pessoa. Isso aí, querido. Que bom que você chegou a tempo, né? Veio a cavalo, mas chegou a tempo.
1: Isso aí, gente. Coisa boa, correr, gente. Olha só. É, montado a cavalo com um sorriso. O velho teve que botar os óculos do Thundercat aqui. Ele tá de boné, com a camiseta verde, com um cavalo bonitão aqui, o cavalo forte. Olha que coisa boa, que imagem bonita, gente. É, desfrutando da natureza aí, andando aí a cavalo. Ai, coisa boa, gente. Deixa eu trazer aqui o querido Felipe, gente, tá lá em Feira de Santana. Parabéns, muitas felicidades hoje e sempre para todos os aniversariantes. Assim seja, querido irmão. Isso é bom demais. Opa, e tem, o que é isso aqui? Um presente, o que é? Regina, traduz aqui. Ah, um anjinho, mulher, um anjinho orando.
2: É, Elisângela Araújo trazendo aí um anjinho para nós. Isso aí, vamos ser abençoados todos nós, né? Douglas, olha o tempo, ainda falta o que reflete brilha.
1: Opa, não estrague seu dia, Regina. Vamos refletir um pouquinho.
2: É esse o título do nosso tema hoje, não estrague seu dia. A gente teve calma, agora nós vamos falar de outra coisa. A sua irritação não solucionará problema algum. As suas contrariedades não atraem a natureza das coisas. Os seus desapontamentos não fazem o trabalho que só o tempo conseguirá realizar. Seu mau humor não modifica a vida. A sua dor não impedirá que o sol brilhe amanhã sobre bons e os maus. A sua tristeza não iluminará os caminhos. O seu desânimo não edificará a ninguém. As suas lágrimas não substituem o suor que você deve verter em benefício da sua própria felicidade. As suas reclamações, ainda mesmo afetivas, jamais acrescentarão nos outros uma só grama de simpatia por você. Não estrague seu dia. Aprenda com sabedoria divina a desculpar infinitamente, construindo e reconstruindo sempre para o infinito bem. Esse texto, Não Estrague Seu Dia, é de André Luiz. Está no livro Agenda Cristã. Essas dicas do André são simplesmente maravilhindas, né, gente? Adoro esse sujeito. Ele está sempre aí estimulando a gente a pensar melhor, né? A pensar no bem, sem tristeza, sem angústia, né? Para que a gente vai se irritar? Fica calmo, né? Calma, muita calma, né? E a gente vai lembrando aí, né? Que os nossos atos, tudo que a gente faz, reflete para nós, né? As alegrias, as tristezas, as angústias. Então, vamos fazer o que é melhor para que saia de nós, volte para nós, alegria.
1: Regina, teu som deu uma oscilada aqui que não deu para entender direito, não. Né? Mas foi só nesse finalzinho agora. Fala de novo aí para ver se voltou.
2: É para que a gente não faça mal aos outros. Faça sempre o bem, que todo bem que a gente faz volta para nós em algum momento. Então vamos fazer o que é melhor possível, sem se irritar, sem falar mal, sem estar para baixo, né? Vamos levantar o nosso ânimo, que é a melhor que a gente pode fazer. Vamos que vamos! Estamos chegando ao finalzinho do nosso programa aí, né, Douglas?
1: Chegando, querida, nessa sexta-feira maravilhosa. Deixa eu trazer só um recadinho, turma linda. Amanhã, o último programa consultório de afeto com o querido Jorge Elahaj, 21h, gente, que coisa boa! E amanhã, olha só, dia 31 de dezembro, o programa com o Andrezinho, André Carlos Martioro, nosso querido irmão, último programa do ano. Eita, só tem coisa boa! Regina Beatriz, convida a turma aí para pegar a sua água. E vamos para a sintonia maravilhosa, gente, nesse finalzinho de programa.
2: Vamos lá, pessoal. Colocando a nossa água ali, quem quiser, né? Elevando o nosso pensamento ao alto, para que a gente tenha somente coisas boas a fazer no dia de hoje. Um dia novinho para a gente fazer só coisas lindas, né? E maravilhosas. E quando a gente estiver assim, tristinha, né? Não fica não, gente. Pensa em Jesus, que tudo vai dar certo. É? 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

0: 啦啦啦啦啦啦呀！beijo, beijo, pão de queijo. Até amanhã, pessoal.
1: Até amanhã, meus queridos.
2: Um cheiro na alma, pessoas queridas, né? Vou trazer aqui que mensagem linda da Vânia Marques. Bom dia, queridos, gratidão. A voz de todos vocês é doce e muito me faz bem. Gratidão 2023 com luz e paz. Beijos, Vânia de Atibaia. Querida, sua mensagem é a mensagem de todos nós, todas essas vozes que nos acompanham, que ficam aqui nessa vibração amorosa, trazendo mensagens de carinho, de afeto, de esperança. Cada um de nós é um trabalhador de Jesus quando espalhamos o bem. Que sejamos cada vez mais esse anjo do bem na vida do próximo, que seremos também na nossa vida, nessa semeadura maravilhosa. Chegando aqui ao finalzinho de mais um programa, com muito carinho, nossa gratidão ao Criador. Um cheiro na alma, turma linda, e até amanhã. Ju, você se despediu?
1: Sim, até amanhã, meus queridos.
2: Ah, agora, com um sorriso lindo. Tchau, turma linda!

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1: Bem, meus amigos, já estamos de volta, estudando hoje do livro Evangelho segundo o Espiritismo, o seu capítulo 7º, Bem-aventurados os pobres de espírito, nos itens 3 a 6, que tem como título Todo aquele que se eleva será rebaixado.

fazia sua grandeza sobre a terra e que não se leva ao morrer: a fortuna, os títulos, a glória, o nascimento ilustre. Nada mais possuindo, chegam ao outro mundo desprovidos de tudo, como náufragos que perderam todos os seus bens, até suas roupas. Eles só conservaram o orgulho, que torna sua nova posição mais humilhante ainda, porque vem acima deles e resplandecente de glória aqueles que na terra eles espezinharam. Então, vejam só uma outra coisa muito importante que a doutrina espírita nos traz, né? Exatamente a comprovação dessa tese que muitas das religiões já pregavam, né? E pregam, continuam pregando há muito tempo, que é qual? É que nós, quando fazemos o bem, teremos uma recompensa por isso no mundo espiritual, que muitos vão chamar de céu, né? Muitas dessas religiões. E que quando nós fazemos o mal, temos como recompensa uma posição num local ruim, que alguns chamam de inferno, né? Então, a doutrina espírita vem comprovar isso através do quê? Da comunicação dos espíritos com o mundo dos encarnados, onde nós nos encontramos. Então, e é riquíssimo, gente, a gente recomenda aqui que vocês, quando puderem, leiam o livro O Céu e o Inferno, de Allan Kardec, na sua segunda parte, onde temos os exemplos de vários espíritos que, após o seu desencarne, vêm trazer para nós as informações de como eles se encontram no mundo espiritual. Então, nós temos a possibilidade de observar, através dos relatos desses companheiros, a forma como eles se encontram, moralmente falando, espiritualmente falando, no plano espiritual. Então, aqueles espíritos que fizeram o bem, aqueles que fizeram o mal, aqueles que se suicidaram, aqueles que não conseguem se conformar com o estado em que se encontram, aqueles que já estão arrependidos, e por aí vai. Então, a doutrina espírita traz para nós essa possibilidade de confirmarmos esse estado bom ou ruim que o espírito vai se encontrar após a sua morte, né? Então, é importante isso, e é como Kardec está dizendo aqui, né? Muitas vezes a gente se ilude, porque a gente não considera a situação espiritual em que nós nos encontramos. Infelizmente, muitos companheiros ainda não levam em consideração o fato de que nós somos espíritos, né? E que estamos apenas temporariamente encarnados num corpo físico para que possamos desenvolver o nosso ser na conquista de nossas virtudes, né? Então, com isso, a grande ilusão. A gente passa a valorizar cada vez mais as questões materiais, e isso inclui tudo isso aqui que Kardec falou, né? A fortuna, os títulos, a glória, o nascimento ilustre. E a gente pode acrescentar a beleza física, não é verdade? Quantas pessoas que passam a vida quase que toda se preocupando apenas com a sua beleza física, quando na realidade, não que isso não seja importante, mas é que às vezes a gente exagera, né? No tempo que a gente se dedica a esse tipo de cuidados, e a gente se esquece de buscar um outro tipo de beleza, né? Que é a beleza espiritual, é a resplandecência do nosso espírito imortal. A gente deixa um pouquinho de lado. Então, é muito importante que nós analisemos isso em nós. Vamos parar para pensar? Quanto tempo eu estou dedicando às coisas espirituais? E quanto tempo eu venho dedicando às questões puramente materiais? E isso, gente, não é só em termos de raciocínio, não. Não é pura e simplesmente de eu parar e pensar.

0: pensar assim, não, eu já entendo que as questões espirituais são importantes, eu devo buscá-las. Não, a gente está propondo aqui uma análise que todos possam fazer em cima do comportamento que colocam em suas próprias vidas. Então analisem. Vamos fazer essa análise? Também vou fazer esse exercício. Eu sugiro para vocês, mas eu vou fazer também em relação a mim. Parem para analisar um dia de vocês e as ações que foram tomadas, né? Os atos praticados, eles tiveram como fundamento o quê? Eu ter o entendimento da vida espiritual ou eu ter um entendimento pura e simplesmente materialmente falando, né? Então, quando eu, de repente, vamos citar um exemplo, eu tenho a chance de poder, em um determinado momento da minha vida, eu poder dividir alguma coisa com um irmão. Mas eu vejo que se eu dividir aquilo com um irmão, eu não vou ter como me sustentar, vamos dizer, um alimento para as próximas horas, né? Mas eu sei que o irmão, de repente, não vai ter condição de ter esse alimento nos próximos 2 dias. Eu ajo de que forma? Eu cedo aquela parte para o irmão ou eu guardo para mim para eu me sustentar apenas, né? Então, essa é uma forma de ver se eu estou agindo de forma egoísta ou não. Mas em todas as situações da nossa vida, a gente pode parar para fazer uma reflexão. Eu estou valorizando o espírito imortal que sou, buscando conquistar as virtudes que são importantes para o meu desenvolvimento espiritual, ou a minha ação no dia a dia está calcada somente num raciocínio puramente material? E Kardec fecha esse item 6 com o seguinte texto. O Espiritismo nos mostra uma outra aplicação desse princípio nas encarnações sucessivas, onde aqueles que ocuparam os mais altos postos em uma encarnação descem às mais humildes condições na existência seguinte, se foram dominados pelo orgulho e pela ambição. Portanto, não procureis o primeiro lugar na terra, nem vos coloqueis acima dos outros, se não quiserdes ser obrigados a descer. Procurai, ao contrário, o mais humilde e o mais modesto, pois Deus saberá vos dar um lugar mais elevado no céu, se for do vosso merecimento. E aqui cabe uma reflexão muito interessante também, né, gente? Porque bendita seja a doutrina espírita que nos mostra que nada acontece por acaso. Então, aqui ele está dizendo, se eu abusei de certa condição, de certa autoridade, né? E eu espizinhei o outro, eu tratei mal o outro, eu posso, numa nova encarnação, acabar descendo bastante, né? Daquele meu pedestal, cair daquele meu pedestal de orgulho e viver uma existência mais humilde, né? Às vezes até miserável. Então, a reflexão que nos cabe aqui, finalizando esse estudo, é exatamente que nós possamos observar também isso em nossas vidas. Porque quantas vezes nós reclamamos tanto da posição em que nos encontramos na vida, às vezes reclamando, sendo rebeldes, querendo causar muito tumulto, quando na realidade aquela situação que nós estamos vivenciando não é culpa de ninguém, gente. É nada mais, nada menos que o resultado dos meus próprios atos em vidas anteriores. E que é uma bênção que Deus nos proporciona para que nós possamos aprender com essa nova existência, com essa nova posição em que nós nos encontramos diante da vida. Então, em todos os momentos, que possamos agradecer a Deus a oportunidade que temos dessa encarnação em que estamos vivendo agora e da posição em que nos encontramos, qualquer que ela seja, a mais simples possível, a mais elevada possível, porque é aquela que nós precisamos para estabelecer o nosso crescimento espiritual. Então, meus amigos, Nós agradecemos aí a atenção de vocês e convidamos a todos para que possam estar presentes na próxima semana, na continuidade dos estudos do Evangelho segundo o Espiritismo. Um grande abraço a todos.
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2: Então, continuando o nosso capítulo 1 do Evangelho segundo o Espiritismo, não vim destruir a lei, no nosso tema de hoje, a nova era, dos itens 9 ao item 11. Então, nós vamos ver que agora teremos um outro espírito a nos dar uma orientação, que é o espírito Fenelon. Em 1861. Então, nós vimos antes todo um preparo da humanidade para a nova era. Não é? Já um começo, digamos assim, já estamos na nova era. Então, ele diz assim, um dia Deus, em sua caridade inesgotável, permitiu ao homem ver a verdade, atravessar as trevas. Esse foi o dia da vinda do Cristo. Depois da luz viva e as trevas voltaram, o mundo após alternativas de verdade e de obscuridade perdia-se novamente. Então, assim como os profetas do Antigo Testamento, os espíritos se puseram a falar e a divertir-nos, o mundo está abalado em suas bases, o trovão reboará, sede firme. Aí vem a doutrina espírita. Depois da doutrina espírita, com seus princípios, seus adeptos, que precisam ser e desenvolver a benevolência, a sinceridade, está no capítulo 30, que fala da sociedade espíritas, que no regulamento, que nós sejamos adeptos sinceros, benevolentes e conciliadores. A partir daí, nós, como espíritas, diante dessas revelações todas, nós passamos a uma outra fase, a pensar quem serão os continuadores dessa divulgação. E aí nós vamos ver que esses continuadores somos nós, os adeptos sinceros, benevolentes e conciliadores. Eu tive a pensar nisso porque, às vezes, nós ficamos numa atitude muito contemplativa. Oh, a mediunidade! Oh, a palestra! Oh, mas e o esforço do ensino espírita? Muitas vezes, nós nos bastamos. Não é em receber, mas em interagir, em estar convivendo com o outro, com bases no estudo. Isso é muito importante. É importante o trabalho incessante no bem, porque é um estudo. E o trabalho, e esse local, esse veículo de comunicação nos permite isso, mas é esse trabalho, é essa ligação nossa entre nós, nos ajudando mutuamente, é que vai garantir a base da nossa convicção. Isso, e também há um aspecto importante, aprender para ensinar, sentir para compartilhar. Na nossa ocupação, na nossa lida diária, que num sentimento que essas ideias são verdadeiras. Porque não adianta só nós estarmos a estudar ou contemplar. O outro fez um estudo, o outro tem a mediunidade. Não, é preciso que nós também participemos desse processo da nova era. Então, esse mundo melhor, não é, que a gente deseja, quando nós olhamos a televisão, a internet, ou quando sabemos notícias e tudo, depende de nós. É preciso que nós estejamos meditando nessas ideias, participando desse processo, nos envolvendo com esses convites, esse chamamento, não é? Procurando nos unir, porque unidos nós somos mais fortes, muito mais fortes. Aí é Kardec falando, no item 11, Santo Agostinho é um dos maiores divulgadores do Espiritismo. Manifesta-se quase por toda parte. A razão de tal fato nós encontramos na vida desse grande filósofo cristão. Agostinho foi arrancado do paganismo, melhor dizendo, da incredulidade mais profunda, pelo clarão da verdade. Quando, em meio a seus excessos, sentiu na própria alma a vibração estranha que o chamava para si mesmo e fez-a compreender que a felicidade estava longe dos prazeres enervantes e fugidios. E ele exclamou, meu Deus, perdoa-me, eu creio, eu sou cristão. Então, na verdade, Santo Agostinho deu um passo que a gente precisa dar. A gente está numa fase, num processo, de conhecimento, de compreensão, mas é preciso aderirmos à ideia. Aderir à ideia, fazer adesão, é nos apropriarmos nessa ideia, é lidar com os conceitos, vivenciando a nossa crença. E aí eu trouxe até para que a gente lesse, relembrasse do Livro dos Médiuns, no capítulo 29, que trata das reuniões e sociedades espíritas, que há o item 350, ele é muito lindo e importante para a nossa convicção que nós somos os divulgadores da doutrina espírita. Nós somos os propagadores. E precisa o estudo, precisa o trabalho no bem, precisa da convivência entre nós para alicerçarmos a nossa fé raciocinada. E ele diz assim, o Espiritismo deve assim como foi anunciado, conduzir a transformação da humanidade. Isto só poderá se dar pelo melhoramento das massas, que apenas gradualmente e pouco a pouco se verificará pelo aperfeiçoamento dos indivíduos. É para o objetivo providencial que devem tender todas as sociedades espíritas sérias, agrupando em torno de si todos aqueles que possuem os mesmos sentimentos. Então haverá entre elas união, simpatia, fraternidade. Essa é a estrada pela qual temos nos esforçado para fazer que o Espiritismo enverede. A bandeira que hasteamos bem alto é do Espiritismo cristão humanitário, em torno do qual estamos felizes de ver tantos homens se unirem em todos os pontos do globo, porque compreendem que aí está a âncora de salvação, a salvaguarda da ordem pública, o sinal de uma nova era para a humanidade. Então, é preciso que nós sempre lembremos que está hasteada a bandeira do cristianismo humanitário cristão e que cabe a nós mantermos hasteada essa bandeira. Então, é aderir a essa ideia, né, exige de nós um esforço contínuo de exercícios de valores morais. Não tem outra saída. É exercício, corrigir uns erros, né? É buscar sempre o bem do próximo, porque, por consequência, nós também teremos o bem em nós. Então, vamos juntos mantermos hasteada a bandeira do Espiritismo cristão humanitário, para que a nova era, a solidariedade, se faça presente na Terra.
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0: De volta, amigos, com o estudo do livro O Céu e o Inferno, de Allan Kardec, hoje estudando sobre o caso de Pascal Lavic, um espírito sofredor. Ele continua a sua comunicação nos dizendo: se durante muito tempo meu espírito ficou errante com o meu corpo, é porque tinha que sofrer as consequências dos seus erros. Aquilo que a gente falou no bloco anterior, né? A consciência que ele já tinha sobre os erros que cometeu. Segui o caminho reto, ele dá essa orientação para a gente. Se desejais que Deus retire rapidamente vosso espírito do seu envoltório, vivei no amor de Deus. Orai, e a morte, tão horrível para tantos, será suave para vós, pois sabeis a vida que vos espera. Eu sucumbi no mar, e por muito tempo me esperaram. Não poder me desligar do meu corpo era para mim uma prova terrível. Eis porque tenho necessidade das vossas preces, de vós que entrastes na crença que salva, de vós que podeis rogar por mim ao Deus justo. Então aqui ele já está também se referindo às pessoas que faziam parte da reunião espírita, que se processava em Havre. Então o espírito, né, não precisa estar desencarnado para isso não. Quantos de nós não tomamos como exemplo para a nossa vida outros companheiros que nós entendemos que já se encontram numa condição espiritual um pouco superior? Então, aqui, ele identificando que aquela reunião se processava num ambiente sério, ele pedia para que aqueles também orassem por ele, né? Então, não somente a partir desse momento em que já se processava o desligamento do espírito do corpo, né, onde o sofrimento já iria diminuir, mas ele ainda necessitava de prece, ele sentia isso, né, e pedia o auxílio daqueles que se encontravam numa reunião séria, né? E às vezes é esse, meus amigos, a nossa responsabilidade enquanto trabalhadores do bem, enquanto trabalhadores das fileiras espíritas, né? É procurar nos manter numa posição o máximo possível, lógico, né? Porque não somos espíritos tão evoluídos ainda assim, mas o máximo que pudermos, nos mantermos numa condição de pensamento, né? De vibração superior, porque é a partir daí que nós poderemos servir de referência, até mesmo para alguns dos espíritos que são os dirigentes dessas tarefas, desses trabalhos, para que possamos ser pontos de apoio no auxílio a esses espíritos em sofrimento. Então, evidentemente, que nós, em sabendo disso, vamos procurar nos manter o máximo possível num estado de elevação espiritual que seja possível aos nossos padrões evolutivos, evidentemente, né? Não dá para fazer nenhum milagre. E ele continua: eu me arrependo e espero que ele se digne me perdoar. Foi no dia 6 de agosto que meu corpo foi encontrado. Eu era um pobre marinheiro e morri há muito tempo. Orai por mim. Aqui ele tem uma outra ideia também relacionada a essa questão do perdão de Deus, né? Ele se sente tão arrependido e, de repente, envergonhado do que fez, que ele ainda tem dúvidas de se Deus vai perdoá-lo ou não, né? Então, ele ainda não tinha esse entendimento de que Deus não abandona ninguém, que o erro é uma consequência da nossa ignorância, em primeiro lugar. E Deus sempre abre as portas àquele que se arrepende. Então, ele sempre vai ter uma nova oportunidade, através de uma nova encarnação, novas encarnações, né, para poder reparar o mal que fez e trilhar a sua vida sob novas bases, né, sobre novas bases. Então, Deus nunca abandona ninguém. Ele ainda não tem esse sentimento, mas ele vai ter com toda certeza, né? Já que foi em tão pouco tempo, desde o dia que encontraram o seu corpo, no dia 6 de agosto. Essa segunda comunicação foi no dia 10 de agosto, então 4 dias, né, que se passaram. Então ele ainda tem um pouco de perturbação relacionada a esse desligamento que começou a se processar do seu corpo ao seu espírito. E aí perguntam a ele: onde foste encontrado? E ele responde: perto de vós. Isso, então, foi no dia 10 de agosto. E olha só que coisa interessante. O jornal do Havre, de 11 de agosto de 1863, então um dia após a segunda comunicação, continha o seguinte artigo do qual o médium não podia ter conhecimento. Evidentemente, já que o artigo só ia ser publicado no dia seguinte, né, ele não tinha nenhuma ligação com o jornal, ele não poderia saber disso, né, que é uma forma, meus amigos, de comprovação do fenômeno mediúnico. Nós temos esses casos repetidos aos milhares, onde informações que se tornariam impossíveis de serem conhecidas do médium, eles têm acesso a isso, por quê? Porque a informação vem de outras fontes, vem do plano espiritual, através de outros espíritos que são os artífices dessa comunicação. Então, é interessante citar isso, e sempre que possível Kardec cita isso, para mostrar como é possível nós termos acesso a informações que não se dão por via dos homens encarnados, mas sim através de fontes de espíritos que já estão no plano espiritual. E aí o jornal dizia o seguinte: anunciamos que foi encontrado no dia 6 desse mês um resto de cadáver encalhado entre Bléville e La Rêve. A cabeça, os braços e o busto foram arrancados. Entretanto, sua identidade pôde ser constatada pelos sapatos ainda presos aos pés. Reconheceu-se assim que era o corpo do pescador Lavic, que morreu no dia 11 de dezembro a bordo do barco L'Alerte, arrebatado diante de Trouville por uma grande onda. Lavic tinha 49 anos e nasceu em Calais. Foi a viúva do defunto que constatou a sua identidade. Então vejam, 11 de dezembro foi a morte de Lavic, né? Ele ficou então cerca de 8 meses, praticamente 8 meses, ainda com seu corpo não sendo localizado e com o seu espírito, né, ligado ao corpo, em momentos de grande sofrimento, né? Por isso que ele se apresenta demonstrando esse sofrimento, apesar de já se encontrar arrependido. E no dia 12 de agosto, um dia após o relato do jornal, como se falasse desse acontecimento no centro onde esse espírito havia se manifestado pela primeira vez, lá em Havre, ele se comunicou de novo espontaneamente. Então ele estava ali próximo, né, aos companheiros, e o plano espiritual achou por bem que ele desse uma nova comunicação. E ele nos diz o seguinte: sou realmente Pascal Lavic e tenho necessidade de vossas preces. Podeis me fazer o bem, porque a prova que sofri foi terrível. A separação entre meu corpo e meu espírito só se realizou quando reconheci minhas faltas, e depois não se desligava dele inteiramente. Ele o seguia sobre o mar que o havia engolido. Então vejam, ele só começou a se separar do corpo quando ele reconheceu as faltas, mas mesmo assim não foi de imediato, meus amigos. Porque às vezes a gente espera algo assim que seja instantâneo, né? E principalmente se for através da ação dos outros. Ah, eu quero ser uma pessoa melhor, mas quer que os outros façam com que a situação se dê, né? Às vezes eu não quero me esforçar por conquistar uma condição melhor. Então, na hora em que as coisas começam a acontecer, eu ainda sofro, porque eu gostaria que a transformação se desse de modo imediato. E não é assim que isso acontece, né? E aí ele prossegue: rogai, pois, a Deus para me perdoar. Ele ainda tem essa impressão de que Deus não vai perdoá-lo, né? Aquele sentimento que às vezes a gente tem de que algo que a gente fez foi tão ruim, né, que, poxa, não tem perdão. Não é assim, às vezes, que a gente age em relação a um companheiro, a um parente, a um amigo, que fez alguma coisa que a gente não gostou, e a gente não perdoa, né? A gente demora a perdoar. A gente acha, né? Às vezes até diz, né? Isso que você fez foi imperdoável. Eu jamais te darei o perdão. Meus amigos, não existe isso. Então, se a gente tem esse sentimento, às vezes, em relação ao outro, e a gente comete algo que é ruim, que é mal, a gente acha que Deus também não vai nos perdoar, né? Porque a gente tira Deus por nós. E não é assim, meus amigos, não é assim. Então vamos até refletir sobre como nós temos nos comportado em relação aos nossos irmãos de caminhada referentemente ao perdão. Isso é muito sério, né? Todos merecem perdão em qualquer situação. E aí ele fecha dizendo assim, né? Que este terrível fim de uma existência terrestre infeliz seja para vós um ensinamento bem grande. Deveis pensar na vida futura e não deixar de pedir a Deus a sua misericórdia. Orai por mim, preciso que Deus tenha piedade de mim. E nós continuamos dizendo que precisamos orar por nós também, porque Deus precisa ter piedade de todos nós. Muitos dos erros que nós cometemos no passado, nós não sabemos, não temos acesso a essa informação ainda, porque graças a Deus isso foi apagado no nosso cérebro físico no momento da reencarnação. Porque poderia ser algo que nos desestabilizaria e não nos deixaria seguir adiante com tranquilidade. Quem sabe nós já estivemos numa posição semelhante a Pascal Lavic, com sofrimento após o desencarne pelo mal que cometemos. Mas Deus abriu as portas ao arrependido, que fomos nós também, e nos deu a oportunidade de seguirmos o caminho de outra maneira, com outras perspectivas, trilhando junto a outros companheiros também de erros, de repente, do passado, e que agora, igualmente, junto conosco, tem a oportunidade da reparação. Então, vamos seguir adiante, meus amigos. Vamos ler, refletir sobre esses exemplos que nos são apresentados através da obra espírita, para que nós sigamos com mais certeza e firmeza o caminho do bem, que é o único que vai nos livrar desse tipo de sofrimento no futuro e até mesmo no presente. Um grande abraço a todos e até o próximo estudo.
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3: Meus irmãos, estamos aqui reunidos mais uma vez, através desse meio de comunicação maravilhoso, para pensarmos e repensarmos acerca da doutrina espírita. O livro em estudo de hoje é O Céu e o Inferno, e nós estamos estudando o Código Penal da Vida Futura. No programa anterior, já falamos sobre as questões básicas do Código Penal, ou seja, nós temos um processo, uma necessidade de equilíbrio, de caminharmos junto com a lei de Deus. A cada momento em que nós, nas nossas tentativas, muitas vezes ilusórias de encontrar a felicidade de maneira fácil, nos afastamos da lei, incorremos em falta junto a ela. Quando dizemos tentativas ilusórias, falamos da nossa busca de encontrar a felicidade de maneira mais fácil e mais rápida. E isso nos leva a cometer erros pelos quais muitas vezes teremos dificuldades muito grandes no futuro, mas que naquele momento a opção foi a mais fácil. Nós vamos falar aqui de um desenho que assistimos outro dia para crianças de mais ou menos 5 anos. O desenho acontecia numa escola de horário integral, onde a professora pedia todos os dias que tudo aquilo que fosse usado fosse arrumado, o que é consequência natural em todas as escolas, lares, repartições, né, instituições. Crianças de 4 e 5 anos, obviamente, não ficavam muito satisfeitas com aquilo. E um dia tanto pediram que a professora cedeu e disse assim, está bem, então nós não vamos arrumar. Vamos ver se do jeito que vocês estão querendo vai dar certo. E aquele dia ninguém arrumou. Ninguém arrumou brinquedo, ninguém arrumou jogo, ninguém arrumou caderninho, lápis, nada. Usavam e ficavam. Final do dia, todos para sua casa e aquela sala, que era exclusiva da turma, ficou com tudo fora do lugar. No dia seguinte, chega a turminha novamente. Vamos desenhar. Onde estão os lápis? Eu não acho essa cor, eu não acho aquela. Onde está a folha assim? Ah, então vamos brincar. Eu quero esse jogo. Aonde está? Eu quero quebra-cabeça. Achei uma peça. Onde está a outra? E eles chegam à conclusão de que no meio de tanta bagunça, era difícil fazer qualquer coisa. E que arrumar toda aquela bagunça de uma vez, onde tudo estava tão espalhado, era muito mais difícil do que simplesmente ir mantendo tudo arrumado rotineiramente. Vem o arrependimento. Eles entenderam que a atitude anterior não era melhor. Eles se desviaram da regra da professora porque arrumar dá trabalho. E eles queriam se divertir sem ter trabalho. Então procuraram um caminho mais rápido, mais fácil, se desviando da regra sob a qual estava orientada aquela turma, aquele grupo, aquela professora. Veio o arrependimento. Eles reconhecem, a professora diz, então vamos arrumar tudo de novo. É expiação. Podiam estar brincando. Nesse exato momento, eles têm que fazer o quê? Sofrer a consequência de não poder brincar porque não achavam os materiais necessários às atividades que queriam realizar. Terceiro ponto, reparação. Rearrumar toda a sala de aula. Parece brincadeira, mas é sério. Nós fazemos isso enquanto adultos, muitas vezes como crianças diante de Deus. Nas nossas relações familiares, desistimos porque é mais fácil. Deixamos para lá, porque é mais fácil. Diante da busca de um aperfeiçoamento profissional, porque não acreditamos em nós mesmos e achamos que não vai valer a pena tanto esforço, não vai dar certo mesmo. Diante das coisas que queremos conseguir, materiais, dando um jeitinho, umas manobras com o dinheiro, nos comprometendo com cartão de crédito, alguns usando meios ilícitos para conquistarem aquilo que julgam ser necessário. Então, nós vamos procurando caminhos mais curtos e vamos nos complicando. Quando a doutrina nos mostra a necessidade de caminharmos segundo a lei de Deus, ela nos mostra exatamente o caminho mais curto e mais seguro para a construção da própria felicidade. Jesus nos recomendou que andássemos enquanto temos luz. E nos disse que amar a Deus sobre todas as coisas, ao próximo como a si mesmo, isso é o resumo de toda a lei e de todos os profetas. Então, isso precisamos buscar. Quando nos desviamos, passamos pelo processo o mesmo daquelas criancinhas de 4, 5 anos. Arrependimento, expiação e reparação. A expiação, ou seja, a dor que vem como consequência da falta, ela é exatamente proporcional à natureza e à gravidade da falta, podendo ser, portanto, muito diferente em função de faltas diferentes. Se eu errei com a questão do dinheiro, obviamente a minha expiação vai estar relacionada à questão do dinheiro. Se a minha falta foi trazendo prejuízo à minha própria saúde, obviamente a consequência natural vai ser a saúde deficitária, porque eu própria criei dificuldades para o meu corpo e muitas vezes imprimi isso no perispírito, ou seja, pode ser que o desequilíbrio de saúde não seja dessa vida apenas. Tenha se instalado a tal ponto que na próxima encarnação eu ainda traga dificuldades de saúde. Então, a expiação é sempre proporcional, é sempre adequada à natureza e à gravidade da falta. Um outro ponto importante sobre a questão da expiação é que ela tem sim agravantes e atenuantes. O Livro dos Espíritos nos diz que o bem é sempre o bem, o mal é sempre o mal. mas existem sim agravantes e atenuantes na lei. Por quê? Porque nós temos que convir que um espírito com uma maturidade X é diferente de um espírito com uma maturidade meio X, digamos assim. Quando nós vemos um selvagem, quando nós vemos um espírito mais primitivo tirar a vida de alguém numa atitude totalmente impulsiva ou num ato de defesa da terra onde ele vive, isso tem um peso diante da lei. Quando nós vemos um espírito muito mais maduro, com a inteligência mais desenvolvida, organizar toda uma trama onde prejudica pessoas, onde tira a vida material dessas pessoas para ficar com seus bens, por exemplo, onde há aí toda uma elaboração, obviamente esse espírito tem muito mais responsabilidade diante da lei de Deus. Há para ele um agravante e há para aquele espírito mais primitivo que agiu por impulso um atenuante. Então, a expiação tem essas características que são importantes para nós entendermos que a vida não é olho por olho, nem dente por dente. Tudo está debaixo da misericórdia e da justiça de Deus. E tudo aquilo que acontece tem uma razão para acontecer. Essa consciência vai nos ajudar a trabalhar a resignação dentro de nós. Não no sentido de aceitarmos tudo e não nos mexermos, mas a resignação ativa que nos leva a obrar, que nos leva a lutar, a caminhar, aceitando que vamos até onde pudermos e onde não pudermos mais. Deus sabe tudo o que está acontecendo. Nós vamos então agora parar para um pequeno intervalo e retornaremos a seguir.
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Boa noite. Hoje nós vamos ter a nossa segunda aula e vamos falar de um assunto muito caloroso, muito gostoso de conversar, que é casamento. É esse tema que, às vezes, eu costumo brincar com as pessoas que o casamento ele é um problema, se ele existe e se ele não existe. Então, quem está casado reclama e quem não está casado também reclama. Então, nós precisamos tentar entender qual é o melhor, se é estar... está com ou está sem. Mas tem uma questão que eu diria que talvez seja o ponto crucial do casamento. Quando nós falamos em casamento, nós falamos não só de duas pessoas, nós falamos de três pessoas. Porque quando falamos em um casal, em casar, estamos falando de duas identidades, duas individualidades, duas vontades, dois desejos, dois sonhos, duas histórias diferentes, duas histórias reais, quatro pais, mas também estamos falando, a partir do momento que esses dois se casam, estamos falando também de uma vida futura, de uma família, de amigos, de sonhos, tudo isso dentro de uma conjugalidade que também está ali sendo desenvolvida sem que se perca dentro desse conjunto a sua individualidade. E talvez seja essa a grande dificuldade de se viver uma vida a dois, de dividir um espaço, de dividir uma história. Então, o casamento, já na Grécia Antiga, nós temos uma deusa que representa o casamento. E essa deusa, a deusa Hera, a esposa de Zeus, a poderosa, ela é uma deusa que está ligada ao patriarcado. E ela é uma deusa que não admite... que a tradição, que a injustiça aconteça. Então, Hera vem com essa representação de uma masculinidade dentro da relação conjugal, dentro de, eu digo masculinidade no sentido psicológico. Então, a deusa Hera, representante do patriarcado, termina sendo um pouco da história, do formato que o casamento vai se constituir ao longo da história. Por conta de uma sociedade que se constitui durante muito tempo no patriarcado, o casamento termina trazendo toda uma forma e que hoje, na modernidade, nessa sociedade moderna, muitas das pessoas enxergam o casamento como uma forma de perder a sua individualidade. Porque isso era todo um modelo vivido durante toda a história por conta de uma cultura, né, que foi construída a partir disso. Mas nós vamos hoje perceber o casamento de uma forma diferente. Então vamos começar com a questão 696 do Livro dos Espíritos. E a pergunta é feita: que efeito teria sobre a sociedade humana a abolição do casamento? Que é uma questão que se coloca hoje, né? As pessoas discutem se não era melhor não existir o casamento por conta dos desajustes que acontecem às vezes. E os Espíritos, então, respondem que seria, abolir o casamento, uma regressão à vida dos animais. Por que uma regressão à vida dos animais? Porque nós temos, independente da questão, só da questão do casar como ato social, nós temos em nós, a nossa constituição biológica, o desejo sexual. Fisiologicamente, biologicamente, o ser humano, assim como os animais, tem o seu instinto de preservação, de continuidade da espécie. Então, os Espíritos nos trazem que, a partir do momento em que nós abolíssemos o casamento, tirássemos o casamento dessa construção social, nós voltaríamos a uma posição, a um comportamento próximo ao comportamento animal, por conta do desejo e do próprio instinto de preservação. Então, perderíamos o modelo da família. Perderíamos o contato entre aqueles que colocamos naquele clã e ali formamos a nossa família com os nossos filhos. Perderíamos essa noção de uma vida social coletiva dentro de um clã menor, que é o clã da família. Então, com isso, nós começamos a perceber que chegar ao ponto de formar um par e, a partir deste par, constituir uma família, nos traz a ideia de que é um processo evolutivo do ser humano. Então, chegar ao estado do casamento, do formar o par de opostos,
formar uma família e construir ali um clã menor, isso é uma conquista do espírito no seu processo de evolução. Então, isso nos traz, de imediato, uma grande responsabilidade, né? O ato, não só o ato do casar, e eu repito, social, mas a escolha de viver com o outro, que ao mesmo tempo que é tão igual a mim como ser humano, é tão diferente de mim. Então, qual é o propósito real dessa relação conjugal, né? Porque às vezes você pode pensar assim, ah, o propósito é pagar o karma, né? E a gente ouve, né, quando é namorada, meu amor, né, meu tchutchuzinho e todas essas coisas, e depois que casa vira karma, vira cruz, pesadelo, tudo isso. Então, qual é de fato a finalidade do casamento em termos não só espirituais, mas também em termos psicológicos? Bem, o casamento não é confortável e harmonioso. E aí a gente pensa assim, oh, mas ela está falando que o casamento é uma coisa importante, é um estado evolutivo, e aí ela já depois vai afirmar que o casamento não é nem confortável e nem harmonioso. É antes um lugar de individuação, onde uma pessoa entra em atrito consigo mesma e com um parceiro. Choca-se com ele no amor e na rejeição. E desta forma aprende a conhecer a si próprio, o mundo, bem e mal, as alturas e as profundezas. Eu espero que isso não assuste quem está por casar agora. Mas o que é que isso nos traz? O casamento não é e não deve ser um lugar de conforto. Mas eu não estou falando do conforto no sentido de um bem-estar, de viver bem com alguém, de escolher viver bem com alguém. Eu estou falando na situação de conforto e harmonia no olhar do ego. Então, o casamento não deve ser construído e nem buscado na tentativa de manter as coisas confortavelmente para o ego. Mas sim, ele deve ser visto como um lugar de individuação, onde duas individualidades se encontram, se unem, mas uma respeita a individualidade da outra. Então, o processo de individuação deve continuar mesmo depois de um casamento. E isso nos traz de primeira importância que a minha identidade, a minha individualidade permanece e precisa ser aprimorada, construída e reconstruída, mesmo na escolha de se viver uma vida a dois. Então, isso nos traz também a ideia de que alguns dos problemas gerados nos casamentos vêm justamente da tentativa de tirar do outro o direito à sua individualidade, do seu processo de individuação. Então, isso também nos chama a atenção de que eu não devo nunca esperar que o outro realize por mim o que sou eu quem preciso realizar. Então, quando você imagina que um casamento é feito entre pessoas que não se conheciam antes, porque elas não cresceram juntas dentro da mesma família, tendo a mesma educação, então começamos a pensar que eu, que tenho traumas e tenho experiências com os meus pais, caso também com uma outra pessoa que também traz isso na sua bagagem. E se ele traz isso na sua bagagem e junta com a minha, que eu trago também, nós vamos viver esse atrito. Porque, lembrem dos nossos conceitos que já foram estudados, os meus complexos também casam com os complexos do outro. O meu ânimos também vai casar com a ânima do outro. Então, todo esse nosso processo e todo esse meu eu, que às vezes eu desconheço, também vai casar com o eu do outro, que na maioria das vezes ele também desconhece. Então, esse casamento é esse lugar onde a minha individuação também vai ser favorecida por conta do atrito dos diferentes. Então, psicologicamente, quando nós dizemos assim, os opostos se atraem. Isso é verdadeiro. E é justamente essa atração dos opostos que vai favorecer que o conflito existente nessa relação proporcione a mim o meu aprimoramento, o meu autoconhecimento. E também proporcione isso ao outro. Então, esse é o lugar onde eu vou me chocar com o amor e com a rejeição.
Então, o amor dessa relação, mas ao mesmo tempo a rejeição vivida pelo próprio ego. Porque como eu caso muitas vezes, levando na minha bagagem anseios não vivenciados na minha relação com os meus pais, pode acontecer de ter uma projeção ou uma transferência para o meu parceiro. E quando ele não atender os meus anseios infantis, eu vou me sentir rejeitada. Então é nessa troca que tudo isso vai sendo favorecido. Hoje eu posso ser levada às alturas, mas também às profundezas de mim mesma. Onde eu vou conhecer a mim, mas eu também conheço o mundo a partir de que o mundo é representado pela outra pessoa. Onde eu vou conhecer o bem, mas eu também vou conhecer o mal. Então, é distorção transformar o relacionamento em algo familiar e seguro. Um produto acabado e não um processo em andamento. Esta é a armadilha da segurança. E o que é que nós queremos dizer com isso? Toda vez que nós falamos em buscar segurança, nós estamos falando de um ego imaturo. Então, o ego imaturo, ele precisa que as coisas aconteçam da forma segura para ele, porque ele não lida com a frustração, ele não lida com o desapontamento. Então, esse ego que vai se acostumando com aquela relação que eu construí lá atrás com os meus pais. Então, eu vou tentar dar um exemplo prático. Alguém que cresce em um ambiente hostil, onde os pais brigam. E por conta dessa dificuldade de relacionamento, muitas vezes eles se tornam indiferentes um ao outro. E nessa relação de indiferença que essa criança cresce, ela aprende a lidar com aquilo, com aquela ausência de afeto, com a ausência de calor. Para ela, aquilo passa a ser uma relação normal. Então, é muito provável que quando ela case, ela tente transformar o seu relacionamento cópia daquilo que ela já conhece, porque ela sabe lidar com aquilo. Então, se a relação que eu vi era uma relação de indiferença e de frieza, é assim que o casamento deve ser. Então, se o meu casamento se dirigir para algo parecido com isso, não há e não me provoca nenhuma estranheza. Mas se eu caso com um outro que traz uma proposta diferente daquilo que eu vivi, porque a proposta dele era uma relação com os pais de calor, de afeto e de troca, é muito provável que eu rejeite isso. Por quê? Porque se eu não estiver pronta para uma abertura e uma transformação, de viver o meu processo de individuação, aquilo me é estranho e me será, de primeira instância, agressivo. Então, é uma armadilha nesse sentido. Eu não preciso e nem devo construir a minha relação com base na relação que eu via antes. E sim, tentar viver uma relação dentro dessa minha nova vida de casada, onde o novo possa aparecer, onde eu possa ser eu mesma e onde o outro possa ser ele mesmo, mesmo que isso traga para mim uma experiência nova. Eu vou contar uma experiência pessoal. Logo quando eu estava me arrumando para casar, e sabe que noiva se arrumando para casar é aquela expectativa toda, né? Então tem babado em todos os tecidos da casa, no pano de chão, tudo tem babado. E eu não ia ser diferente disso. Então eu estava começando a arrumar um enxoval e todo dia ia no apartamento e colocava uma coisinha aqui, uma coisinha ali. Então, faltando 5 dias para o casamento, eu fui fazer a faxina, que eu fazia faxina toda semana numa casa que ninguém morava, mas aí eu fui fazer a última faxina antes de casar. E eu venho de uma relação de uma mãe que é obcecada por limpeza. Então eu terminava crescendo ouvindo minha mãe sempre reclamando que as coisas estavam precisando arrumar e estavam bagunçadas. E eu mentalmente dizia assim, não, eu não quero essa neura, isso é muito irritante. E aí faltando esses 5 dias para casar, arrumei tudo, aí comprei um sabonete para a pia, né, o lavabo, e o sabonete era uma rosa lindíssima. E coloquei lá, botei a toalha com um monte de babado, de bordado, tudo que era hado tinha nessa toalha. E já no final da tarde, iníciozinho da noite, chega o meu digníssimo, na época, futuro marido, né, que vocês conhecem. Ele chegou e foi lavar as mãos. E eu estava fazendo uma outra coisa, mas aí baixou na hora quem? Minha mãe, que é o que eu conheço. E aí eu fui atrás dele,
para ver se ele ia fazer bagunça no lavabo. E claro, né? Meu marido não ia ser diferente da maioria dos homens, mas no caso dele em especial, nem notou que a toalha tinha babado, não notou que tinha bordado, não percebeu absolutamente nada. Botou o bordado virado para a parede, de cabeça para baixo, o sabonete dando pulos mortais na saboneteira, de tanta água que tinha. E eu vislumbrei, naquele momento, o que ia ser o meu casamento. Uma desorganização, uma bagunça, eu com pano de prato no ombro, e imaginei que ia ser esse horror. E nessa hora eu, claro, repeti o que conhecia. E aí comecei a falar, mas não é possível, você não está vendo, e falava, falava. E o meu digníssimo marido olhava para mim com aquela cara de padre, que vocês também conhecem. E aí depois eu esbravejei, falei, reclamei que estava tudo de cabeça para baixo, sabonete de cabeça para baixo. Aí ele olha para mim e faz, mas meu bem, eu nem sabia que sabonete tinha cabeça. E eu realmente vi que não tem cabeça o sabonete. E aí eu vi que era a minha mãe que estava lá, né? Eu botei para fora este espírito, fiz uma mediúnica na hora, uma desobsessão, expulsei ela da minha casa

Você viveu uma experiência e o seu companheiro, sua companheira vivendo uma outra experiência, e no final da história cada um vai seguir caminhos completamente diferentes. E se não houver uma separação propriamente dita de corpos, vai ter uma separação de sentido, de busca, principalmente de busca emocional. Então, raramente, e Jung vai chamar a nossa atenção, raramente, ou melhor, nunca um casamento evolui a um relacionamento individual de forma serena e sem crises. Não há conscientização sem dores. Isso é Jung falando sobre o amor. Imagine se não fosse sobre o amor, né? Mas é verdade, né? Não tem como imaginar que um casamento ele vai evoluir. E o sentido do evoluir é amadurecer, né? O que nós vemos hoje, na maioria das vezes, são os casais na primeira crise rompendo, né? Já começa a falar em separação até antes mesmo de casar. Então, esse atrito que vai acontecer, eu não estou falando aqui de discussões de desrespeito, né? Não é isso, mas esse atrito pela própria diferença, que é uma grande lição para todos nós. Porque seria muito difícil, eu imagino, falo por mim, se eu casasse com alguém completamente igual a mim, eu já tinha pedido o divórcio, não ia aguentar. Né? Um igual a mim, basta eu. Como eu acredito que Cláudio também não ia aguentar casar com uma igual a ele? Né? Então, é essa diferença que vai fazer com que você também conheça o seu outro lado. Então, como Jung afirma, não há crescimento sem dor. Por que dor? Porque o ego sofre isso. Né? Nós casamos com todos os nossos conteúdos psíquicos. O nosso ego vai junto também. Não dá para dizer ele que ele vai ficar em casa. Ele também participa dessa relação. Então, toda vez que ele é frustrado, toda vez que ele é contrariado, vai ter um sofrimento. Mas essa é a nova proposta, como eu comecei a dizer. É um casamento de três, onde a minha individualidade, os meus anseios, os meus desejos permanecem comigo. Mas a partir do casamento, eu também passo agora a ter anseios, desejos e sonhos que é parte desse casal, dessa conjugalidade que eu começo a formar. O que não vai dizer que eu vou perder aquilo que já vem comigo da minha bagagem individual, porque o meu processo de individuação vai continuar acontecendo. A possibilidade agora é de um aprimoramento muito maior, porque agora eu tenho um outro ligado a mim afetivamente que me ajuda também a me conhecer e a me perceber. Ao preparar-se para um relacionamento, a pessoa deve pôr em ordem as coisas dentro dela. Também deve aprender que ser parceiro num relacionamento é algo extremamente importante. Então, nessa ânsia que vivemos hoje, né, onde as pessoas se queixam tanto de que os relacionamentos estão escassos, que está difícil encontrar o companheiro ou a companheira ideal, muitas vezes o que nós percebemos é que a pessoa esquece de tornar-se íntimo e companheiro de si mesmo. Então, todas as minhas questões, as minhas frustrações, os meus medos, que eu preciso trabalhar primeiro, eu deixo e vou depositar isso nas mãos do meu companheiro. E aí eu quero que ele adivinhe, que ele pense e que ele faça por mim o que eu sou incapaz de fazer por mim mesma. E isso é perder a própria identidade. Eu lembro de uma jovem que me buscou uma certa feita, e ela tinha pouco tempo de casada, né? 2 anos mais ou menos. Então, ela estava naquela fase de muitas descobertas do início do casamento. E ela me dizia que ela tinha percebido, no decorrer desses 2 anos, o quanto ela era diferente da pessoa que ela imaginava ser. E aí eu perguntei a ela, diferente como? Ela disse assim, é engraçado, diferente, porque eu sempre achei, antes, quando eu era solteira, que eu era uma pessoa inflexível, né? Que eu era uma pessoa rígida. E agora, depois que eu casei, eu percebi que não, eu sou uma pessoa super flexível, uma pessoa assim, super fácil de conviver. Minha mãe dizia que não, mas eu noto, meu marido não reclama. Mas eu desconfiei daquela fala, porque são dois extremos. Alguém que recebe primeiro, né, um reconhecimento de rigidez e agora é o máximo da flexibilidade, alguma coisa estava errada. E aí, no decorrer do processo terapêutico dela, o que eu fui percebendo é que esta pessoa foi simplesmente cedendo a tudo. Então, ela cedia tanto, e ela lia isso como flexibilidade, que em um determinado momento eu perguntei a ela pelos amigos dela.
E aí ela falou os nomes que eu já costumava ouvir.

disse, não, eu estou perguntando dos seus amigos. São esses? Eu digo, não, os seus. Você tinha amigos antes de casar, onde eles estão? Você é daqui, da cidade, você não mudou, onde estão os seus amigos? E pela primeira vez no seu processo, ela se deu conta que ela tinha abandonado parte da vida dela. E aí nós começamos justamente a chamar a atenção para isso. Né? Onde está você nesta relação? Porque agora ela era a esposa. Mas a pessoa, a mulher, onde ficou nesse processo todo? Né? E ao mesmo tempo, como é que essa relação dela se construía? Então ela foi para um papel daquela que aceita tudo, que abre mão de tudo. Em compensação, ele agora passava a ter a obrigação de fazer tudo o que ela não fazia por ela. Esse era o papel dele. Então ela abriu mão de uma profissão, ela não terminou a faculdade por questões financeiras, mas ao mesmo tempo agora ele tinha a obrigação de ser o profissional bem-sucedido para poder dar a ela aquilo que ela daria se ela tivesse feito, terminado o curso dela e estivesse construindo a carreira dela. Então o que a gente começa a perceber aí é justamente o que essa frase vai trazer para a gente. Eu preciso pôr em ordem primeiro as minhas questões. Então, se ela não parar em momento nenhum para observar o que precisa ser arrumado nas minhas gavetas, eu vou com certeza chegar nessa relação e vou misturar as minhas coisas com as coisas do outro. Em um determinado momento, eu já não sei mais quem eu sou, porque eu me perco nisso. E mais ainda, eu também preciso aprender que dentro de uma relação, o companheirismo é parte desse processo. E quando nós falamos de caminhar juntos, eu não estou falando de caminhar um nas costas do outro, mas sim caminhar juntos, fazendo o seu processo individual, fazendo o seu processo de crescimento. Porque termina sendo, em um momento ou outro, para aquele que carrega o peso, muito cansativo. Né? O outro se vê na obrigação de sentir, pensar e fazer por dois. E na maioria das vezes nós não conseguimos fazer isso nem por nós mesmos. Quem dirá fazer isso por dois? Então isso termina cansando e desgastando demais a relação. Né? E aí eu vou me sentir no direito de reclamar como uma criança mimada, uma criança pequena que quer que os pais adivinhem o que ela deseja comer naquele dia e o brinquedo que ela quer ganhar no Natal. Então, Joana vai trazer para a gente. Ama sempre, mas não te permitas relacionamentos conflituosos sob a justificativa de que tens a missão de salvar o outro, porque ninguém é capaz de tornar feliz aquele que a si mesmo se recusa à alegria de ser pleno. Eu sempre que leio esta frase, eu fico pensando muito na nossa postura, né, como espíritas, porque muitas vezes nós vemos relacionamentos conflituosos, principalmente os relacionamentos de casais, onde as pessoas usam essa justificativa, né? Ah, mas eu não vou resolver isso, seja através de uma separação ou de uma conversa franca, porque eu tenho que ajudar o outro, porque o outro está perdido, porque o outro é espiritualmente, né, menos evoluído, porque eu tenho a missão, porque se coloca até como missionário da vida do outro, né? Eu tenho a missão de ajudar a pessoa, eu tenho a missão. E eu sempre fico me perguntando, primeiro, que pessoa orgulhosa, né? Porque se coloca exatamente como missionário. E se eu sou missionário, eu não sou o problema da situação. O problema é o outro. Aí, automaticamente, a gente vê um complexo e um ego altamente inflado, né? Porque, assim, bem, o outro é um pobre coitado que perturba o ambiente, que está perdido na vida, mas eu não, eu sou uma santa e vou ficar aqui o tempo todo não salvando o outro. E isso que é o pior. Eu termino alimentando o processo doentio do outro para me sentir bem e achar que estou me salvando. E outra questão, né? Se eu não sou capaz de me tornar feliz, por que que eu tenho a pretensão de achar que eu vou fazer o outro feliz? E aí a gente volta para aquela outra frase. O casamento não é um lugar de conforto e de harmonia no sentido do ego. Né? Pelo contrário, o casamento é um lugar para que o ego também seja trabalhado e lapidado. Então esses atritos, esses conflitos vão acontecer e vão acontecer mesmo. É parte.
parte dessa diferença. Né? Então, eu preciso também me dar conta que eu não posso fazer pelo outro. Assim como o outro não vai fazer por mim, o que eu não posso fazer por mim, eu também não vou fazer pelo outro o que ele não quer fazer por ele. Então, eu não posso ficar me intitulando salvador e herói da vida alheia. Porque a única vida que, de fato, eu posso conduzir, modificar e transformar é a minha. O máximo que eu vou fazer é ser exemplo para que o outro siga. Mas aí modificar, não. Porque a mudança, de fato, só ocorre quando o outro quer mudar. E Jung já afirma isso. A personalidade só muda quando há uma necessidade real para a mudança. Senão a gente vai desencarnar, vai ficar obsessor do outro ali, mude, mude, mude. Mas se o outro não quer mudar, ele não vai mudar. Né? Se você está sentado em uma cadeira que só tem 3 pernas, ela está bamba, mas você continua sentado e não caiu, dificilmente a pessoa sai. Agora, se a cadeira cair, é provável que ela levante. Então, é isso que também acontece no relacionamento. Então, precisamos sair dessa postura, porque isso é uma postura de acomodação. E aí nós vamos para aquela construção do ego imaturo, de um ego inseguro, que precisa muitas vezes diminuir o outro para que eu me sinta bem. Então é muito mais fácil, às vezes, eu ter um marido ou uma esposa problemática e que eu lido com aquele traste, com aquele karma, com aquela cruz, é tanto nome, né, que a gente ouve, aquele obsessor encarnado. Porque quanto mais eu falo disso e vivencio isso, eu tenho a falsa ilusão, a falsa sensação de que eu estou me aprimorando como pessoa. Mas o sofrimento, ele realmente só é válido quando eu cresço com ele. E se eu estou reclamando, se eu estou me queixando, ele não está me ajudando a evoluir. Pelo contrário, eu tenho que observar se aquilo que eu preciso arrumar em mim está sendo arrumado. Porque é muito provável que quando eu consiga arrumar essas gavetas, eu olhe para aquela relação e a veja com outros olhos. Isso que acontece muitas vezes, eu noto isso na terapia, né? Sabe que terapeuta é mal visto, né? Os maridos nos odeiam, as esposas também. E é interessante isso às vezes, porque a gente termina levando uma fama de que vamos separar os casais. E eu sempre digo assim, não somos nós quem separamos. A questão é que no decorrer da terapia, a projeção inicial feita naquela relação precisa sair. Não só no decorrer de uma terapia, no decorrer da vida. Porque se depois de 20, 30 anos de casado, eu continuo vendo no meu marido o pai, né? Eu espero que ele me dê tudo o que meu pai não fez, ou continue fazendo por mim tudo o que meu pai fez, tem algo muito errado. Não com o casamento, mas comigo, que continua imatura. Então, a projeção tem que sair. E assim que essa projeção sai, porque o processo de individuação está ali acontecendo, é possível que eu olhe para o meu companheiro ou para a minha companheira e diga assim, mas eu casei mesmo, por quê? Porque agora você é uma pessoa diferente. Daí a importância desse caminhar dos dois. A importância de que os dois estejam fazendo o seu processo e construindo a sua individualidade. Porque a cada dia, e aí nós saímos daquela famosa rotina do casamento, a cada dia somos uma pessoa diferente. E isso encanta dentro de uma relação, porque o outro é um outro conhecido e novo ao mesmo tempo. Né? A diferença não precisa ser, o marido chega em casa e você está de peruca roxa. Né? Na verdade, é que você seja diferente, porque você está se aprimorando como pessoa. Então, Joana nos traz que um relacionamento conjugal, mesmo sem um vínculo matrimonial, porém responsável, une duas pessoas em uma, sem retirar os valores individuais de cada qual. Né? E essa é a grande riqueza da relação. Né? Não estamos falando das questões formais e legais, mas dessa disponibilidade, dessa disposição de encontrar o outro, de unir-se ao outro, de conhecer o outro, conhecer-se a partir do outro e ambos crescerem com essa construção. Eu lembro uma certa feita, eu conversava com uma senhora e ela dizia a mim assim, ah, você gosta de, ela chamava de casamento bom. E eu não sabia o que era casamento bom. Eu disse, o que é casamento bom? Ela disse, é uma sobremesa. Eu disse, mas eu nunca comi casamento bom, não sei o que é isso. E aí ela trouxe, né? E é o que a gente chama de manjar, aquele que é preto e branco, né? E aí eu perguntei para ela, por que casamento bom? Eu não conhecia com este nome. Ela disse, sabe por quê, minha filha? Olha só, ele é preto, ela é branca.
Os dois estão aqui unidos, mas eles não se misturam. E aí, toda vez que eu vejo essa sobremesa agora, eu olho e digo assim, olha o casamento bom. Não se mistura. Mas os dois, e ela continuava, os dois juntos formam uma deliciosa sobremesa. E é essa justamente a proposta, né? É isso que Joana nos propõe. Que esse encontro não retira de mim os meus valores. Pelo contrário, deve aprimorar. Eu devo, a partir desse encontro, me tornar uma pessoa melhor. Daí a gente volta para aquela questão. Bem, se eu caso com uma pessoa que não cresceu comigo, porque eu não caso com meu irmão, né? Que seria alguém que viveu comigo todas as experiências junto com o mesmo pai e a mesma mãe. Então, se eu caso com essa pessoa que às vezes teve uma cultura diferente, um acesso intelectual diferente e uma relação religiosa diferente muitas vezes, e nós nos unimos, não quer dizer que eu preciso perder o que eu já conquistei ou o que eu aprendi e aprendi na minha construção como pessoa. Mas agora nós vamos juntar isso. E eu vou ver, a partir daquela proposta que o outro traz para mim, aquilo que eu levo para o outro, o que vai surgir de terceira possibilidade, que não vai exigir que eu abandone as minhas e nem vai exigir dele que ele abandone as dele. Na psicologia junguiana, isso tem um nome chamado função transcendente. E o que é a função transcendente? A função transcendente ocorre da união de opostos, né? Daquilo que a gente chama do casamento, né, de opostos, que tem um nome interessante, que é coniúntio. Então, a união da sombra com a luz vai formar uma terceira possibilidade, que é a função transcendente, que na psique isso funciona como ponto de equilíbrio. Quando a gente diz assim, é preciso andar o caminho do meio que Buda nos propõe. O caminho do meio, para a psicologia analítica, seria comparado a essa função transcendente, essa terceira possibilidade, que não é nenhum extremo, nenhum outro extremo, mas um meio termo entre essas duas questões. E esse é o fruto do casamento. Essa é a função do casamento, que entre uma pessoa e outra possa surgir a terceira, que a terceira é esse que é parte do conjunto do casamento, mas sem que a individualidade de um e a individualidade do outro deixem de existir. Então, o matrimônio representa um estágio de autodesenvolvimento do self, quando se reveste de respeito e consideração pelo cônjuge. São duas palavras que eu diria que fazem parte do pilar dessa relação: respeito e consideração, né? Eu acredito, e isso, claro, é uma opinião muito particular, que não existe nenhum relacionamento que possa realmente dar frutos e amadurecer se não existir respeito, né? A partir do momento que eu me sinto no direito de invadir o outro, né, de colocar para ele, dizendo ou fazendo coisas que eu não gostaria que ele fizesse comigo, essa relação tem uma rachadura. E muitas vezes essas rachaduras que aparecem nos relacionamentos são muito difíceis de serem reparadas. Por isso que a gente termina vendo muito no própria relação, né, do casamento, aquilo que a gente já estudou nos gigantes da alma, né? A raiva, o ressentimento, a mágoa. E muitas vezes os casais ficam unidos durante anos a fio, não mais pelos laços do afeto, mas muitas vezes pela mágoa, pelo ressentimento, que vai gerando ali toda uma relação, muitas vezes de vingança, de desamor e de autodesamor. Porque a partir do momento que eu escolho por castigar o outro dentro de uma relação, eu também estou me castigando dentro desse processo, né? Então, Joana vai chamando a atenção que essa relação, como a própria pergunta do Livro dos Espíritos já afirmava, é um processo de autodesenvolvimento do self. Porque não é fácil, né? Mas também não é a coisa mais impossível do mundo. Pelo contrário. Eu lembro, e sabe que dois terapeutas casados, a gente fica fazendo terapia com tudo, né? E aí eu lembro logo quando eu casei, que uma das primeiras coisas que me chamava a atenção no momento de estar ali vivendo a vida dois, é que tudo é de fato dividido, né? Então assim, começa da cama, né, do espaço no quarto, do espaço do armário. Então tudo passa a ser dividido. Mas ao mesmo tempo, cada um tem a sua forma de ser, o seu jeito de ser. E isso terminava sendo, para mim em particular, muito divertido.
né? Porque eu tenho as minhas manias, Cláudio tem as manias dele. E nunca a gente tentou tirar a mania um do outro, até porque ia dar um trabalho terrível, né? Principalmente comigo, eu não ia ceder tão fácil assim, perder as minhas manias de colocar as coisas em ordem. Eu digo ordem porque tudo eu arrumo em ordem alfabética, né? Então os livros são arrumados de ordem alfabética. Aí você chega lá em casa e você vê o lado da estante que fica perto da escrivaninha dele, os livros estão lá, arrumados, na ordem que ele usa. Você chega do outro lado, está lá tudo em ordem alfabética, em ordem de tamanho, de cor, de autor. Esse é o meu lado. Mas se ele precisa, de vez em quando, usar os livros que ficam mais próximos a mim, ele vai lá e tira. Aí eu, sem querer, olho. Aí eu faço, ai, tomara que ele bote no lugar de novo. E de vez em quando eu visito o lado dele, aí olho e faço, mas meu Deus, onde é que está o livro? E aí o que é que a gente escolhe? Eu, Cláudio, por favor, onde está o livro? Porque eu não estou conseguindo encontrar. Ele vai lá e me dá. E quando ele quer do outro lado, ele fala assim, o seu lado é mais fácil de achar, vai lá e pega. E pronto. Né? Então, é o respeito até nas mínimas coisas. Né? Considerar o outro. Considerar o outro, principalmente porque o outro é, assim como eu, um ser humano. Segundo, assim como eu, tem dificuldades. Né? E terceiro, assim como eu, tenho uma pretensão também de fazer o seu processo de individuação. Então, não me cabe atrapalhar o processo do outro. Né? Respeitar o silêncio, respeitar a raiva, respeitar, né, todas as dificuldades, mas também respeitar e, principalmente, aceitar o que o outro tem para me oferecer. Porque a gente reclama muito às vezes, mas o outro tem todas as suas questões positivas, suas qualidades, seus afetos, e muitas vezes eu rejeito. Então a relação também passa por um aprender a amar, como Joana também propõe. Né? Amar é um aprendizado e que também no casamento precisa acontecer. Não é porque casou que agora eu posso deixar de lado, porque eu já consegui casar, já não vou mais ficar para a titia, e agora a sociedade, né, já vai deixar de me perguntar sobre isso. Então, para fechar, Joana nos traz que quando o amor real suplantar os interesses imediatos do sexo e a necessidade do companheirismo e ternura sobrepujar as inquietações do desejo, o matrimônio se transformará em união ideal de corpos e de almas a serviço da vida. E essa é a função do casamento no sentido da nossa proposta de crescimento espiritual. Né? Veja que ela vai chamar a atenção quando ele suplantar os interesses imediatos do sexo as necessidades do companheirismo e da ternura sobrepujarem as inquietações do desejo. E aí nós estamos falando que quando o casamento for buscado, né, quando o relacionamento for buscado e construído a partir das intenções do self, todas as questões do ego passam. Não vai ter mais nenhuma importância se o sabonete está de cabeça para baixo, de cabeça para cima, se a toalha está virada para a parede ou se não está. Porque isso são detalhes. Né? O casamento é muito maior do que isso. Né? A relação de troca com o outro, de respeito, de consideração, de amabilidade, é muito maior. E isso é o que vai me proporcionar um crescimento como pessoa e como espírito. E não se o sabonete vai estar ao contrário ou se o bordado caiu, se... Isso são os detalhes que machucam e que incomodam a vaidade do ego, né? Porque são as nossas questões pessoais, são as questões da nossa gaveta que a gente insiste em deixar fechada e muitas vezes pede que o outro arrume por nós. E para fechar, eu gostaria só de deixar uma reflexão, né? Que casamento não é uma brincadeira de criança, né? Então não cabe dentro dessa relação que o ego esteja ainda com seus anseios narcisistas e infantis. Eu tenho que compreender que o outro é um ser humano, um adulto, e que eu também, como adulta, preciso me relacionar com o outro dessa mesma forma. Então, uma boa noite e até o nosso próximo encontro.

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1: Bom, amigos, dando continuidade ao estudo do livro Depois da Morte, de Leon Denis, ainda na sua introdução, ele nos diz: é essa doutrina capaz de transformar a face das sociedades que oferecemos aos pesquisadores de todas as ordens e de todas as fileiras. Ela já foi divulgada em numerosos volumes. Acreditamos dever resumi-la nessas páginas sob uma forma diferente, dirigindo àqueles que estão cansados de viver como cegos, ignorando a si mesmos, àqueles a quem não satisfazem mais as obras de uma civilização material toda superficial e que aspiram a uma ordem de coisas mais elevada. É sobretudo para vocês, filhos e filhas do povo, trabalhadores cuja estrada é áspera, a existência é difícil, para quem o céu é mais escuro, mais frio o vento da adversidade, é para vocês que este livro foi escrito. Ele não lhes traz toda a ciência. O cérebro humano não saberia contê-la, mas pode ser um degrau a mais na direção da verdadeira luz, provando-lhes que a vida não é uma ironia da sorte, nem o resultado de um estúpido acaso, mas a consequência de uma lei justa e equitativa, abrindo-lhes as perspectivas radiosas do futuro. Ele fornecerá um móvel mais nobre às suas ações, fará brilhar um raio de esperança na noite das suas incertezas, aliviará o fardo das suas provas e lhes ensinará a não tremer diante da morte. Abram-no com confiança, leiam-no com atenção, pois ele emana de um homem que, acima de tudo, quer ser o seu bem. Ah, vou repetir esse finalzinho, que é muito legal. Abram-no com confiança, leiam-no com atenção, pois ele emana de um homem que, acima de tudo, quer o seu bem. Que carinho,
2: não,
1: né?
2: Querido, né?
1: Não é? Meu Deus, que a gente sente essa vibração de carinho chegando.
2: É um querido, é um fofo.
3: Muito bom.
2: Mas
3: né?
2: Eu tenho assistido um seriado, Downton Abbey, não sei se ele é dessa época, mais ou menos, que Leon Denis, né? Então, aquela divisão entre a nobreza e os lacaios, né, os operários, era uma divisão muito, um valão, né? Então, os aristocratas, aquela burguesia que estava começando a ascender, né, com a Revolução Industrial, eles ocupavam um lugar de total conforto, né, e as outras classes sociais, ou a outra classe social, um lugar de total desconforto. Você não tinha lei trabalhista, né, você não tinha limite de horas de trabalho, você não tinha férias, você não tinha direito a estudar, viajar, fazer nada, né, e aquele trabalho contínuo, o dia todo, para servir aquelas bonecas e bonecos que não faziam nada, né? As pessoas precisavam até de ajuda para se vestir, não sabiam se vestir sozinhas, não arrumavam as suas malas quando viajavam nas amas e os, né? Então, era uma sociedade, assim, surreal, né, para a nossa compreensão de hoje. A divisão era muito grande. Então, isso certamente deixava essas pessoas muito sem esperança, né? E a sensação de viver uma coisa injusta era muito maior. Então, hoje você já tem uma classe média. Uhum. Não é o paraíso, não, né?
1: Não.
2: Mas você já tem uma classe média e um trânsito maior entre as classes, né?
1: Isso. Além de leis que protegem.
2: Além de leis trabalhistas, leis que regulam o trabalho, leis que protegem. Então não é uma maravilha, mas comparado com o momento que Leon Denis escreveu Depois da Morte, a desigualdade era gritante, era terrível. Ainda mais assim, na Europa, aqueles invernos rigorosos, né? O sofrimento era um negócio terrível. Né, para quem não tinha acomodação adequada e alimentação adequada, agasalho adequado, criança trabalhando, mulher trabalhando, grávida ou amamentando, enfim, idosos abandonados, porque não havia nenhuma seguridade, né, social para cuidar de quem não podia trabalhar. Enfim, quando você fala no papel consolador do Espiritismo, né, o público-alvo dessa primeira hora ou segunda hora eram essas pessoas mesmo, né?
1: Uhum. Muito bom, né?
2: É.
1: Ter alguém, né, que se preocupe, né?
2: É verdade.
1: Com a gente, alguém que demonstre esse carinho mesmo, como eu falei, e essa vontade de levar um alento, né? Aliviar um pouco esse sofrimento, como ele fala aqui, trazer esperança, né? Que é muito chato quando você
2: base
1: não
2: na
1: tem
2: doutrina, né?
1: Quando você não tem esperança de que nada vai se modificar, que aquele seu estado de sofrimento vai ser para sempre, né? Ou então, pior, né? Que quando não tem nada, né, uma doutrina que consola, como a doutrina espírita, muitos chegam à conclusão que então é melhor sair da vida, acabar com aquele sofrimento através do suicídio, né?
2: Do suicídio, do alcoolismo, das drogas.
3: Não tem confiança, esperança,
2: paralisação.
3: Nada.
2: Então, aqui ele está falando que é sobretudo para os trabalhadores, né?
4: Por causa e filhas do povo, trabalhadores, cuja estrada é áspera, a existência é difícil. Para quem o céu é mais escuro, mais frio o vento da adversidade. Meu Deus do céu, que espírito,
2: linguagem, né?
4: Que linguagem, que espírito para... É. Fazer uma imagem dessa para aquele povo tem sem nada, né?
3: É parecido com esse na África também, que tem um povo lá que sofre pra caramba, né?
2: Tem só não.
1: Tem vários povos.
4: A África toda.
3: Sofre pra caramba.
2: Só não. Mas você vê assim, que o Espiritismo precisa de interlocutores, né? Porque é uma doutrina que se propaga através do livro. Então, se as pessoas não têm acesso ao livro, à leitura, ao estudo, né? O acesso ao Espiritismo é complicado.
1: Por isso que a gente tem que abençoar esses homens aí que, de certa forma, ampliaram o acesso à comunicação, né? A essas camadas mais simples. Né? Então, a tal da inclusão digital, né? Que fez com que muitas pessoas que jamais teriam acesso a determinado tipo de informação possam ter esse acesso. Né? Então, isso aí facilitou muito a vida. Né? A internet facilitou muito também a vida.
2: Não, a internet é uma coisa de
3: doido. Vai ao longe.
2: É uma coisa de doido. No outro dia, eu resolvi pesquisar música, né? Então, pedi lá um gênero de música, tem horas e horas gravadas daquele gênero de música. Aí você pediu um, ele te dá 100 para você escolher, né? Então, antes, se você queria estudar ouvindo música, ler ouvindo música, relaxar ouvindo música, você tinha que pegar o tal do CD, que já é uma coisa, né? Caduca já.
1: Isso.
2: Pega o CD, bota no aparelho para reproduzir e tal, aí acaba, aí você vai, levanta, troca, né? Agora você bota lá um negócio para trocar 10 horas de música. E você fica estudando, lendo, escrevendo, o gênero de música que você escolher. Ah, eu quero música de relaxamento. Eu quero música japonesa. Eu quero música chinesa. Eu quero música dos índios americanos. Eu quero música, sabe? É um deslumbre. É um deslumbre. Né? Filmes, quantos filmes antigos que você já tem acesso, sem programa nenhum, sem pagar nada, só vê lá, bota lá o filme, ah tá, tem no YouTube, pronto, você vê o filme, e aí recebe N outras opções. Então,
1: interage, vê o comentário de um monte de gente que talvez você nunca pudesse ver.
2: Fantástico,
1: antes.
2: Realmente, a gente tem, a nossa época tem coisas muito difíceis, muito complexas, mas tem essa ferramenta, tem esse recurso, essa possibilidade, que é um mundo novo, realmente.
1: Um recurso maravilhoso. Agora, cabe a nós saber escolher o que vai.
2: Pois é,
4: Mas isso, eu acho que é isso.
2: É sempre, né?
4: É sempre na vida.
2: No Livro dos Espíritos tem uma pergunta sobre a civilização. né? Uhum. E os espíritos respondem: a civilização é neutra, ela não é boa nem ruim, depende do uso que você faz.
4: Você paga, escolhe.
2: Então você recebe lá ofertas de coisas bem perturbadas, mas você tem maturidade para escolher. Uhum. Ou então corre atrás de ti, né?
3: É.
1: Exatamente.
2: E... mas enfim, a gente precisa, o espiritismo ainda precisa muito de interlocutores. De gente que leia, de gente que comente, de gente que faça estudo, de gente... Esse trabalho do espiritismo.net é fantástico, é por aí, né?
1: Isso aí. Então vamos lá. Vamos ver o que Leon Denis ainda nos fala.
2: Pensando na África, né? Como é que vamos chegar...
3: É na África, né?
2: Lá aqueles povos com a mensagem do espiritismo. É complexo, né?
1: Isso, porque tem também a questão da linguagem, né? Por mais que já exista tradução aí, automática, não sei o quê, mas não é perfeita, então ainda tem muita complicação nisso daí. Né? Mas nós estamos desenvolvendo isso. Outro dia eu estava até conversando sobre a questão... De como a mensagem chega também para aquelas pessoas que têm algum tipo de deficiência física, né? Porque tem uns companheiros lá do Centro Espírita Leon Denis que eles estão trabalhando com isso. Eu nem sabia, já existe um grupo que está trabalhando com o acesso às pessoas com todos os tipos de deficiência para oferecer na casa espírita a oportunidade de estudo. Porque começou a chegar muitas pessoas com deficiência auditiva, visual. Então, como fazer com que...
2: De locomoção.
1: Então, como fazer que as pessoas tenham esse acesso?
2: Acesso.
1: E aí, a Ana Leal, que é uma companheira nossa, ela, de lá, ela veio dizer isso, que... a internet, por um lado, tem facilitado muito, porque a quantidade de programas para os deficientes poderem acessar determinados conteúdos, quer sejam textos para aqueles que não enxergam, por exemplo, mas que aí converte em áudio e ele automaticamente ele consegue ter acesso. Então, hoje em dia, os recursos da tecnologia, quando aplicados de forma benéfica para o bem mesmo das pessoas, tem facilitado também esse acesso, né? E aí a gente até comentou, vamos ver, né, o que a gente puder fazer juntos, né? Aqui, algum recurso nosso que a gente já tenha. Então, talvez surja daí também alguma coisa nesse sentido. Então, é a possibilidade de consolo para aqueles que tinham muita dificuldade de acessar, né? Às vezes você tinha que ter alguém lendo para aquele companheiro.
2: Então, eu acho que aí está bem dentro do propósito que Leon Denis anuncia aqui, né? Mostrar que a gente se importa com as pessoas.
1: Exatamente. Né? Esse é o termo. É você se importar com o outro. Né? Que tem a ver com a questão da solidariedade.
2: Querer o bem do outro, né?
1: É a solidariedade.
4: Agora, isso que a Luzia falou sobre a questão do livro, eu acho que a grande dificuldade é exatamente a falta de oportunidade das pessoas terem acesso a esse livro ou saberem ler.
2: Sim, pois é. Então, por isso é que precisa dos interlocutores.
4: Exatamente. Porque esse é, eu acho que essa é a grande dificuldade.
1: E ter todo tipo de formato disponível. Porque às vezes a pessoa, o áudio para mim vai ser bom, por causa disso, daquilo. Ah não, o texto para mim é muito melhor, porque, né? Tendo o vídeo vai ser... Né?
2: Isso aí.
1: Então você tem que disponibilizar...
2: Multiplicar.
1: Pensando em todos. Né? Porque às vezes a gente pensa só na gente, né? Ah, isso tá bom para mim, então tá tudo certo, né?
3: Tá resolvido.
2: E o fechamento dessa introdução é um dos textos meus preferidos.
1: Opa, então vamos a ele. Leon Denis nos fala: entre vocês, muitos talvez, rejeitarão nossas conclusões. Apenas um pequeno número aceitá-las-ão. Que importa? Não procuramos o sucesso? Um único móvel nos inspira: o respeito, o amor da verdade. Uma única ambição nos anima. Gostaríamos de, quando nosso envoltório usado retornar à Terra, que nosso espírito imortal possa dizer: minha passagem neste mundo não terá sido estéril se contribuir para acalmar uma dor, esclarecer uma inteligência em busca do verdadeiro, reconfortar uma única alma vacilante e entristecida.
3: Meu Deus. Muito bom, né?
2: Não vamos, não estou em busca de sucesso, né? Ou de êxito, como é dito nas traduções antigas, né? Não é esse o meu objetivo. Porque às vezes a gente fica muito incomodado com não ter aquela aceitação, não ter aquela aprovação geral, né? Não ter aquele oba-oba, né? Ter os críticos, ter os opositores. Isso é para incomodar quem está buscando sucesso.
1: Mas Jesus não incomodou, né?
2: Mais do que qualquer um.
1: Exato. Né? E uma outra coisa que cabe de reflexão a todos nós, né? Porque, lógico que isso tem a ver com orgulho.
2: Uhum.
1: Né?
2: Uhum.
1: É aquela preocupação excessiva de o que o outro vai pensar.
2: Uhum.
1: Uhum. Né? Então você fica, às vezes, abrindo mão de uma atitude que seria bastante útil para você e para os outros, porque você fica se preocupando com o que o outro vai falar.
2: E quando você tem mesmo o feedback da crítica, da rejeição, da incompreensão, e às vezes se paralisa em função disso, né? Então você não estava fazendo aquilo que você acreditava, você estava buscando sucesso.
1: Uhum.
2: Como esse sucesso não veio na forma de uma unanimidade, de uma glória, você se paralisa.
1: Exato, exato. E aí perde essa grande oportunidade.
2: E
1: para
2: Leon Denis, né? Se tivesse conseguido isso com um só, estava bom.
1: Isso.
2: Eu gosto muito desse texto. Gosto muito mesmo desse texto.
1: A gente tem que refletir muito sobre isso. Porque às vezes a gente perde a oportunidade daquela nossa encarnação.
2: Uhum.
1: Sabe? E a gente joga fora toda uma possibilidade de tarefa benéfica em função desse orgulho, né? Então é uma coisa para a gente prestar...
2: Esse incômodo, né?
1: Esse incômodo. Então é prestar muita atenção. Eu estou fazendo isso movido por qual sentimento? Né? Ou eu não estou fazendo movido por qual sentimento? Então cabe sempre essa reflexão para a gente não perder, meus amigos, essa oportunidade que às vezes surge diante de nós, né? De poder ser útil.
2: Né?
1: E essa utilidade, cada um vai saber em que área que vai poder contribuir. Né? Aqui, a gente está falando de levar a mensagem da doutrina espírita, que nós consideramos como útil, verdadeira, positiva, transformadora da vida nossa, né? Para os outros companheiros. Né? Compartilhar esse tipo de informação com os outros. Né? E aí eu me lembrei que foi muito interessante, né? E os espíritos, eles sinalizam pra gente que esse trabalho nosso de divulgação espírita pela internet é um trabalho anônimo, na sua grande maioria, né? Porque os campos de atuação que nós temos, eles são os mais variados possíveis, mas eles não trazem pra gente necessariamente um retorno, né? O retorno é espontâneo daquele que às vezes quer se dirigir a nós, ou por e-mail, né? Enfim, por outras formas de comunicação, para dizer, poxa, isso foi bom, isso não foi e tal. Mas não necessariamente. Isso não é uma regra, né? E aí aconteceu uma coisa nesse ano que para a gente foi assim muito confortador, né? Nós estávamos num evento em Goiás, num congresso espírita. E aí uma pessoa veio até nós, e a gente divulgando o trabalho, aí ela, não, peraí. Aí mostrou lá o celular, com a rádio Nossa Salva, né, ela ouvindo, e ela dizendo que ela aprendeu a gostar e se interessar por Leon Denis, pelas obras de Leon Denis, por conta dos estudos que nós fazemos na internet.
2: Puxa, tá
1: que ela não conhecia Leon Denis. E que os estudos que nós fizemos através do Paul Talk, que despertaram nela o interesse de buscar o estudo das obras de Leon Denis. Então veja, a gente pôde saber disso porque ele se encontrou com ela. Mas se não tivesse se encontrado, o benefício teria acontecido da mesma maneira.
3: É, então, na verdade,
2: dá para inferir, né? A quantas pessoas estão atingidas, estão alcançadas.
1: E que a gente não tem noção.
2: É.
1: Não. Mas não é essa preocupação que a gente tem que ter.
2: Não, não. É. Porque se for, perde o trabalho. Né?
1: Exato, exatamente.
3: Por isso então, que é anônimo, né?
1: Isso, por isso. Por que deixou a gente feliz? Porque é exatamente isso que Leon Denis disse aqui. Se tiver atingido só essa, já está bom.
2: Uhum, já é lucro.
3: É uma, né? Uma única alma vacilante. É. Entristecida, né?
1: Exatamente. Já foi o lucro ali. Né? Então é por isso que a gente não deve desanimar, meus amigos. A gente tem que seguir adiante, sempre.
4: Isso, verdade.
1: Então tá bom. Hoje a gente fica por aqui. E semana que vem a gente começa a primeira parte do livro, efetivamente. Crenças e negações. Um grande abraço a todos.

causas e as consequências da drogadição. Novamente, recorrendo a Joana de Ângeles, no livro Conflitos Existenciais, capítulo 12, ela aponta as seguintes causas e consequências para a drogadição. Os primeiros prejuízos orgânicos decorrem da perturbação produzida na corticalidade do sistema nervoso, que se encarrega do controle em face da inibição que proporciona dos centros nervosos inferiores, logo afetando as fibras do feixe frontal talâmico, diminuindo as inibições e produzindo manifestações por exibição de emoções antes freadas e que se apresentam excitadas e dominantes. O que a mentora está dizendo aqui? Ela usou alguns termos médicos, então vamos decodificar uma linguagem que nós possamos entender com mais facilidade. Todo e qualquer elemento químico, psicotrópico, ele age no córtex cerebral, por isso que ela fala do prejuízo na corticalidade do sistema nervoso. Ela está falando do córtex cerebral, também chamado popularmente de massa cinzenta, é a parte mais nobre do nosso cérebro, a última parte desenvolvida no processo de evolução anímica do ser. Existem outras partes do nosso cérebro que foi desenvolvido na própria evolução da vida, que, na verdade, o cérebro humano ele tem três partes. A primeira parte é chamada o cérebro reptiliano, onde fica concentrada as emoções, os sentimentos e as emoções mais ligadas ao instinto. Depois nós temos o sistema límbico, que foi desenvolvido mais posteriormente nos mamíferos, nas aves já começou a desenvolver o sistema límbico. E por último, a partir dos primatas superiores, os nossos parentes mais próximos, que são os chimpanzés e os gorilas, começou-se a desenvolver o córtex cerebral. Mas ninguém tem o córtex cerebral como ser humano possui. E aí o que a Joana de Ângeles está dizendo aqui? O córtex cerebral, ele, como tem uma função, principalmente o lobo frontal, de trabalhar em nós, de arquivar as emoções nobres do ser humano, as virtudes, né, porque nós somos seres espirituais, mas estamos encarnados. O cérebro físico, ele tem uma influência muito grande nesse processo do desenvolvimento do espírito. Na verdade, os sentimentos nobres são do espírito imortal, mas eles são, depende também de um corte cerebral saudável para que seja armazenado esses sentimentos nobres do ser, que se localiza principalmente no lobo frontal, fica aqui nessa região do nosso crânio, que só o ser humano tem. Os animais, mesmo os primatas, eles não têm o lobo frontal. Por isso, eles são instintivos. O ser humano, ele é convidado a ir além dos instintos. Como as drogas, elas afetam o córtex cerebral e principalmente o lobo frontal, porque o lobo frontal, ele é harmonizado pelo sétimo chakra, pelo sexto chakra e pelo quinto chakra, principalmente, mas basicamente mais intensamente pelo sexto e sétimo. Nós vimos ontem que as drogas, elas afetam intensamente os chakras do perispírito. Então, vai havendo toda uma desorganização dos chakras, principalmente esses,
Por quê? Como nós vimos ontem também na fala da mentora, quando ela fala do tabagismo, e o que ela fala do tabagismo serve para as outras drogas também, quando a pessoa usa o psicotrópico, ela quer entrar no mundo artificial, um mundo prazeroso, artificial, em que ela se aliena da vida. Isso tem a ver com o sexto e sétimo chakra, porque o sexto e o sétimo chakra são utilizados para um mergulho na dimensão espiritual e para transcender as questões puramente biológicas do ser. O ser humano, ele tem um convite consciencial de desenvolver cada vez mais os chakras superiores. Quinto, que é do conhecimento, sexto, que é da inspiração, e sétimo, da transcendência, a partir das energias do chakra do amor. Então, transformar as energias mais instintivas, mais egóicas, que estão mais relacionadas aos três chakras da base, primeiro chakra da segurança, segundo do prazer e o terceiro do poder, para utilizar dessas energias, canalizando para os chakras superiores. A pessoa que usa o psicotrópico, ela quer obter prazer, mas um prazer transcendente, usando o produto químico, como se isso fosse possível. O prazer transcendente, como nós vimos na mensagem da mentora ontem, ele é feito a partir do momento que o espírito escolhe vivenciar as questões profundas do ser. Jamais um produto químico vai gerar esse êxtase que é eminentemente espiritual. Ele gera um pseudo-êxtase. Inclusive a droga química êxtase, o objetivo teórico dela é produzir o êxtase espiritual. Só que o que ele produz? A pessoa entra no estado alterado de consciência alterada, e ali ela mergulha em situações fantasiosas, mas que diz respeito muito ao seu passado espiritual. Então, por exemplo, aquela pessoa que hoje está numa situação de miséria econômica, ao se alcoolizar, ao se drogar, o que que acontece com essa pessoa? O que vocês acham que acontece? Hã? Fica pior? Ela primeiro, antes de degradar todo o corpo, ela cria situações irreais na mente. É para isso que ela se droga, para obter prazer. Mas qual é o prazer da pessoa fugir de uma realidade? Qual é o prazer que ela obtém? Dá para entender o que está acontecendo no nível profundo? Ela mergulha em situações do passado em que ela teve poder, teve luxo, teve riqueza, teve tudo e usou mal tudo isso. E hoje, despojada de tudo para que ela possa canalizar sua vida de uma forma adequada, ela quer voltar àquela vida de glamour falso que ela viveu no passado. Isso é um dos fenômenos que acontecem no processo da drogadição ou do alcoolismo, a mesma coisa. Ela mergulha em situações do passado vividas e passa a viver aquela vida de falso, de poder, de luxo, de riqueza, independente da classe social onde ela se encontra. Então, aqueles que tiveram experiências na nobreza, em situações de desmandos vários, mergulham nesse mundo aqui. Mas o que vai acontecer? Elas estão artificialmente fazendo com que o quinto, sexto, sétimo chakra funcione de uma maneira totalmente desequilibrada, porque o objetivo da vida é nós ressignificarmos sempre as nossas experiências do passado, caminhando-se para o desenvolvimento de virtudes essenciais da vida. Então há um preço muito grande. Que preço é esse? O bloqueio.

inerentemente aos instintos. Os mamíferos, por exemplo, eles já começam a desenvolver algumas emoções. O réptil não tem emoções. Ele é basicamente instintivo, extremamente territorial. Se você está caminhando por um lugar e naquele ambiente tem uma cobra, o que ela vai fazer? Ela se sente ameaçada e aí ela dá um bote e morde. Se for uma cobra venenosa, você pode ir à desencarnação por isso. Porque isso é natural no réptil. Quando o ser humano passa a usar o álcool e as drogas nesse nível que nós estamos trabalhando aqui, ele se torna assim, como se ele fosse um réptil. Então, a qualquer momento, ele entra em estado de territorialidade e ataca acreditando que está sendo ameaçado. Por isso que as brigas nesses ambientes de álcool, de drogas, são muito comuns, porque as pessoas entram nesse movimento extremamente territorialista. Qualquer um que ouse entrar, entre aspas, no território dele, ele ataca, né? Porque, como diz a mentora aqui, diminui as inibições, produzindo manifestações por exibição de emoções antes freadas e que se apresentam excitadas e dominantes. Então, o sistema límbico, onde tem as emoções mais ligadas ao instinto, emoções, por exemplo, de raiva, também ligado à territorialidade, que é próprio também das aves, dos mamíferos, em conjunto com os instintos mais animalescos do cérebro reptiliano, são todas desinibidas. E aí a pessoa entra em processos de destruição, né? Por isso que um pai alcoolizado pode chegar a matar o próprio filho. Uma mãe alcoolizada pode matar, ou drogada com uma droga ilícita, pode chegar a matar o próprio filho. Porque todas as questões mais nobres do ser são inibidas. O senso de humanidade, que é dado pela corticalidade, pelas partes mais nobres do cérebro, são bloqueadas. Como o espírito encarnado recebe uma influência muito grande do corpo, ao bloquear o corte cerebral, o espírito se torna, mais instintivo, ele dá vazão mais intensa aos instintos, que antes estavam inibidas por essas funções superiores. Faz sentido isso, gente? Ficou claro o entendimento? Nós decodificamos esse parágrafo que a mentora coloca aqui. O que ela quis dizer com tudo isso aqui? Posteriormente, alcança o cerebelo, produzindo desgovernação dos movimentos, para logo seguir gerando a paralisia do nervo vagal, que responde pelo equilíbrio existente entre o ritmo cardíaco e o respiratório, tornando-se em geral responsável pela morte do viciado. Com o aprofundamento do uso do álcool, das drogas de modo geral, vai havendo lesões também no cerebelo. O cerebelo é uma estrutura que nós temos aqui mais ou menos na região da nuca, que é responsável pelo nosso equilíbrio motor. Então, por exemplo, a pessoa que usa álcool muito tempo, ela vai degenerando o cerebelo e ela não consegue caminhar normalmente. Quando ela está sob o efeito agudo do álcool, né, a gente já, todo mundo acho que já viu um bêbado andando, ele anda cambaleando, porque não, o próprio cerebelo, com a intoxicação aguda, ele fica alterado. Mas com o processo de cronificação, de consumo repetidas vezes, vão havendo lesões cada vez mais intensas no nível do cerebelo. Por último,
o

0: quando nós falamos do tronco cerebral, onde há os estímulos vagais para o funcionamento do coração e dos pulmões, pode chegar à paralisia do tronco cerebral, do funcionamento vagal do sistema nervoso. E aí há as chamadas mortes por overdose, que nós comentamos bastante ontem, como a mentora disse, é responsável pela morte do viciado, seja num coma alcoólico, seja numa overdose de cocaína, de crack, de heroína, de qualquer drogas dessas que deprimem intensamente o sistema nervoso, pode gerar a morte por parada cardiorrespiratória. O coração para de bater e aí os pulmões entram em colapso e a pessoa morre devido a isso. Como nós dissemos ontem, ela morre. Desencarnar vai ser uma questão de bastante tempo para que ela se liberte de todas as injunções do corpo a partir desse fenômeno. Na psicogênese da drogadição, encontra-se o espírito aturdido, inseguro e às vezes revoltado, que traz do passado uma alta carga de frustrações e de rebeldia. Ontem, quando nós falávamos dos espíritos frágeis, é exatamente isso que é ser um espírito frágil. Não quer dizer que seja um coitado ou uma pessoa incapaz de viver a vida, mas é alguém que ainda está focado na rebeldia frente à vida. E aí, é essa pessoa que deveria estar, por uma questão consciencial, praticando as leis divinas, desenvolvendo as virtudes, virtudes importantíssimas para o espírito imortal, como a mansidão, a humildade, o amor, resolve por se rebelar contra a vida. Ele quer uma vida de poder, de Fausto, de prazeres, e no mundo de expiações e provas, é uma grande provação, inclusive, esse tipo de vida. Mas é uma para uma minoria, porque é uma grande provação que a maioria não suporta. E como diz o ditado popular, Deus não dá asa à cobra, né? Como a grande maioria com certeza vai falir redondamente nesse tipo de vida, a maioria renasce sem nada disso. Mas a pessoa quer, por todas as forças, viver isso. E aí, como ela não tem isso naturalmente, o que ela vai fazer? Vai buscar artificialmente. Pelo menos no cérebro ela vai viver as chamadas viagens. Quando nós falamos de viagem, as pessoas falam de viagens usando droga, que viagens são essas? Exatamente o mergulho no luxo, na riqueza, no Fausto, no mundo de prazer virtual, na própria mente dela. Que elas podem já ter vividas no passado, ou não, mas quase sempre viveram no passado, faliram quando viveram isso, estão hoje sendo convidadas a ressignificar tudo isso, mas se rebela e quer viver essa vida sem sentido, mas que a pessoa faz toda a força de vivê-la. Assim, existem níveis diferentes de pessoas que podem tombar nas malhas da drogadição. Aquelas que se apresentam atemorizadas, receando a vida, que lhes parece sempre injusta e perversa, destituídas de tolerância em relação às próprias frustrações. Então, são essas que gostaria de ter uma vida, um mar de rosas, tranquila, sem nenhuma provação, nenhuma experiência desafio, nada que tirasse aquela pessoa da zona de conforto. Como a vida não é assim, porque Deus criou a vida para que nós progridamos e nos tornemos plenamente felizes, O que faz a pessoa que tem esse medo de viver, ela muitas vezes foge pelo uso dos psicotrópicos. Aquelas outras que podem ser consideradas dependentes, isto é, para quem a existência deve ser sempre agradável e compensadora, buscando na droga química, seja qual for, uma fuga da realidade, que em face da sua injunção aflitiva, deve ser negada ou apagada a qualquer preço. Então, existem aqueles que fogem de uma vida, sem, entre aspas, sem graça, e aqueles que querem que a vida seja sempre com situações agradáveis. E aí fogem também pelo uso da substância química. Se nós formos buscar, refletir mais profundamente nesses dois tipos de causas da drogadição que Joana de Ângeles diz aqui, nós vamos sempre encontrar o espírito imaturo, querendo viver com essa imaturidade, sem realizar os esforços para desenvolver aquilo que Allan Kardec chamava de maturidade do senso moral. Desenvolver a maturidade do senso moral ainda é para poucos, muito poucos. Uma população que hoje está beirando 7 bilhões de pessoas, talvez nem 500 milhões nesse planeta, nós estamos falando de encarnados, né? Nesse planeta esteja disposto realmente a desenvolver a maturidade do senso moral. A maioria vai levando a vida na filosofia do Zeca Pagodinho, né? Um dos maiores propagadores de bebida alcoólica do país. Deixa a vida me levar, né? E vai deixando a vida levar, como se fosse possível a gente deixar a vida nos levar, né? Sem consequências muito graves para todos nós. Então, quando nós recusamos a desenvolver a maturidade do senso moral, principalmente fugindo pelas drogas, vão acontecer consequências muito graves. O primeiro grupo encontra no uso da droga a segurança que falta no estado de lucidez, embora reconheça que é de curta duração, mantendo a expectativa de renovação de outras doses até o desespero que não tarda. O segundo, vitimado pela ansiedade, refugia-se no tóxico, evitando o trânsito pelas situações desafiadoras para as quais acredita-se incapaz de enfrentamento. Então, no fundo, é a mesma situação. Tem aquele que foge para, entre aspas, desenvolver segurança, que na verdade não passa de anestesiamento da timidez que ele sente, da insegurança que ele sente. Porque ninguém consegue isso de uma maneira química, seja com drogas ilícitas ou com drogas lícitas. A outra pessoa que quer viver apenas situações prazerosas na sua vida. E aí, como não tem, mergulha nas drogas também com graves consequências. Os conflitos no lar contribuem excessivamente para a fuga na direção das drogas. A ausência de diálogos entre os genitores e os filhos, as agressões domésticas, as conversas doentias e a falta de carinho no que diz respeito à educação doméstica, expulsa o adolescente, muitas vezes a criança, do convívio da família para os traficantes impiedosos que os adotam, extorquindo-lhes dinheiro e matando-lhes esperança de uma vida saudável. Aqui Joana coloca a respeito da dinâmica familiar, que também é responsável por muitas das situações em que principalmente crianças e adolescentes fogem pelas drogas. E não é apenas nas classes sociais chamadas menos favorecidas, socialmente carentes, que isso acontece. Hoje são poucos pais que querem ser pais, porque ser pai e mãe dá muito trabalho. E como a maioria não quer ter o trabalho porque está mergulhado no trabalho material para conseguir dinheiro, para ter coisas, e nas festas e nas badalações sociais, são poucos aqueles que realmente têm uma convivência amorosa, saudável com os próprios filhos. Conversas fraternas, conversas sérias, conversas em que os pontos importantes da vida são colocados de uma forma clara, objetiva, lógica. A maioria foge disso, porque tudo isso dá trabalho. Trabalhos diários, não são trabalhos para ser realizado de vez em quando. Então, como diz a própria Joana de Ângeles, numa outra obra, temos muitos órfãos de pais vivos. E como são muitos os órfãos de pais vivos, são muitos os adolescentes e até crianças hoje que fogem pelas drogas. Aquele mundo extremamente cruel dentro do próprio lar, ela foge. Aqueles que têm poder aquisitivo mais baixo normalmente fogem para as ruas, porque normalmente vivem em cubículos de uma peça ou do máximo duas peças, que não tem como fugir dentro da própria casa. Então eles fogem para as ruas e vão para as chamadas cracolândia da vida. Os que têm de classe média para cima muitas vezes fogem dentro dos próprios lares, se refugiam nos quartos, nos próprios quartos, com a companheira, o companheiro, a companheira e o companheiro de sempre, o computador e a televisão, e hoje tem iPad, iPhone e de todo jeito, para a pessoa se alienar naquele mundo e se drogar. Ela sai do quarto para comprar a droga, volta, às vezes consome juntamente com os amigos, né, quando não consome na própria escola, e vai se alienando dentro da própria casa. E muitas vezes os pais que estão no quarto do lado não sabem de nada, porque não querem saber. Finge que está tudo muito bem, que as coisas são assim mesmo, e vão levando. Então, qual é o limite entre pontuar para o filho ser indiferente às questões do filho, e até quando isso deve acontecer? No nosso livro Saúde das Relações Pais e Filhos e Saúde das Relações Familiares, e também no Jesus Modelo e Guia da Família, nós colocamos as três funções da paternidade, da pater-maternidade, né? Aliás, quatro funções. Existe a função colaborativa, a função diretiva, a função orientativa e a função sugestiva. A função colaborativa é desde o momento que o filho é concebido até o momento da desencarnação do pai, da mãe ou do filho, e em alguns casos até depois que a desencarnação, o pai e a mãe continuam colaborando com os filhos, por uma questão de fraternidade, porque nós não somos pais e mães, nós estamos pais e mães dos irmãos de humanidade que momentaneamente são nossos filhos. Então, a função colaborativa é essa função em que todo pai, toda mãe tem um dever consciencial de ser colaborador com Deus na educação daquele filho, daquele irmão em humanidade que momentaneamente está como seu filho. Então, essa colaboração vai acontecer em todas as idades, independente de se o filho está com 40, com 50 anos e a velhinha está com 70, ela tem compromisso de colaborar. De colaborar, nós confundimos colaborar com interferir na vida do outro. A nossa cultura latina, e a brasileira é muito assim, é uma cultura de intervenção na vida do outro. Aí já é um problema muito sério que se cria para pai, mãe e filhos. Para que não haja intervenção e haja realmente colaboração, é preciso que a função diretiva, orientativa e sugestiva esteja bem balizada. A função diretiva é a função própria para a criança de 0 a 7 anos. De 0 a 7 anos, a criança não tem ainda capacidade plena de abstrair. Então, ela necessita ser direcionada para aquilo que ela deve fazer. Direcionada para o bem, para o bom, para o belo, para as práticas das virtudes cristãs. Porque nós estamos falando tudo isso para pais e mães cristãs que querem ser pais e mães. Porque muita gente pode objetar, mas a coisa não é assim. Não é assim porque estamos doentes. Deveria ser assim. Então, pai e a mãe sinceros, coerentes, cristãos verdadeiros, vão sempre direcionar os seus filhos para o bem, para o bom, para o belo. Na primeira infância, só cabe a função diretiva. Não adianta você buscar conceitos abstratos do que é amor, do que é fraternidade, e fazer discursos para o seu filho de 3, 4 anos e 5 anos, que ele não vai entender nada do que você está falando. A educação é feita a partir de exemplos, de contato, de situações bem diretivas. Na segunda infância, a partir dos 7, 8 anos, 6 anos, isso varia de acordo com a maturidade do espírito que está ali como filho. Não existe uma idade limite, mas em torno dessa idade, salvo se for um espírito de Alcione, que aí vai dar lição do pai desde 2, 3 anos, né? Mas é uma exceção na regra geral. Na maioria das vezes são umbralinos mesmo que a gente tem como filho, e não espíritos missionários. Então, o que nós vamos ter? A partir da segunda infância já começa a orientação, a função orientativa. A função orientativa já é uma função em que o pai e a mãe explica, conversa com o filho demoradamente, traz exemplos mais abstratos, reflete junto com ele, conversa com ele sobre a forma como ele entende as coisas. Então, ela é da segunda infância diretiva orientativa. A direção continua, mas já começa a haver orientações para o filho realizar ações nesta ou naquela direção. A partir dos 12, 13 anos, 11 anos, também varia, começa a adolescência. A partir dessa idade entra a função inverte, passa a ser orientativa diretiva. É basicamente orientação com direcionamento para o bem, para o bom, para o belo, para as virtudes cristãs, para que o filho possa, entendendo o que acontece, fazer as próprias escolhas. Foi perguntado a questão do livre-arbítrio. Então, todas essas funções têm a ver com o livre-arbítrio do filho. Na primeira infância, o livre-arbítrio da criança é quase nulo, porque ela não tem capacidade de escolha. Como que a gente exercita o livre-arbítrio da criança? Por exemplo, se ela tem dificuldade para tomar banho, por exemplo, para ir para o banheiro tomar banho, ela pode exercitar o livre-arbítrio da seguinte maneira: ela vai tomar banho antes ou depois de assistir o desenho. A escolha dela se limita a isso. Ela acha que ela está escolhendo, né? Vou tomar banho antes de assistir o desenho, ou depois de assistir o desenho. Só isso. Mas escolher não tomar banho, não tem como, né? Ou escovar os dentes, ou qualquer coisa que seja importante para a criança. A partir dos 7 anos, o livre-arbítrio já começa a ter uma elasticidade maior, porque ela já tem capacidade de abstrair, tem capacidade de entender o que acontece nas coisas, e aí o livre-arbítrio vai ampliando. Por isso que entra a orientação baseada em exercitar no filho uma virtude importantíssima, que é o discernimento, para que ele aprenda a utilizar a lei de liberdade. A lei de liberdade só vai ser bem realizada se for a partir da virtude do discernimento. Então vai-se, o pai e a mãe vão orientando o filho cada vez mais para entender o que é livre-arbítrio, aquilo que pode, o que não pode, aquilo que deve, o que não deve. Aí entra também, a partir da segunda infância, já diálogos sobre as drogas, sobre o álcool, sobre tudo isso. Claro, sempre numa postura coerente. Porque se o pai e a mãe falam dos malefícios do álcool, vira as costas e abre a sua cervejinha, ou toma o seu whiskinho lá no bar da sala, né? O que que ele está passando para o filho? Olha, o que eu estou falando para você não serve para nada, porque eu não faço nada do que eu estou falando, tá? É isso que na prática se passa. Então são posturas coerentes que devemos ter, né? Como os verdadeiros cristãos. A partir do final da adolescência, o livre-arbítrio é total do filho. Hoje a adolescência cada vez aumenta mais, e antigamente terminava com 17, 18 anos. Hoje tem adolescentões aí de 23, de 24 anos, né? Que já deveria ser adulto, mas continua adolescente. Principalmente se estão estudando e não fazem outra coisa a não ser estudar. Às vezes são super protegidos pelo pai e a mãe. Então viram as adolescentões de 23, 24, tem até de 30 anos, sendo sustentado por matronas de 60, de 70 anos, mas já são aberrações. Na vida adulta, entra a função sugestiva. Na função sugestiva, o livre-arbítrio do filho deve ser eminentemente preservado. Por quê? Ele tem capacidade de escolher, ele já tem maioridade penal, ele já tem uma série de situações em que o pai e a mãe já não são responsáveis nem legalmente sobre ele. É ele que é responsável sobre ele. Então ele já deveria ter aprendido a discernir lá na segunda infância, na adolescência, né? Claro, começando desde a primeira infância, de uma forma mais diretiva, mas começando. E na idade adulta já era para estar totalmente formado o seu caráter. Como a gente sabe que não é bem assim as coisas, porque a negligência em relação à formação dos filhos ainda é muito grande, o que acontece com muitos pais? Quando os filhos se tornam adultos, eles querem recuperar o tempo perdido. E aí entra a chamada interferência e não a colaboração. Então tem muitos pais hoje em dia que querem direcionar os seus filhos de 20, de 30, de 40, até mais anos, como se isso fosse função deles e fosse próprio para aquela idade. Direção é de 0 a 7 anos. De 8 até 12, ou é direção com orientação. Na adolescência, orientação com direção. E a partir da vida adulta, que vai hoje em torno de 20, 22, 21, depende do espírito também, porque o espírito mais maduro fica mais adulto mais cedo. Deve-se sugerir pontos para que o filho reflita, de preferência recordando aquilo que ele já obteve na adolescência, na segunda infância, recordando pontos para ele refletir, né? Isso se caso os pais terem sido os pais verdadeiros no passado. Porque se eles não foram, o que eles podem é orar para que o estrago que fizeram seja o menor possível, porque o estrago já está feito. Não se volta situações de infância, de adolescência com os filhos. Então, na questão das drogas, do álcool, é importante ser pai e mãe desde o início, desde o momento da concepção, a educação deve acontecer. Na primeira infância, a educação é eminentemente com exemplo. Diretiva, porque é o exemplo que fala alto. Se eu digo uma coisa para o filho, falo que álcool faz mal, mas eu estou lá com as bebidas alcoólicas na minha boca, eu estou falando banalidade, eu estou falando coisas falsas. No, na, na, na verdade, são verdadeiras, mas para o pai e a mãe que não dão um exemplo, é falso em si mesmo. Né? Se a pessoa fala que o uso de drogas é uma alienação, e todo dia para dormir ela precisa de tomar um comprimido para dormir, para se alienar e poder dormir, o que está acontecendo? Apesar de ser uma droga comprada em farmácia, é droga psicotrópica do mesmo jeito. Então, na prática, está mostrando para o filho que quando temos problemas, a gente usa uma droga. Se essa droga vai ser comprada numa boca de fumo ou numa farmácia, é uma questão apenas de processos. Claro que é melhor comprar na farmácia do que na boca de fumo, mas o ideal é viver como espíritos imortais, cumprindo as leis divinas e praticando virtudes. O espírito imortal que vive dessa forma no corpo, fazendo esforços reais para cumprir as leis divinas e praticar as virtudes, não precisa de psicotrópico, nem comprado em farmácia, nem em boca de fumo. Vive naturalmente, dorme naturalmente, ri naturalmente, sente alegria naturalmente, não precisa de droga nenhuma. Nem quantidade, só uma dose de vinho por dia, não precisa de nada disso. O que nós necessitamos é desenvolver as virtudes do espírito imortal, desenvolver alegria de viver, jovialidade, trabalho no bem para que tenhamos vida em abundância, como Jesus ensina. Então, quando nós fazemos isso, respeitando o livre-arbítrio nas várias fases, o pai e a mãe são pais e mães. Indiferença jamais. Indiferença é abrir mão de ser colaborador. Ninguém vai mudar um filho adulto, porque o tempo já passou. Mas colaborar com ele, com ela, é dever consciencial. E como que se colabora? Pontuando, orando, oferecendo muitas vezes na idade adulta aquilo que o pai e a mãe não deu quando criança. Mas sempre é tempo de oferecer o melhor. Jamais esse melhor vai ser interferindo na vida do filho, querendo direcioná-lo, porque vai gerar todo um processo de revolta mais intensa no filho e um processo de desespero, de angústia, de frustração nos pais, porque os pais vão ficar cada vez mais frustrados porque vão estar falando ao vento, jogando palavras ao vento. Não é dessa maneira. Maiores detalhes, livro Saúde da Relação Pais e Filhos, inteiro, de ponta a ponta, de preferência estudado várias vezes. Jesus, modelo e guia da família, estudado várias vezes, porque não é tão simples praticar tudo aquilo que está ali. Tudo foi orientado pelos mentores do Projeto Espiritizar. Nós apenas somos veículos para colocar tudo isso que está nessas obras sobre família que temos escrito. Essa mesma conduta em relação a pais e filhos pode ser utilizada no atendimento fraterno, sim. Sempre sabendo que na nossa função no atendimento fraterno é sempre colaborar e sugerir. Não é cabível no atendimento fraterno direcionamento. No máximo, orientações sugestivas. Orientações sugestivas, você nunca vai falar uma coisa só para a pessoa. Você vai falar para ela pontos que, seguindo por esse caminho, pode acontecer isso, seguindo por esse, acontece aquilo, seguindo por aquele outro, pode acontecer outra coisa. E aí você orienta sugerindo. Cabe à pessoa utilizar da sua orientação, sugestão ou não, utilizando o seu livre-arbítrio, porque não é função do centro espírita direcionar a vida de ninguém, tá? Então isso deve estar muito claro no atendimento fraterno. Por exemplo, nesse tema sobre drogas e álcool, jamais a gente direcionar o que a pessoa deve fazer. Ah, se fosse você, se eu fosse você, se você fosse ele, você não seria você, seria eu. Então esse negócio de se eu fosse você faria isso não é cabível no centro espírita. Você pode fazer na sua vida particular e assumir os compromissos com a decisão do outro, porque você vai ser co-partícipe dessa decisão. É agir sempre dando as orientações que a doutrina espírita oferece, se for o caso, sugerir pontos para a pessoa refletir ou para aquele familiar refletir sobre o que está acontecendo, sobre essas questões espirituais e profundas relacionadas ao tema, mas jamais direcionar. Até os encaminhamentos para as chamadas políticas públicas de atendimento devem ser sugeridas, jamais impostas. Tem gente que acha que tem obrigação de pegar a pessoa e levar na marra para uma situação X ou Y. Se ela for um familiar, e naquele caso que nós dissemos ontem, de uma viciação contínua, aí tudo bem, é uma outra questão, mas fora disso não é cabível para nós no centro espírita. No caso de pais separados, em que o filho se distancia de um ou de outro pai, na verdade é que está havendo aí um grande problema, porque se existe ex-cônjuge, não deveria existir ex-pai nem ex-mãe, porque não é próprio na vida se tornar ex-pai e ex-mãe. Acontece que muitos, quando se separam dos seus cônjuges, se tornam ex-pai ou ex-mãe e praticamente deixam o filho por conta do outro. Mesmo que o outro, porque às vezes um cônjuge, por vingança, utiliza dos filhos contra o cônjuge que ele separou. Só mente o pai ou a mãe que permitirem isso, que vão se tornar ex-pai ou ex-mãe. Porque se eles quiserem ser pais ou mães presentes, mesmo numa ação contrária do outro, eles poderão ser, sim, pais e mães, só que vai dar um trabalho dobrado. Como a maioria não quer ter trabalho, né? O que faz? Já que ela isso ou que ele isso, então cuida que o filho é seu. O filho não é seu, é nosso, né? Deveria ser sempre nosso. Então, mas por comodismo, muitos preferem esse caminho do abandono afetivo, e vão dar contas da sua administração. Não há pai e mãe que, assumindo esse compromisso com Deus, não vá prestar contas para a própria consciência de tudo aquilo que fez durante toda a vida do filho. Se colaborou ou não. Se no caso de um filho que se envolve com droga, porque o pai foi omisso e acabou não sendo pai, se ele é corresponsável pela drogadição do filho, totalmente. Totalmente irresponsável. Não na responsabilidade... no sentido de que ele vai assumir a parte que é do filho, é a parte que cabe a ele como pai, que se abdicou dessa função de pai, ele vai ter toda a responsabilidade pelo tudo aquilo que acontecer com os filhos. Isso é orientação de Santo Agostinho e o Evangelho segundo o Espiritismo. Os conflitos internos que aturdem o jovem ou adulto que sente insegurança na realização de alguns cometimentos respondem pela procura de determinadas drogas estimulantes que lhes proporcionam segurança na primeira fase da intoxicação, em razão do estímulo cortical que proporciona certa vivacidade intelectual, respondendo pela euforia e audácia nos gestos. Então, aquilo que nós já comentamos ontem, na primeira fase a droga gera esse estímulo no córtex cerebral, e aí a pessoa entra em euforia, ela, entre aspas, pensa melhor, ela se sente audaciosa para realizar determinadas ações, mas tudo isso é pura ilusão, porque ao mesmo tempo que a droga estimula, ela destrói o corte cerebral. Então ela vai destruindo gradualmente até que a pessoa se torne um trapo humano, na segunda fase do processo. É comum acontecimento em determinados indivíduos que exercem profissões liberais e são convocados a miúde ações desafiadoras que temem não poder executá-las com segurança e que o fazem sob a injunção do álcool, de diversas drogas, tais a morfina, a cocaína, o crack ou outra qualquer. Então a pessoa tem um desafio, só que em vez de trabalhar para desenvolver as virtudes que vão fazer com que ela supere verdadeiramente o desafio, que ela escolhe o caminho mais fácil. Bloqueia algumas funções para que possa realizar aquela, passar por aquela situação desafiadora. Isso que Joana de Anjos coloca aqui é muito comum numa sociedade doente como a que nós vivemos. Muita gente faz isso. Os artistas envolvidos com drogas tem a ver com essas questões, mas não somente artistas, porque isso é uma minoria. É um hábito que graça hoje em grande parte da sociedade. Executivos que antes de fazer uma apresentação importante cheiram cocaína no banheiro da própria empresa onde eles vão apresentar. Isso em todas as classes sociais acontece isso. O que vai variar é o tipo de droga usada. Não poucos viciados retinentes são vítimas do mesmo hábito que mantiveram em existência anterior, na qual mergulharam em abismo profundo e retornaram com as marcas da dependência que os consome, avançando para expiações muito graves no futuro. Aqui Joana coloca outra causa importante, que é a repetição de um vício do passado. Então, como o vício não é do corpo, é do espírito imortal, o espírito que já se viciou no passado espiritual, ele tem uma tendência muito grande a voltar a se viciar novamente, né? E aí, como diz a mentora, vai avançando cada vez mais para expiações muito graves, no sentido de que, como ele vai lesando não apenas os corpos físicos que ele tem, mas o perispírito também, ele vai gerando para si mesmo expiações muito graves no futuro. Os líderes que davam drogas para os seus soldados para que eles pudessem matar com mais eficiência, é uma das situações que pode gerar no futuro situações de repetição de dependências. São todas as situações que levam o espírito a ser dependente químico numa existência, ele vai levar essa tendência para a existência seguinte, porque o fato de desencarnar e voltar novamente à carne não vai mudar muita coisa até que ele se decida por modificar-se. Sob outro aspecto, as vinculações com personalidades psicopatas desencarnadas ou inimigos pessoais de outras experiências carnais responde pela sua indução à dependência viciosa, na qual também se comprazem mecanismos de vampirização cruel em verdadeira interdependência espiritual. Aqui, novamente, as causas espirituais obsessivas que nós já vimos bastante no dia de ontem. Sem a menor dúvida, é o espírito enfermo aquele que mergulha no poço asfixiante da drogadição, arrastando os efeitos da conduta reencarnacionista e dos compromissos alienantes da atualidade na qual se encontra. Sempre nessas questões de ordem espiritual, nós vamos encontrar o espírito doente, seja nas questões ligadas à sexualidade, seja nas questões ligadas à dependência química, às questões morais, emocionais. É o espírito enfermo sendo convidado a superar a doença que traz em si mesmo. A repressão policial e a falta de educação moral, a ausência de esclarecimento correto em torno dos danos produzidos pelas drogas químicas tóxicas, As dificuldades socioeconômicas, os conflitos íntimos, os estímulos proporcionados pelas belas e bem trabalhadas propagandas apresentadas pela mídia respondem pelo agravamento da epidemia da drogadição que assola a sociedade contemporânea. Como nós temos muitos espíritos doentes na sociedade atual, toda a conjuntura vivida agrava o problema em vez de solucioná-la, desde a repressão policial até as propagandas glamourosas, como nós vimos ontem, que estimula o álcool desde a adolescência, quando não estimula até as crianças. É uma repressão de faz de conta, na verdade, né? Como nós, tudo que está acontecendo no Brasil, de modo geral, nós estamos falando do mundo todo, né? A mentora não está falando só do Brasil. Existe muita repressão policial, por exemplo, nos Estados Unidos é uma repressão policial enorme. No nosso país, nós estamos vivendo uma ilha da fantasia, em que as coisas são de faz de conta. Não é por acaso que o povo está na rua exatamente para que os nossos governantes despertem para governar de fato e não para fazerem de conta que estão governando. Em toda a sociedade, o professor faz de conta que ensina, ou a polícia faz de conta que resolve os problemas, a presidente faz de conta que está governando, e todos vão empurrando com a barriga tudo. E aí o resultado é isso que nós estamos tendo no nosso país. Se tem a responsabilidade do adolescente, no caso de que o pai abandonou, sim. O pai é responsável pela parte que lhe cabe, porque o outro está usando aquilo como se fosse uma vítima da vida. Ninguém é vítima da vida, né? Aquele que passa por uma situação dessa também abandonou no passado e está aprendendo na pele que isso não se faz, porque senão Deus não seria onisciente e onipresente, permitindo algo, porque existe uma lei de permissão, permitindo algo que não estivesse na conta da vida daquele espírito. O que acontece é que a maioria prefere o comodismo e prefere a condição de vítima do que assumir a postura real de dono da própria vida, né? Isso é muito comum na sociedade em geral. Assume a posição de vítima, não sou eu, é o mundo cruel que me faz assim. Ninguém nos faz assim, somos nós que fazemos. É claro que existe uma série de conjunturas desafiadoras. Para um filho abandonado, é desafiador viver num mundo como o nosso. Agora, ele só vai entrar nas drogas fugindo desses desafios se ele escolher fazer isso. A chance de uma pessoa que já teve problemas no passado, que renasce num ambiente viciado, as chances são maiores, é muito difícil? Sim, porque é aprovação para o espírito. Isso está lá no Livro dos Espíritos, uma questão que Kardec faz a respeito das provações, que o mentor que responde, ele diz que uma pessoa que tem uma tendência ao crime renasce num ambiente de criminosos para que ele possa resistir ao crime, para que naquela aprovação, vencendo a aprovação, ele realmente desenvolveu virtudes. Na questão do álcool, das drogas, é a mesma coisa. Nós vivemos numa sociedade doente porque trazemos as nossas doenças enquanto individualidades. Agora, a opção de permanecer doente ou não vai ser oferecida ao espírito o tempo inteiro. É nisso que reside as provações. Porque senão o espírito nessa condição, então vamos levá-lo para Júpiter, porque lá é um planeta que não tem mais droga, não tem mais álcool, não tem mais nada, porque aí vai ser mais fácil para ele. Teria condições de acontecer isso dentro de um ponto de vista fisiológico? Não tem. Nem o próprio, no perispírito, consegue viver, uma pessoa que tem um perispírito grosseiro conseguiria viver em Júpiter. Então, é numa sociedade doente que nós vamos nos libertar individual e coletivamente das doenças. Não tenhamos dúvida disso, né? Né? Somos nós é que vamos fazer uma sociedade saudável. Assim como somos nós é que fazemos com que ela seja doente. Muitos de nós já nos libertamos do álcool, das drogas. Mas como que nós participamos dessa sociedade doente? Sendo conivente, né? Por exemplo, fazendo um uma atividade beneficente para o movimento espírita e vendendo bebida alcoólica. Né? Nós estamos participando da doença social. Ah, mas tem muita gente... Mas não é para nós, é para os outros, é para os nossos amigos. Então, o que você oferecia para os inimigos? Né? Se para os amigos, tem muita gente que não bebe, mas faz festa e oferece para os amigos as bebidas alcoólicas. O que, que você ofereceria para o seu inimigo? O ácido sulfúrico com gelo? Né? Provavelmente, né? Porque se não é bom para ele, mas para o amigo, ele vai lá e oferece, ele está participando do jogo da doença social. Aí muitos vão dizer assim, ah, mas se não tiver bebida alcoólica, meu amigo não vem. Ele é amigo seu ou ele é amigo da cerveja que vai receber de graça na sua casa? Então ele está mostrando para você que ele é amigo da cerveja e não seu. Porque se ele precisar de um estímulo químico para estar junto com você, esse amigo seu não é seu amigo. Então como que nós participamos desses jogos da sociedade? Por essa omissão, por esse tipo de coisa. Quantas vezes nós já vimos em festas de pessoas que se dizem espíritas convictas e oferecendo bebida alcoólica para os amigos. Eu não bebo mais, já passei dessa fase. Mas os meus amigos bebem, então eu preciso oferecer. E faz o jogo social doentio, participando ativamente dele e sendo responsável por ele. Como que teremos uma sociedade saudável se nós individualmente não buscarmos posturas mais saudáveis, né? Também na família. É, festa, almoço de família. É, porque afinal, né, ninguém é de ferro, então tem que tomar, tem que isso. E você acaba sendo partícipe de um processo de desequilíbrio do outro. E quando a bebida é de graça, o que, que as pessoas bebem? Com moderação? De graça sim, né? Porque o outro pagou, porque não existe nada de graça, né? Elas bebem até ficarem alcoolizadas e muitas vezes saem dirigindo os carros. Você pensa que você não é corresponsável por um acidente que alguém bebeu numa festa ou num almoço que você promoveu e aconteceu um acidente com a pessoa que se alcoolizou na sua casa ou na sua festa? Você não é responsável? É responsável sim, é corresponsável. Então as leis da vida nós não podemos burlar e tentar fugir das leis da vida. Elas são aquilo que elas são, né? E tem muitos de nós que ainda acha que não, é assim mesmo, a vida é assim mesmo, se não for assim a gente não vive, né? Claro, não vive doente, mas saudável a gente vive. Só que nós queremos ser igual a todo mundo, né? Ou um pouquinho diferente. A gente já não faz, mas colabora para que o outro faça, né? Quando a pessoa não faz, né? Porque tem muitos que ainda fazem.
1: Às vezes a gente é muito prático, né? Então, bebeu, não saiu do carro, Deus, e nem morreu no acidente, está tudo bem. Quantas pequenas confusões estão no seio das famílias?
0: Não apenas essas confusões, né, como foi comentado, mas também toda aquela questão espiritual que nós vimos ontem. Se você leva para dentro do seu lar um ambiente de bebedeira, que tipo de espírito você está levando para o seu lar? Anjos, espíritos superiores que vão se reunir para orientar a família, crescer e se evoluir? É aqueles espíritos vampirizadores que nós vimos ontem, vimos até as figuras, né, aquele espírito grotesco, vampirizando, que você vai levar para a sua festa, vai levar para o seu lar, né, vai levar para a sua vida. É esse tipo de companhia. Porque imagina o espírito superior ali do seu lado, intuindo você alcoolizado ou os seus familiares alcoolizados. Não há espaço, eles não suportam esse tipo de ambiente. Como qualquer pessoa lúcida não suporta esse tipo de ambiente. Eles podem entrar no estudo, como Aulus e André Luiz entraram naquele texto que nós colocamos ontem. Inibindo, transcendendo a repugnância que sente num ambiente desse, mas apenas em estudo ou em socorro muitos especiais que acontecem muitas vezes, né, por acréscimo de misericórdia. Mas para ficar ali conosco, nós trocamos muitas vezes a companhia dos espíritos benfeitores por espíritos da pior espécie, porque simplesmente entramos nesse jogo social. Tá? A pessoa, com a postura da pessoa que já se libertou do álcool, das drogas, mas que tem ainda isso dentro da família. Se a pessoa ainda tem isso dentro da família, ela não vai também abandonar a família por causa dessa questão, né? Não é por aí. Mas, mantendo a sua integralidade, mantendo o seu ambiente psíquico equilibrado, né? Porque se existe uma psicosfera coletiva, existe também a psicosfera individual. Na nossa psicosfera individual, nós é que somos responsáveis sempre. Ninguém pode invadir a nossa psicosfera individual se nós não permitirmos. Então, o que que a pessoa deve fazer? Deve se tornar uma ilha de luz no meio desse ambiente perturbado, para que ela seja um instrumento de auxílio, mesmo que seja indireto, dos familiares que ainda têm essa postura.
1: Mas não,
0: não da atitude dela, mas às vezes pode ser no próprio lar. Se uma por exemplo, tem a esposa não bebe, mas o esposo bebe, o que ela vai fazer? Vai separar? Se tem um filho que bebe, vai se tornar ex-mãe dele? Não, estou de mal com você, nunca mais quero saber. Isso não é possível. Né? Em casos extremos, até isso, por exemplo, principalmente na relação conjugal, em casos extremos é lícito que a pessoa não queira conviver com uma pessoa alcoólatra. Agora, em outras relações que não dá para se tornar ex, o que você vai fazer? A única forma de você atuar equilibradamente é manter o seu mundo, não é isolado do outro, mas protegido do outro. No nosso livro Saúde das Relações Familiares, nós colocamos um caso em que os familiares tinham esse hábito da bebedeira. Então, não era na família nuclear da pessoa. Então, houve possibilidade, esse é um caso verídico que nós colocamos no livro, houve possibilidade dela se fazer um isolamento de autoproteção. Se não é na minha família nuclear, é na família de origem, eu posso não frequentar as festas regadas à bebida alcoólica da família? Posso, tenho todo o direito de fazer isso. Não é falta de caridade. Falta de caridade seria levar sua família nuclear para conviver nesse ambiente. Então você faz um isolamento de proteção, que é mais uma proteção para a família nuclear. Quando na família nuclear há situações de viciação, a pessoa vai fazer um isolamento protetivo dela em relação à contaminação que vem do outro, para que ela seja um instrumento de auxílio do outro. Na família de origem, na família mais ampla, A família que não se coaduna com esse tipo de postura, o que, que ela serve? Ela serve para quê? De exemplo para aqueles que só fazem festas regadas à bebida alcoólica.
1: Faz um encontro agradável na nossa casa.

0: encarecimento vai se tornando tão natural e quase chique nas denominadas rodas de alto padrão econômico que ameaça o equilíbrio das criaturas individualmente e da sociedade em geral. Então, essa realidade que nós estamos vivenciando, que nós já comentamos desde ontem, a princípio a toxicomania produz impacto perturbador, mas à medida que se avoluma uma falsa compreensão e tolerância geral, finge ser uma forma de conduta da época, como uma válvula para escapar-se à ansiedade, ao estresse, às pressões vigentes, lamentavelmente conduzindo para a loucura, a destruição e a morte. Então, tudo isso nós já comentamos, né? Essa conduta doentia, superficializada, que nós vemos na sociedade de hoje, em que tudo é fingido. Faz de conta. Vamos fazer de conta que as coisas são assim e vamos levando. Teorias esdrúxulas que não correspondem a aquilo que Deus nos programou para nós. No livro Após a Tempestade, Joana de Ângeles diz, no capítulo 8, fixando-se nas estruturas mais sutis do perispírito, em processo vigoroso, os estupefacientes desagregam a personalidade, porquanto produzem na memória anterior a liberação do subconsciente que invade a consciência atual com as imagens torpes e deletérias de vidas pregressas, que a misericórdia da reencarnação faz jazer adormecidas. Nós acabamos antecipando isso aqui. Então, quando a pessoa usa as drogas psicotrópicas, ela mergulha nas vidas anteriores e traz situações do passado que ela gostaria de fruir novamente, mas que, pela bênção da reencarnação, elas deveriam estar ressignificando, mas que elas acabam vivendo aquilo e virtualmente na sua mente, mas como são experiências já vividas com toda a carga emocional vivida nessas experiências. Então, se ela obteve muito prazer numa determinada existência, prazer egóico, né? Não prazer da essência. Por isso ela fala que as imagens torpes e deletérias de vida passada, ela mergulha naquilo e passa a viver. Isso é comum nas chamadas cracolândias, porque normalmente são aquelas pessoas de poder aquisitivo um pouco mais baixo que gostaria de viver no fausto, no luxo, na riqueza do passado, que foram despojadas exatamente para aprender a valorizar, que ficam ali fumando no cachimbo de crack um após o outro para viver naquilo. Como são espíritos extremamente rebeldes e materialistas, eles ficam focados nesse momento, não importa se vai sofrer depois, né? Porque no nível subconsciente todos sabemos que somos espíritos imortais momentaneamente no corpo, mas a pessoa vive alienada e o que importa é aquele prazer imediato. De incursão em incursão, no conturbado mundo interior, desorganizam-se os comandos da consciência, arrojando o viciado nos lôbregos alçapões da loucura que os absorve, desarticulando os centros do equilíbrio, da saúde e da vontade, sem possibilidade reversiva, pela dependência que o próprio organismo físico e mental passa a sofrer irresistivelmente. Então, isso tudo já comentamos também.
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Prosseguindo com o nosso estudo reflexivo, sistêmico, das obras de Allan Kardec do Evangelho de Jesus, nós continuaremos trabalhando o módulo 6, o significado da lei da reencarnação em nossas vidas. E hoje daremos continuidade ao assunto que trabalhamos nos dois encontros anteriores, reencarnação e evolução espiritual. A terceira parte, estamos trabalhando a questão do arrependimento necessário ao processo de evolução do espírito. O objetivo deste encontro é o de refletir sobre a reencarnação como instrumento para a efetivação da lei de evolução. Como costumamos, vamos fechar os olhos e meditar sobre o assunto que trabalharemos na noite de hoje. Entre em contato com você mesmo em essência, buscando sentir-se um espírito imortal, momentaneamente encarnado em um corpo físico. Qual é para você o significado de saber-se um espírito imortal em evolução, momentaneamente reencarnado para poder evoluir?

Você sabe dessa realidade e a sente no coração? 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

0: Gradualmente vamos retornando ao estado de vigília para a nossa reflexão doutrinária. Vamos começar as nossas reflexões com a questão 990 de O Livro dos Espíritos. Mas antes, vamos apenas refletir fazer uma recapitulação do que nós trabalhamos nos nossos dois encontros anteriores. Nos nossos dois encontros anteriores, nós refletimos sobre a questão do aperfeiçoamento do espírito, as três possibilidades que o espírito trabalha essas questões do aperfeiçoamento, duas egóicas e uma essencial. As egóicas, que é o processo de exigência de perfeição, ligado ao perfeccionismo, a todo um processo do espírito forçar uma repressão de sentimentos e de pensamentos. É um processo que resulta apenas em sentimentos de culpa e de inadequação frente à vida. No outro extremo, nós temos as pessoas que negligenciam o próprio aperfeiçoamento. Em vez de fazer esforços para se aperfeiçoarem como espíritos imortais, negligenciam aquilo que são aprendizes da vida. E nessa negligência, a pessoa não faz os esforços necessários para que realmente possa cumprir as leis divinas e desenvolver as virtudes. E o equilíbrio, que é o movimento essencial entre esses dois extremos, que é o movimento da pessoa que, tomando consciência de que é um aprendiz da vida, resolve por fazer esforços de aperfeiçoamento. Aperfeiçoamento gradual e suave, em que a pessoa vai trabalhando em função da superação das limitações que traz, sem reprimi-las e sem dar vazão a elas. No processo de negligência do aprendizado, a pessoa dá vazão. E no processo de exigência, ela reprime os sentimentos, reprime os pensamentos. E no equilíbrio do espírito que se sente espírito imortal, aprendiz da vida, ela simplesmente faz esforços de aperfeiçoamento gradual, como Deus programou para o espírito. Deus nos criou simples e ignorantes, e todos nós temos três níveis de ignorância a ser superada: ignorância do não saber a verdade, ignorância do não sentir a verdade, ignorância do não vivenciar a verdade. Então, esse processo de aperfeiçoamento, ele é gradual e sempre que deverá ser feito de forma suave e leve. No encontro da semana passada, nós trabalhamos principalmente a questão do arrependimento como sendo esse instrumento dentro da lei de reparação, em que o espírito toma consciência dos erros praticados e, em vez de entrar num processo de culpa ou de desculpa, ele entra num processo de arrependimento, expiação e reparação dos erros. A lei da reparação, que é a lei que Deus faculta aos espíritos se perdoarem a si mesmo. Deus não nos perdoa porque ele nunca se ofende com as nossas ações. Agora, ele criou uma lei, que é a lei da reparação, que nos faculta o arrependimento, a expiação e a reparação, quitando até o último ceitil todas as máculas que nós trazemos em nossas consciências. Nós vimos também no nosso encontro passado que enquanto o espírito estiver com essas máculas na própria consciência, ele vai sentir a indignidade que Jesus retrata muito bem na parábola dos dois filhos. O sentimento de indignidade, mas da pessoa buscando a sua dignificação. Ela não se culpa pelas indignidades praticadas, nem se desculpa, mas trabalha o tempo todo em função da sua dignificação. Então, esse é o processo ligado à questão da tríade arrependimento, expiação e reparação, dentro da lei de reparação fundamental para que nós possamos evoluir e crescer. Então, nós vamos agora aprofundar algumas questões acerca do arrependimento e qual o sentido dele em nossas vidas. Nós vimos também no nosso encontro passado que o arrependimento do ponto de vista consciencial do termo. Não é esses arrependimentos que a pessoa arrepende e logo está realizando as mesmas ações. É o arrependimento no nível consciencial profundo, em que o espírito toma consciência do erro praticado e resolve definitivamente por seguir um caminho do bem. E esse arrependimento é uma das questões mais significativas que acontece na evolução do espírito imortal, comparada com a entrada dele no reino nominal, comparada com o processo dele chegar na esfera crística de pureza espiritual. Daí a importância desse ato para o espírito chamado arrependimento. Então, arrependimento real da consciência em que o espírito ele vai trabalhar em função de sair da primeira, da terceira classe da hierarquia dos espíritos, entrar na segunda classe. Primeira classe, recordando, vai da terceira ordem, que vai da décima classe até a quinta classe, de espíritos imperfeitos até espíritos neutros, chegando na segunda ordem, na sexta classe, que é dos bons espíritos, de bons espíritos até espíritos superiores. Então, o arrependimento faculta ao espírito entrar nessa segunda ordem. A primeira ordem é a dos espíritos puros, com classe única, espíritos puros, que dessa primeira ordem. Então, o arrependimento vai ser esse ato em que o espírito que estava trilhando um caminho de imperfeição começa a trilhar um caminho real de aperfeiçoamento. Daí a sua importância para o espírito em evolução. Então, ficou claro essa recapitulação? A gente deu para as pessoas que não estavam conseguiram, nesse resumo, entender o que nós temos trabalhado? Nessas dois encontros anteriores, nós trabalhamos isso. Algo de suma importância para que o espírito possa tomar consciência de si mesmo e vivenciar plenamente o seu processo de aperfeiçoamento. Estou começando hoje com a questão 990. O arrependimento se dá no estado corporal ou no estado espiritual? Qual que seria a resposta? Hã? No estado corporal ou no estado espiritual? Hã? Em ambos, né? Por que que em ambos? Tem uma razão de ser. O espiritual, ele tem encontro com a consciência, significa que no corporal não tem? É nos dois estados, porque o espírito é um só. Tanto no corpo quanto fora do corpo, ele é um espírito imortal. E como espírito imortal, a qualquer momento ele pode tomar consciência de si. É exatamente por isso. vejamos, no estado espiritual, mas também pode ocorrer no estado corporal, quando bem compreendeis a diferença entre o bem e o mal. Então vejamos, aqui na resposta tem a diferença entre os dois estados. O espírito só no estado corporal, por que que há uma diferença dos dois estados? Vamos refletir juntos. De onde vem essa diferença? É uma diferença básica. Por que é diferente no estado espiritual? Veja bem, que os benfeitores respondem que é no estado espiritual. Mas aí ele coloca, mas também pode ocorrer no estado corporal e dá uma condição para que isso aconteça. O que que muda completamente o espírito na condição corporal e na condição espiritual, de espírito livre da matéria? O que que muda, que é a característica imprescindível de mudança? Exatamente isso. Então, ao final da reencarnação, o espírito passa pelo dia do juízo, que Jesus chama de juízo ou juízo final, que é o dia em que o espírito passa em revista por uma lei divina. Ele não tem como frear isso, é uma lei divina, que o faz recapitular tudo aquilo que ele fez. Então não dá para ter nesse dia o auto-engano. Não dá para disfarçar, não, mas não era bem assim. O espírito, ele vai perceber a realidade da forma como ela é, que está presente na sua consciência. Então, nesse estado, é possível não compreender a diferença entre o bem e o mal, nesse dia? O bem que fez e o mal que fez, ou o bem que deixou de fazer, tem como? Não. Já no corpo, é possível a gente se auto-enganar?
1: Sim.
0: Perfeitamente possível. Aliás, a maioria se auto-engana. Então, a maioria se auto-engana, são poucos aqueles que compreendem a diferença entre o bem e o mal. Por isso que são poucos aqueles que se arrependem e se renovam na dimensão física. Porque é preciso refletir bastante e perceber o caminho equivocado que a pessoa estava seguindo e o caminho correto de acordo com a lei de amor, justiça e caridade que ele deve passar a seguir a partir dali. Então, quando o espírito toma consciência disso no corpo, é possível arrependimento real. Um grande exemplo, se ele está citando aqui, é o caso de Paulo de Tarso. Então, Paulo de Tarso, ele, quando vê a realidade que estava seguindo, toma consciência plena do mal que estava fazendo e nunca mais, deliberadamente, ele faz o mal. Deliberadamente não, pela ignorância ainda ele trabalhou muito para lapidar o espírito, mas não por a ignorância total que ele vivia antes. Então ele toma consciência e vai em frente, completamente arrependido daquilo que havia feito. Um excelente exemplo. Então nesse estado o espírito ele reflete, isso só é possível a partir de uma reflexão profunda, toma consciência e segue avante. Ficou claro, gente? Faz sentido isso? Continuemos. Na 991, qual a consequência do arrependimento no estado espiritual? Vejamos, o espírito que não se arrependeu, não tomou consciência do mal que fazia enquanto estava encarnado e continuou realizando o mal até a sua desencarnação, ele vai ser convidado ao arrependimento na dimensão espiritual, depois do dia do juízo. Qual a consequência desse ato para o espírito?
2: Dor moral.
0: Dor moral? Não, dor moral é o processo. Qual a consequência disso? Recomeçar para poder evoluir. A partir daquilo, do balanço que ele vai fazer, né, de tudo aquilo que fez, para, pela lei da reparação, começar o processo de reparar os erros praticados. Exatamente isso. Vamos ver aqui. Desejar o arrependido uma nova encarnação para se purificar. O espírito compreende as imperfeições que o privam de ser feliz e por isso aspira uma nova existência em que possa expiar suas faltas. Então vamos trocar em miúdo essa resposta, que ela é muito importante. Então, nós estamos falando que o arrependimento é um ato fundamental no processo da evolução do espírito. Então, ele arrependido, o que, que ele deseja? Ele deseja, dentro da lei da reparação, uma nova oportunidade para expiar, extrair a pureza que ele se afastou quando estava no corpo. E esse retorno da pureza vai acontecer onde? Novamente no corpo. Não tem como esse processo acontecer fora do corpo. É claro que a expiação, no sentido de ele já começar a tomar consciência e o próprio arrependimento já abre o campo para a expiação. Mas é no corpo, recebendo de volta aquilo que ele fez, é que ele vai começar a sua purificação. Então é um processo expiar, extrair a pureza, ação para extrair a pureza, para gradualmente partir para a reparação, oferecendo à vida aquilo que ele tirou no passado. Então ele compreende tudo isso, sabe que ele não vai ser feliz enquanto não se purificar, né? E aí busca uma nova existência. É para isso que nós reencarnamos. Cedo ou tarde, o espírito sente essa necessidade. Pode ser o espírito mais empedernido no mal, ele vai chegar o momento que vai ocorrer isso. Por quê? Vai ocorrer essa situação aqui. Por causa da lei do progresso. Não há como espírito frear uma lei divina. Nenhum de nós tem poder suficiente para impedir que uma lei divina se cumpra. A lei do progresso é uma lei que, cedo ou tarde, o espírito vai se sentir impulsionado a buscar uma outra lei. Que lei é essa? Para que ele siga a lei do progresso? A lei do trabalho. A lei da reparação é o processo todo. Então ele vai em sintonia com a lei do trabalho. Para seguir a lei do progresso, entrar no movimento da reparação. Da lei de reparação, que inclui arrependimento, expiação e reparação. Veja que no final da questão 991, Kardec coloca um número. Tem gente que não sabe para que serve esse número. Tem gente que acha que é até para estorvar o livro. Esse é o estudo reflexivo sistêmico que Kardec já faz em todas as obras básicas. Kardec coloca, e no Livro dos Espíritos ele coloca em várias questões, no final, um número. Significa que aquela questão com aquele número tem a ver com esta. Nas outras obras, como por exemplo o Livro dos Médiuns, ele faz referência à Revista Espírita, ao Livro dos Espíritos, e nas demais ele faz referência a todas elas. Então, aqueles que têm dito que nós inventamos tudo sistêmico, não somos nós, foi Kardec que colocou de forma bem sistêmica todo as obras básicas, convidando as pessoas a fazerem um estudo reflexivo sistêmico. Veja bem, quando ele coloca essa questão, o que que faz a maioria? Vai para frente. Não, já li aquela lá, já faz tempo. Nem lembra mais nem da pergunta, quanto mais da resposta. Mas nem vai atrás, né? A gente vê em apostila, nem se coloca a pergunta. Para quê? Não precisa, já foi estudada. Então, há uma proposta de um estudo reflexivo sistêmico. O sistêmico é isso. Um leva ao outro, que alimenta o outro, e não importa se você repete várias vezes. Nós temos repetido algumas questões várias vezes. Nós, quem está acompanhando o estudo reflexivo desde o primeiro módulo, tem visto isso. Cada vez que nós repetimos no processo do aprendizado, nós vamos sedimentando conhecimentos. E ao repetir num outro ângulo, nós percebemos ângulos que não tínhamos percebido anteriormente. Então isso é muito importante, o processo da repetição no estudo reflexivo. Vejamos a questão 975. Os espíritos inferiores compreendem a felicidade do justo? Veja bem, vamos ver por que que Kardec coloca essa questão aqui, ó. Ele diz que o espírito compreende as imperfeições que o privam de ser feliz e por isso aspira uma nova existência em que possa expiar suas faltas. Então ele está privado da felicidade, porque enquanto ele estiver nesse movimento de ignorância profunda dentro de si mesmo, tendo realizado o mal, cheio de máculas energéticas, ele não tem como fluir a felicidade. Então ele está privado disso. Isso na questão 991. Na 975, ele pergunta: os espíritos inferiores compreendem a felicidade do justo? Veja bem, eles estão num processo injusto com eles mesmos, né? Dentro da lei de amor, justiça e caridade, é um processo desamoroso, injusto e descaridoso com eles mesmos. Claro que com próxima consequência, sempre daquilo que ele faz consigo mesmo. Então, como ele está num processo de infelicidade, há uma compreensão da felicidade do justo? Não tem como compreender algo que não se conhece. Mas tem como observar e querer aquilo, não invejar, querer ardentemente seguir por um caminho disso. O próprio Criador nos criou para isso, para que nós almejemos sempre algo melhor. Nós vimos dois encontros anteriores, nós trabalhamos exatamente isso, com base naquele texto que Kardec fala da Revista Espírita. Então nós somos convidados a desenvolver esse recurso de ir em busca do nosso aprimoramento. Vejamos a resposta, vai ficar claro isso. Sim, e isso lhes é um suplício, porque compreende que são dela privados por sua culpa. Daí resulta que o espírito liberto da matéria aspira a nova vida corporal, pois que cada existência, se for bem empregada, abrevia um tanto a duração desse suplício. Por que que para eles a felicidade do justo é um suplício? Inclusive, isso que leva aos processos obsessivos, sem uma vinculação por vingança, por exemplo. Como eles não estão felizes, não se sentem felizes, a felicidade do outro, num primeiro momento, incomoda, né? Há um incômodo com a felicidade do outro. E o que leva muitos espíritos inferiores a obsidiarem as pessoas que estão felizes para que elas se tornem felizes. Porque eles sentem inveja, então, como ele não é capaz, ele não trabalhou para ser daquela forma, o que ele quer? O invejoso, normalmente, ele quer derrubar o outro para que o outro não seja objeto da inveja dele. Então isso acontece muito no processo obsessivo. Nós vimos já no encontro sobre a interação entre o mundo espiritual e o mundo físico. Mas chega um momento que a inveja vai se tornar o quê? Ele vai reconhecendo que essa inveja não diminui o sofrimento dele em nada. Ao contrário, aumenta. E aí o que ele vai fazer com essa inveja? Ele muda de inveja para aspiração. Ele aspira aquela felicidade que ele vê no outro. Ele vê pessoas encarnadas trabalhando em função do seu aperfeiçoamento e se tornando pessoas felizes. Pessoas que estavam infelizes se tornando felizes. O próprio processo obsessivo só se resolve dessa maneira. No nível profundo, o próprio obsessor vai vendo que o obsidiado se melhora, se torna feliz, e aí, em vez de invejar o outro, ele começa a aspirar aquilo que o outro está tendo, né? E aspira a nova vida corporal, para que nessa nova existência ele bem pregue essa existência e supere aquela angústia que ele sente de não estar, de não ser feliz. Vamos continuar aqui a resposta. É então que procede a escolha das provas por meio das quais possa expiar suas faltas. Porque ficais sabendo, o espírito sofre por todo o mal que praticou, ou de que foi causa voluntária, por todo o bem que houvera podido fazer e não fez, e por todo o mal que decorra de não haver feito bem. Então vejamos o alcance desse parágrafo, desta questão aqui. Ó. O espírito, ele procede às provas, à escolha das provas para expiar as faltas, tendo em vista tudo aquilo que ele fez ou que ele deixou de fazer. Porque muitos de nós ainda acreditamos que é o mal deliberado que faz o mal. Quem esteve na Conemat, nós fizemos uma exposição, aliás, três, e as três com o mesmo teor, que tem muito a ver conosco no movimento espírita, que tem muita gente que dentro do movimento espírita está sendo convidada a fazer o bem no limite das forças. E o que faz a maioria? Cruza os braços. Podemos cruzar? Podemos. Podemos sim cruzar os braços. Agora, o que vai acontecer com todo o mal que acontecer por não haver feito bem? É para conta da nossa vida. E aí, por isso que não são apenas espíritos empedernidos no mal que vão ser exilados do planeta. Porque nós somos responsáveis por todo o mal que decorrer de não termos feito bem no limite das forças dentro do movimento espírita. Como nós temos colocado, o movimento espírita já era para estar muito melhor do que ele está. Ao alcance do consolador para o planeta, para a dor que campeia cada vez mais intensa, já era para estar muito mais eficiente e eficaz. E por que não está? Não é por causa dos espíritos superiores, é por nossa causa. Então, aqui entra essa questão. Não basta ser causa voluntária do mal. Os que estão causando voluntariamente o mal, sim, esses vão sofrer muito as consequências e cada vez mais estão sendo encaminhadas ao exílio. Cada dia o planeta vai sendo liberado desses que estão de uma forma intensa praticando o mal. Agora, o bem que nós não fizemos e o mal decorrente dessa ausência do bem pesa para espíritos já na condição evolutiva que nós estamos, pesa mais do que para o mal praticado para os que estão deliberadamente fazendo mal. Faz sentido isso, gente? Veja bem, aquele que ainda está numa profunda ignorância do não saber, ele tem atenuantes. Qualquer um de nós que já temos as luzes do Consolador, prometido por Jesus, que é a doutrina espírita, como referência, não temos mais atenuantes, temos agravantes das nossas ações ou da falta de ação. Então, toda Tudo mal que decorra de não haver feito bem vai pesar muito na nossa economia. E no dia do juízo a gente vai tomar consciência disso. Então não há espaço para neutralidade com todo o conhecimento que nós já temos da vida. Não há espaço. No mínimo, nós devemos trabalhar para estar na sexta classe da segunda ordem, que é a classe dos bons espíritos, daqueles que fazem o bem no limite das forças, no mínimo. Né? Isso é o mínimo, indispensável. Né? Somente assim é que a nossa consciência estará tranquila no dia do juízo final desta existência. Faz sentido, gente? Continuemos aqui. Para o espírito errante, já não há véus. Ele se acha como tendo saído de um nevoeiro e vê o que o distancia da felicidade. Mas sofre, então, porque compreende quanto foi culpado. Não tem mais ilusões. Vê as coisas na sua realidade. Então, aqui, voltando novamente a falar da linguagem do século XIX, hoje nós diríamos, compreende quanto foi responsável. Responsável pelo mal que praticou, responsável pelo bem que deixou de praticar e responsável pelo todo mal decorrente de não ter feito o bem. Então, o espírito errante, no sentido de que ele está na erraticidade, que ele está na dimensão espiritual, ele não tem véus. Que véu é esse? Hã? O véu do esquecimento? As máscaras do auto-engano. Se fosse o esquecimento, Deus que seria responsável pelos nossos erros. O esquecimento é para nos proteger de nós mesmos. Lembremos sempre disso, nós já vimos aqui. A lei do esquecimento é uma bênção. Não é o esquecimento que gera o véu e que nos leva a fazer o mal ou não fazer o bem no limite das forças. O que nos leva a não fazer o bem no limite das forças? A preguiça moral. Preguiça moral é máscara do ego. Esse que é o véu que gera a ilusão do espírito. Ele achar que ele está aqui para se divertir, para ter prazer, simplesmente para passear na encarnação. Esses são os verdadeiros véus. O esquecimento do passado é para nos proteger. Lembremos sempre disso. Aqui tem um comentário de Kardec. Na erraticidade, o espírito descortina de um lado todas as suas existências passadas, de outro o futuro que lhe está prometido, e percebe o que lhe falta para atingi-lo. É qual viajor que chega ao cume de uma montanha, vê o caminho que percorreu e o que lhe resta percorrer a fim de chegar ao fim da sua jornada. Então ele já não tem mais ilusões. Ele não tem mais como se fugir dele mesmo. Reconhece a sua necessidade e reconhece o esforço que deve fazer para superar as suas limitações. Sempre. Né? O espírito nunca perde o livre-arbítrio. Né? Sim. A decisão de escolher as provas, se ele tiver condições de fazer isso, ou de anuir com as escolhas que fizerem por ele. Normalmente, no primeiro momento, o espírito não procede uma escolha propriamente dita, porque ele não tem capacidade para isso. Os mentores, os espíritos superiores, procedem essa escolha. É claro que ele necessita concordar, e aí com a concordância do espírito, ou a persuasão, né, porque eles vão refletir juntos até que o espírito aceite conscientemente, aí, porque por isso que ele vai estar sempre utilizando o livre-arbítrio. Né? Seja na escolha, se houver possibilidade, seja na anuência, a partir da persuasão dos bons espíritos que estarão tutelando. Vejamos agora a questão 992. Que consequência produz o arrependimento no estado corporal? Qual é a consequência do arrependimento quando nós estamos no corpo? Mudança de conduta? Mas isso também acontece no mundo espiritual, Mateus. Tem a ver com isso, mas o que, que é? Qual que é a consequência do arrependimento já no estado corporal? Hã? Forma o quê, Leandro? Mais leve. Vai abreviar o próprio sofrimento. Porque uma coisa é você tomar consciência da realidade no dia do juízo, que só resta uma nova encarnação. Outra coisa é você tomar consciência durante um ato praticado e parar de praticar aquele ato. Não é diferente? Completamente diferente. A pessoa tem toda uma existência ainda, mesmo que seja só meses, já é uma diferença muito grande do que arrepender-se só no dia do juízo. Vamos ver aqui. Fazer que já na vida atual o espírito progrida se tiver tempo de reparar suas faltas. Quando a consciência o exproba e lhe mostra uma imperfeição, o homem pode sempre melhorar-se. Então, quando ele toma consciência, ele pode já na existência atual reparar e voltar muito tranquilo para a dimensão espiritual, já tendo reparado os seus erros praticados. Então, a qualquer momento, o espírito pode realizar isso. Veja bem, vamos recordar a questão 975. O mal que faz, o bem que deixa de fazer e o mal proveniente do bem que deixa de fazer. Uma pessoa que estava produzindo mal, seja para si mesma, seja para o seu próximo, e toma consciência disso, e deixa de fazer esse mal, já é uma diferença? Mesmo que ele não tenha começado a fazer o bem, já é uma diferença? Muito. Porque ele já está deixando de fazer o mal ativo. Ainda não faz o bem ativo e, por isso, de uma forma passiva, faz o mal. A partir do momento que ele avança um pouco mais, vai percebendo que aquele mal que ele fazia e que ele deixou de fazer, já começa a fazer um bem. Não começa a fazer um bem dentro dele? Ele já começa a sentir bem com o mal que ele deixou de fazer. Ao sentir o bem do mal que ele deixou de fazer, ele começa a se impulsionar ao bem. E vamos supor que ele faça esforços para realizar o bem como uma Maria de Magdala fez, como um Paulo de Tarso fez. Pode chegar a realizar o bem no limite das forças na encarnação que sobra? Totalmente. E voltar redimido para o mundo espiritual, como aconteceu com Maria de Magdala, como aconteceu com Paulo de Tarso. Todo e qualquer espírito pode fazer isso. Sempre despertar para a realização do bem no limite das forças. O que impede o espírito de fazer isso é sempre a preguiça moral. Se esse arrependimento estaria quando a pessoa tem um coma ou uma doença prolongada, na verdade, e isso seria um argumento contra a eutanásia, na verdade, toda e qualquer experiência para o espírito é um convite a ele se arrepender. Se no coma ele vai se arrepender ou numa doença prolongada ele vai se arrepender, é por conta dele. Mas de qualquer maneira, a eutanásia, você estaria abreviando, seja uma possibilidade ou outra, e aquilo que foi programado para aquele espírito. E mesmo que não tivesse sido programado por ele, mas que não houve a morte, por exemplo, uma pessoa... Temos um caso muito interessante no livro Transição Planetária. O Transição Planetária, havia um sexólatra que ele aliciava jovens na Tailândia, na Indonésia, ali naquela região que teve tsunami, e usufruía financeiramente dessas jovens, que eram utilizadas por... Ele era da Suécia, se não me engano, Suécia, e ele fazia turismo sexual, né, pacotes de turismo sexual. Hã? Da Holanda, é, da Holanda. Levava homens da Holanda para fazer sexo com essas moças lá da Indonésia ou da Tailândia. Hã? Da Indonésia. E ele foi uma das vítimas do tsunami. Mas a avó dele interveio. Ele iria desencarnar. E aí interveio e houve um atendimento espiritual especial para ele, para que ele permanecesse em coma, que ele não desencarnasse. Porque se ele desencarnasse naquela situação, seria muito grave para ele. E o coma foi providencial, né? Claro que no coma ele não estaria aprendendo nada ativamente, realizando o bem. Mas poderia o espírito, naquele período do coma, refletir sobre, porque o espírito permanece lúcido, ele refletir sobre todo o mal que estava fazendo para ele, e para as moças e para ele mesmo. Então, para isso que houve a intervenção espiritual e a manutenção dele no corpo. Se você entra com uma eutanásia aí, né, inclusive na Holanda a eutanásia ela é liberada, ela é legal. O que se faz? Aquela oportunidade para o espírito, pelo menos refletir sobre o mal que estava fazendo, não necessariamente se arrepender, porque arrependimento é um ato, é uma escolha do espírito, e aquilo será abreviado, impedido, na verdade. A Alba lembra da Casa da Marina, do livro Só é Sexo Marita, do sexo destino, que também ocorre um caso semelhante, que o espírito entra em coma e há todo um processo de perdão relacionado. Se o espírito arrepende, primeiro depois vem a culpa, ou a culpa vem antes do arrependimento? A culpa é um processo desnecessário que o espírito sente se ele utilizar mal as próprias leis divinas na consciência. Porque a lei divina convida ao arrependimento, não à culpa. A culpa é um processo em que o espírito ele entra numa ansiedade de consciência por ter errado. E não por um processo de tomada de consciência do erro praticado. O arrependimento, o espírito toma consciência. Eu errei, assume a responsabilidade pelo erro, e aí entra num processo expiatório e reparador. Na culpa, ele entra numa ansiedade de consciência do tipo, eu não devia ter feito isso. E fica simplesmente naquele movimento que se chama culpa, remorso, em que a pessoa fica repetindo uma lamentação sobre o erro, como se ela não pudesse ter feito, mas ela fez. Como que não podia ter feito? Ela não quer aceitar que existe uma lei de liberdade, que existe uma lei de responsabilidade, que existe uma lei de reparação. Ela fica num processo de estagnação dentro do erro. Então, o espírito não precisa entrar em culpa, apesar de que, pelo mau uso do livre-arbítrio, ele entra em culpa. E por causa daquilo que nós trabalhamos também nos encontros passados, dessa visão milenar da culpa na civilização ocidental. Tá? E aí, claro, é toda uma lavagem cerebral para que as pessoas se sintam culpadas e não responsáveis pelos erros praticados. Então, por isso, por todo um atavismo milenar, a culpa é mais comum ainda é mais comum do que o arrependimento. Mas ninguém precisa disso. A culpa não faz parte das leis divinas. Tenhamos plena consciência disso. O que faz parte das leis divinas é sempre o arrependimento. A pessoa toma consciência, reconhece, porque é o exercício da lei de liberdade em conjunto com a lei de responsabilidade. Eu reconheço, né, que fiz algo que, sim, não deveria ter feito, mas eu fiz, ponto final. Aí o que, que eu preciso? Assumo a responsabilidade e vou trabalhar pela reparação, expiação e reparação. A culpa, a pessoa fica lá só se lamentando. Então, na culpa, existe um processo de preguiça moral. Porque para que ela possa expiar e reparar, o que, que é necessário? Trabalho, um esforço continuado, paciente, perseverante e disciplinado. Como precisa disso, né? E a preguiça moral é muito forte, a pessoa prefere ficar se culpando, sofrendo as consequências da culpa e não avançando um milímetro, enquanto não tomar consciência dessa realidade. O Romildo lembra aqui da parábola da conciliação com os adversários, quando Jesus fala da conciliação com os adversários enquanto estamos a caminho com eles, exatamente isso. Numa visão profunda, consciencial, Joana de Ângeles coloca que essa conciliação com os adversários que Jesus fala não é bem a conciliação com os adversários externos somente. No nível mais básico é isso, mas no nível profundo é a conciliação com os adversários internos. A culpa é um processo de nos colocarmos lá na prisão. A gente fica na prisão da culpa enquanto não tomar a consciência de que nós somos filhos de Deus, aprendizes da vida, fazendo exercício de humildade e mansidão. Essa é uma outra forma de entender o ceitil. Pagar o ceitil é a fiança. A fiança é o quê? Nos sentirmos filhos de Deus, aprendizes da vida. Aquela dádiva divina que nós trabalhamos nos nossos encontros passados. Se sentir um presente de Deus no universo. E como um presente de Deus no universo, nós estamos na vida para evoluir e crescer, tomando consciência da realidade de nós mesmos. Isso concilia com o adversário interno. Em vez de sentir culpa ou desculpa, nós assumimos a responsabilidade frente à vida. Questão 993. Não há homens que só têm o instinto do mal e são inacessíveis ao arrependimento? E aí, existem pessoas que são inacessíveis ao arrependimento, são muito empedernidos no mal e nunca vão mudar? Não é possível, né? Porque seria a criatura contrapor a onipotência do Criador. Já te disse que todo espírito tem que progredir incessantemente. Aquele que nesta vida só tem o instinto do mal, terá noutra do bem. E é para isso que renasce muitas vezes. Pois preciso é que todos progridam e atinjam a meta. A diferença está somente em que uns gastam mais tempo do que outros, porque assim o querem. Aquele que só tem o instinto do bem já se purificou, visto que talvez tenha tido do mal em anterior existência. Então aqui muito claro, todos vão progredir. Por isso nós temos múltiplas existências. Cedo ou tarde, o espírito vai tomar consciência de que o progresso é por conta dele. Não vai acontecer de forma passiva. É pela escolha efetiva dele. Aí entra a questão do exercício do discernimento. Cedo ou tarde, o espírito vai adquirir esse discernimento. Por isso que aqueles que hoje estão bem, podem ter ontem estado mal. Como ele diz aqui, tinha tido do mal em anterior existência. Kardec coloca aqui a questão 804 como referência. Vamos ver do que se trata essa questão? 804. Por que não outorgou Deus as mesmas aptidões a todos os homens? Uma tem a ver com a outra? Vamos retornar à anterior. Nosso exercício reflexivo sistêmico. Não há homens que só têm o instinto do mal e são inacessíveis ao arrependimento? E aí na resposta eles falam de diferenças, tem aqueles que já estão bem, podem já ter sido passado pelo mal. E os que estão mal amanhã estarão no bem. Isso significa o quê? Diversidade de experiências do espírito. Aí na questão 804, ele pergunta: por que não outorgou Deus as mesmas aptidões a todos os homens? O que está implícito nessa pergunta? Por que Deus não fez todos os homens iguais? Ele podia já ter criado todo mundo perfeito, não poderia? Teoricamente, sim. Mas seriam perfeitos? Como que haveria espíritos perfeitos num universo inexistente? Então, as aptidões diferentes, existe um motivo para isso? Existe um motivo.

Então, veja bem, por que há tanta diferença de aptidões? Primeiro, tempo de evolução. Existem espíritos criados há mais tempo, existem espíritos criados há menos tempo. Claro, o criado há mais tempo tem possibilidades de ser bem mais evoluído do que o criado há menos tempo. Além disso, o que que há? Essa questão vem de Deus, né? A questão de ser criado há mais tempo ou menos tempo é diretamente do Criador. O que vai variar também? O esforço de cada um. Espíritos criados ao mesmo tempo podem ter aptidões diferentes. Por quê? Um se esforçou mais do que o outro. Quanto mais o esforço, maior vai ser a evolução desenvolvida. Então, como diz aqui, a vontade, que é o livre-arbítrio, faz com que nós evoluamos mais rapidamente ou menos rapidamente do que outras pessoas. Depende sempre de nós. Se essa necessidade das aptidões seria, no caso do planeta Terra, do planeta de expiações e provas, na verdade é uma necessidade de todos os planetas habitados, né? De todos os planetas que trazem em si as humanidades. No mundo espiritual, nós nos agrupamos por afinidades evolutivas. No mundo físico, todas vamos nos misturar e cada um vai realizar uma parte que lhe cabe dentro das aptidões. E essas aptidões são de toda a ordem, não são apenas morais. Tem aptidões intelectuais. Imagina se todo mundo fosse ter a mesma profissão no planeta Terra. Então, fosse ter as mesmas funções. Claro que temos diversidade de aptidões para que ter múltiplas funções profissionais, múltiplas tarefas, e cada um vai se aplicar de acordo com as suas aptidões. Se na primeira ordem os espíritos puros desenvolvem as virtudes uns com os outros, eles manifestam plenamente as virtudes com todos aqueles que eles se relacionam, sejam com aqueles que estão na mesma ordem, sejam que estão no mais ínfima posição. Por quê? Imagina se o exercício das virtudes fosse seletivo. Não, esse daqui é o meu colega, não preciso de exercitar virtude com ele. Porque o espírito puro, ele não exercita mais virtude, Mateus. O que que ele faz? Ele manifesta plenamente, né? Eu e o Pai somos um. Significa que ele já irradia virtude o tempo todo para todos, indistintamente. O que acontece também é que há hierarquias, hierarquia num outro nível de evolução, diferente, que para nós ainda é muito complexo de entender, nesse nível também. Porque imagina um espírito alcançando o estado crístico 1 trilhão de anos antes de o outro. Vai ter diferença entre os dois? Vai, Mateus? Não é possível não ter, né? Porque um tem 1 trilhão de experiências como espírito puro, o outro se tornou espírito puro hoje. O nível de entendimento das leis divinas, de todo o processo de experiência, é completamente diferente, né? Então, o espírito que governa, por exemplo, um planeta, é diferente de um que governa um sistema planetário, que é diferente do que um que governa uma constelação. Um que governa uma galáxia é um espírito muito mais evoluído que o outro que governa uma constelação, e assim por diante. Agora, imagina, existem galáxias 100 vezes maior do que a nossa. Será que o espírito que governa uma galáxia

0: 100 vezes maior, é o mesmo nível evolutivo que um da nossa, com certeza não deve ser. É porque as responsabilidades são bem diferentes. Então, nesse nível, continua havendo diversidades e aptidões, não há? E essas diversidades e aptidões é para quê? Em função do quê, melhor dizendo? Em função do próprio funcionamento do universo. Se cada planeta... André Luiz fala que cada rua tem um responsável espiritual. Na rua, não é só de uma cidade. Desde a rua, uma cidade, um estado, um país, um planeta, e aí você vai desde o micro ao macro, há diversidades de aptidões e diversidades de trabalho, seja no mundo físico, seja no mundo espiritual. Então, esse nível de evolução vai fazer a diferença em todas as questões. Desde a questão intelectual, intelecto moral, as habilidades manuais, em todos os aspectos. No mundo físico e no mundo espiritual. Se todos fossem criados iguais e puros, veja bem, se todos nós fôssemos iguais e puros, haveria universo, Mateus? Por quê que não haveria universo? Não haveria universo, porque cada átomo que compõe esse universo seria o quê? Eternamente átomo? Não haveria evolução para o resto do universo? Agora, imagina um monte de espírito puro flutuando para lá e para cá sem ter o que fazer. Seria o paraíso ou seria um suplício? Veja bem, Deus é soberanamente justo e bom e sábio. Por quê? Porque ele criou o universo com um objetivo, com um sentido. Agora imagina se ele tivesse criado espíritos puros e desse para esses espíritos a eternidade para eles não fazerem nada. Deus seria um carrasco. Seres inteligentes, extremamente evoluídos e olhando para a cara do outro sem ter o que fazer pela eternidade. Para espíritos como nós, que já gostamos do bem, né? Por exemplo, quem esteve na Conemat nesse fim de semana, que fim de semana gostoso, cheio de trabalho para todo mundo e uma delícia. Nós que somos espíritos imperfeitos, achamos delicioso trabalhar. Agora imagina um espírito perfeito não tendo nada para fazer, a não ser olhar para a cara do outro e flutuar no nada. Flutuar no nada, não teria nada para fazer. Porque não haveria universo. Veja por que Deus não criou os espíritos todos puros.
1: Essa é a versão do paraíso.
0: Hã? Do paraíso do preguiçoso, né?
1: Não.
0: A versão do paraíso preguiçoso seria essa. Todos os espíritos puros flutuando para lá e para cá, sem ter o que fazer. Mas o preguiçoso é um espírito imperfeito. O espírito perfeito, ele necessita de um sentido para a sua existência. Desde o espírito que já tomou consciência de si, que ainda está trabalhando pelo seu aperfeiçoamento, agora o espírito crístico, se a vida chegasse na condição de espírito crístico e não tivesse mais sentido, para que então existir? Não teria sentido existir. É uma questão muito... essas reflexões são importantes para a gente não questionar Deus sem refletir profundamente o sentido disso. Só imaginando hipoteticamente essa ideia, ela é tão absurda que seria indigna de qualquer um de nós. Se tivéssemos essa ideia, seria indigna de qualquer um de nós. Agora imagina do Criador do Universo. Faz sentido ou não? Vamos imaginar que nós tivéssemos poder de criar espíritos puros. A gente criaria, agora vocês se viram aí, vocês não têm nada para fazer. Vocês vão ficar aí nesse universo inexistente, flutuando para lá e para cá. para que que nós teríamos criado? Né? Seria inútil, inútil, totalmente inútil. Continuando a questão 804. Necessária é a variedade das aptidões, a fim de que cada um possa concorrer para a execução dos desígnios da providência, no limite do desenvolvimento de suas forças físicas e intelectuais. O que um não faz, fala o outro. Assim é que cada qual tem o seu papel útil a desempenhar. Demais, sendo solidários entre si todos os mundos, necessário se torna que os habitantes dos mundos superiores, que na sua maioria foram criados antes do vosso, venham habitá-lo para vos dar o exemplo. Então veja, tudo é solidário. Os mundos mais evoluídos, o que, que eles fazem? Mandam espíritos mais evoluídos, que foram criados antes de nós, para os mundos menos evoluídos, para auxiliar. Tudo é solidário, tudo é realizado numa perfeita engrenagem para o funcionamento do todo, da forma mais harmônica possível. Então isso é válido tanto no mundo físico quanto no mundo espiritual. E aqui novamente a questão 642 aparece. Em que momento? Mesma resposta da questão 642, de forma diferente. Qual é o nosso grande objetivo? Que nós vimos também na questão 971. Realizar o bem no limite das forças, gente. Olha aqui, ó. No limite do desenvolvimento de suas forças físicas e intelectuais. O que, que é isso? Na questão 971, essa 804, repetindo os mesmos conceitos. Por quê? Para que nós aprendamos de uma vez por todas, né? Veja bem, limite das forças. Vamos responder por todo o bem que fizermos, por todo o mal que fizermos, aliás, primeiro por todo o mal que fizermos, por todo o bem que deixarmos de fazer e por todo o mal que advier de nós não termos feito o bem. Isso significa o quê? Que não realizar o bem no limite do nosso desenvolvimento, das nossas forças físicas e intelectuais, aqui na questão 642 fala do realizar o bem no limite das forças. Aqui já coloca mais explícito. Que forças são essas? Físicas e intelectuais. Não realizar o bem no limite dessas forças, cumprindo os desígnios da providência, é muito grave para o espírito imortal. Porque significa não realizar esse bem, e aí todo o mal que advier de não termos feito o bem fica na conta da nossa vida. Então, lembrando sempre, não é só o mal deliberado que faz mal. A preguiça de não seja no questão das forças físicas, seja na questão das forças intelectuais, vai fazer muito mal para nós. Então isso válido para quê? Só para o trabalho que a gente faz para o bem dos outros? Ou para o bem nosso também? Tem gente que lê um livro uma vez na vida, outra na morte, e olhe lá. Uma das práticas que nós temos no nosso consultório é receitar livros, né? Tem gente que receita remédio, eu receito livros para muita gente. Também remédios, mas livros é a receita preferida. E para a nossa, muitas vezes, frustração. Mas já estamos acostumados. Quão é difícil para as pessoas, não é nem trabalhoso, é difícil porque elas não trabalham, para as pessoas lerem coisas que dizem respeito às vidas delas. Sofrendo por falta do conhecimento que está lá no livro. não leio. Para ler, às vezes, um capítulo leva 2, 3 meses. Um capítulo. E são pessoas inteligentes, não são pessoas que têm que ir abaixo de 80. Que tem uma debilidade mental e aí vai ter dificuldade real. Veja bem, ó, no limite do desenvolvimento de suas forças físicas e intelectuais. A pessoa, até a força física, ela faz alguma coisinha, mas no intelectual a preguiça ainda é muito grande. Muito grande. E todo mal que advier de nós não estarmos fazendo bem para nós mesmos, melhorando intelectualmente, tomando conhecimento da verdade, para que a verdade nos liberte, vai pesar muito na nossa vida. Lembremos sempre disso. Na 804, Kardec fala da 361. Vamos lá? Vamos na 361. Qual a origem das qualidades morais boas ou más do homem? O uso do livre-arbítrio, né? E também, que mal, que mais? O tempo de evolução que cada um tem, não é? Os espíritos criados há mais tempo vão ter mais possibilidade de ter qualidades morais boas do que os espíritos criados há menos tempo. São as do espírito nele encarnado. Quanto mais puro é esse espírito, tanto mais propenso ao bem e ao homem. Porque é o espírito encarnado que forma o ser humano no corpo. Quanto mais experiências nós temos, mais esforço evolutivo nós fazemos, mais nós vamos ser propensos ao bem. Mateus lhe coloca, mas essa é a questão do que nós vamos ver no livro dos Espíritos inteiro isso. Essa ainda uma transição entre uma visão materialista e uma visão espiritual profunda. Toda verdade, ela tem esses momentos de transição. Não quer dizer que haja equívocos, porque a essência está ali. Mas a linguagem ainda traz o resquício, né? Por exemplo, meu espírito. Isso é um resquício do quê? Da visão materialista. Porque não faz sentido, do ponto de vista hoje, não faz sentido a gente falar meu espírito. Eu, o seu espírito, não faz sentido hoje. Nós que estamos trabalhando essa visão cósmica. Eu espírito. Meu corpo. Aliás, não é nem meu corpo, o corpo que eu tenho emprestado, porque não é meu, não fui eu que criei. Então, o corpo que eu tenho emprestado, eu, espírito, usando momentaneamente esse corpo. Então, essa é a visão, mas essa questão no próprio livro dos Espíritos tem várias vezes... Né, o espírito vai ser colocado no corpo da criança. É assim que funciona? No nível mais profundo? Na verdade, é o espírito que forma o corpo da criança. Ele não é colocado no corpo da criança, mas está lá no texto. É um texto de transição do positivismo do século XIX para essa visão mais cósmica do século XXI. Questão A, 361A. Seguir-se-á daí que o homem de bem é a encarnação de um bom espírito e o homem vicioso é de um espírito mau? Na verdade, um bom espírito é um homem de bem. E um espírito mau, ainda mau, ou espírito imperfeito, se tornará um homem vicioso, uma pessoa viciosa, né? Vejamos a resposta. Sim, mas dize antes que o homem vicioso é a encarnação de um espírito imperfeito, pois do contrário, poderias fazer crer na existência de espíritos sempre maus, a que chamais demônios. Então não existem espíritos maus, propriamente dito. O que existem são espíritos imperfeitos. Porque o mal é apenas o bem, a ausência de bem transitoriamente. Então, se a ausência do bem transitoriamente, o espírito não é mal. Ele está momentaneamente nessas imperfeições que levam ao mal. Vamos para nossa avaliação reflexiva. Feche os olhos, entre em contato com você mesmo em essência, buscando sentir o conteúdo estudado neste encontro. O que você entendeu do conteúdo que se aplique à sua vida?

o conteúdo estudado, mudou a forma como você entende o processo da reencarnação? Caso positivo, que mudança foi essa?

neste encontro, refletimos sobre a conexão entre a lei da reencarnação e a lei do progresso, e que a evolução é um processo gradativo e suave, na qual o espírito imortal se desenvolve como aprendiz da vida por meio do cumprimento das leis divinas e do desenvolvimento das virtudes, sem exigências e negligências, trabalhando consigo a partir do arrependimento, expiação e reparação. Como você se sente aproveitando essa dádiva divina para conquistar a sua evolução?

Sente a sua vida aplicando o conteúdo estudado. Você sente que ele pode melhorar a sua vida em sua busca de autotransformação e nas suas atividades na prática do bem?

sinta-se agora um espírito imortal, que traz em si mesmo a determinação divina de evoluir até a perfeição relativa, pelo conhecimento pleno e cumprimento das leis divinas, pelas práticas das virtudes e pela busca da unidade com Deus. Mergulhe profundamente nessa verdade espiritual. Sinta, veja-se cumprindo as leis divinas e desenvolvendo todas as virtudes essenciais da vida ao longo do tempo, sentindo plenamente o objetivo pelo qual você está reencarnado. Dádiva para que você conquiste a evolução.

0: Olá, queridos irmãos da Sociedade Espírita Luz e Caridade. Hoje irei fazer a abertura com o livro Vida Feliz, psicografado por Divaldo Franco, editado pelo Espírito Joana de Ângeles. Conserva a coragem na luta, seja qual for a situação. Há caminhos menos difíceis de serem percorridos. No entanto, todos exigem que os vença. Pensa-se que, pelo fato de estar-se trabalhando pelo bem do próximo, não se enfrentam dificuldades e obstáculos. É puro engano. Em toda parte e posição, a criatura humana é a mesma. São Vicente de Paulo, que tanto se dedicou aos pobres, afirmava que estes eram muito exigentes e ingratos. Tem, pois, bom ânimo sempre. Que assim seja.
1: Capítulo 15. Fora da caridade não há salvação. Item 6 e 7. Necessidade da caridade, segundo Paulo. Ainda quando eu falasse todas as línguas dos homens e a língua dos próprios anjos, se eu não tiver caridade, serei como bronze, que soa e um símbolo, que retine. Ainda quando tivesse o dom de profecia, que penetrasse todos os mistérios e tivesse a perfeita ciência de todas as coisas, ainda que tivesse toda a fé possível, até o ponto de transportar montanhas. Se não tiver caridade, nada sou. E quando houvesse distribuído os meus bens para alimentar os pobres, eu houvesse entregado meu corpo para ser queimado, se não tivesse caridade, tudo isso de nada me serviria. A caridade é paciente, é branda e beneficência. A caridade não é jubilosa, não é temerária, nem precipitada. Não se enche de orgulho, não é desdenhosa, não cuida de seus interesses. Não se gasta nem se azeda com coisa alguma. Não se suspeita do mal, não se rebubila com a injustiça, mas se rejubila com a verdade. Tudo suporta, tudo crê, tudo espera, tudo sofre. Agora essas três virtudes, a fé, a esperança e a caridade, permanecem, mas dentre elas, a mais excelente é a caridade. De tal modo compreendeu Paulo essa grande verdade, que disse: quando mesmo eu tivesse a linguagem dos anjos, quando eu tivesse o dom de profecia, que penetrasse todos os mistérios, quando eu tivesse toda a fé possível até o ponto de transportar montanhas. Se não tiver caridade, nada sou. Dentre essas três virtudes, a fé, a esperança e a caridade, a mais excelente é a caridade. Coloca assim, sem equívoco, a caridade acima até da fé. É que a caridade está ao alcance de toda a gente, do ignorante, como do sábio, do rico, como do pobre. É independente de qualquer crença em particular. Faz mais, define a verdadeira caridade. Mostra não só na beneficência, como também no conjunto de todas as qualidades do coração, na bondade e na benevolência para com o próximo.
2: Olá, meus queridos irmãos e irmãs do Grupo de Estudos do Evangelho em Áudio das quartas-feiras. Com muita alegria, com muita gratidão em nossos corações, agradecendo a Deus, em primeiro lugar, a Jesus, nosso Mestre, e a todos esses queridos irmãos que sempre estão colaborando. Chegamos hoje, então, ao nosso 191º Evangelho. 191 Evangelhos em áudio, com a graça de Deus e a luz de Jesus. Hoje saiu, então, o capítulo 15, Fora da Caridade Não Há Salvação. E os itens 6 e 7, Necessidade da Caridade Segundo São Paulo. Hoje está, então, ao cargo da Grupo de Jovens. Fizemos, então, vai ter a abertura foi feita pela nossa irmã Mariana, o Evangelho lido pela nossa irmãzinha Alice. Vamos fazer um breve comentário agora e o encerramento será feito foi a radiação para nossa irmãzinha Anitta. Então vamos ao breve comentário. O que nos ensina São Paulo nesta primeira epístola aos Coríntios? Paulo nos ensina que a virtude por excelência é a caridade. Então fazer doações ao próximo não é a caridade? Nem sempre. Caridade é doar irradiando amor silencioso, sem propósito de recompensa, desejo de reconhecimento ou espírito de vaidade. É possível se praticar a caridade e fazer ao mesmo tempo o mal aos outros? Não. A verdadeira caridade se faz acompanhar dos mais nobres e sublimes sentimentos, repelindo instintivamente os sentimentos inferiores. Como vou fazer? Fazendo mal, né? Eu vou fazer a caridade, mas vou fazer o mal também. Não, não combina, né? O que se entende por a caridade é branda e benfazeja? Que esta virtude é suave e mansa, voltada sempre à prática do bem. E por caridade não é temerária nem precipitada. O que que se entende? Que a caridade é prudente e cautelosa, nunca se apressando em julgar pelas aparências, nem agindo de modo impulsivo ou leviano. E por que Paulo considera a caridade mais excelente que a fé e a esperança? Porque a caridade está ao alcance de toda a gente. Todos nós estamos ao alcance de todos nós. A caridade, portanto, dispensa a presença de religião? Sim, o ateu pode ser caridoso e, portanto, bem visto aos olhos de Deus. Enquanto o adepto de uma religião pode não praticar a caridade, infringindo assim a divina lei do amor. Então, irmãos, levamos essa meditação para nós, para nossos lares, para os nossos amigos. E quem achar no coração de passar por algum amigo, para que ele também receba esta bênção de luz, passe. Não é, nunca é demais. A oração, a meditação, sempre é bom, né, queridos irmãos? Fique com Deus. E agora passamos a nossa irmã Anitta, que fará o encerramento. Que assim seja.
1: Então vamos encerrar o nosso evangelho pedindo muita proteção, paz, amor, alegria, saúde para esses últimos dias do ano que restam. Vamos pedir um ano muito bom, próspero, que seja só de alegrias para a nossa vida, para o próximo ano. Vamos agradecer esse ano que está passando por todas as coisas boas, por todas as lições. Vamos agradecer a todas as pessoas que iluminaram nosso ano. Então assim encerramos o nosso evangelho. Amém, amém e amém.
2: Olá, meus queridos irmãos e irmãs do grupo de estudos da quarta-feira, o estudo do evangelho em áudio. Então, hoje temos a colaboração, hoje o Evangelho está a cargo do grupo de jovens da nossa Sociedade Espírita Luz e Caridade. Muita alegria, chegamos ao nosso 166º Evangelho em áudio, 166. Então, hoje tivemos a abertura, vamos ter agora, né, a abertura com a nossa irmãzinha Anitta. O Evangelho será lido pela irmãzinha Alice, o comentário pela irmãzinha Mariana e a irradiação e encerramento pela nossa irmã Belinha. Então esse é o evangelho de hoje. Aproveitem bem, fiquem com Deus, muita paz no coração de todos. Que assim seja.
1: Domine sua agitação. Só as criaturas calmas podem ser totalmente eficientes. A agitação cansa e produz todo mal feito. A pressa é inimiga da perfeição. A calma é o segredo daqueles que realizam tudo bem feito. Quanto mais trabalho, maior deve ser nossa calma. Domine sua agitação, permaneça sereno e tudo lhe sairá bem.
3: Capítulo 14. Honrai a vosso pai e a vossa mãe. Piedade filial. Quem é a minha mãe e quem são meus irmãos? O parentesco corporal e o parentesco espiritual. Instruções dos Espíritos. A ingratidão dos filhos e os laços de família. Piedade filial. O mandamento, honrai a vosso pai e a vossa mãe, é uma consequência da lei geral de caridade e de amor ao próximo, porque não se pode amar o próximo sem amar o pai e a mãe. Mas a palavra honrai encerra um dever a mais do seu respeito, ou da piedade filial. Deus quis mostrar com isso que a submissão e a condescendência, o que implica a obrigação de cumprir para com eles, de um modo mais rigoroso, ainda tudo o que a caridade mande para com o próximo, esse dever se estende naturalmente às pessoas que estão no seu devotamento e menos obrigatório. Deus pune sempre de maneira rigorosa toda violação a esse mandamento. Honrar a seu pai e sua mãe não é somente respeitá-los e assisti-los na necessidade, proporcionar-lhes o repouso da velhice, cercá-los de solicitude, como fizeram para nós em infância. E sobretudo, para com os pais sem recursos, que se mostra a verdadeira piedade filial. Satisfazem esses mandamentos aqueles que creem fazer grande esforço, dando-lhes apenas o necessário para não morrerem de fome, quando eles mesmos não se privam de nada? Em os relegando aos mais ínfimos aposentos da casa, mas não os deixando na rua enquanto se reservam o que há de melhor, de mais confortável? Felizes ainda quando não fazem de má vontade e não mercadejam o tempo que lhes resta de vida, descarregando sobre eles os trabalhos de casa. Cabe, pois, os pais velhos e fracos serem os servidores dos filhos jovens e fortes? Sua mãe regateou seu leite quando estavam no berço, contou suas vigílias quando estavam doentes, seus passos para lhes proporcionar o de que tinha necessidade? Não é somente estritamente necessário que os filhos devem aos seus pais pobres, mas também tanto quanto possam as pequenas doçuras do supérfluo. As amabilidades, os cuidados delicados, é o que não são do interesse do que eles receberam o pagamento de uma dívida sagrada. Só aí está a piedade filial aceita por Deus. Ai, pois, aquele que se esquece o que deve aos seus sustentarão em sua fraqueza, que com a vida material lhes deram a vida moral. Frequentemente se impuseram privações para assegurar seu bem-estar. Ainda o ingrato que, porque será punido pela ingratidão e pelo abandono, será atingido em suas mais caras afeições. Algumas vezes desde a vida presente, mas certamente em outra existência, em que suportará o que terá feito aos outros suportarem. Certos pais, é verdade, menosprezam seus deveres, e não são para os filhos o que devem é um selo. Mas cabe a Deus puni-los e não aos seus filhos. Não cabe a estes censurá-los, porque talvez eles próprios mereçam que fosse assim. Se a caridade estabelecesse como lei retribuir o mal com o bem, ser indulgente para com as imperfeições alheias, não maldizer o próximo, esquecer de perdoar os erros, amar mesmo os inimigos, quando essa obrigação é maior ainda com relação aos pais. Os filhos devem, pois, tomar por regra a de conduta para com os pais todos os preceitos de Jesus concernentes ao próximo, e dizer-se que todo desprendimento repreensível em face de estranhos ou é ainda mais em face dos parentes. É que o que talvez não fosse senão a falta do primeiro caso pode vir a ser um crime no segundo, porque não a falta de caridade une a ingratidão.
0: O que devemos entender por piedade filial? É a obrigação incondicional que temos perante a nossos pais de cumprir para com eles os deveres impostos pela lei de caridade e amor, de modo mais rigoroso que o demonstrado ao próximo em geral. O termo Rai, isso é um dever a mais para com eles, o da piedade filial. Pais são apenas os que geram o corpo? Não necessariamente. Qual a razão que nos leva a cumprir com os deveres que abarcam a piedade filial? Nossos pais são nossos irmãos a quem Deus nos confiou, nessa existência terrena, como responsáveis importantes pela nossa atual fase evolutiva. Qual o nosso dever para com os pais pobres? Para com esses é que se demonstra a verdadeira piedade filial. O que ocorre com o mau filho, isto é, aquele que não cumpre os deveres da piedade filial, esquecendo os que os ampararam em sua infância, será punido com ingratidão e abandono. E os maus pais, que descuidaram dos deveres que sua condição impõe com relação aos filhos, como ficam? Cada qual deve cumprir o seu papel.
4: Nesse momento, vamos mobilizar as nossas energias, vamos acessar o nosso coração e conectá-lo ao Pai Maior, que é Deus, o Criador, puro amor e bondade, a Jesus, o nosso Mestre, nosso amigo, nosso irmão maior, e a espiritualidade superior. Que possamos imaginar uma luz maravilhosa, uma luz que traz paz, amor, bem-estar. Essa luz vem entrando em nossos corações, tomando conta do nosso ser. E a partir de nós, essa luz é emanada para toda a humanidade, em especial para o nosso município de Palmeira das Missões. Imaginemos essa luz que vem de Jesus, da espiritualidade maior, emanando a partir do nosso coração, porque sabemos que dentro de nós temos uma centelha divina. Um pouco de Deus está em nós e que o melhor de nós emane para o nosso município. Que essa luz maravilhosa que sai de cada um de nós chegue até os lugares onde as pessoas mais necessitam, seja em lares conturbados, seja no presídio onde estão os nossos irmãos que infringiram as leis humanas, seja nos hospitais onde as pessoas estão, por vezes, doentes do corpo e doentes do espírito, no asilo onde muitos idosos estão lá sentindo solidão, e que chegue a todos os locais onde houver alguma alma necessitada. Acreditamos que a união de boas energias através de nós, que vem do alto, possa restaurar, possa amenizar, consolar muitos de nossos irmãos. Que ao retornar dessa emanação de energias, nós possamos nos sentir mais calmos, mais tranquilos, mais confiantes de que a vida vale a pena e de que ter fé é sempre o melhor caminho. Porque ter fé é acreditar que Deus sempre faz o melhor para nós. Que assim seja.
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6: Olá, estamos de volta aqui com o Livro dos Espíritos, dando continuidade na parte 2 do capítulo 7. É da volta do espírito à vida corporal. Estão lembrados? Quando foi comentado já, Kardec, ele insiste na pergunta, talvez porque ele vendo a nossa necessidade desse aprendizado. Vamos vendo bem, 159 anos do Livro dos Espíritos e ainda temos dúvidas. Então, Kardec, ele insiste realmente na pergunta 344, quando ele fala assim: em que momento a alma se une ao corpo? Essa pergunta já foi feita lá atrás, mas ele insiste. E aí os espíritos respondem para ele: a união começa na concepção, mas só é completa por ocasião do nascimento. Desde o instante da concepção, o espírito designado para habitar certo corpo a este se liga por um laço fluídico, que cada vez mais se vai apertando, até o instante em que a criança vê a luz. O grito que o recém-nascido solta anuncia que ela se conta no número dos vivos e dos servos de Deus, isto é, dos seres, dos vivos, do corpo físico, porque vivos nós somos o tempo todo, né? Então, Kardec vai dizendo assim, olha só, veja quanta coisa aqui, Kardec, podemos tirar desses ensinamentos, dessa resposta. A união começa na concepção. E, lembrando bem, mais tarde, André Luiz, ele traz para nós um exemplo muito interessante disso. Está em Missionários da Luz, quando ele vai falar de Sigismundo. Antes da concepção, Sigismundo já está se preparando para um corpo que irá se iniciar dali a pouco tempo. Então, ele já começa a haver uma comunicação com aqueles que serão seus pais. Ele já entra no sonho de um, já dá uma sensibilidade ao outro e já está naquele sentimento de união. Até porque Sigismundo precisava de reencarnar através daqueles dois que foram comparsas ou vítimas do passado, para que ele pudesse reaver a sua integridade moral, para que ele pudesse responder às suas culpas, para que ele pudesse se recuperar, vamos dizer assim, do tempo perdido. Ele precisa de reencarnar daqueles dois, que era Adelino e... eu me esqueci agora o nome da mãe, que seria a mãe, né? Mas, no entanto, ele ainda não está naquele corpinho preso. Ele não vai estar durante aquele tempo de gestação naquele corpo preso dentro de um ventre. O corpo vai se preparando e Adelina e Raquel, lembrei o nome dela, o nome até muito bonito, estão já na preparação, antes da concepção, porque vai haver uma necessidade de se encontrarem, né, os três, para refazer um entendimento do passado. Então, Kardec diz assim: desde o instante da concepção, o espírito designado para habitar certo corpo, a este se liga por laço fluídico. Então, de qualquer forma, já estava sendo preparado antes da concepção o corpo perispiritual, que seria do Segismundo, e que, com certeza, iria reencarnar daquela mãe, daquele pai, daquele casal, que ele que precisava tanto, que já os aguardava. Cada vez mais se vai apertando até o instante em que a criança vê a luz. Para que isso aconteça, vai havendo as comunicações de Segismundo com o pai Adelino e com a própria Raquel, para que eles possam estar preparados para receber esse espírito, que também vai se preparando, e enquanto está na erraticidade, lá no plano de aguardando o corpo pronto para ver a luz da matéria, também ele vai esquecendo aquele passado que tanto atormentava, para que ele possa reencarnar uma criança feliz junto daqueles que vão amá-lo muito. Kardec diz assim: o grito que o recém-nascido solta anuncia que ela se conta no número dos vivos reencarnados, dos servos de Deus. Nesse grito, nós podemos ver também a alegria, a satisfação do espírito: estou reencarnando, vou recomeçar um novo momento da minha vida, vou recomeçar, vou poder rever o meu passado e consertá-lo. Para isso é o objetivo da reencarnação. Mas, na pergunta 345, Kardec fala assim, Kardec pergunta: é definitiva a união do espírito com o corpo desde o momento da concepção? Durante esta primeira fase, poderá o espírito renunciar a habitar o corpo que lhe está destinado? Será que o espírito que vai reencarnar naquele corpo, como nós citamos Segismundo, será que tu venha nele um momento do passado e que ele se arrependa? Ele causou vítimas naqueles dois que serão agora seus pais. Será que ele tem certeza desse sentimento de perdão? Ele está disposto a perdoar e a pedir o perdão. Mas e os outros, estão dispostos a perdoá-lo? Como será essa vida naquele corpinho? E em algum momento, Kardec pergunta assim: poderá haver dúvida no espírito reencarnante? Poderá esse espírito, no momento de assumir aquele corpo, assumir aquela nova família na vida material, ele se arrepender? Haverá uma dúvida nele? Será que conseguirei conviver com aquele que foi minha vítima? Aquele que no passado eu acabei com a sua organização física, matando aquele corpo? Será que ele vai me amar? São perguntas que ficam no espírito reencarnante. A necessidade desse espírito de reconhecer naquele que será seu pai, sua mãe, sua família na matéria, de ser bem acolhido. Ele necessita desse acolhimento. E isso nos traz também uma responsabilidade, meus irmãos, com aquele que está reencarnando. Não é só uma criança bonitinha, é gostosinha, como nós dizemos. Não. É o espírito que está assumindo um corpo. Vamos dar uma paradinha, que se faz necessária para um pequeno intervalo. E depois nós vamos voltar para refletir sobre esse espírito, essa indecisão, como será que os espíritos responderão a Kardec. Será que ele tem receios mesmo? Será que ele tem a certeza de que será amado? Ele desistirá do corpo? Ou ele, então, assumirá com firmeza, com a certeza de que vai conseguir passar por uma prova difícil? Porque o algoz sempre tem uma prova difícil, meus irmãos. Vamos dando uma interrompida. Dá licença.
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Saudações a todas as amigas, todos os amigos aqui presentes, os que nos acompanham pela tvc.com. Segue as nossas vibrações de paz. Hoje daremos continuidade aos conceitos que fazem parte da série psicológica da obra da benfeitora Joana de Ângeles. Porque o desenvolvimento da personalidade é um grande desafio para o ser.

ainda permaneça preso nas paisagens sombrias do meu próprio psiquismo. É porque, como diz James Hollis, um analista junguiano, o eu que eu conheço é ainda muito pequeno para saber que desconhece a grande personalidade de que somos formados. E a benfeitora Joana de Ângeles, na obra Encontro com a Paz e a Saúde, ela diz que o desabrochar das potencialidades internas do ser fazem-se muito lentamente. Enquanto as vivências orgânicas da sobrevivência, da manutenção do corpo, do repouso e da reprodução prevalecem assinalando com vigor a vilegiatura humana nas repetidas reencarnações. Então, todo esse processo, esse transitar da consciência para ativar os recursos da personalidade que nos irão libertar, é um processo muito lento. Historicamente, somos recém-saídos da barbárie. 1000 anos para toda a história da humanidade é muito pouco. Se pensarmos que há 10 mil anos atrás éramos os homens e as mulheres da caverna, veremos que historicamente temos muito que ainda caminhar. Mas parece que o avanço tecnológico, o avanço da ciência, nos dá uma percepção equivocada do nosso desenvolvimento psíquico. Pensamos que somos senhores e senhoras do mundo, que podemos dominar tudo e todos. Mas se ainda não dominamos as nossas próprias emoções, se ainda não controlamos os nossos impulsos, os nossos desejos, as nossas paixões, será que somos tão senhor de nós mesmos quanto pensamos? Ou temos que, a pouco e pouco, verificar quais são essas vivências orgânicas que a benfeitora nos fala através da obra Encontro com a Paz e a Saúde? Quais são todas essas tendências de manutenção do corpo, do repouso? Quais são os instintos que ainda nos prendem muito à matéria? O que ainda nos faz reter no círculo estreito do ego, sem verificarmos a personalidade maior do que somos formado? Os nossos conflitos chamam a atenção para essa natureza. E Sigmund Freud, estudando a psique humana, ele acreditava que nós tínhamos certas pulsões, que ele estabelece como pulsões de morte e pulsões de vida. As pulsões de morte, diria ele, estão voltadas para a autodestruição da psique. Não sei se fica claro para cada um de nós aqueles momentos que nós temos impulsos destrutivos da nossa própria natureza. Mas, por outro lado, em outros momentos, somos tomados por forças harmoniosas, que são as pulsões de vida. E ele se utiliza de Eros e Thanatos, dois seres da mitologia grega, para estudar essas pulsões. Então, um dos conceitos que é utilizado na teoria freudiana é o conceito de id. Ele fala de id, dizendo que o id constitui o polo pulsional da personalidade. Os seus conteúdos, expressão psíquica das pulsões, são inconscientes, por um lado, hereditários e inatos, e por outro, recalcados e adquiridos. Então, imaginemos que nessa nossa natureza espiritual, nós contemos, por outro lado, uma natureza animal, instintiva, que traz e retrata todas essas pulsões estudadas por Freud. Jung pensava de maneira um pouco mais, ele não usava essa terminologia de id, mas ele reconhecia que isso fazia parte também do mundo inconsciente, principalmente quando ele estuda a sombra. Na sombra estarão as manifestações também, que se tornam inconscientes e trazem todas essas pulsões. É por isso que esse homem, essa mulher de alta tecnologia, de alta ciência, vê as páginas dos jornais e se espanta com a violência, se espanta com a criminalidade,

se espanta com o desregramento de que é formada a sociedade, porque desconhecemos os impulsos e as pulsões que nos habitam. Desconhecemos, na linguagem freudiana, o id que faz parte do nosso ser, o id que faz parte da nossa essência e que tentamos domar através do ego e do superego que iremos ver adiante. Tentamos domar essa natureza, mas se não existe um ego estruturado, se não existe um trabalho moral para a criatura humana, fazendo todo o esforço de transformação, fica difícil lidar com toda essa carga de conteúdos que nós desconhecemos. E nós podemos transformar aquilo que desconhecemos? É possível transformar aquilo que nós não conhecemos em nossa natureza? Certamente que não. Por isso que, reiteradamente, a doutrina espírita chama a atenção para a necessidade do processo do autoconhecimento. É a ferramenta que faz com que verifiquemos como anda mesmo a estruturação do ego. Como podemos lidar com essas forças e tantas são as pulsões, tantos são os instintos que vêm à tona na nossa personalidade e nós não nos damos conta. Às vezes é até interessante observar que certas pessoas que têm um comportamento calmo, tranquilo, de uma hora para outra se transformam em bichos e desconhecem a si mesmo. Eu tenho uma colega de trabalho, ela parece uma freira, né? A voz mansa, calma, né? Ela mal fala, ela sussurra quando chega, dá um bom dia, você mal ouve. Mas um dia eu vi, né, a freirinha, como todos chamam no trabalho, a freirinha chegou muito agitada. E aí as pessoas logo perguntaram, mas o que houve, freirinha? Você sempre chega em paz, sempre chega muito tranquila, sempre chega dando um sorriso, um bom dia. E aí ela chegou ofegante naquele dia, ela disse que se desconheceu. Ela estava indo a caminho do trabalho, quando de repente se aproximou um assaltante. O assaltante pegou o braço dela e quando ia tomando o relógio dela, né, a freirinha simplesmente pegou a unha e cravou no braço dele e gritou alto para ele soltar o relógio dela. E o ladrão ficou tão espantado com aquele movimento que ele saiu correndo. E aí a freirinha caiu em si. Que foi que eu fiz? Desconhecemos muitas vezes esses impulsos da nossa natureza que nos levam a ações do homem e da mulher primitiva que habita em nós. Então, de certa forma, Freud tinha razão quando observava que em nossa natureza existem pulsões, existem conteúdos herdados do inconsciente, que ainda não estão sob o governo da psique, que ainda não estão sob o governo das leis morais que nós temos que abraçar para fazer a devida transformação. E Joana de Ângeles, em O Despertar do Espírito, a esse respeito irá dizer: o remanescente dos instintos, dos impulsos, do desejo e do prazer, que procedem do id, exteriorizando-se na forma do ego, permite o controle e a constatação consciente da realidade, como herança dos registros mais profundos da psique. Então, Joana, de certa forma, confirma toda essa trajetória dos instintos que fazem parte da nossa natureza, que se apoderam, às vezes, do ego. O ego tenta dominar. O ego tenta se mostrar diferente. Quantas vezes nós fazemos isso? Estamos com raiva, com muita raiva, e queremos negar a nossa natureza. Mas eu, uma pessoa tão tranquila, com raiva? Ou então nós dizemos, eu, espírita, com raiva, como se espírita não tivesse raiva. Como se não fosse uma emoção muito natural do psiquismo e que nós ainda sentimos. A diferença, o que faz a diferença não é ter ou não ter raiva. Todos temos raiva, mas é a maneira que canalizamos essa raiva. Se transformamos essa raiva numa indignação positiva, uma força de mudança, uma força de transformação, ela se transforma numa força positiva
porque vai estruturar tanto o nosso ego como até mesmo a sociedade. Quantas e quantas mudanças são feitas a partir da raiva? Agora, se essa raiva eu canalizo de maneira sombria, ela se torna destrutiva, porque eu vou destruir tanto o outro como a mim mesmo, porque isso vai se transformando num veneno. Então, a diferença que faz é a forma como o ego constata essa realidade que Freud chama de id. Como eu lido com aqueles sentimentos controversos? Como lido com as forças que habitam em mim e que eu ainda não sei transformar? Se eu as nego, as recalco, as deixo escondidas embaixo de um tapete, aí fica muito difícil, porque o ego vai criando mecanismos conflitivos para lidar com algo que é muito natural da nossa essência, que faz parte da nossa essência. Imaginemos a nossa personalidade, a nossa psique como um todo, formada de energia. E que para se transformar, para se tornar pleno, nós temos que utilizar todas essas energias que somos formados. Deixando parte dessa energia na sombra, conseguiremos ser plenos? Certamente que não, porque faltará parte. Então, se nós desconhecemos essas pulsões, desconhecemos nossos instintos e queremos simplesmente negá-los, parte dessa energia que deve ser colocada a serviço do todo, a serviço do self, não está sendo utilizada para o processo de individuação, que nós vamos ver daqui a pouco, o processo de transformação, essa essência que vai se transformando e que vai se realizando no ego. E ao lado do id, Freud se utilizou de um outro conceito. Ele vai chamar essa instância psíquica de superego. E ele diz o seguinte: o seu papel é assimilável ao de um juiz ou de um censor relativamente ao ego. Freud vê na consciência moral, na auto-observação, na formação de ideais, funções do superego. O superego, a parte que contraage ao id, representa os pensamentos morais e éticos. Então ele considerava o seguinte: bom, nós temos todas essas pulsões, esses instintos herdados que habitam o nosso mundo interno. Mas com o processo educacional, quando nós passamos a conviver em sociedade, quando somos educados na família, esses impulsos vão sendo contidos pela estrutura coletiva e pelo senso de direcionamento que o próprio ego vai formando. Bom, quando nós somos pequenos, muitas vezes mamãe e papai dizem: isso é bom, isso não é bom, assim você fica feio, assim não fica feio. Então imaginemos a criança formando a noção do que é positivo, do que é negativo, do que ela pode fazer, do que ela não pode fazer, de acordo com o contexto familiar, de acordo com o contexto social que ela vive. Então isso ajudaria a formar um sensor psíquico que controlaria, por outro lado, as pulsões do id, os instintos e pulsões. E tudo isso, quem faz o intermediário é o ego. O ego intermedia todo esse processo de lidar com suas pulsões e, ao mesmo tempo, verificar o que o sensor diria se eu fizesse isso. Então, nós vamos criando essa censura de acordo com as nossas atitudes. Mas o ideal é que essa censura não seja uma censura exacerbada, que não seja somente o esconder das nossas atitudes, mas principalmente uma postura educativa, não de castrar a personalidade, mas de treinar, de exercitar, de verificar onde as próprias pulsões necessitam ser treinadas, para que não precisemos exacerbar tanto a forma como o superego lida com a instância do ego. E Joana de Ângeles, continuando no Despertar do Espírito, irá dizer: o ego, predominando em a natureza humana, utiliza-se de muitos mecanismos para ocultar os seus conflitos.
expressando-se como diversos tipos de fuga da realidade. Trata-se de uma exacerbação do superego para manter a sua identidade e permanecer soberano, impedindo as manifestações superiores do self. Então, o que acontece? Bem, de um lado nós temos as pulsões, de outra, toda essa atividade sensorial do superego. Mas quando o ego não lida bem com isso, ele cria mecanismos conflitivos, os chamados mecanismos de defesa, que nós vamos estudar no nosso próximo módulo. Os mecanismos conflitivos são aquelas forças que ainda não foram trabalhadas e que, de certa forma, a gente tenta esconder em nossa natureza. A gente tenta negar. Então, por exemplo, se eu não conheço o mal que existe em mim, é muito provável que esse mal eu veja em outra pessoa e me incomode quando outra pessoa muito parecida comigo surja e tem aquele tipo de atitude. É o que nós chamamos de projeção, que é um desses mecanismos. Ou seja, eu não lido com esse mal em mim. Quando ele se apresenta no outro, eu aponto, eu pontuo, eu me incomodo. É por isso que é comum ouvirmos em psicologia que quando a gente se incomoda demais com alguma pessoa, a gente deve voltar o olhar para nós mesmos, para verificar o incômodo, porque o incômodo é meu. Não quer dizer que eu seja igual à pessoa, não, eu não sou igual à pessoa, mas tem algo nela que é parecido em mim, que se encontra em minha sombra e que eu não lido bem, muitas vezes por conta de uma exacerbação do superego, aquele sensor. Então, quando eu critico demais a postura de alguém, devo ficar vigilante. Vocês conhecem alguém que incomoda vocês bastante? Tem alguma atitude dessa pessoa que causa o que os baianos chamam de gastura, causa gastura? Eu ouço muito isso. Pessoa inconveniente, pessoa inadequada, como é que faz isso? Então pegue esse incômodo, verifique em você a raiz desse incômodo. E muitas vezes nós encontramos na nossa sombra psíquica atitudes muito parecidas com a da pessoa ou natureza nossa que nós negamos por conta do processo educacional. Muitas vezes nós vamos sendo castrados nas nossas manifestações sem que sejamos educados para lidar com ela, o que é diferente. A castração não educa, não tira a força que existe em alguém. Simplesmente vai moldando. Mas às vezes nesse molde nós não percebemos como esse sensor coletivo vai se transformando num grande algoz. Sabe por quê? Porque nós não nos damos conta das manifestações superiores do self. O self precisa se realizar como um todo. E para se realizar como um todo, não precisamos aceitar as forças que fazem parte da nossa natureza? Então, uma dica: peguem esse incômodo para vocês, tragam de volta a energia desse incômodo e usem essa força a serviço do próprio processo de individuação. E todo esse processo, ele trabalha o desenvolvimento da personalidade. Personalidade, dirá Carl Gustav Jung, é o conjunto de características psíquicas e modos de ser que formam um conjunto de particularidades do caráter e das atitudes. A personalidade se desenvolve no decorrer da vida, a partir de germes, somente pela nossa ação é que se torna manifesto quem somos de verdade. Na linguagem popular, muitas vezes, é comum verificarmos algumas pessoas falando: mas fulano tem personalidade. Bom, de certa forma, todos temos características na nossa personalidade. Mas às vezes usamos inadequadamente a palavra personalidade, porque muitas vezes significa uma pessoa mal educada, uma pessoa embrutecida, que não sabe lidar com o outro e parece que tem personalidade. Um ponto importante nessa definição de Jung
é que ele traz que tudo isso é um processo em desenvolvimento. Então, nós não temos uma personalidade estática. Temos características no nosso modo de ser que nós transformamos e que precisamos transformar, senão ficaríamos estagnados no nosso desenvolvimento psíquico. Precisamos transformar características que se encontram inadequadas na nossa forma de ser, na nossa forma de tratar o outro, na nossa forma de ver o mundo. É por isso que é positivo, sim, modificar certas características. Mas como já trazemos uma bagagem de outras vidas, então determinadas formas de ser vão ser mais difíceis de ser transformadas. Ou então já fazem parte da nossa essência. Já fazem parte da nossa conquista. Então tudo isso vai sendo aprimorado ao longo do tempo. E é interessante quando ele traz que somente pela nossa ação é que se torna manifesto quem somos de verdade. Então, não é necessária somente a reflexão. A reflexão é um processo inicial. Mas se essa reflexão não se transforma em ação, em uma modificação, uma transformação na forma de ser, não há mudança de personalidade. E aí, muitas vezes, nós ficamos presos nos transtornos de personalidade. Como se vários eus habitassem o nosso mundo interno. Quando a gente não sabe quem é, qualquer imagem que nos derem serve. Aí Joana trabalha a chamada pessoa espelho. A pessoa espelho é aquela que reflete a conveniência dos outros. Como eu não sei quem sou, eu posso ser qualquer um. Então, qualquer ambiente, eu vou me moldando de acordo com as características do ambiente. Quando correto será desenvolver a personalidade, a individualidade, de acordo com as características que fazem parte da minha essência, sem estar muito preocupado com a opinião dos outros, sem estar muito preocupado com a expectativa que os outros fazem de mim, porque muitas vezes isso é um fator impeditivo do próprio desenvolvimento da personalidade. E Joana de Ângeles complementa em o ser consciente. A personalidade é transitória e assinala etapas reencarnacionistas, definidoras de experiências nos sexos, na cultura, na inteligência, na arte e no relacionamento interpessoal. Cada pessoa reencarna com as características herdadas das experiências anteriores e submete-se aos condicionamentos de cada fase, por ela transitando com seus sinais tipificadores. Olha como amplia a noção de personalidade a partir de um olhar transpessoal. A psicologia espírita, trazendo para si o conceito, o princípio da reencarnação, vai nos dizer, bem, personalidade não é somente a formação de uma vida. Eu não trago educação somente que os meus pais e que a escola me deu nessa existência. Eu não trago somente as características que os próprios genes foram colocando na minha personalidade, na minha forma de ser, não. Eu trago uma bagagem mais ampla e que fica arquivada no meu inconsciente, pronta para agir, pronta para interagir à medida que eu me transformo. Então eu necessito verificar quais são mesmo essas características. Quais são as características que estão já inadequadas e eu preciso transformar? E olha que ela coloca outros elementos. Se eu tive uma experiência, por exemplo, em um outro sexo, eu trago também a bagagem. Como somos espíritos e em espírito não temos sexo, vamos adquirindo características tanto do masculino quanto do feminino no desenvolvimento da personalidade. Então, isso traz por água abaixo aquela imagem do homem embrutecido e da mulher totalmente frágil, porque nós vivenciamos também polaridades diversas, até mesmo para nos tornar seres completos, seres integrais. Isso é necessário para que observemos a outra polaridade
e possamos construir o ser em individuação ao qual estamos destinados. E depois, nós temos um outro conceito, que é o conceito do arquétipo de ânima e ânimos, que de certa forma complementa a questão do trânsito em sexos variados nas encarnações. Jung vai dizer o seguinte a respeito desses arquétipos que estão presentes na série psicológica. O arquétipo da ânima constitui o lado feminino da psique masculina. O arquétipo de ânimos compõe o lado masculino da psique feminina. São as qualidades do sexo oposto, não somente no sentido biológico, hormonal, mas também no sentido psicológico das atitudes e sentimentos. Então Jung, mesmo não acreditando na reencarnação, embora tivesse um olhar profundo a respeito da psique humana, ele observava que homens tinham no seu inconsciente determinadas características do feminino que lhe impulsionavam. Assim também as mulheres detinham características do masculino que eram impulsionadores. Isso funcionava como uma complementaridade para que o ser se tornasse um ser íntegro, um ser uno. Porque se estivéssemos somente contidos numa polaridade, seria difícil ter determinadas percepções. Então, o feminino, normalmente, é associado ao sentimento, à espiritualidade, à maternidade e a determinadas características que tipificam mais fortemente as mulheres, embora não lhes sejam exclusivas. Quantos e quantos homens nós vemos que trazem também uma carga profunda de sentimento, de espiritualidade e até mesmo uma atuação maternal no sentido de acolhimento. Por outro lado, quantas mulheres também nós conhecemos que são duras, enérgicas e que enfrentam situações como uma fera enfrenta? Mexa com uma mulher quando ela está com seu filho. Aquele sentimento de tanta ternura que a maternidade provoca, por um lado, traz também um componente masculino, o ânimos, que defende sua cria a todo custo. Não duvide de uma mulher, né? Principalmente mulher baixinha. Vocês já viram mulher mais ousada do que mulher baixinha? Né? Bota o peito adiante e aí marido sai de baixo. É. Então, nós verificamos essa força nas mulheres. Elas têm à disposição o ânimos. Normalmente, quem é que manda em casa, se não a mulher? Né? Os maridos, coitados, sofrem. Eu costumo brincar dizendo que vou fundar um sindicato dos maridos para protegê-los um pouco mais, porque eles sofrem na mão dessas mulheres. Mas essa força, ela fala do ânimos, a natureza masculina, que está associado normalmente a ir ao mundo do trabalho, o mundo do logos, o poder, o discernimento, normalmente são características associadas ao masculino, que não quer dizer que seja de homem e de mulher. Estamos falando de masculino e feminino, que são características psíquicas presentes em todos nós, sejamos homens ou mulheres, porque precisamos desenvolver todas essas características na nossa personalidade. E complementando os arquétipos de ânima e ânimos, Joana de Ângeles irá dizer: porque assexuado, o espírito mergulha no corpo físico, ora exercendo uma polaridade, e em ocasiões outras, diferente expressão anatômica, que caracteriza como feminino ou masculino. O comportamento vivenciado em cada anatomia e função sexual irá responder pelo arquétipo ânima, ânimos, ambos tornando-se parceiros invisíveis. É por isso que Jung enxergava essa presença psíquica, porque nós trazemos no arcabouço das nossas experiências também essas expressões reencarnatórias de homem e de mulher em outras oportunidades. E fomos desenvolvendo tanto o sentimento,
quanto a coragem, a bravura, para que ao fim do nosso ciclo de individuação possamos ter todas essas forças equilibradas no nosso mundo psíquico. É por isso que às vezes vemos conflitos, e é uma das explicações espirituais dos conflitos, dos transtornos de personalidade, quando não se aceita a polaridade em que reencarnamos. Quantas e quantas pessoas, desde pequeno, nascem numa polaridade, mas parece que estão encarnadas em um corpo diferente. Sentem dificuldade de expressão daquela natureza. É porque muitas vezes vivenciaram determinadas experiências em um sexo e agora sentem dificuldade quando reencarnam num outro sexo. Tem dificuldade em observar o corpo masculino quando reencarnou reiteradas vezes num corpo feminino. Lógico que nem sempre é assim, porque isso é um processo natural da evolução. Isso é até mesmo necessário. Essa maneira conflitiva de lidar com isso mostra que a própria essência está em conflito e não sabe lidar ainda com esse processo. Mas todos estamos aprendendo. Todos precisamos aprender a lidar com a essência, tanto masculina quanto feminina, que habitam em nosso mundo íntimo. E também em nossa personalidade, um outro conceito muito importante na formação da personalidade, um outro arquétipo estudado por Jung, é o arquétipo da persona. A respeito da persona, Jung irá dizer o seguinte: a persona é um complicado sistema de relação entre a consciência individual e a sociedade. É uma espécie de máscara destinada, por um lado, a produzir um determinado efeito sobre os outros e, por outro lado, a ocultar a verdadeira natureza do indivíduo. Jung vai dizer o seguinte: o termo persona, ele foi retirado dos gregos, é um termo grego que simbolizava máscara utilizada pelos atores para mostrar o personagem que eles estavam atuando. Jung vai dizer que nós temos persona e que, de certa forma, nós precisamos da persona. Mal, ruim, destrutivo não é ter persona. Se torna algo destrutivo quando nós pensamos que somos essa persona. Aí sim estamos num processo complexo. Porque para o trânsito na sociedade nós precisamos de determinadas máscaras, que ele chama de papéis. Então, por exemplo, se eu sou um médico, no meu consultório eu tenho que ter uma postura de médico. Imaginemos chegando a um consultório médico e lá chegando encontramos um médico de bermuda, né, de chinelão, de camiseta, fumando. Confiaríamos na postura desse médico? A maioria de nós não, né? Se tivermos um pouco de juízo, a gente sai correndo de lá quando abre a porta. Então, toda aquela atitude do médico que lhe impõe determinada veste, determinada forma de ser, é como a construção de uma persona. E isso é positivo para que a sociedade crie laços de confiança. Mas eu preciso ser médico, no caso do médico, ele precisa ser médico o tempo todo, estar vestido como médico, falando e fazendo consulta nas pessoas onde quer que se encontre? Não, porque senão se torna inconveniente. Tragamos o exemplo do terapeuta. Por exemplo, eu sou terapeuta no meu consultório, mas não saio por aí fazendo terapia nas pessoas a todo tempo. A pessoa vem conversar comigo e eu digo que ela está fazendo uma projeção dos conteúdos psicológicos da sombra, e aí não tem quem aguente o terapeuta 24 horas. Imaginemos então eu e Iris dentro de casa, dois terapeutas. Será que quando a gente conversa a gente vai estar analisando um ao outro? Não, não vamos ficar. Eu me permito ser uma pessoa normal dentro de casa também. Me permito ter os meus problemas também, como um ser humano comum. Então não é todo tempo que eu tenho que usar aquela persona. E isso serve para outros papéis também. O papel de mãe, o papel de pai. Quantas pessoas querem ser mães de todo mundo? Querem cuidar, abraçar, trazer comida e ter um cuidado todo especial para todas as pessoas,
Lógico que ser carinhoso, afetuoso é positivo, mas às vezes o excesso é patológico. Eu estou vestindo determinada persona para ser aceito e não porque isso faz parte da minha personalidade. Se trata de um conflito e que eu preciso cuidar. Então as personas servem para estabelecer um elo entre o eu que eu sou e a sociedade que precisa lidar com determinadas características. Funciona de certa forma também como um sensor. Se lembram do conceito de superego? A persona também funciona como um sensor. Porque vamos moldando às vezes a criança como se comportar. Olha, você já vai chegar na casa de fulano, vai ficar quietinho. Só vai comer quando lhe oferecerem. E aí a mãe vai dando aquela lista de... Normalmente é a mãe, né? Eu falo da mãe, coitada. Como se fosse a única culpada. Né? Normalmente é a mãe que faz, mas os pais fazem. Dão aquela lista de coisas que a criança tem que fazer. E a criança, sim, sim, quando chega lá faz tudo diferente. Né? Porque faz parte da essência, da natureza dela. Mas se for uma criança adaptável, vai condicionando determinadas características, formas de ser, e se não tomar cuidado, se transforma numa persona rígida, numa pessoa sempre socialmente correta, polida, mas que muitas vezes não lida com seus próprios instintos, com seus próprios impulsos. E continuando, Joana de Ângeles irá dizer a respeito da persona. Sob a máscara da personalidade, encontram-se expressões insuspeitáveis da realidade, que somente a largo tempo e com o auxílio das lentes da percepção profunda consegue identificar. Aí fica a pergunta para você. Qual é a persona que você usa mais constantemente? Qual é a característica que você faz, questão que as pessoas percebam em sua natureza? Como é que você se define? Normalmente, a forma como nós nos definimos trazem algumas características da persona que nós vestimos. Ah, eu faço questão que as pessoas me vejam como alguém muito educado, muito polido, ou muito culto, muito intelectual. Normalmente são características formadas na persona. Mas que por trás da máscara nós temos atitudes, pulsões, desejos, qualidades também, que às vezes nem imaginamos, sequer nos damos conta de tão rígida que a persona vai ficando às vezes em nossa cara e nós não conseguimos tirar. É por isso que é necessário, com o auxílio das lentes, aprofundar a percepção de si mesmo. Modificando as nossas lentes, colocando lentes mais profundas no nosso psiquismo, vamos observando essa nossa natureza profunda. E todo esse processo de desenvolver o si mesmo se chama individuação. Individuação é um conceito que Carl Gustav Jung trouxe, e ele vai dizer o seguinte a respeito desse conceito. O objetivo do processo de individuação é fazer o indivíduo tornar-se a pessoa que realmente é. É um processo de diferenciação, no qual o ser desliga-se dos complexos e dos padrões coletivos, das expectativas de papéis, daquilo que os outros esperam dele, para tornar-se um ser único. Imaginemos que em nossa essência habita o self. Somos regidos pelo self. Somos regidos por esse arquétipo, a imagem divina em nós, que quer fazer todo o processo de transformação. Mas que ao longo da nossa jornada nós vamos construindo ao redor da nossa personalidade complexos, vamos transformando a sombra densa, vamos tendo esses impulsos que fazem parte do id, vamos criando sensores, conflitos, mecanismos de defesa, vamos estabelecendo personas rígidas que criam como se fosse uma névoa em torno desse eu que sou. Então o ego
não consegue perceber por conta da sombra que faz parte da sua natureza, o eu que ele verdadeiramente é. E todo esse processo de transformação daquilo que eu sou em essência, para que venha a ter uma vivência efetiva no ego, se chama individuação. A individuação não é regida pelo ego, mas ela se concretiza através do ego. A individuação é um processo que se dá naturalmente ao longo das reencarnações. Quando vamos reencarnando em culturas diferentes, em sexos diferentes, em posições sociais diferenciadas, vamos adquirindo características, desenvolvendo potencialidades, vamos tirando o véu da sombra que faz parte da nossa natureza, ou seja, vamos nos individuando. E trazendo o conceito espiritual, Joana de Ângeles irá dizer a respeito da individuação. É o momento da conquista da consciência. Não a consciência enquanto aquele campo restrito do ego, mas a consciência maior. Do discernimento, claro, da conscientização do si mesmo. Si mesmo é sinônimo de self. Então, muitas vezes nós vamos ver o nome si mesmo, outras vezes vamos ver o nome self. Esse processo pode dar-se naturalmente ao longo das encarnações ou através de cuidadosa psicoterapia. Graças a essa conquista, é possível separar a personalidade individual do coletivo. Ao tempo em que se adquire consciência de responsabilidade social e humana pelo coletivo. Então, quando trazemos à tona um olhar espiritual, nós vemos que o processo de individuação é possível, porque numa só existência não nos seria concedida a oportunidade de trazer à tona todos esses conteúdos. Jung percebia esse conceito, percebia esse processo, mas por não deter o olhar espiritual profundo, ele achava que isso se tratava de um movimento, quase um movimento para o qual a psique se direcionava, mas que nunca se concretizava. Mas em espírito sabemos, esse processo se concretiza. Se concretiza com a nossa vontade, com a determinação, com um alto olhar profundo, com um discernimento cada vez mais claro, nós podemos nos desvincular das estruturas coletivas. Ou seja, não é mais necessário olhar tanto a expectativa que temos do outro. Não é importante o que os outros achem de mim. O importante é que eu esteja nesse processo desenvolvendo as minhas características peculiares. O importante é que a cada passo eu verifique quais são as influências da estrutura coletiva em mim que já não tem mais espaço. E quando Joana fala de estruturas coletivas, ela fala de família, ela fala de cultura, ela fala de sociedade. Não é porque minha família toda faz de um jeito, gosta de determinada coisa, que eu tenho que gostar também. Eu tenho minhas próprias características. Não é porque todo mundo gosta de uma música ruim que eu preciso também gostar dessa música e achar normal porque faz parte do coletivo. Pode ser até normal no sentido de ter muitas pessoas que fazem isso. Mas a questão que eu tenho que fazer para mim mesmo é a seguinte: é saudável? É saudável isso para mim? Por isso que o próprio Jesus já dizia: aquele que quer vir após mim, ou seja, aquele que quer me seguir, deve me amar mais do que pai e mãe. Em outro momento ele pergunta: quem são meus irmãos? Quem é minha mãe? Então esse processo de individuação também é um desvincular do coletivo para que a nossa participação seja mais efetiva ainda no coletivo. Desenvolvimento da personalidade. O eu que eu conheço conhece muito pouco para saber do eu que eu sou efetivamente. Então, todo esse processo de individuação é um convite para nós. É um convite para a transformação. Todos esses conceitos não são apenas conceitos para serem
lidos e entendidos, mas principalmente para serem vivenciados em nossa essência, para verificarmos os pontos que nós nos encontramos presos e fazer a trajetória da individuação que aguarda a todos nós. Abraços, votos de muita paz para todos vocês e até o nosso próximo encontro.

Nós vamos continuar com o nosso módulo 1, a presença amorosa de Deus em nossas vidas, e os nossos estudos reflexivos das obras de Allan Kardec e do Evangelho de Jesus. Nós estamos hoje no nosso quinto encontro, e nós vamos trabalhar o significado de amar a Deus de todo o nosso coração. Já trabalhamos o significado de amar a Deus de todo o entendimento no nosso encontro passado. Hoje vamos trabalhar de todo o coração e no próximo encontro de toda a nossa alma. O objetivo desse encontro é refletir sobre o significado de amar a Deus de todo o nosso coração, sentindo a sua presença amorosa em nossas vidas, sob a forma da previdência e da providência divinas. Essas duas energias, a previdência e a providência divinas, são fundamentais nós introduzirmos o significado dessas duas energias para que nós possamos sentir a presença amorosa de Deus em nossas vidas. Como nós vimos no nosso encontro passado, é muito importante o entendimento para que, ao entender Deus nas nossas vidas, nós abramos campo em nossos corações para senti-lo. E o sentimento vai ser via previdência e providência divinas. Inicialmente, vamos para a nossa reflexão inicial, sentindo a presença amorosa de Deus em nossas vidas. Vamos fechar os olhos. Entre em contato com você mesmo em essência, buscando sentir Deus dentro de si. Como você o sente? Qual o seu nível de sentimento da presença de Deus em sua vida?

em algum momento você tem dúvidas das energias da previdência e providência divinas manifestadas pela solicitude de Deus por você?

dos seus pensamentos e sentimentos, evitando qualquer mascaramento num processo de auto-engano. Seja verdadeiro, verdadeira com você, analisando-se com autenticidade.

E agora vamos voltando ao estado de vigília, trazendo fixado na mente, no coração, as respostas aos questionamentos que fizemos. Se desejarmos, podemos anotar no caderno as nossas a experiência que acabamos de ter. Então, nós estamos estudando ao longo desses primeiros encontros a orientação de Jesus a respeito do maior mandamento do cristão, que é amar a Deus de todo coração, de toda alma e de todo entendimento, e ao próximo como a si mesmo. Hoje nós vamos nos ater a amar a Deus de todo o coração, que é a dimensão do sentir, conquistada pelos exercícios para sentir na própria intimidade a veracidade do que se sabe pelo raciocínio e reflexão, de modo a sentirmos no coração a solicitude amorosa de Deus em nossas vidas, manifestada pela previdência e providência divinas. No nosso encontro passado, basicamente, nós trabalhamos com o raciocínio e a reflexão, para entendermos verdadeiramente o significado de Deus em nossas vidas, para sentir, para realmente adquirirmos a fé convicta, de modo a não a entrar num processo que Kardec chama de fé inabalável, aquela fé convicta, fruto do raciocínio e da reflexão. Mas o raciocínio e a reflexão não bastam por si mesmos, porque ficamos apenas no nível do entendimento. É necessário trazer para o nível do sentir, a partir da reflexão, para que o amor possa acontecer de todo o coração. Então, no nosso encontro de hoje, nós vamos fazer o trabalho de como sentir Deus, não apenas raciocinar e refletir sobre a sua existência, mas sentir Deus em nossas vidas. Vamos começar a nossa reflexão por Mateus capítulo 5, versículos 44 e 45. Jesus diz: para que sejais filhos do vosso Pai que está nos céus, porque faz que o seu sol se levante sobre os maus e bons, e a chuva desça sobre injustos e injustos. De que Jesus está falando aqui nesses versículos, pessoal? A previdência e a providência divina para todos, sem distinção, com justiça e igualdade. Então, a lei de justiça e a lei de igualdade, essas duas leis estão envolvidas. Agora, é para todos, sem distinção. A previdência não é só para os bons, como muita gente coloca. A providência, Deus vai mandar graças para aqueles que são bons e desgraças para os que são maus. Fica muito claro nesse versículo que a previdência, a providência divina é igual para todos, sem distinção. Para aqueles que já exercitam o amor a Deus, e para aqueles que ainda não exercitam. Porque se fosse diferente, seria o quê? Ele seria um Deus parcial e não um Deus equânime. Nós estamos, no nosso encontro passado, nós fizemos todo um raciocínio, uma reflexão sobre a inteligência divina e tudo presidido pela inteligência divina. E nessa inteligência há uma equanimidade. Todo o universo recebe as mesmas energias do Criador. Isso constitui a previdência e a providência divinas. Em Mateus capítulo 6, versículos 25 a 30, Jesus é mais poético. Ele vem dizendo: por isso vos digo,
não andeis cuidadosos quanto à vossa vida, pelo que haveis de comer ou pelo que haveis de beber, nem quanto ao vosso corpo, pelo que haveis de vestir. Não é a vida mais do que o mantimento, e o corpo mais do que a vestimenta? Olhai para as aves dos céus, que não semeiam, nem cegam, nem ajuntam em celeiros, e vosso Pai Celestial as alimenta. Não tendes vós muito mais valor do que elas? E qual de vós poderá, com todos os seus cuidados, acrescentar um côvado à sua estatura? E quanto ao vestuário, por que andais solícitos? Olhai para os lírios do campo, como eles crescem, não trabalham nem fiam. E eu vos digo que nem mesmo Salomão, em toda a sua glória, se vestiu como qualquer deles. Pois se Deus assim veste a erva do campo, que hoje existe e amanhã é lançada no forno, não vos vestirá muito mais a vós, homens de pequena fé? O que Jesus está falando aqui neste versículo, gente? A mesma coisa que o anterior, né? Os anteriores estudados agora há pouco. A previdência e a providência divinas. Mostrando que se Deus cuida dos pássaros que estão nos céus, dos lírios que estão nos campos, nós, seres humanos, que já estamos numa outra escala evolutiva, não vamos ser cuidados pelo Pai da mesma forma que Ele cuida dos lírios do campo, que Ele cuida das aves do céu? Em outras palavras, é isso que Jesus está falando. Então, se Deus cuida de todos, não cuidará de nós? E o que faz com que nós nos sintamos descuidados? Muitas vezes nós nos sentimos abandonados. O que faz? Exatamente a falta de fé, né? Por isso que Jesus termina esses versículos falando, né, questionando homens de pequena fé. Então, aquilo que nós já vimos nos nossos encontros passados, o desenvolvimento da fé, da convicção, da confiança é fundamental para que nós sintamos a previdência e a providência divina. Não será possível conexão com a previdência nem com a providência se nós não estivermos dispostos a exercitar a fé. E não a fé qualquer. A fé convicta, fruto do raciocínio e da reflexão, da forma como nós trabalhamos no nosso encontro passado. Em Mateus capítulo 7, versículos 9 a 11, ele diz: E qual dentre vós é o homem que, pedindo-lhe pão, o seu filho, lhe dará uma pedra? E pedindo-lhe peixe, lhe dará uma serpente? Se vós, pois, sendo maus, sabeis dar boas coisas aos vossos filhos, quanto mais vosso Pai que está nos céus dará bens aos que lhe pedirem? E aí, o que ele está falando aqui? Mesma coisa, né? Previdência e providência divinas, a solicitude do Criador para todas as suas criaturas. Se nós, criaturas imperfeitas, somos solícitos aos nossos filhos,

pássaros no céu, para sentirmos a previdência e a providência de Deus, velando por tudo e todos. Como você sente esse convite? Como você sente Deus dentro de si? Busque a conexão profunda com o sentimento que Jesus realiza, que Ele faz nesses versículos.

busquemos sentir esse sentimento doce, que é resultado de sentir a previdência e a providência divinas em nossas vidas. É um sentimento que gera completude, como se nós estivéssemos simbolicamente no colo de Deus, aconchegados, protegidos, amparados, pertencendo ao universo. Você consegue sentir algo assim? Busque a conexão com o sentimento de pertencimento. Você pertence ao universo. Você é filho, filha de Deus, presente do universo. Quando Deus lhe criou, criou um presente para o universo. Busque sentir a sua solicitude em sua vida.

Lentamente vamos abrindo os olhos, buscar novamente, trazer no nosso, na nossa mente, no nosso coração, as respostas. As reflexões que estamos fazendo. Na questão 650 de O Livro dos Espíritos, Kardec faz uma pergunta: origina-se de um sentimento inato a adoração ou é fruto de ensino? Uma pergunta muito clara. Se nós trazemos de forma inata em nós a adoração a Deus, ou ele é fruto de um ensinamento que nós aprendemos em algum momento da nossa vida e a partir desse momento passamos a adorá-lo. Sentimento inato, como o da existência.

onipotência de Deus, a consciência da sua fraqueza, leva o homem a curvar-se diante daquele que o pode proteger. Então, esse sentimento de adoração, ele é inato na criatura. Para que possamos sentir essa adoração, esse vínculo com o Criador, a condição é essa. A condição é de nós termos plena consciência da nossa fragilidade. Quando, de forma orgulhosa, o espírito se coloca como autossuficiente, praticamente onipotente, ele se desconecta do Criador. E aí não vai sentir essa adoração que é exatamente essa comunhão com o Criador. Então, quando nós temos consciência da nossa fraqueza ou da nossa fragilidade, nós nos curvamos diante do poder divino. Se, ao contrário, nos sentirmos que somos fortes e autossuficientes, nós desconectamos. Nós estamos dizendo força no sentido da arrogância, não da força interior que nós devemos buscar. A força interior surge a partir do momento que a pessoa se sente frágil e busca se fortalecer. É o que Paulo de Tarso ensina quando ele fala: tudo posso naquele que me fortalece. Então, tudo posso, força interior, porque a criatura tem um compromisso de se fortalecer cada vez mais, trabalhando em si mesmo essa força. Agora, sem o poder divino, nos fortalecendo nesse próprio fortalecimento, nós não somos nada. Então, quando nós entramos na arrogância, numa pseudo-força, e não reconhecemos o nosso sentimento de fragilidade, nós nos desconectamos. Quando reconhecemos que existe uma fragilidade, mas ao mesmo tempo somos convidados a nos fortalecer, aí o processo realmente acontece. Na questão 651, Kardec pergunta: terá havido povos destituídos de todo sentimento de adoração? Não, que nunca houve povos de ateus. Todos compreendem que, acima de tudo, há um ente supremo. O ateísmo é uma minoria na humanidade. E essa minoria, ela é cada vez mais, por exemplo, povos inteiros de ateus não existem. Tentou-se nos países comunistas criar-se o ateísmo por decreto. O que aconteceu nesses países? As religiões, de modo geral, se fortaleceram com a obrigação de ser ateu por decreto, decreto governamental. Todos os países comunistas que tiveram esse tipo de manifestação de ateísmo governamental por lei, passou por um processo. Num primeiro momento, tudo que era ligado a Deus e à religião foi perseguido. Mas com o passar do tempo, a própria força da crença imperou. Né? Imperou e permanece todos os países com as suas religiões e com sua visão de Deus, sem possibilidade de haver um povo inteiro de ateus. O que existem são pessoas que, por orgulho e presunção, como nós vimos no nosso encontro passado, acaba desenvolvendo o ateísmo. Mas essa visão de Deus e a certeza inata de Deus é uma realidade. Só quando nós pervertemos isso que entramos no ateísmo.
Porque nós trazemos no nosso âmago, íncito em nós, a certeza que somos, que Deus existe, porque nós somos criaturas dele. Já isso está dentro de nós, na nossa própria essência. Se trazemos em nós mesmos o sentimento inato da existência de Deus, de que forma se manifesta em nossas vidas a previdência e providência divinas? Sabemos que Deus existe, mas a previdência e a providência divina são manifestações do Criador. De que forma nós sentimos essas duas energias? Através das próprias leis divinas, exatamente isso. A providência divina se manifesta a partir das próprias leis divinas, presentes em nossa consciência, que nos orientam o que devemos ou não fazer nas várias ações ao longo de nossa vida, nos guiando em direção à felicidade, conforme exarado nas questões 614 e 621 de O Livro dos Espíritos. Então vejamos o que dizem essas duas questões. São duas questões fundamentais para nós entendermos a questão da previdência e também da providência. Vejamos a questão 614. Kardec pergunta: que se deve entender por lei natural? A lei natural é a lei de Deus. É a única verdadeira para a felicidade do homem. Indica-lhe o que deve fazer ou deixar de fazer. E ele só é infeliz quando dela se afasta. Então vejamos a inteligência divina se manifestando, e essa questão aqui aborda exatamente isso. Então a lei divina é a única verdadeira para a nossa felicidade. Vamos lembrar o que nós vimos na questão 115, que a missão do espírito imortal, a missão do espírito imortal, que é criado simples e ignorante, é de conhecer a verdade para se aproximar de Deus. Nesse conhecimento, ele adquire a pura e eterna felicidade. Então, se nós fomos criados para a pura e eterna felicidade, a condição para a felicidade qual vai ser? Amar, respeitar e praticar as leis divinas. Todas as vezes que nós nos afastamos do amor, do respeito e da prática das leis divinas, o resultado é infelicidade. Por quê? Porque é ela que nos indica o que devemos fazer e aquilo que nós não devemos fazer. Ele é o roteiro seguro que nós trazemos para realizar as ações que vão nos remeter, nos encaminhar à verdadeira felicidade. Olha como é a previdência de Deus. Ele cria as leis que organiza todo o universo. E essas leis existem para que nós sejamos felizes, nos dando todo o roteiro a seguir. Existe algo mais previdente do que isso? E agora vamos na 621, que a maioria sabe de cor. Onde está escrita a lei de Deus? Resposta: na consciência. Além de essas leis serem para nos encaminhar à felicidade, nos norteando o caminho do que nós devemos fazer ou que nós devemos deixar de fazer, ela está íncita em nós. Olha como é interessante. Ela está íncita na nossa própria consciência.
Por isso que se diz que a consciência nunca se engana. E aí o que que acontece quando a consciência às vezes até grita para nós que nós não devemos fazer determinadas coisas? Nós viramos as costas para a previdência divina, anestesiamos a consciência de várias formas e fazemos aquilo que não devemos fazer. E aí ficamos infelizes. E quando ficamos infelizes, o que nós fazemos? Xingamos Deus e o mundo porque estamos infelizes. Felizmente, Deus não se afeta com as nossas mazelas, né? Porque se Ele se afetasse, as coisas ficariam muito, muito caóticas. Agora, nós afetamos a nós mesmos e criamos a infelicidade que não está prevista na nossa vida. Fica muito claro aqui por essas duas questões que a infelicidade é um movimento de desconexão das próprias leis divinas. Então Deus fez tudo com muita previdência, nos trazendo na nossa consciência o caminho a seguir. Quando nós enveredamos por caminhos equivocados, é por nossa conta e risco. E aí os sofrimentos que virão, baseado numa outra lei divina, qual é? A lei de causa e efeito. Quando nós nos afastamos das leis, principalmente da lei maior, que é a lei de amor, justiça e caridade, da lei de causa e efeito tem como nós nos afastarmos? Por que que não tem? Por que que a lei de causa e efeito é a lei mais previdente do Criador? Porque nós podemos tentar infringir todas as outras. Essa nem dá para tentar infringir. Por quê? Tem uma razão. Porque a lei que Deus criou para nos proteger de nós mesmos. Porque todas as vezes que nós estamos em comunhão com as leis divinas, o resultado vai ser felicidade. Não foi para isso que nós fomos criados? É a missão do Espírito Imortal. Nós vimos lá no nosso segundo encontro. Foi isso, para isso que nós fomos criados. Quando nós nos tentamos afastar das leis divinas, o que que vai acontecer? Nós entramos num estado de infelicidade. Essa infelicidade será permanente? Não. Por causa de quê? Da lei de causa e efeito. Por causa da lei de causa e efeito, chega um momento que nós cansamos de ser infelizes, cansamos de sofrer. Então é uma lei criada pelo Criador de uma forma previdente para impedir que nós permaneçamos eternamente na infelicidade. Cedo ou tarde nós vamos cansar dos efeitos de termos tentado burlar a lei. A infelicidade é o efeito de tentar burlar a lei, principalmente a lei de amor. E aí temos a infelicidade. Quando ela vem, cedo ou tarde a gente cansa dela. Vemos aí a previdência divina funcionando de uma forma muito significativa, muito intensa. Nós pensamos muitas vezes que é a lei de causa e efeito que nos traz infelicidade. Ao contrário, ela é uma lei para nos proteger da eterna infelicidade. Por quê? Ela é, todas as vezes que nós nos afastamos, tentamos nos afastar das leis, ela será a lei que nos traz de volta sempre, porque vamos cansar de sofrer cedo ou tarde. Porque a nossa destinação é a pura e eterna felicidade. Então nisso Deus é tão previdente, que já colocou na nossa consciência todo o caminho a ser trilhado. Vai depender de nós chegar mais cedo ou mais tarde na felicidade, mas todos chegaremos. Porque se Deus não tivesse tido essa previdência, poderia que algum de nós ficar
lá na infelicidade, por rebeldia, por orgulho, né? Mas ficaríamos. Mas por causa da que quanto mais nós distanciamos, mais infelizes ficaremos. Isso, ninguém gosta de ser infeliz nem de sofrer, né? Alguém gosta? Levanta a mão. Né? Ninguém gosta. E como ninguém gosta, cedo ou tarde a gente vai cansar desse caminho e seguir na direção do bem. Quem está numa situação pior? Quem está sofrendo ou quem está fazendo sofrer? Quem está sofrendo já está voltando para onde não deveria ter se afastado. Quem está fazendo sofrer está, na verdade, criando o seu futuro de sofrimento. Então, o outro, o que está sofrendo, que não precisaria, está voltando para onde não precisaria ter se afastado. Né? Mas a lei de causa e efeito nos remete de volta. Agora vejamos uma pergunta. Quais são as duas virtudes que nos garantem estar em sintonia com a previdência divina? Com base nesse raciocínio e nessa reflexão que nós acabamos de fazer, quais são as duas virtudes que nos garante realmente estar em sintonia com a previdência, que seria com as leis divinas presentes na nossa consciência? Se as leis divinas naturais, elas estão presentes na nossa consciência e elas têm um compromisso de nos levar à felicidade pela bom uso do livre-arbítrio, fazendo aquilo que deve ser feito, não aquilo que a gente gostaria, mas que não deve ser feito, que virtude nós somos convidados a desenvolver? As duas virtudes são essas duas aqui, ó. Lázaro, no Evangelho segundo o Espiritismo, no capítulo 9, item 8, ele fala das duas virtudes, obediência e resignação. Por que obediência e resignação? Vejamos. Obediência, porque é obediência às leis divinas presentes na nossa consciência, que nos direciona para onde devemos ir. Resignação surge, ela entra onde? Na aceitação das experiências de desafio, que são as provações que nós devemos fazer, para passar. Que normalmente, devido à rebeldia, e aí entra a rebeldia e o orgulho, que nos afasta das leis divinas, e a mansidão e a humildade, que nos ajuda a conectar com elas. Então vejamos o que Lázaro diz sobre obediência e resignação. A doutrina de Jesus ensina em todos os seus pontos a obediência e a resignação, duas virtudes companheiras da doçura e muito ativas, se bem os homens erradamente as confundam com a negação do sentimento e da vontade. Então vejamos o que o Lázaro coloca aqui, é muito significativo. Então a doutrina de Jesus ensina em todos os seus pontos a obediência e a resignação. Por que que a doutrina de Jesus ensina essas duas virtudes? O que Jesus veio fazer na Terra, gente? Nos ensinar aquilo que deve ser feito. E o que deve ser feito? Cumprimento das leis divinas presentes na nossa consciência. Ele falou de outra forma aquilo que Kardec, ele falou de forma alegórica aquilo que Kardec vem nas obras básicas, com a ajuda dos espíritos superiores, falou de uma forma bem direta, como nós acabamos de ver. Mas a doutrina de Jesus inteira, e a doutrina espírita vem para reviver a doutrina de Jesus, ela vem nos orientar à prática das leis divinas. Se ela vem nos orientar à prática das leis divinas, em tudo que Jesus falou estava imanente essas duas virtudes, obediência e resignação. Aí Lázaro diz que erradamente os homens confundem essas duas virtudes com a negação do sentimento e da vontade. Por que que a gente confunde? Por que que há essa confusão entre obediência e resignação?
com falta de vontade, a negação do sentimento e da vontade. As pessoas dizem até assim: ah, mas você tem sangue de barata para viver desse jeito? Você tem isso, você é aquilo? Por causa do orgulho, exatamente. O orgulho confunde pseudo-virtude com virtude e desdenha a virtude. Porque o orgulhoso, qual que é o movimento dele? De afastamento das leis divinas. Então ele se afasta da obediência e da resignação. E tudo que é de obediência e resignação é como se fosse para ele uma humilhação. Para aquele que reconhece as leis divinas e se curva a elas, como nós vimos agora há pouco, o que ele faz? Ele humilda o seu orgulho. Ele amansa a sua rebeldia. Faz exercícios, né? Porque no nosso nível evolutivo é necessário fazer exercícios de humildar ou humildecer o nosso orgulho, amansar a nossa rebeldia. Quando nós fazemos isso, aí o que vai acontecer? Nós vamos obedecer às vozes alerta presentes na nossa consciência. Nós não vamos ficar desobedecendo às vozes alerta porque nós queremos ser felizes. E só existe um único caminho para ser feliz: a obediência às leis divinas presentes na nossa consciência. Então nós nos resignamos às provações e obedecemos às vozes alerta da nossa consciência. Isso só é possível humildecendo o orgulho, amansando a rebeldia. Fora disso, nós vamos entrar nessa ilusão que estamos negando a vontade, que nós não estamos realmente sendo, entre aspas, espíritos fortes. Na verdade, é na obediência e na resignação que existe a verdadeira fortaleza do espírito. Porque ele se fortalece de dentro para fora, cada vez mais forte em si mesmo, e não pseudo-forte de fora, que na verdade tem a ver com arrogância e não com força real. Continuemos aqui o texto de Lázaro. Ele diz: a obediência é o consentimento da razão, a resignação é o consentimento do coração. Forças ativas ambas, porquanto carregam o fardo das provações que a revolta insensata deixa cair. O pusilânime não pode ser resignado, do mesmo modo que o orgulhoso e o egoísta não podem ser obedientes. É o que nós acabamos de comentar. Então vejamos, a obediência é o consentimento da razão. Se na consciência temos as vozes alerta que nos convida a seguir determinado caminho, só agindo irracionalmente para nós não obedecermos. Faz sentido? Quando nós agimos de uma forma irracional, rebelde, irracional, nós não obedecemos. Quando agimos de uma forma racional, é o melhor para mim, por que que eu não vou obedecer? Aí eu obedeço às vozes alerta e me encaminho em direção à felicidade. A resignação é o consentimento do coração. Por quê? Só não basta a razão, é preciso a emoção também participar do processo. Quando nós sentimos que qualquer provação, que é uma experiência, desafio, muitas vezes desagradável, que muitas vezes nós não queremos passar, a resignação é aquela virtude que faz com que nós sintamos que aquilo é o melhor para nós. Mesmo que nós queiramos uma outra coisa. Pelo nível de maturidade nossa, muitas vezes nós queremos que a vida só seja a partir de experiências agradáveis. Mas como que é possível, no nosso nível evolutivo, num planeta de expiações e provas, viver apenas experiências agradáveis? Não é possível.
Então a resignação é aquela virtude que faz com que você sinta que aquilo é para o seu bem. Em conjunto com a obediência, que é o consentimento da razão, em que você passa a perceber que aquele caminho é o melhor. E a própria consciência vai dar a destinação para onde se deve ir. Quando nós, em vez de fazer isso, nos revoltamos, aí o que vai acontecer? Como o benfeitor diz, a obediência e a resignação carregam o fardo das provações. E o que Jesus diz sobre o fardo? O fardo é leve, o jugo é suave. Então, com obediência e resignação, tudo não se torna leve. A maior provação se torna leve, porque é um processo em que a pessoa carrega esse fardo com leveza e suavidade por causa da obediência e da razão, da obediência e da resignação. Quando ela entra numa revolta, o que vai acontecer? Ela cai no sofrimento que não deveria acontecer na provação, nem na expiação. Porque a expiação ela é dolorosa, o sofrimento é opcional. O sofrimento vem quando a pessoa se revolta contra a dor, aí ela cria o sofrimento. Então o pusilânime não pode ser resignado, da mesma forma o orgulhoso e egoísta não pode ser obediente. Então há esses sentimentos, rebeldia, orgulho, egoísmo, nos afastam das leis divinas presentes na nossa consciência. Jesus foi a encarnação dessas virtudes que a antiguidade material desprezava. Ele veio no momento em que a sociedade romana perecia nos desfalecimentos da corrupção. Veio fazer que no seio da humanidade deprimida brilhassem os triunfos do sacrifício e da renúncia carnal. Mudou muita coisa depois disso, gente? Parece que Lázaro está descrevendo o século XXI, não está? Olha aqui, ó. Desfalecimento da corrupção, triunfos, a humanidade deprimida, a própria OMS declara que a população até o ano 2020, 30% da humanidade vai estar em depressão. É mais intenso hoje a depressão do que na época que Jesus veio trazer tudo isso. Então, mais do que nunca, nós necessitamos, né, de trabalhar essas virtudes que Jesus veio nos orientar para realizar. Agora nós vamos ver um texto fantástico, um texto muito coerente, muito profundo, do livro A Gênese, de Kardec, que fala sobre a providência divina. Porque até agora nós trabalhamos a previdência. Uma e outra, elas quase que se fundem, mas a previdência são as leis divinas da nossa consciência. Isso é previdência, que nós somos convidados a trabalhar com obediência e resignação em todas as situações da nossa vida para que sejamos cada vez mais felizes. A providência é a solicitude de Deus nos fortalecendo para que nós possamos seguir as leis divinas presentes na consciência. A previdência é pelas leis que já estão íncitas em nós. Como é que a providência se manifesta? Vejamos aqui a Gênesis capítulo 2, itens 20 a 22, 24 a 27 e 30 que nós vamos estudar. A providência é a solicitude de Deus para com as suas criaturas. Ele está em toda parte, tudo vê, a tudo preside, mesmo as coisas mais mínimas. É nisto que consiste a ação providencial. Então Deus está em tudo, ele é onisciente, onipresente e onipotente. Então a tudo preside as coisas mais mínimas. Agora, como que isso acontece no nosso dia a dia? Vejamos. Como pode Deus tão grande, tão poderoso, tão superior a tudo,
imiscuir-se em pormenores ínfimos, preocupar-se com os menores atos e os menores pensamentos de cada indivíduo? É uma pergunta que às vezes a gente não faz, mas lá no fundo existe essa dúvida. Como que Deus é essa energia providente para tudo, que providencia tudo o que existe no universo? Então, Kardec faz essa pergunta e ele começa a responder. Depois vem um espírito que complementa com uma reflexão muito interessante. Vejamos. Esta é a interrogação que a si mesmo dirige um incrédulo, concluindo por dizer que, admitida a existência de Deus, só se pode admitir quanto à sua ação, que ela se exerça sobre as leis gerais do universo, que esse funcione de toda a eternidade em virtude dessas leis, às quais toda criatura se acha submetida na esfera de suas atividades, sem que haja mistério a intervenção incessante da providência. Então, para aqueles que admitem minimamente a ideia de Deus, seria simplesmente um funcionamento mecânico do universo, que seria a chamada providência. Será que é isso mesmo? Vejamos. No estado de inferioridade em que ainda se encontra, só muito dificilmente podem os homens compreender que Deus seja infinito. Vendo-se limitados e circunscritos, eles o imaginam também circunscrito e limitado. Imaginando-o circunscrito, figuram no quais eles são a imagem e semelhança deles. Os quadros em que o vemos com traços humanos não contribuem pouco para entreter esse erro do espírito das massas, que nele adoram mais a forma que o pensamento. É o que nós vimos no nosso primeiro encontro, aquela inversão de valores do Deus antropomórfico. Não é o homem a semelhança de Deus. Deus passou a ser semelhança dos homens. Então, se o homem é circunscrito, Deus seria circunscrito. Então, pinta-se Deus como aquele velhinho lá no céu, sentado num trono, olhando para as pessoas, só aqui na Terra, né? Porque o resto do universo fica sem Deus. Então, é uma visão muito infantil, mas muita gente ainda tem essa visão infantil. E aqueles que têm um pouquinho mais de inteligência, mas que se revoltam com essa visão infantil e não buscam a visão que nós trabalhamos no nosso encontro passado, acaba entrando no ateísmo secundário a esse processo de acreditar que Deus é esse velhinho. Ele realmente não é, nunca foi. Então, essa visão de Deus circunscrita não se coaduna com a providência divina. Vejamos a continuidade do raciocínio de Kardec. Para a maioria, é ele um soberano poderoso, sentado num trono inacessível e perdido na imensidade dos céus. Tendo restritas suas faculdades e percepções, não compreende que Deus possa e se digne de intervir diretamente nas pequeninas coisas. Então, essa visão de Deus antropomórfica não se coaduna verdadeiramente com a providência. Impotente para compreender a essência mesma da divindade, o homem não pode fazer dela mais do que uma ideia aproximativa, mediante comparações necessariamente muito imperfeitas, mas que ao menos servem para lhe mostrar a possibilidade daquilo que à primeira vista lhe parece impossível. Então, aqui Kardec vai começar a fazer um raciocínio para substituir aquela visão circunscrita de Deus a uma visão mais profunda. Mas ainda, para nós, é uma visão um pouco material. Mas dá para a gente entender melhor do que a visão do Deus antropomórfico centrado lá no trono. Então, vejamos o raciocínio de Kardec. Suponhamos um fluido bastante sutil para penetrar todos os corpos. Sendo ininteligente esse fluido, atua mecanicamente,
por meio tão só das forças materiais. Se, porém, o supusermos dotado de inteligência, de faculdades perceptivas e sensitivas, ele já não atuará às cegas, mas com discernimento, com vontade e liberdade. Verá, ouvirá e sentirá. Então, ele está fazendo a comparação de Deus como se fosse um fluido inteligente que permeia tudo no universo. Então, esse fluido inteligente, ele terá todas as faculdades perceptivas e sensitivas, além de ser dotado de inteligência. É claro que ainda é uma forma reduzida, o próprio Kardec coloca isso, é uma forma reduzida de se enxergar Deus, mas muito mais inteligente, muito mais digna do que o Deus antropomórfico. Por quê? Para nós ainda falta instrumento para entender Deus na sua inteireza. Só o Espírito Puro consegue entender Deus na sua inteireza. Nós, que estamos em evolução, podemos fazer algumas reflexões e aí chegar a conclusões, como Kardec está fazendo aqui. Para facilitarmos a compreensão à nossa inteligência, figuremo-lo sob a forma concreta de um fluido inteligente que enche o universo infinito e penetra todas as partes da criação. A natureza inteira mergulhada no fluido divino. Então imaginemos isso. Um fluido que é infinito, que todo o universo está mergulhado nesse fluido. Ora, em virtude do princípio de que as partes de um todo são da mesma natureza e têm as mesmas propriedades que ele, cada átomo desse fluido, se assim nos podemos exprimir, possuindo o pensamento, isto é, os atributos essenciais da divindade, e estando o mesmo fluido em toda parte, tudo está submetido à sua ação inteligente, a sua previdência, a sua solicitude. Então, é esse fluido, tudo que existe mergulhado nesse fluido, tudo está sendo coordenado por esse fluido inteligente. Né? Então, disse que Deus é uma energia. Os benfeitores espirituais, modernamente, têm chamado Deus de a grande luz. Joana de Ângela, ela diz nas obras dela, ela se refere a Deus como a grande luz. Então, essa luz que todo o universo está imerso nela. E é uma luz inteligente, é uma luz que sente, que ama. Então, é a grande luz amorosa que organiza todo o universo. Quando nós entendemos assim, nós vamos entender a solicitude, a previdência e a providência divina. A previdência porque ele já trouxe na nossa consciência, trazemos íncito em nós a intuição da existência dele. A certeza vai ser desenvolvida por nós. E ao mesmo tempo a sua providência velando por tudo, oferecendo todos os recursos para todas as suas criaturas. Como ensina Jesus naquele texto do Evangelho, para os pássaros que estão nos céus, para os lírios do campo, para toda a criação. Nenhum ser haverá, por mais ínfimo que o suponhamos, que não esteja saturado dele, desse fluido. Achamo-nos, então, constantemente em presença da divindade. Nenhuma das nossas ações lhe podemos subtrair ao olhar. O nosso pensamento está em contato ininterrupto com seu pensamento, havendo, pois, razão para dizer-se que Deus vê os mais profundos refolhos do nosso coração. Estamos nele como ele está em nós, segundo a palavra do Cristo.
Então, quando Jesus ensina que o reino de Deus está dentro de nós, é porque Deus está verdadeiramente em nós e que nós estamos nele o tempo inteiro. Então, não dá para esconder nada de Deus. E para orar, não precisa falar em voz alta, gritando, né, colocando alto-falante para orar, para Deus ouvir, né, como muita gente faz, né, achando que se gritar, Deus vai ouvir, se falar baixo, Deus não ouve. Né, porque se ele for um velhinho lá no meio do... ele deve ser surdo mesmo, que aí precisa de gritar para ele conseguir ouvir. Mas o Deus, que o Deus real não é esse velhinho, é essa energia. Então o pensamento, o sussurro, tudo repercute nessa inteligência, nessa grande luz. Para estender a sua solicitude a todas as criaturas, não precisa Deus lançar o olhar do alto da imensidade. Deus, quando Jesus fala, Pai nosso que está nos céus, não quer dizer que Deus está no céu, porque hoje a noção de céu da época de Jesus e a de hoje, né? O céu é azul, é uma abóbada azul que tem as estrelas pregadas, como se entendia a época. Né? O céu nem azul é, ele é escuro porque é o espaço infinito. O azul é do ozônio que cobre a Terra. E quando Jesus fala ele no Pai Nosso, ele fala nos céus, ele não fala no céu. Por que ele usa o plural? Porque é uma energia que é imanente a tudo. Então, Deus não está lá no alto da imensidade como se acredita ainda hoje. As nossas preces para que ele as ouça não precisam transpor o espaço, nem ser ditas com voz retumbante, pois que estando de contínuo ao nosso lado, os nossos pensamentos repercutem nele. Os nossos pensamentos são como sons de um sino que fazem vibrar todas as moléculas do ar ambiente. Longe de nós a ideia de materializar a divindade. A imagem de um fluido inteligente universal, evidentemente, não passa de uma comparação apropriada a dar de Deus uma ideia mais exata do que os quadros que o apresentam debaixo de uma figura humana. Destina-se ela a fazer compreensível a possibilidade que tem Deus de estar em toda parte e de se ocupar com todas as coisas. Então aqui Kardec faz essa observação. Não devemos ver isso num sentido absoluto, esse fluido que ele fala, porque é o fruto do pensamento do século XIX. Quando Joana vem e fala sobre a grande luz, hoje, o que nós podemos entender como essa grande luz? Né? Não é um fluido, não é o fluido cósmico universal, porque poderíamos confundir Deus com o fluido cósmico universal. O fluido cósmico universal é criação divina, da mesma forma como o espírito e a matéria. Mas o que é a grande luz? Então é uma energia imanente a tudo. Uma energia que permeia todo o universo. Todo o universo está imerso nessa grande luz. Temos constantemente sob as vistas um exemplo que nos permite fazer ideia do modo por que talvez se exerça a ação de Deus sobre as partes mais íntimas de todos os seres e, consequentemente, do modo por que lhe chegam as mais sutis impressões de nossa alma. Esse exemplo tiramos-lo de certa instrução que a tal respeito deu um espírito. Aqui Kardec vai entrar no raciocínio que um espírito faz comparando Deus no universo com o espírito no corpo. Vejamos aqui. Também não deve ser visto de forma absoluta, mas de uma forma analógica. O homem é um pequeno mundo que tem como diretor o espírito e como dirigido o corpo. Nesse universo, o corpo representará uma criação cujo Deus seria o Espírito. Compreendei bem que aqui é uma simples questão de analogia e não de identidade. O Espírito não está falando que o Espírito é Deus. Ele está falando a comparação.
Imaginemos o corpo como sendo o universo inteiro e o espírito, Deus, no corpo, presidindo o todo. Os membros desse corpo, os diferentes órgãos que o compõem, os músculos, os nervos, as articulações, são outras tantas individualidades materiais, se assim se pode dizer, localizadas em pontos especiais do referido corpo. Se bem seja considerável o número de suas partes constitutivas, de natureza tão variada e diferente, a ninguém é lícito supor que se possam produzir movimentos ou uma impressão em qualquer lugar sem que o espírito tenha consciência do que ocorra. Há sensações diversas em muitos lugares simultaneamente, o espírito as sente todas, distingue, analisa, assina a cada uma a causa determinante e o ponto em que se produziu, tudo por meio do fluido perispirítico. Então nós temos o fluido perispirítico, o corpo e o espírito. Se, por exemplo, eu estiver caminhando e pisar num pequenino grão, eu já vou sentir, pelo fluido perispirítico e pelas sensações dos nervos na pele, da sola do meu, do meu pé, que eu pisei em alguma coisa que produziu um impulso ali no, na pontinha do dedo do pé, por exemplo. Se ao mesmo tempo eu tocar em alguma coisa, eu também vou sentir. Então, essa ideia do espírito presidindo o corpo é uma ideia que dá para a gente entender como que Deus, ele é solícito para tudo, porque tudo repercute, claro, enquanto que o espírito é limitado, Deus é o absoluto. Então é muito mais significativo e muito mais profundo. Análogo fenômeno ocorre entre Deus e a criação. Deus está em toda parte, na natureza, como o espírito está em toda parte no corpo. Todos os elementos da criação se acham em relação constante com ele, como todas as células do corpo humano se acham em contato imediato com o ser espiritual. Não há, pois, razão para que fenômenos da mesma ordem não se produzam de maneira idêntica num e noutro caso. O membro se agita, o espírito sente. Uma criatura pensa, Deus o sabe. Todos os membros estão em movimento, os diferentes órgãos estão a vibrar. O espírito ressente todas as manifestações, as distingue e localiza. As diferentes criações, as diferentes criaturas se agitam, pensam, agem diversamente. Deus sabe o que se passa e assina a cada um o que lhe diz respeito. Porque se o espírito, ele tem a restrição natural do espírito, para o Criador não há restrição alguma. Para o Criador, como ele é o absoluto, tudo que existe no universo repercute na grande luz, nessa grande energia que chamamos Deus. Daí se pode igualmente deduzir a solidariedade da matéria e da inteligência, a solidariedade entre si e de todos os seres de um mundo, a de todos os mundos e, por fim, de todas as criações com o Criador. Kinemann, Sociedade de Paris, 1867. Então, essa, pelo texto do Kinemann, dá para entender a questão da lei de solidariedade. Tudo é solidário no universo, porque tudo está imerso na grande energia, na grande luz que é Deus, e tudo trabalha em função do crescimento de todos os seres da criação. Compreendemos o efeito, já é muito. Do efeito remontamos a causa e julgamos da sua grandeza pelo do efeito. Escapa-nos, porém, a sua essência íntima, como a da causa de uma imensidade de fenômenos. Conhecemos os efeitos da eletricidade, do calor, da luz, da gravitação, calculamos-los, entretanto, ignoramos a natureza íntima do princípio que os produz.
Será então racional neguemos o princípio divino porque não o compreendemos? Então essa pergunta, essa análise que Kardec faz aqui, também é interessante. Existe o fenômeno magnético, existe o fluido elétrico, uma série de fluidos da natureza. Nós conseguimos entender parte disso, mas a essência nós não entendemos. Agora, nós sabemos pelos efeitos, nós estamos usando aqui eletricidade, do ar-condicionado, da luz elétrica, uma série de recursos que nós utilizamos, por exemplo, da eletricidade. Mas alguém sabe como que a eletricidade realmente, no nível mais profundo, funciona? O fluido elétrico? Existem os elétrons que ficam agitados, isso a física já explica, uma série de fenômenos que são as leis físicas que regem o universo, mas a essência, o âmago do funcionamento do fluido elétrico não se sabe. Significa que ele não existe, se nós percebemos pelos efeitos? Então, quando Kardec faz essa comparação, se nós não entendemos a fundo o princípio divino, é porque falta elementos que só o espírito puro tem. Quando chegarmos lá, nós vamos entender. Por enquanto, fiquemos com os efeitos, como ele disse. Compreendemos o efeito, já é muito. E o efeito é tão inteligente, que seria muito pouco inteligente negar o efeito, porque nós não entendemos a essência. Né? Porque sem o princípio divino, sem nós fizemos a reflexão no nosso encontro passado, não é possível Deus, universo sem Deus. Era semelhante, nós fizemos aquela comparação, semelhante a um dicionário, que a gente pegasse uma bomba, explodisse o dicionário, e aí saísse um monte de poesias, de textos literários daquela explosão a partir de um fenômeno puramente material. Tudo que existe no universo, diz a nossa ciência, surgiu de uma grande explosão, chamado Big Bang, em que a matéria original explodiu e aí deu tudo que existe, inclusive nós, seres humanos. Como que pode algo inteligente surgir de uma matéria que explodiu? Era mais fácil sair uma poesia de um dicionário explodido do que a inteligência que existe no universo ter surgido simplesmente de uma explosão original. Que o universo está em expansão, isso se sabe, mas ele está em expansão e contração, porque tudo no universo, dizem os benfeitores, está em expansão e contração o tempo todo, fazendo esse movimento, como tudo no nosso corpo também, o coração bate e ele se contrai e se expande, se contrai e expande. Todo o universo, ele funciona assim, porque existe um princípio natural criado por Deus para fazer com que o universo funcione assim. E aí a ciência terrestre, que ainda é muito míope, pega um efeito e transforma esse efeito numa causa de tudo, né? Por causa da ignorância que ainda nos caracteriza. Deus existe, disso não poderemos duvidar. É infinitamente justo e bom. Essa é a sua essência. A tudo se estende a sua solicitude. Compreendêmo-lo. Só o nosso bem, portanto, pode ele querer. Donde se segue que devemos confiar nele. É o essencial. Quanto mais, esperemos que nos tenhamos tornados dignos de o compreender. Então esse é o caminho. Quanto mais nós estivermos buscando a sintonia com as leis divinas naturais que já estão íncitas em nossa consciência, mais nós compreenderemos o Criador, até chegar na pureza espiritual em que nós vamos ser unos com Deus, como Jesus ensina. Eu e o Pai somos um. É que foi entendido como se ele fosse Deus. Na verdade é uno em quanto pensamento. Então Jesus, que é um espírito puro, se torna uno. Todos nós também, por nossa vez, estaremos nos tornando unos com Deus. Aí entenderemos totalmente
como essa energia que nós chamamos Deus. Importante de tudo isso que nós vimos hoje é a questão da previdência e da providência divina e das virtudes necessárias.

Paulo fala, tudo posso naquele que me fortalece. O que que ele está ensinando? Ele está ensinando que quando nós estamos em sintonia com as leis divinas presentes na nossa consciência, nós tudo podemos. Porque em sintonia com essa lei, essas leis, nós vamos fazer aquilo que podemos e devemos. Quando agimos assim, Deus sempre nos fortalecerá pela sua providência para que nós cada vez mais busquemos uma vida assim. Cada vez mais com essa sintonia plena com as leis divinas e cada vez mais nos afastemos do sofrimento e da infelicidade, nos encaminhando aquilo que todos nós queremos, que é a harmonia interior, a felicidade, a paz no coração. Que não será uma dádiva divina. Aliás, Deus já nos deu as condições para isso. Ele nos fortalece para isso. Mas será sempre uma conquista nossa. É uma conquista fruto dessa sintonia com a Previdência. Porque se a Providência nos oferecesse pronto as coisas, o que que aconteceria? Nós entraríamos na imprevidência. Se tudo viesse de forma gratuita, como a graça, como se comumente se fala, a graça é de graça e aí a pessoa não valoriza e não se torna previdente. Ela só será previdente quando ela ouve a lei divina dentro da consciência. Ela ouve as vozes alertas presentes na própria consciência. E aí ela trabalha em função da sintonia com a previdência. E aí a providência e a previdência se dão as mãos e nós crescemos, nós nos fortalecemos, como ensina o apóstolo Paulo. Tudo posso naquele que me fortalece. Vamos fazer a nossa avaliação reflexiva agora. Fechemos os olhos novamente. Entre em contato com você mesmo em essência. Buscando sentir o conteúdo estudado neste encontro.

conteúdo estudado mudou de alguma forma os seus sentimentos a respeito de Deus? Caso positivo, que mudança foi essa?

neste encontro, refletimos um pouco mais nas virtudes que nos ligam a Deus, a fé e a humildade, bem como nas que fazem com que sintamos a sua previdência e providência, a obediência e a resignação. Feche os olhos novamente e entre em contato com você mesmo em essência, buscando sentir a fé, a humildade, a obediência e a resignação dentro de si. Como você as sente? A partir do entendimento mais profundo da previdência,

ciência e providência divinas, houve uma ampliação da vontade de desenvolver essas virtudes? Como é isso para você? Você se sente motivado, motivada a desenvolver essas virtudes no coração?

Você compreendeu a necessidade de fazer exercícios de humildade, confiança, obediência e resignação para poder sentir de forma mais intensa a previdência e a providência divinas?

Como você sente a sua vida aplicando o conteúdo estudado? Como ele pode melhorar a sua vida em sua busca de autotransformação e nas suas atividades na prática do bem? Reflita sobre isso.

Lentamente vamos abrindo os olhos, voltando ao estado de vigília, trazendo fixado na mente, no coração, as respostas dessas reflexões, para que possamos trabalhar efetivamente na nossa vida.

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1: Olá, queridos amigos. É sempre com muita alegria no nosso coração que vamos dar continuidade aos estudos da doutrina espírita. Especificamente hoje, continuaremos o estudo do livro A Gênese, e sendo o capítulo 1, Fundamentos da Revelação Espírita, estaremos estudando os itens do 1 ao 6. No item 1, o nosso amorável Kardec faz uma série de perguntas, questões sobre se poderíamos considerar o Espiritismo como sendo uma revelação. Ele vem perguntando, não é? Vem dizendo para nós, qual seria, no caso, o seu caráter? Em que se baseia a sua autenticidade? A quem, de que maneira ela foi feita, essa revelação? Não é assim? A doutrina espírita é uma revelação no sentido litúrgico da palavra, quer dizer, ela é em todos os pontos o resultado de um ensino oculto vindo do alto? É absoluta ou passível de modificações, trazendo aos homens toda a verdade, a revelação, não teria o efeito de impedi-los do uso das suas faculdades, uma vez que lhes pouparia o trabalho da pesquisa? Raciocinando junto com Kardec, ele vem fazer com que nós venhamos a refletir em torno dessa revelação espírita. Por que seria revelação? Por que não seria? Muito inteligente, é muito sensível ele colocar essa revelação, não impediria que os homens viessem a raciocinar por si mesmo e daí buscar os próprios caminhos? Até que ponto essas revelações não impediriam que o homem por si mesmo trabalhasse a sua razão, a sua inteligência, a sua lógica e buscar respostas para o que ele, como homem, vinha pesquisando? Mas a gente lhe vem dizendo assim: qual pode ser a autoridade do ensino dos Espíritos se eles não são infalíveis e superiores à humanidade? Qual é a utilidade da moral que pregam se essa moral não é outra senão a do Cristo, que já se conhece? Quais são as novas verdades que eles nos trazem? O homem tem necessidade de uma revelação e não pode encontrar em si mesmo e em sua consciência tudo o que é indispensável para conduzi-lo, para conduzir-se na vida? Essas são as questões sobre as quais devemos todos nós nos deter, nos diz Kardec. Então vejamos bem, se aprendemos com a própria doutrina espírita, vamos lembrar que a Gênese vem a ser o último livro a ser, não é, organizado por Kardec. Então já passamos pela filosofia, através do livro dos Espíritos, já passamos pela questão da comunicabilidade, das possibilidades através do livro dos médiuns, passamos por todo o entendimento da vida futura, não é, no céu e inferno, vimos toda a conotação moral das revelações junto com o Evangelho, provando que Jesus já havia falado tudo aquilo. Então Kardec traz esse raciocínio: se lá no livro dos Espíritos aprendemos que a lei está na consciência, por que então o homem precisaria de revelações se a lei está na consciência? É o raciocínio que ele faz. Por que por ele mesmo não buscariam, não é, descobrir os processos e precisaria ainda dos Espíritos para trazer ideias novas? Através desses raciocínios todos, ele vai passar para o segundo item e vai trazer para nós a definição do que seria a palavra revelar. Quando ele vai trazendo para nós que a palavra revelar tem como raiz velum, que quer dizer véu, significa literalmente levantar o véu, ou seja, tirar alguma coisa que está por trás de algo. Esse véu vai simbolizar, poderia ser uma porta, poderia ser uma parede, mas algo que existe por trás desse véu, essa porta, e que as pessoas não teriam acesso. Então, quando se abre essa porta, quando se tira esse véu, a pessoa tem o acesso a essas informações. E ele vem dizendo, então, que pelo caráter da revelação, ele vem lembrando todo o passo da humanidade no sentido de homens no sentido de humanidade, foram homens, foram mulheres, que mergulharam no corpo físico e trouxeram por suas pesquisas ideias que os homens não tinham. Ele vai citar uma série deles mais ligados à questão da física, da astronomia. Ele vem citando Copérnico, que nos trouxe, né, toda a revelação no sentido dos movimentos que os planetas teriam, de rotação e translação em torno do Sol, aqui no sistema solar em que vivemos, vem falar de Galileu, quando nos traz, por seus estudos, por suas descobertas, vem nos revelar, vamos dizer assim, que o Sol era o centro, não é, do sistema, e não a Terra era o centro, não é, do movimento de todos os astros. Ele vem falar de Newton, com a descoberta da lei da atração da gravidade, que todos os corpos eram atraídos para o centro da Terra, a questão do magnetismo da Terra. Laplace, quando vem falar de todos os movimentos de todos os planetas em torno do sistema solar e os diversos movimentos que um planeta mesmo vem a exercer. Ele vem falar de Lavoisier, o grande químico, não é? Que vai trazer aquela célebre frase que todos nós conhecemos, que na natureza nada se perde, nada se cria, tudo se transforma. Se Kardec se prende mais às questões científicas, não podemos esquecer que no campo também da revelação moral, no campo da política, no campo de conduzir-se almas, povos, para que esse povo progrida, muitos outros aconteceram. Kardec pega esse raciocínio desses reveladores e vem dizendo assim para todos nós. Eles eram, com certeza, nós estamos adiantando um pouco o raciocínio dos outros itens, e ele vem nos dizendo, esses espíritos traziam informações do mundo espiritual, é claro, eles traziam revelações, intuições de outras vivências, de outras experiências, tanto reencarnações anteriores, quanto a própria vida muito rica que era o mundo espiritual. Nós não estamos nos lembrando. Um dos nossos leitores, Baltazar, uma vez nos dizia, através do nosso querido altivo, médium altivo, a riqueza que é o mundo espiritual a nível de estudos. E comparando os cursos que acontecem nas casas espíritas, seja nas casas espíritas, visando a doutrina espírita, com certeza, todas as outras áreas do conhecimento humano, o quanto no mundo espiritual essas salas de estudos são amplas de recursos múltiplos para que a pessoa aprenda melhor o saber, aprenda melhor o conhecimento, o que hoje conhecemos como multimídia, que há décadas atrás não havia essa possibilidade. E o nosso autor nos falando isso há bastante tempo atrás, não é? Há muitos anos atrás. Há recursos de imagem, recursos de materiais concretos, tudo isso, que hoje em dia... Mas podemos dizer, tem se materializado. Então, são os espíritos que trazem as suas vivências de outras existências ou ricas experiências vivenciadas no próprio mundo espiritual e mergulham na carne com tudo isso em seu pensamento. São conquistas feitas por esses espíritos que estão em sua memória, estão em suas consciências e mergulhando na Terra. Mergulhando na carne, onde estiverem, vamos lembrar lá no item escolhido das provas do Livro dos Espíritos, que é claro que todos esses espíritos são colocados em lugares específicos, onde poderão desenvolver as ideias que trazem, com mais facilidade, pesquisar, ter acesso às informações, inclusive equipes que os auxiliam no pensamento, na condução da ideia, patrocinadores, aqueles que têm às vezes... se envolvem com a ideia, compram a ideia. Sabemos que muitos no princípio do século XIX, principalmente o século XIX, foi o século das grandes descobertas, muitos daqueles homens que tinham poder aquisitivo, mas não tinham saber, patrocinavam essa pesquisa. Então esses espíritos vão mergulhar, vão reencarnar em locais onde toda a ambiência favoreça para que a revelação seja feita. Ou seja, É o cientista, não é, que vai, entre aspas, descobrir algo que ele já traz a ideia do mundo espiritual. Então, não houve uma comunicação mediúnica, mas houve uma intuição, houve uma direção espiritual, houve caminhos, né, passos que se deram para que chegasse à confirmação da ideia. E não podemos esquecer, Kardec não cita claramente a questão da mediunidade, mas não podemos fugir da ideia de que se eles conquistaram por si próprios o caminho do raciocínio, traziam por si próprios o conhecimento, a intuição também muito ajuda. Ou seja, todo um mecanismo para que aquelas descobertas fossem feitas e, conforme citamos esses astrônomos, vamos citar no campo da política, ninguém, não poderíamos deixar de falar de um Gandhi, que trazendo todo um conhecimento, toda uma estrutura moral em torno do que ele vinha fazer, que era libertar todo um país, e sabemos o papel da Índia no sentido das ideias que traz no campo da moral, no campo da ideia da reencarnação, no campo da ideia da revelação da existência de Deus, da imortalidade da alma, de todo esse processo, a importância desses espíritos mergulhando na Terra para que revelassem, trouxessem para a humanidade passos no progresso, seja no campo científico, seja no campo da moral. Nós vamos dar um breve intervalo e continuamos após o nosso estudo.
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2: Olá, meus amigos, felizes estamos por estarmos de volta e hoje vamos estudar Curas, que se encontra no capítulo 15 da Gênese, os milagres do Evangelho. São os itens 10 ao item 13. Então, começamos assim: perda de sangue. Então, uma mulher que padecia de uma hemorragia há 12 anos, que muito sofrera nas mãos de vários médicos e que, tendo gasto todos os seus bens, não conseguira nenhum alívio, mas se encontrava sempre pior de seu mal, tendo ouvido falar de Jesus, veio na multidão por trás dele e tocou as suas vestes, porquanto ela dizia: se eu puder apenas tocar nas suas vestes, ficarei curada. No mesmo instante, a causa da perda de sangue cessou, e ela sentiu em seu corpo que estava curada daquela enfermidade. Meus irmãos, nesse primeiro parágrafo, nós vemos a verdadeira fé que essa moça, que essa senhora, tinha, né? Porque ela afirma de todo o seu coração: se eu puder apenas tocar nas suas vestes, ficarei curada. E desta forma, a gente encontra o primeiro ponto importante para que ocorra a cura: uma fé, uma vontade viva de ser curada. Vamos continuar. Logo, Jesus, percebendo em si mesmo a virtude que havia saído dele, se voltou no meio da multidão e disse: quem tocou minhas vestes? Seus discípulos lhe disseram: vês que a multidão te aperta de todos os lados e perguntas quem te tocou? Ele olhava tudo em torno dele para ver quem o havia tocado. Nesse segundo parágrafo, a gente vê que Jesus pergunta, né? Quem me tocou? Quem tocou minhas vestes? E dessa forma, a gente encontra uma outra verdade, né? Um outro ponto importante. A cura, ela pode ocorrer mesmo que o curador, né, ou o médium de cura, não tenha vontade, não tenha noção ou aquela imposição de mãos em um doente. Porque a fé da senhora foi tão grande que ela conseguiu atrair para ela todo aquele fluido curador, mesmo que Jesus estivesse alheio à situação. Porque vamos imaginar Jesus andando naquelas cidades, uma população enorme em torno dele e alguém encosta na roupa dele. Na verdade, são várias pessoas, né? Ombro a ombro, pele a pele, estavam encostando nele. Então, naquele momento, aquela senhora, com a sua fé, conseguiu atrair todo aquele fluido. Imaginemos também a abundância de fluido curador que Jesus possuía, né? Com aquele amor dele, conseguiu atrair esse fluido para ela e fazer com que cessasse aquele sangramento. Então, vamos continuar no terceiro parágrafo. A mulher, que sabia o que se passara com ela, sendo tomada de medo e pavor, veio se lançar aos seus pés, aos pés de Jesus, né? E lhe declarou toda a verdade. E Jesus lhe disse: minha filha, tua fé te salvou. Vai em paz e fica curada da tua enfermidade. Então, percebendo, o item 11, as palavras, percebendo em si mesmo a virtude que havia saído dele, são significativas, né? É muito significativa, porque ele percebeu que alguma coisa saiu dele, que um fluido saiu dele, aquele fluido curador saiu dele, mas ele estava alheio à situação. Então, mais uma vez, fica confirmada que a fé da senhora realmente fez com que aquele fluido fosse em direção a ela. Então, vamos analisar esse tópico, esses tópicos que já lemos. Existe o médium curador e existe o assistido, né, que precisa da cura, seja ela sendo física, psicológica, espiritual, seja qual for. Tá? Para que exista a cura, temos que analisar alguns fatores. O médium tem que ter um fluido característico curador. Esse é o primeiro ponto. O assistido tem que estar com a fé viva, querendo realmente ser curado. E, acima de tudo isso, Deus tem que permitir essa cura. Né? Porque eu posso ter uma fé, eu posso ter um médium curador, mas Deus vendo que a gente precisa passar por determinada dificuldade para aprendermos, a doença, a dificuldade permanecerá. Não por maldade, porque ele está vendo além. Né? Na Gênesis, no futuro, a gente vai estudar a presciência. Deus consegue ver o nosso futuro. Nós, pela nossa limitação, a gente vê apenas um futuro aqui, ó, algumas horas, alguns dias à frente. Não, Deus sabe da nossa vida passada, sabe da nossa vida futura, nossas tendências, o que é melhor, o que é pior para a gente. Então, às vezes a gente até fica meio revoltado, né? Por que Deus isso está acontecendo comigo? Mas porque a gente tem essa limitação, né? Esses olhos limitados para a gente conseguir ver o nosso futuro. Então, Deus tem que permitir para que ocorra a cura. Tendo a fé viva de ser curado e tendo o médium para poder transmitir esse fluido, e Deus permitindo, é óbvio, existe a cura, tá? Mas não são em todos os casos que tem que existir os dois pontos principais. Por quê? Se existir um médium com uma capacidade tal, fluídica, ele pode curar aquele doente, mesmo que ele não tenha uma fé tão viva. Mas Deus está vendo que ele chegou um ponto que ele precisa ser curado para continuar seu caminho. Então o médium vai conseguir curá-lo. Tá? E também, a capacidade mediúnica do médium pode ser até um pouco menor do que outros, mas a fé é tão viva do assistido que ele pode conseguir a cura, né? Pegando o fluido daquele médium, de outro médium que esteja próximo. Enfim, existem os espíritos também que manipulam, que ajudam nessa cura, porque tem o fluido magnético dos encarnados e o fluido espiritual dos desencarnados. Então a fé é tão viva que ela consegue agregar esses fluidos de uma tal maneira que vai chegar na cura, ok? Então, não precisa ser as duas coisas acontecendo ao mesmo tempo. Tendo uma ou outra, com a permissão de Deus, ocorre a cura. Ah, meus irmãos, vocês podem perguntar, Jesus estava ali na multidão e não eram todos que eram curados. Por que alguns são curados e outros são curados? Por que alguns vão no centro espírita receber o passe de cura, são curados rapidamente, outros precisam de anos para serem curados? É o que eu já falei. Deus sabe das coisas. Deus, através de seus espíritos de luz, né, nossos mentores espirituais, nos conhece às vezes muito mais do que nós mesmos, porque a gente não tem nossa lembrança das vidas passadas, a gente não sabe qual... Sei, a gente analisar tudo bem, mas a gente tem uma certa limitação para entender qual é a nossa proposta reencarnatória. Então, determinada doença, determinada dificuldade temporária, às vezes é um empurrão, né? É uma alavanca para o nosso crescimento espiritual. Então, alguns precisam passar por algumas dificuldades, sim, mesmo que isso traga uma certa revolta, uma certa incompreensão. Mas isso é problema nosso, né? Na nossa limitação. Deus não está muito preocupado com isso, não. Sejamos sinceros, porque o principal é que a gente cresça, que a gente evolua. Se a gente ficar batendo perna dentro de casa, no trabalho, isso é problema nosso. Nós estamos retardando o nosso crescimento. Nós estamos retardando a nossa cura espiritual. Porque também, o que pode acontecer? A gente acabar gostando das nossas próprias dores. Então, a gente acaba alimentando essas dificuldades, porque a gente não quer sair, porque a gente está acomodado, a gente tem medo por diversos fatores. Então, temos que ter certeza. Se determinada coisa está acontecendo, nós temos que procurar o quê? Vencer esses obstáculos. Se estamos tentando realmente vencer, se estamos realmente tentando a cura, e mesmo assim existe alguma dificuldade para sairmos, de repente temos que continuar com essa dificuldade, porque isso vai o quê? Nos tornar mais fortes, né? Tem até o ditado popular que serve realmente para isso, né? A dificuldade nos torna mais fortes para própria, para próximas batalhas, batalhas íntimas principalmente, as mais complicadas. Então esse é dia a dia. O nosso crescimento tem que ser dia a dia, observando realmente se estamos melhores do que ontem, se vamos, o que vamos fazer para amanhã sermos melhores do que hoje, tá? Então a cura acontece pelo curador e pelo assistido, pela vontade viva, pela fé viva, tá? E tudo isso com a permissão de Deus. Vamos voltar daqui a pouco, meus amigos.
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Continuando o estudo reflexivo sistêmico das obras de Allan Kardec do Evangelho de Jesus, nós estamos no módulo 6, o significado da lei da reencarnação em nossas vidas. Trabalharemos hoje o tema A Programação da Reencarnação, segunda parte. Estamos no quinto encontro. O objetivo desse encontro é refletir sobre como acontece a programação de nova reencarnação e que reflexões podemos tirar disso para o aprimoramento de nossas vidas. Vamos começar com a nossa meditação inicial, fechando os olhos. Entre em contato com você mesmo em essência, buscando sentir-se um espírito imortal, momentaneamente encarnado em um corpo físico. Qual é para você o significado de saber-se um espírito imortal em evolução, momentaneamente reencarnado para poder evoluir?

como você sente essa realidade em sua vida? Você sabe dessa realidade e a sente no coração? Deixe seus pensamentos e sentimentos fluírem, evitando qualquer mascaramento num processo de auto-engano. Seja verdadeiro, verdadeira com você, analisando-se com autenticidade.

Gradualmente vamos retornando ao estado de vigília para a continuidade das nossas reflexões. Nosso encontro passado, nós iniciamos a refletir sobre a programação da reencarnação desde o instante em que o espírito se sente impelido a uma nova existência corporal. O tempo que nós passamos da dimensão espiritual varia conforme cada espírito, mas cedo ou tarde o espírito, tomando consciência da necessidade de uma nova existência, ele solicita a preparação, uma programação de uma nova reencarnação. Então, é a síntese do que nós trabalhamos no nosso encontro passado. A partir dessa programação, todo um trabalho vai ser feito para que seja efetivada a reencarnação. Uma das questões mais prementes em relação à reencarnação tem a ver com a questão 258 de O Livro dos Espíritos. Quando na erraticidade, antes de começar nova existência corporal, tem o espírito consciência e previsão do que lhe sucederá no curso da vida terrena? Vejamos o alcance desta pergunta. É muito comum as pessoas acreditarem no chamado destino. Quando uma pessoa vem para o mundo físico, ela já traz um destino traçado. Será que isso é um fato? É verdadeiro? É a questão que Kardec faz aqui, tem a ver com essa ideia, de uma predestinação para tudo que nós vamos passar. Agora, Kardec aborda aqui não uma predestinação, mas uma previsão. Há uma diferença entre predestinação e previsão? Sim, há uma grande diferença. Então vamos ver a resposta para nós entendermos o que acontece quando nós programamos uma nova encarnação. Ele próprio escolhe o gênero de provas por que há de passar, e nisso consiste o seu livre-arbítrio. Vejamos que aqui os benfeitores introduzem um conceito muito significativo. O conceito do gênero de provas. O que é esse gênero de provas? São determinadas necessidades para aquela reencarnação. Cada um de nós traz o gênero de provas. O que significa isso? Por exemplo, nós vimos já desde o início desse módulo que o fato de estarmos encarnados nós vamos lidar com desde questões familiares, questões profissionais, questões de relacionamentos, questões conosco, várias questões que o ser humano lida no corpo físico e que só são possíveis no corpo físico. Então, por exemplo, vamos pegar uma das questões ligadas diretamente ao corpo físico. A questão profissional. Existe uma prova na profissão que nós vamos nos dedicar no mundo físico? Existe um gênero, podemos dizer que há um gênero de provas nas ocupações ou nas profissões que vamos
porque está em desuso a palavra profissão para significar ocupação, áreas de ocupação, né? As ocupações que teremos profissionalmente? Sim. Né? Há ali uma prova, sempre. Então, uma pessoa que tem uma prova na área da educação, há o gênero de provas na profissão vai ser naquela área da educação. No que tem na área da saúde, o gênero de provas está voltado para a área da saúde e nas várias nuances que tem a área da saúde. Outra pessoa já tem, por exemplo, um gênero de provas ligados ao direito, outras à engenharia, assim sucessivamente. Temos sempre um gênero de provas na área profissional, como teremos também um gênero de provas na área familiar, teremos um gênero de provas individuais, nós conosco mesmos. Então, são várias as provas. Agora, dentro dessas provas, há sempre um gênero de provas. Esse gênero de provas tem a ver com o quê? Nós já vimos aqui qual é o sentido maior do gênero de provas. Tem a ver com propósito existencial. Tem a ver sempre com a principal limitação que a pessoa traz dentro de si para que ela possa transmutar durante aquela existência, desenvolvendo a virtude que transmuta aquela limitação. Vamos continuar aqui para aprofundar um pouco mais nessa questão dos gêneros de provas. Questão 258A. Não é Deus, então, quem lhe impõe as tribulações da vida como castigo? Aqui é aquela visão bem própria do século XIX e dos outros séculos anteriores, né? A vida como castigo, sempre aquela visão que nós já refletimos aqui, que era uma visão própria dessa transição de toda uma Idade Média em que Deus era aquele que castigava, que tinha que toda uma série de questões que hoje já os próprios benfeitores espirituais, os espíritos superiores, já não falam mais de castigo. Se nós pegarmos obras como de Joana de Ângeles, Demônio, nunca eles se referiram a castigo divino, porque já escreveram no século XX, no século XXI, que essas questões já tinha sido trabalhado. Mas na época ainda havia essa ideia. Agora vejamos na resposta dessa questão que os benfeitores, eles não falam. Em algumas vezes nas respostas nós temos a palavra castigo nas obras básicas. Mas aqui eles mostram exatamente qual é o sentido maior da reencarnação, que não tem nada a ver com castigo. Vamos ver a resposta? Nada ocorre sem a permissão de Deus, porquanto foi Deus quem estabeleceu todas as leis que regem o universo. E de agora perguntar por que decretou ele esta lei e não aquela, dando ao espírito a liberdade de escolher, Deus lhe deixa a inteira responsabilidade de seus atos e das consequências que estes tiverem. Nada lhe estorva o futuro. Abertos se lhe acham, assim, o caminho do bem como o do mal. Se vier a sucumbir, restar-lhe-á a consolação de que nem tudo se lhe acabou e que a bondade divina lhe concede a liberdade de recomeçar o que foi mal feito. Demais, cumpre-se distinga o que é obra da vontade de Deus do que o é do homem. Se um perigo vos ameaça, não fostes vós quem o criou, e sim Deus. Vosso, porém, foi o desejo de a ele vos expordes, por haverdes visto nisso um meio de progredirdes, e Deus
o permitiu. Então vamos voltar aqui desde o início. Essa resposta tem várias questões, várias nuances para nós refletirmos. Na primeira frase da resposta, de que lei os benfeitores estão falando aqui? Hã? Não, esse é atributo, nós estamos perguntando lei. Hã? Lei de permissão. É uma lei que está implícita em várias questões do Livro dos Espíritos. Essa lei é a lei que tem a ver com tudo aquilo que acontece no universo. Porque muitas vezes a pessoa diz assim, de uma forma muito pueril, que tudo o que acontece é da vontade de Deus. Será mesmo? Será que Deus quer, por exemplo, que uma pessoa seja assassinada? Seja que ela se mate, por exemplo? É da vontade de Deus? Imaginemos Deus, supremo amor, suprema vontade, suprema inteligência do universo, querendo que uma pessoa se mate, ou que ela seja assassinada, ou que uma pessoa assassine. Então, não é da vontade de Deus. Mas, se não é da vontade de Deus, é do que, então? Qual lei? A lei de permissão. Tá no primeira frase. Veja bem, nós estamos refletindo um conceito profundo. Uma coisa é a vontade de Deus. Outra coisa é a permissão de Deus. A vontade de Deus é que nós nos amemos, todos. Mas Ele criou a lei de liberdade para que nós nos amemos por escolha consciente. Não por um decreto vindo dEle. É claro isso? Não há um decreto para que nós nos amemos, mas há um convite. O convite do Criador sempre é um convite suave, é um convite que o tempo todo flui para nós. Bom, se há esse convite, a vontade de Deus é que nós o aceitemos esse convite, não é? Não é a vontade dele? Essa é a vontade de Deus. Que nos amemos como irmãos, como Jesus nos ensinou. Agora, ele permite o uso ou o abuso do livre-arbítrio? Sim, porque ele nos criou com a capacidade de escolha. Então, nem tudo é da vontade de Deus, porque da vontade é que sempre nós nos encaminhemos ao bem. Ele nos criou para isso. Mas tudo só acontecerá com a permissão de Deus. Tá? Então é importante esse conceito, diferenciar o que é a vontade, o que é a permissão. Aí depois, na continuidade da resposta, os benfeitores adentram numa outra lei. Né? Que lei é essa? Liberdade. E depois outra lei, que é lei de responsabilidade. Então aqui eles falam, nessa segunda frase aqui, dando ao espírito a liberdade de escolher, Deus lhe deixa a inteira responsabilidade de seus atos. E aqui tem uma outra lei, são três leis numa frase só. Lei de causa e efeito. Somos livres para fazer as escolhas que quisermos, responsáveis por todas elas, e todas elas vão gerar consequências. Então, somos livres, Deus nos permite a liberdade. A questão é que a liberdade não é um processo de libertinagem como muita gente gostaria.
A liberdade tem a consequência da responsabilidade. E, como somos responsáveis, toda e qualquer ação vai gerar uma consequência, de acordo com a ação. Então, aqui, logo em seguida, eles aprofundam um pouco mais. Nada lhe estorva o futuro, porque nós temos a lei de liberdade nos direcionando. Aberto se lhe acham, assim, o caminho do bem como do mal. Então, nós temos liberdade, somos responsáveis por tudo que fazemos e tudo vai gerar consequências. Se seguimos o caminho do bem, as consequências serão benévolas. Se seguimos o caminho do mal, as consequências serão o mal, para que nós aprendamos a fazer o bem. Aí depois, na outra frase, eles falam de uma outra lei divina. Que lei é essa? Se vier a sucumbir, restar-lhe a consolação de que nem tudo se lhe acabou e que a bondade divina lhe concede a liberdade de recomeçar o que foi mal feito. Que lei é essa? Lei de misericórdia, exatamente. Que está intimamente ligado ao atributo da soberana justiça e soberana bondade de Deus. Então, Deus sempre vai utilizar da misericórdia. O espírito pode ser o mais empedernido no mal. Cedo ou tarde, ele vai ser recolhido pela misericórdia divina para direcionar-se ao bem. Nunca vai ficar eternamente voltado para o mal. Aí, no final da resposta, o que eles falam? Aqui fica muito claro a diferença entre a permissão e a vontade de Deus e a vontade do homem. Não está claro? Aqui, ó. Demais cumpre-se distinga o que é obra da vontade de Deus do que o é do homem. Então, a vontade do homem, muitas vezes, é de matar. É de matar-se. É de abortar, como nós vimos no nosso encontro passado. É de realizar ações contrárias à que lei? De amor, justiça e caridade, a lei maior. Então, muitas vezes, a vontade do homem é de agir contrariamente à lei de amor, justiça e caridade. E por que Deus permite que o homem, o ser humano, possa contrariar a lei de amor, justiça e caridade? Por causa da lei da liberdade e sabendo que mais? Não apenas da lei de liberdade. Das três leis que nós vimos agora há pouco. Responsabilidade e causa e efeito. Porque ao agir contrário à lei de amor, justiça e caridade, o que acontece com o ser humano? Ele sofre as consequências desse afastamento. Ao sofrer as consequências, ele aprende a quê? Duas questões básicas aí o ser humano aprende quando vem o sofrimento. O bom uso do livre-arbítrio é uma das questões. Que mais? A ser responsável pelos seus atos. Então, o ser humano aprende a ser livre e ser responsável quando o sofrimento vem. Vejamos bem que as leis divinas estão sempre se somando. Nunca uma lei compete com a outra. A lei de causa e efeito é favorecendo o bom uso da lei de liberdade, o bom uso da lei de responsabilidade para que a pessoa gradualmente cumpra a lei de amor, justiça e caridade por escolha amorosa, nunca por imposição, porque nenhuma lei divina é imposta ao ser humano, mas há um convite para que o ser utilize das leis em seu próprio proveito, para que ele possa
utilizando das leis, desenvolver as virtudes que lhe cabe, que lhe cabe desenvolver para poder ser feliz. Né? Então vejamos, quando alguma coisa nos acontece dentro do gênero de provas, o que está acontecendo de fato? É um convite à reparação ou estamos impelidos à reparação, no caso de uma expiação, né? No sentido estrito do termo, daquilo que nós fizemos. Então, quando algo nos acontece, o que está se manifestando? Uma lei divina, sempre. A lei de causa e efeito. É o que está aqui no final da resposta. Se um perigo atinge de alguma maneira, o que aconteceu? Não fomos nós que o criamos, mas as leis divinas. É que quando fala Deus, não é que Deus vai chegar lá, agora vou criar um perigo lá para aquele menino, né? São as leis que nós trazemos na nossa consciência, que nos acompanham sempre, e quando nós estamos em dívida perante a lei vem e nos convida a saldar essa dívida. Então, se acontecer um perigo, é porque nós, pelas nossas próprias escolhas, nos colocamos envolvidos com aquela situação. Aí entra que lei? Outra lei. Muito importante essa lei. A lei de atração. Exatamente. Então, o espírito que tem aquela dívida específica atrai aquilo que vai fazer com que ele progrida a partir daquela situação. Então, por exemplo, nesse seminário desse fim de semana, nós falamos, por exemplo, de uma bala perdida. Não existe bala perdida, existe pessoa achada. Por que que existe pessoa achada? Vamos supor que uma pessoa está passando por uma rua, está tendo um tiroteio naquela rua, e uma bala atinja a coluna vertebral dessa pessoa, bem aqui na região lombar. E essa pessoa tem seccionada a medula espinhal e vem a ficar paraplégica. Houve ali um acaso? Não. Houve exatamente isso que está aqui. A pessoa que traz na conta da vida dela qualquer movimento contrário à lei de amor, justiça e caridade naquela área, naquele gênero de provas ligado à locomoção, né, alguma coisa que ela fez a alguém, ou a ela mesma num suicídio anterior, ligado à limitação da locomoção de alguém ou dela própria. Então ela cria ali todo um problema de quê? De contrariar qual lei? O que ela faz? Quando ela, por exemplo, lesa alguém ou lesa o próprio corpo num suicídio, num processo assim? Que lei que ela vai contra? Hã? Lei de amor, justiça e caridade. Né? Se ela fez ao outro, ela está agindo com desamor, com injustiça e com descaridade ao outro. Se ela fez a ela mesma, desamor por ela, injustiça por ela e descaridade para ela mesma. Qualquer que seja a ação, seja com ela, seja com o outro, ao defraudar a lei de amor, justiça e caridade, o que ela fez também? Qual outra lei que ela defrauda junto? A lei de responsabilidade e usa mal qual outra lei? A lei de liberdade. Então ela usa mal a lei de liberdade. E, de uma certa forma, a responsabilidade amorosa que ela teria frente à vida, ela defrauda. Né? E aí, a lei que entra em vigor imediatamente?
Lei de causa e efeito. A lei de causa e efeito vai acionar qual outra lei? A lei de atração. Então, a lei de causa e efeito aciona a lei de atração para que ela, passando por aquela provação, aqui, nesse caso,

companhia. Veja bem, ela, a limitação é o efeito. Qual é o convite da vida? Valorizar aquilo que ela não valorizou. O objetivo sempre é voltar à sintonia com a lei de amor, justiça e caridade. Faz sentido isso, gente? Sempre voltar à sintonia com a lei de amor, justiça e caridade. Então, se ela se matou numa outra existência, se jogando de um penhasco e fraturou a medula e ficou ali numa situação, ela própria defraudou a lei de amor, justiça e caridade com ela mesma, e agora ela renascendo, tendo, vamos supor que isso tenha acontecido aos 20 anos, e ela vai viver ali naquela encarnação 70 anos. Então ela vai ter 50 anos refletindo sobre o que é utilizar bem o sistema locomotor, o que é utilizar bem os recursos que Deus nos oferece gratuitamente, que muitas vezes nós abusamos. Então ela vai ter aquele período para refletir e exercitar consigo mesma a lei de amor, justiça e caridade. Ela pode fazer isso como ela pode não fazer, não é? Porque a lei convida à expiação. Expiar, nós já vimos que é extrair a pureza, ir ao encontro da pureza que a pessoa se afastou. A pureza é o próprio amor divino instituto nela mesma. Então, quando ela vai passar por aquela situação, ela pode passar de uma forma amorosa ou de uma forma revoltosa, não pode? Ela não pode chegar e se revoltar, que droga de vida, eu sou azar. Vamos supor que ela esteja numa concepção materialista da vida. Olha que azar que eu tenho. Fui passar naquela rua, naquele horário, naquela situação e fiquei desse jeito. E passar o resto da vida revoltada com a vida por causa disso. Se ela for uma pessoa crente em Deus, pode começar a sentir, ficar de mal com Deus. Por que que Deus fez isso para ela? Se ela tiver noções de tudo isso que nós estamos refletindo aqui, e refletir o sentido daquilo na vida dela, ela pode ali sim expiar. Porque nas duas proposições hipotéticas que nós colocamos, ela não expiará. Ela passará pela situação de sofrimento. O sofrimento vai ser muito mais intenso do que deveria, porque imagina sofrer revoltado. E ela não expiará, porque ela não retornará à sintonia com a lei de amor, justiça e caridade. Ela permanecerá, nesse caso, em conflito com a lei de amor, justiça e caridade. Somente quando ela resolve reconhecer que se houve aquele fato tem um motivo muito grave na vida dela. Porque senão Deus não permitiria, se não houvesse na conta da vida dela nenhum problema nessa área, Deus nunca permitiria. Porque Deus é onipotente, onisciente e onipresente. Jamais ele permitiria que uma bala achasse uma pessoa inocente, vamos dizer assim. Se aconteceu é porque há ali uma necessidade de transformação, de mudança de princípios. Isso que nós fizemos em relação a esse raciocínio em relação ao suicida vale para o homicida, para aquele que destrói, que aleja o outro. Mesma coisa, porque ele defraudou a lei de amor, justiça e caridade com o outro. Quando nós fazemos alguma coisa com o outro, o que nós estamos fazendo de verdade? Lá no fundo, nós estamos lesando a nós mesmos. Né? A pessoa pode destruir a vida do outro, mas ela própria lesa o perispírito, inclusive na mesma região que ela lesou o outro. Então, dentro da lei de causa e efeito, todo o processo é semelhante, porque ela defraudou a lei de amor, justiça e caridade. Lembro o caso de

E pessoas que têm encontra uma bala perdida e a bala é desviada por uma caneta, por um celular, por um... Por que que aconteceu isso num caso e no outro não aconteceu? Porque Deus foi vigilante numa situação e na outra não? Podemos admitir essa hipótese? Jamais, né? Porque uma pessoa bastava o susto, tá? Porque quando a pessoa melhora, ela modifica a forma de viver e passa a agir em conformidade com a lei de amor, justiça e caridade. Muitas vezes basta só o susto, a possibilidade. No livro Nas Fronteiras da Loucura tem um caso muito interessante de uma jovem que tinha na conta da vida dela um estupro, tá? Por ter sido um estuprador no passado. Uma jovem de 20 e poucos anos. E essa jovem, ela se tornou espírita e era uma pessoa que, a partir do momento que ela se tornou espírita, ela se dedicou de corpo e alma ao auxílio do próximo. E numa noite, na primeira noite de carnaval no Rio de Janeiro de 1980, onde é o momento histórico que é registrado no livro Nas Fronteiras da Loucura, ela tinha ido na casa de uma senhora idosa fazer o evangelho no lar, na casa dessa senhora, por um dever de caridade. Saindo da casa da senhora, embaixo no prédio, ela foi cercada por dois rapazes que a levaram para um beco próximo ali daquela região. Aliás, são três rapazes. Estavam prestes a estuprá-la. E aí o que aconteceu? Dr. Bezerra de Menezes, que estava nas imediações, num trabalho assistencial aos espíritos ligados ao carnaval, foi acionado por uma equipe que estava numa praça do Rio de Janeiro, que fizeram um acampamento de emergência para auxiliar as pessoas no carnaval, porque o carnaval não é essa maravilha que as pessoas pensam que ele é. É uma das piores tragédias espirituais que o ser humano pode fazer. Quem tiver dúvida disso, leia Nas Fronteiras da Loucura para ver como o carnaval é nocivo ao ser humano. Então eles montaram esse acampamento de emergência, de atendimento, e lá tinha um coletor de preces. E a moça, a hora que ela viu a situação de perigo que ela ia passar, imediatamente entrou em oração e eles captaram a prece dela e imediatamente acionaram o Dr. Bezerra de Menezes. E ele viu uma patrulha da polícia vindo e emitiu uma ordem mental para o policial para que ele desviasse o caminho e passasse em frente ao beco. É a hora que o Dr. Bezerra deu a ordem mental, ele imediatamente virou o carro. O colega nem entendeu: ah, por que você está passando por aqui? Nós estamos indo para lá. Não, mas deu vontade de passar por aqui, eu vou passar. Hora que eles entraram, estava lá os três rapazes já quase que estuprando, não tinham começado a estuprar a moça, mas já estavam prestes a estuprá-la. E aí, com a polícia, eles saíram correndo e a moça se desvencilhou. E aí o Filomeno de Miranda pergunta, né, daquela situação, como entender aquela situação com base na onisciência, na onipresença e na onipotência divinas. E aí o Dr. Bezerra de Menezes explica que no caso dela estava previsto, no gênero de provas, sofrer um estupro, por ter sido um estuprador no passado, no, na, numa existência anterior. Mas que, pelo movimento dela em direção à lei de amor, justiça e caridade, que ela estava fazendo, e ali ela tinha acabado de efetuar um ato de caridade cristã, por visitar essa senhora idosa que não tinha condições de ir nem ao centro espírita, aplicar o passe, inclusive, pelo fato dela estar trabalhando no bem. Apenas o susto
foi suficiente para ela resgatar o passado. Então, a lei da atração, ela nunca é matemática e não é uma pena de talião. Por que que não é uma pena de talião? Hã? Pena do talião é olho por olho, dente por dente, né? Por que que não é? Porque hã? Por causa da lei de misericórdia. A lei de misericórdia sempre suavizará a lei da, de causa e efeito, né? A lei da reparação, a lei da atração, inclusive. Todas essas leis que funcionam para que o espírito se reestabeleça é suavizada pela lei de misericórdia e pelo esforço que o espírito faz para se aproximar da lei de amor, justiça e caridade, porque não é um privilégio. Se ela não estivesse no movimento ligado, conectado à lei de amor, justiça e caridade, ela provavelmente sofreria o estupro, sim. Se tem a ver com o objetivo da dor, sim, porque o objetivo da dor expiatória qual é? É que o espírito retorne à lei de amor, justiça e caridade. Se ele retornou à lei de amor, justiça e caridade sem a dor, vai precisar da dor? Não. Ele não precisará mais, porque ele já retornou, ele já está no movimento caridoso. Então, quando acionamos a lei de amor, justiça e caridade por esforços reais da nossa parte, o que nós fazemos? O que nós fazemos com o nosso gênero de provas? Nós suavizamos o gênero de provas. Nós podemos até sublimar expiações que poderíamos estar às voltas com elas e conectamos com o amor profundo em nossas vidas e com essa conexão vamos suavizar. As provas não temos como eliminar, porque são provas e vamos estar sempre no movimento cada vez mais amoroso. E podemos, muitas dores, nos libertar. Olha. E as moratórias, quando é uma moratória meritória, sim. Há uma diferença entre... existem dois tipos de moratórias. As moratórias meritórias e as moratórias promissórias. Já ouviu falar? Um caso de uma moratória promissória é o caso do Argos, no livro Painéis da Obsessão, que era uma pessoa que contraiu tuberculose e que iria desencarnar. E por acréscimo de misericórdia, para ver se ele se emendava, porque era um espírito extremamente rebelde, ele recebeu uma moratória promissória. Promissória no sentido de que ele não merecia a moratória, mas por acréscimo de misericórdia ele recebeu para ver se ele se modificava. E ele ficou 5 anos pintando e bordando em vez de se modificar. Mas toda a história dele está no livro Painéis da Obsessão. Existem moratórias meritórias. O espírito adquire o mérito pelo bem que ele realiza e para que ele possa realizar mais bem, ele fica mais tempo no corpo. Tá? Se em sociedades em que a violência já foi controlada, daqui a pouco nós vamos ver uma questão que fala sobre isso, né, que é uma questão que o Kardec faz aos benfeitores. No caso do planeta Terra, existe alguma sociedade que a violência já foi controlada? Ela é reprimida, né? Existem países que a violência é mais reprimida e outros menos reprimida, como é o caso no nosso país. Tanto é verdade isso que a violência contra si mesmo, em muitos países que a violência coibida pela polícia não é feita, essa contra si mesmo ela está no auge. Por exemplo, a Suíça. A Suíça, a criminalidade da Suíça é muito baixa, mas o índice de suicídio é um dos maiores do mundo. Então, que violência que foi controlada aí? Foi coibida, mas não foi controlada.
Mas existe o controle. Daqui a pouco a gente vamos ver a pergunta sobre isso. O sentimento de aprendiz como uma virtude, é a que leva o espírito a cumprir a lei de causa e efeito? Não. O sentimento de aprendiz leva o espírito a cumprir a lei de amor, justiça e caridade. Porque é um grande ato de auto-amor nós nos sentirmos filhos de Deus, aprendizes da vida. É o maior ato de auto-amor que nós podemos ter. Então, a lei de causa e efeito nos convida a uma virtude muito importante. São duas virtudes, na verdade. Nós já estudamos aqui. Obediência e resignação. Obediência no sentido de que nós vamos nos libertar da rebeldia. Porque se você só vai espiar, só vai utilizar bem da lei de causa e efeito, se for obediente com sentimento da razão. E resignado com sentimento do coração. Essas duas virtudes é que faz com que o espírito sintonize de uma forma equilibrada com a lei de causa e efeito. Questão 259. Do fato de pertencer ao espírito a escolha do gênero de provas que deva sofrer, seguir-se-á que todas as tribulações que experimentamos na vida, nós as previmos e buscamos? Então, aquela ideia que nós falamos no início, que tudo está predestinado, tudo que vai acontecer na nossa vida, se nós escolhemos o gênero de provas, significa que tudo que vai acontecer na nossa vida já está previsto? Não. Por que não? Porque vai depender do bom ou do mau uso do nosso livre-arbítrio. Até a questão do gênero de prova, se nós vamos passar pelas provas ou não, vai depender do bom ou do mau uso do nosso livre-arbítrio. Vamos ver aqui a resposta. Todas não, porque não escolhestes e previstes tudo o que vos sucede no mundo, até as mínimas coisas. Escolhestes apenas o gênero das provações. Então, o gênero, por exemplo, se a pessoa tem as provações ligadas a uma profissão na área de saúde, ela pode escolher profissão A, B ou C? Pode. Se o trabalho dela é voltado para a área de saúde, desde de ser um gari até um grande cirurgião, ele vai estar voltado para a área de saúde, não vai? Um gari não está voltado para a área de saúde? Imagina o lixo das cidades se acumularem todos nas ruas. O que vai acontecer com a nossa saúde nas cidades? Então, para ser gari, precisa de um esforço semelhante a ser um grande cirurgião ou um cientista na área da saúde? Não. O esforço para ser gari vai ser bem menor do que para ser um grande cirurgião ou um grande pesquisador nessa área. Então, vai depender do espírito ele se desenvolver mais ou menos naquele gênero de provas que ele tenha a desempenhar. Mas em toda e qualquer profissão que ele escolher, ele é convidado a sempre atuar em prol da saúde do ser humano. Em prol da própria saúde do ser humano, do outro ser humano. As particularidades correm por conta da posição em que vos achais. São muitas vezes consequências das vossas próprias ações. Escolhendo, por exemplo, nascer entre malfeitores, sabia o espírito a que arrastamento se expunha. Ignorava, porém, quais os atos que viria a praticar. Esses atos resultam do exercício da sua vontade ou do seu livre-arbítrio. O gênero de provas está posto pela escolha do espírito antes de encarnar. O que ele vai fazer com aquele gênero de provas depende dele. Então, aqui os benfeitores falam de uma pessoa nascer entre malfeitores. Se ela nasce entre malfeitores, é para que ela se torne um deles? Para que ela passe a vida toda se esforçando e não entrar naquilo ali. Esse é o gênero de provas. Porque ela não vai necessariamente seguir aquele caminho.
é para que ela resista àquele caminho. Então, se ela não nascesse naquele meio, ela estaria sendo provada. Uma pessoa, por exemplo, com uma tendência a furtar e nasce no meio de pessoas éticas, moralizadas, ela vai ser provada no desejo de furtar? Não. Ela não vai ter esse gênero de provas. Agora, se ela nascer no meio de pessoas que tendem a furtar, né, determinadas famílias por aí de políticos e tudo mais, a provação vai ser muito trabalhosa de se libertar, né, porque o gênero de provas, a tendência daquele meio é ao furto, principalmente dinheiro público, né, e a pessoa vai ter uma necessidade de fazer esforços para não entrar naquele caminho. Sabe o espírito que, escolhendo tal caminho, terá que sustentar lutas de determinada espécie. Sabe, portanto, de que natureza serão as vicissitudes que se lhe depararão, mas ignora se se verificará este ou aquele êxito. Os acontecimentos secundários se originam das circunstâncias e da força mesma das coisas. Previstos só são os fatos principais, os que influem no destino. Então, que fatos principais são esses? Então, vamos fazer uma comparação para entender bem de a encarnação como se fosse uma viagem. Você vai fazer uma grande viagem, uma viagem de carro de Cuiabá ao Rio de Janeiro. E nessa viagem você programa 3 pontos de parada de pernoite. Isso tudo não vai ser escolhido antes da viagem começar? Antes da viagem começar. Então, essas são a previsão dos fatos principais da viagem. Sair daqui, pernoitar em tal cidade, em tal cidade, em tal cidade e chegar lá, no Rio de Janeiro. Mas se lá no meio da viagem você encontra um grupo de sem-terras fechando a estrada, né? Por exemplo, a pessoa previu pernoitar em Campo Grande, mas a BR-163, que vai para Campo Grande, está lá fechado com um grupo de sem-terras, como acontece comumente por aqui. Aí você faz o quê? Volta para Cuiabá? Não, você entra pela BR-364 e vai por Itumbiara, vai por Goiás e entra já lá no norte de São Paulo. Aí vai dormir em Campo Grande? Não, vai dormir lá em Itumbiara, Uberlândia, sei lá, qualquer cidade dali daquela região. Então, houve uma mudança de planos por causa de um fato acontecido. Vamos trazer isso para a encarnação. Na encarnação, nós vamos programar uma série de fatos na nossa vida, né? Por exemplo, a profissão ou a área profissional, se vai ter casamento ou não, filhos ou não, uma série de questões muito significativas e importantes. Até o momento da nossa morte está previsto, porque nós vamos receber uma quantidade de fluido vital para 70, para 80 anos, né? Para um pouco mais, um pouco menos, ou vamos trazer essa quantidade de fluido vital. Então, nascemos com toda essa programação. O que vai acontecer de detalhes nessa programação depende do uso do nosso livre-arbítrio. Se a programação vai ser mantida ou não, também depende do bom ou do mau uso do nosso livre-arbítrio. Acabamos de falar agora há pouco das moratórias. O bom uso do livre-arbítrio, por exemplo, uma pessoa que era para ter 70 anos pode chegar a 80, né? Ter mais 10 anos para trabalhar no bem, né? O mau uso do livre-arbítrio pode fazer com que uma pessoa que era para desencarnar aos 70, aos 50 já esteja um velho caquético, já quase sem fluido vital, e que muitas vezes recebe uma moratória promissória, para ver se ele dá um jeito
com mais um pouco de tempo, como é o caso do Argos. É que não era, na verdade não era para desencarnar na idade que ele era, que ele estava previsto, que ele mesmo criou o processo. Havia sim a possibilidade de contrair a tuberculose, mas que ele ampliou pelo fato de da rebeldia frente à vida. Então vejamos, há todo um contexto planejado, mas o espírito está sempre replanejando ou cumprindo o planejamento. Na maioria das vezes, como há um mau uso do livre-arbítrio, o que que acontece com o planejamento? Vai adiando, vai deixando para depois. Principalmente as provas mais trabalhosas de serem realizadas. O que que é comum? Por causa do quê? Da preguiça moral, né? Por causa da preguiça moral, da pré-íntima de muita gente, as provas vão sendo deixadas para depois. A prova chega, não. Na próxima encarnação eu cuido disso. Vai. No caso da analogia que nós fizemos, da viagem, um acontecimento externo. E pode acontecer de questões internas, sim. Você, por exemplo, planeja uma coisa, chega no meio do caminho, não, eu estou com preguiça de seguir adiante, vou parar por aqui e ficar por aqui mesmo. Mas numa viagem você pode fazer isso? Pode. Na vida você pode fazer isso? Pode também, não deve, mas pode. Né? Ficar com preguiça e não seguir adiante nas provas que a vida lhe convida. Né? Ela pode lamentar, pode ficar lá, mas por que que existe isso na minha vida e tal, eu sou azarado e tudo mais. É a mesma coisa na vida, surgem as provas e a pessoa fica lá blasfemando, reclamando. Então tem aqueles que se submetem, vamos voltar lá na questão 115 do Livro dos Espíritos, existem aqueles que se submetem às leis e aqueles que se insurgem contra as leis. Se tomares uma estrada cheia de sulcos profundos, sabes que terás de andar cautelosamente, porque há muitas possibilidades de caíres. Ignoras, contudo, em que ponto cairás. E bem pode suceder que não caias, se fores bastante prudente. Se ao percorreres uma rua, uma telha te cair na cabeça, não creias que estava escrito, segundo vulgarmente se diz. Aqui os benfeitores voltam àquela ideia do destino, né? Do destino já traçado. Então, aqui a comparação que eles fazem aqui é muito interessante. Se você vai andar numa estrada cheia de sulcos profundos, parece as estradas aqui, né? A estrada da Tangará está desse jeito, esse dia eu vi na televisão. Cheia de sulcos profundos e crateras e tudo mais. Né? E a pessoa vai andar naquela estrada. Se ela for prudente, pode ser que ela nem caia. Agora, se ela for imprudente, ela vai levar vários tombos na estrada até aprender a ser prudente. É o que acontece com muita gente na vida. Vejamos a 260. Como pode o espírito desejar nascer entre gente de má vida? Aqui em relação à resposta da pessoa que nasceu no meio de malfeitores. Forçoso é que seja posto num meio onde possa sofrer a prova que pediu. Pois bem, é necessário que haja analogia. Para lutar contra o instinto do roubo, preciso é que se ache em contato com gente dada à prática de roubar. Então, aqui nós lembramos de um caso também da literatura espírita, o caso do senhor Evaldo, doutor Evaldo, no livro Tormentos da Obsessão. No livro Tormentos da Obsessão, cito o caso de um político que passou a vida toda no movimento espírita, foi evangelizado, participou de mocidades espíritas, tinha conhecimento espírita. Antes de encarnar, estudou 10 anos ética, antes de encarnar. 10 anos seguidos só sobre ética, inclusive principalmente ética na política, porque ele tinha como o gênero de provas dele era de ser um político não corrupto.
talvez um dos mais trabalhosos, né, para não dizer difícil mesmo de passar. E reencarnou, e em vez de, apesar de todo o conhecimento espírita, apesar da preparação prévia, antes de encarnar, se tornou um político corrupto, desviou milhões de dinheiro que era para a saúde, para a educação, como acontece muito hoje em nosso país, sempre ocorreu, mas nunca antes como tem ocorrido, e desencarnou numa situação muito infeliz, com remorso enorme, criando um próprio casulo onde ele se refugiou, tentando fugir da própria consciência. Então, esse é bem típico de um gênero de provas. A pessoa vem com gênero de provas para, no caso aí, estar no meio político sem se corromper. E a maioria, infelizmente, né, que entra por esse caminho, se corrompe. Mas o objetivo é resistir àquela tendência que o espírito já traz. Se ele nascesse, se ele tivesse uma prova de um meio completamente diferente desse, onde que ele iria provar a sua dificuldade nessa área? Questão 260A. Assim, se não houvesse na Terra gente de maus costumes, o espírito não encontraria aí meio apropriado ao sofrimento de certas provas? Se não houvesse na Terra mais nada que lembrasse ao banditismo, a nada ligado ao mal, não encontraria aí meio apropriado ao sofrimento de certas provas? E seria isso de lastimar-se? É o que ocorre nos mundos superiores, onde o mal não penetra. Eis porque nesses mundos só há espíritos bons. Fazei que em breve o mesmo se dê na Terra. Então, qual é o nosso compromisso? Fazer com que na Terra não haja mais necessidade desse tipo de provação. Não vai haver necessidade de provação do mal quando? Quando o que, gente? Quando todos formos bons. Quando todos formos bons, não há necessidade de provação desse tipo. E aí, ou o mundo se modifica, ou nós mudamos de mundo. Vamos para um mundo mais evoluído que o nosso. No caso do nosso planeta, ele está realmente, em breve, mudando de categoria para mundo de regeneração. Então, aqueles que querem permanecer no mal vão ser exilados num mundo próprio para eles. E os que querem permanecer no bem, que não vai ter mais necessidade, não vai, as expiações vão cessar, e as provações desse tipo, por exemplo, de corrupção na política, de tráfico de drogas, vão desaparecer completamente, porque no mundo de regeneração isso tudo desaparece para sempre. Questão 261. Nas provações, porque lhe cumpre passar para atingir a perfeição, tem o espírito que sofrer tentações de todas as naturezas? Tem que se achar em todas as circunstâncias que possam excitar-lhe orgulho, inveja, avareza, sensualidade, etc.? E aí, o que vocês acham que é a resposta dessa questão? Depende do nível de movimento dele em relação às leis divinas, não é? Se ele se movimenta em direção às leis, principalmente a lei de amor, justiça e caridade, ele vai precisar passar por provas que, desconectadas de um processo mais equilibrado do ser? Não. Isso tem a ver com a questão do mal e da ignorância. Nós não precisamos passar pelo mal. Nós somos convidados a sublimar a ignorância, a passar pela fieira da ignorância. Está no Livro dos Espíritos, coloca muito claro isso. Então, é exatamente isso que eles respondem. Certo que não, pois bem sabeis haver espíritos que, desde o começo, tomam um caminho que os exime de muitas provas. Aquele, porém, que se deixa arrastar para o mau caminho, corre todos os perigos que o insam. Então fica muito claro.
aqueles que usam bem o livre-arbítrio desde o início e vão buscando a realmente amar as leis divinas e respeitá-las, vão passar pelas provas de apenas o aprimoramento mental, emocional, intelecto, moral. Os que entram no mau uso do livre-arbítrio, que fazem todo o caminho do mal, que aí vão necessitar de passar por provas, porque desenvolveram em si mesmo inveja, orgulho, avareza, sensualidade e outras coisas mais. Pode um espírito, por exemplo, pedir a riqueza e ser-lhe esta concedida. Então, conforme o seu caráter, poderá tornar-se avaro ou pródigo, egoísta ou generoso, ou ainda lançar-se a todos os gozos da sensualidade. Daí não se segue, entretanto, que haja de forçosamente passar por todas estas tendências. Então ele vai passar por situações que ele fizer escolha. A riqueza é uma provação. Se ele vai ser avaro, ou pródigo, egoísta, ou generoso, ou usar da riqueza para entrar no sensualismo, depende dele, das escolhas que ele fizer. Então, se ele fizer boas escolhas, a riqueza vai ser um grande instrumento de crescimento dele mesmo e da coletividade. Se ele fizer más escolhas, a riqueza vai ser um instrumento para que ele se perca em si mesmo. Vejamos a questão 262. Como pode o espírito, que em sua origem é simples e ignorante e carecido de experiência, escolher uma existência com conhecimento de causa e ser responsável por essa escolha? E aí? Como conciliar isso com a justiça divina? O espírito é criado simples e ignorante. Nós já vimos várias vezes isso na questão 115 do Livro dos Espíritos. Ele provém desde da evolução no mineral, vegetal, animal, chega no reino nominal, simples e ignorante. Ao chegar simples e ignorante no reino nominal, ele não tem experiência. Ele é simples porque não tem nenhuma experiência anterior. Ele é ignorante exatamente também por não ter passado por experiências. Como que ele vai escolher bem? No início, quem, não é ele que escolhe, mas o que caracteriza o ser humano é exatamente a posse do livre-arbítrio. Senão ele não é ser humano, ele vai ser ele, o animal não tem livre-arbítrio, o ser humano. Ele tem livre-arbítrio, mas ele já tem discernimento desenvolvido? Não. Como ele não tem, o que acontece com ele? Então ele é tutelado por espíritos que tenho experiência da vida. É exatamente isso que acontece. Ele não tem, mas ele vai ser tutelado diretamente por Deus e pelos Espíritos sob a ordem de Deus. Vejamos aqui. Deus lhe supre a inexperiência, traçando-lhe o caminho que deve seguir, como fazeis com a criancinha. Então, o livre-arbítrio do Espírito ainda no estado primitivo é igual o livre-arbítrio de uma criança de 5 ou 6 anos. Ela não tem livre-arbítrio. Ela, por exemplo, ela quer, gosta de uma coisa, de outro não. De um alimento ela gosta mais, de outro não. Mas ela tem capacidade de gerir a própria vida? Não. Se ela não tem capacidade de gerir a própria vida, o que, que ela precisa? De um adulto que faça essa gerência por ela, não é? É exatamente o que Deus faz com o espírito ainda criança, infantil, espiritualmente. Quando o instinto deixa de prevalecer e a vontade passa a prevalecer pelo instinto, não. Até que o instinto deixe de prevalecer vai demorar muito tempo. Nem no nosso caso o instinto deixou de prevalecer. Não, nesse caso não. Vamos ver aqui, ó. Deixa-o, porém, pouco a pouco, à medida que o seu livre-arbítrio se desenvolve. Senhor de proceder à escolha, e só então é que muitas vezes lhe acontece extraviar-se, tomando o mau caminho,
por desatender os conselhos dos bons espíritos. A isso que se pode chamar a queda do homem. E não é o instinto que vai deixar de prevalecer, é o livre-arbítrio que vai aumentar. Quanto mais experiência o espírito vai adquirindo, maior capacidade de uso do livre-arbítrio. Então, ele vai, chega um momento que ele já é senhor das próprias escolhas. E nesse momento, a tutela diminui para ser um acompanhamento e não uma tutela, porque até aí os bons espíritos praticamente tutelam o espírito. Vão impulsioná-lo, como um pai e uma mãe consciente pega a mão do filho de 5 anos para atravessar uma rua. Não vai deixar a criança sozinha. Então ela vai atravessar caminhando. Não precisa carregar o pai e a mãe carregá-la, mas ela vai caminhar com a mão do adulto direcionando. Agora, uma criança de 10, 12 anos já pode atravessar uma rua sozinha? Precisa de o pai e a mãe segurar na mão dela? Não, já tem condições dela. Então, é mais ou menos fazendo essa analogia, é quando o espírito chega o momento que ele já pode ter discernimento para poder caminhar sozinho. E é somente aí que há o extravio. Mas por quê? Porque ele, em vez de, pelo mau uso do livre-arbítrio, em vez de continuar atendendo ao conselho dos bons espíritos, eles começam a atender os espíritos empedernidos no mal. Questão 264. Que é o que dirige o espírito na escolha das provas que queira sofrer? Essa questão é muito importante. O que vai dirigir o espírito na escolha das provas? Vamos ver aqui. Ele escolhe de acordo com a natureza de suas faltas, as que o levem à expiação destas e a progredir mais depressa. Uns, portanto, impõem a si mesmo uma vida de misérias e privações, objetivando suportá-las com coragem. Outros preferem experimentar as tentações da riqueza e do poder, muito mais perigosas pelos abusos e má aplicação a que podem dar lugar, pelas paixões inferiores que uma e outros desenvolvem. Muitos finalmente se decidem a experimentar suas forças nas lutas que terão de sustentar em contato com o vício. Então, o que vai direcionar o espírito à escolha das provas, sempre a necessidade dele. Isso significa o quê? Se no passado ele faliu num gênero de provas, qual que vai ser a tendência dele? Fugir desse gênero ou repeti-lo quantas vezes forem necessárias até passar? Repetir. Ele é impulsionado pela própria consciência a repetir o gênero de provas até que ele vença aquela prova. 265. Havendo espíritos que por provação escolhem o contato do vício, outros não haverá que busquem por simpatia e pelo desejo de viverem no meio conforme os seus gostos ou para poder entregar-se materialmente a seus pendores materiais? Vejamos a resposta. Há, sem dúvida, mas tão somente entre aqueles cujo senso moral ainda está pouco desenvolvido. Então, o espírito preguiçoso, ele escolhe provas fáceis. O espírito que já desenvolveu o senso moral vai escolher provas produtivas que mudem a vida dele. A prova vem por si mesma e eles a sofrem mais demoradamente. Cedo ou tarde, compreendem que a satisfação de suas paixões brutais lhe acarretou deploráveis consequências que eles sofrerão durante um tempo que lhes parecerá eterno. E Deus os deixará nessa persuasão até que se tornem conscientes da falta em que incorreram e peçam, por impulso próprio,
lhes seja concedido resgatá-la mediante úteis provações. Então, o espírito pode se auto-enganar e escolher provas fáceis? Pode. Ele, Deus, pela lei de permissão, vai permitir que ele faça. Só que nesse caminho fácil, o que vai acontecer? Hã? Ele se entedia, ele vai gerar gradualmente um tédio, um sofrimento, um processo desconectado com as questões conscienciais da vida. E chega o momento que ele cansa dessa vida e pede, aí sim, já mais amadurecido, recuperar o tempo perdido. Questão 266. Não parece natural que se escolha as provas menos dolorosas? É interessante essa pergunta. Aqui na Terra, se nós pudéssemos redefinir as nossas provas, o que nós faríamos, a maioria das pessoas? A maioria preferiria comer mingau de maizena do que mastigar o milho duro, não é? A maioria gostaria de provas suaves, famílias amorosas, nada de experiências de desafio, trabalhos maravilhosos, chefes compreensivos, de preferência nenhum chefe, a gente ser chefe, fazer tudo, não é? Ah, que vida maravilhosa! É assim que pensa o espírito imortal antes de encarnar? É? Não. O espírito imortal, de um modo geral, claro que nem todos, existem exceções, pensa de forma diferente do espírito no corpo. Por que os benfeitores do Projeto Espiritizar têm trabalhado muito para que nós nos sintamos espíritos imortais no corpo? Exatamente tem a ver com essa resposta aqui. Vamos ver. Pode parecer-vos a vós, ao espírito não. Logo que se desliga da matéria, cessa toda a ilusão e outra passa a ser a sua maneira de pensar. Isso aqui é muito significativo. Tem a ver com essa questão de nós nos sentirmos espíritos imortais. Só aquele que se sente um espírito imortal no corpo não vai ter preguiça moral para lidar com as suas provações. Não vai ficar desejando simplesmente libertação dos problemas sem resolvê-los gradualmente. Aqueles de nós que nos sentimos espíritos imortais, mesmo no corpo, quando vier qualquer experiência de desafio, vamos lidar com essas experiências de desafio com muito amor, com muita satisfação, porque sabemos que estamos avançando nas questões puramente espirituais da vida. Sob influência das ideias carnais, o homem na Terra só vê das provas o lado penoso. Tal a razão de lhe parecer natural sejam escolhidas as que, do seu ponto de vista, podem coexistir com os gozos materiais. Na vida espiritual, porém, compara esses gozos fugazes e grosseiros com a inalterável felicidade que lhe é dado entrever, e desde logo nenhuma impressão mais lhe causam os passageiros sofrimentos terrenos. Então é essa condição do espírito imortal, antes de encarnar, que deverá ser a nossa condição a existência inteira. Que Kardec explicita nessa questão. Se nós sempre analisarmos as questões do ponto de vista do espírito imortal, qualquer atribulação nós vamos ver como uma atribulação transitória, necessária para alcançarmos a felicidade. Então, porque no mundo espiritual eles veem os espíritos felizes e querem chegar lá. Quando nós encarnamos pela lei do esquecimento, que nós vamos estudar nos próximos encontros, por que essa lei é tão importante, mas
as noções, as intuições nós mantemos, apesar do esquecimento. Agora, o mais importante não é nem as intuições do que nós somos convidados a passar. É essa plena consciência de que nós somos espíritos imortais momentaneamente no corpo. Essa consciência vai fazer com que nós tenhamos uma visão completamente diferente da vida corporal. Não para obter gozos ou facilidades, mas para obter recursos cada vez maiores para transformação. Assim, pois, o espírito pode escolher prova muito rude, consequentemente uma angustiada existência, na esperança de alcançar depressa um estado melhor, como o doente escolhe muitas vezes o remédio mais desagradável para se curar de pronto. Aquele que intenta ligar seu nome à descoberta de um país desconhecido não procura trilhar estrada florida. Conhece os perigos a que se arrisca, mas também sabe que o espera a glória se lograr bom êxito. A doutrina da liberdade que temos de escolher as nossas existências e as provas que devamos sofrer deixa de parecer singular, desde que se atenda a que os espíritos, uma vez desprendidos da matéria, apreciam as coisas de modo diverso de nossa maneira de apreciá-los. Divisam a meta, que bem diferente é para eles dos gozos fugitivos do mundo. Após cada existência, veem o passo que deram e compreendem o que ainda lhes falta em pureza para atingirem aquela meta. Então é dessa forma que nós devemos nos comportar como espíritos imortais, porque ele vê o todo e não apenas a parte. Se nós nos angustiamos com a vida do corpo, é porque nós estamos tendo uma visão muito míope da vida do corpo, uma visão ainda focada em facilidades, em querer se livrar das provas e não em alguém que sabe que as provas são necessárias para o seu aprimoramento interior. E aí, aqui Kardec fala, ele vê a vida de forma bem diferente desses gozos fugitivos do mundo. Porque aqui, o que a maioria quer, ausência de trabalho, festas e tudo que o corpo pode proporcionar de prazer. Essa é uma visão que não é do espírito imortal. É a visão que vai levar ao sofrimento cedo ou tarde. E sofrimento muito grave, conforme nós vimos naquelas questões iniciais que falam das leis divinas, da lei de permissão, da lei de liberdade, lei de responsabilidade e lei de causa e efeito. Quando a pessoa se vê como espírito imortal, ela vai ter cada vez mais a obediência e resignação para passar pelas provas necessárias para seguir o seu caminho. Concluindo aqui, daí os se submeterem voluntariamente a todas as vicissitudes da vida corpórea, solicitando as que possam fazer que alcance mais presto. Não há, pois, motivo de espanto no fato de o espírito não preferir a existência mais suave. Não lhe é possível, no estado de imperfeição em que se encontra, gozar de uma vida isenta de amarguras. Ele o percebe e, precisamente, para chegar a fruí-la, é que trata de se melhorar. Então, quando ele tem essa percepção profunda da vida, percebe que as imperfeições que ele traz o impedem de realizar, de gozar da felicidade que o espírito é destinada, ele, tomando consciência, ele vai fazer todo o possível para se melhorar, ao invés de ficar voltado para simplesmente para os gozos. Vamos fazer a nossa avaliação reflexiva, então. Feche os olhos, entre em contato com você mesmo em essência, buscando sentir o conteúdo estudado neste encontro.
que você entendeu do conteúdo que se aplique à sua vida.

conteúdo estudado, mudou a forma como você entende o processo da reencarnação? Caso positivo, que mudança foi essa?

Neste encontro, refletimos sobre o gênero de provas que acontece a cada reencarnação, que o Espírito programa ainda desencarnado, buscando sempre os melhores recursos para progredir, e que para que conectemos com essa realidade, é fundamental nos sentirmos espíritos imortais, momentaneamente, em um corpo. Você se sente assim, um espírito imortal, aproveitando todas as oportunidades da existência para conquistar a sua evolução, desenvolvendo as virtudes da obediência e da resignação nas várias provações e expiações da sua vida?

Que ações você pode realizar para se sentir cada vez mais um espírito imortal, resignado e obediente às leis divinas?

Como você sente a sua vida aplicando o conteúdo estudado? Você sente que ele pode melhorar a sua vida em sua busca de autotransformação e nas suas atividades na prática do bem?

Sinta-se agora um espírito imortal que traz em si mesmo a determinação divina de evoluir até a perfeição relativa pelo conhecimento pleno e cumprimento das leis divinas, pela prática das virtudes e pela busca da unidade com Deus. Mergulhe profundamente nessa verdade espiritual. Sinta, veja-se cumprindo as leis divinas e desenvolvendo todas as virtudes essenciais da vida ao longo do tempo, sentindo plenamente o objetivo pelo qual você está reencarnado, dádiva para que você conquiste a perfeição.

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1: Queridos companheiros, estamos aqui mais uma vez dando continuidade ao estudo de O Livro dos Espíritos, obra de Allan Kardec, que reúne a base da filosofia espírita, né, os ensinamentos principais de toda essa codificação. E hoje estamos aqui para falar sobre o capítulo 8 da segunda parte, que trata sobre a emancipação da alma, a questão do sonambulismo. E é um assunto que desperta muito interesse, um assunto que gera muita dúvida em todos nós, porque a gente sempre se questiona quando passamos por uma situação de sonambulismo, vivenciamos isso, né? Ou quando alguém da nossa família, alguém que divide o quarto, né, conosco, alguém que divide o lar conosco, passa por esse tipo de situação, de fenômeno, né? O sonambulismo, que é definido pela medicina tradicional como um distúrbio, né, do sono, no qual a pessoa, mesmo estando no estado de sono mais profundo, consegue ter atividades motoras. A pessoa se levanta, a pessoa caminha, a pessoa faz atividades rotineiras que ela realiza eventualmente na sua casa. Mas e aí, o que significa isso do ponto de vista espírita? Esse é o nosso objetivo aqui. Quando a gente vai estudar o Livro dos Espíritos, a gente observa que o sonambulismo não é nada mais, nada menos que um dos estados de emancipação da alma. Assim como é o sono, assim como é os sonhos. E o sonambulismo, nessa mesma vertente, é ainda um estado de emancipação mais profundo dessa alma. A alma se vê liberta de tal maneira que tem que passa por determinadas situações, e o corpo expressa isso de uma maneira peculiar. Porém, na maioria dos casos, não podemos dizer aqui que 100%, mas na maioria dos casos, a pessoa que é sonâmbulo, ela não consegue se lembrar do que se passou com ela durante a noite, porque o grau de emancipação é tamanho que ela não consegue ter nenhum tipo de recordação. Veja, tem pessoas que, a maioria de nós, quando acorda de manhã, fala: ah, hoje eu sonhei com meu avô, ah, hoje eu sonhei que andava de helicóptero, ah, hoje eu sonhei que, enfim, várias situações. Mas, na verdade, o que é isso? Isso que a gente relata para os outros não é necessariamente o sonho em si, mas é a lembrança da emancipação da nossa alma, do nosso sonho. É o que ficou, e frequentemente são coisas fragmentadas, né? Imagens bem fragmentadas, bem desconexas, e muitas vezes não tem muito sentido, situações que mudam com muita facilidade. Mas é porque dentro da questão do sonho, os mecanismos de memória físicos do nosso cérebro não conseguem assimilar, porque as situações foram vivenciadas fora do corpo físico. E aí nós temos a memória espiritual, que nem sempre é acessada com facilidade para do organismo físico. Mas, vamos lá. Na pergunta 431, Kardec questiona os espíritos: qual a origem das ideias inatas do sonâmbulo e como pode ele

0: falar com exatidão de coisas que ignora no estado de vigília, que estão até acima de sua capacidade intelectual. Né? Então, muitas vezes o sonâmbulo tem comportamentos que estão além da sua capacidade quando está em vigília. E aí Kardec está perguntando como isso acontece. E os espíritos dão uma resposta até bem substancial, né? Eles dizem: acontece que o sonâmbulo possui mais conhecimentos do que imaginas. Estes apenas dormitam estes conhecimentos, porque o seu envoltório é muito imperfeito. Aí nós temos a questão dos sentidos materiais que bloqueiam muitas vezes esse conhecimento. No caso, aí eles dizem: o envoltório é muito imperfeito para que ele possa relembrá-los. Mas, definitivamente, o que é ele? O que é o sonâmbulo? É um espírito. Um espírito como nós, que se encontra encarnado na matéria, para cumprir sua missão. E o estado no qual entra desperta-o dessa letargia. Já te temos dito frequentemente que revivemos várias vezes. É esta mudança que o faz perder materialmente o que pôde aprender numa existência precedente. Ao entrar no estado que chamas de crise, ele se lembra, mas nem sempre de maneira completa. Ele sabe, mas não poderia dizer de onde vem o que sabe, nem como possui esses conhecimentos. Passada a crise, toda a recordação se apaga e ele retorna à obscuridade. E aí são aquelas situações que você, que tem uma pessoa que tem esse processo do sonambulismo, a pessoa fala determinadas situações, lembra de situações que possivelmente na vida presente não vivenciou. Quando essa pessoa acorda, você fala assim: fulano, você lembra que você disse isso assim, assim, assim? Você lembra que você falou de tal pessoa, de tal coisa, de tal conhecimento, de tal notícia? E a pessoa responde: não, eu não lembro de nada. Por que que a pessoa não lembra de nada? Porque no momento do sonambulismo, o espírito está de tal maneira desprendido do seu envoltório corporal, que ele consegue ter acesso a toda a sua bagagem espiritual, a todo o seu patrimônio de conhecimentos que ele adquiriu ao longo das suas existências. E se essa bagagem espiritual tiver uma dimensão maior do que aquele espírito tem dentro do seu conhecimento na atual existência, ele vai expressar de alguma maneira isso. Pode ser de maneira desconexa ou não. Pode ser de forma que até mesmo as próprias pessoas que convivem com ele não possam entender determinado conhecimento. Mas isso demonstra, como mais uma vez estamos falando aqui, a questão da reencarnação. A questão de que o espírito tem um passado, ele tem uma trajetória, e essa trajetória pode se expressar em processos como o sonambulismo. Na questão 432, temos a pergunta: como explicar a visão à distância em certos sonâmbulos? E a resposta: a alma não se transporta durante o sono? É a mesma coisa no sonambulismo. E aí é aquela situação que a gente observa, né? Quando o espírito está desligado da matéria, desconectado da matéria, os sentidos estão muito mais ampliados. O sentido da percepção, da visão, da audição, todos esses sentidos estão aí sem aquela restrição que o nosso próprio organismo físico impõe a cada um de nós. Ele está experimentando por alguns momentos, por algumas horas, a sua vida espiritual. E aí lembramos aquela frase que, se não me engano, tem até mesmo no próprio Livro dos Espíritos: toda noite nós morremos um pouco, porque toda noite nós experimentamos o processo do desprendimento. Sentimos muitas vezes até esse processo, às vezes apagamos, porque estamos muito cansados, porque trabalhamos muito. Às vezes vamos adormecendo lentamente e vamos sentindo esse torpor, e os nossos sentidos vão apagando, e o último quase sempre é a audição. E aí você já vivenciou aquela situação de que você está dormindo, está com os olhos fechados, está com aquele sono, mas você ainda consegue ouvir o ambiente, porque o espírito está naquele processo de se desprender. E aí ele vai, nesses momentos, vivenciar um pouco da sua vida espiritual, e esse processo ele vai estar diretamente relacionado com os meus gostos, as minhas preferências, com tudo aquilo que é meu interesse durante o momento da vigília, durante o momento que eu estou acordado. Estávamos uma vez lá no Centro Espírita Leão Denis, e aí até mesmo temos uma aula sobre isso. O companheiro Alexandre Lobato diz: as pessoas que vivem só para a matéria, quando dormem, quase não se desconectam do corpo. Podem se desconectar de forma muito sutil. Ficam presas àquelas situações, ou então vão para baixo da cama, né? Ele falou isso numa ilustração, né? Meio que de brincadeira, mas é mais ou menos o que reflete a vida do espírito fora do corpo, quando unicamente o que envolve são os aspectos materiais. E assim é também na questão dos sonâmbulos. Mas enfim, esse assunto não acaba agora, a gente vai dar um breve intervalo, daqui a pouco a gente está de volta.
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2: Bom, queridos amigos, vamos retomar aqui o nosso estudo sobre a justiça da reencarnação. Nós falávamos anteriormente sobre a questão do arrependimento, né? O quanto Deus espera que nós entendamos a falta. Isso é extremamente positivo, isso é extremamente amoroso, o respeito que nós falávamos desse Pai para com o nosso tempo. E isso é fundamental no entendimento da lei de Deus, exatamente porque Deus entende que nós precisamos de um tempo para processar todas as suas leis. Ele criou a reencarnação como essa possibilidade didática, pedagógica, para que nós compreendêssemos essa bagagem que nós já trazemos na nossa consciência, que é do progresso, do amor, né? Então, vamos prosseguindo, né? Nós falávamos como nós vamos justificar as desigualdades sociais, como nós vamos justificar essas diferenças que parecem tão injustas. À primeira vista, quando nós olhamos uma pessoa desprovida de afeto, desprovida de recursos materiais, nós temos uma sensação de injustiça, né? Como é que nós vamos sustentar essa realidade se não entendendo as escolhas que nós espíritos fazemos em outras vidas? Nós temos, por exemplo, a reflexão de Irmã Sdufô traz uma ideia muito, muito positiva, muito interessante para nós pensarmos na maneira como nós nos tratamos, que tem a ver exatamente com essa ideia de arrependimento. Ou seja, se eu quero melhorar, se eu entendo que eu sou um espírito imortal, sou filha de Deus e que tenho todas as oportunidades de melhorar, por que que ainda assim eu escolho o pior? Né? Por que que ainda assim eu faço alguma coisa que começa no meu pensamento, passa para a minha atitude e comprometo, às vezes um minuto de excesso, um minutinho, eu comprometo vidas e vidas, comprometo processos evolutivos muito, muito maiores. Em um minutinho, às vezes, eu coloco tudo a perder. E aí, Irmã Sdufô traz no livro Escutando Sentimentos, ela traz, logo no primeiro capítulo, ela fala da rota dos filhos pródigos. É uma passagem, né, que fala de uma parábola de Jesus, que eu particularmente gosto muito, que potencializa o entendimento do porquê que a gente, sabendo que a gente pode fazer melhor, sabendo que a gente já tem condição de prosseguir, a gente acaba se sabotando. Então, ela fala da rota dos filhos pródigos, que é a passagem de Jesus, onde ele fala do filho pródigo, que num determinado momento ele entende que precisava ter a herança dele, ele quis viver a vida dele, e a gente é assim com Deus, né? A gente às vezes se rebela: não, agora eu vou fazer o que eu quiser, agora vai ser do jeito que eu quiser. Sempre vai ser do jeito que a gente quer. A questão é, convém fazermos isso ou não? Convém nós nos rebelarmos contra Deus? E aí o filho pródigo, Deus, o pai ali, simbolizando Deus, nosso pai ali, esse pai, ele possibilita que esse filho vá ter a sua experiência. E é assim que Deus faz conosco. Ah, você quer ir? Você quer tentar? Então você tenta, ou seja, o retorno disso vai nos dar experiência para pensarmos, deveria ou não fazer, devo ou não repetir. E quando ele retoma, quando ele volta à casa do pai, que ele olha o momento em que os porcos estavam se alimentando e ele pensa que nem os empregados do pai agiam assim, irmã, você vai explicar para a gente que essa tendência a se sabotar se dá por conta do sentimento de inferioridade. E esse sentimento de inferioridade compromete, às vezes, as nossas vidas e muitas vidas, porque a gente se aparta dessa condição de filho e a gente começa a escolher o pior. E quando a gente escolhe o pior, obviamente, em outras encarnações, a gente vai se comprometendo cada vez mais. E aí, quando a gente, aparentemente, olha toda essa desigualdade, todo esse desnivelamento aparente, isso tem a ver exatamente com essas escolhas do pior. Quantas vezes nós vamos nos inferiorizar, nós vamos nos colocar para baixo, para continuar vivendo vidas e vidas em situações de tanta privação? Será que Deus, quando nos coloca ou permite que tenhamos determinadas privações, ele está sendo mal conosco? Ou ele está sendo exatamente didático? Ele está mostrando que nós precisamos acionar dentro da gente esse potencial interno e vencer o sentimento de inferioridade. Quantas pessoas hoje estão em situações difíceis por culpa, por dificuldade de entender que já poderiam abrir a porta da cela, mas ficam paralisadas na porta da cela? Eu já sei que toda vez, vamos para uma situação do dia a dia, na convivência com o companheiro, na convivência com a família. Eu já sei que determinados assuntos ou determinadas posturas que, se eu introduzir um determinado assunto ou adotar determinadas posturas, aquilo vai gerar um desequilíbrio familiar. Eu já sei que isso acontece. Mas eu, pelo meu sentimento de inferioridade, pela minha culpa, pela minha capacidade de me auto-sabotar, eu vou lá e faço. De novo. Aí cria um clima familiar desagradável, aquilo toma um rumo que não deveria tomar, quando eu poderia resolver de uma outra forma. Eu já posso escolher as palavras de uma outra maneira, falar de uma outra maneira, escolher as palavras, pensar os momentos, o momento em que eu vou falar isso ou aquilo. Se Deus espera o nosso momento, por que que a gente não pode aprender a esperar o momento do outro? Então vamos lá, vamos prosseguir. Aí temos uma nota de Kardec aqui, que vai esmiuçar essa questão da justiça. Então a gente já entendeu que o sentimento de inferioridade, a culpa, tudo aquilo que nos coloca para baixo, responde pela insistência em estarmos em situações difíceis. Então, aparentemente, nós olhamos uma pessoa, como nós falamos, numa situação difícil e achamos que aquilo é injusto. Às vezes, o espírito se coloca naquela situação. Então, se hoje eu usei mal a minha liberdade de pensar, de agir, naturalmente eu vou criar para mim uma espécie de destino. Mas Deus é tão misericordioso na sua justiça que ele ameniza. Então, aquilo que a gente olha e acha que é ruim, já está melhor. Ficaria pior se nós fôssemos exatamente, se não tivesse a misericórdia de Deus. Então, nós temos aqui na nota de Kardec, ele diz assim, ó: todos os espíritos tendem para a perfeição e Deus lhes faculta os meios de alcançá-la, proporcionando-lhes as provações da vida corporal. Sua justiça, porém, lhes concede realizar em novas existências o que não puderam fazer e concluir numa primeira prova. Vejamos bem, nós conseguimos nos observar como espíritos em construção processuais ou nós somos muito ansiosos e a gente quer que hoje as coisas aconteçam? Quantas das vezes nós ficamos assim, poxa, por que que Deus não me dá logo isso? Eu queria tanto realizar tal coisa, por que que isso não acontece? A nossa ansiedade atropela a lógica da justiça, porque no tempo certo a gente vai receber. E esse tempo certo não é o nosso tempo. Nós temos que ter a humildade de aceitar que estamos submetidos a uma grande lei de amor. Esse é o problema, a gente briga, a gente tem síndrome de perfeição, então a gente briga com o Criador, a gente acha que aquele filho é o filho errado, aquele marido é o marido errado, aquela esposa é a esposa errada, aquela vida familiar é a família errada, enfim, nós criamos uma série de problemas e nos afastamos dessa lógica, porque se nós pensarmos na justiça, nós vamos parar de reclamar. nós vamos entender que se aquela, nós vamos entender o que, que nós podemos mudar, porque às vezes Deus nos dá a oportunidade de mudar e nós não mudamos porque a gente não quer, por preguiça, a gente não sabe discernir. Tem situações que nós não podemos mudar, mas tem outras situações que nós podemos mudar. Mas para mudar nós temos que assumir a nossa vontade. E a gente tem capacidade para fazer isso? A gente precisa acionar isso dentro de nós. Muitas das vezes nós nos colocamos aquém disso. E aí Kardec prossegue, olha, não obraria Deus com equidade, nem de acordo com a sua bondade, se condenasse para sempre os que talvez hajam encontrado oriundos do próprio meio, onde foram colocados e alheios à vontade que os animava, obstáculos ao seu melhoramento. Olha que coisa interessante. Se eu cometi algum erro, se eu fiz alguma coisa contra o meu irmão, imaginem se alguém dissesse assim para nós, olha só, você fez isso, você está condenado ao fogo do inferno, isso não pode ser mudado, você vai ficar eternamente preso. Como é que nós poderíamos acreditar num Deus desse? Então, assim, eu fui criada simples e ignorante, fui criada imperfeita, aí eu cometo um erro que é previsto cometer, porque nós somos imperfeitos, mas aí eu não tenho possibilidade de corrigir. Eu não tenho possibilidade de fazer melhor. Como é que nós sustentaríamos a justiça do nosso Criador? Não poderíamos sustentar. E aí Kardec prossegue dizendo o seguinte, a doutrina da reencarnação, isto é, a que consiste em admitir para o espírito muitas experiências sucessivas, é a única que corresponde à ideia que formamos da justiça de Deus para com os homens que se acham em condição moral inferior. A única que pode explicar o futuro e firmar as nossas esperanças. Olha que interessante, a gente estava falando de sentimento de inferioridade, né? E quando nós cometemos um erro, a gente se sente menos. E muitas das vezes nós olhamos para o outro e falamos assim, poxa, fulano tem mais do que eu, fulano pode mais do que eu. E olha o que Kardec diz aqui, né? A justiça da reencarnação é a única que pode fazer com que um homem que se senta numa condição inferior possa se sentir melhor, ou seja, melhorar tanto do ponto de vista intelectual, quanto do ponto de vista moral, espiritual. Então, meus irmãos, vamos refletir sobre essa inferioridade, né, essa sensação de nos colocar para baixo, e vamos aprender que, graças à reencarnação, nós podemos realizar tudo aquilo que está previsto como projeto de Deus e de amor que nós somos. Muita paz, um ótimo dia para todos nós.

Boa noite. Vamos retornar, ou retomar, na verdade, o nosso módulo de conceitos. Espero que vocês não estejam ficando muito confusos, mas tenham calma, porque nós vamos voltar a esses conceitos, vamos destrinchar um pouquinho mais alguns. Mas é importante que comecemos o módulo, comecemos, na verdade, o estudo com os conceitos, porque durante toda a obra, durante todo o tempo do estudo de Joana, nós vamos estar falando muito esses termos. Então, para que não, a cada momento que o olho bata nessa palavra no livro, ou alguém escute na aula e fique perdido, a gente já começa com os conceitos e vocês vão anotando para fluir bem melhor o estudo da obra. Então vamos começar hoje, e Cláudio, na aula passada, eu sei que já passou algumas coisas de consciência, de ego para vocês. Então eu quero começar de novo, a gente voltando para esse mundo da psique. É estranho às vezes, porque algumas pessoas podem ficar pensando, bem, quando eu não sabia que existia isso, como é que tudo isso funcionava? Funciona, né? Vai sempre funcionar. Mas a grande questão não é que, ou o mais importante talvez, não é que a partir de agora eu fico o tempo todo pensando e me preocupando, bem, aqui é o meu ego, aqui é a consciência, aqui é o inconsciente, aqui é a sombra. Não é isso, porque senão vai ficar todo mundo internado depois. O mais importante disso é saber que existe isso e que tem um funcionamento e que a função principal de tudo isso é que a partir do momento que o meu processo de individuação começa a acontecer de forma consciente, ele é muito mais proveitoso para mim. Podemos comparar mais ou menos assim. É como se estivéssemos em um restaurante e estivéssemos comendo um prato muito diferente, muito saboroso. Mas a gente não faz ideia porque no momento estamos todos com problema olfativo e perdemos o paladar. Então sabemos que o prato é bonito e que deve ser gostoso, mas não sei direito o sabor. Então esse é o processo de individuação quando eu estou alheio a ele. Mas quando eu estou muito mais concentrado nele, eu vou conseguir perceber cada ingrediente daquela receita, o aroma daquele prato, a beleza da arrumação dele. Então, essa é a grande importância, vamos dizer assim. E a obra da mentora Joana de Ângeles, do começo ao fim, é um convite a esse processo. Ao que Jung chamou de processo de individuação e o que nós conhecemos como processo de evolução. Então, quando eu vou prestando atenção no meu processo, ele fica muito mais rico. Eu costumo sempre dizer assim, olha, já que temos que passar por alguns lugares difíceis, é melhor que a gente passe com o mapa na mão. Porque como vamos passar várias vezes, se a gente não vai com o mapa, a gente vai ficar meio perdido. Então, com o mapa fica tudo muito mais fácil. Então, para a gente começar a nossa conversa de hoje, eu peguei uma frase de Jung, quando ele diz, deixa só eu sair aqui do lugar. É justamente a existência de uma consciência individual que torna o homem consciente não só de sua vida exterior, mas também de sua vida interior. Da mesma forma que o meio ambiente assume um aspecto amigável ou hostil para o homem primitivo, assim também as influências do inconsciente lhe parecem um poder contrário com o qual ele deve conviver como convive com o mundo visível. E é interessante isso que Jung traz, porque, como vocês viram no módulo anterior, o ego é o centro dessa consciência. Então, a primeira percepção que nós temos de quem somos é a partir do ego. Então, quando alguém pergunta quem você é, quem responde automaticamente é o ego. E aí, às vezes, equivocadamente, as pessoas costumam falar que é preciso destruir o ego. E eu fico muito preocupada quando eu escuto as pessoas dizerem isso, porque assim, destruir o ego significa ficar esquizofrênico. E eu acho que essa não deve ser uma escolha que ninguém tem. Então o ego, como centro dessa consciência, ele vai permitir exatamente que eu tenha uma noção de quem sou, uma percepção do mundo externo, mas é a partir dele também que eu começo a perceber o mundo interno. Porque quando ele vai me ajudando a filtrar o que esse inconsciente passa. Porque se não tivesse o ego, eu teria uma invasão desse inconsciente. E nessa invasão, a consciência não poderia lidar com tudo isso. Então, ele é muito importante, ele vai funcionar como um porteiro, como um filtro de todo esse processo. Mas hoje nós vamos começar falando do inconsciente.
Eu não sei se Cláudio usou muitos exemplos, mas eu costumo usar muitas imagens, porque eu acho que facilita mais a compreensão da gente. Então, vamos imaginar o nosso inconsciente, que é muito importante na nossa vida, muito mais do que a gente imagina. O próprio Jung vai dizer isso, a gente precisa aprender a conviver com esse mundo que é totalmente desconhecido de nós. Então, o inconsciente é como uma sala. Se nós estivermos pensando que essa sala que estamos agora é a nossa consciência, então tudo o que acontece aqui eu percebo, por isso ela é a consciência. Mas tudo o que acontece do lado de fora do lugar que eu estou é o meu inconsciente. Mas esse inconsciente, mesmo estando todas as portas e janelas fechadas, ele interfere muito mais na minha vida do que o que eu posso imaginar. Por isso, a atenção e a percepção da consciência, o que o inconsciente traz, é muito importante. Então, o inconsciente foi dividido, a partir de Jung, em dois tipos. Vamos dizer, talvez para ajudar didaticamente. Mas é o inconsciente pessoal e o inconsciente coletivo. Bem, vamos começar pelo inconsciente pessoal, porque como o próprio nome diz, pessoal está muito ligado ou diretamente ligado à pessoa. Então, Jung vai nos dizer que o inconsciente pessoal refere-se às camadas mais superficiais do inconsciente, cujas fronteiras com o consciente são bastante imprecisas. Contém memórias perdidas, ideias dolorosas que são reprimidas, esquecidas de propósito, percepções subliminares e, finalmente, conteúdos que ainda não estão maduros para a consciência. Então, vamos imaginar que o inconsciente pessoal, ele está diretamente ligado a todas as minhas experiências vividas nesta vida. Então, como o inconsciente, tudo surge dele, então imagine um bebê. Eu estou com uma sobrinha de 5 meses, então eu estou brincando de ver o surgimento de tudo isso com ela. Então eu percebo, por exemplo, que quando ela está brincando lá no becinho com os brinquedinhos dela, todos os movimentos que acontecem em torno dela, ela presta atenção. Então a forma como a mãe prende o cabelo, ela olha. A forma como a mãe fala, ela olha. Então, na verdade, todo esse movimento que está acontecendo, além da consciência que ainda não está formada no bebê de 5 meses, está indo para o inconsciente pessoal. Está ficando ali acumulado. Então, o inconsciente pessoal tem tudo o que aconteceu na minha vida desde o momento em que eu chego neste mundo, que eu reencarno. Todos os registros. Como se a gente imaginar quando criança, você está brincando em um momento muito feliz com seus amigos e uma música está tocando em algum lugar que você não sabe e nem sequer grava a letra. Anos depois, ao ouvir aquela música, você é tomado por uma sensação de alegria. Porque o registro fica no inconsciente pessoal. Mas nesse inconsciente pessoal, também ficam algumas coisas que foram dolorosas. Então, traumas vividos, principalmente na primeira infância, momentos onde a criança não soube lidar com alguma emoção, tudo isso fica ali guardado. Por quê? Ou porque ainda o ego não tem maturidade para lidar com aquilo, ou porque é tão traumático que, por algum motivo confortável, eu coloco nesse inconsciente e deixo ali. Alguns vão ficar em uma camada muito superficial. Por exemplo, alguém aqui lembra o que foi que comeu há 5 anos atrás, exatamente nesse dia? Não, né? Só se anotou. Então não vai lembrar. Mas isso que foi feito há 5 anos atrás está no inconsciente. Mas não precisa estar ocupando espaço agora na nossa consciência. Se você pensa na escola, por exemplo, tudo que a gente aprendeu lá na alfabetização, claro que a gente usa isso o tempo todo hoje, mas a forma como foi aprendida não fica aqui na superfície mais, ela já vai para algum lugar desse inconsciente. Então, o inconsciente pessoal é esse lugar onde ficam todas essas percepções, tudo que foi reprimido, tudo que não está ainda pronto para vir para a minha consciência. Tudo aquilo que eu ainda não tenho condições de viver, de assumir, fica aqui. Mais adiante nós vamos falar mais ainda desse inconsciente,
principalmente quando falarmos dos mecanismos de defesa. E aí nós vamos ver como as reações do ego, quando algumas imagens ou quando algumas ideias ou pensamentos vêm para a consciência, o ego não lida e aí entram os mecanismos. Mas isso é para um pouco mais adiante. Bem, então Joana vai trazer em Triunfo Pessoal que esse inconsciente individual registra e armazena as informações que foram registradas ou não pela consciência. Qual sucede quando alguém está realizando uma atividade e, simultaneamente, outros fenômenos ocorrem à sua volta sem que sejam percebidos pela consciência. Assim como coloquei um pouco antes, né? Eventos, por que isso? Porque o inconsciente ele é expansivo. Ele não está concentrado em um lugarzinho, não dá para dizer assim, ah, ele está ali em tal lugar do cérebro. Não, não está. Então, tudo o que acontece no mundo externo, o ego percebe. E como o ego é esse veículo também que vai ajudar, né, nesse filtro de tudo o que acontece, ele também vai responder no meu inconsciente. Mais adiante, eu vou voltar um pouco para falar do inconsciente pessoal, para que vocês entendam como às vezes nós temos reações a situações e não entendemos por quê. Por que que às vezes temos uma atitude que não é o comum, temos uma forma de falar que não é o comum, o que é que o inconsciente pessoal interfere nessas experiências que todos nós vivemos. Mas seguindo um pouco mais, vem então o inconsciente coletivo. Bem, se o inconsciente pessoal é o inconsciente que está ligado à minha vida pessoal, a tudo que eu experienciei desde o momento que eu nasci até agora, o que seria então o inconsciente coletivo? Aí alguém vai perguntar assim, um inconsciente que tem a ver com todo mundo? É mais ou menos isso. O inconsciente coletivo é a camada estrutural da psique, que contém toda a herança espiritual da evolução da humanidade, nascida novamente na estrutura cerebral de cada indivíduo. Bem, o que é que Jung traz aqui? Porque para a gente não confundir, quando ele vai usar o termo espiritual, e a gente já está achando que Jung é espírita. Não é nessa relação que ele está dizendo. O que ele vai dizer aqui é, o inconsciente coletivo está armazenado tudo ou toda a história da humanidade. Por quê? Porque a partir do momento em que você é um ser humano, você está ligado a todos os outros seres humanos. Por isso tem na sua psique um lugar onde há um arquivo de tudo o que já foi vivido pela humanidade. O que ele vai chamar de ancestrais. Mas é claro que Jung vai falar isso porque ele não trazia na sua teoria a crença da imortalidade da alma, né, da reencarnação. Se a gente aprofunda, a gente vai dizer e vai perceber que o inconsciente coletivo guarda todas as informações das minhas outras existências. As informações dessa existência, inconsciente pessoal. As informações de todas as outras, inconsciente coletivo. Então é lá que vai ficar tudo guardado. É isso que ele vai dizer que é a história da humanidade. E é interessante a gente perceber isso de uma forma bem empírica, bem da psicologia analítica, que ele vai explicar que, ele vai trazer o exemplo dos animais, né? Quando ele vai dizer assim, bem, como é que o animal, no caso, porque o animal não vai ter inconsciente pessoal nem inconsciente coletivo. Então, o animal, ele age por instinto. Mas como é que um ser humano nasce e sabe fazer algumas coisas que ninguém nunca ensina a ele fazer? Como é que você vai explicar, por exemplo, que a criança que nasce hoje, ela não vai se comportar como a criança que nascia no início da existência do ser humano? Porque ali no momento ele vai dizer que quando essa criança nasce, essa criança do século XXI nasce, ela vem já nesse inconsciente coletivo dela, impresso todas as informações da evolução da humanidade. Então ela não volta no tempo, ela vai viver exatamente conforme o tempo que ela nasce. E aí para nós espíritas a gente começa a perceber assim, mas como é que ele não viu a reencarnação nisso? Né? Como é que ele não percebeu? Como é que ele vai dizer que não, é a história da ancestralidade que quando ela nasce ela pesca? Mas é porque ele tinha que ser empírico, ele não podia entrar porque senão ele não ia conseguir formar a teoria.
Mas como Joana não está preocupada com isso, então ela vai trazer para a gente e esclarece totalmente isso, né? Então, esse inconsciente coletivo corresponde às experiências vivenciadas por cada indivíduo no processo da evolução, passando pelas etapas reencarnacionistas, atravessando os diferentes períodos da humanidade nos quais esteve, arquivou nos recessos do ser todas as impressões que ora se encontram adormecidas e podem ser exteriorizadas pelo perispírito. E aí nós percebemos, a partir do olhar do espírito, que o inconsciente coletivo é o arquivo das nossas vidas passadas. O que é interessante a gente perceber também é que é justamente nesse inconsciente coletivo que existem alguns núcleos. E esses núcleos vão servir, no entendimento da gente, como algumas formas. E aí, na obra de Joana, vocês vão, já devem ter lido uma palavrinha chamada arquétipo. E aí você lê e faz assim, mas o que é isso? Porque é justamente aí, nesse inconsciente coletivo, que fica, vamos dizer assim, que os arquétipos moram. Por que isso? Porque como o inconsciente coletivo é o lugar onde está a história da humanidade, a gente começa a perceber que o arquétipo é algo ligado também à história da humanidade. E ele fica lá armazenado, é lá que ele vai ficar dando forma a tantas questões importantes que vão acontecer no nosso processo psíquico. Mas o mais importante de perceber é que tudo que nós vivemos, se um homem, e aí nós podemos comparar isso muito bem com Jesus, se existe um homem como Jesus, que foi capaz de fazer todo o bem, e se existe em nós um inconsciente coletivo onde se registra toda a história da humanidade, e esse homem foi capaz de fazer o bem, automaticamente nós começamos a perceber que nós, como seres humanos, temos em nossos arquivos essa imagem. E daí, quando Jesus afirmou que somos deuses e que podemos fazer o que ele fez e mais, ele estava completamente certo. Porque existe o registro, por isso a lei de Deus está na nossa consciência. É lá que está registrado, porque tudo isso tem um lugar, de fato, na nossa psique. E aí nós vamos para uma outra palavrinha que vocês com certeza já ouviram falar e em algumas situações até já foram acusados de ser complexados. Quem não já foi em algum momento xingado, né, de complexado, você é complexada, a mulher adora fazer isso com a outra, né? Não mulher espírita, a mulher espírita não diz isso, mas olha para outra, diz, você é complexada, né? Bem, mas assim, para alegria geral ou tristeza, não sei, eu vou dar uma notícia a vocês. Todo mundo é complexado. Não tem jeito. Todos nós temos complexos. Todos. E não é um nem dois, são muitos complexos. Então, quando for chamar alguém de complexado, então pense duas vezes. Sabe aquele ditado que diz que a gente não pode jogar a pedra no telhado do vizinho? Pois é, não jogue porque você também é complexado. E se seu vizinho souber que você é complexado, já era. Mas o que são os complexos? Mas a Jung vai trazer o seguinte, que os complexos são agrupamentos de conteúdos psíquicos carregados de emoções. Quanto maiores são a emoção e o campo de associação, mais forte é o complexo. Os complexos contêm o poder impulsionador da vida psíquica. Eu vou tentar explicar de uma forma figurada mais uma vez. Pense em uma sacola. Pense que a nossa psique tem um monte de sacolinhas. E aí nós somos criancinhas e as nossas sacolinhas estão vazias. E aí vão acontecendo várias experiências na nossa vida. Essas experiências são experiências boas e são experiências ruins. E cada sacolinha dessa tem um nome. Raiva, mãe, pai, medo, perda, nomes diversos. E a cada experiência que eu vivencio, se essa experiência é positiva, vamos imaginar que eu tive agora um momento muito bom com a minha mãe, uma experiência positiva. Então eu vou para a sacolinha da mãe e ponho lá toda a carga emotiva desse momento. Vai para a minha sacolinha positiva. Mas aí eu vivo uma outra experiência negativa com meu pai. E aí eu vou lá na sacola do pai e ponho toda a carga emotiva negativa
nessa sacolinha. E aí eu vou crescendo e as minhas sacolinhas vão sendo alimentadas com essas emoções. Quando chega na adolescência, que a estrutura cerebral e o ego já tem mais condições de se manifestar, de mostrar algumas questões, essas sacolinhas, sem que eu me dê conta, abrem. E quando elas abrem, como elas estão recheadas de conteúdo emocional, esse conteúdo vem à tona. E aí a gente diz que a pessoa está afetada. Por quê? Porque é afeto. Então tudo isso vem e invade a consciência. Por que invade? Porque o ego nem sempre, na maioria das vezes, ele não dá conta do conteúdo. O conteúdo é grande demais, é forte demais para o ego. E aí o ego que tinha que ficar lá na porta impedindo que os penetras entrem na festa, ele não morre de medo do complexo e deixa o complexo passar. E aí, por isso que eu falei assim, quando eu falar de algumas coisas, o inconsciente pessoal vai ficando mais claro. Porque o complexo está onde? No inconsciente pessoal. Porque ele registra as minhas experiências dessa vida. Então, ela vai sair desse lugar que está mais próximo da minha consciência e invade a minha consciência. Aí, às vezes, a gente vê aquela pessoa calma, sabe, espírita que fala assim, muita paz, meu irmão. A gente mal ouve a voz, né? E aí você vê a pessoa em uma outra situação, na rua, ou você bate, dá uma trombada na pessoa sem querer e sai um urso de dentro da pessoa, um urso faminto. E você fica assim, e a gente diz assim, é o obsessor. Não é o obsessor, é o complexo da pessoa que veio, só está afetada. E a gente põe a culpa no pobre do obsessor, não é o obsessor. É esse conteúdo que está ali, que fica o tempo todo nessas sacolas e que a pessoa desconhece. E que aí de vez em quando vai invadir essa consciência e a pessoa é tomada como se fosse uma outra personalidade. Tanto que a pessoa diz assim, eu estava fora de mim. Não foi, por isso que pensa que é obsessor, não veio, eu ouvi, não ouviu nada. Era o complexo mesmo que estava ali atuando. Mas aí Joana vai e vai ampliar esse conceito para a gente de complexo. Então ela vai dizer que os conteúdos psíquicos exteriorizados pelo inconsciente através dos sutis mecanismos cerebrais ressurgem como complexos quando possuem conteúdo perturbador, efeitos naturais das ações morais iníquas que a soberana lei de causa e efeito impõe ao espírito como necessidade de reparação e de reeducação. E aí ela vai chamar a atenção para a gente da questão moral que também alimenta o complexo. Então o complexo ele vai invadir a consciência e vai gerar em mim um comportamento perturbador porque o espírito é comprometido. E aí a gente também começa a ver que as experiências vividas em uma outra vida, elas vão estar guardadas nesse inconsciente coletivo. E como lá também tem o arquétipo, dependendo das experiências que eu viva nessa existência, esse conteúdo volta para o inconsciente pessoal e o complexo vai se manifestar. Então, todo momento nós vamos perceber que é o espírito encarnado é que é comprometido. Por isso a importância, e por isso tantas vezes ela colocar na obra que o autodescobrimento, a autopercepção é de fundamental importância para o nosso processo evolutivo. Não dá para a gente crescer ou pensar em ir para nosso lar. Eu não sei se vocês assistiram a palestra de Raul Teixeira, mas ele já disse que baiano não vai para o nosso lar. Então a gente tem que arrumar outro lugar para a gente ir. Então, para a colônia que cada um escolha ou queira ou deseje ir, não adianta ficar só almejando isso sem fazer a nossa parte. Né? Mas, mais adiante, indo além do complexo, nós vamos agora chegar ao arquétipo. Eu já falei aqui duas vezes nele, então vamos falar desse arquétipo. O arquétipo, para Jung, ele vai dizer assim, que são os elementos primordiais e estruturais da psique humana. Sistemas de prontidão para ação e, ao mesmo tempo, imagens e emoções. Aí vocês devem estar olhando para mim dizendo assim, não entendi nada, mas eu vou tentar deixar isso mais claro. E Jung traz um exemplo muito interessante do João de Barro.
Então, não sei se vocês já tiveram a oportunidade de ver um João de Barro fazendo um ninho, porque é fantástico. Ele tem toda a paciência de pegar no barro e misturar com alguns insetos, algumas... E é muito incrível, porque é um arquiteto. E ele vai fazer aquele ninho. E aí, Jung faz uma pergunta. Quem ensinou ao João de Barro a fazer o ninho? Né? Aí está todo mundo se perguntando aí também, né? Eu também não sei quem foi que ensinou a ele. Aí ele vai mais adiante. Quem foi que disse à abelha que ela tem que pegar o pólen da flor? Então ele começa com os seres que para nós não têm nenhuma inteligência, para começar a compreensão do que é o arquétipo. Então o arquétipo é o modelo inicial. Ele é o primeiro. É o primeiro tipo, é o primeiro modelo. Por isso ele vai chamar de primordial da estrutura psíquica. Eles ficam todos no inconsciente coletivo. E por estar no inconsciente coletivo, ele é a forma de tudo o que a gente vai viver nas nossas existências, na nossa vida. Ele é o núcleo. No núcleo de cada complexo tem um arquétipo. Um exemplo. Complexo materno. Qual é o núcleo do complexo materno? O arquétipo materno. O que é o arquétipo? É a experiência, é a imagem, é a emoção de vivenciar aquilo. Então, quando uma criança, por exemplo, é carregada pela mãe pela primeira vez, quem tem filhos aqui sabe disso, o olhar da criança, ao sugar o seio da mãe pela primeira vez, quem ensinou a criança a fazer isso? Quem mobiliza tudo isso? O arquétipo. É o arquétipo materno. Então, toda vez que nós estamos vivendo uma experiência onde o arquétipo está ali totalmente envolvido, a pessoa vive experiências luminosas, experiências transformadoras daquela psique. Mas eu vou seguir um pouquinho mais adiante com Joana, porque Joana sempre deixa a gente sem a dúvida. Ou então coloca mais, né? Mas normalmente ela tira. Então, em Vida, Desafios e Soluções, ela vai dizer que a palavra arquétipo se origina do grego arque, que significa o primeiro, e typon, que significa marca, cunho, modelo. Sendo por isso mesmo as marcas ou modelos primordiais, iniciais, que constituem o arcabouço psicológico do indivíduo, facultando a identificação da criatura humana. Existem no ser como herança, como parte integrante do seu processo de evolução. É porque o arquétipo funciona exatamente como uma forma de bolo. Então vamos imaginar que existem muitas formas de forma de bolo, concordam? E aí nós pegamos uma forma de bolo no formato de coração. Só que cada um de nós aqui gosta de um sabor de bolo. Alguns gostam de bolo de abacaxi, de chocolate, de coco. Então, cada um vai preparar a massa, vai colocar na forma, vai assar e quando tirar, todos teremos um bolo no formato de coração. Mas o sabor é particular. É assim que funciona o arquétipo. Ele é a forma que todos nós temos. Todos nós temos a forma da mãe, do pai, da perda, da raiva, da culpa, do perdão e tantas outras de todas as experiências humanas. Agora, o sabor, o conteúdo dessa forma é totalmente pessoal. Por isso que o arquétipo está no inconsciente coletivo, porque são experiências que todos nós vivemos, mas o conteúdo está no inconsciente pessoal, porque vai depender da experiência de cada um de nós. Então, a minha experiência com minha mãe, a minha experiência com meu pai é que vai dizer se o meu complexo materno é positivo ou se o meu complexo materno é negativo. Mas o arquétipo materno, a experiência com a mãe, todos nós vamos viver. Porque, afinal de contas, todos nós temos mãe e vamos vivendo essa experiência com o materno. E aí Joana continua aqui, o processo de reencarnação explica a presença dos arquétipos no ser humano, porque ele é herdeiro das suas próprias realizações através dos tempos, adquirindo em cada etapa valores e conhecimentos que permanecem armazenados nos refolhos do ser eterno que é.
E é interessante porque Jung ele vai usar um termo que causou muita polêmica, que ele chama isso de uma herança psíquica. É como se de alguma forma a gente herdasse psiquicamente todas essas informações, ou seja, esses arquétipos. Mas é claro que fica, eu acredito que para nós espíritas fica muito mais claro, a gente vai entendendo como o processo de reencarnação acontece. Né? Toda essa lembrança, toda essa memória, ela vai sendo armazenada e nunca perdida. Por isso que o espírito não involui. Porque tudo que ele vivenciou é aprendizado, então está ali guardado. Né? Ele não vai viver uma involução. E aí, diante de tudo isso, quando eu falei que a pessoa que fala muita paz, né, assim, uma pessoa boa, de repente vira um urso e é tomada por esses conteúdos que normalmente desconhecem, aí a gente ouve tanto falar da sombra. Né? Nós vamos ter um módulo inteiro de sombra, mas hoje eu vou tentar passar para vocês um pouquinho para que vocês não fiquem assombrados no módulo da sombra. E aí a sombra, a ideia que nós temos de sombra é que sombra é a ausência da luz. Então, onde não tem luz, é sombra. Se a luz vem representar a consciência, então nós começamos a perceber que o que está no inconsciente é sombra, é desconhecido. Então, a primeira coisa importante da gente pensar na sombra é que na sombra, apesar do nome, não tem só coisas ruins. Também existem coisas boas na sombra. Por isso que a gente tem que ir lá, abrir o armário escuro para descobrir o que tem de bom e o que tem de ruim nessa sombra. Mas aí Jung vai dizer que a soma de todos os elementos psíquicos, pessoais e coletivos que, incompatíveis com a forma de vida conscientemente escolhida, não foram vividos e se unem ao inconsciente, formando uma personalidade parcial, relativamente autônoma, com tendências opostas às do consciente. Quando a gente fala autônoma, dá um medo, né? Pensa assim, bem, se ela é autônoma, ela faz o que ela quer. É mais ou menos isso. Mas a sombra, ela é sempre oposta à minha vida consciente. Então, se eu vivo em um ambiente onde determinadas coisas me são proibidas, tudo aquilo que eu não vivencio é sombra. Está na sombra, ela não deixa de existir. Ela tem um lugar na minha psique. Só que ela tem uma força, ela é autônoma, porque assim, ela está no inconsciente, mas ela também alimenta os complexos, ela também está ali alimentando algumas outras questões, e algumas vezes ela invade sim a consciência e nós nos pegamos fazendo exatamente aquilo que não queremos fazer. Então é o que Jung vai chamar dessa personalidade parcial. É aquele outro que existe em nós. Por isso sempre a representação da sombra, às vezes vem aquele diabinho e o anjinho do lado da pessoa, né? E a pessoa ouve. É mais ou menos isso. Mas é importante a gente perceber que a sombra é sempre oposta à nossa imagem ou à nossa presença consciente. A sombra sempre vai ser o contrário daquilo que eu me permito ser. Aí Joana vai trazer que mergulhado em sombra, esse lado escuro da personalidade sobressai-se e impulsiona a ações que estão destituídas da razão e da compaixão, desnaturadas das bases e dominantes na essência. E é muito interessante quando Joana chama atenção nessa frase para isso, porque há uma tendência natural de negar a sombra. E se a gente imaginar, por exemplo, uma linha reta e o ponto central está ali, a luz e a sombra. Mas como eu não quero vivenciar a sombra, eu vou caminhando e me afastando dessa sombra. Então, na psique, o que vai acontecer é que quanto mais eu me afasto dessa sombra, maior ela vai ficando. Ela vai ganhando força. Por isso que ela vai chamar a atenção, que essa, a pessoa vai perdendo a compaixão e a razão. É como se essa sombra fosse descendo a camadas cada vez mais profundas do meu ser e se aproxima exatamente da base, que é o instinto. Daí, às vezes, as reações serem extremamente exageradas. E muitas pessoas dizem mesmo, eu tenho medo do que eu posso fazer.
eu não me conheço o suficiente, então eu não posso garantir que eu não sou capaz de fazer alguma coisa. E de fato não temos como garantir, porque a gente não sabe ainda o grau de negação de determinadas atitudes. Então, às vezes, nós negamos com tanta força algo e esse algo existe em nós. É como se nós pensássemos alguém que começa a viver em uma imagem, e aí eu vou usar um termo que vocês ainda vão, a gente ainda vai falar mais, que é a persona. A persona de uma pessoa extremamente bondosa. E essa pessoa é boa, boa, boa, boa. Isso significa que quem é que está indo para a sombra, para a sombra, para a sombra o tempo todo? O mal, o mal, o mal. Né? E esse mal, em algum momento, vai encontrar com essa pessoa, porque a psique não é uma linha reta, ela é uma espiral. Então, se eu vou me afastando, me afastando, me afastando, me afastando, e deixei ela aqui, o que é que vai acontecendo comigo aqui? Eu vou encontrar com ela de alguma forma. Mas no módulo de sombra, a gente vai aprofundar um pouco mais nisso. E eu quero encerrar com vocês com essa frase de Heráclito, para ficar para a nossa reflexão da semana. Não se pode chegar aos limites da alma caminhando, mesmo que se percorra às pressas todas as ruas, seu sentido é por demais profundo. E com isso, deixa essa reflexão. Não dá para fazer um processo de evolução, um processo de crescimento, de autoconhecimento, de forma superficial. Não adianta só a gente pensar que o conhecimento intelectual vai me dar tudo o que eu preciso. É necessário, sim, que a gente faça um mergulho no mais profundo do nosso ser. Porque assim como a gente vai descobrir muita coisa sombria, a gente também, com certeza, vai descobrir muita coisa positiva. Porque, essencialmente, nós somos bons. E o nosso caminho é a perfeição. Mas não a perfeição no sentido humano e limitado que todos nós temos, mas um sentido muito mais amplo de encontro com o ser eterno que somos. E esse foi o nome que Jung deu para a individuação. Ele chamou isso de individuação. Mas para nós, nós sabemos que isso é de fato a conquista da perfeição e da plenitude. Boa noite para todos e até o próximo encontro.

Boa noite. Estamos aqui mais uma vez no programa Preces pela Vida e vou descrever para as pessoas que precisam com deficiência visual e intelectual. Estamos em dois quadros, um maior, onde à esquerda está escrito Prece pela Vida, acima. E à direita, o logo da Ediluz. E o quadro geral existe, é um céu estrelado. No fundo, é um céu estrelado. No centro tem dois quadros. À esquerda estou eu, Isis Cortes, uma mulher de pele clara, uso óculos, cabelo curto, grisalho, uso um brinco bem pequenininho. E atrás de mim tem uma parede, onde tem dois quadros e a parede é branca. À direita tem a nossa querida intérprete, Cirlei. É uma mulher de pele clara, cabelos pretos ao ombro. Ela usa uma blusa preta para facilitar. E atrás, uma parede clara, também para que facilita, né, o contraste. Agora vamos dar início. Pedimos que coloquem uma água para fluidificar. Pode ser um copo com água, uma jarrinha. E estamos dando boas-vindas a todos que estão no chat. E agora vamos ler o capítulo 10 do livro Episódios Diários. Divaldo Franco, Joana de Ângeles, em espírito, e o tema é o desânimo. Então eu vou ler. Vou ler um pouquinho mais pausado para que a nossa intérprete possa acompanhar melhor. O desânimo, tóxico, imobilizador. O desânimo se insinua suavemente, dominando as reservas de coragem e submetendo o combatente à sua ação perturbadora. Instala-se a pouco e pouco, inspirando pessimismo e mal-estar que se agrava. Qual invasor que conquista passo a passo os espaços abandonado à sua frente? O desânimo é inimigo covarde que ceifa mais vidas do que o câncer, pelos resultados que logra na economia do comportamento humano. Quando sentires a insinuação do desânimo, ciciando-te falsos motivos para que abandones a peleja ou a postergues ou a desconsideres,

0: Pérez, tem cuidado. Usa a razão e expulsa-o da casa mental. Às vezes, se te apresenta na condição de mágoa defluente de qualquer incompreensão sofrida. E, noutras ocasiões, em forma de exaustão de forças que deves superar mediante mudanças de atitude mental e de atividade física. A marcha do tempo é inexorável. De qualquer forma, as horas se sucedem. Utiliza-as de maneira condigna, mesmo que a peso de sacrifícios. Quando transpuseres a barreira da dificuldade, constatarás a vantagem de haver perseverado, descobrindo-te rico de paz, face aos tesouros de amor e realização que adquiriste. Motivo algum deve servir de apoio para o desânimo. Tudo na vida constitui convite para o avanço e a conquista de valores na harmonia e na glória do bem. Vamos agora compreender, né, ligeiramente, fazer uma breve explicação e depois nós vamos fazer a nossa prece. Ela diz assim: o desânimo instala-se pouco e pouco, inspirando pessimismo e mal-estar, que se agrava, qual invasor que conquista passo a passo os espaços abandonados à sua frente. Esses espaços são os espaços mentais que nós abrimos. O desânimo, ele vai. Aquele pessimismo, não vai dar certo. Tudo que eu vejo, eu não vejo saída. Eu não estou suportando. Por que comigo é assim? E aí a gente vai nesse estado, né, de pessimismo e vai criando um mal-estar. Veja que quando nós estamos desanimados e não agimos para sair daquela situação, nós vamos ficando mole. Não queremos fazer nada e debanda para uma depressão. Então, tomemos cuidado, diz Joana de Ângeles. O desânimo é inimigo covarde que ceifa mais vidas do que o câncer. E olha que a gente tem ainda hoje, né, naturalmente, se tem um pavor, né, de falar. E pelos resultados que logra na economia do comportamento humano. Então, a gente fica sem esse tesouro, que é o ânimo, que é que nos dá a vontade, a vida, é que nos impulsiona a vencer tudo aquilo que nós viemos para superar. Então, quando sentires a situação do desânimo, para que abandones a peleja. Né? A gente não falava, estou pelejando com isso, quer dizer, estou tentando, estou perseverando, né? Então, abandone a peleja ou postergue, quer dizer, fica adiando aquilo que a gente precisa fazer, né? Ou desconsidere, estou nem aí, né? Deixa para lá, tem cuidado, diz Joana de Ângeles. Às vezes, se te apresenta na condição de mágoa, defluente de qualquer incompreensão sofrida, então a pessoa está magoada e fica só desanimada. Por que fulano não fez aquilo comigo? Por que agiu assim? Por que não entendeu? Por que não se modificou? Né? Aí aquilo fica. mas nós não temos a condição de modificar nem o pensamento, nem o sentimento de ninguém. Então, mesmo diante daquelas situações sofridas, nós precisamos criar ânimo para perseverar com novas metas ou modificando algumas metas, vamos dizer, né? Porque metas todos nós temos e tenho certeza que todos nós temos metas edificantes. Mas tem, às vezes, tem algumas que precisamos modificar. Não, precisamos transformar. Precisamos fazer algo para criar ânimo. Então, ela diz assim. Em outras ocasiões, em forma de exaustão de forças que deves superar mediante mudança de atitude mental. São as mudanças que eu estava falando, né? Então, a gente muda a atitude mental e atividade física. Veja, a gente vai para os médicos e vai para todos, sempre está dizendo, faça uma atividade física, faça uma caminhada, vá caminhar numa praça, numa praia, faça alguma coisa, mexa-se, movimente-se, o corpo foi dado para a gente se mexer, uns mais devagar, outros mais ligeiro, não importa. Mas saia dessa cadeira, dessa cama e dessa tristeza que você se encontra agora. Isso é um convite para que a gente, com ânimo, a gente toque a vida e não precise sofrer mais do que o que já sofremos para ser feliz, para encontrar a felicidade. Então, a marcha do tempo é inexorável, não para. De qualquer forma, as horas se sucedem. Utiliza-as de maneira condigna, mesmo que a peso de sacrifício, com dignidade. É com certeza que todos nós estamos, de uma forma ou de outra, vivemos algum momento, alguma situação sacrificial, uns mais, outros menos, com certeza. Mas ela diz assim, de qualquer forma, utiliza de maneira condigna, mesmo a peso de sacrifícios. Quando transpuseres a barreira da dificuldade, porque nós viemos aqui para vencer, o fardo é de acordo com o que nós suportamos. Né? Então ele diz: constatarás a vantagem de haver perseverado. Cai, levanta, passa um dia triste, chora, mas levanta. Levanta para poder não ficar em uma situação onde ficava com saudade do tempo que levantava e já tem uma maior dificuldade de levantar. E se assim estiver, mesmo assim, é hora de recomeçar. Levante, ore, peça ao Pai. Meu Pai, me mande de novo a ajuda que sempre o Senhor me mandou, porque agora eu quero levantar, precisa do nosso querer e da nossa vontade e da nossa ação. Então, descobrindo o rico de paz, faça os tesouros de amor e realização que adquiriste. Nós viemos aqui para adquirir os tesouros e não para fazer como a gente quer, que eles venham sem que a gente esforço. Motivo algum deve servir de apoio para o desânimo. Ah, foi meu pai. Ah, foi meus filhos. Ah, foi o meu chefe. Ah, foi porque hoje choveu. Ah, foi porque hoje fez sol. E aí a gente vai arranjando motivo e a gente vai encontrar, porque eles existem. Por isso que a gente encontra. Mas nós não podemos alimentar o desânimo diante das situações. Eu sei que é difícil. Eu não estou dizendo que supero isso com essa facilidade com que estou passando para vocês, porque eu passo as palavras que Jesus veio com alegria, mas sofro de tudo que todos nós estamos sofrendo em humanidade. O que eu quero aqui, esse aprendizado, é dizer: vamos todos nós não só escutar, mas fazer um esforço para assim fazer. Porque ele termina dizendo assim: tudo na vida constitui convite para o avanço e a conquista de valores na harmonia e na glória do bem. Vamos fazer nossa prece? Pai de infinita misericórdia e infinita bondade, Mestre Jesus, que veio e no seu evangelho ele passa para nós no Evangelho. O desânimo é uma falta. Mas por que é uma falta? Porque nos causa dor. Vem, Mestre, ensina-nos e ampara-nos e nos dá a energia necessária para que a gente saia dessa situação de desânimo, para a gente encontrar forças a partir de agora de nos alimentarmos, de sair aqueles que assim estão com dificuldade e tomar um banho, de sair dessa cadeira, dessa cama. E se assim não pode, mas de levantar agora os olhos para o céu e sorrir, dizendo: obrigado, Senhor, porque aqui estou, cumprindo os teus desígnios, mas na certeza de que estou exercitando aquilo que preciso para aumentar os tesouros que me leva no transporte que chega ao céu, os tesouros da alma, das virtudes. Vem, meu Pai, Mestre Jesus. E eu que já tenho a condição ainda, e graças a Deus, e assim será, de levantar daqui agora, de levantar numa situação onde eu posso dizer: ai, parece que eu não vou conseguir, mas agora eu tenho certeza e estou em prece dizendo: eu quero, eu vou e eu posso. A cada dia eu vou conquistar um pouquinho. E quando eu menos esperar, mesmo diante das dificuldades, estarei sorrindo feliz, porque venci a mim mesmo, superei minhas dificuldades e sacrificialmente, assim como o mestre ensinou, eu venço o mundo das ilusões, venço o meu mundo interior das minhas ilusões e chego cada vez mais a Deus, aonde a felicidade está presente, a alegria e o ânimo ainda mais, porque estarei lá cada vez mais pertinho dele, a partir de agora, tendo a certeza de que a paz da minha consciência e o dever cumprido faz com que, eu fazendo o melhor que eu puder, reconhecendo os meus erros e transformando a cada dia com muito sacrifício, caindo e levantando, agora eu quero cada vez mais levantar e seguir, Mestre Jesus, Maria, que neste momento acompanha com sua equipe todos aqueles que estão em maiores desequilíbrio, vai até cada um deles e impede, Maria, Mãe de Jesus, nossa irmã maior, que eles façam qualquer desatino que seja contra a vontade de Deus. E aqueles que assim já fizeram, vai e balsamiza este momento de cada um, fazendo com que criem todos, adquiram ânimo para se soerguer, para seguir e encontrar a paz. E sendo assim, todos nós agora presentes neste momento, saibamos agradecer a Deus, ao Mestre Jesus, a Maria de Nazaré, e a todos os espíritos benfeitores e de luz que nos acompanham, pedindo que nos fortaleçam no ânimo para seguirmos em paz. Que assim seja. Prece pela Vida é um programa que diariamente estaremos aqui às 18 horas, cada dia com a participação de uma pessoa diferente, mas sempre aqui presente. Todos têm o chat, onde podemos participar e interagir. E amanhã, pela manhã, nós estaremos no programa Pro Dia Nascer Feliz, diariamente às 6 horas. É um programa só de audição, onde só tem notícias boas. É uma alegria, tem poesias, tem histórias alegres, enfim, para que a gente comece o dia só com coisas boas e crie ânimo para seguir. Boa noite.
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as nossas saudações a todos aqui presentes, nossas saudações a todos que nos acompanham pela TVC, votos de muita paz para todos. Hoje vamos refletir a respeito da realidade do sofrimento. O sofrimento que bate à porta de todos os seres com maior ou menor intensidade. Sofrimento que faz parte dos nossos desafios existenciais, tanto no plano físico quanto no plano espiritual. Porque por mais que a criatura humana tenha avançado durante todos esses milênios de civilização, o ser humano ainda padece de um grande desconhecimento a respeito de si mesmo, a respeito da realidade da vida, a respeito da realidade de todos os fenômenos existenciais. E porque isso persiste, permanecemos sofrendo e, o que é pior, sem entender exatamente qual a finalidade, qual a função do sofrimento em nossas vidas, já que consideramos que todo sofrimento tem sim uma finalidade superior, tem sim uma causa, porque Deus não criaria leis que afetariam seus filhos se isso não tivesse um propósito, uma finalidade superior. E várias foram as tradições que tentaram compreender a realidade do sofrimento, traduzi-lo, tentar empreender uma jornada para fazer com que cada um pudesse compreender um pouco mais a respeito dessa realidade. E narram as tradições da antiga Índia que, mais ou menos por volta de 500 anos antes de Cristo, nasceu um grande ser iluminado, o príncipe Siddhartha. Diziam aqueles astrólogos, os previsores do futuro, que ele estaria destinado ou a ser um grande governante ou a ser um ser que espalharia suas lições para todo o mundo, tentando fazer com que as criaturas se libertassem do sofrimento. E logo quando nasceu, o seu pai decidiu, ele seria um governante. Tentaria cercá-lo de todos os cuidados possíveis para que ele não visse a realidade da vida além dos muros do palácio. E assim foi feito. Logo, ainda pequeno, foi cercado de todos os mimos e cuidados para que não visse a realidade da vida, o sofrimento, as dores, as lamentações, e isso, de certa maneira, servisse como uma preparação para ser um governante e não exatamente um iluminado a respeito da vida, a respeito das leis espirituais. Prosseguia na sua jornada de crescimento, cercado de instrutores, de mentores, benfeitores, mas sempre o seu pai tendo o cuidado de cercá-lo nos muros do palácio para que não conhecesse a realidade externa. Instruiu-se nas artes, instruiu-se nas diversas lições a respeito do conhecimento humano, nos esportes e tudo mais que poderia ser oferecido até então. Mas a sede de conhecimento, a sede de experiência, ela parte da alma. E por mais que tentemos fechar os nossos olhos à realidade da vida, ela certamente baterá à nossa porta, nos convidando a profundas reflexões. Alguns dizem que foi com cerca de 28 anos, alguns mais, outros menos, que ele teve a primeira experiência que o abalou. Ele saiu com seu capataz, Chandaka, para além das suas propriedades, para além do reino, para fora das fronteiras do muro nos quais se encontrava. E ali, andando pelas trilhas que separavam seu reino, deparou-se com um homem envelhecido. Olhou detidamente para aquele homem, que caminhava com passos vacilantes, que caminhava sob o apoio de um bastão e gemia de sofrimento, gemia de dores, no que ele perguntou ao seu capataz: o que isso significa, Chandaka? Ah, nobre príncipe Siddhartha, isso é a velhice, não conheces a velhice?
não dessa forma. A velhice é o nosso destino, é o destino de todos nós. Os nossos corpos físicos vão perdendo sua força. Inevitavelmente, vamos diminuindo a nossa mobilidade, a nossa movimentação. Esse homem padece da velhice, príncipe Siddhartha. E eles continuaram seguindo a sua trilha. Chegaram em outro ponto da jornada e um homem sofria imensamente. A sua pele estava padecendo de várias enfermidades. O seu corpo estava cheio de chagas e feridas. E novamente o príncipe Siddhartha ficou espantado com aquela realidade. Mas o que quer dizer isso, príncipe, meu capataz, príncipe Siddhartha? Essa é a realidade da doença. É a doença que atinge inevitavelmente todos os seres sobre a Terra. Alguns mais, outros menos. Mas essa, se nós não morrermos antes, príncipe, é a nossa realidade, porque o corpo vive somente temporariamente. E o príncipe Siddhartha ficou ainda mais ensimesmado em suas próprias reflexões. Quando seguiam a sua trajetória, eles se depararam com um cortejo fúnebre. As lamentações, os gritos, o pranto de todos aqueles que acompanhavam o cortejo fúnebre. Era a primeira vez que o príncipe Siddhartha via uma pessoa falecida, via um corpo inerte e perguntou novamente o que era aquilo. Príncipe, nunca viste a cara da morte? A face da morte bate à porta de todos os seres. Porque o seu pai havia cercado de todos os cuidados para que não visse o sofrimento com o qual ele agora se deparava. Via um corpo morto e a lamentação de todos aqueles. E ele percebeu. A vida não era somente a ilusão que o cercava dentro dos muros do palácio. A vida deveria ter um sentido, porque tudo aquilo era muito sofrimento. E algo dentro dele o chamou para verificar aquela realidade que fazia parte de todas as pessoas, do caminho dos seres, e ele teria que descobrir. Mais adiante, ele viu um homem com vestes religiosas, que ele não sabia até então. Era um homem pobre, porque sua veste era simples, mas ele estava em paz consigo. Pedia comida, pedia haveres, como era a tradição do local. E novamente o príncipe perguntou ao seu capataz, o que significa isso? Ah, esse deve ser um dos mestres dedicados à meditação, a descobrir o sentido da vida. E a partir daquele instante, o príncipe Siddhartha Gautama percebeu que a sua realidade deveria ser buscar as leis que faziam parte de todas as pessoas. Descobrir o funcionamento da vida para libertar-se do sofrimento. Passou por diversas peregrinações. Descobriu fórmulas de treinar a meditação. E aos poucos foi se adentrando em seu mundo íntimo, até que finalmente, depois de uma longa trajetória, conseguiu iluminar-se. E ele estabeleceu 4 nobres verdades. A primeira delas, segundo o budismo, e que Joana de Ângeles analisa em sua obra Plenitude, fazendo uma ponte entre a visão da psicologia espírita e os princípios estabelecidos por Buda, diz que a primeira nobre verdade é que todos os seres estão sujeitos ao sofrimento. A velhice, a doença, a morte, a insatisfação nos trazem, de certa forma, a realidade do sofrimento. Se não temos uma percepção mais profunda, se não temos um olhar que vá além do ego para a vida, essa realidade será maior, será mais ou menos intensa, de acordo com a forma que a percebamos. A segunda nobre verdade diz que o sofrimento surge de causas. E diz que as suas causas seriam o desejo, a cobiça,
a raiva, a ignorância, etc. Dizendo que muitas outras funções, quando não compreendidas, quando não percebidas, traziam sofrimento à criatura humana. E depois passava a terceira nobre verdade que diz que ao eliminarmos as causas, o sofrimento é eliminado. E finalmente propunha na quarta nobre verdade que praticando o nobre caminho óctuplo, o sofrimento e suas causas são eliminadas. Portanto, a realidade percebida por Siddhartha Gautama, que se transformou em Buda, que quer dizer o iluminado, percebeu que o mundo sim passava pela realidade do sofrimento. E é verdade, se olharmos para a história de todas as pessoas, quem é que não sofreu? Quem é que não passou por dores, se não físicas, morais, de ordem espiritual, de ordem psicológica? Todos, de certa forma, sofremos. Porque mesmo nosso corpo, ele é transitório. E isso já nos traz a possibilidade do sofrimento físico em maior ou menor grau. Alguns têm mais predisposição às enfermidades e esses padecem de maiores cotas de sofrimento. Mas as criaturas vivem o sofrimento de maneira diferente, porque têm percepções diferentes, porque sua sensibilidade é diferente, porque o grau de consciência de cada um é diferente para as questões da vida. Então tudo isso, toda essa realidade que Siddhartha Gautama já trazia, nos aponta para a realidade de nós mesmos. Porque, como diz a benfeitora Joana de Ângeles, na obra Vitória sobre a Depressão, ninguém atravessa os caminhos humanos isento dos sofrimentos, que fazem parte da própria constituição orgânica, em face do desgaste a que está sujeita, dos conflitos psicológicos, resultados das vivências passadas, das contaminações que produzem enfermidades, das injunções defluentes da vida na Terra. Somente nesse trecho da obra que citamos, já traz diversos caminhos pelos quais os seres humanos padecem do sofrimento. Primeiro, a nossa própria constituição física. Ora, se nós temos um corpo orgânico que tem uma vida limitada em anos, então isso já nos diz que a máquina orgânica vai chegar um tempo que começa a não funcionar da maneira adequada. Os anos vão passando, as dores vão aumentando e dizem alguns que em certa fase da vida nós chegamos à etapa do condor, né? Com dor aqui, com dor ali, com dor acolá, porque isso é inevitável na trajetória humana. Certo que quanto mais cuidados nós temos com o nosso corpo, isso pode ser minimizado, isso pode ser minorado, e as ciências médicas têm avançado imensamente. Mas não conseguem ainda vencer a morte, nem conseguirão, porque a morte é necessária, a morte do corpo. Para até mesmo percebermos a realidade do espírito em função mais intensa, de uma maneira mais profunda, quando percebemos que a nossa vida não é só o corpo, não sofremos tanto. Mas temos sim o sofrimento do desgaste orgânico, em face da sua própria condição. Os conflitos psicológicos, e quantos conflitos psicológicos nós padecemos? Quantas maneiras que nós temos que transformar de ver a vida? Isso faz parte da nossa herança, da nossa educação, da nossa constituição, não somente dessa vida, mas também de vidas passadas. E esse é o olhar da psicologia espírita. O sofrimento não está restrito a uma única existência. A pluralidade de existências foi construindo hábitos, foi construindo formas de viver, formas de ver a vida, e tudo isso faz parte do nosso arcabouço psicológico, resultados de vivências passadas. E também as contaminações que produzem enfermidades. Nós vivemos num mundo, estamos sujeitos
sujeitos às injunções do mundo. Os vírus, as contaminações, as bactérias, tudo isso nós sofremos o efeito. Sofremos o efeito do mundo que nós próprios criamos para nós. Tudo que lançamos no mundo, ele nos traz de volta como condição de vida, de certa forma. Então, tudo isso, somado, traz uma carga de conflitos, de batalhas muito grande. Essa, de certa forma, é a realidade do sofrimento. E a partir disso, na obra Plenitude, que recomendamos para a leitura de todo esse, para acompanhamento de todo esse módulo, ela traz três percepções psicológicas a respeito do sofrimento. O primeiro seria o sofrimento que gera o sofrimento. E Joana de Ângeles diz o seguinte: as tensões físicas, mentais e emocionais são igualmente responsáveis pelas doenças, que é o sofrimento que gera sofrimento. Então, por exemplo, eu tenho uma dor de cabeça. E essa dor de cabeça não passa. A dor de cabeça por si só já traz a sua carga de dor, é um sofrimento. Mas, além de afetar a minha condição orgânica, ela afeta o meu humor, afeta a minha predisposição diária, a forma como eu lido com as pessoas. Então, vai se transformando num sofrimento físico que gera outro tipo de sofrimento. É o sofrimento que gera o sofrimento. Passo por uma doença grave, por um período longo. Isso muitas vezes vai minando as minhas resistências, minando a minha fé, a minha coragem, a minha predisposição. Então, esse sofrimento físico, quando não é bem enfrentado, ele gera sofrimento ao seu redor. Esse é o primeiro tipo de sofrimento, o sofrimento que gera sofrimento. E que nós podemos, sim, verificar como ele atua em nossa vida. Primeiro, estando atento, quais são as dores constantes que fazem parte da minha vida? Qual é o sofrimento que eu considero principal em minha existência? Qual é a forma que eu enfrento esse sofrimento? Porque aí eu passo a verificar a forma como encaro esse sofrimento que gera o sofrimento. E posso tentar, pelo menos, minimizar os seus efeitos, diminuir as suas dores, porque não é somente tomar o remédio. Tomar o remédio é bom, é útil, é necessário, mas não somente o remédio que irá curar o corpo, mas principalmente aquele que irá afetar a minha predisposição, modificar a minha forma de responder a tudo aquilo que me afeta. Um segundo tipo de sofrimento, e aí Joana faz a análise, dizendo que a maioria dos sofrimentos decorre da forma incorreta porque a vida é encarada. Na sua transitoriedade, os valores reais transcendem ao aspecto e à motivação que geram prazer. Esse é o sofrimento da impermanência das coisas terrenas. Então, nós temos um segundo tipo de sofrimento, um sofrimento gerado pela impermanência das coisas. Ora, nós costumamos nos vincular muito às coisas que nós temos. Basta verificar a forma que nós falamos daquilo que está ao nosso redor. É o meu carro, é o meu livro, é o meu marido, é a minha esposa, é o meu chefe, é o meu colega de trabalho, meu, meu e meu. De tudo isso que eu falo meu, o que é imortal, o que é eterno nesse processo? Porque a maioria das coisas é impermanente. O meu apartamento, a minha casa, ok, eu posso lutar bastante para ter aquele carro do ano, aquele apartamento, e aí sofro primeiro para conquistar, porque já é um sofrimento, é um desgaste, às vezes pagando prestações intérminas, que perdemos de vista. Mas finalmente, depois de muita batalha, eu posso conseguir. Ok, consegui. Eu passo a sofrer para manter, porque aí já manter já é um outro sofrimento. Eu quero fazer com que aquilo seja sempre meu, ou então parto para novas conquistas. Muitas das coisas que tentamos conquistar são impermanentes. E esse é um dos tipos maiores de sofrimento na Terra,
porque ainda estamos muito vinculados ao ego. Quando os espíritos trazem que o egoísmo é a maior chaga da humanidade, é porque já viam de forma psicológica o nosso ser centrado no ego. Estamos egocentrados. Enquanto estamos egocentrados, não percebemos a realidade que vai além do ego e sofremos pela impermanência. Sofremos pela impermanência do corpo, porque vamos verificando que o corpo vai perdendo a força. Sofremos com a desencarnação dos entes queridos, porque estamos tão ligados ao corpo que ainda não temos condição, a grande maioria de nós não tem ainda condição de lidar bem com a separação física e sofremos pelas dores, pela impermanência. E um terceiro tipo de sofrimento que Joana chama a atenção é o sofrimento resultante do condicionamento que abarca a educação incorreta, a convivência social pouco saudável, que propiciam agregados físicos e mentais contaminados. Então, além do sofrimento que gera sofrimento, além do sofrimento da impermanência das coisas, nós temos o sofrimento resultante do nosso próprio condicionamento, ou seja, da forma como encaramos a vida, da forma como vemos tudo o que acontece conosco, da forma como percebemos as dores. Isso tudo é gerado pela nossa educação, e aí podemos avaliar primeiro a educação que recebemos nessa vida. Quais foram os valores que recebemos dos nossos pais, dos nossos educadores, e que continuamos recebendo ao longo da nossa existência por parte da mídia? Esses são valores e crenças que vão sendo construídos ao nosso redor, porque quando falamos crença, nós pensamos logo em religião, mas as nossas crenças vão muito além da nossa religião, da nossa opção religiosa, porque a opção religiosa pode ser social. Eu me digo espírita, mas eu sou um espírita daquele que frequenta o centro, tomo passe, assisto palestra, e isso para mim é o bastante. Mas se eu não mergulho na filosofia da religião que eu abraço, aquela religião fica na superfície do meu psiquismo, não se adentra pela intimidade do meu ser. Essa religião não é exatamente a religião que me conecta a Deus, à espiritualidade de maneira profunda. Então o meu condicionamento continua viciado. Eu me digo cristão, me digo espírita, me digo budista, me digo de qualquer denominação, mas posso não ter uma visão espiritual da vida. E continuo sofrendo por conta do meu condicionamento. Eu posso ser educado para que tenha uma vida hedonista, que viver é aproveitar a vida, que eu devo aproveitar intensamente cada momento existencial. E quantas pessoas na Terra não vivem assim? Quantos homens e mulheres entregues aos vícios e que sofrem o efeito ao longo do tempo das suas próprias escolhas, dos seus condicionamentos? Se não os vícios vinculados a coisas físicas, as viciações morais, que são o nosso comportamento e que traz também o sofrimento resultante do condicionamento, da forma como encaramos a vida, da forma como enfrentamos os desafios, da forma como verificamos toda a existência. E isso deve ser mudado para que o sofrimento passe para uma nova dimensão. Então continua Joana de Ângeles em Plenitude, dizendo que, na busca incessante do prazer, o homem transfere-se exteriormente de uma para outra sensação, sem dar-se conta de que o desequilíbrio gerador de ansiedade é responsável pelo sofrimento que o aturde, ameaçando-o de desespero cruel. Quanta ansiedade nos nossos dias! Quanta carga ansiosa nós percebemos nas pessoas! E a ansiedade, um dos efeitos principais dela, é nos tirar do momento presente. Então, nós estamos num lugar, mas não estamos vinculados ali ao pensamento, a verificar os nossos sentimentos a partir daquilo,
a verificar o que podemos fazer a partir daquela realidade. Então, eu me adentro, mesmo quando seja num momento de reflexão, numa palestra, e já estou preocupado com o momento seguinte. Estou aqui, mas, ah, meu Deus, quando chegar em casa tenho que fazer a comida, tenho que preparar isso, tenho que preparar aquilo, e depois tenho que levar meu filho na escola, tenho que sair para tal lugar, para qual lugar. Então, eu estou fisicamente no lugar, mas meu pensamento vagueia, viaja, não permanece presente. E quando eu chego àquele lugar, já estou em outro, porque a carga de ansiedade é tão grande, e o corpo vai liberando as cargas ansiosas. Adrenalina, noradrenalina e todos os hormônios mais que fazem parte, e quando damos um mínimo de descanso, a carga de cortisona vem à tona. E o corpo relaxa, o corpo fica entorpecido, na verdade. É uma carga hormonal, se fosse somente durante um momento, ainda o corpo se recuperaria. Mas imaginemos essa carga constante sendo lançada no nosso organismo. O estresse em busca de prazeres, em busca de sensações, e essa ansiedade fazendo parte do nosso cardápio diário. A receita? Começar a viver mais, um pouco mais, o momento presente. Aproveite. Se você vive esse momento de reflexão, reflexione. Pense em você, pense na vida, não estando adiante, e nem estando voltado para o passado, para as suas dores do passado. Porque se eu pudéssemos ouvir o pensamento das pessoas, são poucos, verificaríamos, são poucos aqueles que vivem no momento presente. A grande maioria está presa ao seu passado, por conta das dores vividas, ou então lança-se ansiosamente em direção ao futuro. E quando estiver no futuro, não estará vivendo plenamente, porque já estará também adiante no pensamento. Nós vivemos num constante spa. Vocês sabem o que significa spa? É a síndrome do pensamento acelerado. Todo mundo tão acelerado no pensamento e lançando essa carga que traz uma ansiedade e alimenta o sofrimento em nós. Portanto, as origens do sofrimento estão sempre naquele que o padece, no recôndito do seu ser, nos painéis profundos da sua consciência. Isso nos chama a atenção da necessidade de voltarmos cada vez mais a atenção para a nossa consciência, para o desenvolvimento da consciência. Não é somente o porquê, porque a primeira pergunta que a gente faz quando sofre é por quê? Por que eu, meu Deus? Por que eu fui escolhido? E o porquê pode até levar a algumas respostas. Nós buscamos o médico, buscamos o psicólogo, o terapeuta, o psiquiatra. Buscamos uma resposta, buscamos as religiões. E quantos são aqueles que vão à religião porque estão sofrendo de alguma forma? Isso por conta dessa primeira pergunta. Por quê? Mas nós não devemos limitar-nos somente ao porquê. Devemos ir além, fazendo uma segunda pergunta. Para quê? Qual é a finalidade disso em minha existência? Por que que essa dor bate à minha porta e para que ela se apresenta? Porque se as origens do sofrimento estão na minha consciência, existe a minha participação também nesse fenômeno perturbador. E se existe minha participação, eu devo saber qual é a minha parte. Devo saber qual é a minha parcela para, pelo menos, tentar minimizar aquele sofrimento que é evitável. Porque o inevitável, nós não podemos agir. O que é inevitável, nós não podemos deter. Mas a marcha do que é evitável, sim. Então, o fator principal que nós podemos agir é na nossa consciência, no nosso comportamento, a nossa forma de ser, que vai verificando, bem, e aí nós começamos a fazer análise. Bom, se não é nada que eu tenha trazido ou que eu tenha alimentado nessa existência, provavelmente nas minhas andanças espirituais eu devo ou ter falhado
ou devo ter caminhado de forma equivocada e agora eu padeço os resultados. Eu me lembro de uma experiência pessoal, porque quando eu nasci, eu tinha crises muito graves de bronquite. E eram crises seríssimas, a ponto de ter que ser internado, e morava na cidade de São Paulo, na época, onde o clima não é muito, né, propício, ou seja, é muito propício à enfermidade pela via respiratória, por conta da poluição. Então, era imensamente afetado. Mas, somos quatro irmãos, e somente eu tinha essa enfermidade. Então, bem, não era nada que eu teria feito àquela existência, porque ainda era um bebê, né? Isso foi desenvolvido durante a infância. Então, trazia, de certa forma, essa predisposição. E fiquei durante largos anos tentando entender por que será que eu tinha essa predisposição a doenças respiratórias. Certa feita, depois de já ter me tornado espírita, uma amiga chegou a mim e disse: olha, Cláudio, eu tive um sonho e eu acho que a pessoa que eu sonhei era você, porque a sensação que eu tinha, embora não visse o seu rosto, eu só pensei em você quando eu vi aquela pessoa. E como era o sonho? Eu te via numa taberna, né, ao lado de muitas pessoas, e você fumava, fumava, fumava, e não parava, era um atrás do outro. Naquele momento que ela falou, me veio o estalo: olha aí a bronquite. Olha o resultado da doença respiratória, de atitudes passadas, atuando na existência presente, porque o bebê sofria as consequências. E aí me veio o insight, porque a forma que eu vivia não era adequada ao meu organismo físico. E como forma de chamar a atenção disso na vida atual, o organismo trazia debilidade, trazia predisposição. Eu, ainda bem que escolhi não fumar, nunca fumei durante essa existência. Então o corpo foi melhorando de saúde, mas existe em mim a predisposição orgânica. Caso tenha uma vida equivocada, a doença está aí para se manifestar, não como uma punição, mas para chamar a atenção daquela consciência, dos painéis profundos da consciência, que todos os nossos atos têm consequência. Que todas as nossas escolhas físicas, morais, emocionais, terão uma resposta em mim mesmo. Ou seja, se eu sou o problema, eu sou também a solução para o sofrimento que me abarca, porque isso faz parte da minha realidade. Então, os seres humanos transitam no seu processo evolutivo, invariavelmente crucificados aos problemas que elaboraram para eles mesmos, experimentando dores e amarguras graves, de que somente se libertarão quando se resolverem pela transformação interior, adotando comportamentos saudáveis. O olhar da psicologia espírita amplia o olhar do sofrimento para além de uma única existência. Nós temos que fazer essa leitura em nós. Temos que fazer essa leitura quando a vida nos convida a dores, a conflitos, a batalhas, a guerras internas, porque isso significa o despertar do Deus interno que temos, mas que se encontra adormecido. E muitas vezes ele só consegue ser desperto por batalhas acerbas. Imaginemos o seguinte: nós criamos em torno do ego um campo muito grande de resistências. Resistência à mudança, resistência à própria dinâmica da vida, resistência a tudo que vai mudar aquilo que o ego está tão aferrado, agarrado, que somente essa resistência já significa um tipo de sofrimento. Mas ao mesmo tempo que a realidade do ego faz parte do psiquismo, o ego não é o senhor da casa, ele deve ser somente o mordomo. Na maioria das vezes ele pensa que é o senhor, mas ele deve ser o mordomo. Ele é e deve estar a serviço do self, da nossa realidade espiritual. Mas, convenhamos, nós agimos dessa forma, deixando que a consciência superior governe nossas vidas? Na maioria das vezes, não.
Na maioria das vezes, nós queremos um resultado imediato. Queremos uma solução para agora das nossas dores. Mas eu, que sou uma pessoa tão boa, eu que frequento a casa espírita, participo de mediúnicas, que faço tanto bem a tantas pessoas, e isso a gente ouve tanto, não é? Por que que a vida me traz somente uma dor tão intensa, uma dor tão acerba? Bom, pode ser porque haja ainda muita resistência do ego em perceber a realidade da consciência. Pode ser porque você já esteja pronto a se libertar das questões terrenas, porque é fácil se dizer espírita, mas é difícil às vezes pensar como espírito, porque isso é um outro desafio. Pensar como espírito significa olhar de forma transitória tudo o que acontece ao meu redor. Mas a dor física, a dor emocional, a dor moral, às vezes é tão intensa que nós ficamos agarrados ao ego, aferrados a ele, e não percebemos o convite da realidade da vida para nos libertar. E vamos criando resistências em torno do ego. Os próprios mecanismos de defesa, a compensação, a transferência, a projeção, e todos aqueles que já vimos em módulos passados, fazem parte de uma tentativa do ego tentar se proteger, quando na realidade ele mais se afasta daquilo que poderia salvá-lo, que é a percepção da vida finita do corpo, mas da vida imortal no espírito. E no espírito que devem ser investidas todos os nossos valores para construir uma percepção mais ampla da vida. Viver o que a vida física traz, porque não devemos nos isolar da vida, mas vivê-la de uma maneira mais consciente, vivê-la de uma maneira mais primorosa. Por isso que o despertar da consciência, saindo da obscuridade, do amálgama do coletivo para a individuação, é acompanhado pelo sofrimento. Qual parto que proporciona o desabrochar da vida, porém, sob o guante ainda inevitável da dor? A nossa consciência também participa de um parto. Mas no parto nós temos duas escolhas, no mínimo. Podemos estar focados somente na dor que sentiremos. Ou podemos estar focados na luz que virá à superfície. Qual é a sua escolha?

Mas quando ele se propôs a fazer a jornada para além dos muros do palácio, descobrir a realidade da vida, a dor, mas também o amor, as dificuldades, mas também as possibilidades, as potencialidades, e finalmente descobrir que em si mesmo havia a possibilidade de um olhar mais profundo e mais amplo para a vida. Então fica o convite para que cada um de nós se proponha também a marchar através do próprio sofrimento, descobrindo não somente as suas causas, mas a sua finalidade profunda, que é despertar o Cristo interno que habita em cada um de nós. Votos de muita paz e até o nosso próximo encontro.

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1: Olá, queridos amigos ouvintes da nossa rádio Espiritismo.net. Eu sou Luísa Martins e estamos aqui hoje para estudar o livro Céu e Inferno ou A Justiça Divina segundo o Espiritismo, de Allan Kardec. E dando continuidade aos nossos estudos, a você que já está acompanhando o livro Céu e Inferno, a todos também que estão acompanhando os outros programas da nossa rádio, porque, como sabemos, o estudo da doutrina espírita é um estudo integrado. E hoje iremos estudar o capítulo 9, que vem a nos falar sobre os anjos. E nessa primeira parte do capítulo, nós iremos conversar um pouquinho sobre os anjos segundo a igreja. Vamos pensar por que que o nosso codificador colocou esse título, né? Os anjos segundo a igreja. Como nós sabemos, na época do advento da doutrina espírita, havia um movimento de muita descrença, né? Na Europa, naquele momento em que a racionalidade, a intelectualidade evolui nas suas perspectivas científicas, culturais, e não oferece à igreja um embasamento coerente, objetivo, para as inteligências que estavam vivendo aquele período, numa coerência de racionalidade dentro da igreja. E é por isso que o nosso codificador se dedica a essa primeira parte do livro Céu e Inferno. É bom a gente estar conhecendo a obra que a gente vai estar estudando. Então, nessa primeira parte, o nosso codificador, ele vai trabalhando as nossas crenças presentes, não só naquela época, e com certeza também hoje, em nossas vidas reencarnatórias, seja por atavismo ou mesmo por experiências que ainda trazemos em nossa vida cotidiana. Então, o que vem a nos oferecer a reflexão desse item? Primeiramente, os espíritos benfeitores superiores estiveram de todos os tempos na humanidade a estar ajudando-nos com quanto nessa relação com Deus. Ou seja, nosso codificador vai nos mostrar ao longo desse item que não nos faltam exemplos entre os profetas, na Bíblia, no Antigo e Novo Testamento, da intervenção espiritual. O que se modifica ao longo do tempo é a forma de que nós a compreendemos, a forma como nós a compreendemos. O que vem a ser isso? A gente vai observar ao longo do capítulo que os anjos, né, receberam as suas categorizações, como a gente observa lá na igreja, querubins, serafins, né, hierarquicamente, como a gente sabe, serafins são superiores aos querubins, mas que essa classificação, quando nós vamos estudar a doutrina espírita, estudar a evolução do espírito, a escala espiritual, como está no livro dos espíritos, em que nós vamos observando os espíritos imperfeitos, os espíritos levianos, até chegarmos aos espíritos puros, que seriam, no caso, os anjos segundo a igreja, são esses grandes benfeitores que guiam a humanidade, em que de todos os tempos nós vamos tendo essa crença de forma firme e determinada. Isso o nosso codificador também nos fala, né? E não vou adiantar muito, porque ao final do capítulo a gente vai estar refletindo, uma outra companheira vai estar aqui com você.

0: 6 sobre os anjos segundo o Espiritismo. Mas é muito importante nós fundamentarmos essa visão da Igreja nesse momento. E por que que de todos os tempos nós, de alguma forma, materializamos no sentido de ideia, para nossa compreensão, a existência espiritual extracorpórea? Olha que interessante essa reflexão enquanto a gente está estudando a doutrina espírita. É de todos os tempos do ser humano, desde os tempos muito antes do Cristo, a materialidade de um ser espiritual superior a nós, aqui no plano terreno, para essa comunicação, para essa interlocução com Deus de forma extracorpórea. Isso é muito interessante. Por quê? Porque quando nós ouvimos no senso comum que espírito desencarnado é uma invenção da doutrina espírita, é preciso que nós não nos atentemos aos nomes, mas ao conceito e o que está no conteúdo daquele conceito. Porque quando vamos estudar a Bíblia, ou mesmo aqueles irmãos que estudam aquela dentro da Igreja Católica, como a gente está falando, e a gente fala Igreja Católica, porque era, até o presente momento, uma religião de fundamentação orientadora da religiosidade daquele período. Então, o que que a gente vai observar? Que dentro da Igreja Católica, muitos daqueles que a designação religiosa fala dos santos, foram seres que descrevem a sua visão desses anjos ao qual o nosso codificador está aqui a nos orientar. E que seriam esses anjos, né? É importante a gente pensar sobre isso, mas já com um enfoque dentro da doutrina espírita, sempre trazendo se os conceitos, se o conteúdo que está naquele conceito, eu encontro dentro da doutrina espírita, ou é só uma questão de nome, né? Aristóteles já nos falava isso, né? Nós que damos os nomes às coisas ou as coisas que se apresentam para nós nomeá-las. É muito importante nós fazermos sempre essa interlocução quando estamos estudando a doutrina espírita, que é uma doutrina relativamente nova, quando comparada com muitas outras religiões no mundo, e por que que é importante nós sempre fazermos essa reflexão com esse pensamento de Aristóteles. Por ser a doutrina relativamente nova, nós, sem dúvida alguma, vamos encontrar vestígios de alguma coisa que, né, já a doutrina aprofunda em outras religiões. E é preciso, então, aí a importância do estudo, porque nós não vamos nos ater aos nomes, mas sim ao conceito, ao conteúdo que está daquilo ao qual designamos. Ou seja, né, e Aristóteles até falava, porta só se chama porta porque nós a chamamos de porta. Ela poderia se chamar cadeira, ia ser um conceito passado de todos os tempos e nós interiorizaríamos. Mas é muito importante, uma coisa que também o nosso filósofo fala, da possibilidade de abrirmos as nossas perspectivas de compreensão. Não somos só nós que damos nome às coisas, àquilo que vivenciamos, mas também aquilo ao qual nos relacionamos, seja a nível material ou a nível espiritual, também trazem para nós o seu significado. Isso é muito interessante quando vamos estudar os anjos. Por quê? Porque designamos anjos seres celestiais superiores. É importante entendermos qual é essa relação. Quando nós entregamos o nosso livre-arbítrio a um ser superior que dirige, né, a nossa vontade, a nossa inteligência, estamos nos isentando de muitas responsabilidades. Diferentemente quando estamos a pensar na questão do benfeitor, que é, na verdade, um grande orientador. Não é um intercessor direto com Deus no sentido que está a Igreja nos falar sobre os anjos, o intercessor direto que determina as nossas ações, os nossos atos, é um intermediário entre nós e Deus, mas com forte ação decisiva, o que é muito diferente de nós enquanto nos relacionamos com os benfeitores. Por isso que é muito interessante o momento do advento da doutrina espírita, porque é um momento em que nós estamos a questionar sobre as nossas relações corpóreas e extracorpóreas. E é isso que a doutrina traz para nós, a possibilidade da refutação, da dúvida, do questionamento. E a própria doutrina tenta mostrar para nós a coerência e a ligação dos estudos. Se é de todos os tempos a necessidade do ser humano de ter um comunicador, entre muitas aspas, entre nós e Deus, então os espíritos desencarnados não é uma invenção do espiritismo. O espiritismo, em verdade, apenas deixou que o que estava se apresentando ao nosso codificador se mostrasse o que era em conceito e em conteúdo. Diferentemente dos anjos, que é, na verdade, a visão do homem nessa relação dando o conceito. Talvez tenha ficado um pouco confuso esse pensamento que a gente trouxe de Aristóteles, mas é muito importante a gente fundamentar isso, porque nós também denominamos as coisas às quais nos relacionamos, mas elas também se autodenominam, e é por isso nós termos essa abertura, porque sempre vai haver a interferência da nossa crença, da nossa opinião pessoal. Porque quando estamos a nos relacionar com os anjos, fazemos os nossos pedidos e ficamos na inércia, aguardando a intervenção de Deus para o grande milagre em nossas vidas. Enquanto, com a nossa relação com os nossos benfeitores, nós sim fazemos os nossos pedidos, as nossas aberturas dos sentimentos mais íntimos com os nossos benfeitores. Mas os benfeitores não saem e nos deixam na inércia, pegam em nossas mãos e caminham conosco na direção da decisão e da ação, da movimentação para a nossa transformação. Então é essa reflexão que fica para nós no nosso intervalo. Como estou a me relacionar com o benfeitor? Será que eu ainda estou vivendo o atavismo da minha vida pretéria, aquilo que está tão marcado no meu perispírito, que faço os meus pedidos intercessórios diante de Deus e fico na inércia? Sabemos que o Espiritismo é uma doutrina de ação. Já já nós voltamos.
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2: E assim, queridos irmãos, estamos de volta com o estudo do Livro dos Médiuns, no item 197, intitulado Bons Médiuns. Estávamos falando de médiuns modestos. Aqueles que dizem que a produção literária ou a produção psicofônica não lhe pertence, mas principalmente a produção psicográfica. Chico jamais diria, jamais disse, que as produções não era dele. Era dois espíritos. Então ele não podia, de uma forma moral, ele não teria moralidade para ficar de posse, por exemplo, dos direitos autorais desses livros. Ele abria a mão para obras sociais. Sempre abriu. Porque ele se reconhecia apenas como instrumento dos bons espíritos, dos espíritos que vinham fazer as comunicações. Como jamais disse que as obras literárias lhe pertenciam, ele se reconhecia como não tendo direito a isso. E realmente, segundo a doutrina espírita, segundo os postulados da doutrina e do Cristo, como ele sempre disse, dai de graça o que de graça recebestes, a mediunidade é um dom gratuito que Deus nos concedeu para que aliviemos a nossa carga de débitos a serem cumpridos, a serem ressarcidos. E ele, sabedor disso, e já tendo tido uma formação moral de berço, de criança, na sua educação, embora muito pobre, ele, passando privações por vezes, ele tinha uma postura ética muito rara no nosso mundo de hoje. E também não sei se em algum tempo houve alguma ética do tamanho da ética de Chico, né? Então, ele era um médium modesto. Ele se classifica também nesse item como médium modesto que era. E ele entra também com médiums devotados, no item 3. médiuns sérios, vamos lembrar, gente, médiuns modestos e médiuns devotados. E o que que Kardec, junto com a espiritualidade, nos diz sobre o que seriam médiuns devotados? Ele diz para a gente que são os que compreendem que o verdadeiro médium tenha uma missão a cumprir e deve, quando necessário, sacrificar seus gostos, seus hábitos, seus prazeres, seu tempo e até seus interesses materiais pelo bem dos outros. Aí a gente se pergunta, é fácil ser um médium devotado ou é complicado? E será que eu posso me tornar um médium devotado da noite para o dia? Eu dormir um tipo de médium, um médium leviano, por exemplo, e acordar no dia seguinte um médium devotado? Com certeza não. Até porque a natureza não dá saltos, nem a própria natureza íntima. Nem a nossa compreensão, o nosso entendimento de mundo, de realidade, não nos permite esse tipo de mudança de postura tão radical. Até porque tudo que é muito radical não fixa. Toda mudança ela deve, para ser verdadeira, ser lenta e gradativa. Para quê, gente? Quando vendo na natureza, uma plantinha, uma sementinha, quando nasce, aquele feijãozinho da experiência da escola que nós fazíamos, nossos filhos fazem, nossos netos também, e ainda se usa, desde que eu acho que se inventou a escola, de botar o feijãozinho no algodãozinho e começar a perceber o desenvolvimento dessa plantinha. Qual é a primeira coisa que o feijãozinho faz? É criar um pedúnculo para baixo ao estilo de uma pré-raiz. Depois que o feijãozinho se fixa no algodão de alguma maneira e ele se sente confortável, digamos assim, porque planta sente, é que ele se abre para cima. Então ele precisa primeiro criar raízes, se sentir seguro no solo, para depois alçar voos, para depois se desenvolver e alcançar a atmosfera. E isso se dá conosco também, no nosso íntimo, na nossa mudança de postura e de foco de interesse. Né? Um irmão que com 60 anos, 40 anos, mantém o mesmo foco de interesse que tinha aos 18, nós podemos dizer que esse irmãozinho ou essa irmãzinha não cresceu. Como dizem na gíria, né, que eu já escutei, são adultecentes. E nós não queremos ser isso. Nós queremos crescer por dentro e por fora. Melhorar nosso foco de interesse. Melhorar nossa postura, nos tornarmos pessoas melhores. E os médiuns devotados, por terem, entre aspas, que sacrificar seus gostos, seus hábitos, seus prazeres, seu tempo, seus interesses materiais, eles vão, aos poucos, trabalhando essas vontades. Há um ponto que nós podemos dizer que não é mais sacrifício. Deixa de ser sacrifício para ser o prazer. Para ser uma coisa boa. Quem frequenta algum templo religioso, qualquer que seja, quando deixa de ir, tem uma regularidade. Quando essa regularidade é rompida por algum motivo, por algum compromisso, sente falta. É como se estivesse faltando alguma coisa. E isso, meus irmãos, quando é realmente sincero, quando é do interior para o exterior, vai aos poucos crescendo. Então, abrir mão de prazeres, não é bem abrir mão, não fica sendo abrir mão, passa a ser uma troca. Eu troquei um prazer pelo outro. Ah, antes eu gostava de ir tomar um chopinho no final de semana, às sextas-feiras. Já era uma regularidade. Aí, de repente, eu descobri que as sextas-feiras é o dia de fazer um estudo lá no meu templo religioso. Eu vou numa sexta e não vou tomar o meu chopinho. Aí, na outra sexta, eu vou tomar o chopinho. Aí, já não me sinto tão bem. Aí, na quarta sexta-feira, eu vou ao templo. Na quinta sexta-feira, eu retorno ao templo. E já começo a trocar esses tipos de prazeres. É claro que isso não acontece igualzinho para todos. Cada um de nós tem o seu tempo necessário para ter uma visão de vida diferenciada. E a gente tem que respeitar o tempo do nosso irmão. Não é porque nós nos transformamos ou estamos percebendo a nossa transformação, ou alguns de nossos irmãos percebem em nós essa transformação, que eu tenho que impor ao meu irmão, que está ao meu lado, ou está na minha vida de relação, que ele tenha a mesma postura que eu. Não. Cada um tem o seu tempo. O tempo de cada um chegará. Assim, não sou eu que estou dizendo, Cristina. Quem disse isso foi o mestre. A cada coisa, o seu tempo. Há tempo para plantar, há tempo para colher. Há tempo para isso, há tempo para aquilo. Mas a gente vai chegar lá. Chico chegou, né? Dona Ivone do Amaral Pereira chegou. E eram espíritos médiuns, hoje espíritos desencarnados, devotados. Podemos dizer que mesmo na espiritualidade, eles continuam trabalhando a sua modéstia, a sua seriedade e o seu devotamento junto à divulgação da verdade da doutrina espírita. Até o próximo programa, meus irmãos. E fiquem com Deus.

Prosseguindo com o nosso estudo reflexivo sistêmico das obras de Allan Kardec do Evangelho de Jesus, no nosso módulo 1, a presença amorosa de Deus em nossas vidas, vamos ainda trabalhar os atributos amorosos de Deus. O objetivo deste encontro é refletir sobre os atributos amorosos de Deus em nossas vidas, de modo a que possamos manifestá-los em nós. Vamos meditar sobre os atributos amorosos de Deus, fechando os olhos, buscando o contato com a essência divina que somos. Busque, neste momento, sentir Deus dentro de si. Como você o sente? Qual o seu nível de percepção dos atributos amorosos de Deus em sua vida?

como você lida com dever consciencial de buscar a verdade para que possa se libertar a partir dela? Deixe fluir os seus pensamentos e sentimentos, evitando qualquer mascaramento num processo de auto-engano. Seja verdadeiro, verdadeira com você, analisando-se com autenticidade.

0: Agora lentamente vamos retornando ao estado de vigília, buscando as reflexões doutrinárias sobre os atributos amorosos de Deus. Deus é onipotente. Se não possuísse o poder supremo, sempre se poderia conceber uma entidade mais poderosa e assim por diante, até chegar-se ao ser cuja potencialidade nenhum outro ultrapassasse. Esse então é que seria Deus. Então Deus é o poder supremo do universo. Oni significa todo, potente, todo poder, literalmente. Dentro da onipotência divina, como que nós vamos lidar com ela em nossas vidas? Como nós estamos vendo nos outros encontros, nós sempre teremos três opções para escolher, de acordo com nosso livre-arbítrio, essa conexão com a onipotência divina ou não. Quando nós murmuramos, nós nos desconectamos. E quando nós aceitamos submissos à meta que nos é assinada na nossa consciência, nós nos conectamos com o atributo divino. Então nós teremos, diante da onipotência divina, as possibilidades de nutrir impotência, pseudonipotência e prepotência, que são os dois movimentos egóicos evidentes e mascarados que podemos nutrir com relação à onipotência divina. Vejamos a impotência. O que significa a impotência? Ela é gerada pela inércia e preguiça que produz acomodação e uma vã tentativa de desrespeitar as leis divinas. Então, quando o espírito ele fica acomodado numa inércia, numa preguiça de não realizar as ações que traz gravado na própria consciência, numa vã tentativa de desrespeitar as leis divinas, ele acaba criando em si mesmo a impotência. No extremo oposto, nós temos a pseudonipotência e a prepotência. Ambas são geradas pela competição com Deus, também uma vã tentativa de desrespeitar as leis divinas. O espírito entra nessa tentativa de desrespeitar, diferentemente do outro extremo, em que ele se acomoda, estagnando-se diante da vida. Na pseudonipotência, na prepotência, ele entra no movimento de querer ser mais do que Deus, de competir com Deus, como se Deus não fosse capaz de gerir o universo, e aí a pessoa quer gerir o universo por Deus. E claro que ele vai tentar gerir o universo a sua, o que está ao seu redor. Tenta gerir a si mesmo de uma forma onipotente, tenta gerir a vida dos outros que estão próximos dele de uma forma também onipotente. E é claro que como essa onipotência ela é falsa, pseudo-onipotência, como que ela se manifesta de fato? Ela se manifesta a partir da prepotência. A prepotência é o movimento de coerção, em que a pessoa age de uma forma coerciva, tanto consigo mesma quanto com os outros. Então, se ela não se mantém de determinadas posturas, ela se obriga a agir daquela forma. Todo esse movimento tem a ver com o personismo que nós já trabalhamos, né, com todo o movimento em que a pessoa cria uma postura falsa diante da vida. Então ela entra nesse movimento prepotente consigo. Tudo que nós fazemos conosco, nós vamos tender a fazer com os outros. Então o movimento personista, o movimento do perfeccionismo, da pseudociência, da pseudosabedoria, todo o movimento em que a pessoa se força a determinadas posturas que não se coadunam com a realidade. E ao se forçar, ela acaba por entrar nessa pseudo-onipotência, como se ela fosse todo-poderosa a ponto de, por exemplo, se autodecretar perfeição. Em vez de trabalhar pela individuação, pelo aperfeiçoamento gradual, como nós estamos vendo nos outros encontros, ela se decreta a perfeição, ela se decreta que o mundo à sua volta tem que ser perfeito. E aí, nesse movimento falso de onipotência, o que vai acabar predominando é a prepotência, é o poder da força bruta, não do esforço que somos convidados a desenvolver, mas um movimento sempre de força bruta sobre si mesmo ou sobre o próximo. O equilíbrio está no meio, entre os extremos, sempre. Então, o equilíbrio é desenvolver a potência. Deus, só Deus é onipotente, todo poderoso. O ser humano, ele será sempre convidado a desenvolver a potência, o poder real. Que poder que nós temos? Enquanto nós somos espíritos em evolução, nós temos o poder de realizar ações de transformação da nossa vida para melhor. Quando nós falamos sobre a individuação, é exatamente esse movimento de buscar a verdade para que a verdade nos liberte, de buscar o contato com as leis divinas da nossa consciência, desenvolvendo as virtudes do coração. Então, esse é o poder que o espírito em evolução tem. O espírito puro que alcançou o nível de ser co-criador com Deus no seu potencial maior, ele já vai desenvolver a potência de uma outra forma. De uma forma, claro, que nunca onipotente como o Criador, porque o Criador é todo poderoso, mas dentro de uma onipotência relativa à capacidade que ele adquiriu. Por exemplo, Jesus, no livro A Caminho da Luz, de Emmanuel, é dito que Jesus construiu o planeta Terra. Como que a gente pode imaginar um espírito construindo um planeta, né? Claro que a construção de um planeta não é com as mãos, é com o psiquismo dele. Então, o poder chega nesse nível do espírito crístico, ele movimentar as leis divinas, porque ele adquire essa capacidade. Agora, é claro que essa movimentação é restrita, no caso de Jesus, a humanidade que ele foi convidado a gerir, enquanto que do Criador é a onipotência em todo o universo, né? O poder pensante em todo o universo. Então, a potência do Espírito crístico é muito grande comparada à nossa potência. O que nós estamos sendo convidados é desenvolver gradualmente esse poder de realizar ações de transformação na nossa vida, até que nós sejamos espíritos puros e aí adquiramos um poder maior de co-criar com Deus. Por enquanto, nós somos aprendizes para co-criar, para que cheguemos um dia e nos tornemos co-criadores por excelência, como é o Espírito Crístico. essa competição com Deus que o espírito pseudonipotente mantém, ela é algo consciente, deliberado, ou ele realiza sem uma percepção do que está realizando? Ele realiza sem uma percepção total do que está realizando. É claro que, em sã consciência, ninguém iria competir com Deus. Mas é um processo subconsciente do espírito ainda extremamente atrasado, orgulhoso, né? Muito imaturo, orgulhoso. E aí, por orgulho, muitas vezes ele nega o Criador. Por esse orgulho e por essa rebeldia. Ao negar o Criador, ou mesmo admitindo a existência do Criador, ele quer determinar situações para que aconteça aquilo que ele pensa ser correto. Claro que ele faz isso não em plena consciência de si. Porque o espírito em plena consciência de si, ele vai desenvolver o poder real. Ele, nesse movimento auto-enganoso, porque nós estamos vendo que todo movimento é ligado às máscaras do ego, ele é auto-enganoso. O tempo todo a pessoa entra no movimento de auto-engano, acreditando que ele é mais capaz do que é real. Então, por isso, o pseudo-sábio, o pseudo-virtuoso, né? Aquela pessoa que, em vez de cultivar a individuação, cultua o personismo. Então, ele cria uma persona, entre aspas, poderosa. Né? Só que não é uma pessoa poderosa de fato. É uma persona pseudo-poderosa. Né? Então, aquele falso poder que parece, mas não é. Parece positivo, mas não é. Né? Então é um movimento relativamente comum numa sociedade em que nós vivemos, nós cultuamos as máscaras em detrimento do ser real. Nós cultuamos ainda o parecer em detrimento do ser real que somos. É por causa dessa pseudonipotência, desse processo do personismo, que faz com que a pessoa, por exemplo, utilize do movimento espírita para se autopromover e não promover a realidade do espírito imortal, trabalhando pelo crescimento dentro do poder real, é exatamente isso. Né? Por quê? A pessoa que se acha sábia, acredita que ela é sábia, mais do que os outros, ela vai enaltecer a sua própria persona para chamar atenção para, entre aspas, as mensagens grandiosas que ela tem a passar. Então, o que ela faz? Como ela acredita que é mais do que aquilo que ela é, ela quer chamar atenção para ela, não para a mensagem de Jesus. Porque qualquer divulgador da doutrina espírita, qualquer espírita que esteja num trabalho do bem, que verdadeiramente trabalhe em nome do Evangelho de Jesus, ele sempre irá se diminuir no ponto de vista egóico do termo, né? Ele estará sempre se diminuindo para que a mensagem se engrandeça. Então, isso só é possível pelo poder real. Quando nós reconhecemos quem nós somos, a nossa incipiência, e que sem a mensagem de Jesus nós não somos nada. Então, quando nós reconhecemos isso e trabalhamos em função disso, nós vamos trabalhar em função da mensagem, não do mensageiro. Agora, quando minimamente nós queremos promover o mensageiro, que nós entramos, em maior ou menor grau, nós estaremos no culto à persona, né? A persona que se enaltece acreditando que é um colega de Jesus e não um mensageiro de Jesus, né? Nós somos mensageiros e ainda muito incipientes, né? E não colega de Jesus no sentido de que somos tão sábios quanto ele ou próximo a ele. Né? Então, mas a pessoa que entra nesse movimento da persona, ela nem se apercebe assim. Ela acredita, né, sábia. Então é o pseudo-sábio. Nós trabalhamos no nosso encontro passado. É o pseudo-virtuoso. Aquela pessoa que se coloca como virtuosa e as virtudes não são reais. Ela pensa que é assim. É o farisaísmo, lá da época de Jesus, que ainda existe dentro do movimento espírita. Existem todos os movimentos religiosos e inclusive no movimento espírita. É o fariseu moderno que se coloca mais do que o mestre, né, competindo com Deus, competindo com Jesus, né, como se isso fosse possível. Se os espíritos crísticos, eles podem co-criar planetas, mas nunca espíritos, sim, claro. Porque o espírito crístico, por mais evoluído que ele seja, ele nunca vai criar, ele vai co-criar. Então Jesus criou a Terra desde a sua formação, está lá no livro A Caminho da Luz. Mas ele não criou a Terra do nada. Ele criou a partir de uma matéria já existente. Deus criou essa matéria primária e Jesus movimentou as leis para que todo o planeta fosse desenvolvido. Então, o co-criador, ele co-cria a partir de algo. O criador, sim, ele cria pela sua vontade. Como está lá na Gênesis bíblica, que a vontade, quando não havia luz, foi pela vontade do Criador que se fez a luz, né? Fiat lux, e a luz foi feita. Então a simples vontade do Criador cria. O espírito que chegou na condição crística, ele co-cria. Nós que estamos numa condição de aprendizes dos mestres, e o nosso mestre é Jesus, nós estamos aprendendo a co-criar. E qual é a maior co-criação que nós somos convidados a desenvolver? O reino do Deus dentro de nós. Exatamente, trabalhar o poder real, que é isso aqui, ó. A potência é gerada pela submissão do Espírito às leis de Deus, na qual realiza esforços de aprimoramento pela prática das virtudes. Então, esse é o grande compromisso, é o poder que nós temos a realizar aqui agora, né? Co-criando. Por quê? Deus cria as leis divinas. Quando nós fazemos esforços para conhecer, amar, respeitar e praticar as leis divinas, o que que nós estamos fazendo? Co-criando, né? Desenvolvendo a nossa potência. Num primeiro momento, se submetendo à missão. Num segundo momento, sendo co-criador por excelência, quando alcançamos a condição de pureza, aí nós vamos movimentar as leis divinas pela nossa vontade. Por enquanto, nós cumprimos as leis. Esse é o compromisso que nós temos marcado na nossa consciência, como nós já vimos amplamente a respeito disso pela lei, pela resposta da questão 115. É o cumprimento das leis divinas, submetendo a missão de evoluir até a plenitude do ser. E essa evolução é feita por esse movimento de se aproximar de Deus pelos atributos. A partir do momento que nós vamos ao encontro das leis para compreendê-las, amá-las e respeitá-las. E é claro que para praticar as leis é necessário desenvolver as virtudes do coração, as virtudes essenciais da vida em nós. Quando nós percebermos os movimentos, tanto da impotência quanto da pseudonipotência em conjunto com a prepotência, o que nós devemos realizar? Aliás, para qualquer polaridade, seja egóica evidente, seja egóica mascarada, o que nós devemos? O aprendiz aprende de que forma? com seus acertos e com seus erros. O aprendiz que só acertasse não seria aprendiz, é mestre. Então nós somos aprendizes. Jesus é o nosso grande mestre. Então nós somos aprendizes desse poder real, poder de realizar ações de transformação da nossa vida. Ao perceber um movimento de impotência, de, por exemplo, de preguiça, de inércia, de não querer fazer esforços de autotransformação, que somos convidados, percebendo o problema, nós vamos aceitar que existe essa dificuldade em nós, refletir o que está acontecendo conosco, decidir e agir pela transmutação daquela dificuldade. Né? Então nós vamos realizar uma ação, porque o que é potência? É você se colocar realizando uma ação, a ação no bem em si mesmo, para que nós possamos, a partir desse bem em nós mesmos, trabalharmos pelo bem do nosso próximo. Todas as vezes que nós percebermos o movimento também dessa falsa onipotência e da prepotência, querendo nos obrigar a uma perfeição que nós ainda não podemos ter, querendo apressar a nossa própria evolução, querer evoluir sem esforço, sem trabalho, porque o movimento pendular é muito comum. Então, todas as vezes que nós percebermos um movimento desse outro lado, de mascaramento da realidade, nós somos convidados. Bom, eu posso continuar assim, mas isso não me convém. Então, que o dever de consciência, aquela virtude que nós já estudamos, nos pede? Então, o dever nos pede a trabalhar pela nossa individuação. Então, eu reconheço que eu tenho aquilo, aceito que eu tenho a tendência, reflito o que me leva a agir assim, decido e ajo, aprendendo com aquela dificuldade, trazendo as minhas escolhas para o centro, sempre. Sempre trazendo para o centro. No caso, a individuação, o poder real, a ciência, a presença divina dentro de nós, todo o movimento que nós estamos trabalhando em função daquilo que é essencial em nós mesmos. Então, não existe outra alternativa senão o esforço continuado, paciente e perseverante na direção do bem, do essencial em nós mesmos. Então, é no dia a dia que nós trabalhamos isso. Veio a tendência a querer ser mais do que é, nós nos coloquemos no nosso lugar. Veio a tendência de querer ser menos do que é, nós nos colocamos no nosso lugar. Eu posso mudar a minha vida. Eu não sou uma vítima do mundo, como é o caso da impotência, nem sou o dono do mundo capaz de mudar o mundo na pseudo-onipotência. Eu sou alguém capaz de mudar o meu mundo interno e, a partir da minha mudança interna, eu auxilio o outro a fazer o mesmo. Vejamos agora em O Livro dos Espíritos o que nós podemos refletir que corrobora essa ideia da questão da potência, da impotência e da onipotência. Começando com a questão 569 do Livro dos Espíritos, Kardec pergunta: em que consistem as missões de que podem ser encarregados os espíritos errantes? Então, os espíritos errantes são espíritos desencarnados, né? Muita gente acha que errante significa aquele que erra, porque pela associação e comparação com a palavra erro. Errante no sentido, não é no sentido de erro. Errante é aquele que erra, aquele que ainda vaga, aquele que ainda está sujeito à reencarnação. Então, o espírito errante é todo espírito que não é puro. Um espírito superior é um espírito errante. Ele já adquiriu muita evolução, mas ele ainda precisa reencarnar para evoluir. Só o espírito puro, o espírito que alcança essa condição de pureza, eles não precisam mais reencarnar, só reencarna em missão específica, como é o caso de Jesus. Kardec pergunta, né, qual é a missão dos espíritos desencarnados que não, que ainda precisam reencarnar? Seria a tradução da palavra errante. São tão variadas que impossível fora descrevê-las. Muitas há mesmo que não podeis compreender. Os espíritos executam as vontades de Deus e não vos é dado penetrar-lhe todos os desígnios. Então, o espírito ainda não puro, ele executa as vontades de Deus. Por isso nós estávamos falando. O Criador cria, os espíritos co-criam. Os espíritos puros co-criam plenamente com Deus. Os espíritos em evolução aprendem a co-criar, sempre executando as vontades de Deus. E como diz a resposta, de forma que ainda nós não podemos penetrar nos detalhes, porque não nos falta evolução para isso. Os espíritos superiores compreendem isso, os espíritos crísticos mais ainda. Nós que ainda estamos numa fase de evolução, não, ainda não conseguiríamos compreender na plenitude como se dá essa execução da vontade de Deus pelos espíritos. Mas todos somos convidados a, de alguma maneira, em graus maiores ou menores, a realizar isso. Vejamos a questão 573. Em que consiste a missão dos espíritos encarnados? Então, os errantes são os desencarnados. E nós, espíritos encarnados, qual é o grande compromisso que nós temos perante a vida? Em instruir os homens, em lhes auxiliar o progresso, em lhes melhorar as instituições por meios diretos e materiais. As missões, porém, são mais ou menos gerais e importantes. O que cultiva a terra desempenha tão nobre missão como o que governa ou o que instrui. Tudo em a natureza se encadeia. Ao mesmo tempo que o espírito se depura pela encarnação, concorre dessa forma para a execução dos desígnios da providência. Cada um tem neste mundo a sua missão, porque todos podem ter alguma utilidade. Então vejamos, isso é o poder real. Missão seria toda ocupação útil que nós estamos realizando. Percebamos que é um conceito mais amplo de missão, porque a gente acha que missionário são os espíritos já superiores que reencarnam na Terra. Isso também é possível, no nível mais restrito seria isso. No nível amplo, toda ocupação útil que o espírito encarnado realizar na Terra é uma missão. Então, nós estamos vendo aí, pelo exemplo, desde aquele que cultiva a terra, o lavrador, o milho e o mular com a enxada na mão, de sol a sol, ele está ocupando uma missão, assim como o presidente da República, todos estão sendo convidados a realizar algo útil. E o que é algo útil? Algo que está em harmonia com o bem. E o bem é o que está em harmonia com que lei divina? Lei de amor, justiça e caridade. Né? Lei de amor, justiça e caridade. Esse é o conceito de utilidade, de bem. Então é algo amoroso, justo e caridoso. Se eu, por exemplo, me candidato a um cargo público, e depois que eu tenho o cargo, eu começo a desviar dinheiro da população, recursos públicos, eu estou realizando algo útil?
1: Não.
0: Mesmo que não, mas quando estava lá, mandei fazer escola, fiz isso, fiz aquilo, como os nossos políticos fazem. Só que ele desviou a maior parte das verbas, das escolas, de tudo. é algo útil, porque o que é útil é aquilo que está dentro da lei de amor, justiça e caridade. Né? Se ele usou minimamente que seja recursos públicos para que não seja o salário dele, porque ele, todos ganham salário para realizar o que, são eleitos para realizar. Se ele faz isso, ele está agindo com desamor, injustiça e descaridade. Né? Então, vejamos que a questão 573 fala sobre o convite que a vida nos oferece, né? Para que nós aceitemos esse convite, o critério é utilidade. O bem para mim, o bem para o meu próximo, dentro da lei de amor, justiça e caridade. Então, esse é o parâmetro, né? Tanto no mundo espiritual quanto no mundo físico. Na questão 574, qual pode ser na Terra a missão das criaturas voluntariamente inúteis? Então, veja, uma pergunta muito, muito direta, né? A pessoa, não tem tanta gente inútil que não faz nada para o bem do seu próximo, que se torna um parasita social. Né? Isso tanto em todas as classes sociais, tem os parasitas sociais. Aqueles que vivem do serviço dos outros, né? Vivem do trabalho dos outros. Desde pessoas que usam, por exemplo, recursos públicos e só vivem daquilo, na pobreza mesmo, na miséria, mas só sem realizar nada útil, até pessoas da alta sociedade, em todas as áreas, que têm uma vida voluntariamente inútil. Então vejamos a resposta. Há efetivamente pessoas que só para si mesmas vivem e que não sabem tornar-se úteis ao que quer que seja. São pobres seres dignos de compaixão, porquanto espiarão duramente sua voluntária inutilidade, começando-lhe muitas vezes já nesse mundo o castigo pelo aborrecimento e pelo desgosto que a vida lhes causa. Aqui o castigo no sentido de consequência, né? A consequência já começa aqui. Por quê? A pessoa inútil, ela não vê sentido na própria vida. Agora imagina você viver uma vida, por mais curta que seja, sem um sentido de vida, num planeta de expiações e provas, né? Que é um planeta que tem uma série de deficiências, de problemas. E aí a pessoa já, ela não se sente bem com a própria vida. Isso é consequência da forma como ela está se conduzindo. Então ela entra num movimento de impotência, como se ela não pudesse fazer nada útil. Não existe ninguém que não possa fazer nada útil, a não ser que a pessoa esteja numa expiação, né? Por exemplo, uma pessoa débil mental, uma síndrome genética muito grave. Aí a utilidade é apenas para ela, naquele momento, do espírito estar numa expiação para poder aprender a valorizar a inteligência, valorizar a saúde. Mas salvo nesses casos que realmente a pessoa, na verdade, a utilidade é para ela, não tem como ela ser útil à sociedade. Fora desses casos, todos podemos ser úteis.

E ele fazia palestra pelo Brasil afora, né? Era carregado, chegou de vir aqui em Cuiabá, era carregado para todos os lugares e lá ele fazia, tinha uma voz muito potente e falava do Evangelho com uma maestria. Uma pessoa que poderia ficar até pedindo esmola na rua, né? Mas que se colocou como alguém útil. Se esses casos de pessoas que entram no processo de desgosto da vida têm a ver com a depressão, na verdade a depressão é consequência disso. A pessoa que entra nesse movimento de inutilidade, de impotência, elas acreditam que elas não podem fazer nada para mudar a própria vida. E aí o que que acontece? Elas acabam bombardeando o próprio cérebro, diminuindo a produção de neurotransmissores. E aí desencadeiam processos depressivos, que estão muito ligados com os processos obsessivos. No nosso novo livro, o lançamento recente, Obsessão e Depressão e Obsessão, Duas Faces de uma Doença Espiritual, nós abordamos exatamente isso. É um sentimento de impotência que domina a pessoa, e aí ela começa a ter o desgosto pela vida, podendo chegar até o suicídio, que nós vamos falar daqui a pouco. Já num outro, numa outra questão, num outro atributo divino, a pessoa pode chegar no nível de impotência tal de ir até o suicídio, querer se auto-aniquilar. Na questão 574A, Kardec pergunta: pois que lhes era facultado a escolha, por que preferiram uma existência que nenhum proveito lhes traria? Então, se o espírito pode escolher entre impotência, pseudonipotência e prepotência, e poder real, a potência, por que que ele escolhe a impotência? É o que o Kardec pergunta aos benfeitores. Vejamos a resposta. Entre os espíritos também há preguiçosos, que recuam diante de uma vida de labor. Deus consente que assim procedam. Mais tarde compreenderão à própria custa os inconvenientes da inutilidade a que se votaram e serão os primeiros a pedir que se lhes conceda recuperar o tempo perdido. Então, quando a gente brinca né? E tem gente tão íntimo com a preguiça que já não chama mais a preguiça de preguiça, chama de pre, né? Porque dorme com a pre, acorda com a pre vive fazendo carinho nele ou nela e carinhos recíprocos, e a pessoa cultua a preguiça como se fosse aquela virtude por excelência, né? Então, os espíritos estão falando claro aqui: é a preguiça que faz com que a pessoa entre nesse movimento de inutilidade. E é claro que existe desde a inutilidade extrema até outros níveis de inutilidade. Quando a pessoa diz assim: eu quero muito mudar minha vida para melhor, mas eu não consigo, eu não dou conta, eu não sou capaz. Quem é que a incapacita? Ela não tem debilidade mental, né? Ela mesma. É a preguiça. É a preguiça que gera esse desculpismo, que é um movimento de impotência. É como se a pessoa: coitada de mim, eu quero muito melhorar, mas Deus não deu para mim a capacidade que deu para os outros, né? É um movimento que a pessoa nem se dá conta que ela está tendo, mas é exatamente isso. Como se ela não tivesse as possibilidades que os outros têm. Na verdade, ela não está querendo fazer os esforços que os outros estão fazendo e acha que os outros conseguem sem esforço. E ela fica esperando as coisas acontecer. Novamente, um processo de impotência criada pela própria pessoa, pela preguiça. Continuemos aqui com os benfeitores, é continuidade da pergunta. Pode também acontecer que tenha escolhido uma vida útil e que haja recuado diante da execução da obra, deixando-se levar pelas sugestões dos espíritos que os induzem a permanecer na ociosidade. Percebemos a extensão dessa continuidade da resposta? A pessoa, quando encarnou, ninguém reencarna

0: para ser inútil. Concorda? Porque ninguém no mundo espiritual, em sã consciência, não, vou reencarnar para ficar, para passear na vida, na Terra. Né? Todos encarnamos para serem úteis. Então ela traz um compromisso. Mas aí o que, que acontece? De que eles falaram aqui nessa resposta? Processos de obsessão. Né? Os espíritos que não querem a melhoria delas, o que, que eles fazem? Influenciam. Ela já tem a preguiça. Os espíritos querem que ela não avance, porque são inimigos dela por algum motivo do passado, não querem que elas melhorem. Com a preguiça, com o movimento deles de fomentar a inércia, a indolência, a preguiça, uniforme com vontade de comer, né? Que é o que mais gera problemas para a criatura humana. A influência dos espíritos de uma forma silenciosa para tornar as existências das criaturas inúteis para elas mesmas, para o próximo, para a vida, gerando graves comprometimentos. Muito mais, segundo André Luiz e outros benfeitores, muito maiores do que as obsessões espetaculares que alcançam uma parte da sociedade, mas que faz menos estrago do que essa inércia. E hoje nós vivemos quase que numa inércia coletiva. Quando se busca, por exemplo, trabalhadores para o movimento espírita, nós temos os centros lotados de frequentadores para tomar o seu passe semanal. Só receber. Né? Como se a pessoa não tivesse capacidade para mais nada, a não ser para receber ajuda. Né? Criar problemas e ir ao centro para receber ajuda. Enquanto que o ser útil vai sempre sendo deixado para depois, e para depois, e para depois, porque elas não têm capacidade, coitado. Quem sou eu para fazer alguma coisa? É, são movimentos que são tão comuns, esse movimento de impotência que não é real, mas que a pessoa se coloca, tanto pela própria índole, pelo próprio movimento interno, quanto pela ação dos espíritos obsessores. Se essa tendência que nós trazemos de querer receber tem a ver com a tendência milenar de querer ser servido ao invés de servir, sim, porque nós vivemos numa sociedade que é sendo construída ao longo do tempo, em que poucas pessoas trabalhavam para muitos viverem nababescamente. Né? Agora o trabalho está ficando cada vez mais democratizado, mas tem muita gente ainda que quer viver do trabalho dos outros, seja do trabalho material, né, ou do trabalho espiritual. No caso, o trabalho material até está sendo mais democratizado, assim, mais gente trabalha materialmente. Mas do trabalho espiritual, ainda muita gente quer viver do trabalho espiritual dos outros. Por exemplo, essa questão de ir ao centro só para tomar passe. Então, tem gente lá que se aprimora, se purifica. Aí, quando eu tenho problema, eu levo o meu nome lá, ponho o meu nome, eles oram por mim, resolvem o meu problema. Se eu tiver algum problema de saúde, eu vou lá, tomo um passe e resolvo o meu problema de saúde. Quanta gente pensa assim, né? Ainda acreditando que ela não pode fazer esforços de se aprimorar enquanto espírito imortal. Outro faz esforço, ela só recebe de mão beijada aquilo que o outro fez. Como se a vida fosse assim. Como se a vida não fosse para todos construirmos uma pessoa melhor aqui dentro a partir dos nossos esforços, né? E não dos esforços dos outros, porque o esforço dos outros não muda a nossa vida. Pode até aliviar as nossas dores, mas nunca vai fazer com que elas cessem definitivamente. Mas o comodismo ainda impera, inclusive no movimento espírita. Em outras religiões nem se fala, porque aí se pode até pagar lugar no céu, pode-se pagar qualquer coisa que se compra, né, efetivamente, como se isso também fosse real, né? É o caso que André Luiz fala do espírito, do caso de décima vez, que os benfeitores atendem por 10 vezes consecutivas, a partir da 11ª ele já não atende mais, isso é real. Porque se fosse atendido plenamente o tempo todo, o que os benfeitores criariam? Pessoas viciosas, dependentes e impotentes. Então a dor, muitas vezes, é a grande companheira do preguiçoso. Aliás, é quase sempre. Todo preguiçoso, cedo ou tarde, vai ter uma dor horrorosa para fazer com que ele comece a caminhar, comece a se movimentar. Né? E, infelizmente, a maioria das pessoas espera o sofrimento bater as suas portas para poder fazer alguma coisa. Vejamos a questão 575. As ocupações comuns mais nos parecem deveres do que missões propriamente ditas. A missão, de acordo com a ideia que esta palavra está associada, tem um caráter menos exclusivo de importância, sobretudo menos pessoal. Deste ponto de vista, como se pode reconhecer que um homem tem realmente na Terra uma determinada missão? Então vejamos, né? Então é aquela questão da missão que nós vimos agora mesmo no sentido amplo. Aqui Kardec faz uma pergunta sobre a missão no aspecto estrito do termo. Pelas grandes coisas que opera, pelos progressos a cuja realização conduz seus semelhantes. Aqui ele está falando a missão no sentido restrito das grandes, os grandes trabalhos que são realizados a partir da encarnação de um espírito missionário. Por exemplo, a encarnação de um Francisco de Assis, né, de uma Madre Teresa de Calcutá e assim por diante. São espíritos que vêm com o objetivo de uma missão com M maiúsculo. Enquanto que todos nós temos a nossa missão com M minúsculo, que é aquelas situações mais corriqueiras do dia a dia, que não deixa de ser uma missão, que é a missão de nós evoluirmos e nós crescermos diante da vida. Na questão 634, por que está o mal na natureza das coisas? Falo do mal moral. Não podia Deus ter criado a humanidade em melhores condições? Então, pergunta muito clara, né? Sobre o mal, né? Deus não poderia ter criado a humanidade já sem o mal? Vejamos a resposta. Já te dissemos, os espíritos foram criados simples e ignorantes. Questão 115, que nós já estudamos amplamente. Deus deixa que o homem escolha o caminho, tanto pior para ele se toma o caminho mau, mas longa será a sua peregrinação. Então, quando nós tomamos o caminho do bem, nós estamos desenvolvendo o poder real. Quando nós escolhemos impotência ou onipotência, nós vamos seguir o caminho equivocado e vamos receber as consequências disso. Se não existissem montanhas, não compreenderia o homem que se pode subir e descer. Se não existissem rochas, não compreenderia que há corpos duros. É preciso que o espírito ganhe experiência. É preciso, portanto, que conheça o bem e o mal. Eis porque se une ao corpo. Então, nós reencarnamos exatamente porque na Terra, no mundo físico, nós temos os contrastes. No mundo espiritual, nós convivemos com os semelhantes. No corpo físico, nós vamos conviver desde com pessoas extremamente boas até pessoas extremamente más, para que nós escolhamos, por nossa vez, o bem, né, o bom, o belo, a harmonia, desenvolvendo o poder de escolha, efetiva no bem e não de movimento na direção do mal. Questão 119, né? Os benfeitores citaram a questão 119, vamos lá nessa questão 119, porque como nós já superamos a preguiça, a maioria das pessoas não vão nas referências que os benfeitores dão, nem leem o Livro dos Espíritos, né? Os preguiçosos. Os que leem vão, muito difícil, vão nas referências que eles colocam entre parênteses. Mas vamos lá, na questão 119, que nós já transcendemos essa fase. Questão 119. Não podia Deus isentar os espíritos das provas que lhes cumpre sofrer para chegarem à primeira ordem? Né? Então, se Deus não poderia deixar isentar os espíritos, vejamos a resposta. Se Deus os houvesse criado perfeitos, nenhum mérito teriam para gozar dos benefícios dessa perfeição. Onde estaria o merecimento sem a luta? Demais, a desigualdade entre eles existentes é necessária às suas personalidades. Acresce ainda que as missões que desempenham nos diferentes graus da escala estão nos desígnios da providência para a harmonia do universo. Então vejamos, todos nós estamos em diferentes níveis de evolução. Existe um motivo pelo qual nós somos criados simples e ignorantes e temos todo um compromisso de evoluir até a perfeição. Uns são criados mais cedo, outros mais tarde, e somos espíritos com diferentes idades de evolução, diferentes níveis de maturidade, e por isso vamos cada um ocupar um nicho em termos de compromisso, de missão no universo. Né? Quando na escala espírita fala dos espíritos batedores, são espíritos ainda bastante imperfeitos, mas que ajudam nos fenômenos da natureza e são tão importantes para o funcionamento do universo quanto os espíritos superiores que estão comandando a vida moral do planeta das altas esferas, cada um ocupando a sua função, de acordo com a sua capacidade. Por isso é o que está aqui na resposta da questão 119. Isso é o desenvolvimento do poder real. Passando pelas experiências, nós vamos desenvolvendo cada vez mais esse poder real. Vejamos a questão 171. Pois que Deus tudo sabe, não ignora se um homem sucumbirá ou não em determinada prova. Assim sendo, qual a necessidade dessa prova, uma vez que nada acrescentará ao que Deus já sabe a respeito desse homem? Muito interessante essa pergunta, né? Tem a ver com qual atributo divino, além da onipotência? Onisciência. Se Deus sabe tudo, por que que ele não impede a encarnação de alguém que vai se suicidar, por exemplo? Se ele já sabe que a pessoa vai se suicidar, então ele já poderia impedir a encarnação dessa pessoa, não poderia? Dentro da onipotência ele não poderia? Poderia. Mas a encarnação é para Deus ou para o espírito imortal? Não é para que Deus saiba, é para que o espírito imortal o quê? Aprenda algo, que ele passe por uma experiência. É, então vejamos o que os benfeitores vão dizer. Exatamente tem a ver com isso. A reencarnação não existe em função de Deus. Deus já sabe o que vai acontecer. Ele já nos conhece a fundo. Agora, qualquer que seja a experiência que o espírito passar, seja uma experiência exitosa, seja uma experiência equivocada, vai servir para o seu crescimento interior. Vejamos a resposta, que é muito significativa. Isso equivale a perguntar por que não criou Deus o homem perfeito e acabado? 119, que nós já tínhamos acabado de ver. Por que passa o homem pela infância antes de chegar à condição de adulto? Questão 379, que fala sobre a infância. A prova não tem por fim dar a Deus esclarecimentos sobre o homem, pois que Deus sabe perfeitamente o que ele vale, mas dar ao homem toda a responsabilidade de sua ação, uma vez que tem a liberdade de fazer ou não fazer, de desenvolver o poder real ou a impotência. Dotado da faculdade de escolher entre o bem e o mal, a prova tem por efeito pô-lo em luta com as tentações do mal e conferir-lhe todo o mérito da resistência. Então, quando nós resistimos ao mal, o que nós estamos desenvolvendo? Poder real, o poder de realizar ações e transformação da nossa vida. Quando nós nos voltamos para o mal, nós estamos no movimento da impotência ou da pseudonipotência e prepotência. Ora, conquanto saiba de antemão se ele se sairá bem ou não, Deus não pode, em sua justiça, punir nem recompensar por um ato ainda não praticado. Aqui voltamos novamente às consequências dos atos do Espírito. O Espírito é livre sempre e sempre responsável pelos próprios atos. Então, a questão da punição e da recompensa, nós vamos ver no nosso próximo encontro, a partir de um texto de Paulo, tem a ver com as consequências dos nossos atos. Não significa aquela punição, não. Então, Deus já sabia que a pessoa ia errar, deixou ele errar, agora pune o pobre do infeliz que errou. Não é nessa visão maniqueísta que nós ainda pensamos. Na verdade, Deus permite que a gente passe pela experiência, pela consequência da experiência, pelo sofrimento que a experiência gera, para que nós possamos crescer. Não é o que nós vimos agora há pouco? Se a pessoa entra num movimento de preguiça, de indolência frente à vida, e não realiza esforços, o que vai acontecer com ela como consequência? Sofrimento, não é? O sofrimento é uma punição ou é uma consequência da inação dela? Consequência da inação. Se a pessoa fica na inação, ela vai ter como consequência o sofrimento. Se ela age no bem, se transformando numa pessoa melhor, o que vai acontecer? Ela vai sofrer? Não, ela vai ser feliz pela ação no bem que ela realizar. Então, não existe punição propriamente dita. O que existe são consequências ou benefícios, aliás, consequências dolorosas ou consequências benéficas das ações que nós fazemos ou das não ações que nós acabamos por não realizar. Né? Quando nós entramos na inércia, da impotência, nós vamos ter as consequências disso tudo. Quando nós passamos pela experiência, mesmo que equivocada, nós estamos adquirindo a ciência daquilo, sim, exatamente, aquilo que nós vimos no nosso encontro passado. A ciência é o quê? É o conhecimento. Se eu não ajo, e entrando na impotência que a preguiça gera, e sofro com isso, eu vou aprender com essa situação? Se eu repito ela sistematicamente, encarnação atrás de encarnação, e vou sofrendo, chega um momento que o Espírito aprende, mesmo que ele levar 1000 encarnações fazendo isso, ele vai aprender. Então ele vai passar a ter a ciência e vai cedo ou tarde reconhecer que não existe outra alternativa a não ser ir ao encontro do bem. A única alternativa feliz, porque as outras vão gerar infelicidade, sofrimento para ele. E aí, de tanto passar pelas consequências do seu erro, ele aprende. Então, aí ele vai, cedo ou tarde, buscar o poder real, o poder de realizar ações de transformação da própria vida dentro da potência. Vejamos a questão 636. São absolutos para todos os homens o bem e o mal? A lei de Deus é a mesma para todos, porém o mal depende principalmente da vontade que se tenha de o praticar. O bem é sempre o bem, e o mal sempre o mal, qualquer que seja a posição do homem. Diferença só há quanto ao grau de responsabilidade. Então aqui volta novamente a responsabilidade. Quanto mais conhecimento da realidade da vida, maior a nossa responsabilidade. Então, por exemplo, nós espíritas. Espírita preguiçoso, ele tem a mesma responsabilidade que o católico preguiçoso?
1: Não.
0: Não. Por quê? Porque tem muito mais conhecimento da realidade da vida do que aquele que só frequenta um culto formal, né? Ah, mas o espírita que não estuda, Não tem espírito que não estuda, só vai no centro uma vez por semana? Ele tem a mesma responsabilidade que o que estuda? Por que não? Se o estudo está à disposição para todo mundo. Ele tem uma grande responsabilidade de permanecer na inércia com todo o conhecimento à disposição dele. Porque muita gente tem esse raciocínio. Bom, então, se eu não estudar, se eu não fizer nada, nenhum esforço de aprendizado, eu não vou ser cobrado como aquele outro que está lá fazendo esforço, estudando e se aprimorando. É real isso? Não é a pura inércia, a impotência que a pessoa cria sem motivo algum, porque uma coisa é o ignorante, outra coisa é aquele que quer voluntariamente permanecer ignorante. O seu nível de responsabilidade é menor porque ele quer permanecer ignorante? Se os convites são iguais para todos, né? Então basta entrar no centro espírita uma vez, tomar contato com um livro espírita uma vez, isso quem diz é André Luiz, não sou eu. Basta isso, a pessoa assume uma responsabilidade frente à vida, porque ela não foi convidada à toa, ela não foi ali à toa. Ah, mas eu só vou para tomar passe. Então não tem responsabilidade nenhuma. Fica nessa ilusão para você ver o que vai ser bom para a tosse, como diz o outro. Pergunta assim, então não é melhor a gente ficar sem conhecer, né? E não conhecer a realidade da vida? E os benfeitores dizem exatamente, o que queres? Né? A felicidade daquele que realmente conhece as questões da vida ou aquele que ignora e fica na ignorância? Agora, a questão do permanecer na ignorância voluntariamente é muito grave. A responsabilidade, como está aqui na questão, é seríssima. A pessoa voluntariamente permanecer ignorante porque não quer assumir mais compromissos perante a consciência. É gravíssimo isso. Questão 642. Para agradar a Deus e assegurar a sua posição futura, bastará que o homem não pratique o mal? É uma das respostas mais significativas do Livro dos Espíritos. Tem a ver com isso que nós acabamos de falar. É válido a neutralidade? É essa a pergunta. Por quê? Se eu não pratico o mal e não pratico o bem, eu sou neutro. E se eu sou neutro, é válido essa posição de neutralidade, de não praticar nem o mal, nem o bem? Vejamos, uma das respostas mais profundas e que nós devemos estudar sempre para poder internalizá-la no coração e realizá-la na nossa vida. Não, cumpre-lhe fazer o bem no limite de suas forças, porquanto responderá por todo mal que haja resultado de não haver praticado o bem. Esse é o conceito pleno da potência, do poder real. Qual é o poder que nós temos? O poder de realizar o bem no limite das nossas forças. Porque se não fizermos isso, todo mal que advier de não termos feito o bem vai para a conta da nossa vida. Por isso a responsabilidade é muito grande. Então a pessoa que permanece ignorante, permanece preguiçosa, não quer fazer esforços para se renovar no bem, para ajudar o seu próximo, ela pode fazer isso? Pode, porque ela tem o livre-arbítrio. Convém que ela faça? Não, porque o dever de consciência é realizar o bem no limite das nossas forças. É claro que cada um tem o seu limite, né? Cada um tem o seu limite, mas somos convidados consciencialmente a realizar o bem no limite das nossas forças. E quem pode responder se estamos realizando no limite ou não, somos nós mesmos. Só que para o preguiçoso, né, qual que é o limite da força dele? Nenhum ou quase nada, né? Ah, eu já vou no centro, eu dou um dinheirinho lá de vez em quando. Aí acha que está fazendo muito, né? Quando a pessoa, ela entra nesse movimento de apenas não praticar o mal, ela está no movimento de inutilidade, tentando revogar a lei do trabalho, anulando as potências da alma, né? Pelo menos momentaneamente, é exatamente isso que a pessoa está fazendo. Ela, na verdade, ela bloqueia as potências da alma, porque anular é impossível, porque é anular o divino em nós. Mas bloquear é possível. E nesse bloqueio, ela adia as possibilidades de renovação. Vai passar por muita consequência de sofrimento, né, que não é uma punição, é consequência dos atos dela, até que aprenda a realizar o bem no limite das forças. Questão 675. Por trabalho, só deve entender as ocupações materiais? E aí? É só fazer coisa material? O maior trabalho que nós somos convidados a fazer é material?
1: Não.
0: É o quê? É a nossa transformação moral. É exclusivamente espiritual. Tem nada a ver com material. Então vejamos a resposta. Não, o espírito trabalha assim como o corpo. Toda ocupação útil é trabalho. Volta novamente à questão do útil, né? É o útil o trabalho que nós realizamos na transformação interior. Então, nós somos convidados o tempo todo a essa utilidade. E a utilidade maior é realizar o bem no limite das nossas forças. Por isso que aquela questão que nós vimos também no nosso encontro passado, são poucos os completistas que o André Luiz fala no livro Nosso Lar. Porque poucos aqueles que realizam uma vida útil no limite das próprias forças. A grande maioria faz corpo mole, age ou parcialmente, ou quase nada, ou faz até arranja mais problemas para poder resolver depois no mundo espiritual. Questão 795. Qual a causa da instabilidade das leis humanas? Nas épocas de barbárie, são os mais fortes que fazem as leis, e eles a fizeram para si. O que é isso? Pseudonipotência e prepotência. Até hoje as coisas são assim? De uma certa forma são, né? Os nossos legisladores, por exemplo, legislam sobre os próprios salários. Eles ganham exorbitantemente coisas absurdas, enquanto que falta dinheiro para o essencial para a população. Então, pseudonipotência e prepotência vão pagar muito caro para a própria consciência o que estão fazendo, no sentido de que todo o mal que nós fazemos retorna para nós. Agora vejamos a continuidade da resposta. A proporção que os homens foram compreendendo melhor a justiça, indispensável se tornou a modificação delas. Quanto mais se aproximam da vera justiça, tanto menos instáveis são as leis humanas. Isto é, mais estáveis se vão tornando, conforme vão sendo feitas para todos e se identificam com a lei natural. A evolução, cada vez mais as leis humanas se aproximarem da lei natural, até que a lei natural, a lei divina, seja a própria lei humana. Isso num futuro muito distante no nosso planeta. Já houve tempo que a injustiça, que hoje para nós choca a razão, estava na lei. Hoje, pelo menos, as leis já são mais brandas. Não quer dizer que elas sejam efetivadas na prática, mas já se aproxima um pouco mais da lei natural. Agora, essa pseudonipotência e prepotência ainda continua, né? Porque aquele que tem dinheiro paga os homens da lei e criam leis, entre aspas, próprias para eles, como se isso fosse possível, e gerando problemas sociais muito graves. Questão 909. Poderia sempre o homem, pelos seus esforços, vencer as suas más inclinações? Se a gente deixar de ser preguiçoso, nós podemos melhorar até nos tornar pessoas de bem, pessoas realmente harmonizadas frente à vida, um português bem claro, bem próximo de nós, seria isso, né? Então vejamos. Sim, e frequentemente fazendo esforços muito insignificantes. O que lhe falta é a vontade. Ah, com poucos dentre vós fazem esforços. Novamente a pergunta a respeito da que tem a ver com a preguiça. São poucos aqueles que fazem esforços. A maioria é amiguinho da Pre, né? A Pre fica lá o tempo todo sendo cultuada, né? Tem até um altar para a Pre nas casas dessas pessoas que são amigas da preguiça. Questão 911. Não haverá paixões tão vivas e irresistíveis que a vontade seja impotente para dominá-las? Não, será que não tem coisas tão arraigadas em nós que a gente não é capaz mesmo, coitado de nós? Precisa de alguém tirar esse problema de nós? Será que tem? Vejamos, né? Há muitas pessoas que dizem, quero, mas a vontade só lhe está nos lábios. Querem, porém, muito satisfeitas, ficam que não seja como querem. Quando o homem crê que não pode vencer as suas paixões, é que seu espírito se compraz nelas, em consequência da sua inferioridade. Compreende a sua natureza espiritual aquele que as procura reprimir. Vencê-las é para ele uma vitória do espírito sobre a matéria. Então, a pessoa que cultiva o poder real, a potência, ele não se acomoda nessa pseudo-incapacidade, nessa impotência. Ele vai fazer um esforço de se auto-transformar, de domar as suas más inclinações, né, trabalhando pela vitória do espírito sobre a matéria, cada vez se tornando mais virtuoso. Vejamos agora outro atributo de Deus. Deus é onipresente. Teremos três opções de escolha: o aniquilamento, o isolamento e o movimento de presença divina em nós. Vejamos o aniquilamento. O aniquilamento ele é gerado pelo materialismo egocêntrico individualista, produtor da desumanização, na qual o ser tenta se auto-aniquilar. Às vezes a pessoa entra num estado de impotência tão grande que ela passa a ter aquele desgosto pela vida que nós vimos agora há pouco, da impotência, gerado pela impotência, que a pessoa quer se auto-aniquilar. E como que ela vai fazer isso? Se auto-aniquilar. É possível o espírito se auto-aniquilar?
1: Não.
0: O que ele faz? Ele mata o corpo, achando que ao matar o corpo, ele está matando a vida dentro dele, né? E aí sai de uma situação infeliz para ir por uma situação muito mais infeliz ainda. O isolamento é gerado pelo personismo, no qual o espírito, por se acreditar sábio e virtuoso, isola-se da própria essência do Criador. A pessoa que vai cultuando esse personismo, vai se achando sábio, vai se achando melhor do que os outros, vai se acreditando virtuoso, o que que ele faz? Ele se isola energeticamente de si mesmo, do seu próximo e de Deus. Energeticamente. Claro que de Deus nós não temos como nos isolar no sentido de Deus para nós. Mas de nós para Deus podemos. E a pessoa vai se isolando nessa persona, nesse processo falso em si mesmo, a ponto de se acreditar. Tem gente que se acredita a Deus. Não tem? Aquelas pessoas fanáticas que falam, eu sou Deus. Deus com D maiúsculo, não é o Deus com D minúsculo que Jesus ensina. Porque ele entra no movimento de isolamento da essência divina muito intensa. O equilíbrio é a presença, sentir a presença de Deus em nós. Como que vai ser realizada? Ela é gerada pela submissão do Espírito às leis divinas, com a qual sente Deus na própria essência pelo esforço de construção do reino de Deus em si mesmo. Então ele sente Deus em si, porque está fazendo esforços de construir o reino de Deus, está construindo as virtudes dentro de si mesmo para se aproximar do Criador. Vejamos algumas questões de a Gênese, que fala sobre a questão de Deus. Ela é mais resumida porque nós já trabalhamos bastante esse conceito. Em a Gênese, no item 34, Kardec diz: sendo Deus a essência divina por excelência, unicamente os espíritos que atingiram o mais alto grau de desmaterialização o podem perceber. Pelo fato de não o verem, não se segue que os espíritos imperfeitos estejam mais distantes dele do que os outros. Esses espíritos, como os demais, como todos os seres da natureza, se encontram mergulhados no fluido divino, do mesmo modo que nós estamos na luz. Então, isso é sentir a presença de Deus em nossas vidas. Todos nós estamos mergulhados no fluido divino. Mas o espírito que entra no autoaniquilamento ou no isolamento, ele não sente isso. Ele não sente por quê? Porque está usando o livre-arbítrio para ou se movimentar na impotência ou na pseudo-onipotência e prepotência, querendo competir com Deus. E aí ele não sente a providência divina, nem a previdência divina. Porque a previdência divina o que é mesmo? As leis divinas dentro da nossa própria consciência. E a providência? A solicitude do Criador para todos nós. Então, a pessoa que se isola, ela não sente isso. A pessoa que entra nesse movimento de aniquilamento, ela também não sente isso. O que há é que as imperfeições daqueles espíritos são vapores que os impedem de vê-lo. Quando o nevoeiro se dissipar, vê-lo-ão resplandecer. Para isso não lhes é preciso subir, nem procurá-lo nas profundezas do infinito. Desimpedida a visão espiritual das belidas que aos obscureciam, eles o verão em todo lugar onde se achem, mesmo na terra, porquanto Deus está em toda parte. Então eles verão a Deus e sentirão Deus. É claro que não verão um velhinho, eles verão a energia, né, a grande luz que é Deus. E sentirão, principalmente sentirão Deus dentro de si. Isso vai acontecer pela nossa... Aí entra outro atributo. Que atributo é esse? Deus é imaterial. Quando nós trabalhamos pela nossa desmaterialização, quanto mais desmaterializados, mais sentiremos Deus. No item 35, Kardec diz: o espírito só se depura com o tempo, sendo as diversas encarnações o alambique em cujo fundo deixa de cada vez algumas impurezas. Com abandonar o seu invólucro corpóreo, os espíritos não se despojam instantaneamente de suas imperfeições, razão porque, depois da morte, não veem a Deus mais do que o viam quando vivos. Mas à medida que se depuram, têm dele uma intuição mais clara, não veem, mas compreendem no melhor, a luz é menos difusa. Então é a questão da desmaterialização que nós acabamos de falar. Quando, pois, alguns espíritos dizem que Deus lhes proíbe, respondam uma dada pergunta, não é que Deus lhes apareça ou dirija a palavra para lhes ordenar ou proibir isto ou aquilo. Não. Eles, porém, sentem, recebem os eflúvios do seu pensamento, como nos sucede com relação aos espíritos que nos envolvem em seus fluidos, embora não os vejamos. Aqui Kardec está falando dos espíritos que às vezes diziam que Deus os proibia de dizer determinadas questões. Mas na verdade não é uma proibição por uma intervenção direta, mas pelos próprios fluidos do Criador. Os espíritos que desde o princípio seguem o caminho do bem nem por isso são espíritos perfeitos. Não têm, é certo, maus pendores, mas precisam adquirir a experiência e os conhecimentos indispensáveis para alcançar a perfeição.